0: atrás. E os reservas do Vasco fizeram muito feio. Eu não tô falando dos garotos, não. Acho até que o Renato, inclusive, ele expôs um garoto, inclusive, na última rodada do Brasileirão, que foi o João Vitor, pra escalar de lateral direito num jogo em que seria muito exigido, porque o lado mais forte do Bragantino, todo mundo sabe, há muitos anos, que é o lado do Juninho Capixaba. Então, assim, o Renato, ele assina algumas escolhas, outras são de planejamento do Vasco, mas esse jogo contra o Olímpia fora de casa, esse era o jogo pra colocar titulares. Porque aí o Vasco não estaria só... O cálculo é o seguinte... O Vasco não estaria só evitando os dois jogos de playoffs. Ele estaria evitando também esse último jogo contra o Barracas Central. Se vence o Olímpia fora de casa, estaria tranquilo na Sul-Americana. Podia até colocar o mais reserva possível no jogo de hoje. O Vasco errou no planejamento. Errou, mesmo tentando esvaziar a competição. Ah, vou usar reservas e tudo mais. Errou no planejamento.
1: Muito bem, 9:05 no horário de Brasília. Tá na hora de saber quem é que mandou bem hoje em São Janu.
2: O craque do jogo.
1: Vasco 3-0 Barraca Central. Quem é que arrebentou no jogo, Michele Silva?
0: Olha, vou elogiar aqui os garotos que entraram no Vasco, né? O Bruno Lopes, o Zuccarello, entraram com muita personalidade, o Avelar também. É a personalidade que a gente espera ver do Nuno Moreira, do Brenner. Ah, não são mais garotos, mas eles têm que mostrar essa personalidade. Eles têm que jogar, eles têm que ter tem que ter alguma coisa que faça acender essa chama aí desses jogadores para que eles, enfim, joguem um pouco mais. Tem um contraste muito grande dos garotos que entram com a camisa do Vasco para o Brenner, por exemplo. Mas vou elogiando esses garotos. Partidaça para mim do Andrés Gomes, também do Rojas e do Adson, para mim os três melhores do Vasco, mas vou valorizar quem jogou aí os 90 minutos, fez um dos gols, ajudou, participou muito durante o jogo, o Adson fez dois gols, mas vou valorizar a partida que fez o Rojas.
1: Rojas, o jogador do Vasco da Gama, autor do terceiro gol hoje, esse gol marcado aos 10 minutos do segundo tempo na vitória do Vasco sobre o Barraca Central por 3-0 na rodada meia dúzia, a última na fase de grupos do grupo G da Copa Sul-Americana. Rojas, portanto, o craque do jogo. Se ele mandou bem, quem é que mandou mal, hein?
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1: Quem é que foi mal, Michele?
0: Não gostei da partida do Cuiabano, muito, muito discreto. Deixou praticamente o lado esquerdo ali para o Andrés Gomes, ó, faz aí o que você consegue fazer, dribla a marcação, enfrenta 1, 2, 3 e só. Mas para mim, o pior ainda foi o Brenner. Entrou muito mal, participou pouco, trotando.
1: Mais um pênalti perdido, né, cara?
0: E mais um pênalti perdido. E assim, ó, muito mal cobrado. E se fosse mérito do goleiro, eu falaria. Mas muito mal cobrado. Ele falou pro goleiro praticamente onde é que ele ia bater. Bateu de forma lenta, olhando só pra bola. Ele perdeu um pênalti no Campeonato Carioca, gente. A partir do momento que o jogador tá com a bola pra bater um outro pênalti 3 meses depois, o que se espera, Chico? Que ele melhore, né?
1: Claro, claro.
0: Pois é.
1: Brenner mandou muito mal, então. Então, excluído pela Michele como o pior em campo. E pra fechar, qual é a avaliação e a nota da arbitragem, Michele?
0: O Esteban Ossoit, do Uruguai, deixou o jogo seguir demais em alguns momentos. Acho que ele foi bem na expulsão, expulsou direto ali. Foi um lance que ele conseguiu ver no campo mesmo. Mas tem um cartão pro Barros, em que nem falta aconteceu. Tem um cartão amarelo pro Tietê, que também nem falta aconteceu. E tem um lance do Barros no primeiro tempo, que pra mim foi pênalti e ele não marcou. Então eu vou dar uma nota 3, porque não gostei da arbitragem.
1: Nota 3 para arbitragem, nota baixíssima para arbitragem hoje em São Januário. Michele Silva, comentarista do Futebol Globo CBN. Beijo, Mi, e até a próxima, hein?
0: Valeu, Chico, até a próxima.
1: Muito bem, 9:09 no horário de Brasília. A gente vai fazer um rápido intervalo e na volta, a gente sai de Copa Sul-Americana e começa a falar de Libertadores. É o drama do Fluminense hoje. É o drama do Tricolor na Libertadores da América. Tudo isso daqui a pouco no Futebol Globo CBN.
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0: 9h13 no horário de Brasília. A partir de agora, gente, a gente sai da Sul-Americana e só pensa na Libertadores da América. Daqui a pouco tem Flusão em campo. Hoje é dia de decisão. Hoje sim é um jogo decisivo. O Fluminense vai decidir hoje se ele continua ou se ele para na Libertadores da América. A bola rola daqui a pouco para Fluminense e Laguaira. E na hora que a bola rolar, Paulinho, ele vai contar tudo. Ele é a grife do nosso timaço. Ao lado dele, ele conta e manda no Futebol Globo CBN.
1: Carlos Eduardo Éboli.
0: E todas as informações da partida com a Thalita Giudice, que chega agora e dá um F5 no noticiário do Flusão, hein, Tatá?
2: Tô sim, Chico. Muito boa noite pra você, pra todo mundo que tá ligado aqui nesse Enquanto a Bola Não Rola. É isso, partida decisiva pra equipe do Fluminense hoje. E o cenário é o seguinte: o Fluminense precisa vencer. E aí tem que torcer pro Bolívar empatar ou perder pro Independiente Rivadavia, que é o líder do Grupo C. Independiente Rivadavia, que relacionou time titular para a partida desta noite contra o Bolívar, né? Jogo que não vai acontecer em La Paz, então isso é um ponto importante aí pro Rivadavia, que é o líder do grupo. E mais do que isso, né? Tem um objetivo ali, é interessante, que dá uma motivação, que é conseguir essa liderança geral. Tá brigando ali com o Flamengo, claro, tem que tirar uma diferença ali no saldo de gols. Mas o Independiente Rivadavia, que escalou, né, relacionou o time principal. Existia ali uma dúvida se talvez um sub-20, mas não. Time titular para a equipe enfrentar o Bolívar hoje. E aí o Fluminense precisa vencer e torcer para o empate ou derrota da equipe do Bolívar. Se o Fluminense empatar aqui contra o Laguaira, aí não tem jeito. Tem que torcer para o Bolívar perder para o Independiente Rivadavia. Se o Fluminense vencer e o Bolívar também, é tchau Fluminense, não tem chance de classificação, porque aí no critério do confronto direto, que é o primeiro confronto, né, o primeiro critério da Libertadores, o Bolívar leva vantagem, já que marcou 3 gols em cima do Fluminense, e o Fluminense marcou apenas 2 gols em cima do Bolívar. Então a equipe tricolor, que para essa partida decisiva de hoje, conta aí com o que tem de melhor à sua disposição para o técnico Luiz Ubeldia. E quando a gente fala do melhor, tem um retorno importantíssimo para o funcionamento desse time, que é o Martinelli. O jogador volta às opções após um longo período. Ele ficou um tempão sem atuar, né? A última partida dele foi no final de abril contra o Operário, jogou apenas 9 minutos e aí sentiu um desconforto desde então. Foi a ausência. De lá pra cá, o Fluminense entrou em campo 9 vezes, conseguiu ali 4 vitórias, 2 empates e 3 derrotas sem o Martinelli, mas é um jogador muito importante para o funcionamento dessa equipe do técnico Luiz Ubeldia, que vai a campo hoje com Fábio, Guga, James, Freitas e Guilherme Arana, Martinelli, Hércules e Lúcio Acosta, Savarino, Canóbio e John Kennedy. A equipe que ele tem utilizado aí não só na Libertadores, mas também dentro do Campeonato Brasileiro e Copa do Brasil. Do lado do Laguaira, a equipe só vai cumprir realmente a tabela, porque é a última ali do grupo, é o time mais fraquinho, mas é uma equipe que conseguiu um empate sem gols com o Fluminense no jogo de ida. Então, tem ali essa partida de hoje contra o Fluminense, aliás, tem chances ainda de classificação. Então o Laguaira também tem um objetivo importante hoje aqui no Maracanã, nessa Libertadores da América, na última rodada da fase de grupos. Então um Fluminense que, além disso tudo, valendo vaga nas oitavas, tem dinheiro envolvido e mais do que isso. O jogo de hoje pode definir também a situação do técnico Luiz Ubeldia, né? Se as coisas não fluírem da forma esperada, pode ser que o tricolor tenha aí uma troca de comando, já que vai ter mais de 50 dias por conta da pausa para a Copa do Mundo para conseguir desenvolver um novo trabalho. Então, jogo decisivo, o Fluminense precisa vencer e aí torcer para o Independiente Rivadavia resolver tudo lá na Bolívia, diante do Bolívar. E ela?
0: Legal, Thalita. Já você volta, né, com outras do Flu e também a escalação dos dois times aqui no Futebol Globo CBN. Comentarista no nosso timaço hoje, Carlos Eduardo Éboli, no Maracanã. Éboli, qual é o teu sentimento, a tua expectativa? Fluminense precisando fazer um dever de casa e torcendo contra o Bolívar e a volta do Martinelli. Tá tudo bem, Éboli?
3: Tudo bem, Chico? Contigo sempre, tá bom? Sempre que eu estou com você, eu estou bem. Entendeu, Francisco?
0: Mamãe fala a mesma coisa.
3: Tudo bem, amigo. Um forte abraço para você, para todo mundo que acompanha aqui a nossa transmissão. Você conhece aquela história de um olho no peixe e outro no gato, né?
0: É verdade, isso é novo, inclusive.
3: É novo, é moderno, né? Um olho no peixe e outro moderno. Gato. Então, esse é um papel do torcedor hoje. Eu acho que esse é um papel do torcedor. Não adianta o time do Fluminense jogar pensando no que está acontecendo entre Rivadavia e Bolívar. Até porque nessa Libertadores, já está muito difícil para o Fluminense jogar e jogar bem, né? Então, é focar no jogo contra o La Guaira, até porque se o Rivadavia vencer o Bolívar, o time que vencer aqui se classifica. Então, não vai pegar um time morto, não. É um time fraco, mas é um time que ainda tem também, assim como o Fluminense, a condição de se classificar caso vença a partida aqui no Maracanã. É quase que vira um confronto direto, vira um mata-mata, se o Rivadavia vencer o Bolívar em Santa Cruz de la Sierra. Mas eu vou tirar aqui alguns pontos positivos para animar um pouco mais a torcida tricolor. Primeiro deles, a volta do Martinelli. É um baita reforço, né? A engrenagem do Fluminense, ela depende muito do Martinelli. Muito bom esse retorno do jogador. Olhando para o outro jogo lá, Rivadavia e Bolívar, o jogo sem Santa Cruz de la Sierra, tira o Bolívar da sua zona de conforto, que é La Paz, enfraquece o time da casa. E o Rivadavia está mais interessado no jogo, porque foi eliminado de maneira precoce no Campeonato Argentino, e com o empate ele garante pelo menos a segunda melhor campanha no geral, porque o Rosário Central perdeu, estacionou nos 13 pontos. Então o Rosário Central já não pode mais alcançar, por exemplo, o Flamengo. O Rivadavia pode, mas aí vai ter que golear, teria que golear o Bolívar. Mas o empate do Rivadavia já dá à equipe argentina uma segunda melhor campanha no geral. Então, assim, são coisas que reforçam, né, aquela combinação de resultados. A combinação de resultados que vai ser fundamental, lógico, para a classificação do Fluminense. Mas de nada adianta se o Fluminense não fizer daqui a pouco aqui no Maracanã o dever de casa, e tem condição para isso, né, Chico?
0: Sem dúvida que tem, né? Bom, vamos lá. 9h20 no horário de Brasília, tá na hora de quê, Paulinho? Do jogo decisivo do Flu.

0: para seguir na competição. E a transmissão do Futebol Globo CBN com ele, a grife do nosso timaço. Edson
1: Mauro. Hoje tem decisão na Liberta. Vem aí, Fluminense La Guaira da Venezuela. O tricolor vai decidir a vida dele na Copa Libertadores da América, nesse encrencado grupo C da Libertadores. Três times correndo atrás de uma vaga, e o Fluminense hoje tem que ganhar e aguardar o que vai rolar ainda em Bolívar e Rivadavia, que jogarão em Santa Cruz de La Sierra, na Bolívia, também à mesma hora, 9:30, quando rolará a bola no Maracanã. No primeiro jogo, no primeiro confronto entre Fluminense e La Guaira na Venezuela, 0-0 foi o marcador. O Fluminense, que anda bem no Campeonato Brasileiro, é o terceiro colocado, mas faz uma campanha muito estranha na Copa Libertadores da América. E o La Guaira, ele ainda briga, apesar de ser o último colocado no grupo C, ele ainda briga pela segunda vaga na Copa Libertadores da América para o mata-mata que vem aí na fase de oitavas de final. Então, esse jogo que vem aí entre Fluminense e La Guaira vale vaga nas oitavas, no mata-mata da Libertadores da América. Há poucos jogos já encerrados pela Copa Sul-Americana: Vasco 3, Barraca Central 0, e ainda Botafogo 3, Caracas 1. Ontem, pela Libertadores, Flamengo 3, Cusco 0. Agora o assunto é Fluminense e La Guaira, minha gente. E a regra é clara: Flu precisa ganhar e esperar o Bolívar tropeçar. Esse é o jogo de hoje aqui no Maracá. E agora vem aí a Thalita Gildes e a Tatá com os artistas do jogo. Futebol Globo CBN, aqui tem jogo.
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0: te interessa pro Fluminense aqui no Maracanã? A vitória para conseguir a vaga nas oitavas de final da Libertadores da América. E para isso, vem escalado com o Fábio, Paredão, camisa 1 e capitão no gol. Na lateral direita, camisa 23, Guga, zaga com Pérez, James e 22 feitos. E na lateral esquerda, camisa 13, Guilherme Arana, meio campo. Ele tá de volta ao tricolor. O camisa 8, Martinelli, 35, Hércules e 32, o baixinho, Lúcio Acosta. O trio de ataque é com 11, Savarino, 17, Canóbio e 9, o artilheiro da temporada, John Kennedy. No banco de reservas, o pressionadíssimo Luiz Ubeldia. Ele prometeu a classificação. Tem à disposição 27, Vitaluga, 2, Samuel Xavier, 21, Igor Cabelo, 29, Milan, 6, René, 5, Bernal, 16, Monato, 28, Riquelme, 7, Soteldo, 90, Kevin Serra, 19, Castilho e 14, Germancano.
1: La Guaira!
0: Agora também tem chance de classificação e vem escalado com 1, o capitão Varela no gol. Na lateral direita, 16, Penha, zaga com 24, Ortiz e 3, Ócio. E na lateral esquerda, fechando o setor defensivo, o camisa 20, Gutierrez. Meio campo com 14, da Silva, 15, Gonzalez e 27, Correia. O trio de ataque é com 18, Rivas, 7, Messa e 36, Londonho. No banco de reservas, o técnico Héctor Bidolho tem 12, Sancho, 5, Gianoli, 6, Faia, 8, Perdomo, 9, Uribe, 10, Castellano, 11, Vargas, 21, Rodrigues, 22, Subaran, 32, Cáceres, 33, Hernandes e 77, Arce.
1: A arbitragem do jogo.
0: Fluminense La Guaira, sexta rodada da fase de grupos da Libertadores da América. Grupo C, apita José Cabero, árbitro do Chile. Ele é auxiliado por Alejandro Molina e Vladimir Munhoz. No VAR, direto do Equador, Brian Loyaza.
2: E a Copa vem aí, vamos fazer a FanFest no Futebol Globo CBN. Domingo já tem seleção brasileira no Maracanã, tem Brasil e Panamá na despedida da seleção que vai pra Copa. O Fluminense de camisa tricolor, calção branco e o time do La Guaira com uniforme todo laranja, e é por isso que ele é conhecido na América do Sul toda como Naranja. O time laranja está hoje todo de laranja aqui no Maracanã. Um público, na verdade, não é aquele que a gente esperava. Eu, particularmente, Duda Ebel, esperava muito mais gente, mas há uma previsão de apenas 30, 35 por aí, num momento decisivo para o Fluminense na Libertadores da América.
3: Ah, eu tô contigo, Edson. Eu penso dessa forma. Ah, o torcedor tá chateado, queria ver um Fluminense jogando melhor, mas eu acho que num momento como esse, num jogo como esse, você deixa de lado a tua insatisfação e vai no grito, e vai no grito. Então, eu acho que era um jogo para o Maracanã estar lotado, mas ok. Os que estão aqui vieram para apoiar, para empurrar, já estão fazendo uma belíssima festa, e essa festa vai ser fundamental para empurrar o Fluminense para o ataque. O Fluminense não tem que negociar resultado, tem que se impor, já desde o início, tem que sufocar, tem que buscar logo o gol para tranquilizar o ambiente e poder jogar com um pouquinho mais de calma. É, apesar da fase ruim, não dá para desprezar o maior talento da equipe do Fluminense. É lógico, o Fluminense é favorito e tem uma certa obrigação hoje de confirmar esse favoritismo.
2: 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E vem aí a 18ª rodada do Campeonato Brasileiro, realmente uma rodada incrementada, é a última rodada antes da Copa do Mundo. Depois os clubes serão dispensados para miniférias, para intertemporada, mas teremos uma rodada quente com o Flamengo jogando com o Cruzeiro domingo no Maracanã, no sábado no Maracanã. Nós teremos o Fluminense com o Cruzeiro domingo fora em BH, o Flamengo e o Curitiba sábado no Maracanã, o Vasco com o Atlético domingo em São Januário e o Botafogo jogando em Salvador no sábado contra o Bahia. Essa é a programação do sábado do Futebol Globo CBN. E no domingo tem seleção brasileira, tem Brasil e Panamá, a despedida da seleção brasileira que vai para a Copa. Vamos começar a fazer a FanFest do Futebol Globo CBN. 9:29 no Rio, 22 graus, a temperatura na cidade mais linda do mundo. O juiz da partida, José Cabeiro, do Chile, olha os dois relógios, ele tem 41 anos, é um árbitro internacional, não vai para a Copa. O árbitro que vai para a Copa é outro representando o Chile, mas ele agora apita e rolou, a bola começa o jogo.
1: Fluminense, La Guaira.
2: A saída foi dada, a bola já recuada para a defesa do Laguaira, a bola veio na intermediária para o ataque tricolor, tentava lá o Lúcio Acosta, mas a bola saiu pela primeira vez pela linha lateral, lateral cobrado na esquerda pelo Laguaira, pelo Gutierrez. Gutierrez entrega a bola na intermediária, perde pela direita para Canóbio, lá vai o Expresso Canóbio, entrou na grande área, devolveu, botou na área, a defesa cortou, a bola fica presa, fica enrolada, mas o árbitro da partida não deu nada, a bola veio lá pro goleiro, domina pela primeira vez o goleiro Varela. Varela bota a bola pela ponta direita, adianta pela intermediária tentando Londônio, ele ainda vira o jogo para Ribas, fora da grande área, arma jogada pela ponta direita, tenta para Penha, Penha retoma a bola, vai fazer o driblinho, devolve a bola de novo pela metade da intermediária, passa da esquerda para Ribas, ele correu, jogador espanhol, é desarmado, a defesa corta, mas o perigo não passa, ele é retomada na intermediária pelo Correia, Correia bota a bola pela ponta direita, tenta ainda Ribas, dá uma nova paradinha na extrema direita para Penha, é o Laguaira pressionando o Fluminense no campo tricolor, ganha ainda a dividida, o jogador Ribas levantou, botou na área, a defesa corta, a bola sai da área, voltou ainda na defesa tricolor, corta Martinelli, finalmente desafoga e retira a bola da intermediária do Fluminense, bota novamente no campo do Laguaira e ela chega para o goleiro Varela, tudo isso com um minuto e meio, com a bola rolando aqui no Maracanã, a bola nos pés do goleiro Varela pelo time do Laguaira, o time do Laguaira, o time da Venezuela, a bola passada pela lateral direita para Penha, Penha faz a tentativa na intermediária para Rivas, ele é desarmado, a defesa faz o corte, a bola volta novamente na intermediária para a defesa tricolor, o James domina, dá para frente, Freitas para Martinelli, e tá voltando de novo ao time tricolor, devolve a bola na ponta para Arana, Arana dá uma incrementada na esquerda para Lúcio, ainda Lúcio com ela dominada, prepara, cruza, põe na área e a bola vai direto às mãos do goleiro Varela pelo Laguaira, com 2 minutos deste primeiro tempo. O goleiro ainda com a bola no interior da grande área, vai lá para fazer a reposição, demora um pouquinho, bota a bola no chão e de canhotinha ele coloca pela linha lateral. Uma tanta pose para fazer isso, hein, Tatá?
4: O árbitro já tava aquela contagem. Um, dois, três, aí ele deu um chutão. O Luiz do Beldia dominou do lado de fora aqui do campo, lateral pro fundo.
2: Lateral cobrado pelo tricolor, a bola para o Martinelli. Martinelli devolve na pequena área para Fábio. O goleiro vira pela direita, devolve a bola, volta pela direita para James, que adianta pela ponta para Goga, o filho do seu Cláudio. Vai com a bola dominada, ela sai pela lateral, tocada na esquerda pelo Gutierrez. Ele faz a cobrança, bota a bola para frente, tenta JK. Vai lá, correu, deu uma carambolada, deu uma rolada no chão. A galera tricolor reclamou, mas a bola vai pela linha fundo, é tiro de meta pro Laguaira cobrar, através do goleiro Varela, que toma a bola, ele tá ali para demorar, ele tá para fazer cera, hein, Thalita?
4: É, toda vez que tem que cobrar o tiro de meta, vai gastando um tempo danado, o árbitro dá aquela dura, mas uma dura distância, 3 minutos de jogo, já tá fazendo cera.
2: 3 e meio do primeiro tempo, a bola passada pelo goleiro Varela, bota na intermediária, passa pela ponta, tenta Rivas, ele correu, a bola vai pela linha lateral novamente para o Fluminense cobrar, lateral cobrado pelo Arana, volta no interior da grande área para Freitas, que devolve a Fábio. Fábio vira o jogo pela defesa para James, ainda James com ela dominada, adentro em profundidade, procurava lá pela ponta Canóbio, corre muito, mas assim também é demais, hein, James? Ele adiantou muito e a bola foi às mãos do goleiro Varela pelo time venezuelano do La Guaira. Ele ainda com a bola dominada no interior da grande área, faz ali uma serinha, ganha tempo, o goleiro Varela, que é o capitão do La Guaira, vira o jogo pela intermediária, a bola vem para da Silva, levantou, bota na área tricolor e o goleiro Fábio tá lá para pegar pelo Fluminense, bota a bola com as mãos na frente da grande área para James da esquerda para frente, ele procura reiniciar a jogada tricolor, adianta no meio para Martinelli ainda com a bola dominada pela metade da intermediária tricolor, bota pela ponta direita, adianta na ponta para Canóbio, lá vem o delivery tricolor, ainda Canóbio com a bola dominada, bota para Guga pela direita, devolve no meio campo para Écoles, para Martinelli, ainda Martinelli com a bola dominada, pela primeira vez o Fluminense vai ao ataque para valer, a bola chega na ponta, o Fluminense ainda com a bola pelo lado esquerdo com Savarino, lá vai o Sava, gol, devolve no meio campo para Martinelli, levanta, põe na área, a bola tocada pelo Lúcio, que procurava lá o John Kennedy, a defesa corta, mas a bola volta ainda pela direita para Hércules, que devolve na ponta para Canóbio, ele fora da grande área, domina, vira o jogo, movimenta, tenta Lúcio pela ponta direita para Canóbio, o Fluminense tentando começar a jogar, a bola volta ainda para Lúcio na ponta direita, para Guga, para Lúcio, fora da grande área, é o tricolor pressionando, vai Canóbio na linha de fundo, devolveu, a defesa corta, vai pela linha de fundo. E o juiz dá pênalti. É isso, Thalita?
4: É isso, o árbitro não teve dúvidas. Na tentativa do Canóbio lá pelo lado direito, ele vai na linha de fundo e faz o cruzamento. O jogador do La Guaira vai num carrinho, mas realmente impede a passagem da bola. Eu vi o toque da mão. O árbitro José Cabeiro também. Pênalti pro Fusão.
3: Cruzamento do Canóbio. Estou revendo o lance aqui. Cruzamento do Canobre, o jogador do La Guaira dá o carrinho e no braço de apoio, a bola bate no braço dele, né? A bola passa por debaixo do corpo e pega no braço de apoio. Agora um outro ângulo aqui para a gente ter uma noção mais exata do que foi. É um braço de apoio, eu já vi marcar pênalti desse jeito, porque ele impede a passagem da bola.
2: Bom, aos 6 minutos, o Fluminense tem então pênalti cometido pelo zagueiro do La Guaira numa jogada do Canóbio, onde ele, inclusive, na jogada natural que vinha se desenrolando, ele tinha uma chance muito boa de até conseguir o gol, hein, Thalita?
4: É, tinha sim, mas ele acabou indo muito à linha de fundo, ficou sem ângulo e aí tentou fazer o cruzamento para os companheiros que fechavam ali na pequena área. E aí o da Silva vai no carrinho, a bola realmente passa por baixo do corpo dele, mas a bola não consegue passar totalmente porque bate no braço dele do outro lado. Então o juiz marcou pênalti, mas uma demora danada para a galera se arrumar ali para a cobrança.
3: É, porque o lance está sendo revisado, tem essa questão do braço de apoio. O que está pegando aí pro da Silva é que ele está com o braço para trás e quando ele dá o carrinho, ele tira o braço. Ele para ele não adota mais a posição de proteger a posição do braço.
4: Estava grudado no corpo e ele tira.
3: Exatamente, estava grudado no corpo. Quando ele tira, é que ele faz o bloqueio da bola. Cabe a interpretação de pênalti.
2: Bom, o Savarino já pegou a bola, hein, Thalita?
4: É, o Savarino está pronto ali para a cobrança. O árbitro já deu ok ali, já pediu para o goleirão Varela se posicionar. Savarino, tá prontinho para cobrança, camisa 11 do Fusão.
2: Bom, tá lá ainda Savarino tomando posição, o juiz da partida ainda também não se posiciona para tomar ali o seu lugar na cobrança do pênalti. Creio que ele ainda deve estar conversando e vai pro VAR. Ele vai pro VAR, Tata.
4: É isso, demorou um tempão, pediu pro goleiro ir para a posição dele e agora fez o sinalzinho. E vai fazer a revisão ali do lance, foi chamado pelo Brian Loiaza, árbitro do Equador.
3: Exatamente, eles vão agora para a interpretação do tal braço de apoio. Tá? Eu já vi marcar pênalti e já vi não marcar pênalti. A regra, ela permite uma interpretação. É, não acho nenhum absurdo marcar o pênalti e não acho nenhum absurdo não marcar o pênalti. Agora está com o árbitro. Visivelmente, o VAR entendeu que era um braço de apoio e que o pênalti não deve ser marcado. ao discordar da marcação de campo, chamou o árbitro para revisar. É o que está fazendo a arbitragem agora.
2: Pois é, o juiz ainda lá na casinha do VAR, está lá de olho na telinha. Vai lá o árbitro José Cabeiro, do Chile. Ele foi chamado pela sala do VAR, através do equatoriano Brian Loyaza. E o juiz, ele confirma o pênalti. Thalita!
4: É isso, foi lá, fez uma revisão rápida. Enquanto isso, John Kennedy aproveitou para receber orientações, revisou e confirmou que ele já tinha marcado. Pênalti cometido pelo Da Silva, colocou a mão na bola dentro da área.
3: Momento raro, né? O árbitro teve personalidade e entendeu que a imagem confirmou aquilo que ele viu em campo.
2: Bancou.
3: Bancou.
2: Bancou, carimbou e bancou. E tá lá Savarino, Savagol. Ele toma posição para fazer a cobrança no pênalti pelo tricolor. Já são quase 10, já são quase 10 do primeiro tempo. É o pênalti que pode abrir o caminho da classificação do tricolor. Capricha, Savarino, que a galera tricolor do mundo todo está esperando esse gol. Um primeiro golzinho, Savarino. Vai ser autorizado, Savarino, no gol à esquerda, no gol da estação, no gol do metrô. Partiu Savarino, paradinha, chutou, bingo!
1: Fluminense!

0: Savarino, Savagol! É o pai da criança, Savarino! A torcida tricolor mais bonita do Brasil empurrou o time pra frente. O Fluminense teve o pênalti confirmado pelo juiz. O Savarino bateu e empurra a bola no fundo da rede. E bola no fundo da rede tem aquele barulhinho bom. Aquele barulhinho bom, Savarino! Boa, boa, boa, Savarino! Meteu essa em Savarino, aos 10 o primeiro gol do tricolor, que abre o caminho para a classificação para o mata-mata da Liberta. E ele foi lá e deu recado para o goleiro: tem que respeitar. E agora tá lá
1: Fluminense
0: 1, Sava
1: La Guaira
0: 0. E bateu bem, muito bem, hein, Tata?
2: Bateu bem demais o Savarino, tomou distância, ficou ali mais centralizado e foi devagar, devagarinho pra bola, deslocou completamente o Varela, que pulou pro lado direito, a bola morreu lá no canto esquerdo, vai você, Edson.
0: Volta, volta novamente o Laguaira, bola na área, bola chutada, vai lá pro gol, bingo!
1: Laguaira!
0: Gol do Laguaira! A saída foi dada, a bola foi passada pelo lado esquerdo, um rolo na defesa do Fluminense e agora a bola vai aos 11 minutos para o fundo da rede. Quando o Fluminense ainda comemorava, foi lá para marcar, da Silva marca o gol do empate do Laguaira no Maracanã. E agora tá lá.
1: Laguaira!
0: Um.
1: Fluminense!
0: Também um. Ah, quero tudo explicadinho, Tata.
2: A jogada que começa ali no meio campo, o John Kennedy vai tentar o domínio da bola no centro para tentar fazer aquele pivô e não consegue, perde a bola lá no centro e faz um lançamento para a jogada numa bate-rebate danado dentro da pequena área, tem a disputa ali com camisa 7, o Messa, tem o Londonho também na disputa, uma primeira finalização, o Fábio defende, mas na sequência volta nos pés do camisa 36. Londonho finaliza lá no fundo das redes do Laguaira a empatar, deixar tudo igual aqui no Maraca, 1-1.
0: Olha aí, confirmado então o Londonho. Londonho, camisa 36, aos 11. O Fluminense ainda comemorava, foi dada a saída. E Londonho, 36, empata o jogo. Chico Aiello, aquele pacotinho, Chico Aiello.
3: Vamos lá, o Savarino fez o primeiro dele, o quinto do Flu na Liberta. O Londonho fez o segundo, o sexto do Laguaira.
0: Pois é, não deu nem para comemorar, hein, Duda?
4: Eu tava pronto para falar, início perfeito do Fluminense, do jeito que ele precisava, né? Já de cara faz 1-0 para acalmar, mas na saída de bola tomar o gol, mas que cochilada também. Tava todo desarrumado o Fluminense lá atrás. O jogador chegou com maior tranquilidade na cara do gol, é que o Fábio fez a primeira defesa. Depois sobrou pro Londonho botar a bola na rede. Não pode cochilar, não pode perder a concentração. Vai ficar comemorando o gol durante quanto tempo?
0: Alto Flu, Savarino toma a bola pela direita, bota na ponta, tenta agora Canóbio, levantou, botou na área, John Kennedy volta, completa a jogada, Arana, ela vai pela linha de fundo. Marque o tempo. 13, faltando 32 para acabar, para terminar o primeiro tempo no Maracanã. Vale vaga, vale vaga. A regra é clara, tricolor precisa ganhar o jogo e esperar o Bolívar se enrolar, tropeçar. A regra é clara, tricolor. Acima de tudo é foco. Tem que ganhar, Fluminense. E o placar, olha ele aí.
1: Fluminense.
0: O Savarino.
1: Laguaira.
0: O Londonho. Hoje mais cedo, Vasco 3, Barraca Central 0, Botafogo 3, 1 para o Caracas, jogos da Copa Sul-Americana e ontem pela Liberta 3 para o Flamengo, 0 para o Cusco, aqui no Maracanã, pela Libertadores da América. Já vamos chegar a 15 minutos daqui a pouco no primeiro tempo. O Fluminense abriu a contagem, em seguida o Laguaira empatou. O Fluminense tem uma falta pela direita, já cobra pelo meio campo, tentava a jogada lá, o Savarino botou na direita. direita, procurava ainda Canóbio, a defesa cortou e a bola volta novamente para o campo tricolor. Ela volta pela defesa, adianta pela direita James, James pela intermediária, busca a jogada com o Guga, Guga vai lá, toca nela, bate ainda no jogador Gutierrez, vai pela linha lateral, outra vez para o Fluminense cobrar pela ponta direita, toma posição para a cobrança Guga, Guga com força devolve para o seu campo de defesa, entrega para Freitas pela intermediária, ainda Freitas com a bola dominada, adianta pelo meio para Savarino, Savarino para Martinelli, Martinelli vira o jogo pela defesa, ainda para James, ele cruza a linha que divide o campo, adianta na intermediária, dá para Martinelli, vira o jogo, procura pela direita, procura a jogada, vai lá Hércules, a defesa corta de novo e a bola volta novamente na intermediária, tricolor sai, vai para a lateral e o próprio goleiro Fábio cobra o lateral pelo tricolor, ele adianta a bola na intermediária, movimenta agora para James, James vira o jogo na esquerda para frente, ainda com Martinelli, Martinelli para Savarino, Savarino para Martinelli, Martinelli vira o jogo pela direita para James, o Fluminense vai à luta de novo, vai procurar o gol do desempate, o tricolor, a bola volta pela intermediária para James, James no meio para Canóbio, Canóbio volta a bola pelo meio campo, ainda Canóbio com a bola dominada, faz uma nova tentativa pelo lado esquerdo do campo, chega na ponta para Lúcio, Lúcio vira o jogo para Martinelli, Martinelli lança em profundidade, a bola quicou e o goleiro está lá para pegar quando o Guga estava lá tentando pressionar o goleiro Varela do Laguaira. Marque o tempo! 16, faltando 29 para acabar, para terminar o primeiro tempo no Maraca. E o placar na decisão tricolor na Libertadores da América. Eu te conto daqui um pouquinho, pois o Lúcio domina, vira a bola no meio campo para Savarino, volta pela intermediária, devolve a bola para James, James cruza a linha que divide o campo, adianta pela direita para Martinelli, para John Kennedy, volta a bola na esquerda, outra vez para Savarino, devolve a bola na ponta, tenta, vai Arana, Arana novamente para Savarino, Savarino pela meia direita, volta a bola para Canóbio, é o Fluminense trocando passes insistentemente no campo do Laguaira, na intermediária do time venezuelano, a bola vem no meio com Hércules, vira pela direita para James, James incrementa, bota na ponta para Canóbio, lá vai ele o delivery na ponta direita para Guga, cruza, põe na área, a defesa corta de novo quando a Silva retira da grande área, mas o domínio é tricolor, o tricolor domina a bola de novo com James, James vira o jogo para Freitas, bota para a intermediária, chega para Hércules, para Arana, para Hércules, Hércules outra vez na intermediária para Martinelli, ele vira o jogo pelo lado direito para James, lá vem o zagueirão arriscando também o ataque, bota pela direita para Lúcio, devolve a James, vem a bola para Martinelli, trabalha na esquerda para Hércules, ainda o Fluminense pressionando, devolveu na esquerda, vem a bola para Arana, chuta, bate na defesa, volta para Hércules, dá uma balançada na grande área, procura Guga, devolveu, virou Lúcio, levantou, bota na grande área, a bola quica, vai lá, toca na cabeça do Savarino e vai pra fora. E o placar, olha ele aí.
1: Fluminense.
0: Um Savarino.
1: Laguaira.
0: Um Londonho.
5: Central.
3: Na Bolívia, 18 do primeiro tempo, 0 Bolívar, 0 Rivadavia.
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0: E com esse resultado do 0 a 0 lá, Bolívar 0, Rivadavia 0, a coisa não sai do lugar, Duda.
4: É, ninguém anda, né? Não anda do jeito que o Fluminense precisa, né? O Fluminense está pressionando, o Fluminense tem mais a bola, está plantando todos os jogadores no campo do adversário, o Laguaira deixa apenas o Londonho lá na frente, sem a bola, recua os outros dois atacantes, forma uma linha de 5 e tenta congestionar o meio de campo. O Fluminense tem a bola, mas está confundindo muito a aceleração com pressa e acaba não tendo a perfeição na hora de tocar passe.
0: Volta o Laguaira, a bola vai na área, tricolor, tentava Lamesa, a bola chega limpa para o goleiro Fábio no interior da grande área. O goleiro tricolor de 45 anos, o inoxidável Fábio, adianta a bola na defesa pela direita para frente. Freitas devolve para James, James bota no meio campo, entrega para Martinelli, distribui o jogo na esquerda para Arana, Arana tenta a jogada pelo lado esquerdo para Savarino, ainda pela defesa tricolor, devolve a bola para Martinelli, vira pela direita para James, ainda pela defesa, devolve a bola no meio campo para Hércules, dá para Martinelli, dividiu, perde a defesa, corta de novo, a bola volta para Correia, Correia vira o jogo na esquerda para Gutierrez, domina de novo na intermediária, dá para Gonzalez, Gonzalez passa errado, o Fluminense retoma com Savarino, bota para Correia, Lúcio prepara, tenta, perto da área, divide, perde, volta a bola na defesa do Laguaira, volta novamente no meio campo, tricolor para frente, dá um passe legal para Arana, agora para Lúcio, o baixinho dominou, mas na hora do drible, perde o espaço, perde a bola, mas o Bandeirinha já estava marcando impedimento, Tata.
2: Isso, na hora que ele recebeu a bola ali pelo lado esquerdo, já não estava valendo mais nada no ataque tricolor.
0: Marque o tempo! Faltando 25 para acabar, para terminar o primeiro tempo no Maraca. E o placar, olha ele aí.
1: Fluminense.
0: Um Savarino.
1: Laguaira.
0: Um Londonho.
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0: Daqui a pouco vem aí, no intervalo, a resenha do Chico, Chico Aiello, a Tatá e o Duda Éboli aqui, resenhando no intervalo do jogo. Um pro Fluminense, um pro Laguaira. Jogo importante, jogo decisivo pro tricolor, porque a regra é clara, o Fluminense precisa ganhar e esperar o Bolívar tropeçar. Por enquanto, zero Bolívar, zero Rivadavia, um pro Fluminense, um também pro Laguaira, e o posicionamento continua. O Rivadavia está à frente, em primeiro já classificado, o Bolívar tem a segunda vaga com 6 pontos, o Fluminense tem aí a terceira posição com 3 pontos, e o Laguaira tem 4 pontos, então temos aí uma vaga para 3 times ainda correndo atrás, o Flu, o Bolívar e o Laguaira. A bola na defesa do Laguaira pela direita, retoma na intermediária da Silva, ele volta a bola, devolve, dá para Ortiz, ele devolve ao goleiro Varela no interior da grande área, Varela devolve na esquerda para Ozinho, Ozinho devolve a bola de novo para Varela, no interior da grande área, sai da área, vai fazer a tentativa de novo, de passagem de bola pela direita, entrega para Ortiz, ainda Ortiz com a bola dominada, o jogador argentino Ortiz devolve para o goleiro Varela, ele de canhotinha bota a bola para frente, procurando lá o Londonho, ele desarmado, chega no lado esquerdo para Mesa, Mesa domina, passa a bola pelo lado esquerdo, volta na intermediária, dá para Correia, Correia tenta de novo para Mesa, ele é desarmado pelo Martinelli, a bola volta na defesa para James, James devolve na direita para Hércules, procura jogada pela intermediária, ele buscava lá Canóbio, desarmado pelo Gutierrez, passa a bola para Mesa pelo lado esquerdo, vai levantar da grande área, dá um drible, entrou na área, prepara, cruza, Fábio, brilhou, hora de brilhar o goleirão, Thalita.
2: Muito espaço para a equipe do Laguaira trocar passes lá pelo lado esquerdo. Um cruzamento rasteiro e de novo o Londonho completamente livre, quase na marca do pênalti. Finalizou de primeira, sorte que ele não pegou com força, mas com efeito, Fábio mandou pela linha de fundo. É escanteio para o Laguaira lá pela esquerda.
0: 23, o Laguaira tem novo escanteio para cobrança pelo lado esquerdo. A bola vai lá para a grande área, a bola vai lá para o Bolinho. Numa posição, Correia vai botar a bola na grande área, vai botá-la no Bolinho. É um bom momento, levantou, salve. Volta, corta pela direita, pelo tricolor o Guga, Guga de cabeça, retira a bola da grande área, volta pelo lado esquerdo para o jogador Correia, Correia devolve pela defesa para Penha e devolve de longe para o seu goleiro Varela. 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Um minuto após fazer o gol, aos 10, aos 11, sofreu um empate. E agora, aos 24, o juiz para o jogo, para reidratação, momento técnico, parada técnica. É hora de arrumar essa casa, Duda.
4: É, não tá legal não, Edson. Não tá legal não. O Fluminense teve aquele início, muita pressão. Resultado disso foi o pênalti, a cobrança do Savarino, 1-0. O início perfeito para o Fluminense. Mas na saída de bola, o Laguaira já empata o jogo, num vacilo. O Londoni pegou a bola completamente livre na entrada da área, deu um chapéu desconcertante no Gêmeos, chutou para o gol, o Freitas bloqueou, ela voltou para o Londoni e com toda a calma do mundo ele empatou o jogo. A partir do empate, né, que foi esse choque, essa ducha de água fria, fazer o gol logo depois tomar o empate. O Fluminense se perdeu no jogo. Se perdeu no jogo, um time nervoso, está confundindo a aceleração com pressa, está querendo trocar passo de qualquer maneira. Tem mais a bola, porque essa também é a proposta do Laguaira, está deixando a bola com o Fluminense, recua seus jogadores, até mesmo os de ataque, deixa apenas o Londonho lá na frente, congestiona o meio de campo e faz um jogo muito consciente, de boa marcação, sai apenas na boa e começa a jogar em cima do nervosismo do Fluminense. O Fluminense, depois do gol, não fez mais absolutamente nada no ataque. A chance mais perigosa para fazer um segundo gol foi do Laguaira e o Fábio fez a defesa.
0: Marque o tempo! Cinco, faltando 20 para acabar, para terminar o primeiro tempo no Maracanã. E o placar, olha ele aí.
1: Fluminense.
0: O Savarino.
1: Laguaira.
0: Um Londonho.
6: Central.
3: A Bolívia segue 25 do primeiro tempo. 0 Bolívar, 0 Rivadavia.
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0: A Copa vem aí. 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Domingo tem seleção brasileira no Maracanã. 6:30 no Maraca tem amistoso de despedida da seleção Brasil e Panamá. 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O Flu acelera e vai à luta. A bola chega, Hércules levanta, tentava a jogada no peito do Savarino, mas já pelo lado de fora da linha lateral. É lateral pela direita para Penha cobrar pelo time do Laguaira. Ele devolve a bola pela defesa para Ortiz, adianta pela intermediária para Gonçalves. Gonçalves tenta a jogada pela meia direita, volta pela intermediária, adianta pelo meio campo, dividiu lá o jogador do Laguaira. Entra primeiro, corta Arana, bota a bola outra vez pela linha lateral, é lateral outra vez, vai ser cobrado na intermediária pelo time tricolor, não pelo time do Laguaira, lateral cobrado pelo time venezuelano, a bola vem pro goleiro Varela, que vira pelo lado esquerdo para Ozinho, Ozinho com ela dominada, volta pelo meio campo, tenta a jogada, bota a bola na frente, movimenta agora para da Silva distribui a bola na ponta para Gutierrez, ele cruza a linha, aquele vídeo campo, tenta a jogada, é desarmado pelo Canóbio, o expresso Canóbio, o delivery mais rápido do Brasil. Ele retoma, devolve a bola para Guga, para Savarino. Agora no meio campo, vira para Lúcio. Lúcio devolve a bola para Martinelli. Outra vez para Lúcio. Bota a bola pela ponta direita. É o Fluminense se posicionando perto da grande área. É o tricolor que está chegando. Tenta Lúcio, vira a bola para Martinelli. Na ponta direita para Canóbio. Canóbio para Guga. Guga de novo na direita para Martinelli. Na área, uma bomba! Hércules! De

0: Hércules, o grande, o poderoso Hércules é o pai da criança, desempata o jogo, um ataque letal, fatal, mortal do tricolor, e tava lá Hércules, o poderoso da camisa 35, aos 27 para desempatar o jogo e botar a bola no fundo da rede. E bola no fundo da rede, tem aquele barulhinho bom, aquele barulhinho bom, Hércules! Boa, boa, boa, Hércules! Meteu essa em Hércules! E ele foi lá e deu recado pro goleiro, tem que respeitar! E agora tá lá!
1: Fluminense!
0: 2!
1: La Guaira!
0: 1! Desempatou, mas agora tem que se cuidar, hein, Tata?
2: É, tem que seguir na frente, sem desatenção. Boa troca de passes do Fluminense lá pelo lado direito, envolvendo Martinelli, Lúcio Acosta e Guga. Mas o passe perfeito foi dele. Ele de volta, Martinelli, um passe rasteiro no espaço perfeito que o Laguaira abriu para encaixar esse passe. Boa movimentação do Hércules, atacando a grande área nas costas do camisa 14 da Silva. Ele consegue o domínio pelo lado direito, enche o pé, estufa a rede do Varela. Hércules fazendo seu quarto gol na temporada de 2026, recoloca o Flu na frente, 2-1.
0: E vai pra Argentina, Chico Aiello.
3: É o primeiro dele na Liberta e 6 gols tem o Flu.
0: Pois é, e esse gol do desempate do tricolor já faz diferença na classificação do grupo C da Libertadores da América. O Fluminense nesse momento chega agora a 8 pontos, superando o Bolívia. O Bolívar, a bola volta na intermediária pela defesa tricolor com frente, ele vira o jogo para Arana, Arana na ponta para Savarino. O Fluminense vai com disposição de novo, o Fluminense já voltou a controlar o jogo, o Fluminense tem a posse na bola com Savarino, levanta, vira na esquerda para Lúcio, Lúcio dá uma paradinha, tenta a jogada lá, o gigantinho tricolor é desarmado, Martinelli retoma, mas a falta cometida pelo Lúcio na intermediária, ainda na defesa do time do Laguaira. E agora qual é o caminho para segurar esse resultado e até produzir mais, hein, Duda?
4: É consciência, eu acho que essa é a palavra-chave, e a gente viu isso nessa troca de passes. Uma troca de passe com consciência, mexendo com a marcação, criando os espaços. Grande passe do Martinelli, espetacular a conclusão do Hércules. Para mim, Edson, golaço!
0: Marque o tempo! Faltando 14 para acabar, para terminar o primeiro tempo no Maracanã. O Fluminense dá um passo à frente à classificação. O Fluminense nesse momento tem 8 pontos, minha gente. O Fluminense tem 8 pontos, vai superando o Bolívar. A bola vem ainda na intermediária, vai recuperada pelo lado esquerdo para o time do Laguaira. Já são 31 agora. E o placar, olha ele aí:
1: Fluminense
0: 2,
1: Laguaira
0: 1. 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O Fluminense se defende, a bola chega na defesa com o Gêmeos, Gêmeos domina, dá no meio, bota pela direita agora para Guga, que adianta na intermediária, ele devolve a bola pela direita para o ataque tricolor, retoma ainda Hércules, o autor do segundo gol, o autor do desempate tricolor, bota a bola pela direita para Canóbio, devolve na intermediária para Martinelli, Martinelli é o maestro tricolor, devolve a bola, bota na frente para o gigantinho Lúcio, tenta de calcanhar para John Kennedy, é desarmado, mas o Fluminense não cede na pressão, o Fluminense segue pressionando, o Fluminense na direita, Lúcio, Guga, na ponta direita agora para Canóbio, novamente no meio para Lúcio, mais atrás a Martinelli, Martinelli pela direita para Lúcio, Lúcio acosta de novo a Martinelli, lá vai o maestro tricolor, maestro Martinelli com a bola dominada, volta na intermediária, dá para Freitas, Freitas na defesa, para o James, para o Martinelli, outra vez para o Freitas, é o Fluminense no campo do Laguaira, pressiona outra vez pelo lado esquerdo, Arana, Martinelli lança em profundidade, a defesa corta com o Zio, ele retira da grande área, mas ela chega na esquerda para Gutierrez, é desarmado, há uma falta cometida pelo Canóbio, O juiz para, marca, dá na intermediária do time da Venezuela. 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
0: Duda, a essa altura o Fluminense está demonstrando consistência, Duda.
4: Tá com um pouco mais de consistência, o gol fez bem ao Fluminense, tem a posse de bola, se defende com a posse de bola, mas está faltando um pouquinho mais do Lúcio Acosta, Edson. O Lúcio está muito preso ainda à marcação, precisa encostar um pouquinho mais do Martinelli, dá a opção do passo para ficar no um contra um, que é a grande arma do Lúcio.
0: Volta novamente o tricolor com Martinelli, o maestro vira o jogo na defesa, volta para Lúcio, Lúcio para Martinelli, na direita para o Guga, Guga devolve a bola na intermediária, passa novamente para Lúcio, devolve no meio para Martinelli, agora para John Kennedy, está faltando você, Mr. President, ele vai para o chão, o juiz manda levantar, toca Savarino, e ela vai outra vez pela linha lateral para o Laguaira cobrar. 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
0: 34, Fluminense tem lateral pela ponta direita, vai ser cobrado na intermediária do Laguaira pela ponta pelo Guga, o filho do seu toma posição para fazer a cobrança, Guga pela ponta direita, ele já no campo de ataque vai levantar a bola pela ponta, já chegamos a 34 minutos e meio do primeiro tempo, Fluminense ganhando pelo placar de 2-1, está acontecendo no Maracanã, o que o Fluminense precisa, o Fluminense está ganhando, o time do Bolívar está empatando por 0-0 com o Rivadavia em Santa Cruz de la Serra, e o cenário é bom comparando com o que acontece no Maraca e em Santa Cruz de la Serra. A bola outra vez pela ponta direita para o ataque tricolor. Lá vai Lúcio, tenta a jogada individual, devolve para James, perto da grande área, para Canóbio. Canóbio outra vez da ponta para Guga, vai dar balançada na grande área, devolve arma, jogada para Canóbio, para Lúcio, pela ponta direita. Lá vai Guga, ele procura ganhar, é desarmado,

0: Libertadores da América. E o placar, olha ele aí.
1: Fluminense
0: 2,
1: Laguaira
0: 1.
2: Central.
3: São nesse exato momento na Bolívia 35 do primeiro tempo. 0 Bolívar, 0 Rivadavia.
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0: 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São 36, faltando 9 para acabar, para terminar. E o John Kennedy pouco acionado, hein, Duda?
4: Ele não teve nenhuma finalização até agora no jogo. É um jogo com poucas finalizações, com um controle maior agora do Fluminense com a posse de bola, mas lá vai o Laguaira.
0: Volta o Laguaira pela direita com Rivas, domina, tenta o drible, vai na linha de fundo, a bola escapou dele, saiu e é tiro de meta outra vez por Tricolor cobrar. 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
0: 37, o goleiro Fábio vai lá. O Fábio agora desconta também na serinha, hein, Tatá?
6: É, o Varela fez isso 3 minutos do primeiro tempo. O Fábio agora tá descontando porque o Fluminense tá na frente.
0: Pois é, são 37, 2-1, vai ganhando o Tricolor. Savarino e Hércules, os dois gols do Fluminense, descontando Londonho pro time, o time venezuelano. E o Flu vale a luta pela ponta direita com o Canóbio. Lá vai o delivery, Canóbio. O delivery mais rápido do Brasil. Ele é desarmado, perde a bola, a defesa faz o corte, Canobi insiste, não retoma a bola, ela volta ainda na intermediária para Correia. Correia vai pelo grande círculo, bota pela direita para Ortiz, Ortiz adianta, dá para Rivas, fora da grande área, vai fazer a tentativa pela ponta direita para Penha. Penha devolve a bola para Rivas, já na intermediária do Tricolor. Ele vira o jogo de novo no meio campo, devolve na intermediária para Gonçalves. Gonçalves na esquerda para Ocio. Ocio com ela dominada, prende a bola, devolve, dá no meio, passa outra vez para Gonçalves na intermediária, vira o jogo na esquerda para Ocio, o zagueiro volta a bola para Ortiz, Ortiz em profundidade para Londonho, tenta a jogada pela direita, Rivas domina de novo, o time do Laguaira parte para cima, vai para cima do Tricolor pela direita, retoma Penha, Penha outra vez na intermediária para Gonçalves, domina a bola, volta pela direita, puxa a jogada pela intermediária, passa novamente pelo meio campo, Gonçalves, Gonçalves mais atrás na defesa para Ortiz, Ortiz vira a bola na esquerda para Correia, Correia bota a bola na ponta para Gutierrez, lá vem o lateral fazendo a tentativa do cruzamento, vai na linha de fundo, devolve a bola para Mesa, dá uma paradinha, ainda Mesa com a bola dominada, mais atrás para Correia, Correia mais atrás para Ocio, o zagueiro, quarto zagueiro da camisa 3, domina e devolve ao goleiro Varela na chegada na grande área. 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
0: 39, faltando 6 para acabar, para terminar o primeiro tempo no Maracanã. É o intrincado grupo C da Libertadores da América. Uma vaga entra para 3 clubes em movimento, correndo atrás de uma vaga para o mata-mata, para as oitavas de final da Libertadores da América. Fluminense, Bolívar e Laguaira. Tá todo mundo na dança, tá todo mundo na corrida pela vaga. A bola é da meia-direita, recuperada pelo Penha. Penha devolve pelo meio campo, volta a bola para Ortiz, é o Laguaira outra vez com a posse na bola pela extrema direita, ela é recuperada na intermediária pelo Correia. Correia vira o jogo na esquerda para Ocio, ainda com ela dominada, cruza, não consegue cruzar a linha que divide o campo, ele vira lateralmente pela direita para Ortiz, em profundidade na ponta para Rivas, corre com ela dominada, marcado pelo Arana. Arana leva ali um baile na primeira, desarmado, retoma e devolve para o Savarino. Savarino puxa o contra-golpe Tricolor, passa a bola para Hércules. Hércules volta a bola na intermediária para Sava. Ele chuta forte, a bola vai pela linha lateral para o Laguaira cobrar.
4: O Fluminense tem uma desregulada nessa saída de bola, hein? Com seus zagueiros laterais, muito trabalho do chutão, errando passe de virada de bola, porque o Laguaira fez uma simples movimentação diferente. Avançou a sua linha com 3 atacantes, marcação um pouquinho mais alta. Só isso já está complicando a saída de bola do Fluminense.
0: Marque o tempo! 40:30, faltando 4 e meio para acabar, para terminar o primeiro tempo no Maraca.

0: placar. Olha ele aí.
1: Fluminense
0: 2.
1: La Guaira
0: 1. Daqui a pouco tem mais, daqui a pouco vem aí a resenha do Chico no intervalo, resenhando no intervalo de Fluminense 2-1 para o La Guaira, ao lado do Duda e da Tatá. O La Guaira ataca, a bola vem com o Gutierrez, levanta, põe na área, entra Martinelli como salvador e retoma, bota a bola para frente, arma a jogada para John Kennedy, desarmado pelo zagueiro Ocinho. Ocinho com ela dominada pela intermediária, volta a bola pelo meio campo, trabalha, dá para Da Silva, Da Silva na intermediária, vira o jogo na esquerda para Correia. Correia bota a bola na ponta para Gutierrez. Gutierrez novamente para Correia, com ela dominada. Mais atrás no meio-campo, tenta Da Silva. Vira o jogo no meio-campo, dá ainda para Riva. Ele cruza a linha que ele vira o campo, chuta, bate a bola no Martinelli. Sai de novo pela linha lateral para o La Guaira cobrar. 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Tem coisas que só acontecem na Série B. Quase 42, um erro de saída de bola do Freitas. Arma nova jogada do La Guaira pelo lado esquerdo com Gutierrez. Ele domina já pelo campo tricolor. Devolve a bola no meio campo, busca a jogada com Londonho. Londonho vira o jogo na esquerda. Passa na ponta para Gutierrez, outra vez na intermediária para Gonçalves. Gonçalves tenta a jogada pelo meio, entrega para Da Silva. Da Silva passa errado, vai lá o Flu, retoma novamente o jogador Canóbio. Canóbio devolve a bola, vai para a área. Freitas erra, uma sucessão de erros. Finalmente chega lá com moral Martinelli para dominar e acabar com a festa do La Guaira. A bola chega na ponta, dá na esquerda, adianta Arana. Martinelli vai para o Savarino, vai para o chão, mas o juiz manda rodar, manda seguir o jogo. Ela volta na intermediária para o La Guaira na esquerda com Gutierrez. Gutierrez domina pela intermediária pelo time colombiano, pelo time venezuelano. Volta a bola pela defesa, vem demais, atrasada agora para o goleiro Varela. Bota pela intermediária, passa novamente na defesa para Penha. Penha movimenta no meio para Correia. Correia na intermediária. Trabalha a bola agora para Gonçalves. Passa pela ponta direita para Penha. Vai tentar o cruzamento na grande área. Vira o jogo, prende a bola ainda pela direita. Volta a bola pela intermediária. Penha vira mais atrás. Arribas trabalha na esquerda para Gonçalves. Ainda Gonçalves tenta a jogada. Vai lá Londonho, caiu. E a falta cometida pelo zagueiro James. E ferrou, Tata.
2: Acho que não, acho que ele não deu cartão amarelo pro James, não. Ele marcou a falta, o James realmente vai só no corpo do jogador do La Guaira após uma longa troca de passos da equipe. Falta perigosa. Atenção pro Fábio para a defesa do Flu.
3: Fluminense perdeu o controle de novo do jogo. Tá perdendo a bola, o La Guaira tem a bola, gira essa bola com muita facilidade. O Freite já tá dando as suas pichotadas. Alguém precisa marcar o Freite.
0: Ah, é?
3: Desloca alguém para marcar o Freite, pelo amor de Deus!
0: Cuidado com as freitadas, isso é um perigo, minha gente. Bom, já são 44 e a falta realmente perigosa, hein, Thalita?
2: É demais, três jogadores do La Guaira ali prontos para cobrança. O goleiro Fábio vai armando ali a barreira do Fluminense. Quatro, cinco jogadores ali na barreira do Tricolor, mais três atletas ali posicionados para cobrança.
0: A bola colocada na parte esquerda da intermediária, a 5 metros ou 6 metros aqui no olhômetro, 6 ou 7 metros, alguma coisa por aí, colocada a bola perto da linha, 6 ou 7 metros, a barreira no interior da grande área, entre a linha da grande área e a marca do pênalti, protegendo o goleiro Fábio, e a falta será cobrada. Vai lá o Rivas para fazer a cobrança, está lá também Gonçalves, vai partir para a bola, é um perigo, hein? Está lá o goleiro Fábio, muito atento, partiu para a bola, chutou, explodiu na barreira, a bola chutada pelo Gonçalves, ela volta na esquerda para Canóbio. Canóbio domina pelo tricolor, tenta a jogada individual, é desarmado, vai pro chão e o juiz para, marca, dá uma nova falta. Quando vamos então até 49, já são 45, mais 4 de complemento no primeiro tempo. 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
0: 2-1, vai ganhando o Fluminense, Savarino e Hércules, os dois gols tricolor, descontando Londonho para o time do Laguaira. Nesse momento a vaga é do tricolor ganhando e chegando agora a 8 pontos o Fluminense. O Bolívar está empatando com o Rivadavia e o Bolívar tem 6, o Fluminense tem 8 e o cenário é bom para o Fluminense. Mas daqui a pouco vem aí o intervalo, o professor vai mexer, não vai mexer, vai ajustar. O Duda vem aí com tudo explicadinho. Daqui a pouco na resenha do Chico Aiello, no intervalo do Futebol Globo CBN. Já chegamos a 46, agora vamos até 49. O Fluminense tem a posse da bola pela direita, passa na intermediária, Savarino bota a bola para Guga, devolve para James, James outra vez na intermediária tricolor, a bola passada para Martinelli, cruza a linha, volta para Canóbio, dá para Savarino, volta pela defesa e a bola chega finalmente ao goleiro Fábio na chegada na grande área. Ele na meia lua de pé direito, devolve a bola para Arana, Arana mais atrás à frente, vira o jogo de novo para James pela intermediária, é o Fluminense outra vez tentando esboçar um ataque pela direita, vai Freitas, devolve a bola para o James, James para Freitas, Freitas outra vez na intermediária, tricolor, domina a bola, fica sem opção de jogada, dá uma balançada lá pela ponta direita para o Guga, devolve, dá para Canóbio, pela direita para Hércules, novamente a Canóbio, retoma a bola, dá para Guga, tenta a jogada individual, é desarmado. A defesa corta e a bola volta para Ossio. Ele corta e detona a bola de novo na intermediária. O Fluminense retoma com Hércules, devolve pelo meio-campo para Savarino. Numa jogada individual, já na meia-lua, virou para o Kennedy, desarmado. A defesa corta de novo e volta para o campo tricolor. Freitas corta de cabeça, bota a bola para frente, retoma, salva mais uma vez a bola, dá na intermediária. Mas o juiz está parando para marcar uma falta cometida lá atrás, na semana passada. 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
0: Quase 48, vamos até 49, 2-1, vai ganhando o Fluminense, o cenário é bom, o Fluminense ganha e o Bolívar empata lá em Santa Cruz de la Sierra, na Bolívia. A bola vem outra vez na intermediária pro Laguaira, ela chega na esquerda com Gutierrez fora da área, chuta, a defesa corta com James pelo tricolor, adianta a bola para Savarino, Savarino bota na intermediária, faz a tentativa com Kennedy, a bola bateu no calcanhar dele, Tata.
2: A bola chega também, John Kennedy não conseguiu domínio depois do belo passe do Savarino.
0: Olha a bola na grande área, tricolor, tenta Mesa, não pega, vai lá, cai no chão, Freitas está caído ainda, a bola finalmente saiu, vai pela linha de fundo e é tiro de meta para o tricolor cobrar. Já entramos no último minuto no primeiro tempo, são 48 e meio, e agora fica lá caído Freitas, o juiz vai lá para dar uma olhada, o cabelo do Chile e o Freitas continua lá, hein, Thalita?
2: Reclamou de que teria sido tocado ali nas costas pelo jogador do Laguaira na disputa pelo alto. O juiz só foi ali conferir, é só tiro de meta para o Fábio cobrar.
0: 49, esgotado o tempo, vai acabar, vai terminar o primeiro tempo no Maracanã, nesse intrincado grupo C da Libertadores da América. 3 times disputando a vaga, Fluminense, Bolívar e Laguaira. Nesse momento a vaga é do Fluminense, ganhando por 2-1 e o Bolívar empatando por 0-0 com o Rivadavia. Em Santa Cruz de la Sierra, o árbitro chileno Cabero apita e termina o primeiro tempo no Maraca.
1: Fluminense
0: 2, Savarino e Hércules.
1: Laguaira
0: 1, Londonho. E agora vem aí
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7: Na Globo, na CBN, 10h19 no horário de Brasília, tá dando flusão, hein? Deu flusão no primeiro tempo. 2 pro Fluminense, o primeiro gol do Savarino de pênalti e depois o Hércules. 1 para a equipe do Laguaira. O jogo do Bolívar com o Rivadavia em Santa Cruz de la Sierra e tá no finalzinho do primeiro tempo. Não terminou ainda o primeiro tempo. Essa combinação de resultados, o jogo tá empate, tá? 0-0. Essa combinação de empates, de resultados, de empates não, de resultados, a vitória do Flu e o empate do Bolívar, o Fluminense está se classificando em segundo lugar. Rivadavia em primeiro com 14, Fluminense segundo colocado com 8 pontos. Então essa combinação de resultados, empate do Bolívar e vitória do Fluminense, não terminou ainda o primeiro tempo, tá? A bola tá rolando no primeiro tempo lá na Bolívia. 0 Bolívar, 0 também para o Rivadavia. Já já tem Carlos Eduardo Éboli e você vem com a gente no Futebol Globo CBN.
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1: Francisco Aiello.
7: É Globo, na CBN, 10h21 no horário de Brasília. Carlos Eduardo Éboli, comentarista do Futebol Globo CBN. Qual é o seu destaque? O resumo desse primeiro tempo, que já já você conta tudinho, Éboli.
3: Um primeiro tempo de altos e baixos do Fluminense, né? Acho que pro segundo tempo precisa encontrar um equilíbrio. O desequilíbrio no primeiro tempo rendeu sustos ao tricolor. Mas o que vale é estar na frente no marcador.
7: Muito bem, o jogo ainda não terminou na Bolívia, o primeiro tempo, né? Não terminou, a gente vai até 53, 8 minutos de acréscimo e até agora a gente está com 51 minutos. Faltam 2 minutos, 0 Bolívar, 0 também Rivadavia e você está ligado com a gente no Futebol Globo CBN.
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7: Na Globo e na CBN, atenção galera tricolor, hein? Tem gol do Rivadavia. Tem gol do Rivadavia, lá em Santa Cruz de la Sierra, sim, Thalita.
2: E aqui no Maracanã, a torcida comemorou com um gol do Fluminense. A galera, inclusive, canta nas arquibancadas aqui do Maracanã com muita felicidade, gol do Independente Rivadavia.
3: Acho que comemorou mais até.
2: É. Acho que sim.
7: Leonel Buca faz o gol do Rivadavia, 52 minutos do primeiro tempo. Eu tava dizendo, né? Que o jogo não tinha ainda terminado, o árbitro tinha dado 8 de acréscimo, a gente estava com 50 minutos, enquanto a gente foi pagar aqui esse merchan, o Rivadavia fez 1-0, ótimo resultado para o Fluminense. O lance agora está no VAR, tá, gente? Ih, o lance vai ser decidido agora no VAR.
3: Vai analisar o lance, é?
7: Vai analisar o lance.
3: Ih,
7: vai
3: analisar, rapaz.
7: Vai analisar o lance.
3: Que coisa chata isso, hein?
7: Pois é.
3: É um anticlímax.
7: Pois é, demais. O lance ainda está em revisão no árbitro de vídeo. Enquanto isso, vamos tocar essa bola aqui e já já eu informo se o gol foi confirmado ou não. Ele conta e manda no nosso timaço.
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3: É. Bem, enquanto a gente não tem essa confirmação do gol do Rivadavia, o mais importante é que, mesmo se o gol não for confirmado, segue o empate lá e o Fluminense está fazendo o que tem que fazer aqui, que é vencer o jogo. Poderia estar conduzindo o jogo com um pouco mais de tranquilidade. Eu falei no destaque, né, Chico? Esse Fluminense
7: gol muito confirmado,
3: irregular.
7: É,
3: Bolívar. Gol confirmado. Ótimo, isso. Ótimo.
7: Gol confirmado. Rivadavia 0 para o Bolívar.
3: Isso dá uma tranquilidade ainda maior para o Fluminense buscar o equilíbrio no segundo tempo. Porque o Fluminense, ele entra e sai do jogo com muita facilidade. Né? Isso causa uma insegurança, principalmente na arquibancada que está vendo o jogo. Porque quando parece que o time vai crescer, ele perde o controle. Quando parece que ele está já sendo controlado pelo adversário, ele consegue voltar para o jogo, ter uma retomada. O Fluminense começou em cima. E tinha que ser assim, em cima, pressionando, futebol de imposição, sufocando o adversário, empurrando o Laguaira para trás. Proposta do Laguaira, com o jogo empatado, é uma proposta de muito respeito, né, essa imposição do Fluminense, mas é uma proposta muito consciente. Time que protege bem a sua área, marca bem, congestiona meio de campo, joga com a bola esticada, usa o Londonho como referência lá na frente. Quando essa bola é esticada para o Londonho, o time acompanha, o time avança, o Mesa acompanha, Rivas acompanha, o Miguel Gonzalez, que é o meia mais avançado, se aproxima. Então, é um time que sabe atacar em bloco, né? E causou algumas preocupações ao Fluminense quando avançou esses blocos, quando partiu para tentar algo um pouquinho mais ousado, até oferecendo contra-ataque ao Fluminense. Então, o Fluminense começou em cima. Pênalti. Savarino cobrou e fez. 9 minutos, 1-0 Fluminense. Ótimo início, ótimo início. Mas na saída de bola, o Laguaira empatou o jogo. Acho que o time estava ali ainda no clima do gol, daquela excitação. E estava completamente desarrumado lá atrás. O Londonho pegou uma bola livre na meia-lua, deu um chapéu no Gêmeo, chutou, o Freitas fez um corte, ela sobrou pro Londonho, ele empurrou a bola pro gol, 1-1. Então deu aquela esfriada no ambiente do Maracanã. Nesse fez o gol, logo depois tomou, tá tudo zerado. A partir do gol de empate do Laguaira, o Freitas se perdeu no jogo, saiu do jogo. Saiu do jogo, começou a confundir a aceleração com pressa, querer construir jogadas de qualquer maneira, começou a permitir algumas estocadas a mais do Laguaira. Numa delas, quase que inclusive o Laguaira fez o segundo gol, com o Londonho novamente, uma boa jogada feita pela esquerda, o cruzamento, envolveu completamente a marcação do Fluminense, não cobriu os espaços, o Londonho finalizou, o Fábio fez a defesa. Essa defesa do Fábio, esse lance do Londonho com a defesa do Fábio, arrancou as primeiras vaias do Maracanã, que a torcida realmente estava insatisfeita, vendo um time assustado e sem a capacidade de raciocinar o jogo. Mas aí vem o lance do segundo gol, que não foi um lance assim fruto de uma pressão do Fluminense. Foi uma... Depois desse momento que o Fluminense se descontrolou, veio uma troca de passes muito bem feita lá pela direita, puxando a marcação, abriu os espaços, caiu no pé do Martinelli. Houve um espaço ali entre os zagueiros, o Hércules se projetou, o Martinelli deu um passe preciso. O Hércules dominou com a esquerda e bateu forte cruzado com a direita. Golaço do Hércules. Golaço. A bola pegou na bochecha da rede. Indefensável para o goleiro do Laguaira. 2-1 Fluminense. O gol despertou novamente o time em campo. E deu consciência para o time pegar essa bola, trabalhar essa bola e se defender com a bola. Depois do gol, o Fluminense passou a ter mais a bola, empurrando novamente o Laguaira para o seu campo de defesa, trocando passos, conduzindo o jogo, bem verdade, ameaçando pouco. Mas de uma hora para outra o time saiu do jogo novamente. Saiu do jogo. O Laguaira fez um movimento muito simples. Avançou a sua primeira linha de atacantes com 3, forçando a saída de bola do Fluminense. Avançou em bloco também para congestionar a intermediária do Fluminense. E provocou um desespero na saída de bola tricolor. O Fluminense foi errando um passe atrás do outro, rifando bolas, não conseguia fazer a ligação da zaga com os homens de meio de campo, nem com os homens de frente. O Laguaira pegou a bola para ele e começou a trocar passes. E começou a dominar, a controlar o Fluminense. Mas não saiu o gol. O Laguaira não transformou isso, realmente nenhuma chance perigosa. Até brinquei aqui, o Freitas começou a dar uma pichotada atrás da outra, se livrando da bola. É um jogador que passa muita insegurança, mas o Laguaira não tirou proveito disso. Então, é fundamental, cara, nesse usar agora essa consciência, o placar a favor aqui e lá na Bolívia, para ter um jogo mais equilibrado no segundo tempo e garantir logo essa vitória, né, Chico?
7: Sem dúvida. Esse é Carlos Eduardo Éboli, comentarista do Futebol Globo CBN. Já tem o segundo tempo. 2 Fluminense, 1 Laguaira, no Futebol Globo CBN.

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0: Globo e também na CBN, 10 horas e 33 minutos no horário de Brasília. Já tem o segundo tempo do jogo do Flusão. O Fluminense está vencendo a equipe do Laguaira por 2-1. E lá na Bolívia, a vitória do Rivadavia. Rivadavia está vencendo também o Bolívar. Thalita Giudice, como é que a gente está para a volta das equipes aí, hein, Tata?
1: Laguaira já postos, prontinho, Fluminense voltando aos poucos e vai ter alteração. Vai entrar o Nonato, camisa 16, eu acho, tô tentando ver quem é que saiu aqui. É o Hércules, camisa 35, Hércules fora, 16 Nonato dentro para esse segundo tempo.
2: Será que ele sentiu alguma coisa, Hércules?
0: Pode ter sentido. Eu achei que fosse sair o Martinelli pelo tempo inativo, né, de repente. Não sei se Martinelli...
2: Não, mas não tira o Martinelli, não.
0: Não.
2: Ele mesmo com o tempo inativo, ele tá, é o mais consciente do Fluminense. Não,
0: pois é. Vamos pro segundo tempo, tá de volta a grife do nosso timaço. Edson
3: Mauro. E aí, beleza? Chico Aiello comandando a resenha do intervalo aqui no Futebol Globo CBN. O juiz apita e rolou a bola, começa o segundo tempo.
4: Fluminense, Laguaira.
3: A saída foi dada pelo Tricolor, que ganha pelo placar de 2-1. Savarino e Hércules, os dois gols do Tricolor, descontando Londonho para o time venezuelano. E o Fluminense mexeu, retirou Hércules, entrou Nonato com a camisa número 16, única alteração no jogo, e é do Tricolor, com a saída do Hércules, o autor do segundo gol, o gol do desafogo do Fluminense no primeiro tempo. A bola já voltou a rolar, fica caído lá o Canóbio, ou é o Guga que tá caído?
1: Guga.
3: É o Guga que tá caído, Tata?
1: É isso, é o Guga que caiu ali pelo lado direito, uma falta pro Flu, quem vai cobrar é o Lúcio.
3: E essa alteração, hein, Duda?
2: Imagino ter sido alguma questão física, né? O Hércules fazendo ali, nos melhores momentos do Fluminense, Hércules e Martinelli, muito responsáveis por fazer essa circulação de bola. Imagino ter sido uma questão física.
3: Um minuto no segundo tempo, 2-1 vai ganhando o Fluminense, o Rivadavia vai ganhando no Bolívar, o Bolívar vai perdendo lá em Santa Cruz de la Sierra, na Bolívia. E isso é bom demais para o Tricolor. Esse é o melhor cenário para o Fluminense, é isso? O Fluminense ganhando e o Bolívar perdendo. E o Fluminense vai à luta pela direita com Guga. Guga bota para correr pela ponta direita, Lúcio. Ele procura entrar na grande área, desarmado, retoma Gutierrez, o juiz não dá nada, retoma a bola aí do jogador venezuelano, vira na esquerda para a Mesa. Mesa domina pelo lado esquerdo, perto da bandeirinha, vai lá, trisca na bola, a bola bate no peito dele, vai pela linha lateral para o Flu cobrar. Pela direita, Guga toma posição para fazer a cobrança. Já chegamos a 2 minutos no segundo tempo. O Fluminense ganha pelo placar de 2-1. Lateral vai ser cobrado pelo Tricolor. Pela direita, vai Guga, levanta, põe na área, faz a tentativa, John Kennedy, ninguém pega, corta pela direita, arriba pelo Laguaira, bota no campo Tricolor, a bola vem para Freitas, vira o jogo pelo lado esquerdo, passa a bola pela ponta, dá para Arana, Arana novamente para Freitas, ele dá um chutão ali no jogador Rena, no jogador Pena, Penha, a bola volta pelo lado esquerdo, tenta ainda o Arana devolveu perto da área, a defesa corta, mas a bola volta ainda retomada pelo Freitas, mas antes, houve uma falta na defesa cometida em cima do Savarino. Thalita!
1: É isso, o Lúcio Acosta tentou o passe ali pro camisa 11, ele tenta chegar, mas foi empurrado. É uma falta ali pelo lado esquerdo, próximo ao bico da grande área.
3: 3 no segundo tempo, a falta realmente perigosa pro Tricolor, hein? O Fluminense pode agora marcar o terceiro gol e dar uma embalada nessa partida para pegar a vaga no mata-mata nas oitavas da Libertadores da América que vem aí. É o Fluminense tomando posição para fazer a cobrança. Savarino tá lá para fazer a cobrança. Chega também Guilherme Arana, chega lá também Lúcio Acosta. Vamos ver quem vai bater. A falta é perigosa, tá lá o baixinho Lúcio, tá lá também Savarino, sai o Arana, a falta vai ser cobrada. A barreira na grande área, formada por 4 jogadores e um deitadinho lá no chão. Toma posição Lúcio, vai partir pra bola, tá lá também Savarino, no bico esquerdo na grande área. O juiz já autorizou, partiu pra bola, Sava passou pela bola. Agora é o Lúcio, dá uma olhada, partiu, chutou pela linha de fundo. Valorizou demais, hein, Tata?
1: É, ele tentou buscar ali o ângulo superior direito, mas mandou bem longe ali do gol do Varela.
3: 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Tem coisas que só acontecem na Série B. 4 do segundo tempo, 2-1, vai ganhando o Fluminense, 1-0, vai perdendo o Bolívar lá em Santa Cruz de la Sierra, na Bolívia. É o cenário, o melhor cenário para o Fluminense, minha gente. A regra é clara, o Fluminense tem que ganhar e esperar esse tropeço do Bolívar se confirmar lá em Santa Cruz, na Bolívia. Quando a bola volta, dominada de novo pelo Laguaira, ela pela direita domina ainda o jogador Ortiz, adianta, bota na ponta, faz a tentativa procurando Londonho, ele é desarmado, toca na bola, vai de novo pela linha lateral pro tricolor cobrar. Marque o tempo! 5, faltando 40 para acabar, para terminar o jogo no Maracanã. E o placar do grupo C da Libertadores da América. Olha ele aí!
4: Fluminense
3: 2, Sava e Hércules.
4: Laguaira
3: 1, Londonho.
0: Central.
3: E a gente tá no... Mas que confusione, hein? A bola vem ainda, John Kennedy entra na grande área, prepara, trabalha, tenta o drible, preparou, entrou na área, chuta, a bola bate na defesa. Diga lá, Chico Aiello.
0: Só confirmando, Edson, bola rolando nesse exato momento pro segundo tempo. Um Rivadavia, 0 Bolívar.
3: Bom, e o Flu agora tem um escanteio. Savarino está lá para fazer a cobrança pelo lado esquerdo. Já são quase 6 do segundo tempo. 2-1 vai ganhando o Fluminense. 1-0 vai ganhando o time do Rivadavia em cima do Bolívar. O adversário direto do Fluminense pela vaga 2 do grupo C da Libertadores da América. O escanteio vai ser cobrado pelo Savarino. Capricha, Sava. Quem sabe agora vem coisa boa aí. Ele sinaliza lá para a grande área. Escanteio, tem alerta de gol. Lá vai o Savarino, bateu curtinho, dá pro Lúcio, vira a bola pro Savarino, tenta o drible, não consegue. A defesa corta com Rivas, coloca de novo pela linha lateral para o Fluminense cobrar. Já chegamos a 6 minutos do segundo tempo, 2-1, vai ganhando o Fluminense. O Bolívar vai perdendo por 1-0. O resultado dá vaga pro tricolor. O tempo vai passando, o Fluminense vai à luta tentando o terceiro gol. O terceiro gol que é essencial, é vital, é fatal para o tricolor marcar o terceiro gol. Lateral cobrado na esquerda pelo Arana, passa a bola na intermediária, vai lá, luta pela posse da bola, faz a tentativa de novo o Fluminense, a bola vem na intermediária com Martinelli, vira o jogo na esquerda para Lúcio, tenta a jogada pela parte central da intermediária, dá para Savarino, vira a bola para Arana, na esquerda para Lúcio, novamente Savarino, lá vai o Sava, gol com a dominada, passa pela direita procurando o Guga, o Canobia desarmado no meio do caminho, a bola volta na intermediária, toma ainda pelo lado esquerdo, vai Londonho, domina, volta a bola pela defesa, dá mais atrás na intermediária para Gutierrez, Gutierrez devolve a bola para Correia, arma pela direita para Rivas, domina novamente o Laguaira no campo tricolor, a bola passada pela direita para Penha, ainda Penha com ela dominada, dá uma paradinha, devolve mais uma vez para Rivas, Rivas mais atrás da defesa para Ossio, Ossio cruza a linha que divide o campo, ele entra novamente no campo tricolor, devolve a bola para Gonçalves, para Ossio, na esquerda, tenta Mesa, Mesa domina, fora da grande área, ainda o camisa 7 do Laguaira, devolve a bola pelo meio campo para Gonçalves, na ponta de novo, devolve na esquerda, dá para Correia, faz a tentativa, entra Guga, corta e devolve a bola de novo na intermediária pelo tricolor, mas o Laguaira retoma de novo na ponta, faz a tentativa, Correia, a bola vai e volta, finalmente entra Gêmeos, dá um chutaço para frente, mas o perigo não passa, retoma novamente Rivas pelo Laguaira, bota a bola na ponta para Penha, prepara, vai tentar o cruzamento pela direita, ainda o jogador Penha dominando, o Laguaira na área, tricolor, vai lá, retoma Martinelli para salvar. Martinelli salva tudo e coloca a bola pela linha lateral, lateral cobrada, a bola vai lá para a área, tricolor, uma bomba na direita do Penha e ela vai pela linha de fundo, é tiro de meta outra vez para o Fluminense cobrar. Nesses quase 9 minutos do segundo tempo, Duda, o Fluminense já dá noção de que está jogando bem, vai buscar o resultado, vem mais gol aí. Duda.
2: Não, o Fluminense está com muita dificuldade para criar jogadas de ataque, está errando muitos passes E eu acho que o que explica isso, Edson, é uma atuação bem abaixo de um trio. Savarino, Lúcio e Kennedy. Sem esses três, fica muito complicado.
3: 9 do segundo tempo, o Fluminense vai à luta com John Kennedy, domina Mr. Presidente, passa a bola na intermediária, vira na esquerda, bota para Arana, para Kennedy, ele dá uma paradinha para Arana, vai dar uma balãozada na grande área, chuta, cruza, a bola parte na defesa e o Fluminense ganha um escanteio. Finalmente o Kennedy apareceu, hein, Tata?
1: É, conseguiu aparecer, acionou bem ali o Guilherme Arana pelo lado esquerdo, ele foi até a linha de fundo, tentou o cruzamento, mas a zaga conseguiu fazer o corte. Pelo lado esquerdo, escanteio para o Flu, Savarino na bola.
3: Savarino, autor do primeiro gol do Tricolor, cobrando o pênalti, toma posição para a cobrança, sinaliza de novo, vem coisa boa aí, a bola vai lá para a grande área, o drone vai subir. Olha aí, galera, tem alerta de gol, hein? Escanteio tem alerta, partiu Sava, levanta a bola, testada por Kennedy, vai pela linha de fundo, é tiro de meta para o Laguaira cobrar. Marque o tempo! 10, faltando 35 para acabar, para terminar o jogo no Maracanã, Grupo C, o intrincado Grupo C da Libertadores da América. Uma vaga para três times correndo atrás de uma vaga, e por enquanto a vaga é do Tricolor. E um placar, olha ele aí.
4: Fluminense.
3: 2, Savarino e Hércules.
4: Laguaira.
3: 1, Londonho. O Fluminense ataca, vai ainda, tenta, Lúcio Acosta da área, volta para o Kennedy, na área, desarmado, caiu Lúcio, mas o juiz manda seguir, mas o baixinho continua lá na área, hein, Thalita?
1: O José Cabeiro não achou que foi pênalti, o Lúcio Acosta fez uma baita jogada individual, conseguiu ir deixando 1, 2, 3, 4 para trás, invadiu a grande área e na tentativa de dar mais um drible e caiu. O árbitro viu o lance normal, mas o Lúcio segue caído lá dentro da grande área, claro, para fazer aquela pressão. Por enquanto, nada marcado.
3: Pois é, nada marcado, Duda. É,
2: daqui de cima a impressão que eu tenho é de pênalti, tá? Aliás, a melhor jogada do Lúcio, hein? Com as características, quem está acostumado a ver desse jogador, a velocidade, cola a bola no pé, vai para cima dos marcadores, e no terceiro drible, a impressão que eu tenho é que ele é deslocado. Daqui de cima. Ou agora até uma outra imagem aqui para poder rever o lance, pênalti. Ele é barrado, gente. A perna do jogador do Laguaira barra a passagem do Lúcio. Ele faz a falta. Ele tira e desloca a perna de apoio do Lúcio. Grande jogada do Lúcio, para mim é pênalti.
3: Mas o juiz ainda não se decidiu, deve estar ouvindo o VAR, hein, Thalita?
1: Ele está esperando o Brian Loiasa chamar. Ele, no momento do lance, ele não viu absolutamente nada, mandou o lance seguir, disse que foi normal dentro da grande área. Deve estar aguardando ali a chamada do VAR para poder fazer essa revisão do lance, né? Uma jogada dentro da grande área, o Lúcio realmente é parado. E o Laguaira faz alterações. Sai o camisa 15, Gonzalez, entra o camisa 6, Faia. Sai também o camisa 7, Messa, para a entrada do 22, Subarã. E saiu o 27, Correia, para a entrada do 8, Perdomo.
2: É, ele preenche mais o meio de campo, né? Ele coloca os jogadores todos voltados para o setor de meio de campo, são dois volantes e um meia. Provavelmente com a intenção de tentar ter um pouco mais a bola, de barrar um pouco mais, né, o controle do Fluminense com a bola e ter mais volume nesse setor. A checagem foi feita. O VAR também entendeu que não foi pênalti. Para mim, todo mundo errou. Para mim, pênalti não marcado.
3: 13-13 em cima do Lúcio Baixinho. Caiu o juiz da partida. Deixou rolar. E vamos ver agora como é que o Fluminense vai arranjar mais forças. Tem que tentar. E, de repente, essa jogada onde o Lúcio ele passou por 3 ou 4 jogadores e foi derrubado com pênalti no interior da grande área, pode dar moral. E ele entrar no jogo, hein, Duda?
2: É o lado positivo. Concordo contigo. Uma jogada como essa pode acender, né, a habilidade do Lúcio, que é fundamental. A gente falava aqui, o Fluminense está com dificuldade de construir jogadas de ataque, porque 3 jogadores estão abaixo, estão numa noite abaixo. Savarino, Lute e John Kennedy. Basta um melhorar que a coisa já fica melhor pro Fluminense também.
3: 13 do segundo tempo, faltando 32 para acabar, para terminar o jogo aqui no Maracanã, nesse intrincado grupo C da Libertadores da América. Uma vaga com três clubes correndo atrás, mas o cenário é bom pro Fluminense. O Flu ganha no Maracanã, o Bolívar perde lá em Santa Cruz de la Sierra. Esse é o melhor cenário, e aí esse cenário dá a vaga ao tricolor pro mata-mata da Libertadores da América. A bola é do Flu, da defesa com Gêmeos, ele domina e devolve pro goleiro Fábio, o inoxidável goleiro tricolor. Adianta de pé direito para Guga, volta a bola da intermediária, mas ela é recuperada pelo meio campo, domina ainda a Riva, movimenta pelo lado direito, devolve a bola da intermediária, passa pela ponta, faz a tentativa na esquerda para Perdomo, agora falha, adianta, a bola vai de novo para a lateral, outra vez para o Fluminense cobrar. 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Tem coisas que só acontecem na Série B. Quase 15 do segundo tempo, 2-1 vai ganhando o Fluminense, 1-0 vai ganhando o Rivadavia em cima do Bolívar. O cenário é esse. Esse cenário dá vaga ao tricolor para as oitavas da Libertadores da América. O Fluminense procura ir ao ataque, a tentativa lá atrás, do lado esquerdo, Savarino, Lúcio chega, a bola volta para a defesa, aperta lá o John Kennedy, volta novamente o goleiro, dá um chute nela, Varela bota no campo tricolor, a bola volta rebatida pelo Martinelli.
5: Do Bolívar
3: pela ponta direita para Canóbio, lá vai ele, corre como ninguém, é desarmado na esquerda pelo Gutierrez. Gutierrez bota a bola na ponta, vai de novo pelo lado esquerdo para Surbaran, ainda Surbaran domina, levantou, botou perto na área, a defesa corta novamente com Gêmeos na intermediária do Flu e dá para Martinelli. Martinelli reativa o modo ataque do Fluminense, faz a tentativa na ponta com Savarino, ele tenta o drible, chuta a bola, bate no jogador Penha, vai pela linha lateral para o tricolor cobrar. Marque, fala Chico Aiello.
0: Na Bolívia, empata o Bolívar nesse exato momento, 11 minutos do segundo tempo, está 1-1.
3: Marque o tempo. 16, faltando 29 para acabar, para terminar o jogo no grupo C, no Maracanã, Libertadores. Libertadores é isso, minha gente, é emoção a toda hora, uma atrás da outra. E o placar, olha ele aí.
4: Fluminense
3: 2,
4: La Guaira
3: 1.
0: Central. Só confirmando o gol do Bolívar, Robson Matheus, está 1-1 na Bolívia.
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3: 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No momento, então, o Rivadavia continua agora com 14 pontos. O Fluminense tem 8 pontos. O Bolívar tem 6 pontos. E o La Guaira tem 3. Com esse cenário, a vaga é do tricolor. Mas o tricolor é atacado de novo na esquerda com Surbaran. Domina a bola. Volta pela metade da intermediária. Prende a bola. Surbaran. Ele vai fora da grande área. Devolve pelo meio campo. A bomba de longe. A bola subiu. Chutada pelo Faia. É tiro de meta para o tricolor cobrar. 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
3: Agora 17, o Fluminense tem a posse da bola com o goleiro Fábio no interior da pequena área, vai cobrar o tiro de meta, ou vai rolar? Rola a bola na área, dá pro Martinelli. Martinelli vira na esquerda, bota a bola na frente, lá vai Martinelli, faz uma lambança, perde a bola, tenta Perdomo, vai para a área, o juiz manda levantar o jogador do La Guaira, mas o Martinelli deu uma vacilada aí, Thalita.
7: Nós queremos complicar sozinho, Martinelli quase perde a bola ali pro jogador, numa pressão que nem foi tanta pressão assim, mas tentou dar um toquezinho um pouco na frente, quase que perde a posse da bola dentro da grande área.
3: Pois é, por um segundo, quase estraga tudo o Martinelli, que está batendo um bolão, ele que voltou depois da temporada no departamento médico, recuperado o Martinelli e voltando a jogar um bolão. Tem que ter foco, o tempo todo o Martinelli. Já são 18 minutos agora do segundo tempo, a bola chega para Martinelli, ele devolve na esquerda para frente, reinicia a jogada pelo tricolor, vai começar tudo de novo. Bota a bola na ponta da esquerda para Lúcio. Lúcio outra vez devolve a Freitas, que passa atrás ao goleiro Fábio. Fábio pela direita para James. James inicia a jogada pelo Fluminense em linha reta. Bota a bola pela direita para Guga. Guga solta a bola na ponta, dá para Canóbio, mas o juiz para, marca, dá uma falta em cima do Guga. Na intermediária vai ser cobrada pelo lado direito pela defesa tricolor. A cobrança já feita pelo Savarino. Savarino devolve pela defesa, volta a bola para James, que dá para Martinelli. Martinelli na esquerda para Freitas, bota a bola na ponta para Arana. Arana já vai à luta e vai para o campo de ataque. Devolve a bola mais uma vez para Freitas pelo lado esquerdo da defesa. Ele novamente para Martinelli, domina a bola pela parte central da intermediária tricolor, adianta a bola no meio para Savarino. Savarino pelo grande círculo, devolve para Martinelli. Martinelli adianta, dá para Kennedy, volta pela direita, novamente para James, domina o zagueiro tricolor, adianta a bola mais uma vez para John Kennedy pela intermediária, trabalha, ele acelera na direita para Guga, vem a balançada, levantou, virou na direita para Kennedy, na meia lua limpou, devolve a bola, a defesa corta e a bola sai da grande área, desperdiça mais uma boa oportunidade o Fluminense. Demorou demais, Thalita!
7: Menor necessidade do John Kennedy ficar dando toques a mais. Belo passe que ele recebeu do Guga. Era só dominar e encher o pé. Aí tentou dar mais um drible e acabou perdendo a posse. Falta pro Lagoaíra.
3: Marque o tempo! Voltando 25 para acabar, para terminar o jogo no Maracanã. E o placar na liberta, olha ele aí:
4: Fluminense
3: 2, Savarino e Hércules.
4: Lagoaíra
3: 1, Londonho. E a Copa vem aí, vamos fazer a FanFest no Futebol Globo CBN. E domingo já tem seleção brasileira no Futebol Globo CBN. Tem a Seleça no Maraca, Brasil, Panamá. Despedida da seleção que vai para a Copa. 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Já chegamos a 21 minutos do segundo tempo, faltando 24 para acabar, para terminar. 24 minutos nessa situação é uma eternidade. O Fluminense tem que fazer o terceiro gol e vale a luta o tricolor com John Kennedy. Bota na ponta direita para Guga, domina a bola, deixa pela direita para Lúcio Acosta, devolve na intermediária, passa a bola para Nonato, para Lúcio, na grande área pela direita para Canóbio, vai cruzar na grande área, é uma boa jogada, devolveu, virou para Kennedy na meia lua, tem a posse na bola, bota na direita para Guga, dá uma paradinha, vira na direita, o Sapo Canóbio outra vez no meio campo, mais atrás é Nonato, para a ponta direita, tenta Lúcio, entrou na área, caiu, a bola voltou, Canóbio, bim!

0: torcedor tricolor fica louco da cabeça com Canóbio, o maior delivery do futebol brasileiro. Boa, boa, boa, Canóbio! Meteu essa em Canóbio. Uma jogada como ele gosta, em alta velocidade. O espaço, Canóbio foi lá e bota a bola no fundo da rede. E bola no fundo da rede, tem aquele barulhinho bom. Aquele barulhinho bom, galera tricolor. A torcida tricolor mais bonita do Brasil comemora o gol do desafogo. O gol que vai abrindo o caminho para a vaga nas oitavas, no mata-mata da Libertadores da América. Canóbio meteu essa, hein, Canóbio? E ele foi lá e deu recado pro goleiro. Tem que respeitar. E agora tá lá
1: Fluminense
0: 3
1: La Guaira
0: 1. Olha o Expresso Canóbio aí, Tata,
2: chegando ao seu sexto gol na temporada de 2026. Não há tempo pra reclamação. Jogadores do Fluminense quiseram reclamar de um pênalti que não aconteceu em cima do Lúcio Acosta. E aí, o Ozzy deu um presente pro Canóbio, que não ficou ali, ó, perdendo tempo, reclamando. Ficou atento na jogada. O camisa 3 do La Guaira tentou adiantar a bola e adiantou demais pra tentar sair. E o Canóbio, bem posicionado, extremamente atento, consegue, com dois toques na bola, jogar a bola entre as pernas do Ozzy e no segundo toque, uma finalização perfeita para a bola morrer no fundo das redes e fazer aqui dentro do Maracanã o terceiro gol do Fusão. O La Guaira só tem um e
3: gol do Rivadavia.
0: Fala, Chico Aiello.
3: É o segundo do Rivadavia na Bolívia, gente. Segundo do Rivadavia. Rivadavia 2, 1 pro Bolívar. 20 minutos do segundo tempo, Edson.
0: Tata, algo mais a declarar, Tata?
2: Que a galera tá comemorando o gol do Canóbio do Rivadavia aqui no Maraca.
0: Olha aí, isso é bom, isso é bom, isso é bom demais, Duda.
4: É um momento de êxtase total aqui no Maracanã, né? É o pacote de comemorações, né? Mas eu queria destacar a velocidade de raciocínio do Canóbio, muito esperto no lance. Não houve o pênalti em cima do Lúcio, mas ele deu uma caneta lindíssima no Ozzy e completou muito bem também, mas deu uma curva na bola e botando a bola na rede no momento que o jogo estava amarrado, difícil. O Fluminense não estava raciocinando direito, estava errando muitas situações ali na frente da área. O John Kennedy até melhorou no jogo, mas está com dificuldade para fazer o acabamento
3: anulado,
4: da
3: hein?
4: Jogada. O gol foi anulado, o gol do Rivadavia, mas o que importa aqui é o 3-1 do Fluminense. O Fluminense caminha com mais segurança agora para confirmar essa vitória com o gol do Canóbio.
0: Manda lá, Chico Aiello.
3: Gol do Rivadavia foi anulado. Segue um Bolívar, um Rivadavia.
0: Marque o tempo! 25, faltando 20 para acabar, para terminar o jogo no Maracanã, intricado grupo C da Libertadores da América na fase de grupos. E o placar, olha ele aí:
1: Fluminense
0: 3, Sava, Hércules e Canóbio.
1: La Guaira
0: 1. 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E quem sabe vem mais aí pra galera tricolor respirar aliviada e fazer aquele ufa, ufa Fluminense. Já são 27, 26, 26 agora, faltando 19 pra acabar, pra terminar o jogo. O Fluminense tem a posse na bola na intermediária, chega na esquerda, Lúcio Acosta faz uma alavanca, bota a bola na área, tenta na esquerda, vai lá, Arana, batalha, perde, retoma ainda pelo lado esquerdo Savarino, mas há uma falta cometida no Penha, marca o juiz da intermediária. 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
0: Com 3-1 no marcador, muda a postura ou vamos lá buscar mais um, Duda?
4: Eu acho que é importante, né, ter uma preocupação nesse combate no meio de campo. O La Guaira, com a mexida que fez o treinador, ele ocupou mais o setor e o jogo ficou amarrado justamente porque o Fluminense passou a perder os combates no meio de campo. Aí vem a jogada do terceiro gol, mas isso não alivia o problema. Está aí, o Fluminense está dando mais espaço para o adversário que se sente mais à vontade tendo mais jogadores no setor. Pode ser algo, sim, a ser observado pelo Zubeldia.
0: Volta o Fulu, Arana domina a bola na intermediária, chega Kennedy, Kennedy devolve a bola para Canobi, ele faz ali uma confusione entre três jogadores do Laguaira, tentando dribles curtinhos, mas afinal foi desarmado pelo Da Silva. Da Silva vira o jogo na esquerda para Perdomo, Perdomo bota a bola na ponta, adianta pela intermediária, retoma, dá para Londonho, Londonho outra vez no meio campo para Faia, domina o camisa número 8 do Laguaira, volta a bola na esquerda, outra vez para Perdomo, vai com a bola dominada, mais atrás a Silva, Silva domina pelo grande círculo, volta a bola para sua defesa, dá para Ortiz, e adianta pela lateral direita para Penha, Penha devolve a bola para Ortiz, aperta lá Kennedy, e o Ortiz bota a bola de novo pela linha lateral para o tricolor cobrar, 3-1 vai ganhando o Fluminense, 1-1 vai empatando o Bolívar lá diante do Rivadavia em Santa Cruz de la Sierra, 1-1 lá, 3-1 aqui, o Fluminense vai ganhando, minha gente. A bola vem de novo na intermediária, a bola recuperada pelo lado esquerdo. O tricolor nesse momento tem 8 pontos, o Bolívar tem 6 pontos e o tricolor tem 8 pontos. Este é o cenário. O Rivadavia tem 14, já está classificado, mas ainda briga para chegar aos 16. Esse é o mérito do Rivadavia para tentar o primeiro lugar na classificação da fase de grupos, entre os seis mais bem classificados, entre os times mais bem classificados, como aconteceu ontem com o Flamengo, que chegou também aos 16 aqui no Maracanã. O Fluminense tentava a jogada com o Canóbio e o Bandeirinha agora marca o impedimento que o Canóbio não gostou. Hein, Thalita?
2: O Bandeirinha foi ali mais pra cima do Canóbio, porque foi marcado impedimento e ele começou a driblar ali em cima do camisa 20 Gutierrez. E aí, pra não ter nenhum tipo de estresse, ele foi ali controlar o jogo, né? Vai entrar o camisa de número 9, o Uribe, na vaga do camisa 18, Rivas.
4: Vai trocar um atacante por outro, na verdade. Mas o Uribe é um jogador mais pesadão, né? Deve centralizar mais, inclusive, o Uribe. É a última cartada, praticamente, dele para tentar alguma coisa diferente no jogo. Mas a vantagem é muito boa do Fluminense. Mas esse Zubeldia tem que pensar nesse setor de meio de campo, até para ver o cansaço do Martinelli. Não para tirá-lo, mas para botar alguém mais próximo a ele para ocupar melhor o setor.
0: Saindo Rivas, entrando Uribe com a camisa 9 pelo time do Laguaira, aos 29 desse primeiro tempo. 3-1 vai ganhando o Fluminense, 1-1 vai empatando o Bolívar lá em Santa Cruz de la Sierra. No outro jogo, jogo casado, jogo que interessa ao tricolor. A bola outra vez vai ser levantada na esquerda pela defesa tricolor. Toma posição para fazer a cobrança na esquerda, movimenta a bola, adianta Arana na cobrança do lateral, devolve a bola perto da área, ela chega limpa para o goleiro Varela dominar pelo Laguaira. Marque o tempo! Meia hora, faltando 15 para acabar, para terminar o jogo no Maracanã. E o placar, olha ele aí!
1: Fluminense
0: 3,
1: Laguaira
0: 1. Volta Savarino perto da área, vai driblando na meia-lua, tentou, ele pega a bola, defesa, corta com o Da Silva, adianta na intermediária tricolor, o Fluminense retoma mais uma vez com o Martinelli, Martinelli na defesa, devolve a James, James passa a bola mais atrás, ao goleiro Fábio no interior da pequena área, ele de pé, vira a bola na esquerda, dá para Freitas, Freitas bota a bola na ponta pro Arana, que bola é essa, em Freitas, ela vai pela linha lateral, já cobrado lá lateral pelo time do Laguaira, a bola vem de novo no meio campo, retoma pela intermediária, vai ainda o jogador Subaran, domina, bota perto da área, a bola chutada e o Fábio tá lá pra brilhar, Tata.
2: É uma jogada meio estranha ali, né, do Laguaira, não parecia que ia dar em nada, mas o Fábio tava atento no lance, bem posicionado, fez a defesa sem nenhum tipo de susto.
0: 31, faltando 14 pra acabar, pra terminar o jogo, 3-1 vai ganhando o Fluminense, Savarino, Hércules e Canóbio, os três gols do tricolor, descontando Londonho, nesse momento a vaga é do Fluminense, e que siga assim, tricolor, precisa de mais um, pra galera respirar. e fazer saldo de gols, e fazer também saldo de gols para o tricolor. A bola vem no lado direito, vai lá, Guga corta de pé direito, coloca a bola outra vez pela linha lateral, vai ser cobrada na intermediária pelo time do Laguaira. Toma posição pelo lado esquerdo para fazer a cobrança o camisa 22, o jogador Subaran. O Baran deixa a bola, deixa mais atrás, toma posição para fazer a cobrança lá.
2: Bernal.

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1: Com aplausos, sai o 8 Martinelli e entra o 5 Bernal.
2: É, aí pesou o cansaço do Martinelli. O ideal seria sustentar o Martinelli com o Bernal, na minha opinião. Mas aí ele pesa, logicamente, o cansaço do Martinelli, que está voltando hoje. E voltando bem, deu um passe espetacular para o gol do Hércules. Agora, senhor Savarino, senhor Lúcio, Canobi, vamos dar uma chegadinha aqui no meio, dá uma ajudinha aqui no meio. Né? O Canobi está lá, o Lúcio lá na frente esperando a bola chegar. Não, o momento é se doar um pouco de maneira diferente, mas pensar mais taticamente no jogo.
0: 32, faltando 13 para acabar, para terminar o jogo. 13 minutos, uma eternidade. Sai Martinelli, aplaudido para a entrada do Bernal, para segurar ali o meio-campo tricolor e segurar esse resultado por 3-1. Gols do Savarino de pênalti, Hércules, um golaço, e o Canobio. Os três gols do Fluminense, descontando Londonho pro time do Laguaira, o time da Venezuela. A bola vem de novo pro goleiro Varela, bota pela defesa para Ortiz, Ortiz devolve para Varela, Varela bota a bola de novo na intermediária pela esquerda para Ocio, Ocio domina, bota a bola na ponta adianta na esquerda para Gutierrez, ele tenta cruzar a linha, aquele meio do campo, dá para Zurbarán, Zurbarán levanta perto da área, corta James de cabeça pelo tricolor, vem a bola para Savarino, Savarino agora para Canobio, o expresso Canobio tenta ligar o motor, bota a bola pela ponta direita, volta na intermediária para Lúcio, dá uma paradinha, volta, dá mais atrás a Guga, Guga pela direita, trabalha a bola de novo no meio campo para Nonato, dominou, vai pro chão, sofre uma pressão, sofre a falta do Uribe e ela vai pela linha lateral pro Fluminense cobrar aos 34, e o Zubeldia vai lá para socorrer o jogador, hein, Thalita?
1: Ele foi auxiliar, o Zubeldia ficou olhando ali a distância, o Zubeldia foi comemorar com o Canobi, na hora que o Canobi foi comemorar lá perto do setor sul, ele saiu correndo da área técnica, foi comemorar a camisa 17, até porque ele prometeu que o Fluminense ia passar para as oitavas.
0: É verdade, o Zubeldia tem que cuidar da vida dele, porque cada jogo para ele é uma decisão, hein, Duda?
2: É, o resultado aqui, se fosse um resultado negativo, não vai ser, acho que o Fluminense vai segurar essa vitória. Ele determinaria, na minha opinião, uma mudança aí nos rumos do Zubeldia no Fluminense.
0: É verdade, qualquer problema muda a curadoria, né, Duda?
2: É o famoso a batata tá assando.
0: É verdade, usando a palavra da moda, curadoria ali na área técnica. A bola volta na direita pro ataque tricolor. Canobi, Guga na área, pode ser o quarto gol. Levantou, a defesa corta com o Cio, retira da grande área, bota na ponta para Gutierrez. Ele é desarmado na direita, Guga levanta, põe na área, a bola bate lá no peito do jogador venezuelano. O Fluminense procura a retomada na bola, mas ela volta na intermediária para Faia, domina, vira o jogo no esquerda, dá para Zurbarán, Zurbarán devolve na esquerda para Gutierrez, perde a bola de novo, Fluminense retoma, vai lá, retoma novamente Gutierrez pelo time do Laguaira, bota a bola pela ponta direita para Penha, ele corre, ninguém marca, apenas olhando lá o Arana, apenas cercando, ainda Penha com a bola dominada, bota na ponta direita, chega, vai Faia, não pega, a defesa corta e a bola vai de novo pela linha lateral para o Laguaira cobrar. Ou é pro tricolor? É pro tricolor, marca o juiz, é lateral para o Arana cobrar. Marque o tempo! 35, faltando 10 para acabar, para terminar o jogo no Maracanã. E o placar, olha ele aí!
3: Fluminense
0: 3!
3: Laguaira
0: 1!
3: Central.
4: Na Bolívia, são 30 do segundo tempo, faltam 15. 1 Bolívar, 1 Rivadavia.
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0: 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Então temos aqui 35, lá 30. É isso, Chico Aiello?
4: Isso, diferença de 5 minutos.
0: É, vai ter sofrimento, Chico Aiello. Vai fazer essa galera sofrer, minha gente. O Fluminense tem que fazer mais um. O Fluminense agora tem que ficar também aí de olho no saldo de gol e também na vitória tricolor. Lateral cobrado pelo direita pelo Guga, bota a bola na intermediária para Savarino. Savarino vai pela parte central da intermediária do Fluminense, vira o jogo na esquerda para Arana. Arana devolve a bola no meio campo, dá mais atrás a Lúcio. Lúcio pela intermediária, dá pro Freitas. Freitas no meio campo, entrega a bola de novo na intermediária, passa pro Nonato. Nonato dá pro Freitas, volta a bola na esquerda para Lúcio, para Arana. Arana na intermediária para Savarino, ele tenta jogada individual, consegue se livrar da marcação do Penha, devolve a bola para Nonato na intermediária, mais uma vez no meio campo para Lúcio, bota pela direita, puxa a jogada.

0: Na ponta com Guga, com Canóbio, mais atrás a Guga, Guga retoma na intermediária, volta a bola no meio campo, tenta novamente Nonato, ele vai lá, retém a bola, pisa na bola, volta na direita, dá pro Canóbio, outra vez na ponta direita, lá vem o Uruguai, prepara, dá uma balançada na grande área, a defesa corta pelo Laguaira com o Cio, ele retira da área do complemento, a bola sai pela linha lateral pro tricolor cobrar. 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
0: 38, caído lá, era o Kennedy que estava caído, Thalita?
2: É, mas já levantou e saiu 11. Savarino para a entrada no 90. Kevin Serna e no Laguaira vai entrar já o Hernandes, camisa 33.
3: É, tecnicamente já vi partidas melhores do Savarino, cobrou muito bem o pênalti. Mas no decorrer do jogo ele errou algumas coisas que ele não está acostumado a errar. O Lúcio também está fazendo uma partida abaixo. Dois jogadores se doam muito, correm pra caramba, mas já vi jogos melhores do Savarino e está na hora de usar o banco mesmo. Ele tira o banco só jogadores que abrem o jogo, que abrem o campo, né? Mas aí pesa a questão física. Então está cansado também, tem que começar a rodar.
0: Bom, e o Laguaira também mexeu, o Fluminense vai na ponta direita, Lúcio domina, põe na área, Canóbio devolveu, a defesa corta quando estava lá com a boquinha aberta, o John Kennedy, e o Flu volta agora, domina a bola pela direita, Lúcio levanta, mas não estava valendo nada, hein, Thalita?
2: Isso, foi marcado falta ali no ataque tricolor, e no Laguaira saiu 16, Penha para a entrada do 33, Hernandes.
3: Vai tentando as últimas cartadas aí o técnico do Laguaira, mas o fato é que o Laguaira não está mais ameaçando o Fluminense, né? O Laguaira estancou ali o arsenal dele de criatividade e está com muita dificuldade para chegar na área do Fluminense.
0: Bom, já são 39, faltando 6 para acabar, para terminar o jogo. A bola vem com o Subarana, grande área, vai bater, preparou, entrou na área, perdeu, recuperou, ainda atacado por 2 do Fluminense. A bola recuperada pela direita pelo Guga. Guga que está tomando conta dessa posição na lateral direita do tricolor. Ele volta na intermediária, passa a bola pelo lado esquerdo, devolve agora o John Kennedy, de calcanhar na ponta para a Serna. Lá vem o Kevin, com ela dominada, tenta o drible na linha de fundo, faz uma levada, é marcado pela direita, pela defesa do Laguaira, a bola volta ainda pelo lado esquerdo, domina, dá para o Arana, volta pro Serna, tenta no meio, o Fluminense recupera, ela volta no meio campo, Bernal adianta, no meio pro Nonato, na ponta pro Guga, tenta na direita, agora para Lúcio, devolve de calcanhar, a bola voltou pro Lúcio na área, pro Kennedy, vai chutar, volta Lúcio, a bola fica presa, tenta Canóbio, caiu, vai pro chão, mas o juiz não dá nada, vem a bola de novo da intermediária, retoma Uribe, mas coloca de novo pela linha lateral Londonho. Marque o tempo! 40, faltando 5 para acabar, para terminar o jogo. E o placar no Maraca, olha ele aí!
4: Fluminense
0: 3, Savarino, Hércules e Canóbio.
4: Laguaira
0: 1, Londonho. 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Daqui a pouco vem aí o Chico Aiello comandando a central da bola e a resenha final do Chico com o Duda e a Tatá. O Fluminense ataca, a bola vem com o Lúcio, fora da grande área, vira o jogo na esquerda, para Arana, vai dar uma balançada, levanta a bola, bate no lateral direito que entrou há pouco pelo time do Laguaira e a bola vai outra vez pela linha lateral para o Fluminense cobrar. 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
0: 41, faltando 4 para acabar, para terminar o jogo. 3-1, vai ganhando o Fluminense. A vaga é do Fluminense. No outro jogo, 1-1, Bolívar 1, Rivadavia 1. E o Fluminense vai ganhando a vaga com esse resultado. A bola vem de novo pela defesa do tricolor, retoma na esquerda, frente, adianta na intermediária, volta a bola pela defesa para Bernal. Bernal devolve pelo meio campo, vira o jogo de novo, Bernal, Bernal pela intermediária, domina, adianta, dá pro Nonato, procura Bernal, volta pela direita para Gêmeos, aponta agora para Canóbio, Canóbio devolve, dá pro Guga que entregou de presente o ataque do Laguaira, a bola vem na ponta, tenta lá, levanta agora Londonho que ganhou lateral, passa a bola no meio campo para Zurbarán, Zurbarán vira o jogo pela direita, puxa a jogada pela intermediária, caiu o jogador do Laguaira, na intermediária, e vem falta perigosa aí, hein, Thalita?
2: É, foi o Serna que chegou ali mais forte na marcação, realmente só foi no corpo ali do jogador, falta pro Laguaira lá pelo lado direito.
0: Falta pro Laguaira cobrar pela direita, a bola vai lá pro Bolinho, já são 42,5, faltando 2,5 para acabar, para terminar o jogo. O Fluminense ganha por 3-1. Savarino de pênalti, Hércules e Canóbio, os três gols do tricolor. Uma nova falta pela intermediária vai ser cobrada contra o Fluminense. 3-1 vai ganhando o Fluminense. O Bolívar vai empatando com Rivadavia por 1-1 em Santa Cruz de la Sierra. O cenário é o melhor possível para o Fluminense nesse momento. Se bem que um golzinho lá do Rivadavia não caía mal, hein? Uma nova falta, a bola vai de longe, a bola bate na barreira tricolor. A cobrança foi feita pelo lado esquerdo, pelo Uribe. A defesa do Fluminense procura a retomada, mas ela volta pela ponta direita. Tenta Hernández, adianta, faz a bola chegar na direita. O Fluminense vai lá, retoma com Serna. Ele que ajuda ali a lateral esquerda. Mesmo assim, a bola vem da intermediária para Faia. Faia domina, bota a bola para frente. Canóbio vai lá e retoma pelo tricolor. Adianta a bola para Lúcio. Toca nela e ela vai pela linha lateral novamente pro Laguaira cobrar. 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
0: 43,5, faltando oficialmente 1,5 minuto para acabar, para terminar. Depois vamos entrar então aí nos acréscimos de Fluminense 3, Laguaira 1, com o Fluminense botando a mão na vaga para as oitavas da Libertadores da América. O mata-mata que vem aí. Agora já são 44, já são 44. O Laguaira tem a posse da bola com Perdomo. Perdomo volta pela intermediária, dá a bola de novo pelo meio-campo, busca a jogada pela intermediária, volta pela direita, ela é recuperada pelo Ortiz. Ortiz devolve a bola de novo agora para Perdomo. Perdomo domina pela parte central da intermediária, devolve a bola pelo meio-campo, vira para Faia, Faia bota a bola na esquerda, salta Guga de cabeça, corta pelo tricolor, adianta pela direita para Canóbio, perde a bola de novo, ela volta na intermediária, retoma Faia, Faia vira o jogo pela meia direita, busca a jogada pela ponta, faz uma nova tentativa com Hernández, mais atrás a Faia, domina a bola, volta pelo lado esquerdo, vai lá Guga de cabeça, salva pelo tricolor e dá pro Canóbio, Canóbio pela intermediária, volta a bola no meio campo, dá novamente a Nonato. O Fluminense perigosamente fica tocando a bola na sua intermediária, finalmente desafoga Bernal, ele bota na esquerda para Arana, já são 45, esgotado o tempo, entramos agora nos acréscimos aqui no Maracanã. O tricolor tem a posse na bola de novo na esquerda, busca a jogada Bernal, ainda Bernal com a bola dominada, mais atrás, mais cinquinho, Tata.
2: É isso, até 50, daqui a pouquinho Soteldo de Cano.
0: Soteldo de Cano vem aí, Soteldo de Cano vem aí, mas quem vai agora na direita vai Canóbio, tava na banheira, tava impedido o Marcos Juiz. Agora é hora de fazer o quê, Duda?
3: É isso aí, alterações, dá uma quebrada, eu acho que ele acerta nas alterações, vai tirar o Lute, vai tirar o John Kennedy, coloca pernas mais frescas, né? Alguns técnicos gostam de falar isso, jogadores mais inteiros fisicamente, mas dá uma quebrada no tempo. Os jogadores que podem puxar contra-ataque, a vitória está garantida. Acho que a atenção agora do torcedor é muito mais para o que está acontecendo na Bolívia. O serviço aqui está, na minha opinião, está concluído.
0: Pois é, o que é que está acontecendo na Bolívia, Chico Aiello?
6: 40 minutos do segundo tempo. A pressão é do Bolívar, joga em casa, em Santa Cruz de la Sierra, mas tudo igual. 1-1, resultado que elimina o time boliviano da competição.
0: 46-46 aqui no Maracanã, mais 4 para acabar, para terminar o jogo. Saindo então John Kennedy, entrando Cano e saindo também Lúcio Acosta, entrando Soteldo. Trocou baixinho por baixinho no time tricolor agora, Zubeldía. O Fluminense tem a posse da bola com o Guga, mata a bola no peito com categoria, mas perde a bola. Volta ainda, Subarão chuta, ela vai longe, mas assustou um pouquinho o goleiro Fábio pelo tricolor. O Fluminense agora já chega aos 46,5. Temos aí ainda mais 3 minutos e meio para acabar, para terminar o jogo. Há uma diferença de 5 minutos entre o jogo Bolívar 1, Rivadavia 1 em Santa Cruz de la Sierra. O jogo que é casado com essa partida aqui do Maracanã, onde o Fluminense vai ficar de olho daqui a pouco também. E o Chico Aiello vai contar tudo pra gente. Vai ficar de olho pra gente, nessa tensão que vem aí, todo mundo querendo fazer aquele ufa no final para respirar legal aqui no Maracanã, no Rio e em todo o mundo onde há o torcedor tricolor. Uma nova falta na intermediária contra o Fluminense, 3-1 é o resultado daqui, 1-1 é o resultado de lá. Uma nova falta na intermediária vai ser cobrada pelo lado esquerdo e pelo Faia. Ele toma posição pelo time do Laguaira, pelo lado esquerdo vai levantar a bola na grande área. É um momento de perigo para o tricolor, que ganha por 3-1, partiu para a bola, Faia levantou, botou na área, a defesa corta, a bola voltou, completa na direita, o Hernandes, ela vai pela linha de fundo, é tiro de meta novamente para o Fluminense cobrar. 48, faltam 2 para acabar, para terminar o jogo, e depois vamos ficar de olho no sofrimento lá de Santa Cruz de la Sierra, com uma diferença de 5 minutos para acabar, para terminar o jogo em relação a essa partida aqui no Maracanã. O Chico Aiello vai ficar de olho para a gente, vai contar tudo explicadinho daqui a pouco, o Chico Aiello, na resenha do Chico que vem aí. E o Fluminense ataca com Soteldo pelo lado esquerdo, lá vai o pequenininho, ele tenta mais um drible, envolvido por 3, vai pro chão, o juiz manda o baixinho levantar, ela volta de novo na intermediária para Da Silva, domina, volta pela defesa, entrega para Ortiz. Já são 48,5, faltando 1,5 para acabar, para terminar o jogo. 5 minutos de diferença em relação ao jogo, 1 para o Bolívar, 1 para o Rivadavia, e o Chico Aiello vai contar tudo explicadinho pra gente daqui a pouco na resenha do Chico com o Duda e a Tatá. E vamos aguardar a reação da galera no Maracanã, acompanhando esses 5 minutos fatais, letais, mortal pra galera tricolor, esse finalzinho que vem aí. A bola vem de novo na intermediária, retoma o Fluminense, a bola vem para o Arana, Arana devolve, bota na esquerda para Serna, para Arana, Arana outra vez na esquerda para Soteldo, vai fazer a balãozada na grande área, prende a bola, já são 49, bota a bola na área para Serna, dá uma paradinha, devolveu na área, Canobi chutou, bingo! Mas não valeu, Tatá.
2: Não valeu, seria um gol bonito ali do Fluminense, uma boa jogada pelo lado esquerdo, mas foi marcado impedimento.
0: Marcado impedimento, um gol realmente bonito, aos 40 e 30, 3-1, continua o marcador, vai acabar, vai terminar o jogo. Vamos ficar de olho nos 5 minutinhos finais, há uma diferença de 5 minutos em relação ao encerramento do jogo, 1 para o Bolívar, 1 para o Rivadavia, jogo realmente vital para o Fluminense, 5 minutinhos, onde o Chico Aiello vai acompanhar tudo. O juiz apita e termina o jogo no Maraca.
4: Fluminense
0: 3, Savarino de pênalti, Hércules e Canóbio.
4: Laguaira
0: 1, Londonho. Vamos ficar de olho no outro jogo, jogo casado, Bolívar 1, Rivadavia 1, jogadores do Fluminense continuam no gramado, a galera inclusive não se afasta aqui no Maracanã, Thalita.
2: Não, os jogadores continuam ali no gramado, torcedores também, né, ficam ali esperando bastante, porque realmente ainda depende desse duelo entre Bolívar e Independente Rivadavia para sacramentar a classificação do Fluminense.
0: Pois é, o Chico Aiello vai contar tudo explicadinho, minuto a minuto. Minuto, segundo a segundo, e agora vem aí
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7: 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Tô de olho aqui no jogo que interessa demais ao Fluminense.
6: justamente para saber se o Fluminense segue ou não na Libertadores da América, ou vai ser o terceiro colocado e disputar o play-off com alguém da Sul-Americana, para saber se o Fluminense vai jogar a Copa Sul-Americana. Nesse exato momento, a gente tem 46 minutos do segundo tempo. Não subiu ainda a placa de acréscimo. 46 minutos do segundo tempo. Um para o time do Bolívar, um também para a equipe do Rivadavia. Como é que está o clima aí no Maracanã, Italita Jiu-Jitsu?
2: Os torcedores seguem aqui, Chico, na arquibancada, esperando justamente o término dessa partida, né? Os jogadores do Fluminense também seguem aqui no gramado.
6: Gol do Rivadavia! Então... Gol do Rivadavia! Gol do Rivadavia! 47 minutos do segundo tempo. É o segundo gol do Rivadavia. Olha a galera do Maraca, ó. Olha o clima da galera do Fluminense do Maraca, ó. Gol do Rivadavia. 47 minutos do segundo tempo. O Rivadavia faz o segundo gol. A gente vai até 51, hein? 51. 6 minutos de acréscimo. O Rivadavia faz o segundo gol dentro de Santa Cruz de la Sierra. 2 para a equipe do Rivadavia, 1 para a equipe do Bolívar.
2: Chico.
6: Sim, Thalita.
2: E os jogadores que seguem aqui no gramado, né? John Kennedy, Guga, Martinelli comemorando bastante, Soteldo também. O Martinelli, o Guga, inclusive, comemorando bastante, emocionado, né? Se dirigindo para a parte do setor sul, onde fica a torcida organizada do Fluminense. Comissão técnica também, né? O preparador de goleiros do Fluminense, balançando aqui os coletes. Galera comemora bastante aqui esse gol do Rivadavia, além da torcida, que segue aqui nas arquibancadas do Maracanã. Ninguém foi embora, comemorando, cantando bastante aqui nas arquibancadas, comemorando esse gol do Rivadavia, que vai classificando também o Fluminense para as oitavas da Libertadores.
6: Isso, Thalita. O gol do Rivadavia foi do Sebastian Vidia, que fez o segundo gol do Rivadavia nesse exato momento. São 48 minutos do segundo tempo. Faltam 3 minutos para o final da partida. E o Rivadavia está vencendo o Bolívar. Rivadavia está sendo o segundo time de melhor campanha, gente. O segundo time de melhor campanha na Libertadores da América na fase de grupos. Só perde para o Flamengo. Fez também 16 pontos, mas perde para o Flamengo no saldo de gols. Faltam dois minutos para terminar. E o Rivadavia está vencendo o Bolívar por 2-1. Fluminense acabou de vencer o La Guaira por 3-1. E a situação no momento é a seguinte: Rivadavia, primeiro colocado no grupo. Fluminense, segundo colocado Fluminense. Os dois times nesse exato momento se classificando para as oitavas de final da Libertadores da América. E o Bolívar sendo o terceiro colocado. O Bolívar vai jogar o playoff para saber se vai jogar ali também a Sul-Americana. O Canóbio está falando em entrevista à TV Globo. A gente ouve o jogador do Fluminense.
8: Tem que concentrar no jogo, fazer o trabalho nosso, ganhar. Um jogo difícil, a gente começou bem de novo. Cometimos um erro, a gente pagou muito caro e depois correr atrás. Agora, disfrutar com a gente, que era o que o grupo queria, levantar a torcida, como ele vinha apoiar o jogo passado. E agora, de novo, a gente sentiu e foi reflexado dentro do campo. Assim que, disfrutar um pouquinho.
6: Obrigado, cara. Falta 1 minuto e meio, hein, gente? Falta 1 minuto e meio lá em Santa Cruz da Serra. O Rivadavia está vencendo o Bolívar por 2-1. Resultado que coloca o Fluminense. É o terceiro do Rivadavia. Olha aí, ó. Terceiro gol do Rivadavia. Agora acabou, gente. Agora aí, ó. Olha a galera do Flu. A galera do Flu agora pode comemorar. É o terceiro do Rivadavia. Rivadavia 3. 1 para o time do Bolívar. Agora dá para dizer que o Fluminense está classificadaço para as oitavas de final da Libertadores da América. O terceiro gol do Rivadavia em Santa Cruz de la Sierra. Rivadavia 3, 1 para a equipe do Bolívar. Falta um minuto para terminar o jogo. E o clima aí no Maraca, hein, Thalita?
2: clima de muita comemoração, né? O Guga é o cara que tá orquestrando toda essa comemoração aqui. Ele pula muito, ele puxa muito os torcedores para comemorarem, para cantarem aqui no Maracanã, e os jogadores seguem, né? John Kennedy, Soteldo, tem o James, tem o René, todo mundo no gramado ali comemorando bastante, fazendo aquela rodinha, fazendo muita festa, pulando bastante. Eu não tô vendo o Luiz Ubeldia. Assim que acabou a partida, o Ubeldia
6: tá abraçando o Martinelli na área de entrevista.
2: Ele tinha se dirigido pro vestiário e retornou agora também para poder comemorar com os jogadores aqui no Maracanã essa classificação às oitavas da Libertadores da América, uma classificação difícil. Hoje foi apenas a segunda vitória do Fluminense dentro da fase de grupos da Libertadores, mas a equipe tricolor consegue o objetivo, que é a classificação, Chico.
6: Boa, mais um minuto de acréscimo, a gente vai até 52 minutos, tem um VAR no lance no jogo, tá? Tem um VAR no jogo, o jogo tá parado nesse exato momento, tem um lance sendo analisado, o Rivadavia tá vencendo o Bolívar por 3-1, não sei nem se é no terceiro gol ainda do Rivadavia, mas o jogo tá parado nesse exato momento, tem um VAR analisando o lance, o Rivadavia vence o Bolívar por 3-1, e esse resultado coloca o Fluminense nas oitavas de final da Libertadores da América. E terminou, hein? Final de jogo. A galera grita, a galera comemora aí no Maracanã, ó. Final de jogo lá em Santa Cruz da Serra. Vitória do Rivadavia. Rivadavia 3, 1 para a equipe do Bolívar. 11:31 no horário de Brasília. Vamos separar rapidinho aqui, ó. 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
9: Francisco
6: Aiello. A Globo e também na CBN, o Fluminense está classificado para as oitavas de final da Libertadores da América. Venceu a equipe do Laguaira por 3-1. Os gols do Savarino, do Hércules e também do Canóbio. Vitória do Rivadavia em cima do Bolívar por 3-1. E essa combinação de resultados colocou o Flu na Libertadores da América. É hora de opinião nessa central da bola. O que foi a conquista do tricolor? Na voz dele, ele conta e manda no nosso timaço.
9: Carlos Eduardo Éboli.
3: É, Chico, aconteceu a combinação perfeita, né? 3-1 aqui, 3-1 lá. Fluminense classificado aí para a próxima fase da Libertadores. Agora é hora de tirar as lições, né? Por que tanto sufoco? Por que sofreu tanto, né? Para conseguir essa vaga na última rodada da fase de grupos. O jogo aqui no Maraca não foi um jogo simples. O Fluminense teve no primeiro tempo altos e baixos, entrou e saiu da partida e acabou custando caro porque tomou sustos, tomou gol, quando o jogo parecia ter um início assim muito a favor do Fluminense. A coisa vira, porque o Fluminense faz 1-0 com 9 minutos, toma o gol de empate com 11 na saída de bola, se perde no jogo, perde o controle. Um Laguaira que tem suas limitações técnicas, mas um time muito aplicado e muito correto na questão, na proposta tática, explorou muito o nervosismo do Fluminense, essa coisa de ficar jogando aqui, mas pensando no outro jogo. Isso mexe com os nervos dos jogadores, com a atmosfera da arquibancada, né? E o jogo na Bolívia também foi um jogo que só se definiu no final, assim como a gente viu aqui no Maracanã. Mas eu acho que houve uma irregularidade do Fluminense que não permitiu o controle, né, das ações. Mesmo assim, o Fluminense conseguiu fazer o segundo gol e terminou o primeiro tempo com 2-1. Segundo gol, belíssimo, belíssimo. Uma construção de jogada. Um raro momento de jogo mais consciente do Fluminense, pegando a bola, trocando passo, puxando a marcação, movimentando, né, as linhas de marcação do Laguaira. O Laguaira, em momento algum, abandonou, se desprotegeu à frente da sua área, se preocupou com a ocupação de espaço, mas essa troca de passo no segundo gol do Fluminense foi muito bonita. Lá pela direita, movimentando os setores de marcação do Laguaira e que terminou com um passe em diagonal, quebrando as linhas de marcação, Um passe lindo do Martinelli, uma conclusão belíssima também do Hércules, colocando o Fluminense na frente 2-1. Fluminense, no segundo tempo, ele não teve o conforto com a bola no pé, mas também não passou grandes apertos. É verdade que no segundo tempo foi um jogo de poucas emoções, mais concentrado no meio de campo, até por uma mudança de proposta do Laguara, do seu treinador, que abriu mão de um dos atacantes. Ele começou o jogo com três atacantes. Três atacantes que com a bola espetavam lá na frente, forçavam inclusive a primeira linha de defesa do Fluminense. Mas sem a bola, dois recuavam e preenchiam o meio de campo. Quando ele queria um ataque em bloco, ele avançava com o time inteiro para pressionar a saída de bola do Fluminense. Em alguns momentos isso funcionou. Mas no segundo tempo, ele tirou um atacante e colocou mais um volante. E passou a congestionar mais o setor de meio de campo. Nesse combate de meio de campo, o Laguara venceu a maioria dos combates. Não transformou isso em chances perigosas, mas deu uma travada no Fluminense. O Fluminense não teve, assim, uma boa noite técnica de alguns jogadores importantes, John Kennedy, Lúcio, Savarino. Acho até que o John Kennedy, o Lúcio cresceu um pouquinho mais no segundo tempo, quando ele conseguiu, inclusive, fazer uma jogada individual, onde ele sofreu pênalti, na minha opinião, e a arbitragem não deu. Ele sofreu pênalti e a arbitragem não deu. Foi o erro, para mim, mais claro da arbitragem no jogo. Mas o tempo todo eu senti falta daquele Lúcio, né? Que se movimenta, mas se movimenta sempre facilitando a vida de quem tem a bola, né? Ocupando ali o espaço vazio para buscar um contra um, o drible, atacando a área. O Lúcio não conseguiu, né, sair muito bem dessa marcação. Eu acho que o mesmo se aplica ao Savarino e ao John Kennedy. O John Kennedy até vários momentos voltou no meio de campo para iniciar a jogada, fez bem o giro, conseguiu fazer o Fluminense se aproximar mais da área do Laguara, mas não foi feliz no acabamento das jogadas. Não teve nenhuma grande finalização do John Kennedy no jogo. Não faltou luta, mas eu acho que na parte técnica ficou abaixo. E o terceiro gol é o gol do alívio. Nesse jogo amarrado, de poucas situações, teve o lance do Canóbio, né? Numa outra jogada individual do Lúcio, onde ele não sofre o pênalti, ele cava o pênalti e a bola sobra para o Canóbio. E ele deu um toque, fez uma caneta ali no ócio, cara, para desconcertar o defensor do Laguaira. O Oscar deu uma adiantadinha na bola, o Canóbio, em vez de chegar com o pé firme para dividir, ele deu um toque de leve, um tapa por entre as pernas do defensor e completou com um chute lindo em curva, tirando do goleiro e sacramentando essa vitória do Fluminense. Porque com 3-1, ali não teve mais reação do Laguaira. O 3-1 aconteceu aos 21 minutos. O Fluminense, mesmo não criando muito, voltou a ter assim, um controle do jogo. O técnico do Laguara fez até alterações para tentar dar um pouquinho mais de força ofensiva, mas não houve, não surtiu efeito. O jogo ficou estacionado até o final e o Maracanã muito mais de olho no que estava acontecendo na Bolívia. Aí vem os dois gols do Rivadavia, deram a tranquilidade final e garantiram essa classificação. Suada, sofrida, repito, o jogo de hoje também não foi simples, mas o resultado foi satisfatório. Era o que o Fluminense precisava, fazer o dever de casa. O dever está concluído, serviço cumprido, mas agora é pensar em corrigir os erros durante essa longa parada aí na Copa do Mundo e desempenhar melhor no mata-mata da Libertadores.
6: Era justamente isso que eu ia te perguntar, Éboli, porque assim, não era para ter chegado nessa última rodada com esse drama todo. O grupo não era tão difícil assim, Éboli.
3: Não, eu acho que a gente tem que respeitar o Rivadavia, faz aí a segunda melhor campanha no geral, mas a gente viu, né, os jogos do Rivadavia.
6: Só perde pro Flamengo no saldo de gols, né, 16
3: exatamente.
6: Pontos.
3: Exatamente, mas é um time que assim...
6: Só falta pegar o Flamengo agora, né, ou seja, o time vai lá, pô, segundo, beleza, então, aí sorteio, cai o Flamengo como adversário.
3: Nesse caso acho que não pode ter o cruzamento.
6: Não pode, verdade, os dois são primeiros, não pode.
3: Agora é só primeiro com segundo, né?
6: Tem toda a razão.
3: Mas assim, sinceramente, não é um adversário que mete medo. Na minha opinião, não mete medo. O Rivadavia, ele tem um conjunto, inclusive no jogo da Argentina, faltou um pouquinho mais de ousadia. O Fluminense, quando resolveu jogar, só acordou para o jogo, no final da partida, quase que virou o jogo em cima do Rivadavia. Então, eu acho que É um time que vai muito na aplicação tática, no jogo coletivo, mas não tem aquele brilho técnico. Sinceramente, não me encanta. Mas respeito. É um time que foi muito eficiente. A eficiência do Rivadavia, essa é indiscutível.
6: Bom, e outra coisa também no jogo de hoje, né? Vamos lá, só para fazer uma coincidência. O Fluminense se classifica com 8 pontos. Com 8 pontos. Não é o único, não, tá? Eu estou olhando aqui a tabela da Libertadores da América. Por exemplo, o Tolima, no grupo B. Deixa eu passar rapidinho aqui, né? Quem é que já está nas oitavas? No grupo A, Flamengo em primeiro, 16 pontos. Estudiantes em segundo com 9. No grupo B, o Coquimbo Unido com 10 pontos na liderança. O Tolima com 8 pontos. No grupo C, Rivadavia com 16. Fluminense com 8. Metade dos pontos, ó. Metade dos pontos. O grupo D vai ser definido amanhã, o grupo do Cruzeiro. O grupo E, grupo do Corinthians. Corinthians em primeiro, Corinthians perdeu o jogo hoje. Perdeu em casa. Corinthians em primeiro com 11. E o time do Platense em segundo com 10 pontos. O grupo F, grupo do Palmeiras, será definido amanhã. E o grupo G, a gente tem LDU em primeiro com 12, Mirassol em segundo também com 12. Ou seja, o Lanús com 9 pontos ficou de fora. Mais pontos que o Fluminense e o Tolima. E no grupo H, o Independiente Del Valle com 13 em primeiro, Rosário Central também com 13 em segundo. Então, assim, faltam ainda definir 2 grupos, o grupo do Cruzeiro e também o grupo do Palmeiras. Mas a analogia que eu queria fazer, 8 número de pontos no Fluminense e 8 a camisa do Martinelli. Que volta do Martinelli hoje, hein, Ébole?
3: É, né, e para vencer a falta de ritmo não é simples, num jogo decisivo, num jogo que exige muita concentração, responsabilidade. Mas ele é um cara que tem uma leitura de jogo, né, ele faz o Fluminense jogar com e sem a bola. Ajuda muito na saída de bola, sofreu hoje, logicamente, fisicamente. Quando o Laguaira preencheu mais o meio de campo, ficou mais difícil para ele. O combate no meio ficou mais complicado. Até mesmo quando o Laguaira subiu um pouquinho a marcação, fazia uma pressão, isso também dificultava a vida do Martinelli. Acho que voltou até... Ele estava bem com o Hércules, né? O Hércules saiu, não sei se por uma questão física, entrou o Nonato, mas acho que faltou ali. E você olhando para o banco do Fluminense... Realmente não tinha muito, o Zubeldia não tinha muitas situações ali no banco para preencher o meio de campo com mais qualidade. Mas o Martinelli, uma volta muito boa, muito boa. O passe que ele deu para o gol do Hércules, sensacional. E enquanto ele teve pernas, ele foi muito importante nessa busca pelo equilíbrio da equipe. Ele é um jogadoraço.
6: 11h42, está na hora de saber quem é que mandou bem no jogo.
10: O craque do jogo.
6: Quem é que arrebentou hoje aí no Maraca, Ébole?
3: Então, eu já fiz a menção honrosa ao Martinelli, né? Mas eu vou colocar um cara acima dele, o Canóbio. Canóbio fez a jogada do pênalti, fez o terceiro gol. Sem a bola, foi fundamental a recomposição dele. A recomposição do Savarino e do Lúcio, elas não são recomposições tão eficientes assim no combate. O Canóbio não, o Canóbio é incansável, né? Então... Pelo gol, pela jogada do pênalti, pela maneira como participou da partida, eu vou ficar com o Canóbio fazendo essa menção honrosa ao Martinelli.
6: Sei não, hein? Pode ter sido o último jogo dele hoje com a camisa do Fluminense, cara.
3: Será?
6: É, negócio de River Plate.
3: É.
6: Sei não, tá indo pra Copa do Mundo. Sei não, hein? Bom, vamos lá. 11h44, se o Canóbio mandou bem, quem é que mandou mal, hein?
10: O pior.
6: Quem é que foi mal hoje, Ébole?
3: Olha, na principal característica dele, que é o acabamento das jogadas, hoje ele não esteve bem. Errou algumas tomadas de decisão. Isso não tem nada a ver com falta de disposição, não. Um cara que se doa, tá correndo pra caramba, recua, ajuda também na marcação. Mas as coisas não funcionaram lá na frente, como a gente vem acompanhando. JK, presidente, hoje não foi bem, não.
6: Verdade. John Kennedy, hoje deu tudo errado pra ele, rapaz. A bola batia no tornozelo dele, no calcanhar dele. Tô olhando aqui a tabela da Libertadores, Ébola. Impressionante. Todos os brasileiros até agora dentro das oitavas. O Flamengo no grupo A, no grupo B não tem brasileiro. Fluminense no grupo C. No grupo D, o Cruzeiro talvez aí mais ameaçado, né? Porque o Cruzeiro tem 8 pontos e o Boca Juniors tem 7. A decisão na vaga acontece amanhã. No grupo E, Corinthians dentro, em primeiro. No grupo F, decisão amanhã também, Palmeiras 8 pontos, o Cerro lidera com 10, o Sport Cristal tem 6, Palmeiras joga em casa amanhã com o Júnior Barranquilla, né, que já está eliminado da Libertadores, só tem 4 pontos. No grupo G, o Mirassol está dentro, segundo colocado com 12 pontos, até agora todos os brasileiros presentes nas oitavas de final. Estou achando que não vai fugir de novo, pelo menos semifinal e final de brasileiro, é, Bolê?
3: Eu acho que todos passarão, porque eu acho que Cruzeiro e Palmeiras vão confirmar. Cruzeiro e Palmeiras, para mim, vão confirmar suas classificações. O Cruzeiro, com esse jogo contra o Barcelona, joga em casa, o Cruzeiro está numa linha de crescimento, de rendimento, e o Palmeiras acho que não vai deixar escapar a classificação em casa também, não, contra o Júnior Barranquilla. Então, acho que teremos todos os brasileiros, artilharia total, né?
6: Imagina, deixa eu ver quantos são aqui rapidinho. A gente tem Mirassol 1, Palmeiras 2, Corinthians 3, Cruzeiro 4, Fluminense 5, Flamengo 6. Ou seja, de 16, né? A gente vai ter aí 6 brasileiros presentes nas oitavas de final.
3: E pode ter um Fla-Flu, né? Já pode ter um Fla-Flu.
6: Pode ter um Fla-Flu.
3: É sorteio, é primeiro contra segundo.
6: Pode ter um Fla-Flu, pode ter um Flamengo e Mirassol.
3: É.
6: Pode ter um Flamengo e Mirassol.
3: Tá todo mundo de olho nesse grupo aqui, né? De Tolima, Coquim Bonito.
6: É, e Tolima. É verdade.
3: Todo mundo de olho nesse grupo.
6: Olha a pontuação desse grupo, gente. 10 pontos. O Coquim Unido foi líder com 10 pontos.
3: Típico equilíbrio nivelado por baixo.
6: É verdade. E para fechar contigo, como é que foi a arbitragem hoje aí, Abolê?
3: Para mim não marcou um pênalti em cima do Lúcio, né? Achei que a arbitragem errou nesse sentido. E assim, as decisões aí, a gente bota a arbitragem hoje, também a participação do VAR. Tudo muito demorado. Foram quase 5 minutos para tomar a decisão sobre o pênalti. Depois desse pênalti que não foi marcado em cima do Lúcio, 3 minutos também de análise, tudo muito demorado. Isso é irritante. Nota 5 para a arbitragem.
6: Tá bom. Carlos Eduardo Éboli, um abraço e até a próxima, Éboli.
3: Valeu, Chico. Não, amanhã não tem mais jogo, né?
6: Não, amanhã
3: é sábado, é domingo.
6: Isso. Agora volta o Campeonato Brasileiro e domingo tem Seleção Brasileira.
3: Valeu, Chico. Valeu. Sempre um prazer contar e mandar ao seu lado, amigo.
6: Sempre, sempre. Estamos juntos. Olha aqui, ó, te mandar dois abraços, na verdade um abraço e um grande beijo, né, no encerramento desse Futebol Globo CBN. Mandar um abraço aqui pro doutor Alexandre Raia, rapaz, a fera brabíssima no Copa Star, no Copa Dor, tricolor, tá ligado aqui no Futebol Globo CBN. Doutor Raia, um abraço e obrigado pela audiência. E um beijo muito, mas muito carinhoso pra minha mamãe, a dona Antoninha Aiello, botafoguense, aniversariante desse 27 de maio. Mamãe, beijão pra senhora, né? A gente vai estar junto no fim de semana para comemorar mais um aniversário. A senhora que tá muito bem, cheia de saúde, né? Graças a Deus. Estamos fechando o Futebol Globo CBN. Vem aí os gols do Flu com Edson Mauro e os gols do Vasco com Hugo Lago. Fim de semana tem Brasileiro e Seleção Brasileira e a gente vai contar tudo. Na mesa de efeitos, a experiência de Paulo Alberto Xavier. Um abraço, galera!

autorizado Savarino, no gol à esquerda, no gol da estação, no gol do metrô, partiu Savarino, paradinha, chutou, Pim!

0: Savarino, Savarão! É o pai da criança, Savarino! A torcida tricolor mais bonita do Brasil empurrou o time pra frente. O Fluminense teve o pênalti confirmado pelo juiz. O Savarino bateu e empurra a bola no fundo da rede. E bola no fundo da rede tem aquele barulhinho bom. Aquele barulhinho bom, Savarino! Boa, boa, boa, Savarino! Meteu essa em Savarino, aos 10 o primeiro gol do tricolor, que abre o caminho para a classificação para o mata-mata da Liberta. E ele foi lá e deu recado para o goleiro: tem que respeitar. E agora tá lá, um Sava,
1: Lagoa
0: 0.

0: do Vasco na cobrança do escanteio, a bola sobrou, Thiago Mendes chutou cruzado, chegou tirando a zaga, voltou na desviada de cabeça, Adson bateu de primeira e emplacou! Depois da cobrança do escanteio, a bola acabou se oferecendo pelo lado direito, a batida cruzada do Thiago Mendes, a zaga desviou e ela sobrou na meia lua pro Watson chutar de canhota, canto esquerdo do goleiro Minho, abrindo o placar o Vascão da Gama aos 32 minutos do primeiro tempo, 32 primeira etapa, Watson, 28 na camisa, faz o primeiro do gigante,
1: Vasco
0: 1-0.

devolve a bola para Guga, para Savarino, agora no meio campo, vira para Lúcio, Lúcio devolve a bola para Martinelli, outra vez para Lúcio, bota a bola pela ponta direita, é o Fluminense se posicionando perto da grande área, é o Tricolor que está chegando, tenta Lúcio, vira a bola para Martinelli, na ponta direita para Canóbio, Canóbio para Guga, Guga de novo na direita para Martinelli, na área, uma bomba, Hércules, bingo!

0: o grande, o poderoso Hércules é o pai da criança, desempata o jogo, um ataque letal, fatal, mortal do tricolor, e tava lá Hércules, o poderoso da camisa 35, aos 27 para desempatar o jogo e botar a bola no fundo da rede. E bola no fundo da rede, tem aquele barulhinho bom, aquele barulhinho bom, Hércules! Boa, boa, boa, Hércules! Meteu essa em Hércules! E ele foi lá e deu recado pro goleiro, tem que respeitar! E agora tá lá!
1: Fluminense
0: 2!
1: Lagoa Irapa!

0: Tietê, pra cima da marcação, invade a grande área, tentou na bola dividida, acabou ganhando na segunda, linha de fundo, cruzamento, o goleiro saiu de soco, a bola sobrou, Adson mandou a bomba e emplacou! Gol! Do Vasco, Adson! Na jogada pelo lado direito com o Tietê, ele acreditou, ganhou na segunda dividida, descolou o cruzamento, o goleiro Minho de soco acabou mandando a bola nos pés do Adson, que da entrada da grande área mandou um chute de canhota, canto baixo esquerdo, aumentando a vantagem do Vasco no jogo. Eu confirmo, 46 no primeiro tempo, 46 primeira etapa, Adson, 28 na camisa, é o segundo dele, segundo do Vascão.
1: Vasco
0: 2 0.

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Quinta-feira, 28 de maio de 2026. A Câmara dos Deputados aprovou a PEC que põe fim à escala 6-1. O placar ficou em 472 votos a favor e 22 contra no primeiro turno. Na segunda votação, foram 461 a favor e 19 contra. A proposta também reduz a jornada de trabalho de 44 horas para 42 horas por semana em até 2 meses e depois, em até 1 ano, a carga horária semanal cai para 40 horas. A proposta segue para análise dos senadores. O ex-governador de Goiás, Ronaldo Caiado, disse que se encontrará novamente com o ex-governador de Minas Gerais, Romeu Zema. Eles discutem

0: No horário de Brasília, 00:02.
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2: 3 minutos desta quinta-feira. Muito bom dia, obrigado a você que nos acompanha aqui na CBN em todo o Brasil, em diversas partes do mundo. Começa aqui o CBN Madrugada, a produção do Luiz Del Boni, trabalhos técnicos comigo aqui, Ricardo Garcia. E nós vamos juntos, hein, até às 5 horas da manhã, com muita informação, muita prestação de serviço, contando, é claro, sempre com a participação da ouvinte, do ouvinte CBN. Daqui a pouquinho, a partir da 00:30, quando estivermos com toda a rede reunida, vamos fazer aquela abertura com a participação da reportagem CBN, num dia importantíssimo, com uma mudança na nossa Constituição, como o Matheus de Souza acabou de destacar aqui no repórter CBN. A Câmara aprovou a proposta de emenda à Constituição que reduz a jornada de trabalho de 44 para 40 horas por semana. Então, o que vai acontecer é que, a partir da promulgação, em 2 meses, 60 dias, vai cair de 44 para 42 horas. Depois, os empresários, as empresas vão ter mais um ano, ou seja, 12 meses, para reduzir a carga de 42 para 40, ou seja, em 14 meses a carga horária deverá estar já em 40 horas semanais. Uma proposta que foi aprovada em primeiro turno na Câmara com 472 votos favoráveis e em segundo por 461. Portanto, praticamente aí toda a Câmara dos Deputados, foram poucos votos contrários, já que temos 513 deputados na Câmara em Brasília. A gente, é claro, vai falar muito sobre esse assunto ao longo aqui do CBN Madrugada. Nós conversamos há pouco com o economista Nelson Marconi, que é coordenador do curso de graduação em administração pública da FGV, e destacava algo que a gente tem ouvido muito dos especialistas, que é aquela ideia de que esse período de transição é muito curto. Então, 60 dias apenas para que as empresas possam se adequar, a maioria dos analistas tem achado um período bastante curto. Mas é uma mudança importantíssima que, é claro, afeta a vida de todas as trabalhadoras e trabalhadores do Brasil. O professor Nelson Marconi vê um aspecto positivo, que é, segundo ele, uma maior facilidade que as empresas vão ter para a contratação. Né? As pessoas vão estar mais disponíveis, mais com mais disposição para o trabalho a partir do momento em que sabem que vão ter 2 dias de folga e 5 dias de trabalho. Isso pode, inclusive, a gente espera que aconteça isso, reduza a informalidade, né? Porque, infelizmente,

o tesouro dos estados, dos municípios, porque arrecadam menos. E é ruim para o próprio empregador, que está lá passível de tomar uma ação na justiça trabalhista, se estiver com algum trabalhador ali em condição irregular. Então, obviamente que vamos ter que acompanhar e esperar os resultados, as consequências dessa mudança, que serão bastante diversas, se a gente levar em consideração a diversidade de setores, de empresas que temos hoje no Brasil. Obviamente que essa mudança vai impactar de uma forma aquela grande indústria que tem 2 mil, 4 mil, 10 mil empresários, em relação ao pequeno comércio, por exemplo, tem lá 5, 6, 10 funcionários, sendo que 8 são vendedores e tal. Então, obviamente que o impacto será diferente. Mas daqui a pouquinho, então, a gente vai levar ao ar essa conversa com o professor Nelson Marconi, falando sobre a aprovação, para você que acordou agora, do fim da escala 6x1, da redução, portanto, da jornada de trabalho de 44 para 40 horas semanais nos próximos 14 meses. A gente vai falar, é claro, também de eleições. É uma movimentação interessante nesta quarta-feira, a possibilidade de uma dobradinha Caiado-Zema. Olha só, hein? Os ex-governadores de Minas e Goiás se reuniram nesta quarta-feira e podem anunciar em breve esta nova chapa, né? Na tentativa de fazer com que cresça a possibilidade de uma terceira via diante da polarização e dos fatos, né? Das pesquisas que mostram uma vantagem muito grande dos dois candidatos neste momento que estão à frente, o presidente Lula e o Flávio Bolsonaro. A gente vai falar, é claro, também do senador que continua lá em Washington, né, se encontrando lá com autoridades americanas. Vamos falar também do caso BRB, né, uma situação bastante preocupante do banco de Brasília. E há um levantamento aí que mostra que uma eventual liquidação do BRB poderia causar um rombo de 17 bilhões de reais para o Fundo Garantidor de Créditos. Então, obviamente que há uma preocupação, inclusive do governo, em relação a uma solução para o Banco de Brasília que não passe pela necessidade de liquidação. A gente vai falar também sobre um fato lamentável, mais uma vez, no Rio de Janeiro. Foi a morte de dois trabalhadores que foram assassinados por policiais militares.

Pois é, a gente vai então destacar mais uma vez, lamentável o que aconteceu no Rio de Janeiro. Obviamente que as investigações serão realizadas, mas tudo indica, pelo relato das testemunhas, que esses dois trabalhadores, dois operários, dois pedreiros, estavam numa moto levando uma ferramenta. E tudo indica, segundo as testemunhas, que os policiais simplesmente acharam que aquela ferramenta pudesse ser uma arma, um fuzil talvez, não sei, e simplesmente assassinaram esses dois trabalhadores. Aconteceu de novo lá no Rio de Janeiro. A ouvinte aqui do CBN Madrugada, você ouvinte deve lembrar, Ricardo Garcia deve lembrar também, um morador de uma favela lá do Rio de Janeiro que foi assassinado também. Por quê? Porque ele apareceu na frente da casa dele com uma furadeira na mão. Ele estava segurando uma furadeira. Eu acho que o policial é totalmente despreparado, né? Achou que aquilo lá era uma metralhadora Beretta, por exemplo, né? E simplesmente fuzilou, né, o morador na ocasião. Isso faz tempo. Isso aconteceu aí faz 6, 7, talvez até mais tempo. E agora, nesta quarta-feira, de novo, um erro imperdoável desses policiais que já foram afastados das ruas, mas que provocaram a morte de dois trabalhadores que estavam em cima de uma moto, foram perseguidos ali pela viatura e, segundo testemunhas, os policiais não pararam, não fizeram vistoria, não, mandaram bala e mataram esses dois pedreiros

0: no Rio de Janeiro. Bom, a gente está, daqui a pouco a gente vai trazer mais detalhes aí, a Larissa Lopes, que está em Brasília, acompanhou ao longo de toda a noite aí a votação do final da PEC 6x1, vai trazer para a gente aqui ao vivo os detalhes dessa votação histórica, né? Qualquer mudança na Constituição, ainda mais uma mudança como essa que altera de forma muito significativa a vida de todas as brasileiras, brasileiros, trabalhadores. Então é um fato extremamente importante e a gente vai destacar daqui a pouquinho com a Larissa Lopes, direto de Brasília. Você, ouvinte CBN, como sempre, pode participar conosco aqui do CBN Madrugada via YouTube. Já tem uma galera aqui que está acompanhando no YouTube, acompanhando a nossa transmissão, trocando ideias aqui no nosso chat democrático. Marcos Almeida, Mauro da Costa Lima, manda aqui sua mensagem também. Francisco Romão, de Parnamirim, no Rio Grande do Norte, também conosco aqui no CBN Madrugada. 13 minutos, então, desta quinta-feira, nós vamos ao vivo a Brasília. Larissa Lopes tem as últimas informações. Larissa, que acompanha ao longo de toda a noite essa votação histórica que muda a nossa Constituição. Bom dia, Larissa.
1: Olá, bom dia para você e para quem nos acompanha. Inclusive, acabou agora há pouco, né, essa votação. A apreciação desse texto, Galvão, começou ali por volta das 10h30 da manhã, 11 horas, então se estendeu bem aí, mas a gente tem um saldo que a Câmara aprovou a proposta de emenda à Constituição, que põe fim à escala 6x1. O placar ficou em 472 a 22 no primeiro turno, logo já teve a votação também de segundo turno, e o placar ficou em 461 a 19. Agora essa PEC vai seguir para o Senado. A votação em plenário estava prevista inicialmente para esta quinta, mas para evitar manobras em relação ao texto de Léo Prates, que era a intenção da oposição, o presidente Hugo Mota colocou o item na pauta logo nesta quarta, para aprovação logo após que passou ali na comissão especial. O debate, tanto na comissão quanto no plenário, foi marcado por muito bate-boca, também protestos. O líder do PL, Sóstenes Cavalcante, aqui na Câmara, ele que já assinou uma emenda prevendo jornada de até 52 horas semanais de transição ali, pelo período de 10 anos, ele apresentou destaques, Galvão, propondo justamente o contrário. Um destaque na comissão querendo a implementação imediata da PEC, sem transição nenhuma. Outro destaque no plenário estabelecendo a jornada 4x3, porque a gente lembra que o texto está com a jornada 5x2, né? E quando o Sóstenes falou sobre isso, foi vaiado por manifestantes, representantes de movimentos sociais que estavam ali pela comissão, e também criticado por parlamentares da base. E ao ser confrontado, o líder do PL afirmou ter sido induzido ao erro ao assinar a emenda sobre o aumento da jornada e também do período de transição. E a deputada Érica Hilton do PSOL rebateu Sóstenes e os demais parlamentares que endossaram o discurso do líder e falou em desonestidade intelectual e teatro biruta de aeroporto. Ela caracterizou assim. Essa votação foi acompanhada de perto também pelos ministros do governo Lula, da Secretaria de Relações Institucionais, José Guimarães, e também o ministro do Trabalho, Luiz Marinho. Marinho, inclusive, afirmou que com a aprovação na Câmara, agora o presidente Lula deve tratar com Davi Alcolumbre a votação no Senado. E a gente lembra, né, que os dois não estão no melhor momento ali da relação, né, Lula e Alcolumbre, mas, segundo Marinho, vai ter essa conversa entre os dois. E a gente lembra que, pelo texto aprovado, então, dessa PEC, a jornada será reduzida de 44 para 42 horas semanais em 60 dias após a promulgação da PEC, né? Ou seja, depois que passar ali pelo Senado também, com 2 dias de folga, e após 1 ano serão reduzidas mais 2 horas, fixando, portanto, a jornada de 40 horas semanais, 2 dias de descanso e sem redução salarial. Galvão.
0: Muito bem, Larissa Lopes, obrigado, Larissa, pelas informações ao vivo aqui no CBN Madrugada. Portanto, aprovada a PEC que acaba com a escala 6x1, você, trabalhadora, trabalhador, no máximo em 60 dias terá 2 dias de folga por semana, uma redução também na jornada, né, de trabalho, sem diminuição de salário. A gente vai, é claro, trazer mais detalhes, a conversa que tivemos há pouco com o professor Nelson Marconi, daqui a pouquinho, quando estivermos com todos reunidos, não é, Ricardo Garcia? Não vamos privar o nosso ouvinte de São Paulo dessas informações. Então, daqui a pouquinho, depois da meia-noite e meia, depois do repórter CBN, da meia-noite e meia, a gente faz aquela abertura na voz dos repórteres, das repórteres aqui da CBN, com os principais destaques do dia. E aí, a gente vai trazer, então, esses destaques a partir da meia-noite e meia. Porque agora a gente vai abrir espaço para aquela conversa sempre interessante, né? Do Michel Alcoforado com a Tatiana Vasconcelos e com o Fernando Andrade.
2: Já completou seu álbum?
3: É?
2: Já completou?
3: Você tem filho, né? Tá gastando dinheiro.
2: Comprei dois, maior arrependimento
3: Mentira.
2: Da minha
3: vida. Mentira!
2: Porque os dois brigam demais. Aí você olha, pra não dar briga, eu vou comprar dois. Daí no final me arrependi.
3: Você fez as contas?
2: Não, nem vou fazer, tá maluco.
3: Então vou fazer pra você, tá?
2: Não precisa. Eu já sei.
3: Você sabe que no outro dia fiz um comentário lá no meu Instagram, brincando com essa coisa de quem era rico, rico de estimação. E aí, o consenso foi uma moça que tinha 3 filhos e tinha comprado 3 álbuns. E essa aí é rica, né? Porque o álbum custa em torno de R$25, não é? R$24,90?
2: Pelo que eu vi dizer. Capa dura que é mais carinho, tá?
3: Capa dura, edição especial, só dá pra comprar no site. Mas o que eu... E aí custa uma fortuna isso. Mas cada pacote de figurinha tem 7 e custa R$7?
2: Uhum.
3: Então, tem 980 quadrados dentro do álbum. Se tudo der certo, todos os pacotes vierem perfeitos, você gasta R$1.000 de largada. Você já gastou 2.000, né?
2: Não,
3: segundo as estimativas...
2: Estou incentivando o bafo e a troca. A compra não incentiva muito, não.
3: Segundo as estimativas, em média as pessoas estão gastando de R$3.000 a R$6.000 para completar um álbum, tá? Mesmo com todas as brincadeiras.
2: Olha,
3: mas eu sou entusiasta, acho que você fez bem.
2: Então, e pensa, na escola tá uma bagunça, um frenesi, porque a molecada largou o celular e pegou a figurinha. Mas melhor do que um celular, não?
3: Exatamente. Tati, gostava de álbum, desse negócio?
4: Gostava. Assim, não era uma hiper entusiasta, não morria para completar o álbum nem nada. Eu gostava de trocar figurinha e de bater figurinha.
3: Fernando, e eu acho que é isso, revela que apesar da passagem do tempo, as gerações têm se comportado nesse assunto mais ou menos do mesmo modo, né? Não à toa as escolas de São Paulo, do Rio de Janeiro e de outras grandes cidades no Brasil estão tendo que criar um código de conduta para as crianças poderem, pelo menos, inventarem ali um jeito menos prejudicial para o processo de aprendizado para lidar com esse tema do álbum. Por quê? Porque o pessoal quer falar de figurinha no recreio, na sala de aula, na entrada, na saída e negociar essas figurinhas em tudo quanto é lugar, em todas as oportunidades dentro do ambiente escolar. Eu teria a dizer para a escola, para os educadores, que o tema da figurinha pode ser uma boa oportunidade para a gente não só desenvolver habilidades cognitivas desses jovens, mas também abrir oportunidade para trazer o conhecimento tradicional, formal da escola, para pensar isso. Porque as figurinhas são interessantes, porque, em primeiro lugar, né, a gente está falando aqui de uma discussão sobre o valor. Para além da ideia de coleção, você está falando sobre uma discussão sobre o valor. É caríssimo ter um álbum, é caríssimo completar um álbum, mas quando você compra ali aquele álbum, né? E aí você precisa comprar os pacotinhos, dentro de cada pacotinho vem lá um monte de quadrado colável no álbum, só que a gente automaticamente vai criando hierarquia de valor para aquelas figurinhas que teriam, teoricamente, o mesmo valor, né? O mesmo preço, porque cada uma delas custaria R$1. Só que não, né? Se ela for brilhosa, você sabe bem que ela vale 2, né? Quem aqui já foi criança lembra. Se for uma figurinha difícil de conquistar, sei lá, de um personagem difícil, a negociação também cobra uma perspectiva de valor diferente. A criança não topa trocar um por um, ela vai ali, não, sei lá, né? Eu sou do tempo do Zidane, eu ia dizer, Zidane...
2: Vale mais?
3: Vale mais. Mas sei lá, né? Você tinha ali essas figuras que valem mais. E por outro lado, é super interessante também, porque, sobretudo os jogadores faltantes dentro dessa seleção, a gente pode abrir uma discussão com as crianças pensando por que o fulano que está escalado para a seleção brasileira não consta no álbum. E por que ele está dentro e está fora. Ou seja, é uma baita oportunidade dos pais e da escola discutirem essa dupla dimensão de valor ou de precificação que vão balizar boa parte da relação dessas crianças ao longo da vida, na medida que forem amadurecendo. Porque assim é a vida, né? Na hora que você quer comprar muito, sei lá, um carro, e você pensa no carro em si, para que serve um carro? Ele só serve para te levar de um ponto a outro. Você pode comprar o mais barato. Mas a partir do valor que você dá para uma determinada coisa, para o teto solar, para o ar-condicionado, para direção hidráulica, sei lá o quê, você vai dando uma perspectiva simbólica para aquele negócio diferente. Então, figurinha ajuda a gente a entender que as coisas valem o que elas valem, mas elas podem valer mais a partir da escassez, a partir de características que são valorizadas pelo grupo, a partir de uma série de outros fatores. Mas há um aspecto interessante também, assim, dentro desse movimento, que é a importância do colecionar. Vários teóricos das ciências sociais já pensaram sobre esse negócio, e um dos elementos interessantes que o colecionar traz para a gente é que ele ajuda a gente a organizar o mundo. Pelo menos no período da Copa, e se você gosta muito de álbum de figurinha, boa parte dos seus problemas vão estar organizados nas figurinhas que faltam no álbum do que nas outras faltas que acometem a tua vida. Quando a gente coleciona qualquer coisa, a gente inventa um mundo nosso e a gente abre possibilidades também de inventar faltas que não são as faltas comuns, né, para os outros. Então, isso traz uma construção mais perene, estruturada, daquilo que é o teu mundo. E, ao mesmo tempo, vai te criando âncoras ou formas de se conectar com temas que te interessam, super importante, sobretudo para a saúde mental, né? Então, gente que coleciona coisas, apesar do caos que está aí fora, tem a chance de ter uma percepção de que as coisas estão mais ou menos organizadas, porque seu mundo está mais ou menos organizado. Não à toa, não importa o campo que te agrade, pode ser figurinha ou não, colecionar é um hábito que persiste, permanece ao longo do tempo, né? A gente gosta de colecionar coisas. Vocês colecionam coisas?
4: Eu já colecionei quando eu era mais jovem. Tô pensando o que eu coleciono hoje. Acho que não. Nem minhas credenciais eu coleciono.
2: Coleciono inimigos? Brincadeira.
4: Eu coleciono amigos.
3: Eu tenho esse defeito seríssimo que é coleciono livro, né? E livros que eu não vou ler, né?
2: É, você já falou.
3: Vocês também, né? Então, tipo assim, né? Tá...
4: E o Fernando, discos.
2: Ah, disco de vinil. Discos. Tô esperando o seu presente.
3: Estão cheio de coleção.
4: Eu só livros, eu acho que é a única coisa que tem muitos na minha casa. É isso aí.
2: Ah, tem os discos, gente. Como é que eu pude esquecer? Você sabe que, ó, ainda voltando para os álbuns, meu filho tem 15 e já tem 3 álbuns. Tudo que é nos pedaços, mas já tem 3, tá no terceiro
3: e
2: agora.
3: E ele guarda?
2: Guardou todos.
3: Que legal.
2: Guardou até as figurinhas da Copa anterior. Achei legal. E no ambiente escolar tem uma coisa também que as professoras e professores também entram na onda. E é muito legal, porque tem sempre acordos. Ok, depois da aula, a gente troca. Depois da atividade, a gente troca. E aparentemente tem funcionado, assim, sabe? Eu tô curtindo o ambiente.
3: E eu acho legal, a beça também, a gente imaginar como é que uma coisa, né, que é essa coisa colecionável, ela é capaz de inventar um novo tipo de sociabilidade, ou seja, uma nova razão para encontrar. Porque quando a gente inventa que tem um determinado momento do ano que as figurinhas interessam, os álbuns também, as crianças que estavam presas na tela, né, olhando só para si, olhando só para as interações digitais, começam a achar que esse outro que está do lado, que tem algo que interessa a elas, também é passível de contato, é interessante. E isso é um teste importante, ou é um modelo interessante de aprendizado para o desenvolvimento de habilidades sociais que são fundamentais na vida de uma forma geral. Então, eu vim aqui para dizer, assim, apesar do preço, não faça a conta econômica que você está tendo que bancar aí para o seu filho se divertir, faça a conta simbólica da quantidade de coisas que ele pode aprender trocando figurinhas. Se figurinha tá caro demais pro seu bolso, brinca de outra coisa aí, né? De colecionar. Mas acho que colecionar pode ser uma baita ferramenta de socialização de crianças e de entendimento de como é que elas podem desenvolver não só habilidades cognitivas, mas habilidades sociais.
2: Nosso ouvinte Samuel coleciona moedas antigas, tem moedas até da Grécia Antiga, que eram do avô. Então. E tenho quase todas as moedas do mundo atual.
4: Tá rico. Que legal.
2: Tá rico.
4: Isso é coisa de rico, hein, Michel?
2: É coisa de rico?
3: Então, mas essa aqui é a graça, assim, porque no final das contas o colecionador vive esse drama, né? Porque ele gasta muito dinheiro para conquistar coisas que ele acha que tem muito valor, mas se ele quiser vender, ele nem sabe se aquelas coisas têm um valor para os outros do mesmo modo que é o valor que teve para ele quando pagou. Então esse fulano aí que é rico, com, sei lá, coleciona obra de arte, vive esse drama, né? Ele chega agora tá tendo ARPA aí em São Paulo, né? Que é uma dessas feiras de arte no Pacaembu, se não me engano. Você chega lá, gosta de um quadro. Aí o fulano diz, esse quadro custa 100 mil reais. É, tela, né? Tinta lá, o trabalho do artista, sei lá o quê. Se te tocou e você tem o dinheiro, você acha que vale a pena aquele negócio. Mas se você leva pra tua casa e fala, vale pra eu vender, eu vou ganhar os mesmos 100 mil reais que eu paguei? Vale, porque valeu para você, né? Mas talvez não vale para os outros. Então, todo colecionador vive um pouco desse drama, né? Que é essa dimensão entre o valor do custo econômico, mas o valor simbólico para você. E esse drama acompanha a vida da gente até o fim, né? Acompanha na hora que você está, sei lá, criando filho, né? Filho é um baita investimento econômico, que o valor simbólico é infinitamente maior. E essa conta a gente faz. Vale quando você está pensando na sua carreira, está pensando em viajar, está pensando em sair para jantar, está pensando para um bocado de coisa. Então, use essa experiência do colecionar como uma forma de treinar essas duas dimensões do valor.
4: Muito bom.
0: Muito bem, aí o Michel Alcoforado conversando com a Tatiana Vasconcelos e com o Fernando Andrade. Daqui a pouquinho, a partir da meia-noite e meia, a gente vai fazer aquela abertura com a participação da reportagem. Para você que está acordando agora, né, Ricardo Garcia, tem notícia importantíssima, votação no Congresso Nacional agora à noite, quase invadiu a madrugada, né, no final da noite, a Câmara dos Deputados aprovou o fim da escala 6x1, hein? Redução da jornada de trabalho de 44 para 40 horas semanais. E isso vai acontecer de forma gradual. Em 60 dias, 2 meses, vai baixar para 42. Depois as empresas vão ter mais 12 meses. Um ano, portanto, para baixar a carga horária, a jornada de trabalho de 42 para 40 horas semanais. Então, em 14 meses, a jornada de trabalho terá baixado de 44 para 40 horas. Daqui a pouquinho a gente vai trazer todos os detalhes sobre esse assunto. O Matheus de Souza já está aqui para o repórter CBN. Daqui a pouquinho a gente está esperando acabar a Voz do Brasil, né, Ricardo Garcia, ouvintes aqui do CBN Madrugada, para que a gente possa juntar toda a rede, toda a galera Brasil e mundo afora, que estará conosco aqui no CBN Madrugada. Mas já tem muita gente aqui, por exemplo, no YouTube, trocando ideias, acompanhando as nossas imagens, o Clóvis Mota, de São Pedro da Aldeia, Edivaldo Correia, também sempre por aqui, direto de Paracuru, no Ceará, Marco Torres, também nos manda o seu bom dia, a mensagem que chega também via e-mail, você pode sempre interagir pelo e-mail, é só entrar no site cbn.com.br, você clica lá no Fale com Âncora, pelo WhatsApp também, 11 999 11 9981, repetindo, 11 999 11 9981, você pode repercutir aqui pelo WhatsApp, e a gente agradece a participação do pessoal aqui no WhatsApp. Marcílio de Macaíba, Rio Grande do Norte, também o Carneiro Taxista de Ribeirão Pires, nos manda o seu bom dia. Muito obrigado também ao Armando Rufino, de Louisiana, no Paraná. Alegre com a vitória do meu Fortaleza diante do Sport Recife, é o Melo de Ipueiras, no Ceará. Você pode sempre interagir também via Instagram, no @phcgalvão, repetindo, @phcgalvão, daqui a pouquinho a gente registra as participações.
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0: quinta-feira, 28 de maio de 2026. O ex-governador de Goiás, Ronaldo Caiado, disse que se encontrará novamente com o ex-governador de Minas Gerais, Romeu Zema. Eles discutem uma possível aliança para a disputa presidencial. Ao portal G1, Caiado afirmou que a reunião acontecerá em 10 dias. Aliados de Zema admitem que há negociações para o encontro, mas não confirmam a data da reunião. A exoneração do ex-secretário de Educação de Minas Gerais foi motivada por uma investigação da Controladoria Geral do Estado. A apuração foi feita sobre um contrato de quase 350 milhões de reais. O documento previa a aquisição de materiais didáticos para escolas. A Controladora Geral Mineira afirmou que as investigações começaram após um servidor público denunciar irregularidades na compra. Os Estados Unidos fizeram novos ataques contra o Irã nesta quarta-feira. As informações são da agência de notícias Reuters. Os bombardeios aconteceram em uma instalação militar que autoridades americanas classificavam como ameaça a tropas do país e ao tráfego no Estreito de Hormuz. Também nesta quarta, o governo iraniano disse considerar improvável uma retomada da guerra contra os Estados Unidos. A Guarda Revolucionária afirmou que a fraqueza dos adversários reduz a chance de novos confrontos. No horário de Brasília, 00:33.
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0: 34 minutos desta quinta-feira. Muito bom dia a você que está conosco aqui na CBN, em todo o Brasil, em diversas partes do mundo. Aquele bom dia especial para você de São Paulo, que está chegando agora, que estava acompanhando a Voz do Brasil. Estávamos esperando você para os principais destaques do dia. E começamos com votação histórica na Câmara dos Deputados. Quem traz as informações é a Larissa Lopes.
1: Com mais de 400 votos, a Câmara dos Deputados aprovou a PEC que põe fim à escala 6x1. O texto reúne o apoio tanto da base governista quanto da oposição. O PL, que chegou a assinar emendas prevendo aumento da jornada para até 52 horas semanais e uma transição de até 10 anos, mudou de postura de última hora e passou a defender a jornada 4x3 com aplicação imediata da medida. A mudança gerou bate-boca entre parlamentares e também protestos no plenário. Agora, a PEC segue para análise no Senado.
0: O Centrão ensaia a chapa Zema Caiado, informa Bruna Barbosa.
2: Em meio ao desgaste da pré-campanha de Flávio Bolsonaro, os ex-governadores Ronaldo Caiado e Romeu Zema passaram a discutir uma possível aliança para 2026. Em entrevista a uma rádio regional da Grande São Paulo, Caiado confirmou que as conversas com o mineiro estão em andamento. Interlocutores de Zema, porém, afirmam que o ex-governador pretende levar a candidatura até o fim e decidir eventuais alianças apenas no prazo final de registro das chapas.
0: Flávio Bolsonaro segue em Washington. Igor Cardim.
3: O senador Flávio Bolsonaro se reuniu com integrantes do governo Trump em Washington para fortalecer sua articulação política nos Estados Unidos. Aliados do PL veem a agenda como uma estratégia para impulsionar sua pré-candidatura ao Planalto, enquanto petistas falam em oportunismo. Nova reportagem do Intercept Brasil revelou que Eduardo Bolsonaro vive em uma mansão no Texas avaliada em cerca de 6 milhões e que a Polícia Federal apura suspeitas sobre a origem dos recursos usados para manter o ex-deputado nos Estados Unidos. Eduardo, no entanto, disse que paga o aluguel com dinheiro próprio.
0: Os esforços para salvar o BRB. Assunto para Ana Carolina Tomé.
4: Uma eventual liquidação do Banco de Brasília causaria um rombo de 17 bilhões de reais ao Fundo Garantidor de Crédito, segundo a estimativa do Ministério da Fazenda. Por causa desse risco, o governo federal vem negociando uma solução junto ao BRB e ao governo do Distrito Federal. Uma das propostas que prevê um empréstimo de 5 bilhões de reais com garantia oferecida por um sindicato de bancos. Nesta quinta-feira, será realizada uma nova audiência de conciliação no STF para o fechamento do acordo.
0: Ainda o escândalo do Master com Pedro Bonenberger.
5: A Procuradoria-Geral da República afirma que o lobista Ricardo Siqueira Rodrigues recebeu cerca de 22 milhões de reais em comissão para articular aportes do Rio Previdência no Banco Master. A investigação da Polícia Federal aponta a proximidade entre o banqueiro Daniel Vorcaro e o ex-governador do Rio, Cláudio Castro, e levou à apreensão de celulares dele nesta terça-feira. Nos bastidores do PL, cresce a pressão para que Castro desista da pré-candidatura ao Senado.
0: Trabalhadores mortos pela polícia do Rio de Janeiro. Júlia Viana.
6: Os policiais militares acusados de matar dois pedreiros na manhã desta quarta-feira em São Gonçalo, na região metropolitana do Rio, foram afastados dos serviços na rua pela PM. Os agentes teriam confundido as ferramentas de obra que as vítimas carregavam com fuzis. Em resposta, moradores da região fecharam a BR-101 por mais de uma hora. O caso está sob investigação da Polícia Civil.
0: Suspeita de erro médico em São Paulo, com Pedro Pupulim.
7: A polícia suspeita que a causa da morte de Roseli Fernandes Vieira após a realização de procedimentos estéticos nos glúteos e coxas em São Paulo é embolia pulmonar ou embolia gordurosa. Os preenchimentos foram feitos com o uso da substância PMMA, que é liberada pela Anvisa somente para corrigir defeitos causados por doenças. A dose aplicada na vítima foi o dobro do recomendado, mesmo em casos de correção de defeitos.
0: Morte em procedimento estético também em Minas Gerais, destaca Desirê Miranda.
8: Uma mulher de 27 anos morreu durante um procedimento estético feito em um hospital da região Centro-Sul de Belo Horizonte. A paciente passava por uma lipoaspiração e teve uma parada cardiorrespiratória. Segundo a Polícia Civil, a perícia esteve na clínica para realizar os trabalhos iniciais e o corpo da paciente passou por exames no Instituto Médico Legal. A jovem foi enterrada nesta quarta-feira.
0: Meia-noite e 40, o cantor Ed Motta faz um meia-culpa do Rio de Janeiro, informa Júlia Viana.
6: Depois de forte repercussão negativa, o cantor Ed Motta pediu desculpas ao Nordeste por usar o termo Paraíba de forma pejorativa contra o funcionário de um restaurante na Zona Sul do Rio. Alvo de um inquérito por injúria por preconceito, o artista publicou um vídeo cantando uma obra do músico paraibano Cassiano.
0: Tentativa de homicídio, de feminicídio, em Minas Gerais, informa Débora Costa.
9: O homem que jogou a ex-mulher de um penhasco no Parque Estadual da Serra do Rola Moça, na Grande BH, vai continuar preso por tempo indeterminado. Em audiência de custódia realizada nesta quarta-feira, a Justiça de Minas Gerais determinou a manutenção da prisão preventiva durante as investigações do caso. A princípio, ele vai responder por tentativa de feminicídio e estupro. A vítima, de 41 anos, sobreviveu e foi resgatada sem ferimentos graves.
0: Caso Henri Borel. Vamos ao Rio de Janeiro com Diogo Bugalho.
10: O terceiro dia de julgamento do caso Henri Borel ficou marcado pelo depoimento de um psiquiatra que apontou traços de sadismo e psicopatia no ex-vereador Jairinho. A declaração causou bate-boca no plenário, já que o médico nunca examinou os réus pessoalmente. Também nessa quarta-feira, a defesa de Jairinho obteve uma vitória na justiça para garantir que ele seja o último a depor no júri.
0: Violência urbana em São Paulo, a manchete de Guilherme Marconi.
11: Moradores de Pinheiros relatam medo e mudanças na rotina diante da sequência de assaltos no bairro da Zona Oeste. Na madrugada desta quarta-feira, um homem foi baleado 3 vezes depois de reagir a uma abordagem feita por um grupo de criminosos. Após a repercussão negativa, a PM iniciou uma operação ostensiva com rondas na região.
0: Quando o síndico não entra no clima da Copa do Mundo, hein, Marina Dantas?
12: A decoração para a Copa do Mundo num condomínio do Distrito Federal gerou polêmica. Moradores se reuniram para enfeitar a rua com pintura no asfalto e acabaram multados pelo síndico. Agora, os moradores pretendem recorrer à justiça para tentar cancelar a penalidade.
0: Escritora Adélia Prado apresenta melhora. De Minas Gerais, Bruna Bentes.
13: A escritora Adélia Prado, de 90 anos, teve alta médica após quase 15 dias internada em um hospital de Divinópolis, na região centro-oeste de Minas Gerais. Segundo um boletim divulgado pela instituição nesta quarta-feira, a escritora tratava um quadro infeccioso. Esta foi a segunda hospitalização da poeta neste ano. Em janeiro, ela precisou ser hospitalizada após sofrer uma queda em casa e também passou por um tratamento renal.
0: Meia-noite 43, destaque da capital paulista, chega agora com Clauson Dutra.
14: O projeto da Times Square paulistana foi suspenso por uma decisão liminar da Justiça, que barrou a instalação de 4 telões digitais no centro da cidade. Na decisão, a juíza alertou para o impacto da proposta e o potencial dano a toda a população. A prefeitura informou que ainda não foi notificada.
0: Ainda em São Paulo, Guilherme Marconi.
11: A parada LGBT de São Paulo completa 30 anos com queda de patrocínio e menos trios elétricos. O evento deve movimentar 466 milhões de reais na economia da capital paulista, com redução de 15% em relação ao ano passado. Os organizadores relatam uma queda no número de patrocinadores, com um ambiente contaminado pelo debate político, às vésperas da edição histórica na Avenida Paulista.
0: Desastre de Brumadinho em julgamento na Alemanha. Quem informa é Débora Costa.
9: O processo de atingidos de Brumadinho contra a consultoria Tufsud entrou em uma nova fase na Justiça da Alemanha. O Tribunal de Munique analisa a responsabilidade da empresa no desastre e ouve durante esta semana as partes envolvidas no processo para explicações técnicas sobre a barragem que se rompeu em 2019. Os atingidos cobram 3,2 bilhões de reais em indenizações.
0: A Receita Federal barra contrabando de camisas das seleções, destaca Luiz Delboni.
15: Uma carga de 22 toneladas de camisas falsas de times de futebol foi apreendida pela Receita Federal no Porto de Santos. Boa parte das camisas vindas da China para abastecer o mercado informal era de seleções que vão disputar a Copa do Mundo. O Fórum Nacional contra a Pirataria e a Ilegalidade estima que as perdas do comércio brasileiro com o mercado ilegal de materiais esportivos ficou em 23 bilhões de reais em 2025.
0: Faltam 15 minutos agora para uma da madrugada, o destaque do esporte aqui no CBN Madrugada com o Leonardo Dai.
16: O Fluminense, que algumas semanas atrás estava praticamente eliminado da Libertadores, agora está classificado para as oitavas de final. O tricolor carioca bateu o Deportivo La Guaira da Venezuela por 3-1 no Maracanã. E contou com a derrota do Bolívar por 3-1 para o Independiente Rivadavia da Argentina para garantir a segunda posição na sua chave. Com isso, já são 4 equipes brasileiras confirmadas nas oitavas de final. Além do Fluminense, estão garantidos o Flamengo, o Mirassol e o Corinthians, que já tinha o primeiro lugar do seu grupo assegurado, jogou nesta quarta-feira e perdeu por 2-0 para o Platense da Argentina, que com a vitória também garantiu classificação para as oitavas de final. Os outros dois brasileiros que disputam essa fase de grupos podem se classificar nesta quinta-feira e elevar o número de representantes do Brasil no mata-mata da competição, que acontecerá depois da Copa do Mundo, para 6. O Palmeiras joga às 19 horas nesta quinta-feira no Allianz Parque contra o Júnior Barranquilla da Colômbia. O Cruzeiro joga em Belo Horizonte às 9h30 contra a equipe do Barcelona do Equador. Tanto no caso do Palmeiras como no caso do Cruzeiro, os adversários já estão eliminados da Libertadores. O Palmeiras joga por um empate e ainda pode se classificar com uma derrota caso o Sporting Cristal não vença o Cerro Porteño no Paraguai no mesmo horário. A vitória do Sporting Cristal, porém, é a única saída para o Palmeiras se classificar em primeiro lugar, e isso ainda caso vença o Júnior Barranquilla. Já o Cruzeiro, vencendo o Barcelona do Equador, se classifica em primeiro lugar caso o Boca Juniors vença a Universidade Católica no mesmo horário na Argentina, ou em segundo se a Universidade Católica não perder. Se empatar ou perder o seu jogo, o Cruzeiro se classifica no máximo em segundo lugar. E ainda assim, somente se o Boca Juniors não vencer a Universidade Católica. A quarta-feira também foi positiva para os times brasileiros na Sul-Americana. O Atlético Mineiro venceu a Academia Puerto Cabello da Venezuela por 1-0 em Belo Horizonte e se juntou a outros dois times brasileiros que passaram em primeiro lugar nas suas chaves e, portanto, estão nas oitavas de final. O São Paulo e o Botafogo, que já tinha essa condição garantida, mas assegurou também a melhor campanha geral da fase de grupos da Sul-Americana ao vencer o Caracas da Venezuela fora de casa por 3-1. Já o Vasco bateu o Barracas Central da Argentina por 3-0 em São Januário, salvou o segundo lugar da chave e vai disputar os play-offs para chegar às oitavas de final contra um dos terceiros colocados da Libertadores. Na mesma condição estarão o Santos, o Grêmio e também o Red Bull Bragantino, que conseguiu este segundo lugar ao vencer o Carabobo da Venezuela em Bragança Paulista pelo placar de 2-0.
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0: Meia-noite 48, vamos saber com a Jade Ramos.
18: Na manhã desta quinta-feira, o destaque é para o frio intenso na região sul do país e com chance de geadas isoladas em áreas da Serra Gaúcha e no interior catarinense nas primeiras horas do dia. Já no sudeste, a circulação marítima mantém o dia mais nublado e com chance de chuvas mais fracas e isoladas no litoral de São Paulo e no Rio de Janeiro, além do litoral norte do Espírito Santo. Enquanto no centro-oeste, amanhã terá o tempo firme com predomínio de sol na maior parte da região, e as mínimas alcançam os 17 graus em Brasília e 22 graus em Cuiabá. Já no nordeste, a umidade do oceano também favorece chuvas no litoral do Rio Grande do Norte, em Pernambuco e Salvador. E também chove no norte do Maranhão, no Piauí e no Ceará. E no norte do país, a zona de convergência intertropical segue provocando pancadas de chuva frequentes entre Roraima, Amapá, Amazonas e no norte do Pará. Já de Ramos, da Climatempo, para a CBN.
0: Faltam 10 minutos agora para uma. Mais uma vez, muito obrigado pela companhia aqui no CBN Madrugada, com Ricardo Garcia na mesa de som. Vamos juntos até às 5. Ah, obrigado aqui ao nosso ouvinte. É, ele não se identifica, né? DDD 30 e... Não, está identificado. É o Zé Maria Guedes, de Januária, norte de Minas. Obrigado, Zé Maria, pela mensagem aqui. Ele lembrou que no início do programa eu falei aqui da aprovação da PEC e tal, e não lembrei um aspecto importantíssimo, que falta a votação no Senado ainda. Tudo indica que vai ser aprovado no Senado, né? Apesar dos entraves aí que o presidente do Senado vem colocando em relação às questões do governo, né? O Alcolumbre. A verdade é que esse assunto ele tem uma aceitação tanto da direita, da esquerda, do centro. É uma proposta bastante popular, que tem o apoio da eleitora, do eleitor. Então, obviamente que o Alcolumbre não vai colocar nenhum entrave dessa vez para a votação. Tudo indica que teremos aí a aprovação também no Senado. Daqui a pouco a Larissa Lopes vai voltar com todos os detalhes desta aprovação importantíssima, que muda, né, toda a estrutura de trabalho, com a obrigatoriedade de 2 dias de descanso. E daqui a pouquinho a gente vai ouvir também a palavra do professor Nelson Marconi, da Fundação Getúlio Vargas. Traz uma visão positiva em relação a essa alteração, né? Ele concorda, né, com a maioria dos analistas. A gente tem ouvido bastante gente aí também, é claro, as análises que são feitas nos jornais, em outras emissoras também, todo mundo destacando esse aspecto aí essa transição, né, talvez, né, muito curta, apenas 2 meses para que caia 2 horas, de 44 para 42, depois 1 ano para 42 a 40, né, talvez esse intervalo devesse ser maior, né? O professor Marconi destaca isso também, mas ele destaca um aspecto importante, interessante, dando spoiler aqui, né, Ricardo Garcia, da nossa entrevista, que é um aspecto muito interessante, que é a possibilidade de aumento da formalidade. O trabalhador, segundo o professor Marconi, a trabalhadora, estará mais propenso a buscar essa formalidade, né? Buscar trabalhar numa empresa com a carteira assinada a partir do momento em que sabe que vai ter ali 2 dias de descanso ao longo da semana e não apenas 1. Então, tomara que isso aconteça, né? A gente falou há pouco aqui de como a informalidade é um entrave para a nossa economia. Então, tomara que realmente isso aconteça. E ao contrário do que muita gente tem dito aí, né? Os representantes do setor da indústria, comércio, eles têm uma certa razão também. A gente tem falado muito sobre esses aspectos, porque é uma mudança importante. Agora, fazer uma tempestade, como se fosse uma tragédia, que a economia vai virar vai ter uma redução muito significativa na atividade econômica. Então, pintar um monstro aí para tentar fazer com que não houvesse aprovação, mas não deu certo. Vamos esperar que realmente as coisas corram bem e que isso traga, além do benefício para a trabalhadora, para o trabalhador, que é notório, que traga também para os empresários, né? Que num primeiro momento vão sentir ali, alguns mais, outros menos, mas que no final das contas isso possa ser bom para toda a economia. Daqui a pouquinho a gente vai ter o destaque da Larissa, né? Estou falando demais aqui. Agradecer a participação dos nossos ouvintes pelo WhatsApp 11 999 11 9981. Paulino Gomes está na Serra da Cantareira, na zona norte de São Paulo, aqui via YouTube. Tem gente participando. Ronaldo André Espíndola está de olho, está dizendo aqui o Ronaldo. Eric Brum também por aqui. Obrigado ao nosso ouvinte também, o Clóvis Mota Oliveira, sempre do Rio de Janeiro, via Instagram. Você pode interagir conosco também pelo Instagram, na rede social. Estamos aqui no @phcgalvão, repetindo, @phcgalvão. Quem está chegando por aqui é a Vilma Silva Alves, muito obrigado. Também Tereza Cristina. E as mensagens que chegam aqui do Flávio Cavalcante, está desejando um bom dia para todo mundo. E muito obrigado também ao nosso ouvinte João Dias Pereira, manda sua mensagem direto de Itajaí, está lá em Santa Catarina. João Dias, obrigado pela mensagem via Instagram, no @phcgalvão. Faltam 5 minutos então para 1 da madrugada, dá tempo de a gente acionar mais uma vez a Larissa Lopes com os detalhes desta aprovação na Câmara do fim da escala 6x1.
1: A Câmara dos Deputados aprovou a proposta de emenda à Constituição que põe fim à escala 6x1. O placar ficou em 472-22 no primeiro turno e 461-19 no segundo. Agora a PEC seguirá para o Senado. A votação em plenário na Câmara estava prevista inicialmente para esta quinta, mas para evitar manobras em relação ao texto de Léo Prates, o presidente Hugo Mota colocou o item na pauta logo após a aprovação na comissão especial. O debate foi marcado por protestos e também bate-boca entre os parlamentares. O líder do PL, Sóstenes Cavalcante, que já assinou uma emenda prevendo jornada de até 52 horas semanais e transição pelo período de 10 anos, apresentou destaques propondo justamente o contrário. Um deles, na comissão, querendo a implementação imediata da PEC sem transição. Outro, no plenário, estabelecendo jornada 4x3. Quando Sóstenes falou sobre isso, foi vaiado e criticado por parlamentares da base.
19: Vocês terão a oportunidade de provarem que vocês são a favor do trabalhador aqui, no destaque, e no plenário. Porque o Brasil vai saber quem de verdade é a favor do lado do trabalhador. Sabe o que eu posso dizer? É que o PL vai mostrar a sua cara. E diferente do que andaram falando, nós estaremos sim ao lado da 4x3, porque isso é justo para o trabalhador. Muito obrigado.
20: Malandro é malandro, mané é mané.
19: Presidente.
20: Pessoal, peraí, pessoal.
1: Ao ser confrontado, o líder afirmou ter sido induzido ao erro ao assinar a emenda sobre aumento da jornada e do período de transição. A deputada Érica Hilton, do PSOL, rebateu Sóstenes e os demais parlamentares que endossaram o discurso do líder.
21: É muito impressionante a cara de pau, a desonestidade intelectual e o teatro de biruta de aeroporto que a extrema-direita está protagonizando dentro deste plenário. O líder, o presidente do partido deles, foi à imprensa dizer que dariam o sangue para não aprovar o fim da escala 6x1. Se hoje nós estamos votando 5x2, é porque eles obstruíram e impediram a votação do 4x3, aí levaram uma lambada da classe trabalhadora, levaram uma lambada das forças sindicais, levaram uma lambada da sociedade e agora estão fazendo esse teatro, esse papelão, essa farsa.
1: A votação foi acompanhada de perto pelos ministros da Secretaria de Relações Institucionais, José Guimarães, e do Trabalho, Luiz Marinho. Marinho afirmou que com a aprovação na Câmara, o presidente Lula deve tratar com Davi Alcolumbre sobre a votação no Senado.
22: Tenho certeza, senadores e senadoras, são maduras, são inteligentes.
1: Pelo texto aprovado, a jornada será reduzida de 44 para 42 horas semanais em 60 dias após a promulgação da PEC, com 2 dias de folga. E após um ano, serão reduzidas mais 2 horas, fixando a jornada em 40 horas semanais, sem redução de salário. Com a colaboração de Samantha Klein, de Brasília, Larissa Lopes.
0: Bom, daqui a pouco então a gente vai ter, daqui a pouquinho, depois do repórter CBN com o Matheus de Souza, a nossa conversa com o professor Nelson Marconi. São muitas mudanças e importantes que vão acontecer na vida da trabalhadora, do trabalhador. A gente espera que aconteça aqui no Brasil o que ocorreu em outros países, ou seja, uma possibilidade de flexibilidade entre trabalhadores, empresários, em diferentes setores, porque, como destacamos aqui no início, a situação afeta completamente, de forma completamente diferente uma grande empresa que tem lá 5, 6 mil empregados e a vendinha da esquina tem meia dúzia. Então, isso tudo tem que ser levado em consideração e a gente espera, principalmente, bom senso. Bom senso, principalmente do empreendedor, dos empresários, dos representantes dos setores, dos trabalhadores também, por que não? Né? Dos trabalhadores, porque em todos os países em que essas mudanças foram implementadas, na maioria deles houve acordos fechados com os trabalhadores para que houvesse um aumento de produtividade junto com essa redução da carga de trabalho, da jornada de trabalho. E dá para fazer, a gente sabe que dá, né? E a gente espera que o trabalhador, a trabalhadora esteja também com esse pensamento, né? Lembrando que a empresa que a gente trabalha, né, Ricardo Garcia, se a empresa não for para frente, quem é que vai se dar mal? Todo mundo. Então, é importante que haja uma colaboração neste momento de todas as partes para que essa alteração, que sem dúvida nenhuma é benéfica para os trabalhadores, seja benéfica também para o empresariado, para que a gente possa ter um aspecto positivo na nossa atividade econômica, que é tudo que a gente precisa, né, para a gente tentar sair desse marasmo que a gente está nos últimos anos, aí, aliás, historicamente, né, o Brasil andando de lado, a gente não consegue aquele voo de gavião mesmo, né, Ricardo Garcia? É só voo de galinha, né? Sobe, cresce um pouquinho, 2, 3 anos, depois cai de novo, sobe, desce, e a gente permanece nesta situação assim, de esperar sempre, né, que o Brasil possa realmente sair dessa situação de país em desenvolvimento, né? A gente lembra ali na época em 2008, 2009, quando a Economist colocou o Brasil lá, o Cristo Redentor, como se fosse um foguete subindo. A gente estava que era mil maravilhas, esperando e acreditando que agora vai, né? Mas, infelizmente, muitos erros aí ao longo do caminho. O Brasil estava, naquele momento, aproveitando uma onda muito boa da economia. Depois veio uma situação bastante complicada e a gente, infelizmente, continua tentando sair desta situação em que há uma desigualdade enorme, né? Os mais ricos ficando cada vez mais ricos, os pobres um pouco menos pobres, mas a distância é cada vez maior, e não deveria ser. Vem aí o Matheus de Souza.
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0: quinta-feira, 28 de maio de 2026. A PF está fazendo novas investigações sobre o escândalo do BRB. Desta vez, são apuradas irregularidades em relação ao crédito consignado. O principal investigado é o Credicesta, cartão de benefício oferecido a servidores públicos, aposentados e pensionistas de Brasília. A operação, iniciada na Bahia, é apontada por investigadores como elo de aproximação entre Daniel Vorcaro e o sócio Augusto Lima. Uma mega operação policial contra extorsão e lavagem de dinheiro cumpriu 131 mandados de busca e apreensão em Minas Gerais, São Paulo, Rio de Janeiro e Paraná. Ao menos 14 pessoas foram presas. Segundo as investigações, uma organização criminosa formada por colombianos, venezuelanos e brasileiros praticou agiotagem e outros delitos contra mais de 320 vítimas. O grupo distribuía panfletos, anunciava empréstimos nas redes sociais para atrair os interessados. Após emprestar o dinheiro, o grupo cobrava juros diários de até 20% e agia com violência na hora de cobrar as dívidas. Horário de Brasília, 1:04.
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2: 1:05, a gente vai levar ao ar agora então a conversa que tivemos há pouco com o professor Nelson Marconi. Como sempre, né, Ricardo Garcia, a gente grava a nossa entrevista no final da noite e no momento em que a gente conversava com o professor Nelson Marconi, ainda não havia a aprovação, que acabou realmente acontecendo na Câmara dos Deputados, o fim da jornada 6x1, e agora a expectativa para a votação no Senado e depois a sanção do presidente Lula.

0: Muito bem, aqui no CBN Madrugada, espaço para a gente falar um pouco mais sobre a redução da jornada de trabalho, possível fim aí da jornada 6x1. E o nosso contato é o professor Nelson Marconi, que é mestre e doutor em economia pela Fundação Getúlio Vargas, coordenador do curso de graduação em administração pública da FGV e a ESP. Professor Nelson Marconi, muito bom dia, sempre um prazer tê-lo conosco aqui na CBN.
1: Bom dia, Galvão, prazer é meu poder conversar com você e os ouvintes.
0: Bom, temos vários aspectos aqui a abordar, uma polêmica muito grande em relação a essa questão, mas é para a gente começar de forma geral, como que você avalia essa redução da jornada de trabalho?

0: pessoas mais estimuladas para o trabalho. É, mas eu acho que realmente a transição é uma regra importante, ela deve existir no projeto, então eu concordo com isso, acho que o projeto melhorou no Congresso, na verdade, tá? É, porque tem alguns setores que conseguem absorver isso mais rapidamente e outros menos. Então, um período de transição aí eu acho importante. Eu, para ser sincero, eu acho essa transição até curta, né? Eu acho 60 dias pouco, né? Mas acho que tem também aí um caráter que o governo queria, pelo menos anunciou, né, que queria que não tivesse nenhuma transição, e eles negociaram esse prazo, provavelmente para ter algum impacto eleitoral, né? Mas, enfim, é o que resulta, né, da negociação política. A negociação política sempre é um, né, as pessoas acabam abrindo mão um pouco de suas posições em função de outras e tal. E se sair do Congresso aprovado dessa forma, eu acho bastante razoável.
1: Sim. Bom, é um projeto bastante polêmico, né, professor? A gente tem acompanhado ao longo das últimas semanas todas as discussões e, é claro, perguntar para a trabalhadora, para o trabalhador, eles estão, é claro, felizes aí com essa possibilidade de redução, sindicatos apoiando também com toda a força. Agora, o setor produtivo coloca muitos obstáculos. E aí a pergunta é: em que medida o setor produtivo tem razão? Quais são as possíveis consequências dessa redução? Porque falam, né, em possíveis demissões, em inflação por conta do aumento do preço dos produtos e serviços. O que dá para prever em relação a essas consequências, hein, professor?
0: Olha, dá para prever que as empresas, primeiro, no mínimo, elas vão ter que reorganizar a sua jornada de trabalho, sua escala de trabalho, né? Isso demora um tempo, né? Certo? No início, elas podem acabar tendo que pagar pelo menos algumas, né, horas extras, né, adicionais em função dessa redução. Então, por isso que esse período de transição é importante, né, você não fazer uma redução muito grande de horas de uma hora para outra. Então, você pode aí ter impacto em alguns setores, sim, de horas extras. Se isso vai ser repassado para preço ou não, vai depender muito, na verdade, das condições de mercado, né? Quer dizer, se o mercado, os mercados têm condição de absorver esse aumento de preço, e realmente os consumidores vão topar esse aumento. Alguns estudos dos órgãos do IPEA, de outros órgãos de pesquisa, não mostram que a elevação do ponto de vista de custo vai ser tão significativa. Eu acho que vai variar muito de setor para setor, né? Mas ainda é uma incógnita para todo mundo. De toda forma, esse é um impacto imediato, eu acho que, né, primeiro, essa necessidade de reescalonar a carga de trabalho, a jornada, a escala, né? Provavelmente no começo as empresas vão ter um impacto sobre horas extras, mas eu acho que elas têm um tempo, sim, para se adaptar, né? Elas vão precisar, talvez, começar a trabalhar em alguns dias, começar a jornada de trabalho mais cedo, né? Mudar um pouco, porque também tem uma flexibilidade, acabar em outro horário, né, mais tarde, mas existe uma flexibilidade aí, que não são dois dias de semana de folga seguidos, né, certo? Quer dizer, um tem que ser domingo, o outro pode ser negociado. Então, tudo isso vai levar as empresas a terem que negociar, né? Isso é fato. E eu acho que elas vão conseguir contratar melhor, porque as empresas vão ter uma disposição, as pessoas, desculpem, né, vão ter uma disposição melhor para trabalhar entre as empresas. Hoje, um fator que está levando muitas pessoas a trabalharem por conta própria, um deles, né, é esse, não é só esse, né, mas um deles é esse, e acho que as pessoas vão ter ânimo e disposição para voltar a trabalhar nas empresas. Então, tem um outro lado aí, né, mas você vai ter um impacto imediato, realmente, em termos de horas extras, provavelmente.
1: Certo. Em relação a impactos possivelmente positivos, além desse que você destaca aí, a maior disposição das pessoas para o trabalho formal, a gente tem ouvido também a possibilidade de melhoria, de incremento em setores como turismo, educação, lazer. Você acredita nessa possibilidade, professor?
0: Ah, sim. Quer dizer, se as pessoas vão ter um dia a mais de folga no trabalho, isso pode realmente ajudar as pessoas a fazer, criar um tempo extra, né, para fazer um curso, para passear, né, para ter alguma atividade de lazer. Isso pode também ajudar, sim, esse setor. Por um lado, eles vão ter um problema grande, né, no início, porque eles são grandes contratantes, né, de mão de obra, né, pessoal. Mas, por outro lado,

0: aí pelo negócio dele, né? Daquilo que em relação à produtividade, né, por exemplo, se a gente entrar nesse assunto, quer dizer, a produtividade ela é muito mais fruto de avanço tecnológico do que de esforço pessoal, né? Quer dizer, existe um limite, né, para a gente dizer que a produtividade incrementa do ponto de vista pessoal, né? Que é pela própria capacidade física, né, das pessoas. Mas, de toda forma, as pessoas estando mais dispostas a trabalhar, mais dedicadas, isso também pode melhorar a produtividade, né? Então, aquilo de início deve ter um impacto do ponto de vista de custo, mas a médio prazo isso pode gerar impactos positivos, desse que nós estamos falando, deve gerar, eu imagino. Né? Mas por isso que, dado esse impacto inicial, é importante que haja uma regra de transição aí.
1: A gente está conversando aqui no CBN Madrugada com o professor Nelson Marconi, mestre doutor em economia pela Fundação Getúlio Vargas. Essa questão da produtividade, professor, acho interessante a gente falar um pouco mais sobre esse aspecto, porque muitos têm ouvido que o Brasil está fazendo a coisa da forma inversa, que nos outros países a redução da jornada de trabalho só aconteceu depois da melhoria da produtividade. E apontam aí problemas na nossa formação profissional por conta da má qualificação. Você acredita que essa mudança pode impulsionar essa melhor qualificação do trabalhador para que ele possa cumprir as mesmas tarefas em menos tempo? O que pode dizer sobre isso, professor?
0: Olha, eu acho que não pode, como falei, pode ser em função da dedicação, mas vamos falar melhor sobre essa questão da produtividade, isso que você falou. Vamos qualificar um pouco, né? A gente costuma dizer muito que a produtividade depende de quanto o trabalhador consegue fazer e tal, e é verdade em parte, né? Mas o que realmente muda a produtividade é você, a empresa, é o setor agregar tecnologia no processo produtivo, né? A gente pode pensar num caso, por exemplo, de um garçom, por exemplo, que seja, né, que ele tem uma limitação, mesmo que ele seja muito qualificado, que ele seja bem capacitado, ele tem um limite físico para a atividade dele, né? Mas quando ele trabalha junto com um aplicativo, por exemplo, né, que registra os pedidos, isso pode aumentar muito a produtividade dele, né? Uma pessoa que trabalha na área de logística, ela pode ser muito capacitada, mas se ele, junto com isso, tem equipamentos que ajudam ela todo esse processamento, né, de logística, de entrega, de distribuição, isso também muda muito a produtividade dela, tá? Então, esse é um fato, primeiro. A produtividade ela muda muito mais em função da tecnologia. Lógico que a pessoa tem que estar capacitada, mas a tecnologia é muito importante. Segundo, que, do ponto de vista monetário, a produtividade ela é mensurada, como a gente costuma dizer em economia, como valor adicionado para o trabalhador, né? Os setores não geram valor adicionado igual, né? Quer dizer, se eu produzo um computador, ele vai gerar um valor adicionado do que se eu produzir uma garrafa d'água, sem merecer a garrafa de água, né? Porque o tipo do trabalho que está inserido na produção desse bem é mais qualificado, né? Então, a produtividade, a gente fala, a produtividade brasileira é mais baixa, mas é porque a gente gera bens aqui de menos sofisticados, do que a gente chama de menor valor adicionado. Se a economia gerasse bem maior valor adicionado, a gente teria uma produtividade maior em termos de valor. Então, essa discussão da produtividade não é só uma questão de esforço físico. O esforço físico ajuda, a qualificação, logicamente, ajuda, certo? E eu acho que a redução da jornada ajuda. Eu não entendo que a gente está colocando o carro na frente dos bois, né? As outras economias que têm uma produtividade mais alta é porque elas produzem, na verdade, bens mais sofisticados e usam mais tecnologia no processo produtivo.
1: Para a gente fechar nosso papo, professor Nelson Marconi, em que medida essa negociação que vai ser necessária aí dos trabalhadores com a empresa, por setores, ela difere quando a gente pensa numa indústria, por exemplo, com 5, 6, 10 mil empregados e, por outro lado, um pequeno comércio com meia dúzia de vendedores, professor?
0: Justamente, esse é o grande ponto, né? Vamos dizer, dessa decisão, dessa medida, que acaba afetando mais o pequeno empresário, né? Isso realmente, primeiro, porque uma empresa maior que tem mais trabalhadores, ela tem uma capacidade maior de se ajustar em termos de carga de trabalho, distribuição, né, da jornada de trabalho necessária. A empresa menor, não. A empresa menor, ela tem menos jogo de cintura, né, ela tem menos funcionários, ela tem menos possibilidade de se ajustar rapidamente a essa jornada. Né? Por isso que é fundamental a regra de transição. E ela vai sofrer mais no começo, com certeza. Né? E eu, no começo, disse para você que achava que 60 dias para uma transição é pouco, eu acho pouco realmente. E elas vão acabar tendo mais dificuldade, elas vão ter que trabalhar em termos de horas extras, ou através no começo de redução do próprio horário de funcionamento, né? Até se adaptarem a isso. Né? A gente espera que não, mas pode acontecer um pouco de informalidade nesse processo também, até elas se adaptarem, né? Mas os próprios trabalhadores, eles vão acabar demandando, né, uma jornada de trabalho melhor. Essa questão, acho que mais do que a jornada, até o fato do seu trabalho ter 5 dias alternado com 2 de folga, que precisam consecutivos, essa é uma demanda muito forte dos trabalhadores. Então, na prática, o que a gente pode ver é que a redução, digamos, dos dias trabalhados vai funcionar de forma mais imediata do que a redução da jornada. E na prática, essa transição da jornada pode acabar levando um pouco mais de tempo, 60 dias, um período um pouco maior de 60 dias. Principalmente nas empresas pequenas, como você citou.
1: Muito bem. Economista Nelson Marconi, professor da Fundação Getúlio Vargas, coordenador do curso de graduação em Administração Pública. Professor, muito obrigado mais uma vez pela gentileza aqui com a CBN. Um bom dia e até uma próxima oportunidade.
0: Eu que agradeço. Bom dia para todos vocês também.
1: Da economia para a política, 1:19, nós vamos acionar Bruna Barbosa, informações sobre uma reunião importante que aconteceu nesta quarta-feira, possibilidade de uma dobradinha Zema-Caiado.
2: Os pré-candidatos à presidência Romeu Zema, do Novo, e Ronaldo Caiado, do PSD, discutiram em São Paulo a possibilidade de uma aliança para as eleições de 2026 em meio ao desgaste da pré-campanha de Flávio Bolsonaro, do PL, após a crise envolvendo a relação com o banqueiro Daniel Vorcaro. Segundo interlocutores, a conversa entre os dois foi motivada pela avaliação de que a desaceleração da candidatura de Flávio pode pulverizar os votos da direita e favorecer a reeleição do presidente Lula, do PT. Em entrevista à Rádio Nova Difusora, Caiado confirmou que existe diálogo sobre uma eventual composição entre os dois nomes.
3: Mas com a última pesquisa que nós conversamos, existe esse sentimento. Ele é uma pessoa aberta. Então, nós estamos realmente avaliando. Neste momento, as duas candidaturas estão numa posição, vamos reconhecer, ele tem que ter humildade, reconhecer, é acima de nós. No momento em que nós unirmos forças, elas poderão chegar forte só no segundo turno ou poderão ainda chegar competitiva ainda no primeiro turno.
2: Como a CBN mostrou, desde a semana passada, Romeu Zema tem aproveitado o enfraquecimento da campanha de Flávio Bolsonaro para ampliar a aproximação com empresários paulistas. O ex-governador de Minas Gerais intensificou reuniões com setores estratégicos da economia e tem se apresentado como alternativa da direita para a disputa presidencial. Internamente, Zema tem afirmado que qualquer definição sobre alianças ficará para agosto, prazo final para o registro das chapas na Justiça Eleitoral. A CBN, fontes ligadas à campanha do Mineiro, afirmam que ele pretende manter a candidatura até o fim. Em uma publicação feita nas redes sociais nesta quarta-feira, Zema não confirmou nem negou a possibilidade de aliança, mas voltou a afirmar que vai trabalhar para tirar o PT de Brasília. Não é de hoje que os nomes de Zema e Caiado aparecem em especulações sobre composição para a vice-presidência, embora ambos tenham descartado publicamente essa possibilidade em outras ocasiões. Antes da crise envolvendo o Master, a hipótese considerada mais forte nos bastidores era uma possível aliança entre Zema e Flávio Bolsonaro. Hoje, porém, interlocutores do ex-governador mineiro tratam esse cenário como fora de cogitação. No início dessa semana, em agenda em São Paulo, Ronaldo Caiado admitiu que ainda enfrenta baixa atração nas pesquisas por causa do desconhecimento do eleitorado em relação ao seu nome, mas avaliou que os debates eleitorais podem alterar o quadro. Na última pesquisa Datafolha, divulgada em 22 de maio, Caiado aparece com 4% das intenções de voto. Zema tem 3%, e dentro da margem de erro, os dois aparecem tecnicamente empatados, assim como Renan Santos, do Missão, que também soma 3%. De São Paulo, Bruna Barbosa.
1: Um movimento interessante que a gente vai acompanhar, claro, ao longo dos próximos dias. Temos que lembrar, né, Ricardo Garcia, ouvintes aqui do CBN Madrugada, que o Ronaldo Caiado é do PSD. E o presidente do PSD é Gilberto Kassab, né, que pode, a gente pode chamar o Gilberto Kassab de tudo, mas tem que admitir a destreza, a inteligência política do Kassab. Isso ninguém pode negar. Em Brasília, todo mundo sabe disso, né? Falam que ele é tipo coruja, se enxerga à noite, consegue vislumbrar tendências, cenários antes dos outros. E não é muito difícil entender, neste momento, qual que é a cabeça do Kassab e a ideia deste centrão tentando, aí, de alguma forma, se colocar como uma terceira via diante dessa polarização, dessa radicalização que a gente tem neste momento no país. O Kassab sabe que a missão dele não é vencer o presidente Lula no primeiro turno. O objetivo é vencer o Flávio Bolsonaro no segundo turno, com aquela ideia de no primeiro turno. E ele mandar o seu candidato para o segundo turno com aquela ideia, que é bastante plausível, de que no segundo turno haverá uma confluência maior de votos de centro-direita. Esses candidatos como o Renan Santos, o próprio Zema, que talvez esteja inclusive na chapa, a tendência é que esses votos sigam mais para aquele candidato que estiver disputando com Lula do que para o presidente da República. Então é com isso que o Kassab está contando, né? O objetivo é vencer o Flávio Bolsonaro e não Lula no primeiro turno. E olhando para frente, não há dúvida nenhuma, e a candidatura de Flávio Bolsonaro, que já recebeu um baque aí na última semana, vai continuar sendo combatida, porque tem muita coisa para explicar que não está explicada ainda, né? Em relação ao filme, a questão do dinheiro, uma fortuna que foi investida supostamente no filme, eles vão ter que provar isso, porque há muitas dúvidas em relação a isso. 13 milhões de dólares, 65 milhões de reais. Então é algo que chama demais a atenção. A ligação dele com o irmãozão Vorcaro, né? Tamo junto, né? Essa ideia de falar que a ligação era apenas ali para negócio, para receber o dinheiro do filme, ela não se sustenta pelas próprias palavras do Flávio Bolsonaro. E é lógico que ele vai ser combatido também nos debates em relação à rachadinha que ele tinha lá no gabinete dele na Assembleia Legislativa do Rio de Janeiro, que está mais do que comprovada. Fabrício Queiroz já admitiu. Ele fala que o Flávio não sabia de nada. Mas quem é que vai acreditar nessa história da carochinha, né, diante de todos os saques que eram feitos na boca do caixa lá na agência, no posto bancário da Assembleia, 2 mil, 2 mil, 2 mil, 3 mil, 3 mil, quer dizer, um processo que acabou sendo anulado por culpa da nossa justiça. A gente sempre tem que destacar isso, né, a nossa justiça mais uma vez não teve condições de levar adiante um processo, porque o fórum tinha que ser ali, não aqui, porque tinha fórum privilegiado, né, mas ele vai ser questionado em relação a isso durante os debates e ao longo das campanhas. Então, essa tentativa do Kassab é de viabilizar uma terceira candidatura que seja competitiva nesse primeiro turno para bater o Flávio Bolsonaro e depois, no segundo turno, tentar vencer o presidente Lula. Porque seguimos, mais uma vez, em mais uma eleição, com aquilo que os estudiosos da Universidade de São Paulo e da Universidade de São Carlos, cientistas políticos, chamaram de engajamento pelo ódio. Está acontecendo, infelizmente, demais na nossa política. Uma parcela muito significativa do eleitorado está votando num determinado candidato, não porque acredita naquele candidato, nas propostas daquele candidato, mas porque não quer o outro, não quer que o outro seja eleito. Isso está comprovado em números, em pesquisas da Quest, por exemplo, que mostra que na eleição passada, cerca de 50%, metade dos eleitores, tanto do Lula quanto de Jair Bolsonaro, admitiram que votaram naquele candidato, não porque realmente aprovavam aquele candidato, mas principalmente porque não queriam outro. Esse é o engajamento pelo ódio. É a política com P minúsculo, né? Infelizmente, é o que está acontecendo na nossa política, né? O eleitor não conseguindo, né, se engajar com um eleitor. Isso é culpa, obviamente, dos nossos políticos, dos nossos partidos, né, que uma hora estão de um lado, outra hora estão do outro. O centrão, que a gente sempre fala aqui, né, Ricardo Garcia, está no centro por quê? Porque é mais fácil, né, para ir para a direita ou para a esquerda, de acordo, né, com as conveniências do momento, né? Não há nenhum tipo de coerência. O eleitor, ele olha para um partido, né, são raras as exceções, né? Ainda na esquerda é mais fácil você identificar ali uma linha que tenha um pouco mais de coerência nas defesas de determinados partidos. Mas, na maioria dos casos, é muito difícil identificar o que aquele partido representa, quais são as pautas que aquele partido defende, porque as coisas mudam de uma hora para outra e o eleitor fica perdido, né? Fica perdido. Não à toa a necessidade aí desse financiamento público bilionário para os partidos, porque não há uma adesão do eleitorado ao partido que possa fazer com que aquele partido ande com as próprias pernas, porque, queira ou não, são entidades privadas, partidos políticos. E são importantíssimos para representar uma parcela da sociedade, mas não é isso que está acontecendo, né? O próprio ex-presidente Fernando Henrique Cardoso lembrava, né, que é como se fosse um conjunto de letras ali, porque não significa muita coisa. É difícil você identificar, né, qual que é o espectro realmente de muitos partidos hoje no Brasil. E aí, diante desse cenário, o eleitor fica muito perdido também, né? Não sabe para que lado vai. É triste isso. 1:30, vem aí o Matheus de Souza.
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0: quinta-feira, 28 de maio de 2026. Um advogado foi denunciado por fraude processual após usar inteligência artificial em um vídeo no julgamento da chacina do Curió, no Ceará. No caso, 11 pessoas foram assassinadas na periferia de Fortaleza. 8 policiais militares foram condenados por participar de crimes naquela noite. Entre eles, um cliente do advogado denunciado. Ele usou o Gemini e a do Google com o objetivo de tentar provar que um carro que aparecia nos vídeos não pertencia ao cliente em questão. A seleção brasileira realizou nesta quarta-feira o primeiro treino com os convocados da Copa do Mundo. A atividade aconteceu a portões fechados na Granja Comari. Neymar não participou. O santista se recupera de edema na panturrilha direita e foi encaminhado a uma clínica particular para realizar exames de imagem. Outro jogador que não foi a campo foi Danilo, do Flamengo. Ele jogou por 90 minutos contra o Cusco na terça pela Libertadores. Não estão presentes Gabriel Magalhães, Marquinhos e Gabriel Martinelli. Eles estão envolvidos na final da Liga dos Campeões entre Arsenal e Paris Saint-Germain no sábado. A Organização Mundial da Saúde pediu nesta quarta-feira um cessar-fogo no leste da República Democrática do Congo para tentar conter o avanço do surto de ebola. O país enfrenta grupos armados na região. Mais de 200 mortes suspeitas já foram registradas em 3 províncias do leste do país. Uma variante do vírus, para a qual ainda não há vacina nem tratamento aprovado, foi declarada emergência internacional pela OMS no início deste mês. No horário de Brasília, 1h32.
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1: Uma hora 33 minutos aqui no CBN Madrugada, é hora de falarmos de finanças pessoais.
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0: A Heloísa pergunta qual a melhor forma de evitar cair em golpes financeiros e perder todos os recursos investidos. Heloísa, o principal cuidado é ter a preocupação de trabalhar apenas com instituições financeiras conhecidas. Se receber uma proposta de uma empresa que você nunca ouviu falar, o melhor é nem considerar. Isso porque, se a instituição for conhecida, ela participa do mercado financeiro formal e o investidor tem uma série de garantias. Os produtos oferecidos são fiscalizados e o investidor tem algumas proteções adicionais, como o ressarcimento pelo Fundo Garantidor de Créditos, por exemplo. Geralmente, os golpes financeiros acontecem porque alguém que você conhece oferece uma aplicação com rentabilidade acima da média das grandes instituições, ou um conhecido indica um investimento melhor do que o que você tem. Muitas vezes, essas pessoas também não têm ideia que o negócio não é sério, mas você não precisa pagar para ver. É melhor dizer não e continuar com o seu investimento seguro do que partir para uma aplicação desconhecida, especialmente porque sempre uma maior rentabilidade está atrelada a um risco maior. Portanto, se alguém oferecer uma aplicação muito boa e sem risco, pode descartar. Até a próxima e continue mandando suas perguntas para cbndinheiro@cbn.com.br.
1: Muito bem, 1h35. A gente vai acompanhar agora um trecho do Viva Voz com a Vera Magalhães, Carol Moran, Débora Freitas. Lembrando que elas conversavam ali, né, no início da noite desta quarta-feira, portanto não havia ainda a votação do final da escala 6-1. Mas é importante a gente acompanhar a análise da Vera Magalhães. Você que está aqui no CBN Madrugada desde o início, né, Ricardo Garcia, que não acordou agora, mas para quem acordou agora, a gente informa que no final da noite desta quarta-feira foi aprovado, aprovada na Câmara, a proposta de emenda constitucional que acaba com a escala 6-1, reduz a jornada de trabalho de 44 para 40 horas de forma gradual, né? Primeiros dois meses de 44 para 42 horas, depois as empresas vão ter mais um ano, 12 meses para reduzir de 42 horas para 40. Então isso foi aprovado, vai agora para o Senado e depois para a sanção presidencial. Portanto, a gente vai acompanhar agora a participação da Vera, lembrando mais uma vez, ainda antes da votação.
2: Bem, meninas, hoje foi aprovado em uma comissão da Câmara o texto base da PEC do fim da escala 6-1. A Larissa Lopes tem mais informações ao vivo. Oi, Larissa.
3: Oi, Débora, boa noite para vocês. Olha, a expectativa agora aqui no plenário, a sessão já está aberta e os parlamentares devem votar logo mais a PEC que põe fim à escala 6-1 já em dois turnos, hoje aqui nessa sessão da Câmara, para que o texto já possa ir para o Senado. Lembrando que foi aprovado nesta tarde ainda a PEC, o relatório, né, da PEC na comissão especial que trata do tema. Foi uma votação bem expressiva, o placar ficou em 34-4. Esses votos contrários apenas de 3 parlamentares do PL e 1 do Partido Novo. Primeiro foi uma votação simbólica. O presidente da comissão, Alencar Santana, ele falou para que quem fosse favorável que levantasse, que ficasse em pé, mas depois teve um requerimento para que fosse uma votação nominal e então assim foi. A sessão durou ali aproximadamente 6 horas, começou ainda pela manhã e terminou agora há pouco, e assim que acabou já veio para o plenário, enquanto antes mesmo ali da discussão, de terminar a discussão, Hugo Mota já inseriu esse item na pauta para votação em dois turnos. Teve um tumulto ali que foi causado pelo líder do PL aqui na Câmara, Sósteres Cavalcante, que inclusive chegou a ser vaiado e bateu boca com alguns parlamentares porque ele mudou de posicionamento. Até falei há pouco que antes, né, ele já assinou emendas, uma que previa que a jornada poderia chegar a 52 horas semanais e outra de uma transição de até 10 anos. Mas ele hoje falou que era favorável, que deveria as pessoas deveriam ver quem está do lado do trabalhador, e foi nesse momento que teve um bate-boca e vaias ali, né, já que ele assinou essas propostas e hoje já apresentou um destaque ali na comissão para que entrasse em vigor já imediatamente após a promulgação dessa PEC e disse que apresentaria um destaque de preferência aqui no plenário para que a jornada fosse de 4x3, o que, né, já está descartado, já que o consenso é para que seja ali a jornada 5x2. E só para fechar, Débora, né, técnicos aqui do Congresso, eles até avaliam que o PL não pode apresentar esse destaque de preferência, porque a PEC de Erika Hilton já está pensada nessa que foi aprovada, que é do deputado Reginaldo Lopes, porque o destaque de preferência seria justamente recuperar aquele texto lá atrás, né, de Erika Hilton, que previa a escala 4x3, mas ela foi apensada, e essa seria a manobra aqui no plenário da oposição, mas pode ser ali que não seja possível, e a gente vê como fica essa votação. As apostas aqui estão entre 380 a 450 votos favoráveis dos parlamentares, lembrando que o mínimo é de 308 votos favoráveis para que essa PEC seja aprovada. Débora.
2: Obrigada, Larissa, pelas informações. Então, o fim da escala 6x1 deve ser votado ainda hoje, né? No plenário da Câmara, o governo contando com uma ampla aprovação. O que está por trás dessa manobra, essa tentativa de manobra da oposição, hein, Vera? Tentando trazer a discussão da escala 4x3.
4: Bagunça, né, Débora? Não é convicção, não é nenhum tipo de apreço especial aos trabalhadores, não é uma história ali condizente com o que o deputado Sóstenes Cavalcante e a bancada do PL defenderam ao longo de toda a discussão. É tratar um assunto seríssimo, importantíssimo, com uma absoluta falta de seriedade, fazendo molecagem. Uma hora você apresenta uma coisa para tumultuar de um lado, né, aumentando a jornada de trabalho, e aí depois você tumultua do outro, falando, ah, então já que é assim, vamos fazer 4x3. Não dá para tratar discussões importantes e complexas com esse tipo de histrionismo. Isso depõe contra a atuação do líder do PL, e acaba isolando a bancada nessa discussão. Se dependesse de convicção, tá óbvio que a direita seria contra a redução da jornada e a redução da escala. E eu acho que tem maneiras bastante dignas de você dizer que você é contra por razões econômicas, explicitá-las, existem argumentos para isso. Agora, ficar fazendo chicana numa votação que é super importante, isso é de outra natureza. Isso é outra coisa e isso não condiz com um trabalho parlamentar sério. A deputada Erika Hilton propôs 4x3 lá atrás e ficou evidente ao longo da discussão que isso não era viável, que isso não era sustentável. Então, essa discussão já estava afastada. Ela propôs por uma questão ideológica. O PSOL, de fato, propugna uma jornada dessa que, na realidade brasileira, não é aplicável, não é factível. Isso ficou demonstrado ao longo da discussão. Portanto, já se tinha superado esse ponto, que no início foi proposto com honestidade intelectual, embora com uma carga ali ideológica que não condiz com a realidade econômica do país. Agora, você voltar nisso por uma questão apenas de tumultuar algo que você tentou impedir lá atrás, aí me parece um pouco demais. Então, eu acho que essa manobra não vai dar em nada. Ficou pior para o deputado, ficou pior para a bancada do PL. E agora é uma questão de implementar com rigor e com seriedade, com colaboração de todas as partes envolvidas, uma mudança que é bastante significativa nas relações de trabalho, na organização da jornada de trabalho do país, fazer o que precisa ser feito para evitar que isso gere desemprego num primeiro momento, que isso gere repasse de custos para os preços. Então, requer uma vigilância de toda a sociedade, de todos os setores, dos governos, dos parlamentares, na forma como vão redigir essa proposta, que vai virar uma emenda à Constituição. Portanto, estou colocando dentro da Constituição um mecanismo completamente novo, que muda a jornada, muda a escala de trabalho. com as exceções ali que precisa haver para algumas áreas da atividade, com as transições que são necessárias para dar sustentabilidade à medida. Então, requer seriedade e parcimônia e ali seriedade e responsabilidade em todas as etapas daqui por diante. A votação em plenário, votação no Senado e a implementação da medida.
5: E no Senado também, apesar daquela reunião ontem dos empresários, né, com Davi Alcolumbre, a tendência é de passar também, Vera?
4: Também, lembra? Eu falei isso aqui anteontem. Não, ele não ia segurar uma coisa que ganhou tração na Câmara, que ganhou tração em todas as bancadas, que ficou popular também nos partidos do Centrão, e ele é do União Brasil, que é um expoente dos mais relevantes aí do Centrão. Não teria sentido achar que o Davi Alcolumbre seria o obstáculo para essa votação. Então, vai passar no Senado também. Eu tinha falado até na possibilidade de estenderem a votação até o segundo semestre. Eu acho que do jeito que está, com a coisa muito disseminada em todas as bancadas, capaz de ser esse semestre ainda, ser até o meados de junho, até antes do Arraial, antes da festa junina, capaz dessa proposta ter sido aprovada em final ali, incluindo o Senado.
5: Bom, vamos para o nosso próximo assunto, porque o presidente Lula falou hoje mais uma vez sobre fim da escala 6x1. Ele tinha feito uma fala sobre as mulheres, né, e o mercado de trabalho, o trabalho doméstico. Hoje ajustou um pouco esse discurso, falou que os homens têm que aprender a dividir os afazeres. Conta pra gente, Luiz Fernando Filiage. Boa noite.
6: Oi, boa noite, Carol. Boa noite, ouvintes. É isso mesmo, Lula, ele ajustou esse discurso sobre as mulheres e o trabalho doméstico após declarar na terça-feira que a vida da mulher é mais grave porque, além do emprego, tem louça, banheiro e casa para cuidar. Lula fez a afirmação ao defender o fim da escala 6x1. As declarações desta quarta-feira ocorreram durante uma cerimônia de anúncio de investimentos da Petrobras no estado do Amazonas.
7: Acabou o tempo em que mulher só era para trabalhar de secretária. Eu, quando vejo uma mulher trabalhando num estaleiro como esse, sendo soldadora, montadora, eu acho uma coisa extraordinária, porque significa o avanço das mulheres no mundo do trabalho. Eu espero que um dia as mulheres digam para os homens: nós já aprendemos a entrar no mundo do trabalho. Agora, por favor, parceiro, entre na cozinha para ajudar a gente a fazer os afazeres de casa. Sabe?
6: Carol, em 2022, conforme o IBGE, as mulheres dedicaram mais de 9 horas por semana a mais do que os homens aos afazeres domésticos ou ao cuidado de pessoas. A desigualdade na divisão de tarefas domésticas é alvo de críticas, sobretudo de mulheres e de movimentos feministas. Ainda no mesmo evento, Lula voltou a citar o presidente dos Estados Unidos, Donald Trump, ao comentar sobre a exploração de petróleo no Golfo do México. O petista afirmou que a Petrobras é uma empresa muito respeitada no mundo e que espera que Trump não interfira em futuras parcerias da Petrobras com a Pemex, companhia estatal de petróleo mexicana. Carol.
5: Obrigada, Luiz. Deu uma ajustada porque a fala inicial tinha sido infeliz, né? Deu para entender a intenção do que o presidente quis dizer, porque é fato que as mulheres têm uma carga muito maior de trabalho doméstico, né? Mas acabou ficando uma fala meio mal colocada ali.
4: Eu não sei avaliar a intenção, sei avaliar resultado. E eu acho que o resultado da primeira e também dessa segunda fala mostram o presidente absolutamente desconectado da realidade do que se busca em termos de igualdade entre homens e mulheres no trabalho. Ninguém quer que o homem ajude, que foi o verbo que ele usou hoje, já na tentativa de corrigir, ele falou que está na hora do homem ajudar a fazer os afazeres domésticos. Então, a fala de ontem mostra o que está introjetado no Lula. O Lula tem um pensamento antiquíssimo em relação a gênero. Sempre teve, continua tendo. Esse mandato que ele tentou dar mais vagas e mais oportunidades para mulheres no primeiro escalão se mostrou não satisfatório, porque todas as vezes em que ele teve de demitir ministros para abrigar ali aliados, essa carga também caiu sobre o ombro das mulheres. quando ele foi instado a praticar uma política de maior equidade na indicação para o Supremo Tribunal Federal, ele ignorou a questão de gênero, deixou para lá, nunca se sensibilizou com os clamores da sociedade a esse respeito e vira e mexe, ele dá uma declaração caricata. Na verdade, essas declarações são caricatas. Ah, quando foi o tempo em que a mulher era só secretária, que tempo ele está falando? Esse tempo é lá atrás, entendeu? As mulheres hoje em dia são muito mais que secretárias ou soldadoras. Ah, está na hora do homem entrar na cozinha. Na verdade, essa hora já passou. É, as mulheres querem direitos mais sofisticados e mais e bem mais amplos do que essas migalhas que o presidente está oferecendo nesses discursos. São muito ruins, o de ontem era sofrível e lamentável, e o de hoje, para consertar, meu ver, não consertou nada, porque mostra que essa misoginia, esse machismo estrutural estão ali profundamente arraigados na alma do presidente. É uma espécie de camada de pré-sal do modo como o Lula enxerga as coisas, como ele pensa, e que já gerou ali pérolas no passado, né? A coisa do grilo duro e outras tantas abominações que ele fala, vira e mexe, em relação a gênero. Então, na verdade, se ele quiser atualizar esse discurso, ele vai precisar de muitas horas de estudo e de compreensão do quanto ele está lá atrás reproduzindo clichês, achando que está dando uma de descolado e de desconstruído em termos de questão de igualdade de gênero.
2: E vejam só, o eleitorado feminino foi extremamente importante para a vitória de 2022, né? E nas últimas pesquisas de intenção de voto, o eleitorado feminino, a maioria está com o presidente Lula, mas vem caindo também. Quer dizer, se esse foco não for ajustado, isso pode ser um problema mais adiante, né?
4: O que ele se beneficia nesse caso é na polarização, porque a gente sabe que o bolsonarismo tem ali uma rejeição maior do eleitorado feminino. Então, as mulheres que estão claramente decepcionadas com o que foi alcançado no governo Lula frente ao que ele prometeu, né, ainda tenha sido aprovada uma série de projetos importantes, a questão da igualdade salarial, etc., mas não tem muita opção para esse eleitorado que preza a questão de gênero como política pública, porque isso nunca foi da natureza do bolsonarismo, nunca foi oferecido dessa maneira e não seria agora. Então, o Lula ainda se beneficia dessa polarização nesse caso, mas existiu um recuo muito grande de intenção de voto dele entre as mulheres. Isso sofreu uma melhora agora, nessas últimas pesquisas, já diante da crise do filme Dark Horse. E agora vamos ver como ele chega na eleição perante esse eleitorado para o qual ele prometeu muito, entregou muito menos.
2: Tem mais um assunto aqui sobre um pedido da defesa do ex-presidente Jair Bolsonaro, que pediu uma revisão da condenação. O Igor Cardim tem informações ao vivo. Igor, boa noite.
8: Oi, Débora, muito boa noite para você e também para os nossos ouvintes. O ministro Nunes Marques, do STF, deu prazo de 20 dias para que a Procuradoria-Geral da República se manifeste sobre o pedido de revisão criminal apresentado pela defesa do ex-presidente Jair Bolsonaro contra a condenação de 27 anos e 3 meses de prisão pela tentativa de golpe de Estado. O despacho foi assinado nesta quarta e amplia o prazo normal de 10 dias sob a justificativa de complexidade do caso. No entendimento do ministro Nunes Marques, esse entendimento diz que após a manifestação da PGR, o processo seguirá para análise do relator e do revisor, que deve ser o ministro André Mendonça, antes do julgamento. A defesa de Bolsonaro pede a anulação de toda a ação penal, alegando que o julgamento deveria ter ocorrido no plenário do STF e não na primeira turma da corte. Os advogados também solicitam a anulação da delação premiada do tenente-coronel Mauro Cid, o ex-ajudante de ordens de Bolsonaro, apontando suposto cerceamento de defesa e pedindo a absolvição do ex-presidente ou, de forma alternativa, a exclusão de parte das condenações, como a do crime de organização criminosa armada. Lembrando que Bolsonaro cumpre prisão domiciliar por decisão do ministro Alexandre de Moraes, concedida por razões humanitárias relacionadas ali ao estado de saúde do ex-presidente e que agora já entra no seu terceiro mês, lembrando que ele deu ali 90 dias, o prazo que deve seguir até o dia 24 de junho. Débora.
2: Obrigada, Igor, pelas informações pedidos que já foram feitos antes, né, Vera, durante o curso do julgamento e do processo.
4: Exato, já foram oferecidos recursos em todas as etapas, muitos deles nem eram recursos reconhecidos ali pelo regimento do Supremo, e agora isso caiu com o ministro Nunes Marques por uma regra de alternância de turmas que existe prevista lá no requerimento do Supremo. Então, como ele foi julgado pela primeira turma, agora tem uma determinação de que o pedido de revisão criminal, que é esse pedido que a defesa entrou, não pode ser relatado por nenhum ministro da turma que o julgou, portanto, caiu na segunda turma. Isso excluiu uma série de ministros que já tinha sido contrária a qualquer expediente desse, e aí foi sorteado para o ministro Nunes Marques. O ministro Fux, que mudou de turma, não podia ser sorteado porque ele participou daquele julgamento, então ele foi excluído do sorteio. E aí, com isso, poderia cair para Gilmar Mendes, Dias Toffoli, André Mendonça ou Nunes Marques, e caiu com o Nunes Marques. Ele ampliou o prazo agora para essa manifestação, atendendo a um pedido da defesa do ex-presidente Jair Bolsonaro. Vamos ver o que a PGR vai falar a respeito do caso, mas as chances nesse contexto atual são muito remotas. Bolsonaro pode se beneficiar de alguns expedientes, da revisão da dosimetria das penas, que já foi aprovada no Congresso, mas que certamente vai ser discutida pelo próprio Supremo Tribunal Federal, e mais tarde, a depender do curso da eleição, pode se beneficiar de anistia ou indulto aprovados no próximo mandato. Por hora, revisão criminal parece menos provável. No futuro, uma outra revisão pode acontecer? Já aconteceu, né? O caso todo da Lava Jato sofreu uma grande e ampla revisão dentro do Supremo Tribunal Federal, que não é exatamente o Instituto da Revisão Criminal, mas acabou sendo, porque foi tudo revisto. Muitas das regras que foram aceitas no passado foram revistas pelo mesmo colegiado com uma nova configuração. Então, isso também pode acontecer. Isso decorre quase sempre de uma mudança de vento política. Então, eu acho que tudo isso, qualquer mudança mais significativa, que resulte até eventualmente na anistia ou no indulto para Bolsonaro, só terão lugar, só terão mais chance de prosperar depois da eleição, caso a oposição vença e faça uma maioria muito significativa no Congresso.

0: Faltam 4 minutos agora para as duas. A gente acompanhou aí o Viva Voz, Vera Magalhães, Carol Moran, Débora Freitas. E como dissemos antes de chamar essa gravação, lembrando que o Viva Voz, ele vai ao ar ali entre 6 da tarde e 7 da noite, portanto não havia ainda a votação em plenário do fim da escala 6x1. E a gente lembra para você que está aqui desde o início no CBN Madrugada, que acompanhou final da noite aqui na CBN, que o Congresso, a Câmara dos Deputados aprovou a PEC reduzindo a jornada de trabalho de 44 para 40 horas. Vai ser uma redução progressiva ao longo do próximo ano, são 14 meses, e agora vai para o Senado. Deve ser votado ainda esta semana, talvez ainda hoje, e depois para a sanção presidencial, esta redução da jornada de trabalho. Faltam 3 minutos para as duas, nós vamos ao Rio de Janeiro com Júlia Viana, mais uma vez, hein? Mais um erro gravíssimo da Polícia Militar do Rio de Janeiro, e tudo indica que 2 trabalhadores foram assassinados por engano, confundido com bandidos. Estavam lá carregando ferramentas de uma obra e, de acordo com testemunhas, policiais podem ter confundido com armas. O fato é que não houve blitz, nada disso, não houve conversa, foi só tiro mesmo, para matar. A Júlia Viana tem para a gente os detalhes.
1: A Delegacia de Homicídios de Niterói, São Gonçalo, investiga a morte de 2 pedreiros baleados por policiais militares em São Gonçalo, na região metropolitana do Rio, na manhã dessa quarta-feira. Os agentes teriam confundido as ferramentas de obra que as vítimas carregavam com fuzis. De acordo com a PM, os agentes foram afastados dos serviços nas ruas. A corporação abriu também uma apuração para checar a circunstância na qual os policiais militares atingiram os 2 homens. Moradores relatam que Marcelo da Cruz Silva, de 41 anos, e Edvan Felipe de Assis, de 46, estavam apenas a caminho do trabalho em uma moto. Um dos homens era dono de um bar na região e teria ido ajudar o amigo como servente de pedreiro para complementar a renda. A TV Globo, uma testemunha que teve a voz alterada para não ser identificada, disse que os policiais não deram ordem de parada aos homens antes de disparar.
2: Eles passaram por mim, me cumprimentaram, me deram um bom dia. Só que ele estava com uma ferramenta no colo e eu até pensei comigo, pô, pode ser confundido com alguma arma. Porém, ele seguiu. Disse que ele seguiu. Por volta de uns 30 segundos depois, eu escutei já um monte de tiro, a rajada. Não teve voz de prisão, não teve pedido para parar. Eles simplesmente chegaram próximo aos policiais que estavam escondidos e os policiais atiraram dessa forma aí que a gente viu.
1: O episódio provocou fortes protestos na região. Moradores fecharam a BR-101 na altura do quilômetro 306 sentido Rio e incendiaram pneus. A pista ficou totalmente interditada por mais de uma hora e a PM usou balas de borracha para dispersar a manifestação. Por causa do conflito, unidades de saúde e escolas do bairro tiveram um funcionamento afetado. 8 linhas de ônibus foram impactadas e 4 coletivos acabaram usados como barricadas. De acordo com informações do comando do Batalhão de São Gonçalo, os policiais atuavam em apoio a uma operadora de telefonia no momento da ocorrência. Em nota, a Polícia Civil disse que as armas dos agentes foram apreendidas e que as imagens das câmeras corporais já foram requisitadas para perícia. Com a colaboração de Ana Paula Jaume, do Rio de Janeiro, Júlia Viana.
0: É muito despreparo, né? Inaceitável, inaceitável. Mais uma vez, trabalhadores estão apenas indo para a sua jornada diária de trabalho. Um despreparo total desses policiais. A gente sabe que a atividade policial, ela envolve uma carga emocional e a necessidade de preparo muito grande, a tensão é muito grande, ninguém aqui está negando isso. Agora, não era uma situação de confronto, nada disso, nada disso. Eram apenas 2 trabalhadores seguindo numa moto para o seu trabalho. Foram assassinados por policiais pessimamente preparados e pessimamente condicionados para uma atividade tão importante como essa, que é prestar segurança à população. Isso não pode acontecer.
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0: Quinta-feira, 28 de maio de 2026. A Câmara dos Deputados aprovou a PEC que põe fim à escala 6x1. O placar ficou em 472 votos a favor e 22 contra no primeiro turno. Na segunda votação, foram 461 a favor e 19 contra. A proposta também reduz a jornada de trabalho de 44 horas para 42 por semana em até 2 meses. Depois, em até 1 ano, a carga horária semanal cai para 40 horas. A proposta segue para análise dos senadores. A cobertura onde o ex-governador do Rio, Cláudio Castro, mora, pertence a uma empresa controlada por um ex-secretário do Estado. A residência foi alvo de mandado de busca e apreensão nesta semana. Segundo dados da Receita Federal, a companhia comprou a cobertura 2 meses após ter sido fundada. A ação investiga possíveis irregularidades relacionadas ao Banco Master. Os Estados Unidos fizeram novos ataques contra o Irã nesta quarta-feira. As informações são da agência de notícias Reuters. Os bombardeios aconteceram em uma instalação militar que autoridades americanas classificavam como ameaça a tropas do país e ao tráfego no Estreito de Hormuz. Também nesta quarta, o governo iraniano disse considerar improvável uma retomada da guerra contra os Estados Unidos. A Guarda Revolucionária afirmou que a fraqueza dos adversários reduz a chance de novos confrontos. No horário de Brasília, 2h04.
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0: 2h05. Bom dia a você que nos acompanha aqui no CBN Madrugada com Ricardo Garcia na mesa de som. Vamos juntos até às 5. E agora, a Jade Ramos conta pra gente como estará o tempo em todo o país.
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2: Na manhã desta quinta-feira, o destaque é para o frio intenso na região sul do país. E com chance de geadas isoladas em áreas da Serra Gaúcha e no interior catarinense nas primeiras horas do dia. Já no sudeste, a circulação marítima mantém o dia mais nublado e com chance de chuvas mais fracas e isoladas no litoral de São Paulo e no Rio de Janeiro, além do litoral norte do Espírito Santo. Enquanto no centro-oeste, amanhã terá o tempo firme com predomínio de sol na maior parte da região. E as mínimas alcançam os 17 graus em Brasília e 22 graus em Cuiabá. Já no Nordeste, a umidade do oceano também favorece chuvas no litoral do Rio Grande do Norte, em Pernambuco e Salvador. E também chove no norte do Maranhão, no Piauí e no Ceará. E no norte do país, a zona de convergência intertropical segue provocando pancadas de chuva frequentes entre Roraima, Amapá, Amazonas e no norte do Pará. Jade Ramos, da Clima Tempo, para a CBN.
0: Duas e seis, agora o esporte com Gabriel Dudziak. Hoje estamos com Leonardo Dai.
3: O Fluminense, que algumas semanas atrás estava praticamente eliminado da Libertadores, agora está classificado para as oitavas de final. O tricolor carioca bateu o Deportivo La Guaira da Venezuela por 3-1 no Maracanã e contou com a derrota do Bolívar por 3-1 para o Independiente Rivadavia da Argentina para garantir a segunda posição na sua chave. Com isso, já são 4 equipes brasileiras confirmadas nas oitavas de final. Além do Fluminense, estão garantidos o Flamengo, o Mirassol e o Corinthians, que já tinha o primeiro lugar do seu grupo assegurado, jogou nesta quarta-feira e perdeu

0: caso do Cruzeiro, os adversários já estão eliminados da Libertadores. O Palmeiras joga por um empate e ainda pode se classificar com uma derrota caso o Sporting Cristal não vença o Cerro Porteño no Paraguai no mesmo horário. A vitória do Sporting Cristal, porém, é a única saída para o Palmeiras se classificar em primeiro lugar, e isso ainda caso vença o Júnior Barranquilla. Já o Cruzeiro, vencendo o Barcelona do Equador, se classifica em primeiro lugar caso o Boca Juniors vença a Universidad Católica no mesmo horário na Argentina, ou em segundo se a Universidad Católica não perder. Se empatar ou perder o seu jogo, o Cruzeiro se classifica no máximo em segundo lugar. E ainda assim, somente se o Boca Juniors não vencer a Universidad Católica. A quarta-feira também foi positiva para os times brasileiros na Sul-Americana. O Atlético Mineiro venceu a Academia Puerto Cabello da Venezuela por 1 a 0 em Belo Horizonte e se juntou a outros dois times brasileiros que pararam em primeiro lugar nas suas chaves e, portanto, estão nas oitavas de final. O São Paulo e o Botafogo, que já tinha essa condição garantida, mas assegurou também a melhor campanha geral da fase de grupos da Sul-Americana ao vencer o Caracas da Venezuela fora de casa por 3 a 1. Já o Vasco bateu o Barraca Central da Argentina por 3 a 0 em São Januário, salvou o segundo lugar da chave e vai disputar os play-offs para chegar às oitavas de final contra um dos terceiros colocados da Libertadores. Na mesma condição estarão o Santos, o Grêmio e também o Red Bull Bragantino, que conseguiu este segundo lugar ao vencer o Carabobo da Venezuela em Bragança Paulista pelo placar de 2 a 0.
1: 2 horas e 10 minutos. Muito obrigado a você que nos faz companhia aqui no CBN Madrugada, Navarro Pires, em Goiânia. Obrigado, Navarro, pelas suas palavras, pela companhia. Também o Eliseu Cirino, direto de Campinas. Boa madrugada para a melhor rádio notícias do horário aqui em Belém do Pará, na escuta diuturnamente, é o Beto Magia. Beto Magia é músico, viu, Ricardo Garcia? Está nos acompanhando, muito obrigado. Pedrão de Ribeirão Preto, pessoal que está no WhatsApp, no 11-999-11-9981. João Soares de Teresina, no Piauí, participando também pelo WhatsApp, no YouTube. Pessoal que troca ideias no chat, acompanha as imagens, o Edilson Damião, Silvestre Celso, também manda aqui a sua mensagem, Antônio da Cruz Santos. E obrigado a você que nos acompanha também pelo e-mail, é só entrar no site cbn.com.br ou então via Instagram. Estamos aqui na rede social também, no Instagram, no @phcgalvão, repetindo, @phcgalvão, você pode interagir aqui pelo Insta, como faz a Sônia Regina, nos manda aqui a mensagem, Roberto Leão, Dr. Estevão Zizi, também sempre por aqui do Espírito Santo, via Instagram, no @phcgalvão, muito obrigado. A gente vai falar agora de dois casos, hein? Dois casos de suspeita de erro médico, mulheres que foram fazer procedimentos estéticos e acabaram morrendo em Minas Gerais e também em São Paulo. O Pedro Pupulin traz para a gente as informações.
2: A Polícia Civil suspeita que a morte da mulher de 48 anos após a realização de procedimentos estéticos nos glúteos e coxas em São Paulo tenha sido causada por embolia pulmonar ou embolia gordurosa. Roseli Fernandes Vieira morreu nesta terça-feira após uma parada cardiorrespiratória. Os procedimentos foram realizados com a médica Tabita Nunes, de 36 anos, na última segunda-feira. Entre segunda e terça, Roseli sentiu fortes dores e mal-estar e tomou medicamentos prescritos pela profissional. A médica, então, recomendou que Roseli voltasse à clínica na manhã de terça, mas Roseli passou mal a caminho do local e morreu na recepção do prédio onde fica a clínica. Os preenchimentos foram feitos com uso da substância PMMA, que é liberada pela Anvisa somente para fins reparadores em decorrência de doenças. Nestes casos, na região dos glúteos, que é o caso de Roseli, a dose permitida é de 60 ml por nádega. Segundo os investigadores, no entanto, a dose aplicada na vítima foi de 120 ml por nádega, ou seja, o dobro do permitido.

0: Cirurgião plástico e membro da Sociedade Brasileira de Cirurgia Plástica, Juliano Pereira, disse à TV Globo que o uso do PMMA é recomendado em nenhuma circunstância.
1: Porque ele pode ter complicações tanto locais no paciente, como infecções, necroses importantes. Além disso, há um alto risco de trombose e muitas vezes que daí pode causar um prejuízo enorme na saúde do paciente, causando até a morte desse paciente.
0: A médica Tabita já prestou depoimento à polícia e disse que já fez outros procedimentos da mesma magnitude, sem efeitos adversos nos pacientes. De acordo com os investigadores, Tabita é médica, mas ainda não comprovou à polícia ter especialização na área de dermatologia, que é como ela se apresenta nas redes sociais, onde acumula mais de 100 mil seguidores. Segundo a polícia, os resultados dos laudos oficiais com a comprovação da causa da morte devem demorar a sair. Em nota, a Sociedade Brasileira de Dermatologia defendeu o endurecimento do controle da Anvisa sobre a substância, diante de riscos graves e permanentes associados ao uso. A defesa da médica Tabita Nunes disse que a investigação está em estágio inicial e que não há laudo que comprove relação entre a morte e o procedimento estético. De São Paulo, Pedro Pupulim.
2: São Paulo para Minas Gerais, mais um caso suspeito de erro médico. A Desirê Miranda tem os detalhes.
3: A Polícia Civil de Minas investiga a morte de uma mulher de 27 anos durante uma cirurgia plástica em Belo Horizonte, nessa terça-feira. Bárbara Laura Souza Félix sofreu uma parada cardiorrespiratória e morreu ainda no local. De acordo com o boletim de ocorrência da Polícia Militar, a jovem deu entrada em uma clínica da Avenida Olegário Maciel, no bairro de Lourdes, na região centro-sul da capital, às 6h30 da manhã para fazer uma lipoaspiração abdominal e enxerto de glúteos, que é um procedimento que aproveita a própria gordura para aumentar o tamanho das nádegas. Os médicos responsáveis pela clínica afirmaram aos policiais que a jovem passou por exames pré-operatórios que demonstraram um estado de saúde compatível com a realização dos procedimentos. Ela foi levada para a sala de cirurgia por volta das 7h40, consciente e orientada, e recebeu duas anestesias, uma peridural e uma geral. Durante a operação, foram retirados 3,2 litros de gordura do abdômen e enxertados 1.080 mililitros nos glúteos. Ainda conforme a PM, por volta das 11 horas da manhã, a amiga que acompanhava a Bárbara estranhou a demora no procedimento e pediu explicações à equipe médica. Somente por volta do meio-dia, o cirurgião responsável pelo procedimento procurou a acompanhante da paciente e explicou que ela havia sofrido uma parada cardiorrespiratória próximo ao final da operação e que os profissionais estavam tentando reanimá-la. As manobras cardíacas teriam durado 1 hora e 12 minutos e, mesmo assim, não foram suficientes. Os familiares de Bárbara acionaram a Polícia Militar. Os médicos informaram aos policiais que uma tia da vítima recebeu os exames e demais documentações da cirurgia. A perícia da Polícia Civil esteve na clínica para realizar os trabalhos iniciais que vão subsidiar as investigações. O corpo de Bárbara foi encaminhado ao Instituto Médico Legal, onde passou por exames. Ela foi enterrada nesta quarta-feira em BH. De Belo Horizonte, Desirê Miranda.
2: Duas horas e 17 minutos. Nós vamos agora abrir espaço para o Álvaro Machado Dias, conversando com Fernando Andrade e com a Tatiana Vasconcelos.
4: O Álvaro hoje vai trazer para a gente vai falar sobre sons que marcaram época. A gente pode dizer também. Tô aqui especulando dentro da minha cabeça para onde que vamos com isso. Eu sei que esse é o quadro do Michel Conforado, para onde vamos. Mas memória musical, memória auditiva ou coisas assim, Álvaro?
5: Os hit
6: Pois é.
5: parades.
6: Não, eu queria falar dos sonzinhos, aqueles que, enfim, acabam tendo uma entrada despretensiosa na nossa vida, mas marcam e caracterizam como a gente compreende uma época, um momento, tanto do ponto de vista autobiográfico, quanto do ponto de vista do país, das pessoas ao redor, de tudo que, enfim, envolve a nossa vida.
4: Bom.
6: Tipo o somzinho do Pix caindo hoje em dia. Quem é que não tem uma associação com esse som? Todo mundo.
5: Pix caindo é
6: Entende?
4: Eu
5: bom,
4: estou
5: hein?
4: pensando aqui quando a gente ligava a internet depois da meia-noite para cobrar um pulso só. E aí tinha aquele barulhinho, o barulho que parecia... Isso, era exatamente assim. Era exatamente assim. É, Álvaro, por que é que alguns barulhos, alguns sons, grudam no imaginário de uma geração inteira, no imaginário de muitas pessoas? É, porque se a gente for pensar, a maioria dos sons que a gente ouve, quem mora em grandes cidades ouve sons o tempo todo, cada vez mais e mais intensamente, passa batido, né, por nós. O que é que faz um pedaço de jingle ou a ligação da internet que cobra um pulso só depois da meia-noite ficar na nossa cabeça?
6: Boa. Eu acho que primeiro a gente tem que entender... Por que sons viram chiclete, né? Viram essa coisa grudenta, viram identidade. E, por exemplo, isso acontece de maneira muito mais intensa do que em relação a imagens ou mesmo vídeos. Por quê? O que tem no som, né? Que é um tema que a gente começou a esboçar naquele episódio de aniversário da CBN com o Boscoli. É o seguinte, o som atravessa a memória emocional por uma via muito mais direta que a imagem ou o texto. Quando você escuta, por exemplo, 2 segundos de algo familiar, uma área chamada amígdala, que está afundada no cérebro, ela dispara antes do córtex pré-frontal, que é a área que vai ser usada para o processamento racional, para a decodificação daquilo, entender do que se trata. Quer dizer, o som passa por baixo do filtro racional, por assim dizer. Tem um pesquisador interessante canadense chamado Murray Schafer, que ele cunhou o conceito de paisagem sonora, tá? Tem um livro famoso chamado Mundo Afinado. E o que ele defendia é que toda cultura tem assinaturas sonoras que funcionam como uma espécie de infraestrutura simbólica, né? Daquela época e daquele lugar. Ou seja, em todo momento que a gente vive, tem essas respostas emocionais sendo geradas no nosso cérebro e muitas vezes elas acendem o cérebro de tanta gente ao mesmo tempo. E aí, afinal de contas, por que isso acontece, né? Porque quando a gente está no domínio do som especificamente, alguns viram marcas de uma geração e outros simplesmente desaparecem, mesmo que tenham sido repetidos na mesma quantidade. Para um som virar um elemento de identidade coletiva, virar essa marca registrada, ele precisa atender a 3 condições. A primeira é que ele precisa ser associado a momentos de alta carga emocional. Então, por exemplo, futebol, notícia urgente, encontros de família. Por exemplo, as casas pernambucanas, né, que tem esse famoso jingle dos anos 60, marcava um momento que as crianças iam dormir. Minha mãe sempre falou disso, e muitas outras pessoas. Então, tem uma associação forte ali, tá? Depois, esse som precisa ser repetido com fidelidade. Então, por exemplo, um som que tem muitas variações, ele tende a desaparecer, jingles que mudam e assim por diante. Aquele que se repete, não. Ele fica consolidado nessa memória. E o último fator é a duração. Olha que interessante. Isso explica porque a gente lembra de jingles, mas dificilmente de uma sinfonia. Porque o cérebro, do ponto de vista emocional, vai conseguir arquivar e vai ter essa disposição para aquilo que cabe numa cápsula sonora. E é justamente a vinheta, o bip e assim por diante. Uma coisa, só para fechar, é um som familiar, ele ativa áreas do cérebro ligadas à representação de si mesmo, tá? O self autobiográfico. Quer dizer, esses sons que a gente acha que estão definindo simplesmente momentos da nossa vida, ou mesmo dispositivos, coisas que não têm nada de pessoal, no fundo eles acabam definindo quem a gente é, porque eles marcam a nossa passagem pelo tempo. A gente pode chamar isso do nosso envelhecimento. Então tem essa característica também. Sons que marcaram a sua vida, porque naquele momento você estava vivendo algo relevante, vão ter esse sinal pessoal. Mas, no final das contas, na memória coletiva, o que importa mesmo é estar ligado a momentos afetivos para todo mundo, ser muito repetido com fidelidade e ser curtinho.
7: Bom, aqui trabalhamos com áudio, então vamos ouvir primeiro o jingle Quem Bate é o Frio.
4: Quem bate?
8: É o

0: Pernambucanas, onde todos compram. Faz parte da memória e da família.
1: Cumpriu a função?
2: Com toda certeza, tá? Assim, a minha opinião é que esse é um dos jingles mais importantes do Brasil e ele tinha um papel de engenharia simbólica, né? Quer dizer, ele era um jingle para marcar a lógica da família, que tinha a televisão, que se colocava junta dentro dessa lógica de consumo, que era uma coisa que estava surgindo. O Renato Ortiz, né, tem um livro importante chamado Cultura Brasileira e Identidade Nacional, e ele mostrou que a indústria cultural ela vai tendo esse papel agregador a partir da década de 60, e as pessoas vão sentindo que fazem parte de alguma coisa que é moderna, que é para frente, por causa disso. É o mesmo caso, por exemplo, dos jingles ou hinos ufanistas, né? A gente tem, por exemplo, Pra Frente Brasil, né, da Copa de 70. Se tiver aí, até vale a pena escutar, porque ele traz isso.

0: E ainda uma marchinha de carnaval que é para animar, Álvaro.
1: É, eu acho essa marchinha, esse hino, dos mais maravilhosos da história do Brasil, tá? Eu adoro, acho que assim, para futebol, para momento de Copa, assim, não tem igual. Enfim, marcante, e acho que a gente devia explorar mais, escutar mais. Dito isso, é muito interessante pensar a origem, né, e os sentidos que esse hino, esse jingle teve na época. Que é o seguinte, o regime militar naquele momento, ele precisava de coesão. Para frente, Brasil, vamos todos juntos. Só que é coesão sem democracia. É coesão no auge do AI-5, né? Ou seja, repressão forte, tortura, mortes, tudo aquilo que já foi plenamente documentado. E a música funcionava como esse aterramento afetivo, tá? Esse gerador de uma euforia para sustentar uma coesão para além de qualquer lógica racional do ponto de vista da política, qualquer lógica humanitária. Ou seja, a gente vê como essas cápsulas sonoras têm um poder de transformação no nosso entendimento de mundo, porque não importa a sua consciência sobre o que estava acontecendo no Brasil naquele momento, estava todo mundo junto naquela hora com toda certeza. Tem um sujeito muito interessante, um historiador chamado Marcos Napolitano, tá? E ele falou sobre música popular brasileira no regime militar. E o que ele mostrou é justamente que esses jingles nunca foram inocentes. Muito pelo contrário, eles têm esse papel, essa intenção de direcionar o olhar, o que a gente pode chamar de manipular o olhar. Mas não importa, eles não deixam de ser bonitos por isso.
0: Bom, por falar em democracia, a gente tem mais um aqui que tem muito a ver com isso.

0: é Fafá de Belém, 1984, direta já.
1: Esta música é a melodia do...
2: É Ulisses.
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2: Foi quando o Brasil pôde voltar a cantar na rua, né, Álvaro?
3: Exatamente. É um som que reflete, né, uma crença popular no renascimento da democracia, numa nova era. E é interessante pensar, né, que o resultado político, num certo sentido, foi um pouco paradoxal, né? Porque, enfim, Tancredo morreu, entrou Sarney, a gente teve a Nova República, enfim. O Brasil não cantou o próximo hino de maneira consonante, alinhada a esse momento. Mas foi lindo. E eu acho que marcou, sim, a história nacional e trouxe muito orgulho para as pessoas, o que é muito bom, né? No Brasil, a gente tem bastante música que é de protesto, que é de tristeza, que é de solidão, mas essas públicas, coletivas, que marcam o orgulho da gente estar fazendo uma transição para um momento melhor, são raras e são maravilhosas.

0: acho que foi quando o gigante acordou. Onda da... Que ano é isso, Ju? 2013 foi quando o gigante acordou mesmo.
1: É. Não vai ter Copa?
2: Isso.
0: Não, Copa foi depois.
2: Não. É, esse 2013, se eu não me engano, é do, são aqueles protestos do Vem Pra Rua, tá? Eu acho que, se eu não me engano...
0: Isso, é isso mesmo. E o mote era o gigante acordou.
2: Exatamente, o gigante acordou. Olha que interessante, né? Esses sons, né? Quando a gente compara diretas já, né? E esse o gigante acordou, a gente vê um contraste, né? Você vê o canto... de 84 era organizado, tinha letra, né, de música, artistas no palco, toda uma vertical de sons, né? O canto de junho de 2013 é literalmente um vem pra rua, ou seja, bem menos organizado do ponto de vista de paisagem sonora, né? É muito som de corneta, né? Palavras de ordem e assim por diante. E que marca essa mudança? Na minha opinião, ela tem muito a ver com o fato de que os protestos de 2013 foram organizados, são os primeiros protestos organizados a partir da internet, a partir das redes sociais. Ou seja, há essa caoticidade, essa coisa, né, da indignação que se organiza horizontalmente, de paisagens sonoras que vão pipocando aqui e ali, sem que você tenha uma manifestação artística diretamente associada. E eu acho que a tendência depois disso foi essa, né? A gente vê a multiplicação dos sons em contraste com o passado, que a gente tinha hinos muito mais claros para os protestos e outros movimentos sociais.
1: Barulho gostoso, vamos lá. Calma que no dia não tá fácil.
0: Opa! O que é isso? Pingou o dinheiro aí na minha conta?
2: Pingou na minha, na amiga, não na sua.
0: Eita, mas não fui eu que mandei, não. Eu tô só esperando receber.
2: Hã? Então é golpe.
1: Tem mais um.
0: Então é golpe. Olha lá.
2: Ai, que medo essa hora que dá errado. Quem viveu o modem dos anos 90?
0: Conectou.
1: Rapidinho, Alvaro, conectou. Sobre esses dois barulhinhos aí, só pra gente terminar.
2: Tá bom, o que muda aqui é massivo, tá? A grande característica dos nossos dias é o silenciamento dos sons da tecnologia. A tecnologia converge à invisibilidade, tá? Isso é uma coisa que eu até já escrevi a respeito. Por quê? Porque conforme ela começa a se tornar mais presente, mais ubíqua na nossa vida, a gente começa a ficar incomodados com a sua aparição muito relevante, muito forte. Então, por exemplo, o celular vai concentrando uma série de dispositivos que nos anos 80 e 90 estavam espalhados por aí. O GPS, o telefone, ou qualquer outra coisa que você pudesse acessar por aí. E assim vai, a lente de aumento, a fotografia e assim vai. Então, a gente vai trazendo tudo para coisas que são cada vez menos espaçosas, menos visíveis. Sonoramente acontece o mesmo. O pixel não é completamente silencioso, porque a necessidade desse sinal é vital para a pessoa compreender que a operação aconteceu. De resto, deveria ser. Então, há uma mudança na paisagem sonora, e ela é forte, e ela vai em sentido ao silêncio. Esse é o papel da tecnologia na nossa vida quando a gente olha do ponto de vista das paisagens musicais. É isso.
0: Muito bom.
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0: Quinta-feira, 28 de maio de 2026. O governador em exercício do Rio de Janeiro, Ricardo Couto, disse que vai buscar um ressarcimento bilionário do Banco Master. Em entrevista à Globo News, ele detalhou que as reparações serão pelos prejuízos causados ao Rio Previdência pelos investimentos investigados no escândalo do Banco Master. O objetivo, segundo ele, é que o Estado possa se recapitalizar. Uma empresa de pagamentos do Distrito Federal teve os servidores invadidos por hackers. Criminosos exigiram R$400 mil para não divulgar os dados de 8 mil clientes. A Polícia Civil fez uma operação em São Paulo e Rio de Janeiro contra suspeitos de participação no ataque. Os três investigados podem responder por crimes de extorsão, associação criminosa e invasão de dispositivo informático. Somadas, as penas podem chegar a 17 anos de prisão. O ex-governador de Goiás, Ronaldo Caiado, disse que vai se encontrar novamente com o ex-governador de Minas Gerais, Romeu Zema. Eles discutem uma possível aliança para a disputa presidencial. Ao portal G1, Caiado afirmou que a reunião acontecerá em 10 dias. Aliados de Zema admitem que há negociações para o encontro, mas não confirmam a data da reunião. No horário de Brasília, 2 horas e 34 minutos.
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0: Duas horas e 35 minutos, espaço aberto agora, como sempre, para o Leandro Gouveia com o Panorama CBN. Mas antes, vamos acionar o Guilherme Marconi. Tem informações aí sobre a expectativa para a parada LGBTQIA+ de São Paulo, que será numa versão reduzida em relação às anteriores.
2: A Parada do Orgulho LGBT+ de São Paulo completa 30 anos em 2026, mas a edição histórica pode ser marcada por redução de patrocínios, queda na arrecadação e menos trios elétricos na Avenida Paulista. Segundo a estimativa da Associação Comercial de São Paulo, a parada deve movimentar cerca de R$466 milhões na economia da capital neste ano. O valor representa uma queda de 15% em relação a 2025, quando o evento injetou mais de R$548 milhões na cidade. A estimativa leva em conta gastos em bares, restaurantes, hotéis, transporte, turismo, comércio informal e a venda de adereços, que são setores tradicionalmente impulsionados pelo público da parada. A Associação da Parada do Orgulho LGBT de São Paulo, ONG responsável pela organização do evento, afirma que houve uma redução de 60% na receita com patrocinadores entre 2025 e 2026. O impacto já aparece na estrutura da festa. Neste ano, serão 14 trios elétricos na Avenida Paulista. No ano passado, foram 17. Segundo o presidente da entidade, Nelson Matias Pereira, a diminuição de apoio financeiro ocorre em meio ao discurso conservador, inclusive no setor privado.
3: E pouco é investido nesse evento, em entendimento a outros eventos, como Parada 1, como Carnaval. Então, como ele não vem, eu tenho que ir para o privado. E o privado, nos últimos, ele só chegou tardiamente, em 2018, as grandes marcas, e dos últimos 2 anos para cá, ela vem caindo e caiu em várias circunstâncias, aí, talvez pelo pronunciamento do próprio presidente americano. Então já havia uma tendência. E isso para nós é muito triste, porque assim, a parada ela entrega muito mais do que ela recebe, né?
2: Mesmo com as dificuldades financeiras, artistas confirmados abriram mão do cachê para participar da edição deste ano. Entre os nomes anunciados estão Glória Groove, Melody, Pepita, Diego Martins e Cat da Voz e As Abusadas. Além da parada, a ONG organiza também a Feira Cultural da Diversidade e Empreendedorismo e a Corrida do Orgulho. Ainda assim, o financiamento depende majoritariamente da iniciativa privada. Apesar de não ser um evento oficial da Prefeitura de São Paulo, a gestão municipal costuma apoiar institucionalmente a celebração. Em 2025, a Prefeitura destinou mais de 6 milhões de reais para a realização da parada. A Parada do Orgulho LGBT+, de São Paulo, será realizada no dia 7 de junho, a partir das 10 da manhã, na Avenida Paulista. De São Paulo, Guilherme Marconi.
4: Em destaque no Panorama CBN, Comissão Especial da Câmara aprova projeto que acaba com a escala 6x1. Policiais encontram quase 300 mil reais em dinheiro vivo em operação contra escândalo do INSS. Donald Trump fez elogio a Lula no encontro com Flávio Bolsonaro. Romeu Zema e Ronaldo Caiado consideram candidatura única à presidência. João Fonseca consegue virada histórica em Roland Garros. Eu sou Leandro Gouveia e essa é a segunda edição do podcast Panorama CBN de quarta-feira, 27 de maio de 2026. Em menos de meia hora eu te conto as principais notícias do dia. A comissão especial que discutia a redução da jornada de trabalho na Câmara dos Deputados aprovou por 34 votos a 4, o parecer do relator, o deputado Léo Prates, do Republicanos da Bahia. Os que votaram contra são 3 deputados do PL e 1 do Novo. O texto reduz a jornada máxima de 44 para 40 horas semanais e acaba com a chamada escala 6x1, garantindo pelo menos 2 folgas por semana, preferencialmente aos domingos. No momento em que eu gravo o podcast, a proposta é discutida no plenário da Câmara. Então você vai ter atualizações em cbn.globo.com e na próxima edição do Panorama. O deputado Maurício Marcon, do PL do Rio Grande do Sul, tinha pedido vista, o que adiou a votação na última segunda-feira. Mas para acelerar a votação, o presidente da Câmara, Hugo Mota, convocou uma sessão extra na manhã dessa quarta, que durou só 8 minutos, e aí não votou nenhum projeto, só para liberar a pauta. Aliás, ele pautou o projeto no plenário antes mesmo da aprovação na comissão. O texto aprovado é um meio-termo de 2 propostas, uma do deputado Reginaldo Lopes, do PT de Minas Gerais, e outra da deputada Érica Hilton, do PSOL de São Paulo. As 2 previam uma jornada menor, de 36 horas. Mas aí o acordo fechou em 40 horas para acalmar o setor empresarial, que mesmo assim está insatisfeito. A transição vai funcionar em 2 etapas. A jornada cai 2 horas em até 2 meses depois da promulgação da lei, e as outras 2 horas caem em até 12 meses depois disso. Já o fim da escala 6x1 começa a valer 60 dias depois da promulgação. Ficou definido que depois desses 60 dias, todos os acordos coletivos antigos perdem a validade, o que vai obrigar empresas e sindicatos a negociar. Uma última regra importante: ficam de fora do controle de ponto e da nova jornada os trabalhadores com diploma de ensino superior que ganham acima de 2,5 vezes o teto do INSS. Isso dá cerca de R$ 21.100 hoje. A justificativa do relator é dar liberdade para profissionais de alta renda e evitar a pejotização. A comentarista de política da CBN, Maria Cristina Fernandes, apontou para o nó que o projeto causou na bancada bolsonarista.
5: Nicolas Ferreira, do PL, está contra o projeto, deputado com muita presença nas redes sociais. A Júlia Zanatta também, porque vem de um estado de Santa Catarina que é de pequenos produtores, que dizem que o custo vai aumentar muito, o desemprego lá é praticamente zero, é 2%, e eles não vão ter a quem contratar mais. A coisa está tão em parafuso que o Sóstenes Cavalcante, deputado importante do PL do Rio de Janeiro, apresentou a proposta de uma jornada de 4x3. Por que isso? Para não ficar contra, não ficar mal com o eleitor e dizer que o PT votou contra. O coordenador da campanha do senador Flávio Bolsonaro, a presidência, o senador Rogério Marinho, ele foi o relator da reforma trabalhista lá em 2017. E esse projeto, que acaba com a jornada 6x1, vai no sentido inverso do que apontava aquela reforma. Vai ser interessante saber como isso será empacotado na campanha do Flávio Bolsonaro à presidência. Há, de fato, uma parte da base deles, que é o pequeno comércio, o dono de farmácia, o dono de padaria, que será afetado, mas a base de trabalhadores será beneficiada.
4: E nessa quarta-feira, a Polícia Federal e a Controladoria Geral da União deflagraram mais uma fase da Operação Sem Desconto, que mira o esquema de descontos indevidos no pagamento de aposentadorias e pensões do INSS. O alvo dessa vez são pessoas ligadas à administração das entidades que faziam esses descontos. Os agentes saíram às ruas para cumprir 31 mandados de busca e apreensão e 8 medidas cautelares de monitoramento eletrônico em Pernambuco, São Paulo, Paraíba e no Distrito Federal. As ordens partiram do ministro André Mendonça, do STF, que é o relator. Durante as buscas, os policiais encontraram R$ 287 mil reais em dinheiro vivo que estavam em sacos de lixo na casa de um servidor do INSS em Pernambuco. As sacolas estavam dentro de uma mala. Os investigadores descobriram indícios de que os suspeitos tentavam se desfazer do patrimônio para fugir da justiça. O objetivo dos mandados é congelar esses bens para garantir a reparação das vítimas. O presidente da Amar Brasil Clube de Benefícios, que é uma dessas entidades, recebeu auxílio emergencial durante a pandemia da Covid-19 e em dezembro, agora, ele e o ex-presidente da instituição, Felipe Macedo Gomes, compareceram à CPI do INSS no Senado, mas ficaram em silêncio graças a um habeas corpus. A Amar Brasil arrecadou mais de R$ 324 milhões de reais em descontos até o fim do ano passado. E o impressionante é que 99,3% desses descontos foram marcados como não reconhecidos pelos aposentados no aplicativo Meu INSS. A investigação começou em abril do ano passado, quando a PF e a CGU revelaram que sindicatos e associações usavam acordos de cooperação técnica com o INSS para aplicar os golpes. Essas entidades prometiam serviços, como planos de saúde e assistência jurídica, mas não tinham estrutura real para isso. O desvio total estimado é de cerca de 6,3 bilhões de reais. Na época, a cúpula do INSS até acabou afastada por suspeita de envolvimento no esquema. Agora, falar do encontro entre o senador Flávio Bolsonaro, do PL, com o presidente Donald Trump na Casa Branca. Logo depois que eu gravei o último episódio do Panorama, Flávio Bolsonaro deu uma entrevista, disse que defendeu a classificação pelos Estados Unidos do PCC e do Comando Vermelho como organizações terroristas. O governo brasileiro é contra, por entender que isso coloca em risco a soberania nacional, tendo em vista as operações dos Estados Unidos em outros países da América Latina. No ano passado, o próprio Flávio Bolsonaro indicou que defende que os Estados Unidos ataquem navios possivelmente carregados com drogas no Rio de Janeiro. Segundo a colunista Bela Megali, do jornal O Globo, Trump citou o encontro que teve com o presidente Lula há poucas semanas e voltou a chamar Lula de dinâmico. O presidente americano fez o mesmo elogio no dia 7 de maio, numa rede social, depois da reunião oficial que teve com Lula para discutir comércio e tarifas. Nessa quarta-feira, Flávio minimizou o fato de Lula ter sido citado por Trump.
6: Não, eu que, na verdade, quis separar quem é Flávio de quem é Lula. Só isso, esse nesse contexto.
7: Ele elogiou,
6: que
7: ele
6: elogiou. Mostrando que eu sou completamente diferente dele, só isso. Vamos falar depois.
8: Mas houve um elogio, não, senador?
4: Não. Diferente do que diz Flávio, Paulo Figueiredo, que esteve na Casa Branca, é aliado dos Bolsonaro, confirmou que Trump elogiou o dinamismo do presidente Lula. De acordo com informações da repórter Luísa Marzullo, do jornal O Globo, um imprevisto marcou os bastidores desse encontro. A camisa da seleção brasileira que Flávio levou para presentear Trump acabou retida pela segurança da Casa Branca para inspeção e seria entregue depois. E aí, ao final da agenda, Trump entregou a Flávio uma Challenge Coin, que é uma moeda simbólica distribuída pelo presidente para aliados e convidados próximos. O estrategista republicano Jason Miller também apareceu rapidamente para cumprimentar o senador. Esse gesto todo é visto pelos aliados do PL como um trunfo político importante, porque Flávio tenta se fortalecer depois de semanas de desgaste provocados pela crise com Daniel Vorkari e o Banco Master, além de buscar se consolidar diante de outros nomes da direita para a corrida presidencial, como Michele Bolsonaro, Romeu Zema e Ronaldo Caiado. E como é que anda a temperatura eleitoral duas semanas depois da revelação da relação entre Flávio Bolsonaro e Daniel Vorkaro, do Master? O comentarista de política da CBN, Lauro Jardim, apurou que o empresariado até se afastou no primeiro momento, mas tende a demonstrar apoio ao senador do PL.
9: Esse pessoal pareceu que ia recuar nesse apoio, alguns eventos que ocorreram na semana passada em São Paulo. Chegaram a ter baixas, gente desmarcando, porque vários empresários e gente do setor financeiro naquele momento estavam preferindo manter alguma distância do Flávio Bolsonaro, mas o que eu venho apurando desde segunda-feira é que boa parte dessa turma basicamente voltou para a posição que estava. Uns mais envergonhados, outros menos envergonhados, mas mantendo apoio. Parte desses grandes empresários repetem que, se pudessem escolher, até preferiam apoiar outro direitista. E, nesse caso, o Caiado é sempre o mais citado. Mas raros são os que acreditam que o Caiado tem a chance real de despontar como alternativa.
4: E diante das intenções de voto para Flávio Bolsonaro nas últimas pesquisas, Ronaldo Caiado, do PSD, e Romeu Zema, do Novo, já começaram a sinalizar publicamente a possibilidade de uma aliança. Em entrevista à Rádio Nova Difusora de São Paulo, nessa quarta, Caiado disse que Zema é uma pessoa aberta e que os dois estão avaliando unir forças. A apresentadora e comentarista de política da CBN, Vera Magalhães, contou que os dois se encontraram para uma conversa na noite de terça-feira sobre a possibilidade de um sair como candidato e o outro como vice.
7: Na configuração atual, no momento, o meu Zema não abriria a mão de ser a cabeça de chapa e Caiado até aceitaria ser vice. Isso apesar do Caiado ser de um partido maior, né? O PSD é um partido maior que o Novo e também tem mais tempo de TV, etc. E nas pesquisas não há nada que diferencie os dois, que faça Zema ter uma prerrogativa de ser o cabeça de chapa, mas as conversas teriam ido nesse caminho.
4: No noticiário internacional, o preço do petróleo caiu depois que a imprensa do Irã divulgou um suposto rascunho de acordo com os Estados Unidos para encerrar a guerra no Oriente Médio. Essa minuta prevê a liberação do trânsito de navios pelo Estreito de Hormuz dentro de 30 dias e a retirada das forças navais americanas da região. Essa informação foi divulgada pela emissora estatal iraniana Irib News. E em resposta rápida pelas redes sociais, a Casa Branca desmentiu o documento. Diz que a notícia é uma completa invenção da mídia controlada por Teherã. O presidente dos Estados Unidos, Donald Trump, participou de uma reunião de gabinete nessa quarta-feira, voltou a dizer que o Irã quer fechar um acordo, mas declarou que o governo americano continua insatisfeito com os termos atuais. Mais cedo, em entrevista à emissora PBS News, Trump avisou que não vai aliviar as sanções econômicas em troca da entrega de urânio altamente enriquecido. As forças navais da Guarda Revolucionária Islâmica informaram na mídia estatal que 25 navios comerciais cruzaram o Estreito de Hormuz nas últimas 24 horas. O comando militar avisou que a passagem de embarcações de países hostis continua proibida. Também no Irã, a internet foi restabelecida depois de um apagão de 88 dias por ordem do presidente Massoud Pezeshkian. E em outra frente de tensão no Oriente Médio, os confrontos aumentaram entre Israel e o Líbano. O exército israelense publicou um alerta de saída imediata para moradores de vilas no sul do país, indicando novos bombardeios contra posições do grupo Hezbollah. No dia anterior, o Ministério da Saúde do Líbano indicou que 31 pessoas morreram, incluindo 4 menores de idade. Esses ataques travam o avanço diplomático porque o governo iraniano exige a inclusão do Líbano no cessar-fogo definitivo. No momento em que eu gravo o podcast, o contrato de agosto do barril de petróleo do tipo Brent cai quase 4%, negociado a $93. E foi divulgada nessa quarta-feira a inflação até o dia 15 de maio aqui no Brasil, o IPCA 15, que desacelerou em relação a abril, mas veio acima das expectativas. No acumulado de 12 meses, o índice chegou a 4,64%. O maior impacto veio de alimentação e bebidas, que subiu 1,38%. A comentarista de economia da CBN, Miriam Leitão, apontou que combustíveis caíram por ações do governo, mas que o cenário não é tranquilizador.
10: Etanol teve uma queda de 2,73, óleo diesel 2,04 e gasolina 1,32. De queda. Mas isso é sustentável num momento que o petróleo sobe muito? Não, não é. Então, isso está sendo feito para tentar atenuar os efeitos da guerra. Mas a guerra continua, ela ainda não chegou ao final. Quando ela chegar ao final, a gente vai ter pelo menos um horizonte de alívio. Não vai ser imediato, mas tem um horizonte de alívio. Mas nós temos pela frente o El Niño. Estou vendo gente muito preocupada porque ele viria muito forte. E se ele vem muito forte, ele bate em alimentos. Alimentos já está com a produção de alimentos já está com custos maiores. Então, não tem um ponto de tranquilização na inflação, não.
4: E aí, com os sinais da inflação, a queda do petróleo e o impasse no Oriente Médio, o principal índice da Bolsa de Valores de São Paulo caiu 0,48% aos 175.744 pontos. O dólar comercial subiu 0,66%, cotado a R$ 5,06, e o euro vale R$ 5,88, com alta de 0,63%. Estão abertas as inscrições para quem quiser trabalhar na fiscalização da aplicação do Enem e de outras provas federais. A remuneração é de R$ 510 por dia de trabalho. Podem participar servidores públicos federais e professores das redes estaduais ou municipais que sejam concursados e estejam dando aula. É preciso ter o ensino médio completo e não ter parentes inscritos nos exames. As inscrições vão até o dia 28 de junho e devem ser feitas apenas pelo site certificadores.inep.gov.br. No Rio de Janeiro, a Polícia Militar matou a tiros dois pedreiros na manhã desta quarta-feira em São Gonçalo, na região metropolitana do Rio. Marcelo da Cruz Silva, de 41 anos, e Edivan Felipe de Assis, de 46, estavam em uma moto e levavam ferramentas e marmitas. De acordo com a TV Globo, os policiais teriam confundido as ferramentas com uma arma. Parece que você já ouviu essa notícia outras vezes, mas não, aconteceu de novo. Policiais dizem que davam apoio para uma empresa de telefonia tirar duas torres da região. A Polícia Civil apreendeu as armas dos policiais e pediu as imagens das câmeras corporais. O crime provocou protestos que fecharam as rodovias BR-101 e RJ-104. Pneus foram queimados e a polícia usou balas de borracha contra os manifestantes. Três ônibus foram usados como barricadas e a circulação de outras nove linhas municipais foi suspensa por ordem da PM. De volta ao noticiário internacional, o ex-assistente pessoal do ator Matthew Perry, o Chandler, da série Friends, foi condenado a 3 anos e 9 meses de prisão. Kenneth Iwamasa se declarou culpado por distribuir de forma ilegal a droga cetamina, que causou a morte do ator em 2023. Iwamasa aplicou a substância no ator várias vezes sem ter treinamento médico. Com essa decisão, a Justiça dos Estados Unidos encerra o processo contra os 5 acusados pelo esquema. Entre os outros condenados está a traficante Jasmine Senga, conhecida como Rainha da Cetamina, que pegou 15 anos de prisão. E o ebola na África. Uganda fechou a fronteira com a República Democrática do Congo. A decisão tem efeito imediato e vai durar 4 semanas. A medida isola o país do vizinho, que enfrenta o surto com mais de 900 casos e 220 mortes suspeitas. Só equipes humanitárias, profissionais de saúde e caminhões de carga vão poder passar. Uganda já tem 7 casos confirmados e 1 morte. Na semana passada, o governo do país já tinha suspendido o transporte público entre os dois países. No Laos, país do Sudeste Asiático, 5 das 7 pessoas presas há 1 semana numa caverna inundada foram encontradas com vida nessa quarta-feira. O grupo entrou no local para procurar ouro e foi surpreendido por fortes chuvas. Os sobreviventes estavam em uma pedra a mais de 100 metros da entrada, em uma área profunda e de difícil acesso. As equipes de socorro ainda procuram por 2 pessoas. A operação conta com mergulhadores da Tailândia, que participaram daquele resgate dos meninos da caverna em 2018. Ainda não há confirmação sobre quando os 5 homens localizados vão conseguir sair da caverna. E a onda de calor na Europa, que está quebrando recordes históricos para o mês de maio em países como França e Reino Unido. O chefe climático da ONU, Simon Steele, classificou o cenário como um lembrete brutal dos impactos da crise climática e disse que o principal culpado é a queima de carvão, petróleo e gás. A situação também é crítica na Ásia. A plataforma AQI, que monitora a qualidade do ar, registrou que as 45 cidades mais quentes do mundo nessa quarta-feira ficam na Índia, todas com temperaturas acima de 43 graus. E os jogadores convocados pelo técnico Carlo Ancelotti já estão na Granja Comari, em Teresópolis, para preparação para a Copa do Mundo. O atacante Neymar foi o último a desembarcar, chegou de helicóptero próprio. Isso porque a CBF montou uma logística aérea para o elenco, disponibilizando outros helicópteros para transportar os atletas do Rio de Janeiro até Teresópolis. O primeiro a se apresentar foi o volante Casimiro, que chegou ainda na noite de terça-feira. Dos 26 convocados, 23 já estão concentrados. As únicas ausências são os atacantes Gabriel Martinelli e Gabriel Magalhães, do Arsenal, e o zagueiro Marquinhos, do Paris Saint-Germain, que vão disputar a final da Liga dos Campeões da Europa no próximo sábado na Hungria e vão se juntar ao grupo direto nos Estados Unidos na semana que vem. Para ajudar nos treinos dessa semana, três jovens de clubes cariocas foram chamados: o goleiro Léo Nanete, do Flamengo, o meia Felipe Souza, do Botafogo, e o zagueiro Bruno Ribeiro, do Vasco. Nanete, inclusive, vai viajar com a delegação para o Mundial. Depois das avaliações físicas e do primeiro treino fechado já nessa quarta-feira, a seleção brasileira vai fazer mais três atividades em campo até sábado. Aí no domingo, o Brasil enfrenta o Panamá em um amistoso no Maracanã, às 18h30. A estreia na Copa do Mundo vai ser no dia 13 de junho contra o Marrocos. E no tênis, João Fonseca conseguiu uma vitória histórica nessa quarta-feira em Roland Garros, na França. O atual número 30 do mundo derrotou o croata Dino Prismic por 3-2 de virada. Estava perdendo de 2-0. O jogo durou 3 horas e 27 minutos. Com o resultado, João Fonseca avançou para a terceira rodada do torneio e vai enfrentar o sérvio Novak Djokovic, número 4 do ranking e maior vencedor de Grand Slams da história. Djokovic também jogou nessa quarta e eliminou o francês Valentin Royer por 3-1. Ao entrar em quadra, o sérvio bateu um recorde histórico ao completar 120 partidas em Roland Garros, superando o suíço Roger Federer. O confronto inédito entre João Fonseca e Novak Djokovic deve acontecer nesta sexta-feira. E antes da última notícia, convido você a mandar mensagem para o Panorama. Meu e-mail é leandro.gouveia@cbn.com.br. No Instagram é só procurar por Lê Reis Gouveia. Não esquece de escrever seu nome e de onde você está ouvindo. Chegou e-mail, viu? O Estevão Zizi, de Vitória, Espírito Santo, mandou parabéns, que o Panorama CBN continue cada vez melhor. Obrigado, Estevão, pela sua mensagem. 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

Esse aí é o rapper canadense Drake, que superou uma marca histórica de Michael Jackson. Ele se tornou o artista solo masculino com mais músicas no topo da parada americana. Com essa faixa aí, Janis STFU, do novo álbum Iceman, o cantor atingiu pela 14ª vez o primeiro lugar da Billboard Hot 100. Drake celebrou o feito nas redes sociais com uma imagem de Michael Jackson congelado. O lançamento simultâneo de 3 álbuns no dia 15 de maio também garantiu ao rapper as 3 primeiras posições da lista de discos mais ouvidos nos Estados Unidos. No ranking geral, que inclui grupos, os Beatles seguem na liderança isolada, com 20 canções que chegaram ao topo do ranking. Assim vamos terminando essa edição do Panorama. A produção e o roteiro foram feitos por mim, Leandro Gouveia, e a edição e a sonorização por Adriano Bernardino. A próxima edição do Panorama chega às plataformas por volta das 7 da manhã com Bianca Santos. E eu volto na sequência. Até lá!

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0: Quinta-feira, 28 de maio de 2026. A Câmara dos Deputados aprovou a PEC que propõe o fim da escala 6x1. O placar ficou em 472 votos a favor e 22 contra no primeiro turno. Na segunda votação, foram 461 a favor e 19 contra. A proposta também reduz a jornada de trabalho de 44 horas para 42 horas por semana em até 2 meses. Depois, em até 1 ano, a carga horária semanal cai para 40 horas. A proposta segue para análise dos senadores. O ex-governador de Goiás, Ronaldo Caiado, disse que se encontrará novamente com o ex-governador de Minas Gerais, Romeu Zema. Eles discutem uma possível aliança para a disputa presidencial. Ao portal G1, Caiado afirmou que a reunião acontecerá em 10 dias. Aliados de Zema admitem que há negociações por encontro, mas não confirmam a data da reunião. A exoneração do ex-secretário de Educação de Minas Gerais foi motivada por uma investigação da Controladoria Geral do Estado. A apuração foi feita sobre um contrato de quase 350 milhões de reais. O documento previa a aquisição de materiais didáticos para escolas. A Controladora Geral Mineira afirmou que as investigações começaram após um servidor público denunciar irregularidades na compra. O Ministério Público do Trabalho entrou com uma ação civil pública contra a Anvisa e o governo federal pedindo o banimento do glifosato, o agrotóxico mais usado no mundo. O documento afirma que o agrotóxico oferece risco grave à saúde dos trabalhadores. O produto é usado principalmente nos plantios de soja transgênica. A ação cita estudos acadêmicos que relacionam o uso do glifosato ao desenvolvimento de 28 tipos de doenças, incluindo câncer, Alzheimer, infertilidade e depressão. No horário de Brasília, 3 e 4.
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2: E aqui no CBN Madrugada, espaço para Tânia Morales e convidado...

0: vamos falar sobre a dona dessa voz. Esse vozeirão. A cantora Nora Ney, uma das vozes mais emblemáticas da música brasileira nas décadas de 50 e 60. O samba canção, essa pegada dramática, melancólica. Olha lá. Nós estamos aqui com o Rafael Fernandes Lopes Farias. Ele é professor, músico, pesquisador. Ele é organizador do livro Dossiê Nora Ney, Uma Voz Poética e Política, 100 anos. É o livro editado pela Garota FM Books. Rafael, bem-vindo. Boa noite.
1: Oi, Tânia. Boa noite. Boa noite aos ouvintes da Rádio CBN.
0: Nossa, que maravilha, né? Falar de uma artista com esse potencial todo de voz e tal, e que no final das contas é pouco conhecida dos brasileiros, né? A Nora Ney, né?
1: Ela pois não... é, Tânia.
0: A ideia é justamente fazer esse resgate. E então, antes de falarmos do livro, Rafael, dá uma situada na importância da Nora Ney pra gente.
1: Claro, primeiramente quero agradecer ao convite seu e da CBN para estar aqui, podendo falar um pouco da Nora Ney e transcender um pouco as páginas do livro. Que eu fico muito feliz, por sinal, de vê-lo aí nas suas mãos. Então, a Nora Ney, ela, embora hoje ela não seja tão conhecida do grande público, ela já foi campeã de vendas. Ela ganhou o primeiro disco de ouro da indústria fonográfica no Brasil, né, batendo aí as 300 mil vendas, 300 mil cópias, com justamente a gravação do Ninguém Me Ama, em 1952. Então,

0: né, de textos, ela é muito utilizada no meio acadêmico, quando a gente compila textos que são escritos, pensados exclusivamente para aquele assunto, né, para aquele tema. E no caso da Nora Ney, isso foi uma necessidade, porque eu encontrei um problema bastante grave em relação à memória dela, que é a ausência de fontes. Né? A família dela, ela tem alguns parentes vivos, inclusive uma filha viva, mas que não tem muito material a respeito dela. Inclusive a gente se viu na situação, eu me vi na situação de estar falando com parentes dela, em que eu fui pedir informações e pedir material, e as pessoas tinham entrado em contato comigo para pedir também. Então a gente fica, mas e agora, né? O que a gente faz? Então a gente dependia de fontes, de material de imprensa, principalmente históricas, né? E aí, por isso, eu achei melhor, vamos dividir isso, convidar pesquisadores que falem não só de música, mas que pesquisem grandes áreas do conhecimento que se relacionam com música. Então, música e política, música e história, música e comunicação, e por aí vai.
1: Sim, porque a Nora Ney, ela tinha, daqui a pouco a gente chega nisso, uma atuação política. Ela era uma mulher, aliás, né, que enfrentou o machismo. A gente vai falar sobre essas esferas todas da Nora Ney. Mas, ô Rafael, por que ela é difícil encontrar dados, fontes, para, né, falar sobre a vida e a história da Nora Ney?
0: Então, primeiramente porque não há um acervo organizado a respeito dela, né? Ela foi uma cantora que sofreu um apagamento devido à atuação política dela, sobretudo. Há outros fatores, né, que a geração dela toda sofreu, né, esse apagamento, um envelhecimento precoce, uma obsolescência precoce, né?
1: Do samba canção, né? Que depois veio a bossa nova e.
0: E a bossa nova é uma das razões, mas não é a única.
1: É.
0: Né? A televisão, como o surgimento da televisão, né, que coloca, obriga o rádio a se reinventar. Né? Aí a atuação política dela, uma mulher filiada ao Partido Comunista, que era funcionária da Rádio Nacional, foi demitida em 64 com o AI-1, assim que o governo militar assume, já promulga, uma das primeiras decisões é a demissão de uma série de funcionários dos veículos de comunicação federais, e a Rádio Nacional estava ali, e ela sai naquela primeira lista ali, inclusive um dos únicos nomes de mulher era o da Nora Ney. E ela perdeu o emprego, né? Então ela sofre realmente um golpe profissional, juntamente com a democracia. O golpe é também artístico, estético, é cultural, né? Não é só político. E aí a gente fica, e agora, né? As notícias que saíam dela começam a ficar muito escassas, porque não era politicamente conveniente que se falasse de pessoas ligadas a movimentos contrários, opostos ao governo vigente e a questão estética que você bem colocou.
1: Sim, nossa, então aí ela acaba que ela fica fora dos holofotes e vocês, pesquisadores, acabaram encontrando dificuldade de fazer esse resgate, mas o resgate foi feito, né? E aí você contou com uma equipe, com um grupo grande aí de pesquisadores, cada um foi por um caminho, porque a Nora Ney, pelo que a gente aprende com o seu livro, com o livro de vocês, né, que sai pela Garota FM Books, ela é uma mulher que, para além da questão da artística, né, como você estava dizendo, ela tinha um posicionamento político, e como Sim. mulher também, né, ela sofreu violência doméstica, enfrentou tudo isso, né, com
0: Sim,
1: coragem.
0: Ela, né, que além da parte política, a gente localizou um evento muito marcante de violência doméstica na vida dela, que foi quando, justamente naquele mesmo ano de 52, quando Ninguém Me Ama estoura aí, né, ganha o Brasil, o marido dela de então tenta matá-la. Né? E ele faz com que de uma maneira com que parecesse que ela tinha tentado contra a própria vida. com que ela tomasse uma dose altíssima

0: forma de remédios para dormir. E aquilo, evidentemente, que ela ficou desacordada e tal. E aí ele, no meio do episódio, se arrepende, chama a ambulância, ela é socorrida, mas ela denuncia ele assim que ela acorda, né? Aí é instalado um inquérito, ao longo do inquérito ele assume, mas ele tenta atribuir a culpa disso a ela, dizendo que ela tinha abandonado a família para cantar, para trabalhar fora, não era uma boa mãe, eles já tinham dois filhos naquela altura. E ela, né, rebate tudo isso, dizendo que na verdade ela estava só sustentando a casa com o trabalho dela de cantora, porque ele, além de ser um homem extremamente violento, não dava conta de sustentar a família.
1: Olha só. E aí ela se desquita dele.
0: Ela consegue o desquite. Ao longo de um processo de 2 anos, em 54, sai o desquite. E ela não só se desquita, como ela consegue a guarda dos dois filhos deles. E esse cara acaba caindo no esquecimento, né? E ela fica sabendo dele 20 anos mais tarde, que ele mesmo, né, se auto-extermina.
1: Ele cometeu suicídio.
0: Sim.
1: E aí, bom, você vê, e nós estamos falando de uma mulher que se desquita e tal, na década de 50, né?
0: Sim,
1: O que era
0: bem
1: uma
0: raro.
1: ousadia, né?
0: Uma ousadia tremenda. E além de ter se desquitado, pouco tempo depois ela assume publicamente um romance com também cantor Jorge Goulart. Então, quer dizer, gerou uma série de fofocas, de matérias na época, desde da primeira matéria em que ela sai, em que noticiam a tentativa, né, de assassinato, a quase morte dela. Aí uma série de outras matérias que, né, que a imprensa vai acompanhando o caso, até espaço que deram para que o então marido dela se, né, se redefendesse, rebatesse as acusações, inclusive alegando que ela tinha um caso extraconjugal e tudo mais, até depois, claro, o desfecho disso, com o desquite, ela ficando com os filhos e assumindo um relacionamento, com o cantor Jorge Goulart, no começo de uma maneira discreta. Mas no final da década de 50, já de uma maneira mais aberta, eles foram bastante cuidadosos, porque o Jorge também tinha uma filha, e isso ele, o que o Jorge diz, né, é que ele também tinha que ter o cuidado pela mesma razão da Nora. Embora ele fosse homem, ele tinha uma filha e tinha medo que essa filha sofresse também os mesmos preconceitos, as mesmas retaliações da sociedade que a Nora estava publicamente sofrendo naquele momento.
1: Quer dizer que a cobertura da imprensa foi machista nesse episódio da Nora Ney.
0: Sim e não, né? Aí depende do veículo, depende. É aquilo, né? Sempre depende de qual veículo quem está escrevendo, tem sempre esse olhar, né? Mas eu acho que o rádio, estar, né, num veículo de comunicação, e ser um artista famoso, que ela já era, ajuda a você amortizar algumas questões, né? Ela tinha mais visibilidade que ele, que o ex-marido. Então, eu acho que a gente percebe, acho não, a gente percebe que com o passar dessa cobertura, a situação realmente fica esclarecida e ela realmente se consolida como uma vítima, né? Então, claro, é dado um espaço a ele, em algum momento, ao ex-marido, né? Ao algoz dela, mas ela consegue, né, se colocar realmente, se apresentar como a vítima real da situação, e muito porque ela tinha os holofotes do rádio, que foi usado contra ela no começo, porque o próprio ex-marido dizia que ela queria aquele escândalo mesmo para vender disco, mudar de nome, né, o nome dela era Iracema. Então, ele dizia que ele não conhecia Nora Ney, ele conhecia Iracema, não Nora Ney, né?
1: Ele não gostava que ela cantasse, fosse famosa, embora ela
0: Não.
1: que colocasse dinheiro dentro de casa, né? Aquelas
0: Exatamente.
1: contradições, né?
0: Exatamente isso.
1: Exatamente. Nora Ney. Bom, nós estamos falando de uma artista consagrada na era do rádio, né? Porque você falou de mudanças, não só a bossa nova, mas, por exemplo, a vinda da televisão, e depois a militância política, tudo isso foi contribuindo para que ela fosse esquecida, né? Infelizmente. Mas era um momento em que o rádio era o grande veículo. A gente está falando que 50, 60, né?
0: Exatamente. rádio é o primeiro veículo mesmo que a gente pode chamar de veículo de massas, né, para usar um termo aí que é bem conhecido.
1: Sim.
0: Porque o rádio não dependia do letramento, né? Até, a gente sabe que até metade do século passado o Brasil tinha uma maioria da população analfabeta, né? E o rádio não dependia de que as pessoas soubessem ler, né? Os jornais, embora também tivessem muita popularidade, muitos jornais alcançaram popularidade, dependiam disso, de um círculo, né, de letramento. O rádio não. Então era um veículo que podia atingir todo mundo de uma maneira muito democrática, né? Bastava você ter o aparelho, ou era muito comum fazer aquelas exibições públicas, né? O rádio vizinho, alguém ligava ali e a vizinhança se juntava. A TV passou por isso também, né? Que ela também segue nesse mesmo caminho de um grande veículo de democratização.
1: Sim. Bom, e aí Nora Ney é marcadamente do samba canção, mas transitou, sim, surpreendeu também no rock, por exemplo, né?
0: Ela foi a primeira pessoa a gravar um rock no Brasil. Que ela gravou o Rock Around the Clock, que veio junto com o filme Sementes de Violência, né, em inglês Blackboard Jungle, aí traduziram como Sementes de Violência, em 1955. Então, ela. Ela sabia falar inglês. E na época era raro cantores no cast ali das gravadoras, da rádio, que tivessem uma pronúncia tão boa. E ela, como ela sempre ouvia, ela adorava música estadunidense. Então ela adorava Frank Sinatra, George Gershwin, ela adorava. Tanto que o Nat King Cole gravou Ninguém Me Ama em 59. Ele gravou uma versão em português? Nat King Cole gravou, ele esteve no Brasil e em outros países, né, da América do Sul, e ele gravou várias canções em espanhol, principalmente, mas Ninguém Me Ama estava lá, né? E para a gente ter uma ideia do tamanho do sucesso que essa canção fez, então estava nessa compilação de sucessos latino-americanos. Então a Nora Ney adorava a música americana e ela dominava muito bem o inglês. E foi escolhida para gravar o Rock Around the Clock, o primeiro rock é gravado por ela.
1: Olha só, a gente tem aqui, ó, a Nora Ney cantando Rock Around the Clock.

0: de ninguém, né? É outra
1: aquele
0: história.
1: Cadê aquele peso?
0: Cadê, né?
1: Cadê? Era um profissionalismo que os cantores tinham naquela época, né? Eu costumo dizer assim, você só tinha duas opções, ou você sabia cantar ou você não sabia, né? Não tinha meio termo.
0: Exato.
1: Né? Então ela tinha que saber usar a sua voz. E aí você vê que mesmo ela não sendo uma cantora desse gênero, qualquer uma novidade, né? Ela conseguiu mudar o registro, a impostação da voz.
0: Sim.
1: Porque era uma profissional muito competente, senão não faria.
0: Exatamente. Olha lá, Noranei. Muito bom. Ó, o livro Dossiê Noranei, uma voz poética e política. 100 anos. 100 anos porque é centenário de...
1: Ela fez 100 anos em 2022.
0: Ah, sim.
1: Só que aí que eu, né, eu queria ter... Esse livro já estava em preparação. Encontrei uma série de dificuldades para fazê-lo, porque 2022 a gente ainda estava ali num finalzinho de pandemia, então tinha uma série de entraves. E eu consegui fazer esse livro graças ao financiamento do PROAC Editais São Paulo, né? Então, via Secretaria de Cultura de São Paulo, Ministério da Cultura. Então, acho que vale a pena a gente salientar a importância de políticas públicas culturais para que ações como essa possam sempre estar sendo feitas, né? Que não é só no campo da arte, no sentido dos shows, nas apresentações. Não, a gente precisa de pesquisa também em artes,
0: sim,
1: né?
0: Claro.
1: E então, a gente precisa salientar que algumas iniciativas só são viáveis mediante realmente um fomento do Estado. E eu fui contemplado com isso e agradeço bastante a essas instituições.
0: Bom. É, gente, precisa a pesquisa, a cultura, de uma forma geral, o conhecimento, né? Precisa de fomento, porque, né, o pesquisador, o artista, ou nesse caso aqui o pesquisador, precisam se sustentar, é um trabalho de fôlego. Muito bom, Rafael, muito obrigada, viu? Parabéns aí pelo livro.
1: Posso anunciar os eventos também?
0: Pode, pode, tem um minutinho,
1: rapidinho.
0: Vai dar tempo, fala.
1: Sim, eu quero anunciar aqui, nós vamos fazer um lançamento na Feira do Livro, lá que é organizada pela Associação 451, que acontece na Praça Charles Miller,
0: no
1: dia 4 de junho, em São Paulo, exatamente, na Livraria Patuscada, das 15 às 17 horas, então 4 de junho, quinta-feira. E na Livraria Travessa de Ipanema, no dia 8 de junho, que é uma segunda-feira, do Rio de Janeiro, às 19 horas.
0: Muito bom, dado o recado, Rafael. Obrigada, beijo.
1: Tânia, muito obrigado, obrigado CBN. Até a próxima.
0: Até. O Rafael Fernandes Lopes Farias lançando aí o dossiê Noranei.
2: E agora a gente abre espaço aqui no CBN Madrugada para o Bruno Caraza, do Jornal Globo, conversando com a Débora Freitas, Carol Moran e Vera Magalhães.
3: Ô Bruno, a gente viu nessa semana, né, uma longa e intensa movimentação para tentar salvar o BRB, né? Esse é um dos desdobramentos do caso Master, um dos principais. O Ministério da Fazenda até aqui se nega a dar um aval para um empréstimo para salvar o BRB, mas admite que a liquidação do banco poderia ter consequências graves aí, inclusive quebrar o fundo garantidor de crédito. O que que vai acontecer? Como vai se sair desse impasse?
4: Pois é, Vera, a conta dessas tenebrosas transações entre o BRB, né, que é o Banco Estatal do Distrito Federal, na época governado pelo Ibanez Rocha, né, do MDB, e o Banco Master, essa conta está chegando. Só fazendo uma recapitulação nessa história, o BRB tentou comprar o Master, o anúncio foi em março do ano passado, aí o Banco Central foi analisar a operação, descobriu uma série de transações super suspeitas, inclusive que o BRB teria comprado um volume imenso, bilionário, aí algumas dezenas de bilhões de reais de carteira podre do Master, né, com ativos que não tinham lastro, ativos super avaliados. E a partir disso, o BRB começou a ter um problema de liquidez e está buscando soluções. Ele tentou contar com o apoio do Ministério da Fazenda para União dar aí um aval para o empréstimo que seria necessário para equalizar aí as contas. O ministro da Fazenda, o Dário Durigan, não é bobo, né? Viu que esse abacaxi poderia ser passado para a União, para os contribuintes federais. E o que está sendo negociado agora é que os bancos, tanto os públicos quanto os privados, vão dar uma espécie de fiança para o BRB no empréstimo, algo em torno de 5 bilhões de reais, para tentar equacionar, pelo menos no curto prazo, a situação do banco, que ainda é muito difícil e que pode comprometer aí o Fundo Garantidor de Crédito, como você mencionou muito bem agora.
5: Inclusive, tem uma pressão política, né, Bruno, para que o FGC cubra os prejuízos que os fundos de previdência de estados e municípios tal, tiveram com o Banco Master. É uma boa ideia isso?
4: Pois é, Débora, essa proposta surgiu nessa semana, uma proposta do senador Renan Calheiros. Os fundos de previdência de alguns estados fizeram operações com o Banco Master e também de algumas capitais e cidades do Brasil. Essas operações não são cobertas pelo Fundo Garantidor de Crédito e aí a classe política está tentando empurrar essa conta para o Fundo Garantidor de Crédito, que seria uma péssima situação. O Fundo Garantidor não foi criado para isso, né? Ele foi criado para resguardar as poupanças das pessoas que foram prejudicadas em operações, e isso seria um péssimo sinal, seria uma espécie de chancela para a má gestão desses fundos de previdência, que é bom que se diga, estatais e com grandes conexões com políticos poderosos de Brasília. Então, é uma operação para salvar a pele desses gestores que fizeram operações erradas, que devem ser penalizados por isso, e não socializar o prejuízo por meio do Fundo Garantidor de Crédito, que, eu repito, não foi criado com esse objetivo.
5: Ô Bruno, a gente já está em cima da hora aqui, mas queria te ouvir sobre o que o Brasil tem que aprender com essa crise toda para que isso não se repita no futuro, né?
4: Zé Carol, tem vários pontos, né? Você redefinir a fiscalização do Banco Central e da CVN, o próprio desenho do Fundo Garantidor precisa ser repensado para evitar comportamentos oportunistas como esse do Banco Master. Mas, principalmente, a gente vê, precisa limitar a ação da classe política com instituições financeiras. Nesse caso do Banco Master, o que a gente está vendo é BRB, Banco Estatal do Distrito Federal, governador Ibanez Rocha, fundos de previdência como Rio Previdência, com Cláudio Castro, o fundo do Amapá ligado ao Delfim Alcolumbre. Na verdade, a gente então precisa repensar o Credit Cesta, né, que é a origem lá do Márcio, lá atrás, ligado ao PT da Bahia. Então, a gente precisa redefinir essa relação entre classe política e instituições financeiras estatais de diversas naturezas.
2: Aí, o Bruno Carasa conversando com a Vera Magalhães, Carol Moran, Débora Freitas. São 3 horas e 30 minutos. Vem aí, Matheus de Souza.
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0: quinta-feira, 28 de maio de 2026. O presidente Lula comemorou a aprovação da proposta do fim da escala 6x1 pela Câmara dos Deputados. Nas redes sociais, o petista disse que a decisão é uma conquista histórica e civilizatória e que continuará trabalhando pela aprovação no Senado. Ele agradeceu ao presidente Hugo Mota e aos parlamentares que formaram maioria para passar o texto. Uma pesquisa Datafolha apontou que 71% dos brasileiros acreditam não correr risco de demissão ou de ficar sem emprego. 9% vê alguma chance de que isso aconteça, enquanto para 19% o risco é grande. Esses são os melhores números desde 2013. O levantamento foi feito nos últimos dias 12 e 13. Foram 1.312 entrevistados com 16 anos ou mais em todo o Brasil. A margem de erro é de 3 pontos percentuais para mais ou para menos. Os Estados Unidos fizeram novos ataques contra o Irã nesta quarta-feira. As informações são da agência de notícias Reuters. Os bombardeios aconteceram em uma instalação militar que autoridades americanas classificavam como uma ameaça a tropas do país e ao tráfego no Estreito de Hormuz. Também nesta quarta, o governo iraniano disse considerar improvável uma retomada da guerra contra os Estados Unidos. A Guarda Revolucionária afirmou que a fraqueza dos adversários reduz a chance de novos confrontos. No horário de Brasília, 3h32.
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2: Três horas e 33 minutos. Bom dia a você que nos faz companhia aqui no CBN Madrugada. Com Ricardo Garcia na mesa de som, vamos até às 5. E agora é o horário do Dr. Luiz Fernando Correia.
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3: Dr. Luiz Fernando, trouxemos uma reportagem sobre mais um caso de uma vítima. Uma mulher foi fazer um procedimento estético, foi injetado PMMA e ela, infelizmente, morreu. Você podia começar explicando para nós o que é esse produto?
4: Milton, esse produto é um produto plástico. Se a gente for entender, são microesferas, elas têm umas bolinhas muito pequenas com um tamanho de 30, 50 micrômetros, um milésimo de um milímetro, vamos dizer assim, muito, né, pequeno, talvez, mesmo. Muito pequeno, que estão suspensas numa coisa gelatinosa. E isso é utilizado em algumas aplicações, né? Existem usos legítimos, com registro regulatório, inclusive aprovado pela Anvisa, como o cimento ortopédico para artroplastia de quadril, de joelho, para fixar a prótese no osso. Lentes intraoculares rígidas são feitas de PMMA para cirurgia de catarata. Próteses odontológicas e resinas podem ter esse componente na sua composição para fazer, para que o dentista possa fazer a moldagem e aquele reparo cuidadoso que eles fazem. Construção de implantes e reconstruções de defeitos ósseos, por exemplo, um pedaço do crânio, da calota craniana, pode ser substituído por um pedaço de plástico moldado a partir dessa substância. Lentes de contato rígidas, quem usou isso lá no passado longínquo, eu utilizei esse troço, você parecia que tinha um caco de vidro no olho quase, mas eram feitas dessas mesmas substâncias, né? Enfim, Existe uma indicação aprovada pela Anvisa para uso injetável, mas é classificado como um produto injetável de risco máximo e tem indicações muito restritas. Pode ser usado para tratamento reparador em caso de correção de volume, volume facial e corporal. Para tratar alterações de volume, você pode preencher um preenchimento, mas no sentido de reposição, de reconstruir alguma coisa. Em janeiro de 25, ano passado, o Conselho Federal de Medicina levantou um documento muito, muito extenso e solicitou o banimento até da Anvisa da utilização do PMMA, né? Por conta de dados de complicações graves, que volta e meia a gente vê acontecer, infelizmente, né? Pessoas falecem, isso continua acontecendo. E em 10 de julho do ano passado, 25, a Anvisa fez uma revisão abrangente e manteve autorização para esses usos que eu falei, né? Correção de defeitos de pele, e manteve a proibição para o uso estético. É proibido pela Anvisa a utilização do PMA para fins estéticos. Por quê, Milton? É um plástico não absorvível. Aquele produto vai ficar para sempre ali dentro. Então, isso além de levar a uma situação que você pode, na aplicação, você já ter problemas graves, né? Você vai gerar reação inflamatória, porque é um corpo estranho dentro do corpo, necrose do tecido, pode se formar, o corpo vai reagir, pode fazer em volta daquilo um granuloma. Você pode, infelizmente, quem faz a aplicação de maneira indevida pode, por exemplo, injetar isso na corrente sanguínea e causar embolia. Você imagina microbolinhas de plástico circulando pelo sangue da pessoa, vai entupir em algum lugar, né? E vai causar algum problema grave. Infecções na hora da aplicação, a migração desse produto, mesmo local, coloca-se no local, mas ele vai escorrer para outro, né? Então, não é para isso, né? Esse é que é o grande problema. Milton, existe o seguinte, eu vou falar aqui até pessoalmente, eu trabalhei numa clínica de cirurgia plástica com o clínico, fazendo avaliação pré e pós-operatória durante muito tempo. É perfeitamente justo que as pessoas queiram melhorar alguma coisa nos seus corpos. Isso faz parte do ser humano. E eu passei a entender isso convivendo com os pacientes e aprendi isso. Agora é o seguinte, para fazer isso, gente, tem que ser com quem pode fazer e quem sabe fazer. O risco acontece porque a gente tem uma série de cursinhos de final de semana, acredite se quiser, que, entre aspas, bota aspas nisso para todos os lados, ensinam esse tipo de aplicação para qualquer profissional. E essas pessoas saem por aí vendendo isso. Você vai querer fazer uma cirurgia plástica, vai procurar um cirurgião plástico. Existe a Sociedade Brasileira de Cirurgia Plástica, SBCP. Ali você tem a lista dos cirurgiões plásticos habilitados a fazer cirurgia plástica no país. Consulte o Conselho Federal de Medicina, o site do Conselho Federal de Medicina tem o que se chama RQE, Registro de Qualificação de Especialidade. Se o colega médico fez residência ou fez pós-graduação e fez prova de título, a gente já comentou isso aqui alguma vez, ele vai ter direito a colocar ali o título dele e ter o seu registro de qualificação de especialista aceito. Não corram riscos, não aceitem isso. Não tem essa coisa de fez um cursinho de medicina estética, pós-graduação em medicina estética. Isso não existe, gente. Não dá. Infelizmente, o que a gente está vendo, Milton, é essa banalização do título, né? As pessoas acreditam. Outro dia até um colega nosso estava reclamando num desses inúmeros grupos de WhatsApp, todos nós temos, né? Parece que o público prefere entender. O colega médico vai para a faculdade, faz 6 anos de medicina, faz 2 anos de cirurgia geral, de residência médica, faz mais 3 de cirurgia plástica, mas quem entende disso é o cara do Instagram. Tá bom. É difícil, cara. Está complicado, viu?
3: Obrigado. Tá muito por difícil. Mais esse alerta.
4: Está muito difícil, Fernando. Viu?
3: Obrigado pelo alerta.

0: 3:40, aí doutor Luiz Fernando Correia conversando com Milton Jung, com a Cássia Godoy, aproveitar que a gente está na área da saúde com uma boa notícia, né, Ricardo Garcia? Melhora no estado de saúde da escritora Adélia Prado, nós vamos a Minas com a Bruna Bentes.
1: A escritora Adélia Prado, de 90 anos, recebeu alta do hospital após ficar 2 semanas internada para tratar uma infecção sistêmica. A unidade de saúde onde ela estava, o Hospital São Judas Tadeu, em Divinópolis, no centro-oeste de Minas, informou que a infecção foi tratada e que a poeta está em excelente condição clínica. O médico responsável, Christian Alessandro Neri Freitas, assinou a nota do hospital, que disse também que a alta foi decidida após uma reunião multidisciplinar feita nesta quarta-feira, envolvendo equipes médica, de enfermagem, fisioterapia e de nutrição. A internação foi noticiada no dia 15 de maio, quando ela foi diagnosticada com um quadro de infecção sistêmica. E esta foi a segunda hospitalização da escritora neste ano. No dia 19 de janeiro, ela precisou ser hospitalizada após sofrer uma queda em casa. Ela teve fraturas no fêmur, no cotovelo e no joelho e precisou passar por cirurgias. Além dos ferimentos por causa do acidente doméstico, ela também precisou passar por um tratamento renal. Adélia Prado é um dos maiores nomes da literatura brasileira contemporânea, conhecida pelas poesias que tratam de assuntos triviais do dia a dia e também sobre grandes temas, como fé e amor. O livro mais recente da autora, O Jardim das Oliveiras, foi lançado em 2025 e marcou a retomada dela ao rol de publicações, depois de 12 anos de ausência. A obra reúne 25 poemas inéditos que, segundo Adélia, celebram a aridez da existência e a possibilidade de transcendência. Adélia Prado já ganhou vários prêmios, como o Prêmio Machado de Assis, concedido pela Academia Brasileira de Letras pelo conjunto da obra, e o Prêmio Camões, o mais importante da língua portuguesa. De Belo Horizonte, Bruna Bentes.
0: Três horas e 43 minutos, a gente vai a Brasília com Igor Cardim, tem as informações sobre mais um encontro lá em Washington do candidato Flávio Bolsonaro com integrantes do governo Trump.
2: O pré-candidato à presidência, Flávio Bolsonaro, intensificou nesta quarta-feira a ofensiva política nos Estados Unidos ao se reunir com o vice-presidente J.D. Vance e o secretário de Estado dos Estados Unidos, Marco Rubio. Além disso, esteve com integrantes do Departamento de Estado americano, como o vice-secretário Christopher Landau. No encontro, Vance perguntou sobre a segurança e a liberdade de imprensa no Brasil. Flávio reforçou ainda o apoio à proposta que prevê classificar o PCC e o Comando Vermelho como organizações terroristas estrangeiras. As reuniões ocorreram um dia após Flávio se encontrar com Trump na Casa Branca. De acordo com um relato do próprio senador a aliados, o presidente americano comentou que havia recebido recentemente o presidente Lula e o descreveu como dinâmico. No entanto, a jornalistas, Flávio minimizou a menção ao petista.
3: Na verdade, quis separar quem é Flávio de quem é Lula, só isso, esse é nesse contexto.
4: Ele elogiou? O
3: que ele elogiou? Mostrando que eu sou completamente diferente dele, só isso. Vamos falar depois.
5: Mas houve um elogio, não, senador? Não.
2: A agenda nos Estados Unidos é tratada por aliados do PL como estratégia para aproximar a imagem de Flávio ao republicano e fortalecer sua pré-campanha ao Planalto, enquanto petistas acreditam se tratar de uma cortina de fumaça para encobrir a polêmica em torno das ligações de Flávio com Daniel Vorcaro. Também nesta quarta, uma reportagem do Intercept Brasil revelou que o ex-deputado Eduardo Bolsonaro vive em uma mansão no Texas, avaliada em cerca de R$6 milhões. O imóvel, que possui 4 quartos, piscina e acesso a clube privativo, chegou a ser anunciado para aluguel por cerca de R$30 mil. A publicação levanta questionamentos sobre a fonte de renda de Eduardo nos Estados Unidos, já que ele mesmo já afirmou enfrentar dificuldades financeiras. Questionado sobre o aluguel, o ex-deputado disse que o valor não é pago com dinheiro público.
3: Desde março não recebo dinheiro público, né? Sou uma pessoa igualzinha a vocês. Dinheiro privado, tudo meu.
4: Os
3: não querem saber.
4: Que eles falaram,
3: não querem saber. O valor pode ser o valor que quiser. O dinheiro é seu, é pago
6: dos impostos.
3: O dinheiro é meu.
2: A reportagem do Intercept também diz que a Polícia Federal apura suspeitas de que Eduardo possa estar sendo financiado com recursos ligados ao banqueiro Daniel Vorcaro. Segundo a publicação, Eduardo declarou em live que se mantém nos Estados Unidos com renda passiva e os 2 milhões enviados por Bolsonaro após uma vaquinha feita em 2025. De Brasília, Igor Cardim.
0: 3:46, agora espaço para a Miriam Leitão conversando com a Cássia Godoy e com o Sardenberg.
7: Então, Miriam, saiu hoje o IPCA 15 de maio, veio com 0,62% de inflação, é menor do que abril, mas maior do que o esperado. E os analistas que eu tenho acompanhado aqui falam que tem um viés de alta na inflação, Miriam.
8: Pois é, Sardenberg, a ter sido menor do que em abril, né, que foi 0,89, não deixa a gente tranquilo, porque, de qualquer maneira, a inflação esse ano está muito pressionada por várias coisas, né? Então, deu 0,62 em maio, nessa prévia, mas o acumulado de 12 meses ficou em 4,64%, e isso significa que estourou o teto da meta de 4,5%, né, nesses 12 meses. Então, é uma preocupação. E quando você vai também ver os componentes da inflação, o que subiu mais? Alimentação e bebida é, de novo, destaque. Deu 1,38. Você pode dizer, tá bom, mas em abril tinha dado 1,46. Ou seja, teve uma pequena desaceleração. Mas isso não tranquiliza. Até porque você vai fazer alimentação onde? E aí se vê que fazer um lanche fora de casa ou alimentar-se fora de casa, um restaurante, teve uma alta menor do que a alimentação no domicílio. Uhum. A alimentação no domicílio subiu 1,77%. A alimentação fora do domicílio, 0,51%. Lanche, 0,37%. Então, comer fora tá subindo menos a inflação do que comer em casa. E dentro disso aí... Tem desde produtos que tiveram uma pequena redução, como café, maçã e tal, até produtos que tiveram alta forte, como batata, que teve um aumento de 26%, tomate, quase 13%, leite de longa vida também, carnes. Enfim, e tem também outros pontos, né? Outros pontos de destaque, de preocupação. Combustível é sempre uma preocupação. Aqui, entre os itens, né, que mais subiram, teve alimentação e bebida, depois habitação, né, por causa da energia elétrica, e depois saúde e cuidados pessoais. E os combustíveis desaceleraram. Mas a gente está vendo que os combustíveis estão subindo no mundo inteiro, e esse programa de fazer subsídio, subvenção, retirar impostos, isso segura por um tempo, mas segura por muito tempo não. Então, o grupo de transporte, por exemplo, reduziu a inflação, né? E deu menos 0,33. Os combustíveis que subiram 6,06 em abril, teve uma queda de 1,47%. Mas quanto disso é sustentável? Etanol teve uma queda de 2,73, óleo diesel 2,04 e gasolina 1,32. De queda, né? Mas isso é sustentável num momento que o petróleo sobe muito? Não, não é. Então, isso está sendo feito para tentar atenuar os efeitos da guerra. Mas a guerra continua, ela ainda não chegou ao final. Quando ela chegar ao final, a gente vai ter pelo menos um horizonte de alívio. Não vai ser imediato, mas tem um horizonte de alívio. Quando a guerra terminar, se essas negociações derem certo. Mas nós temos pela frente o El Niño, né? Está todo mundo muito apavorado com o El Niño esse ano. Estou vendo gente muito preocupada, porque ele viria muito forte. E se ele vem muito forte, ele bate em alimentos. Alimentos já está com a produção de alimentos, já está com custos maiores. Então, não tem um ponto de tranquilização na inflação, não. É ficar olhando o índice dia a dia para acompanhar essa a trajetória da inflação esse ano.
0: Aí, Miriam Leitão com o Sardenberg, a Cássia Godoy, são 3 horas e 50 minutos. A gente vai a Minas Gerais, caso bárbaro, uma barbaridade, ainda mais pela frieza que esse sujeito aqui conta, como que ele levou a ex-mulher para um penhasco e a empurrou. A estuprou, violentou sexualmente e a empurrou em direção à morte. Mas ela não morreu, ela sobreviveu. A Débora Costa nos conta essa história.
4: A Justiça de Minas Gerais determinou a manutenção da prisão preventiva do homem que jogou a ex-mulher de um penhasco no Parque Estadual da Serra do Rola Moça, na região metropolitana de Belo Horizonte. Silvanildo Amâncio de Araújo, de 52 anos, vai ficar preso por tempo indeterminado durante as investigações do caso conduzidas pela Polícia Civil de Minas, que apura os crimes de tentativa de feminicídio e estupro cometidos pelo autor. A vítima, Ana Cláudia de Souza, de 41 anos, sobreviveu ao crime. Na decisão, a juíza Renata Borges afirma que a gravidade concreta da conduta praticada em contexto de inconformismo com o término do relacionamento revela risco real de reiteração da violência e demonstra que a prisão preventiva de Silvanildo se mostra necessária para preservar a vítima. A magistrada também concedeu a medida protetiva à ex-mulher do autor. Durante a audiência de custódia nessa quarta-feira, o investigado confirmou a versão apresentada por ele anteriormente aos policiais militares durante a prisão realizada em Várzea da Palma, no norte de Minas, quando tentava fugir para a Bahia. Silvanildo confessou em um vídeo gravado que sequestrou a ex-mulher quando ela chegava para trabalhar e ainda detalhou o crime.
6: Joguei no penhasco lá. Pronto.
9: Você empurrou ela do penhasco?
6: Tá aí andando. Fui em cá, tomei banho. Não, eu tava com canivete. Eu falei assim, tá. bora, só isso.
9: Você viu onde ela caiu?
6: Vi onde ela caiu.
9: Ela ainda tava viva ou...
6: Tá viva, eu vi ela andando lá embaixo. Lá. Eu desci lá embaixo lá pra pegar, pra buscar ela aí. Eu não consegui achar não, porque o lugar que ela tá era muito longe. Aí eu voltei pra trás.
4: O crime foi registrado na última segunda-feira. Antes de ser lançada, Ana Cláudia também foi vítima de abuso sexual, segundo a Polícia Civil. Ela passou 24 horas no penhasco agarrada a um arbusto até ser localizada e resgatada pela Polícia Militar e Bombeiros. Apesar da queda, a vítima não teve ferimentos graves. A filha dela, Taine de Souza, afirmou que a mãe nasceu de novo e que a família está muito abalada com o crime.
10: É uma nova vida, né? Minha mãe nasceu de novo, estou muito feliz. Eu ainda, pela situação que aconteceu, estou um pouco assustada, né? Que não foi fácil pra gente, mas a minha mãe está com vida, que foi isso que eu pedi para Deus, para trazer ela com vida, e eu só sei agradecer.
4: Ana Cláudia se separou de Silvanildo há 3 meses, depois de 10 anos de um relacionamento marcado por desentendimentos. Desde então, segundo a família, ele vinha perseguindo a vítima. De Belo Horizonte, Débora Costa.
0: Foi ontem, né, Ricardo Garcia, que eu comentei aquele caso do argentino que mandou mensagens ali para um amigo, racistas em relação a um garotinho. E eu disse que era um exemplo da escória humana. E aí hoje temos mais um exemplo. O cidadão que tem coragem de fazer isso e contar para a polícia numa naturalidade é realmente chocante. É chocante até onde chega a maldade humana. Cadeia pesada para esse sujeito aí. Não tem a mínima condição de conviver em sociedades desse tipo. Nós vamos ao Rio de Janeiro agora com Pedro Bonenberger. Tem mais informações sobre o escândalo do Banco Master, as relações do banco com o BRB. Né? E tinham nessas relações um nome, o Ricardo Siqueira Rodrigues.
11: O lobista Ricardo Siqueira Rodrigues recebeu cerca de R$ 22 milhões em comissão para articular os aportes do Rio Previdência no Banco Master. Ele é apontado como o elo entre o banqueiro Daniel Vorcaro e o ex-governador do Rio, Cláudio Castro. Segundo a Procuradoria-Geral da República, Ricardo recebeu 0,6% sobre os quase R$ 3,7 bilhões captados junto ao Fundo de Previdência dos Servidores Estaduais, o equivalente a aproximadamente R$ 22 milhões. As informações constam na decisão do ministro do Supremo, André Mendonça, que autorizou a 8ª fase da Operação Compliance Zero, deflagrada nesta terça-feira pela Polícia Federal. De acordo com as investigações, além de lobista, Ricardo Siqueira Rodrigues atuava como articulador e captador de negócios, com papel ativo na identificação de oportunidades e na aproximação entre Vorcaro e autoridades públicas. Ele foi alvo da Operação Lava Jato em 2018 e, posteriormente, colaborou com a Força Tarefa em delações sobre práticas de extorsão envolvendo auditores da Receita Federal. Nesta terça-feira, a Polícia Federal apreendeu 2 celulares de Cláudio Castro e cumpriu mandados de busca contra outras 5 pessoas e 2 empresas. A investigação aponta uma elevada coincidência temporal entre os encontros do ex-governador com Daniel Vorcaro e a liberação de aportes bilionários do Rio Previdência no Banco Master. Na decisão, André Mendonça afirma que, segundo a PF, há um vínculo pessoal estreito entre Castro e Vorcaro, relação que teria ultrapassado o contato institucional. A CBN não conseguiu contato com a defesa de Ricardo Siqueira. Em nota, Cláudio Castro negou qualquer relação pessoal indevida com Daniel Vorcaro e afirmou que nunca conheceu Ricardo Siqueira. Essa foi a segunda operação da Polícia Federal contra Castro neste mês. O ex-governador é pré-candidato do PL ao Senado, mas cresce nos bastidores a pressão para que desista da disputa. Já pesavam contra ele a inelegibilidade determinada pelo Tribunal Superior Eleitoral e as investigações relacionadas ao caso Refitio. Para integrantes do partido, as novas apurações reduzem ainda mais as chances da candidatura. Outros nomes já são cogitados para a vaga. Nos bastidores do PL, também há preocupação com possíveis impactos do escândalo envolvendo o Banco Master sobre uma eventual candidatura presidencial de Flávio Bolsonaro. Integrantes da legenda não descartam a possibilidade de que Flávio dispute o Senado, enquanto Michele Bolsonaro entraria na corrida pelo Palácio do Planalto. Com colaboração de Leandro Rezende, do Rio de Janeiro, Pedro Bonenberg.
0: E a gente continua no Rio agora com o Diogo Bugalho. Tem as informações sobre o julgamento do vereador, ou ex-vereador, Jairinho, acusado de ter matado de forma covarde o garotinho Henri Borel.
12: O terceiro dia de julgamento do caso Henri Borel ficou marcado pela forte polêmica em torno do depoimento do psiquiatra Rafael Bernardon Ribeiro. O médico traçou um perfil psicológico dos réus e afirmou que o ex-vereador Jairinho apresenta traços de sadismo e psicopatia. O especialista também considerou que Monique Medeiros sabia das agressões e não protegeu o filho. A participação do psiquiatra foi duramente questionada pelos advogados dos réus, já que ele foi contratado por Leniel Borel, pai de Henri. Além disso, os pareceres foram elaborados com base apenas nos autos do processo e em relatos de terceiros, sem que o profissional tivesse conversado pessoalmente com os acusados. Bernardo, no entanto, disse que a prática é comum na psiquiatria forense. O advogado de Jairinho, Rodrigo Falx, citou uma decisão anterior da juíza Elizabeth Machado Louro para argumentar que as falas do psiquiatra não deveriam ter validade.
13: É um absurdo, na verdade é irrelevante, como posso dizer. Mas, como no júri nós temos pessoas do povo, pessoas leigas que são os jurados, então isso pode impactar de alguma forma, né? Por mais que a própria juíza, no início, tenha dito que para ela aquilo não tem validade.
12: Enquanto o embate acontecia no plenário, a defesa de Jairinho obteve uma importante vitória estratégica na justiça. O desembargador Sidney Rosa da Silva concedeu uma liminar em segunda instância para garantir que o ex-vereador seja o último a ser interrogado. Pela ordem prevista originalmente, ele falaria antes de Monique Medeiros, mas o magistrado autorizou a inversão para que ele possa se defender de eventuais acusações feitas pela ex-mulher. A sessão dessa quarta-feira começou apenas por volta do meio-dia, após os trabalhos de terça avançarem pela madrugada. Diante da lentidão, a juíza Elizabeth Machado Louro voltou a se irritar com a demora e interrompeu perguntas de acusação e defesa, afirmando que os advogados estão submetendo todos a um verdadeiro tormento. Rafael Bernardon foi a terceira das 27 testemunhas previstas para o julgamento, que deve se estender por toda a semana. Com a colaboração de Gabriel Freitas, do Rio de Janeiro, Diogo Bugalho.
0: 3:59, dá tempo aqui de agradecer mais um pouco a audiência, a CBN, Muito obrigado pelas mensagens que chegam via e-mail. Pessoal que entra no site cbn.com.br, clica lá no Fale com Âncora. O Alexandre Costa da Moca, na Zona Leste de São Paulo. Estevão Zizi, sempre por aqui do Espírito Santo, pelo WhatsApp 11 999 11 9981. Gilsomar Machado de Jaú, no interior de São Paulo. Haroldo de Lorena, também no interior paulista, muito obrigado. Cícero Eduardo de Pilar, Alagoas, ligado no CBN Madrugada. O bom dia que chega também do Admário Oliveira de Uruaçu, em Goiás. O Gerson de Ivatuba, no norte do Paraná. E via Instagram, agradeço demais também a companhia, o carinho aqui pelo Instagram, na rede social. Você nos encontra como @phcgalvão. Repetindo, @phcgalvão. Quem está por aqui é José Edilson Dias da Silva. Muito obrigado pela mensagem. Também chegando João Dias Pereira. Ele manda aqui o bom dia também para o Ricardo Garcia. Ele está passando por Rio do Sul, Santa Catarina, 14 graus. E está ligado no nosso programa, está dizendo que o Antônio Aguiar está lá em Paulínia, no interior de São Paulo, também ligado na programação da CBN. Agradeço demais. Vem aí, Matheus de Souza.
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0: quinta-feira, 28 de maio de 2026. A Polícia Federal está fazendo novas investigações sobre o caso do BRB. Desta vez, são apuradas irregularidades em relação ao crédito consignado. O principal investigado é o Credicesta, cartão de benefício oferecido a servidores públicos, aposentados e pensionistas. A operação, iniciada na Bahia, é apontada por investigadores como elo de aproximação entre Daniel Vorcário e o sócio Augusto Lima. Uma operação policial contra extorsão e lavagem de dinheiro cumpriu 131 mandados de busca e apreensão em Minas Gerais, São Paulo, Rio de Janeiro e Paraná. Ao menos 14 pessoas foram presas. Segundo as investigações, uma organização criminosa formada por colombianos, venezuelanos e brasileiros praticou agiotagem e outros delitos contra mais de 320 vítimas. O grupo distribuía panfletos e anunciava empréstimos nas redes sociais para atrair os interessados. Após emprestar dinheiro, o grupo cobrava juros diários de até 20% e agia com violência na hora de cobrar as dívidas. O senador e pré-candidato à presidência, Flávio Bolsonaro, se encontrou nesta quarta-feira com o vice-presidente dos Estados Unidos, J.D. Vance, e com o secretário de Estado norte-americano, Marco Rubio. O senador disse que discutiu a possibilidade dos Estados Unidos designarem o PCC e o Comando Vermelho como organizações terroristas. Flávio Bolsonaro tenta desviar o foco da agenda negativa que atingiu a campanha nas últimas semanas após a divulgação de conversas do pré-candidato pedindo dinheiro para o dono do Master, Daniel Vorcário. Horário de Brasília, 4:04.
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2: 4:05. Bom dia, você que nos faz companhia aqui no CBN Madrugada. Vamos juntos com Ricardo Garcia na mesa de som até às 5 da manhã. E agora a gente abre espaço para a Jade Ramos, nos conta como estará o tempo em todo o Brasil.
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3: Na manhã desta quinta-feira, o destaque é para o frio intenso na região sul do país. E com chance de geadas isoladas em áreas da Serra Gaúcha e no interior catarinense nas primeiras horas do dia. Já no sudeste, a circulação marítima mantém o dia mais nublado e com chance de chuvas mais fracas e isoladas no litoral de São Paulo e no Rio de Janeiro, além do litoral norte do Espírito Santo. Enquanto no centro-oeste, amanhã terá o tempo firme com predomínio de sol na maior parte da região. E as mínimas alcançam os 17 graus em Brasília e 22 graus em Cuiabá. Já no Nordeste, a umidade do oceano também favorece chuvas no litoral do Rio Grande do Norte, em Pernambuco e Salvador. E também chove no norte do Maranhão, no Piauí e no Ceará. E no norte do país, a zona de convergência intertropical segue provocando pancadas de chuva frequentes entre Roraima, Amapá, Amazonas e no norte do Pará. Jade Ramos, da Climatempo, para

0: Está encerrada a votação. Sim, 461, não 19. Está aprovada em segundo turno a proposta de emenda à Constituição. Aprovada. A matéria vai ao Senado Federal.
1: Presidente Lula comemorou a aprovação da PEC que decreta o fim da escala 6x1 e reduz a jornada de trabalho para 40 horas semanais. O texto foi aprovado em dois turnos na Câmara com apoio esmagador. Na primeira etapa foram 472 votos a favor e apenas 22 contra. Na segunda, o placar foi de 461 a 19. Nas redes sociais, Lula disse que o resultado é uma conquista civilizatória e reforçou que agora o governo vai trabalhar pela aprovação no Senado. A aprovação da PEC foi celebrada pelas bancadas governistas e pelo comando da Casa como a maior conquista da classe trabalhadora desde a promulgação da Constituição de 88. O presidente da Câmara antecipou a sessão para blindar o texto e evitar o esvaziamento no plenário. Hugo Mota destacou que a redução da jornada é promoção da saúde e disse que a reforma não vai prejudicar a economia,

0: fruto de nossas decisões políticas. E contamos muito, e aqui quero registrar, com o apoio do presidente Lula nessa jornada.
1: O texto aprovado estabelece um cronograma de transição gradual de até 14 meses para que o setor produtivo se adapte à nova realidade. Pelas regras, a escala 5x2 entra em vigor 60 dias após a promulgação da PEC. Nesse mesmo prazo, a jornada cai de 44 para 42 horas semanais. As 2 horas restantes serão cortadas de forma definitiva ao longo dos 12 meses seguintes. A ampla maioria no placar se refletiu também nas falas no plenário. Dezenas de parlamentares discursaram em defesa do fim da escala 6x1.
0: Hoje é o fim da jornada 6x1. Nós vamos dar um passo importante para que o trabalhador tenha mais tempo para sua família, para sua saúde, para sua vida, para que tenha vida além do trabalho.
2: Chegou a hora do povo brasileiro. Pela primeira vez, o parlamento brasileiro faz uma reforma verdadeiramente que influencia na vida do povo.

0: as mulheres, as mães, a comunidade jovem que se vê completamente massacrada em uma escala de trabalho que não permite que a pessoa tenha vida. As pessoas precisam trabalhar para viver e não viver para trabalhar.
1: Para tentar constranger o governo, o líder do PL, Sóstenes Cavalcante, que sempre foi contra o fim da escala 6x1, defendeu em plenário a escala 4x3. A estratégia do bolsonarista foi vaiada pelas galerias e considerada desonesta pela bancada governista. Apesar da manobra, a oposição acabou votando em massa a favor da PEC. Mas alguns deputados, como Sérgio Turra, do Progressistas, e Adriana Ventura, do Novo, criticaram a medida.
2: Essa lei não vai fazer a produtividade aumentar. O resultado vai ser inflação, informalidade, rotatividade.
3: Nós precisamos garantir o emprego formal. Isso é segurança, isso é responsabilidade. Nesse momento, não a PEC do fim da escala 6x1.
1: Para quebrar a resistência do setor empresarial e garantir o voto do Centrão, o presidente da Câmara fechou um compromisso paralelo de aprovar medidas de alívio econômico. O acordo prevê o reajuste das tabelas do Simples Nacional e do Microempreendedor Individual em um projeto de lei complementar. Profissionais que têm diploma de nível superior e recebem remuneração mensal igual ou superior a R$ 21.000 não serão atingidos pelas novas regras de limite de jornada. Segundo os parlamentares, a trava serve para dar liberdade de negociação aos cargos de alta renda e combater a pejotização. Na avaliação de economistas, o sucesso do novo modelo a longo prazo dependerá de um ganho real de produtividade nas empresas. A PEC agora vai ao Senado, onde o presidente Lula deve negociar pessoalmente a promulgação ainda este ano com Davi Alcolumbre. Para ser aprovado, o texto precisa de, no mínimo, 49 votos em dois turnos. 4:13. O pré-candidato do PL à presidência, Flávio Bolsonaro, retorna hoje ao Brasil, depois de uma maratona de compromissos nos Estados Unidos para tentar estancar a crise do caso Vorkaro. Ontem, o senador se reuniu em Washington com o vice-presidente J.D. Vance e com o secretário de Estado, Marco Rubio. Segundo Flávio Bolsonaro, Vance questionou a liberdade de expressão e a segurança de imprensa no Brasil. Marco Rubio teria dado sinal verde ao pedido de Flávio para que os Estados Unidos classifiquem o PCC e o Comando Vermelho como organizações terroristas estrangeiras. As reuniões ocorreram um dia após o encontro do pré-candidato com o presidente Donald Trump na Casa Branca. Os bastidores da reunião no Salão Oval revelaram um momento de desconforto para a comitiva do PL. O presidente americano fez elogios públicos ao presidente Lula, repetindo que o atual mandatário brasileiro é uma liderança dinâmica. Aliados que estavam no Salão Oval confirmaram

0: Informaram o teor da conversa, mas informaram que preferem manter outros comentários em reserva. Diante dos jornalistas, Flávio tentou minimizar a menção elogiosa de Trump ao seu principal adversário político no Brasil.
1: Na verdade, de separar quem é Flávio de quem é Lula, só isso, esse nesse contexto.
2: Ele elogiou
1: que ele mostrando, mostrando que eu sou completamente diferente dele, só isso. Vamos falar depois.
3: Mas houve um elogio, não, senador? Não.
0: Enquanto Flávio tenta virar a página, novas mensagens de WhatsApp divulgadas pelo portal Intercept Brasil revelam que o ex-deputado Eduardo Bolsonaro operava diretamente os detalhes para o envio de dinheiro aos Estados Unidos. Os diálogos mostram um parlamentar tratando sobre financiamento do filme Dark Horse com o banqueiro preso Daniel Vorcaro. A engenharia financeira contava com a intermediação de Tiago Miranda, sócio do portal Léo Dias. Nas mensagens, Eduardo dá ordens expressas para acelerar as remessas antes que os mecanismos de controle travassem as contas. O ex-deputado demonstrava extrema preocupação com a burocracia e com a fiscalização do Banco Central sobre o envio de grandes quantias de dinheiro ao exterior. Em mensagem textual enviada a Tiago Miranda, o ex-deputado orientou, abre aspas, o ideal seria haver os recursos já nos Estados Unidos, que dos Estados Unidos para os Estados Unidos é tranquilo. Se a empresa brasileira a enviar não tiver aquele grande orçamento, vai ser necessário fazer as remessas aos poucos, e isso tardaria cerca de 6 meses. Fecha aspas. Receoso com o monitoramento, Eduardo insistiu, abre aspas, meu receio é que você seja solícito, bom coração, mas tenha essa dificuldade. Solução, 2 pontos. Enviar o máximo possível ainda neste sistema atual, com o remetente atual e etc. Será que conseguimos? Pergunta. A Polícia Federal mapeou que os 61 milhões de reais negociados entre a família Bolsonaro e o Banco Master foram parar em um fundo imobiliário sediado no Texas. Os investigadores apontam que os recursos foram transferidos pela Entre Investimentos, empresa parceira do banqueiro Daniel Vorcaro, para o Heaven Gate Development Fund. O fundo americano é controlado pelo corretor Altieri Santana e pelo advogado Paulo Calisto, ambos homens de extrema confiança e ligados diretamente a Eduardo Bolsonaro. Ontem, o ex-deputado se envolveu em um forte bate-boca com a imprensa brasileira em Washington, ao ser confrontado com os detalhes da investigação. Eduardo tentou desqualificar a reportagem que localizou a mansão de luxo em que ele mora no Texas, cujo aluguel é estimado em R$30 mil por mês.
1: Desde março não recebo dinheiro público, né? Sou uma pessoa igualzinha a vocês. Dinheiro privado, tudo meu.
2: Os
1: não querem saber.
2: Que
1: não não querem saber. O valor pode ser o valor que quiser.
4: O dinheiro é seu, é do pagamento.
1: A sua mulher não aparece.
4: O dinheiro é meu.
0: A Polícia Federal tenta descobrir se os milhões de reais entregues por Daniel Vorcaro para financiar o filme Dark Horse foram desviados para o Texas com o objetivo oculto de bancar o exílio e o padrão de vida de Eduardo Bolsonaro nos Estados Unidos. Como o Supremo Tribunal Federal bloqueou as contas da família no Brasil, a Polícia Federal suspeita que o fundo imobiliário foi usado como uma lavanderia para burlar a justiça. Dois times brasileiros entram em campo hoje pela última rodada da fase de grupos da Libertadores. O Palmeiras recebe o Júnior Barranquilla da Colômbia e o Cruzeiro joga contra o Barcelona de Guayaquil. Ontem, Fluminense venceu o Deportivo La Guaira da Venezuela por 3-1 e se classificou para as oitavas de final. O Corinthians perdeu por 2-0 para o Platense da Argentina, mas já tinha garantido a vaga. Na Sul-Americana, o Atlético Mineiro venceu o Puerto Cabello da Venezuela por 1-0 e avançou às oitavas de final. O Botafogo ganhou do Caracas fora de casa por 3-1 e assegurou a melhor campanha geral na competição. O Vasco bateu o Barracas da Argentina por 3-0 em São Januário e vai disputar os playoffs para chegar às oitavas. Na mesma condição está o Bragantino, que venceu o Carabobo da Venezuela por 2-0.
2: Brasil!
0: O técnico Carlo Ancelotti comanda hoje à tarde o segundo treino da seleção brasileira na Granja Comari, em Teresópolis. Pela manhã, o elenco continua passando por uma extensa bateria de exames clínicos e testes físicos. Ontem, como já era previsto, o atacante Neymar não participou do treino. O santista se recupera de um edema na panturrilha, foi encaminhado a uma clínica particular para exames de imagem. A seleção viaja no sábado para o Rio de Janeiro, véspera do amistoso contra o Panamá no Maracanã. Quatro horas e 20 minutos, espaço aberto agora para Carlos Alberto Sardenberg e Merval Pereira.
4: Bom, o Flávio Bolsonaro finalmente se encontrou com o presidente Trump, tirou a foto e disse depois na entrevista que foi um encontro de 1 hora e 40 minutos em que se discutiu segurança econômica e segurança policial, digamos assim. Você acha que isso adiantou alguma coisa para a campanha dele?
5: Olha, acho que sim. Acho que dá uma reforçada da imagem dele. É, tanto que os petistas estão malucos, inventando que é foto de inteligência artificial, esse tipo de coisa, que é ridículo. Porque imagina se alguém vai fazer uma foto com o Trump de inteligência artificial, dizer que esteve com ele e não esteve. Isso é uma maluquice. Mas é claro que reafirmou, não é todo mundo que tem acesso ao presidente da República dos Estados Unidos. E, então, é claro que deu uma melhorada na imagem dele e uma equilibrada diante da boa receptividade que o presidente Lula está tendo com o Trump, né? Então, acho que foi uma boa jogada política, também não é nada de fundamental, mas acho que mantém o Flávio na disputa, mantém o Flávio no foco, né, da campanha eleitoral.
4: É, todo o esforço dele é para superar o caso Vorcaro, né?
5: É, esse é um problema sério dele, né? Esse é um problema que, se não acontecer nada de novo, pode ser que seja superado. Uma parte grande dos apoiadores dele se manteve fiel e tal, e muitos que ficaram decepcionados com ele, com esse contato com o Vorcaro, pode até voltar. Agora, se acontecerem novos fatos e que mostrem que essa coisa do filme era só uma desculpa para pegar dinheiro do Vorcaro, então, aí a coisa fica muito complicada, né? Mas, por enquanto, eu acho que ele superou ou pelo menos neutralizou os efeitos negativos que surgiram inevitavelmente daquela conversa, né? Aquilo foi muito ruim para ele, porque é a voz dele, né? Disseram, ele foi falar, não falou nada, é a voz dele, né? A conversa dele. Então é muito complicado. Realmente muito. E é meio inexplicável, né? A história de ter ido pessoalmente depois que o Vorcaro saiu da cadeia. Essas versões contraditórias, o Valdemar Costa Neto fez uma declaração irresponsável, se ele não tinha nenhuma informação, dizendo que ele foi lá para cobrar
4: para pegar mais dinheiro, né?
5: Pegar mais dinheiro. Se ele não tinha nenhuma informação, foi irresponsável. Falou coisas que... Se ele tinha essa informação, aí piora a situação.
4: Pior ainda.
5: Pois é. Mas isso a gente vai ver durante a campanha. Isso vai acontecer. Vão surgir novos fatos, vão surgir novas explicações. Vamos ver, né? Como é que os candidatos reagem e resistem o tiroteio, que é uma campanha presidencial, né?
4: Exato. E a PGR, né, a Procuradoria-Geral da República, diz que retomou negociações para a delação do Vorcaro. Aí pode aparecer muito mais coisa, né?
5: Pois é, essa que é a coisa fundamental, essa é a coisa fundamental. O fato de do ministro André Mendonça ter enviado ele de volta para a cela na Polícia Federal é um indício de que ele se dispôs a falar mais, né? E, então, temos que aguardar, porque tem essa e outras delações, inclusive do pai do Vorcaro, né? Que sempre aconteceu assim, quando os parentes começam a ser presos e tal, acabam forçando uma delação mais aprofundada, né? Na tentativa de salvar o pai, a mulher, os filhos e tal. Tá, então, vamos ver, né? Tá. Aliás, isso é uma coisa interessante de registrar, porque era uma das acusações que se fazia na Lava Jato, né? Que prendiam a família para forçar o acusado a fazer a delação. Estão fazendo a mesma coisa agora. É a mesma situação. Vamos ver.
0: Quatro e 26, aí o Merval Pereira conversando com o Sardenberg. Nós vamos ao Rio de Janeiro. A Júlia Viana tem informações aqui sobre o meia-culpa do Ed Mota.
2: O cantor Ed Mota publicou um vídeo nas redes sociais nesta quarta-feira pedindo desculpas ao povo nordestino por ter chamado o garçom de um restaurante em tom pejorativo de Paraíba. O artista é investigado por injúria por preconceito contra o funcionário do estabelecimento que fica na zona sul do Rio. O caso ocorreu no início do mês, quando câmeras flagraram o compositor arremessando uma cadeira ao chão após um tumulto envolvendo o grupo dele, funcionários e outros clientes. No vídeo, Ed Mota canta a música Coleção, do compositor paraibano Cassiano, e tenta se retratar.
6: Sei que você gosta de brincar de amores. Meu pedido de desculpas, meu pedido de perdão ao povo do Nordeste brasileiro, principalmente da Paraíba, vem através da música, da arte, do brilhante Genival Cassiano, paraibano. Toda a minha admiração pela Paraíba e pelo Nordeste, por toda a criatividade dessa região.
2: Sobre as ofensas no dia da confusão, Ed Mota disse em depoimento à polícia que a acusação é infundada. O artista alegou que é neto de baiano e bisneto de cearense, que possui amplo respeito pelos nordestinos. O músico também afirmou em depoimento que já tinha problemas anteriores com o garçom. Em áudios enviados por Ed Mota ao dono do restaurante ainda em 2025, ele ameaça brigar com o funcionário e repete o termo Paraíba em meio a palavrões. A briga no início de maio teria começado após um desentendimento sobre o valor da taxa de rolha cobrada pelo restaurante ao grupo do artista. Ed Mota também é testemunha em um segundo inquérito sobre o mesmo caso, no qual um amigo dele responde por lesão corporal. O caso segue sob investigação da Polícia Civil do Rio. Do Rio de Janeiro, Júlia Viana.
0: Do Rio para São Paulo, Luiz Delboni tem informações sobre uma mega apreensão no Porto de Santos, e que tem a ver com a Copa do Mundo, hein?
7: Faltam duas semanas para o começo da Copa do Mundo. As ruas estão enfeitadas, churrascos marcados e as bandeiras já foram tiradas do armário para tomar um sol. Mas tem torcedores que ainda não garantiram a camisa atual da seleção brasileira. Na loja oficial da fornecedora de materiais esportivos da seleção, a versão de torcedor da camisa sai por R$ 450,00, enquanto que a de atleta custa bagatela de R$ 750,00. A versão pirata é vendida por diversos preços em diferentes lojas virtuais, mas em todas, a média de valores é menor do que a metade. Com essa diferença, o comércio de produtos ilegais ferveu às vésperas do Mundial. Prova disso é que na semana passada, a Receita Federal apreendeu 22 toneladas de camisas falsificadas no Porto de Santos, no litoral de São Paulo. Cerca de 120 mil camisas vindas da China, sendo a maior parte de seleções que vão disputar a Copa. Expandindo o período de ações da Receita, nos últimos 3 meses foram retidos outros 15 contêineres, somando 75 toneladas de materiais esportivos falsificados. Toda a carga foi apreendida e vai ser encaminhada para a reciclagem. Segundo o Fórum Nacional contra a Pirataria e a Ilegalidade, as perdas do comércio brasileiro com o mercado legal de materiais esportivos ficou em torno de R$23 bilhões em 2025. E o mercado da pirataria também chegou às figurinhas da Copa. Em uma estimativa positiva, os torcedores vão gastar pouco mais de R$1.000 para ter as mais de 900 figurinhas. O valor do pacotinho é de R$7 nas bancas e livrarias. Mas no comércio de rua, os pacotinhos falsificados são vendidos por até R$3. Para José Antônio Mantovani, presidente do Sindicato dos Vendedores de Jornais e Revistas de São Paulo, a razão das falsificações está no preço, mesmo com qualidade ruim.
8: Eu acho que a puxada do preço para R$7 tornou a falsificação mais atraente. O cara fala, pô, eu quero 10 pacotinhos, lá no Brás é R$30. Olha a diferença. Se você pegar aí um pacotinho de figurinha falsificada perto de um pacotinho da Panini, é grosseiramente mal feito. É muito fácil de observar.
7: Tem figurinha de jogador aposentado e até brilhante do Neymar. Nessa versão lúdica, o álbum pode ter o meio-campo dos sonhos da seleção brasileira com Zico, Ronaldinho, Kaká e Rivelino. Na semana passada, a Polícia Civil do Rio de Janeiro apreendeu um carregamento com 200 mil figurinhas falsificadas do álbum da Copa na Baixada Fluminense. A investigação segue em andamento para apurar a rota de circulação das falsificações, identificar o local de produção e esclarecer como o material seria distribuído. De São Paulo, Luiz Del Boni.
0: Quatro horas e 30 minutos, vem aí Matheus de Souza.
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0: quinta-feira, 28 de maio de 2026. A cobertura onde o ex-governador do Rio de Janeiro, Cláudio Castro, mora, pertence a uma empresa controlada por um ex-secretário do Estado. A residência foi alvo de mandado de busca e apreensão nesta semana. Segundo dados da Receita Federal, a companhia comprou a cobertura 2 meses após ter sido fundada. A ação investiga possíveis irregularidades relacionadas ao Banco Master. A Câmara dos Deputados aprovou a PEC que põe fim à escala 6x1. O placar ficou em 472 votos a favor e 22 contra no primeiro turno, e na segunda votação foram 461 a favor e 19 contra. A proposta também reduz a jornada de trabalho de 44 horas para 42 horas por semana em até 2 meses, e depois, em até 1 ano, a carga horária semanal cai para 40 horas. A proposta segue para análise dos senadores. Pela última rodada da Libertadores, o Corinthians perdeu de 2-0 para o Platense da Argentina em São Paulo, e o Fluminense venceu no Rio contra o Deportivo La Guaira da Venezuela por 3-1. Na Sul-Americana, o Vasco ganhou do Barraca Central da Argentina por 3-0. 3 times brasileiros enfrentaram clubes venezuelanos pela competição. O Atlético Mineiro bateu o Porto Cabelo por 1-0, o Botafogo venceu o Caracas por 3-1 e o Bragantino derrotou o Carabobo por 2-0. Hoje, pela Copa Libertadores da América, o Palmeiras joga em casa contra o Júnior Barranquilla da Colômbia e o Cruzeiro recebe o Barcelona de Guayaquil do Equador no Mineirão. Horário de Brasília, 4h33.
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4:34, a gente vai levar o ar agora, não é, Ricardo Garcia? Conversa que tivemos um pouquinho antes de começar o programa, como sempre a gente grava a nossa entrevista, e nós conversamos com o professor Nelson Marconi um pouquinho antes da votação lá na Câmara dos Deputados, que definiu o fim da escala 6x1.

0: Muito bem, aqui no CBN Madrugada, espaço para a gente falar um pouco mais sobre a redução da jornada de trabalho, possível fim aí da jornada 6x1. E o nosso contato é o professor Nelson Marconi, que é mestre e doutor em economia pela Fundação Getúlio Vargas, coordenador do curso de graduação em administração pública da FGV e AESP. Professor Nelson Marconi, muito bom dia, sempre um prazer tê-lo conosco aqui na CBN.
1: Bom dia, Adalfão, o prazer é meu poder conversar com você e os ouvintes.
0: Bom, temos vários aspectos aqui a abordar, uma polêmica muito grande em relação a essa questão, mas é para a gente começar de forma geral, como que você avalia essa redução da jornada de trabalho, da forma como foi proposta no Congresso, ou seja, aí uma queda de 44 para 42 horas em 60 dias, 2 meses, e depois mais 12 meses, 1 ano, para reduzir para 40 horas semanais, professor?
1: Olha, eu acho que o projeto é bem-vindo, né? Ele vai poder realmente melhorar o bem-estar das pessoas, né? Tá certo? Eu acho que é bem-vindo essa redução da jornada, né? Eu acho que vai inclusive tornar pessoas mais estimuladas para o trabalho. Mas eu acho que realmente a transição é uma regra importante, ela deve existir no projeto, então eu concordo com isso, acho que o projeto melhorou no Congresso, na verdade, tá? Porque tem alguns setores que conseguem absorver isso mais rapidamente e outros menos. Então, o período de transição aí eu acho importante. Eu, para ser sincero, eu acho essa transição até curta, né? Eu acho 60 dias pouco, né? Mas acho que tem também aí um caráter que o governo queria, ou pelo menos anunciou, né, que queria que não tivesse nenhuma transição, e eles negociaram esse prazo, provavelmente para ter algum impacto eleitoral, né? Mas, enfim, é o que resulta, né, da negociação política. A negociação política sempre é as pessoas acabam abrindo mão um pouco de suas posições em função de outras e tal. E se sair do Congresso aprovado dessa forma, eu acho bastante razoável.
0: Sim. Bom, é um projeto bastante polêmico, né, professor? A gente tem acompanhado ao longo das últimas semanas todas as discussões e, é claro, perguntar para a trabalhadora, para o trabalhador, eles estão, é claro, felizes aí com essa possibilidade de redução, sindicatos apoiando também com toda a força. Agora, o setor produtivo coloca muitos obstáculos, e aí a pergunta é em que medida o setor produtivo tem razão? Quais são as possíveis consequências dessa redução? Porque falam, né, em possíveis demissões, em inflação por conta do aumento do preço dos produtos e serviços. O que dá para prever em relação a essas consequências, hein, professor?
1: Olha, dá para prever que as empresas, primeiro, no mínimo, elas vão ter que reorganizar a sua jornada de trabalho, sua escala de trabalho, né? Isso demora um tempo, né? Certo? No início, elas podem acabar tendo que pagar pelo menos algumas, né, horas extras, né, adicionais, em função dessa redução. Então, por isso que esse período de transição é importante, né, você não fazer uma redução muito grande de horas de uma hora para outra. Então, você pode aí ter impacto em alguns setores, sim, de horas extras. Se isso vai ser repassado para preço ou não, vai depender muito, na verdade, das condições de mercado, né? Quer dizer, se o mercado... Então, de mercado quer dizer, se os mercados têm condição de absorver esse aumento de preço, se realmente os consumidores vão topar esse aumento. Alguns estudos dos órgãos do IPEA, de outros órgãos de pesquisa, não mostram que a elevação do ponto de vista de custo vai ser tão significativa. Eu acho que vai variar muito de setor para setor, né? Mas ainda é uma incógnita para todo mundo. De toda forma, esse é um impacto imediato, eu acho, que, né, primeiro, essa necessidade de reescalonar a carga de trabalho, a jornada, a escala, né? Provavelmente, no começo, as empresas vão ter um impacto sobre horas extras, mas eu acho que elas têm um tempo, sim, para se adaptar, né? Elas vão precisar, talvez, começar a trabalhar em alguns dias, começar a jornada de trabalho mais cedo, né? Mudar um pouco, porque também tem uma flexibilidade, acabar em outro horário, né, mais tarde, mas existe uma flexibilidade aí que não são 2 dias de semana de folga seguidos, né, certo? Quer dizer, um tem que ser domingo, o outro pode ser negociado, Então, tudo isso vai levar as empresas a terem que negociar, né? Isso é fato. É, e eu acho que elas vão conseguir contratar melhor, porque as empresas vão ter uma disposição, as pessoas, desculpe, né, vão ter uma disposição melhor para trabalharem para as empresas. Hoje, um fator que está levando muitas pessoas a trabalharem é por conta própria, um deles, né, é esse, não é só esse, né, mas um deles é esse, e acho que as pessoas vão ter ânimo e disposição para voltar a trabalhar nas empresas. Então, tem um outro lado aí, né? Mas você vai ter um impacto imediato, realmente, em termos de horas extras, provavelmente.
0: Certo. Em relação a impactos possivelmente positivos, além desse que você destaca aí, a maior disposição das pessoas para o trabalho formal, a gente tem ouvido também a possibilidade de melhoria, de incremento em setores como turismo, educação, lazer. Você acredita nessa possibilidade, professor?
1: Ah, sim. Quer dizer, se as pessoas vão ter um dia mais de folga no trabalho, isso pode realmente ajudar as pessoas a fazer, criar um tempo extra, né, para fazer um curso, para passear, né, para ter alguma atividade de lazer. Isso pode também ajudar, sim, esse setor. Por um lado, eles vão ter um problema grande, né, no início, porque eles são grandes contratantes, né, de mão de obra, né, pessoal. Mas, por outro lado, eles podem ver a demanda realmente crescer aí pelo negócio deles, né. Daquilo que, em relação à produtividade, né, por exemplo, se a gente está nesse assunto, quer dizer, a produtividade, ela é muito mais fruto de avanço tecnológico do que de esforço pessoal, né? Quer dizer, existe um limite, né, para a gente dizer que a produtividade incrementa do ponto de vista pessoal, né? E é pela própria capacidade física, né, das pessoas. Mas, de toda forma, as pessoas estando mais dispostas a trabalhar, mais dedicadas, isso também pode melhorar a produtividade, né? Então, aquilo de início deve ter um impacto do ponto de vista de custo, mas a médio prazo isso pode gerar impactos positivos, desse que nós estamos falando. Deve gerar, eu imagino. Mas por isso que, dado esse impacto inicial, é importante que haja uma regra de transição aí.
0: A gente está conversando aqui no CBN Madrugada com o professor Nelson Marconi, mestre doutor em economia pela Fundação Getúlio Vargas. Essa questão da produtividade, professor, acho interessante a gente falar um pouco mais sobre esse aspecto, porque muitos têm ouvido que o Brasil está fazendo a coisa da forma inversa, que nos outros países a redução da jornada de trabalho só aconteceu depois da melhoria da produtividade. E apontam aí problemas na nossa formação profissional, por conta da má qualificação. Você acredita que essa mudança pode impulsionar essa melhor qualificação do trabalhador para que ele possa cumprir as mesmas tarefas em menos tempo? O que pode dizer sobre isso, professor?
1: Olha, eu acho que sim, pode, como falei, pode ser em função da dedicação, mas vamos falar melhor sobre essa questão da produtividade, isso que você falou. Vamos qualificar um pouco, né? A gente costuma dizer muito que a produtividade depende de quanto o trabalhador consegue fazer e tal, e é verdade, parte, né? Mas o que realmente muda a produtividade é você, a empresa, o setor, agregar tecnologia no processo produtivo, né? A gente pode pensar num caso, por exemplo, de um garçom, por exemplo, que seja, né, que ele tem uma limitação, mesmo que ele seja muito qualificado, que ele seja bem capacitado, ele tem um limite físico para a atividade dele, né? Mas quando ele trabalha junto com um aplicativo, por exemplo, né, que registra os pedidos, isso pode aumentar muito a produtividade dele, né? Uma pessoa que trabalha na área de logística, ela pode ser muito capacitada, mas se ele, junto com isso, tem equipamentos que ajudam ela nessa todo esse processamento, né, de logística, de entrega, de distribuição, isso também muda muito a produtividade dela, tá? Então, esse é um fato. Primeiro, a produtividade, ela muda muito mais em função da tecnologia. Lógico que a pessoa tem que estar capacitada, mas a tecnologia é muito importante. Segundo, que do ponto de vista monetário, a produtividade, ela é mensurada, como a gente costuma dizer em economia, como valor adicionado para o trabalhador, né? Os setores não geram valor adicionado igual, né? Quer dizer, se eu produzo um computador, ele vai gerar um valor adicionado do que se eu produzir uma garrafa d'água, sem merecer a garrafa de água, né? Porque o tipo do trabalho que está inserido na produção desse bem é mais qualificado, né? Então, é a produtividade, a gente fala, a produtividade brasileira é mais baixa, mas é porque a gente gera bens aqui de menos sofisticados, do que a gente chama de menor valor adicionado. Se a economia gerasse bem maior valor adicionado, a gente teria uma produtividade maior em termos de valor. Então, essa discussão da produtividade não é só uma questão de esforço físico. O esforço físico ajuda, a qualificação, logicamente, ajuda, certo? E eu acho que a redução da jornada ajuda. A gente não tá, eu não entendo que a gente está colocando o carro na frente dos bois, né? As outras economias que têm uma produtividade mais alta é porque elas produzem, na verdade, bens mais sofisticados e usam mais tecnologia no processo produtivo.
0: Certo. Para a gente fechar nosso papo, professor Nelson Marconi, em que medida essa negociação que vai ser necessária aí dos trabalhadores com a empresa, por setores, ela difere quando a gente pensa numa indústria, por exemplo, com 5, 6, 10 mil empregados e, por outro lado, um pequeno comércio com meia dúzia de vendedores, professor?
1: Justamente, esse é o grande ponto, né? Vamos dizer, dessa decisão, dessa medida, que pode que acaba afetando mais o pequeno empresário. Né? Isso realmente, primeiro, porque uma empresa maior, que tem mais trabalhadores, ela tem uma capacidade maior de se ajustar em termos de carga de trabalho, de distribuição, né, da jornada de trabalho necessária. A empresa menor, não. A empresa menor, ela tem menos jogo de cintura, né? Ela tem menos funcionários, ela tem menos possibilidade de se ajustar rapidamente a essa jornada. Né? Por isso que é fundamental a regra de transição. E ela vai sofrer mais no começo, com certeza. Né? E eu, no começo, disse para você que achava que 60 dias para uma transição é pouco. Eu acho pouco, realmente. E elas vão acabar tendo mais dificuldade. Elas vão ter que trabalhar em termos de horas extras, outra vez no começo de redução do próprio horário de funcionamento, até se adaptarem a isso. A gente espera que não, mas pode acontecer um pouco de informalidade nesse processo também, até elas se adaptarem, né? Mas os próprios trabalhadores, eles vão acabar demandando, né, uma jornada de trabalho melhor. Essa questão, acho que mais do que a jornada, até o fato do seu trabalho ter 5 dias alternado com 2 de folga, 5 dias consecutivos, essa é uma demanda muito forte dos trabalhadores. Então, na prática, o que a gente pode ver é que a redução, digamos, dos dias trabalhados vai funcionar de forma mais imediata do que a redução da jornada. E, na prática, essa transição da jornada pode acabar levando um pouco mais de tempo, 60 dias, um período um pouco maior de 60 dias, principalmente nas empresas pequenas, como você citou.
0: Muito bem, economista Nelson Marconi, professor da Fundação Getúlio Vargas, coordenador do curso de graduação em administração pública. Professor, muito obrigado mais uma vez pela gentileza aqui com a CBN, um bom dia e até uma próxima oportunidade.
1: Eu que agradeço, bom dia para todos vocês também.
0: 4 horas e 48 minutos, a gente vai abrir espaço para o Clauson Dutra. A prefeitura está querendo criar uma espécie de Times Square paulistana, mas por enquanto não vai rolar, não. Justiça não está autorizando.
2: A Justiça de São Paulo suspendeu o projeto da prefeitura conhecido como Times Square Paulistana, que vai instalar painéis de LED em 4 edifícios no eixo das avenidas Ipiranga e São João. A iniciativa foi lançada pela prefeitura há pouco mais de um mês para revitalizar a região central e atrair turismo. A decisão liminar é da juíza Celina Toyoshima, da 4ª Vara da Fazenda Pública, que atendeu a uma ação popular. A juíza diz na decisão que está considerando a magnitude do projeto, o impacto na região e o potencial dano a toda a população. A advogada Maitê Bertaioli, que representa os autores da ação, afirma que o projeto enfraquece a Lei Cidade Limpa.
3: Então, de fato, o que nos levou a entrar com essa ação foi a insatisfação de muitos moradores da cidade de São Paulo com a instituição desse tipo de propaganda, porque no fim das contas esses LEDs trazem propaganda, são anúncios comerciais, e o que isso pode trazer para a cidade de São Paulo, indo contra o que a lei há 20 anos vem trazendo, que é justamente a melhoria da qualidade urbana, a preservação dos espaços públicos. E a Lei Cidade Limpa é uma lei que inclusive recebeu reconhecimento internacional.
2: Pela proposta da prefeitura, vídeos, animações, flashes e mudanças rápidas de cor serão proibidas. A publicidade poderá ocupar no máximo 30% do tempo de exibição dos telões. O restante será de mensagens institucionais. A previsão inicial é de que os painéis entrem em operação em setembro, juntamente com o fechamento para os veículos no final de semana. Nesse período, serão montados 4 palcos para apresentações musicais. A decisão da Justiça proíbe o início de qualquer obra para a instalação dos painéis de LED em 4 prédios no eixo das avenidas Ipiranga e São João. A Prefeitura de São Paulo informou que a Procuradoria-Geral do Município ainda não foi notificada da decisão e, assim que for comunicada, estudará as medidas cabíveis. Com colaboração de Luiz Delboni, de São Paulo, Clauson Dutra.
0: 4 horas e 51 minutos. Vamos dar uma passada aqui nos nossos ouvintes. Ricardo Garcia, agradecer aqui pelo WhatsApp, pessoal que manda mensagem para o 11 999 11 9981. Murilo Martins, de Campinas, está dizendo que acompanhava sempre o nosso programa aqui, o final e tal, e há 2 meses resolveu empreender. E agora está acordando mais tarde, já não tem mais a mesma rotina, mas hoje acordou. A gente agradece a sua companhia, meu caro Murilo Martins, e desejamos muita sorte aí nessa nova fase de empreendedor. Tomara que você possa criar muitos empregos, né? Muitos empregos, mas já está sabendo que agora a escala não é mais 6x1, então... Você que está começando agora no empreendedorismo, né, já vai montar a escala na 5x2. E vamos em frente, boa sorte para você. Muito obrigado também ao Paulinho Abrantes, de João Pessoa, na Paraíba. Sebastião Isídio, de Recife, está já desejando um bom descanso para a gente aqui, viu, Ricardo Garcia? Estamos quase encerrando o programa. O Ricardo vai até às 6 da manhã ainda. E muito obrigado ao Zé Carlos Fascina, de Limeira, no interior de São Paulo. Será que o Zé Carlos Fascina é parente da nossa colega Thaís Fascina, Ricardo Garcia, que hoje está na Globo News, né? Trabalhou conosco e agora está brilhando na Globo News, a Thaís Fascina. Robson, de Brasília, manda aqui o seu bom dia também. Obrigado ao Manuel Ramos, de Maceió. Via YouTube, pessoal que está no YouTube aqui acompanhando as imagens do estúdio, também trocando ideias no nosso chat, o ouvinte Gomes Silva está por aqui, Edmilson Alves Borba, obrigado, meu caro, pela participação. Também obrigado ao João Domingos, manda a sua mensagem. Ivanildo Soares, obrigado também pela companhia. E a gente sempre agradece, é claro, também a companhia, contato via Instagram, aqui no @phcgalvão. Repetindo, @phcgalvão, você pode interagir por aqui, como faz o Frank Ventania, em Jaú. Nos informa o Murilo Matos, está chegando aqui também, direto de Campinas, e a gente agradece a companhia também do nosso ouvinte, o Cláudio Miro Borges, também chegando via Instagram, no @phcgalvão. 4 horas e 53 minutos. Meu caro Ricardo Garcia, você, na sua vida, já se deparou com algum estraga-prazeres? Já, né? Já há inúmeros, né? Né? Estraga-prazeres, é aquele sujeito que tem um mantra, é assim, por que ajudar se eu posso atrapalhar? É mais ou menos assim, né? Vamos conhecer um estraga-prazeres? Vamos. Então, quem conta pra gente essa história é a Marina Dantas.
4: 6 moradores do condomínio Alto da Boa Vista, em Sobradinho, foram multados por pintar em uma rua do residencial em comemoração à Copa do Mundo. Com a ajuda de cerca de 40 pessoas, a rua foi pintada de verde e amarelo há 2 semanas. A notificação, enviada aos moradores 1 semana depois da pintura, cita um artigo do Código Civil que afirma que é dever do condômino não alterar a forma e cor da fachada, das partes e esquadrias externas. Como não retiraram a pintura, como determinou o condomínio, os moradores foram multados em R$ 330, valor que dobra a cada dia de não pagamento. Daniel Giacchini, um dos moradores multados, criticou a decisão e disse que nenhum impedimento do tipo existe no regimento do condomínio.
5: Nós sempre enfeitamos o condomínio para festas juninas, para o Natal, para o Carnaval. Nós sempre fizemos ações nesse sentido. Inclusive, a própria administração sempre enfeitou o condomínio para o Natal. Eles fazem aqui o Natal Luz. Então, é um costume.
4: O síndico do condomínio, Tony Pimentel, alega que o residencial não é contra manifestações culturais, mas que a pintura da rua exige uma permissão prévia da administração do condomínio.
6: Ocorre que num condomínio nós temos regras e as pessoas, por mais que seja uma manifestação cultural, as pessoas não podem fazer sem autorização. Em momento algum foi consultado a administração sobre a pintura da rua e esse não consultar gerou um mal-estar. Por quê? No momento que eles estavam pintando a rua, eu já tinha moradores me enviando mensagem perguntando o que a administração iria fazer.
4: Agora, os moradores pretendem recorrer ao judiciário para tentar anular a aplicação da penalidade de multa. De Brasília, Marina Dantas.
0: É isso, né? O pessoal quer dar aquela pintada na rua porque é Copa do Mundo. Isso é normal, né? Porque a gente vê em diversas regiões, não só aqui de São Paulo, mas em outras localidades também. Mas nesse condomínio, no Distrito Federal, o síndico não gostou da ideia, né? E aí entrou botando a coisa na justiça, porque normalmente isso, quem idealiza isso, tá, tem lá os adultos envolvidos, mas é a garotada, é a criançada que gosta da folia. Eu, quando garoto, morava numa rua no Planalto Paulista, aqui em São Paulo, viu, Ricardo Garcia? Avenida Odila, tradicional. Avenida Odila, muito tradicional na Copa do Mundo. Não sei se hoje em dia eles fazem ainda. Mas era uma tradição pintar vários, assim, eram uns dois quarteirões inteiros pintados. Não eram exatamente o quarteirão da minha casa era um pouco mais para cima. Mas descendo ali, né, já tinha ali uns dois quarteirões com a rua totalmente pintada e a cada Copa com motivos diferentes, porque tinham equipes diferentes. Então é uma brincadeira saudável aí da garotada. Depois pinta de novo, passa ali, né, um produto ali, sai, asfalto e pronto, já resolve o problema. Mas não. Vamos encerrar o nosso programa então com essa história e esperar que eles consigam resolver esse pequeno problema no condomínio lá no Distrito Federal. Faltando 3 minutinhos para 5, a gente encerra o CBN Madrugada, que tem a produção do Luiz Del Boni. Karina Almeida deve estar chegando por aí, né? Semana que vem acho que estará de volta, mas por enquanto Luiz Del Boni e os trabalhos técnicos com Ricardo Garcia.
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0: Vem aí o Matheus de Souza com o repórter CBN. Logo na sequência, Frederico Goulart com o CBN Primeiras Notícias. Desejo a você uma excelente quinta-feira e à meia-noite estaremos de volta para mais uma edição do CBN Madrugada. Tchau!
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0: quinta-feira, 28 de maio de 2026. A seleção brasileira realizou nesta quarta-feira o primeiro treino com os convocados para a Copa do Mundo. A atividade aconteceu a portões fechados na Granja Comari. Neymar não participou. O santista se recupera de edema na panturrilha direita e foi encaminhado a uma clínica particular para realizar exames de imagem. Outro jogador que não foi a campo foi Danilo, do Flamengo. Ele jogou por 90 minutos contra o Cusco na terça-feira pela Copa Libertadores. Não estão presentes Gabriel Magalhães, Marquinhos e Gabriel Martinelli. Eles estão envolvidos na final da Liga dos Campeões entre Arsenal e Paris Saint-Germain no sábado. Um advogado foi denunciado por fraude processual após usar inteligência artificial em um vídeo no julgamento da chacina do Curió, no Ceará. No caso, 11 pessoas foram assassinadas na periferia de Fortaleza. 8 policiais militares foram condenados por participar de crimes naquela noite. Entre eles, o cliente do advogado denunciado. Ele usou o Gemini, a IA do Google, com o objetivo de tentar provar que um carro que aparecia nos vídeos não pertencia ao cliente em questão. A Organização Mundial da Saúde pediu nesta quarta-feira um cessar-fogo no leste da República Democrática do Congo para tentar conter o avanço do surto de ebola. O país enfrenta grupos armados na região. Mais de 200 mortes suspeitas já foram registradas em 3 províncias. Uma variante do vírus, para a qual ainda não há vacina nem tratamento aprovado, foi declarada emergência internacional pela OMS no início deste mês. No horário de Brasília, 5 horas.
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1: Olá, bom dia, 5 horas da manhã. Tá na hora de iniciar os trabalhos aqui do CBN Primeiras Notícias. A edição dessa quinta-feira tá começando. Hoje é dia 28 de maio de 2026. E você é muito bem-vindo, muito bem-vinda. Vamos juntos até às 6 da manhã, atualizar os assuntos do dia. Você acorda aqui com a CBN, você passa o dia inteiro com a CBN, né? A madrugada, sempre bem informado, a gente faz companhia para os nossos ouvintes. Um abraço especial para o nosso Paulo Galvão, que esteve aí nas últimas horas comandando o CBN Madrugada. Nosso Ricardo Garcia também, na mesa de som. Não é isso, Ana Luísa Barreto? Tudo bem com você? Bom dia. Bem-vinda você também ao Primeiras Notícias.
2: Muito obrigada, Frederico Goulart. Bom dia para você, bom dia também para os nossos ouvintes. E um bom dia muito especial para nossa equipe lá em São Paulo. Paulo Galvão, Ricardo Garcia e Matheus de Souza.
1: Também,
2: podemos esquecer.
1: Também. Edmilson Fernandes.
2: Edmilson,
1: né?
2: Fernandes.
1: É, aqui é time, ó. Aqui é time.
2: Ouvimos o Paulo Galvão dizendo muito obrigado, não foi isso?
3: Obrigado, beijo. Fred, obrigado, Ana. Muito obrigado ao Reginaldo Pires também, galera aí do Rio de Janeiro. A gente fica muito contente aí em passar a bola para vocês aqui, esse microfone potente aqui da CBN. Para mim é um prazer. E acompanhar vocês também no meu caminho, né, daqui para casa também é sempre um prazer.
1: Que luxo, hein?
2: Que delícia essa abertura de jornal, hein?
1: Uau, palmas pro nosso Paulo Galvão. Craque! Beijo, Paulo.
2: Beijo.
1: Bom descanso.
3: Tchau,
1: vai
3: gente.
1: Dormir. Tudo de bom pra você. É, rapaz, começamos bem as primeiras notícias.
2: Começamos
1: hoje, né?
2: Muito
1: categoria,
2: bem.
1: Categoria, ó, lá no alto.
2: Nesse dia 28 de maio, que tem essa abertura especial do Primeiras Notícias. E também, daqui a pouco, a gente já vai amassar um hambúrguer, porque hoje é dia mundial do hambúrguer, né, Fred?
1: Ah, eu gosto, hein?
2: Eu gosto. Essa eu hora, gosto. Facilmente...
1: Não tem problema nenhum, pode mandar.
2: Tudo.
1: Com bacon, com...
2: Cheddar,
1: com... Ovo, eu sou daquele tradicional, eu gosto de ovinho dentro do hambúrguer. Três tá bom, tá bom.
2: Ketchup,
1: três carnes.
2: Mostarda.
1: Também.
2: Maionese.
1: Tomatinho pra dar aquela equilibrada, uma alface, né?
2: É,
1: um
2: sempre.
1: Verdinho.
2: Um cebolinha. Refrigerante diet pra dar uma equilibrada.
1: Cebola caramelizada, né? Num pão com gergelim.
2: Num pão com gergelim.
1: O Reginaldo não gosta não, pão com gergelim. Não. É não? Ah, eu agora deu vontade, Ana Luísa. Hoje é o dia demais. Do hambúrguer, então?
2: Uhum. Dia mundial. Parabéns para todos os hambúrgueres do mundo.
1: Olha só, Ana Luísa. Hoje é o dia do hambúrguer, hoje é o dia da abertura especial do Primeiras Notícias e hoje é o dia do pré-sextor também, né?
2: Graças a Deus,
1: amanhã,
2: né, Fred?
1: Já acaba a semana. É, e é uma semana, um final de semana que todo mundo já tá entrando no ritmo junino. Você já deu o recado, né?
2: Já dei o recado. Segunda-feira já vou deixar aqui o nosso ouvinte instigado. Eu e o Frederico Goulart vamos ir trajados de festa junina, dia 1º de junho. Não podemos perder o ritmo. Pode marcar aí na sua agenda. Entra no Globoplay, entra no YouTube para conferir os nossos looks, que eu prometo que você não vai se arrepender.
1: Vamos combinar com o pessoal do CBN Madrugada também, né?
2: Boa!
1: Vamos participar aqui, então, a madrugada inteira. No look, no dress code junino, né?
2: É isso, queremos
1: aquele xadrezinho,
2: tudo.
1: Né? Já vai tirando do armário, né?
2: Isso.
1: Vai preparando. E os ouvintes acompanhando também vestido nesse look.
2: E semana que vem tem feriado.
1: É
2: pra não
1: mesmo.
2: Perder o ritmo.
1: Corpus Christi, né?
2: Isso.
1: Quinta e sexta-feira. Bom, dito tudo isso, vamos agora ao que interessa mesmo?
2: Notícia, né?
1: Notícia, né? Os assuntos do dia. Dessa quinta-feira, 28 de maio. Você que... dormiu cedo, acordou agora, aí perdido, sem saber o que aconteceu enquanto você estava dormindo. A Câmara dos Deputados aprovou a PEC que acaba com a escala 6x1. É essa discussão aí que avançou nos últimos meses, especialmente nesse ano eleitoral. Muita gente querendo, né, tirar ali um pouquinho da casquinha, né?
2: Uhum.
1: Como autor, padrinho dessa ideia.
2: Pois é.
1: Agora o texto vai para o Senado, né? Vamos acompanhar as discussões lá entre os senadores. Mas a votação foi bem expressiva, o resultado da nossa equipe de Brasília vai contar para você. Acabou aí já quase de madrugada, a noite dessa quarta-feira. Vamos falar também sobre ainda investigações sobre o filme, né? O filme do ex-presidente Jair Bolsonaro, o tal do Dark Horse, o financiamento que veio do Banco Master, de Daniel Borcaro. Agora, novas revelações apontando que Eduardo Bolsonaro, que mora, ex-deputado, que mora lá nos Estados Unidos, pediu o máximo de verba para esse financiamento desse filme e para tentar, de alguma maneira, burlar a legislação que poderia impedir a transferência dessa verba do Brasil para os Estados Unidos. Vamos falar sobre eleição presidencial também, porque pode ter uma novidade pintando aí, uma união já no primeiro turno entre candidaturas ali do centro, né? Centro-direita,
2: uma
1: centro.
2: Uma possível terceira via aí, tá tentando?
1: Ronaldo Caiado e Romeu Zema. Essa é a discussão em andamento agora lá em Brasília. Esses assuntos abrem o programa, mas tem muito mais até às 6 da manhã. Vamos nessa.
2: Bora.
1: CBN Primeiras Notícias está no ar.
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1: A Câmara dos Deputados aprovou em 2 turnos a PEC, que acaba com a escala 6x1 e reduz a jornada de trabalho para 40 horas semanais. A proposta recebeu mais de 400 votos favoráveis nas 2 etapas. O presidente Lula comemorou a aprovação. Nas redes sociais, ele disse que o resultado é uma conquista civilizatória e reforçou que agora o governo vai trabalhar pela aprovação também no Senado. Quem acompanhou foi a repórter Larissa Lopes.
4: A Câmara dos Deputados aprovou a proposta de emenda à Constituição que põe fim à escala 6x1. O placar ficou em 472 a 22 no primeiro turno e 461 a 19 no segundo. Agora a PEC seguirá para o Senado. A votação em plenário na Câmara estava prevista inicialmente para esta quinta. Mas para evitar manobras em relação ao texto de Léo Prates, o presidente Hugo Mota colocou o item na pauta logo após a aprovação na comissão especial. O debate foi marcado por protestos e também bate-boca entre os parlamentares. O líder do PL, Sóstenes Cavalcante, que já assinou uma emenda prevendo jornada de até 52 horas semanais e transição pelo período de 10 anos, apresentou destaques propondo justamente o contrário. Um deles, na comissão, querendo a implementação imediata da PEC sem transição. Outro no plenário, estabelecendo jornada 4x3. Quando Sóstenes falou sobre isso, foi vaiado e criticado por parlamentares da base.
5: Vocês terão a oportunidade de provarem que vocês são a favor do trabalhador aqui, no destaque, e no plenário. Porque o Brasil vai saber quem de verdade é a favor do lado do trabalhador. Sabe o que eu posso dizer? É que o PL vai mostrar a sua cara. E diferente do que andaram falando, nós estaremos sim ao lado da 4x3, porque isso é justo para o trabalhador. Muito obrigado.
6: Malandro é malandro, mané é mané.
5: Presidente.
6: Pessoal, peraí, pessoal.
4: Ao ser confrontado, o líder afirmou ter sido induzido ao erro ao assinar a emenda sobre aumento da jornada e do período de transição. A deputada Érica Hilton, do PSOL, rebateu Sóstenes e os demais parlamentares que endossaram o discurso do líder.
7: É muito impressionante a cara de pau, a desonestidade intelectual e o teatro de biruta de aeroporto que a extrema-direita está protagonizando dentro deste plenário. O líder, o presidente do partido deles, foi à imprensa dizer que dariam o sangue para não aprovar o fim da escala 6x1. Se hoje nós estamos votando 5x2, é porque eles obstruíram e impediram a votação do 4x3, aí levaram uma lambada da classe trabalhadora, levaram uma lambada das forças sindicais, levaram uma lambada da sociedade e agora estão fazendo esse teatro, esse papelão, essa farsa.
4: A votação foi acompanhada de perto pelos ministros da Secretaria de

0: fixando a jornada em 40 horas semanais, sem redução de salário.
1: Novas mensagens de WhatsApp, divulgadas pelo portal The Intercept Brasil, revelam que o ex-deputado Eduardo Bolsonaro operava diretamente os detalhes para o envio de dinheiro aos Estados Unidos para o financiamento do filme sobre o seu pai, Jair Bolsonaro. Os diálogos mostram o parlamentar tratando sobre a movimentação financeira do filme Dark Horse com o banqueiro Daniel Vorcaro. Essa engenharia financeira contava com a intermediação de Tiago Miranda, sócio do portal Léo Dias. Nas mensagens, Eduardo dá ordens expressas para acelerar as remessas antes que o mecanismo de controle travassem as contas. O ex-deputado demonstrava extrema preocupação com a burocracia e com a fiscalização do Banco Central sobre o envio de grandes quantias de dinheiro para o exterior. Em mensagem enviada a Tiago Miranda, o ex-deputado afirmou que o ideal seria que os recursos já estivessem nos Estados Unidos porque transferências feitas dentro do próprio país seriam mais simples. Segundo ele, caso a empresa brasileira responsável pelo envio não tivesse grande capacidade financeira, seria necessário fazer remessas aos poucos, o que poderia levar cerca de 6 meses. Demonstrando preocupação com um possível monitoramento, Eduardo voltou a insistir no envio rápido do dinheiro. Disse temer que Tiago tivesse dificuldades para viabilizar a operação e sugeriu aproveitar o sistema atual e o remetente já utilizado para transferir o máximo possível o quanto antes. A Polícia Federal mapeou que os 61 milhões de reais negociados entre a família Bolsonaro e o Banco Master foi parar em um fundo imobiliário sediado no Texas. Os investigadores apontam que os recursos foram transferidos pela Entre Investimentos, empresa parceira do banqueiro Daniel Vorcaro, para a Haven Gate Development Fund. O fundo americano é controlado pelo corretor Altieres Santana e pelo advogado Paulo Calisto. Os dois são homens de confiança extrema e ligados diretamente a Eduardo Bolsonaro. Ontem, o ex-deputado se envolveu em um forte bate-boca com a imprensa brasileira em Washington ao ser confrontado com os detalhes dessa investigação. Eduardo tentou desqualificar a reportagem que localizou a mansão de luxo em que ele mora, no Texas, cujo aluguel é estimado em 30 mil reais por mês.
2: Desde março não recebo dinheiro público, né? Sou uma pessoa igualzinha a vocês. Dinheiro privado, tudo meu.
3: Os
2: não querem saber.
3: Que falar,
2: não querem saber. O valor pode ser o valor que quiser. O dinheiro é seu, é do pagamento de impostos. O dinheiro é meu.
1: A Polícia Federal tenta descobrir se os milhões de reais entregues por Daniel Vorcaro para financiar o filme foram desviados para o Texas com o objetivo oculto de bancar o exílio e o padrão de vida de Eduardo nos Estados Unidos. Como o Supremo Tribunal Federal bloqueou as contas da família no Brasil, a Polícia Federal suspeita que o fundo imobiliário foi usado como uma lavanderia para burlar a justiça. Hoje, o pré-candidato do PL à presidência, Flávio Bolsonaro, irmão de Eduardo, retorna ao Brasil depois de uma maratona de compromissos nos Estados Unidos para tentar estancar a crise do Vorcaro. Os bastidores da reunião com Donald Trump no Salão Oval revelaram um momento de desconforto para a comitiva do PL. O presidente americano fez elogios públicos ao presidente Lula, repetindo que o mandatário brasileiro é uma liderança dinâmica. Com o desgaste de Flávio Bolsonaro na pré-campanha às eleições presidenciais, os ex-governadores Ronaldo Caiado e Romeu Zema passaram a discutir uma possível aliança. Caiado confirmou que as conversas com o mineiro estão em andamento. No entanto, interlocutores de Zema afirmam que ele pretende levar a candidatura ao Palácio do Planalto até o fim. As informações são da repórter Bruna Barbosa.
0: Os pré-candidatos à presidência, Romeu Zema, do Novo, e Ronaldo Caiado, do PSD, discutiram em São Paulo a possibilidade de uma aliança para as eleições de 2026 em meio ao desgaste da pré-campanha de Flávio Bolsonaro, do PL, após a crise envolvendo a relação com o banqueiro Daniel Vorcaro. Segundo interlocutores, a conversa entre os dois foi motivada pela avaliação de que a desaceleração da candidatura de Flávio pode pulverizar os votos da direita e favorecer a reeleição do presidente Lula, do PT. Em entrevista à Rádio Nova Difusora, Caiado confirmou que existe diálogo sobre uma eventual composição entre os dois nomes.
4: É, mas com a última pesquisa que nós conversamos, existe esse sentimento. Ele é uma pessoa aberta. Então, nós estamos realmente avaliando. Neste momento, as duas candidaturas estão em uma posição

0: vamos te reconhecer, ele tem que ter humildade, reconhecer, é acima de nós. No momento em que nós unirmos forças, elas poderão chegar forte só no segundo turno, ou poderão ainda chegar competitiva ainda no primeiro turno.
1: Como a CBN mostrou, desde a semana passada, Romeu Zema tem aproveitado o enfraquecimento da campanha de Flávio Bolsonaro para ampliar a aproximação com empresários paulistas. O ex-governador de Minas Gerais intensificou reuniões com setores estratégicos da economia e tem se apresentado como alternativa da direita para a disputa presidencial. Internamente, Zema tem afirmado que qualquer definição sobre alianças ficará para agosto, prazo final para o registro das chapas na Justiça Eleitoral. A CBN e fontes ligadas à campanha do Mineiro afirmam que ele pretende manter a candidatura até o fim. Em uma publicação feita nas redes sociais nesta quarta-feira, Zema não confirmou nem negou a possibilidade de aliança, mas voltou a afirmar que vai trabalhar para tirar o PT de Brasília. Não é de hoje que os nomes de Zema e Caiado aparecem em especulações sobre composição para a vice-presidência, embora ambos tenham descartado publicamente essa possibilidade em outras ocasiões. Antes da crise envolvendo o Master, a hipótese considerada mais forte nos bastidores era uma possível aliança entre Zema e Flávio Bolsonaro. Hoje, porém, interlocutores do ex-governador mineiro tratam esse cenário como fora de cogitação. No início dessa semana, em agenda em São Paulo, Ronaldo Caiado admitiu que ainda enfrenta baixa atração nas pesquisas por causa do desconhecimento do eleitorado em relação ao seu nome, mas avaliou que os debates eleitorais podem alterar o quadro. Na última pesquisa Datafolha, divulgada em 22 de maio, Caiado aparece com 4% das intenções de voto. Zema tem 3%, e dentro da margem de erro, os dois aparecem tecnicamente empatados, assim como Renan Santos, do Missão, que também soma 3%.
2: Pelo horário de Brasília, agora são 5h16. 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
2: 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Bom, Ana Luísa Barreto, vamos para o Rio de Janeiro agora, porque estamos amanhecendo com vento, tô vendo aqui pelo sistema Alerta Rio, tá ventando forte em alguns pontos da cidade, não é? E as imagens ao vivo agora são de onde?
4: A gente vai para a Zona Oeste do Rio de Janeiro. Estamos em Campo Grande, na Avenida Cesário de Melo, bem pertinho ali do calçadão de Campo Grande, calçadão do bairro. Trânsito bem tranquilo, mas já movimentado. Ali é um ponto, né, de muito trânsito, muito fluxo. Bem no início dessa manhã, o pessoal já indo para o trabalho. Tem van escolar, táxi, carro, todo mundo certamente ouvindo o CBN Primeiras Notícias, Fred.
2: Sem dúvida nenhuma disso. 27 graus é a temperatura hoje no Rio e vai permanecer esse tempo meio instável, céu carregado, parcialmente nublado, com previsão de chuva fraca isolada na parte da tarde de hoje. E hoje vai ser um dia com mais vento, tá?
4: Vamos segurar.
2: Moderado, de moderada a forte intensidade aí nas próximas horas.
4: Vou com cuidado na rua.
2: Gostei aí. Essa região, será que tem hambúrguer?
4: Com certeza tem no calçadão de Campo Grande. Tem aquelas barraquinhas de hambúrguer, o famoso podrão aqui no Rio de Janeiro.
2: Gostoso, hein?
4: Que é muito bom.
2: 5h18.
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2: Vamos para a agenda do dia. Eu te conto o que está programado para acontecer hoje, nessa quinta-feira, 28 de maio de 2026. O dia começa com repercussão envolvendo o senador Flávio Bolsonaro, pré-candidato do PL à presidência da República, que volta ao Brasil nessa quinta, depois daquela série de reuniões nos Estados Unidos, comentei agora há pouco, em meio aos desdobramentos da crise envolvendo Daniel Vorkaro. Em Washington, Flávio se encontrou ontem com o vice-presidente americano J.D. Vance e com o secretário de Estado Marco Rubio, Segundo o senador, J.D. Vance demonstrou preocupação com temas ligados à liberdade de expressão no Brasil e à segurança da imprensa brasileira. Já Marco Rubio teria sinalizado apoio ao pedido que o PCC e o Comando Vermelho sejam classificados pelos Estados Unidos como organização terrorista estrangeira. As agendas de ontem aconteceram um dia depois de Flávio Bolsonaro ter sido recebido pelo presidente Donald Trump na Casa Branca. Aqui no Brasil, no Supremo Tribunal Federal, uma nova rodada de negociações está marcada para as 10 horas da manhã sobre a tentativa de capitalização do Banco de Brasília, o BRB. A reunião deve fechar os últimos detalhes de um acordo que vem sendo costurado para viabilizar a operação. O tema é acompanhado de perto pelo mercado financeiro, pelo governo do Distrito Federal, o BRB, envolvido diretamente aí na crise do Master, já que foi usado para tentar conter todo o rombo financeiro das movimentações de Daniel Vorcaro. Também no STF, continua no radar o julgamento das ações que questionam as mudanças feitas na lei da ficha limpa. Até agora, o placar está em 2-0 pela inconstitucionalidade das alterações aprovadas pelo Congresso. O caso tem impacto direto sobre regras eleitorais e pode mexer no cenário político para as eleições desse e dos próximos anos. Na economia, o destaque de hoje vai ser a divulgação dos números do desemprego no país. O IBGE publica às 9 horas a taxa de desocupação referente ao trimestre encerrado em abril. Na última divulgação, o índice subiu para 6,1% no trimestre encerrado em março, mas ainda assim manteve o menor patamar da série histórica para esse período do ano. O mercado acompanha os dados para medir, né, o ritmo da atividade econômica e os efeitos sobre a renda e sobre o consumo. Ainda na área econômica, o Tesouro Nacional divulga hoje o resultado das contas do governo federal relativas ao mês de abril. O relatório sai às 10 da manhã. E depois vai ter uma entrevista lá também com representantes do Tesouro. A divulgação acontece um dia depois do IBGE anunciar que o IPCA 15 de maio registrou a maior inflação, né, para o mês de maio em 10 anos. Ontem, a prévia da inflação subiu 0,62% na divulgação do IBGE, pressionado principalmente pela alta dos alimentos e da energia. Os números reforçam a expectativa sobre os próximos passos da política econômica, os impactos no custo de vida da população nesse contexto de alta do petróleo e de guerra no mercado internacional, de guerra internacional. No cenário internacional, sobre a guerra, aumentam as atenções também hoje para a tensão no Oriente Médio. Os Estados Unidos realizaram novos ataques contra instalações militares ligadas ao Irã. Segundo informações divulgadas pela agência Reuters, os bombardeios atingiram um alvo que autoridades americanas classificavam como ameaça às tropas do país e ao tráfego no Estreito de Hormuz, que é aquela rota estratégica para o petróleo, né? Apesar disso, o governo iraniano afirmou considerar improvável uma retomada da guerra com os Estados Unidos. A Guarda Revolucionária disse que a fraqueza dos adversários reduz as chances de novos confrontos. Estamos atentos também a esse assunto no dia de hoje. 5h22.
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2: Jade Ramos está chegando com a previsão do tempo completa para hoje, aqui para você.
6: Na manhã desta quinta-feira, o destaque é para o frio intenso na região sul do país e com chance de geadas isoladas em áreas da Serra Gaúcha e no interior catarinense nas primeiras horas do dia. Já no sudeste, a circulação marítima mantém o dia mais nublado e com chance de chuvas mais fracas e isoladas no litoral de São Paulo e no Rio de Janeiro, além do litoral norte do Espírito Santo. Enquanto no centro-oeste, amanhã terá o tempo firme, com predomínio de sol na maior parte da região. E as mínimas alcançam os 17 graus em Brasília e 22 graus em Cuiabá. Já no nordeste, a umidade do oceano também favorece chuvas no litoral do Rio Grande do Norte, em Pernambuco e Salvador. E também chove no norte do Maranhão, no Piauí e no Ceará. E no norte do país, a zona de convergência intertropical segue provocando pancadas de chuva frequentes entre Roraima, Amapá, Amazonas e no norte do Pará. Jade Ramos, da Climatempo, para a CBN.
2: No futebol, dois times brasileiros entram em campo hoje pela última rodada da fase de grupos da Libertadores. O Palmeiras recebe o Júnior Barranquilla da Colômbia e o Cruzeiro joga contra o Barcelona de Guayaquil. Ontem, na mesma Libertadores, o Fluminense venceu o Deportivo La Guaira da Venezuela por 3-1 e conseguiu se classificar para as oitavas de final. O Corinthians perdeu por 2-0 para o Platense da Argentina, mas já tinha garantido a sua vaga. Sul-Americana. O Atlético Mineiro ontem jogou contra o Puerto Cabello e venceu por 1-0. Avançou para as oitavas. Botafogo ganhou do Caracas, fora de casa, 3-1. Assegurou a melhor campanha geral na competição. O Vasco bateu o Barracas da Argentina, 3-0 em São Januário. Vai disputar os playoffs para chegar às oitavas. Na mesma condição está o Bragantino, que venceu o Carabobo da Venezuela por 2-0. Agora as competições do futebol sul-americano param, né, para a Copa do Mundo. E por falar em Copa do Mundo, seleção brasileira está na Granja Comari. Técnico Carlo Ancelotti vai comandar hoje o segundo treino pela manhã. O elenco continua passando por uma extensa bateria de exames clínicos e físicos, além dos primeiros treinamentos do técnico italiano. Ontem, como já era previsto, Neymar não participou, né? Ele se recupera daquele edema na panturrilha, foi inclusive fazer exames numa clínica lá em Teresópolis. A seleção viaja no sábado para o Rio de Janeiro para jogar no domingo, mas amistoso contra a equipe do Panamá no estádio do Maracanã. 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Todo mundo é Brasil e faltam duas semanas, tá? Contagem regressiva, viu? 15 dias pra começar a Copa do Mundo, Ana Luísa.
4: Pras minhas férias também.
2: Ah, você tirou férias pra assistir a Copa do Mundo, né?
4: Tô sabendo. E pra curtir festa junina.
2: Muito bem. Vamos às manchetes dos jornais?
4: Vambora.
2: Hoje os jornais estão recheados, né? Muitos assuntos importantes. As capas dessa quinta-feira você confere na nossa transmissão no YouTube, no Globoplay, com imagens começando pelo Globo. A notícia principal do Jornal Globo é o assunto que a Ana Luísa vai compartilhar aqui com os nossos ouvintes. Novas revelações sobre a relação de Daniel Vorcaro também com o ex-governador do Rio de Janeiro, né? Cláudio Castro, a Polícia Federal listou encontros entre os dois e aportes, antes do aporte bilionário, né, do governo do Rio de Janeiro no Rio Previdência, do Rio Previdência no Master, com direito até a degustação de uísque, Ana Luísa.
4: Foram 8 ocasiões, Fred, em que os dois estiveram juntos no Rio, em São Paulo e em Nova York, de maio de 2023 a maio de 2024. Os agentes da PF concluíram, a partir do conteúdo extraído do celular de Vorcaro, que os investigados mantinham laços de amizade. O material mostra que Vorcaro convidou Castro no dia 14 de maio de 2024 para uma degustação exclusiva de uísque em Nova York. Segundo a PF, esse evento, que é restrito a 10 pessoas, custou o equivalente a mais de 5 milhões de reais. No dia seguinte, o Rio Previdência adquiriu 80 milhões em letras financeiras do Master. Na ocasião, Vorcaro escreveu ao então governador do Rio e o convidou para um evento pequeno, degustação de uísque, que seria no The Carnegie Club, bar ali nas imediações do Central Park, em Manhattan. Castro, depois de perguntar que horas e onde, recebeu o endereço do evento e confirmou presença. O primeiro contato mapeado aí entre os dois foi em 12 de maio de 2023, quando o então governador enviou ao banqueiro uma mensagem com o próprio nome, aparentemente ali para confirmar a identidade ou facilitar o reconhecimento do contato, de acordo com a PF. Na sequência, o dono do Master mandou para Castro o endereço de um restaurante, Fred, lá em Nova York, conhecido por preparar bifes folhados a ouro, que custam cerca de 9 mil reais cada. A troca de mensagens também aponta que, antes de um novo encontro, em março de 2024, Vorcaro procurou levantar informações com um assessor sobre as aquisições de papéis do Master feitas por órgãos do governo estadual. No dia 4 de março, Vorcaro questionou quanto fundo do Rio tem conosco e recebeu em resposta os valores aportados até então pelo Rio Previdência e também pela SEDAI. Ao todo, os aportes do Rio Previdência no Banco Master totalizaram cerca de 3 bilhões de reais. E Fred, o Globo também destaca que aquela cobertura de 3 milhões e meio ali de Cláudio Castro num condomínio Península na Barra da Tijuca, onde ele mora e onde foi alvo da PF aí duas vezes nos últimos 11 dias, foi comprada pela empresa do ex-secretário Mauro Farias, uma empresa que foi criada 2 meses antes. O imóvel pertence à J3 Real Estate, cujo sócio, Mauro Farias, comandou a pasta de transformação digital e também atuou em empresa que recebeu recursos da campanha de Castro em 2022. Eu não tenho laços de amizade assim que me dão um bife folhado a ouro, Fred.
2: É, toda essa farra, né? Bife de ouro, uísque importado, tudo isso custeado, bancado com dinheiro do servidor aposentado do Rio de Janeiro. Uma farra sem limites. Vamos à Folha de São Paulo?
4: Na tela.
2: Folha de São Paulo traz como um dos destaques da capa da primeira página, você está vendo aí na nossa transmissão com imagens, a mudança no YouTube para ampliar a identificação de vídeos gerados por inteligência artificial, Ana Luísa.
4: E nos casos de conteúdos realistas, Fred, a plataforma vai aplicar de modo automático rótulos identificando que o conteúdo emprega esse tipo de tecnologia. Até então, a regra principal da empresa, que está em vigor desde 2024, era baseada na informação prestada pelo próprio usuário, que nem sempre era feito. Para esse tipo de conteúdo mais realista usando inteligência artificial, o YouTube também afirmou que vai posicionar o aviso de que se trata de material produzido por IA num local de maior destaque do que vinha fazendo até então. Já para conteúdos feitos com IA, mas considerados ali pela empresa como irrealistas, animados ou levemente alterados, esse rótulo vai seguir no campo da descrição do vídeo e, portanto, com menos visibilidade. No caso aqui brasileiro, essas regras dialogam diretamente com normas estabelecidas pelo Tribunal Superior Eleitoral sobre propaganda eleitoral e conteúdo político nas redes. Em 2024, o TSE já tinha previsto que era obrigatória na propaganda eleitoral a rotulagem dos conteúdos e, nesse ano, também foi incluída a responsabilização solidária das redes sociais caso não removam conteúdos considerados de risco, Fred.
2: Bom, aí na capa da Folha de São Paulo, ali embaixo, a foto principal, primeiro treinamento da seleção na Granja Comari do técnico Ancelotti. Só me corrigindo, 14 dias para a Copa do Mundo, tá? Não são 15, não. É. 14 dias, tá mais perto do que a gente imaginava.
4: Considerando o fuso horário, em alguns lugares são 13 dias, 15 dias, tá tudo certo. 2 semanas.
2: Vamos pra capa do Estadão?
4: Na tela também.
2: O Estadão hoje traz, na primeira página, os dados divulgados pelo Map Biomas que apontam queda no desmatamento no país, mas a área ainda é equivalente à perda de 17 parques ibirapueras por dia de vegetação nativa, ou seja, reduziu, mas ainda é um desmatamento muito significativo.
4: É, caiu 21% no Brasil no ano passado, segundo o relatório anual do desmatamento. Essa devastação foi reduzida em todos os biomas, incluindo os mais desmatados. Diminuiu 17% no Cerrado, bioma com maior área perdida, 23,5% na Amazônia em relação a 2024. Juntos, os dois biomas foram responsáveis por mais de 84% de toda a área desmatada no país no ano passado. A maior redução proporcional na área desmatada ficou por conta do Pantanal, com queda de quase 50% em relação a 2024. O total de vegetação nativa perdida pelo país em 2025, de pouco mais ali de 980 mil hectares, foi o menor registrado pelo monitoramento em 7 anos. Apesar disso, como você disse, Fred, mais da metade do total se concentrou no Cerrado, que é o bioma mais desmatado pelo terceiro ano consecutivo. Na Amazônia, cerca de 5 árvores por segundo foram perdidas. Em nota, o Ministério do Meio Ambiente afirmou que a queda no desmatamento é resultado da implementação dos planos de ação para prevenção e controle do desmatamento e das queimadas, que pela primeira vez existem para todos os biomas brasileiros. A pasta também destacou a intensificação das ações de fiscalização ambiental e as novas normas para acesso a crédito rural no país. Fred.
2: Esses assuntos você confere nos jornais, nas bancas de todo o país, nessa quinta-feira. Valeu, Ana Luísa.
4: Valeu.
2: 5h33, repórter CBN. Primeiras notícias, volta já.
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0: Quinta-feira, 28 de maio de 2026. O presidente Lula comemorou a aprovação da proposta do fim da escala 6x1 pela Câmara dos Deputados. Nas redes sociais, o petista disse que a decisão é uma conquista histórica e civilizatória e que vai continuar trabalhando pela aprovação no Senado. Ele agradeceu ao presidente da Câmara, Hugo Mota, e aos parlamentares que formaram maioria para passar o texto. A Polícia Federal está fazendo novas investigações sobre o escândalo do BRB. Desta vez, são apuradas irregularidades em relação ao crédito consignado. O principal investigado é o Credicesta, cartão de benefício oferecido a servidores públicos, aposentados e pensionistas. A operação, iniciada na Bahia, é apontada por investigadores como elo de aproximação entre Daniel Vorcaro e o sócio Augusto Lima. A seleção brasileira realizou nesta quarta-feira o primeiro treino com os convocados para a Copa do Mundo. A atividade aconteceu a portões fechados na Granja Comari. Neymar não participou. O santista se recupera de edema na panturrilha direita e foi encaminhado a uma clínica particular para realizar exames de imagem. Outro jogador que não foi a campo foi Danilo, do Flamengo, que jogou por 90 minutos contra o Cusco na terça pela Libertadores. Não estão presentes Gabriel Magalhães, Marquinhos e Gabriel Martinelli. Eles estão envolvidos na final da Liga dos Campeões entre Arsenal e Paris Saint-Germain no sábado. Horário de Brasília, 5h35.
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2: De volta agora com o noticiário internacional em destaque aqui no CBN Primeiras Notícias. Em 3 minutinhos, Fernando Andrade faz um resumo do que é mais importante hoje para você.
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3: Olá, seja bem-vindo ao Mundo em 3 Minutos. Enquanto nenhum acordo é efetivamente fechado entre Estados Unidos e Irã, vamos olhar para um outro fronte de guerra que acontece no sul do Líbano, onde não há cessar-fogo nenhum. Agora, Israel declarou que uma nova faixa do sul do Líbano é uma zona de combate contra o Hezbollah. Ao todo, foram 9 alertas de evacuação nas últimas 24 horas. Basicamente, a mensagem para a população de lá foi: moradores do sul do Líbano, evacuem para o norte do rio Zarani, já que todas as áreas ao sul do rio são consideradas zona de combate. Essa é a maior ordem de evacuação desde a trégua, que foi anunciada, mas nunca funcionou, foi anunciada em 17 de abril. E a gente sempre fala aqui do rio Litani, que os moradores ao sul do rio Litani foram expulsos de suas casas, mas o Zarani, ele corre de leste a oeste, cerca de 40 quilômetros ao norte da fronteira entre Israel e Líbano. E o território libanês ao sul dele cobre cerca de 2 mil quilômetros quadrados. Então, se juntar tudo, a gente está falando de 14% do território libanês. Vimos nas últimas horas milhares de pessoas fugindo para o norte em direção à cidade portuária de Sidon, que já abriga outros milhares de deslocados da região do Litani. No total, já são mais de 1 milhão e 200 mil libaneses deslocados. Mais de 3.200 foram mortos. Israel culpa o Hezbollah de violar o cessar-fogo. Agora a gente vai falar sobre o fim do mais longo apagão de internet da história do Irã. Imagina, uma população de cerca de 90 milhões de pessoas ficou 88 dias sem acesso à rede. A informação agora é de que 41% do tráfego de internet do país foi restabelecido. Eles até tinham acesso a uma internet doméstica bem limitada, com aplicativos supervisionados pelo regime. Teve uma reportagem do New York Times que ouviu várias pessoas, todos pedem para não serem identificadas, e dizem que não foi apenas um desastre econômico, mas também uma forma de tortura psicológica. Por quê? Porque as únicas notícias disponíveis para eles eram as autorizadas pelo governo iraniano. E as únicas plataformas para se comunicar com familiares ou amigos dentro do país eram monitoradas. Mas veja só, nem todo mundo ficou nesse apagão. Durante vários meses, muitos funcionários do governo ou integrantes da elite iraniana tiveram acesso liberado à internet por meio do que eles chamavam de White Listing, ou seja, uma lista branca de uma autorização especial. Esse foi o terceiro apagão de internet em um ano no Irã. Nós tivemos um em junho do ano passado, na Guerra dos 12 Dias, quando Estados Unidos e Israel atacaram bases nucleares do Irã. Tivemos outro em janeiro, quando aconteceram os protestos contra o governo, protestos estes que foram reprimidos violentamente. Mundo em 3 minutos. Até amanhã.
2: Valeu, Fernando Andrade. Noticiário Internacional para você aqui na CBN. Sempre com o Fernando, no Mundo em 3 Minutos, que você também pode ouvir em formato de cash, o seu tocador de áudio favorito de segunda a sexta-feira. 5h39, em frente com o CBN Primeiras Notícias. É hora de dar bom dia para quem está chegando agora na nossa audiência, nossa segunda chamada. Muita gente chegando e se juntando aqui no time do PN. E de passear pelo Brasil, né, Ana Luísa Barreto? Vamos acordando, tá na hora de acordar, já são 5h40 já.
4: Já passou da hora, viu, Frederico Goulart, da galera acordar, se preparar, esticar a coluna e esticar as costas para ir pro trabalho.
2: Para quem não sabe, hoje é o dia do hambúrguer, Esse vai ser o nosso de jejum, acabando aqui o Primeiras Notícias, né? Já vamos arrumar um hambúrguer para começar no
4: Será
2: clima
4: que já tem
2: do dia.
4: A gente essa acha. Hora?
2: A gente acha. E hoje é o dia de mais o quê? Ah, é dia de já entrar no climinha da sexta-feira.
4: Hoje é pré-sexta.
2: É o pré-sexta.
4: É um então, perigo.
2: Como é que você tá acordando aí? Conta pra gente. Lembrando que estamos lá com o canal aberto no chat no YouTube, no WhatsApp 21 997642381, 997642381. Começando por Brasília, nosso giro, né? Capital
4: Bora
2: Federal,
4: lá.
2: 17 graus é a temperatura de momento, 25 é a máxima do dia, céu nublado, estamos vendo aí as imagens ao vivo dessa Brasília ainda adormecida, bem
4: sempre escura,
2: né? Bem escura. Lá em Brasília, você sabe que o nosso ritmo de Copa do Mundo aqui também já começou, a gente tá embalado. Eu particularmente, né, Ana Luísa?
4: Você tá...
2: um pouquinho, né?
4: Eu
2: Reginaldo, ele bota sempre aquela musiquinha e a trilha da Copa do Mundo, olha aí, ó. Só que quem não tá muito empolgado é um síndico de um condomínio lá do Distrito Federal, lá em Brasília. Ele resolveu multar um grupo de moradores que decidiu pintar a rua
4: Problemão,
2: com as cores
4: hein?
2: Do Brasil, que é uma tradição nossa aqui, né? Só que o síndico não gostou. E quem vai contar pra gente é a Marina Dantas. Vamos ver.
5: 6 moradores do condomínio Alto da Boa Vista, em Sobradinho, foram multados por pintarem uma rua do residencial em comemoração à Copa do Mundo. Com a ajuda de cerca de 40 pessoas, a rua foi pintada de verde e amarelo há 2 semanas. A notificação, enviada aos moradores 1 semana depois da pintura, cita um artigo do Código Civil que afirma que é dever do condômino não alterar a forma e cor da fachada, das partes e esquadrias externas. Como não retiraram a pintura, como determinou o condomínio, os moradores foram multados em R$ 330, valor que dobra a cada dia de não pagamento. Daniel Giacchini, um dos moradores multados, criticou a decisão e disse que nenhum impedimento do tipo existe no regimento do condomínio.
6: Nós sempre enfeitamos o condomínio para festas juninas, para o Natal, para o Carnaval. Nós sempre fizemos ações nesse sentido. Inclusive, a própria administração sempre enfeitou o condomínio para o Natal. Eles fazem aqui o Natal Luz. Então, é um costume.
5: O síndico do condomínio, Tony Pimentel, alega que o residencial não é contra manifestações culturais, mas que a pintura da rua exige uma permissão prévia da administração do condomínio.
7: Ocorre que num condomínio nós temos regras e as pessoas, por mais que seja uma manifestação cultural, as pessoas não podem fazer sem autorização. Em momento algum foi consultado a administração sobre a pintura da rua e esse não consultar gerou um mal-estar. Por quê? No momento que eles estavam pintando a rua, eu já tinha moradores me enviando mensagem perguntando o que a administração iria fazer.
5: Agora, os moradores pretendem recorrer ao judiciário para tentar anular a aplicação da penalidade de multa.
2: Tá certo que o que é combinado não sai caro, né? Então, quer dizer, se os moradores fizeram isso, tinham que ter avisado antes para esse síndico, para a direção ali do condomínio. Mas faltou um pouquinho de espírito esportivo aí, né, gente? Pelo amor de Deus. Copa do Mundo, o clima é outro, né, Ana Luísa?
4: Acho que... enfim, eu não tenho advogado para dizer o que eu acho que eu disse aqui, não. Mas, poxa, é só um... pintando um asfaltinho, né? Uma felicidade. Mas as microfelicidades do nosso dia a dia, né, Fred?
2: Depois passa ali uma tinta branca, resolve, pronto.
4: Isso, a gente racha qualquer coisa normal. Também com os condôminos, não tem problema. Não
2: eu, hein?
4: Sabe?
2: Vamos seguir agora para Vitória, Espírito Santo?
4: Por lá
2: vamos
4: também.
2: Pro... Também deu treta, viu? Hoje aqui a gente tá naquele nível a treta
4: tá,
2: hard.
4: Tá meio provocador.
2: Ó, 22 graus é a temperatura, 27 é a máxima do dia.
4: Bem
2: céu nublado.
4: Nublado
2: na capital capixaba, imagens ao vivo aí de Vitória. E lá a história que a Júlia Afonso vai contar pra gente é a seguinte. Um padre que deu uma bronca ali no, nos fiéis que estavam na igreja, porque eles estavam jogando lixo no chão. Ele falou, aqui igreja não é cinema, meu amigo. Aqui tem que ter regra, né? Tem que ter zelo. Vamos ouvir essa história. Júlia Afonso, bom dia.
8: Oi, Fred. Bom dia para você e para os ouvintes. Um padre do Espírito Santo mostrou nas redes sociais a sujeira deixada no chão de uma igreja na cidade de Cariacica, na Grande Vitória, após uma celebração. Entre os resíduos, tinha restos de pipoca, copos e garrafas plásticas. Ao filmar a cena, o padre Anderson Gomes fez um alerta, dizendo que igreja não é cinema.
9: O pessoal entra para as missas com um pacote de pipoca. Uma coisa é uma criança que precisa ali atenção durante as celebrações um pouco mais longas. Mas, gente, é um absurdo. Isso é feio. Primeiro que jogar qualquer coisa no chão já é feio. Dentro da igreja é pior ainda. Falta muita nossa educação, tá bom? Então vem pra igreja e pra missa, não entra comendo pipoca. Não é sala de cinema, ok?
8: O vídeo foi publicado no Instagram do religioso, em parceria com o perfil do Santuário Bom Pastor. Nos comentários, internautas concordaram com a crítica. Volto com você, Fred.
2: Tá certo, padre, né? Tá certo,
4: padre. Tá certíssimo, gente. É. Você vai pra missa pra você ficar comendo?
2: Não é a sala da sua casa, né?
4: Se na sala da sua casa você deixa pipoca, sujeira, aí o problema é totalmente seu. Mas isso assim, aí. Na missa, em qualquer ambiente de trabalho, né, também, né, assim, na rua, na praia. É o mínimo de educação mesmo que a gente espera das pessoas.
2: Ele é isso
4: ele
2: aí.
4: Tá certíssimo.
2: Tá certo.
4: É.
2: E tenho dito. Ana Luísa, agora vamos pra onde?
4: Belo Horizonte?
2: Belo Horizonte, Lilavati Oliveira tá chegando. A Lilavati Oliveira vai nos contar detalhes a respeito da nova fase do processo contra a empresa alemã responsável pelo laudo de estabilidade da barragem de Brumadinho. Ainda consequências do rompimento em Brumadinho. E agora em Minas a gente tá amanhecendo com 16 graus, 27 a máxima. E hoje o céu tá limpo, poucas nuvens.
4: Sim.
2: Já tá amanhecendo aí em Belo Horizonte. Um dia bonito vem pela frente. Conta os detalhes dessa história, Lilavati. Bom dia.
10: Olá, Fred. Muito bom dia para você e também para o ouvinte que nos acompanha. O Tribunal de Munique, na Alemanha, iniciou uma nova fase do processo movido contra a TUV Sud por 1.400 atingidos pelo rompimento da barragem de Brumadinho. As vítimas cobram mais de 3 bilhões de reais em indenizações pela consultoria alemã, responsável pelo laudo de estabilidade do reservatório de rejeitos da Vale, que se rompeu em 2019 e matou 270 pessoas. Os municípios de Brumadinho e Mário Campos, impactados pelo desastre, também estão entre os autores da ação. O caso está atualmente na fase de definição de responsabilidade. Nas audiências realizadas até esta quinta-feira, os representantes dos atingidos e a defesa da consultoria vão esclarecer pontos levantados por um especialista em direito brasileiro. O profissional foi nomeado pela justiça alemã em 2023 e emitiu um parecer técnico sobre o caso. A expectativa é que as próximas fases sejam dedicadas à produção de prova testemunhal, incluindo depoimentos de executivos da TUV Sud, para a justiça local definir se a empresa teve responsabilidade no desastre. Esse processo, Fred, tramita no Tribunal Regional de Munique desde 2019, mas a legislação material aplicada ao caso é brasileira, conforme previsto pela legislação europeia para ações envolvendo danos ocorridos em outros países. Em nota, a TUV Sud afirmou que o rompimento foi uma grande tragédia. A empresa declarou ainda que não tem responsabilidade legal pelo desastre e que a emissão das declarações de estabilidade foi legítima e em conformidade com a legislação aplicável e padrões técnicos. No Brasil, o rompimento da barragem de Brumadinho gerou um acordo de reparação de 37 bilhões de reais, firmado entre o governo de Minas, instituições de justiça e a Vale, responsável pela barragem. Na esfera criminal, 16 pessoas pessoas, entre ex-executivos e funcionários da Vale e da Tufsud, são réus por 270 homicídios e crimes ambientais pelo vazamento de mais de 13 milhões de metros cúbicos de rejeitos no Rio Paraopeba. As duas empresas também respondem pela degradação ambiental. Fred, uma ótima quinta-feira a todos.
2: Valeu, Lila Vatti. De Minas, vamos agora para o Rio de Janeiro. São 5h48 já no Rio, 21 graus a temperatura de momento. A máxima hoje cai um pouquinho, 24, 25. Hoje não vai passar disso. Céu nublado, ainda bem escuro. As imagens ao vivo são da praia de Copacabana. E a Ana Paula Jalm está aqui para trazer os principais assuntos hoje no Noticiário do Rio. Tudo bem, Ana Paula? Bom dia para você.
11: Tudo bem, Fred. Bom dia para você. Bom dia também para o nosso ouvinte. Fred, hoje a gente acompanha as investigações sobre a morte de dois pedreiros em São Gonçalo, aqui na região metropolitana do Rio. O Marcelo da Cruz Silva, de 41 anos, e o Edivan Felipe de Assis, de 46, foram baleados ontem por policiais militares que teriam confundido as ferramentas de obra deles com fuzis. A PM afastou já esses agentes das ruas, abriu uma apuração para poder checar as circunstâncias desse fato. Os moradores dizem que eles estavam indo para o trabalho numa moto quando foram atingidos ali na região da comunidade de Jardim Catarina. E os policiais não teriam dado ordem de parada. Um dos homens era dono de um bar da região, teria ido ajudar o amigo como servente de pedreiro para complementar a renda dele. Em protesto ontem pela manhã, moradores fecharam a BR-101 na altura do quilômetro 306, né, sentido Rio, incendiaram pneus. A pista ficou fechada por mais de uma hora. A PM usou balas de borracha para poder dispersar a manifestação. Unidades de saúde, escolas também do bairro tiveram funcionamento afetado. Os policiais ontem estavam dando apoio a uma operadora de telefonia na hora dessa ocorrência. A Polícia Civil disse que as armas desses policiais foram apreendidas e também já pediram as imagens das câmeras corporais para fazer a perícia, Fred. E outro caso que a gente acompanha também hoje, claro, é o quarto dia do julgamento do caso Henri Borel. Ontem foram muitos confrontos entre a defesa e a acusação no plenário. O psiquiatra Rafael Bernardon disse que o Jairinho tinha prazer em infligir dor em crianças, gerou protestos da defesa. A médica Maria Cristina Souza disse, relatou, né, tentativas de reanimação do Henri, também a reação de choque da Monique, sabendo da morte do filho. A sessão vai ser retomada daqui a pouco, por volta de 9 horas da manhã. A gente acompanha tudo aqui, Fred.
2: Nossa equipe vai estar atenta a mais um dia de julgamento. E os destaques do Rio de Janeiro, quem trouxe para você foi a Ana Paula Jalm. Obrigado, Ana Paula. São 5h50. São Paulo agora, nossa próxima parada, 13 graus, 20 é a máxima do dia. O dia está começando hoje com o céu parcialmente nublado. Você está vendo as imagens ao vivo ainda de um amanhecer bem escuro. Um dia começando bem escuro em São Paulo. Ainda não pintou o sol aí no horizonte de São Paulo. Quem pintou aqui no horizonte do Primeiras Notícias, direto de São Paulo, é o Matheus de Souza, também destacando o noticiário policial nessa quinta-feira. Não é isso, Matheus? Bom dia.
0: Bom dia, Fred. Bom dia também a você, ouvinte do CBN Primeiras Notícias. Aqui em São Paulo, a gente acompanha a investigação de mais um caso de violência no bairro de Pinheiros, na Zona Oeste. Um homem de 24 anos foi baleado ontem de madrugada durante um assalto no bairro que é o mais monitorado por câmeras na cidade. O sistema de monitoramento da prefeitura tem ao todo 50 mil equipamentos e quase 8 mil estão somente no bairro de Pinheiros. É quase o mesmo número do que tem toda a Zona Leste, que é a região mais populosa da cidade. O crime foi filmado por uma dessas câmeras, mas isso não impediu a ação dos bandidos. O jovem reagiu e foi atingido por 3 tiros. Ele está internado em estado grave no Hospital das Clínicas. Antes desse roubo, os mesmos criminosos já tinham feito outras vítimas na região. Depois da repercussão de mais esse caso, a Polícia Militar iniciou uma operação em Pinheiros com a distribuição de 70 policiais pelas ruas do bairro. O comandante da operação disse ao nosso repórter Guilherme Marconi que ela já estava prevista, mas admitiu que a data foi antecipada por causa do assalto de grande repercussão. Até agora, nenhum dos criminosos foi preso. Nos 3 primeiros meses do ano, os ladrões já levaram mais de 37 mil celulares das vítimas em toda a cidade e nenhum outro bairro teve número maior do que o de Pinheiros, com 2.200 celulares parando nas mãos dos criminosos. Esse é o destaque dessa quinta-feira aqui em São Paulo. Fred, um bom dia para você e um bom dia para o ouvinte do CBN Primeiras Notícias.
2: Bom dia, Matheus. São 5h53 agora.
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2: Nosso giro com as notícias do dia termina com as informações do campo. Cassiano Ribeiro, bom dia para você.
12: Bom dia, Fred. Bom dia para você, ouvinte. Ontem, a ABIMAC, Associação Brasileira da Indústria de Máquinas e Equipamentos, trouxe os dados de vendas do setor no mês de abril. E, mais uma vez, o resultado foi negativo. De acordo com o levantamento, a receita líquida das empresas somou R$4,2 bilhões em abril, uma queda de 22%, mais de 22%, na comparação com o mesmo mês do ano passado. No acumulado deste ano, o recuo também é grande, de 2 dígitos, já chega a 18%. O dado considera vendas internas e externas, mas o pior desempenho é no mercado brasileiro mesmo. Só as vendas de tratores, para ter uma ideia, as vendas para o produtor rural recuaram mais de 4% no mês, ao todo 3.600 unidades foram comercializadas. Já o mercado de colheitadeiras teve uma retração ainda maior, superior a 33%. O comércio exterior, por outro lado, trouxe algum alívio para a indústria. As exportações de máquinas agrícolas cresceram quase 19% em abril, com destaque para os tratores, que cresceram 54%, enquanto as exportações de colheitadeiras subiram 50%. Segundo Pedro Estevão Bastos, presidente da Câmara Setorial de Máquinas e Implementos Agrícolas da ABIMAC, o cenário é pressionado por dólar e também pelos juros elevados, além da inadimplência e também pela redução da margem do produtor rural. De acordo com ele, muitos agricultores brasileiros estão priorizando o custeio da safra, da próxima safra, e adiando investimentos em renovação de máquinas. Mas um dos recados mais importantes da indústria é com relação ao futuro do comércio neste ano. Ainda não há uma nova projeção oficial, o setor espera pelo novo plano safra, que normalmente sai entre fim de junho e início de julho, mas o fato é que a estimativa de queda de 8% prevista inicialmente para este ano não deve se confirmar. O tombo deve ser maior que esse e a gente só vai saber mesmo no decorrer dos próximos 2 meses, pelo menos, que é quando já teremos aí um sinal melhor depois da divulgação do Plano Safra. Outras informações estão em globorural.com.br. Eu volto amanhã. Boa quinta-feira para você.
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0: Bom dia a você, ouvinte da Rádio CBN. Meu nome é Matheus de Souza e a gente vai falar de trânsito agora, porque são 5h57 e nós estamos em São Paulo, né? O destaque agora é para a marginal do Rio Tietê, no sentido Castelo Branco, com muita lentidão entre a ponte do Aricanduva e a ponte do Tatuapé. Na rodovia Raposo Tavares, sentido marginal do Rio Pinheiros, congestionamento entre a Avenida Ministro Laudo Ferreira de Camargo até a Rua Sapetuba, aqui no Butantã. Na zona sul da cidade, a estrada de Itapecerica para em vários trechos no sentido marginal do Pinheiros, entre a Avenida Carlos Lacerda e a Giovanni Gronchi. E na Radial Leste, tudo parado entre a Praça Divinolândia e o cruzamento com a Avenida Doutor Bernardino Brino Fonseca de Carvalho. Também tem problemas entre as estações Tatuapé e Belém da linha vermelha. Você, ouvinte da CBN, que encontra problema nas ruas, no metrô, até no ar e na água. Se tiver problema, você pode mandar mensagem pra gente pelo número 99911-9981. São 5h58.
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2: Já, já começa o Jornal da CBN com Milton Jung e Cássia Godoy. Estão por aí, tudo bem? Bom dia.
14: Bom dia para você, Fred. Bom dia, Cássia. Bom dia, ouvintes.
15: Bom dia, Fred. Bom dia, Milton. Bom dia, ouvintes.
2: Ó, os moradores de um condomínio em Brasília se juntaram, compraram tinta verde e amarela, pintaram as ruas internas desse prédio, só que não avisaram o síndico. Contamos essa história agora há pouco aqui no Primeiras Notícias. Aí eles pensaram, ah, festa junina, Natal, todo mundo faz a decoração, por que que não pode na Copa do Mundo, né? Só que o síndico, que provavelmente não tá muito aí no clima, né, da Copa, do Hexa, ele decidiu que não podia, multou todo mundo, R$330 é o valor da multa para esses moradores, e acabou com a brincadeira, acabou com a festa. Você sabe que eu sou suspeito, né, Milton? Eu me empolgo com esse negócio de Copa do Mundo. Então,
14: não é que você é suspeito.
2: Já dei a minha opinião. Agora eu quero
14: não
2: ouvir
14: é
2: você.
14: Que você é suspeito. Muito provavelmente foi você que aprontou essa no condomínio. Você está trazendo essa historinha
2: aqui. É lá em Brasília. É lá em Brasília.
14: Com outros personagens. Você já pintou a rua da sua casa, do seu condomínio?
2: Eu tentei puxar um movimento. Tentei puxar um movimento, mas não teve adesão por enquanto, não. Mas
14: pois
2: eu avisaria
14: é.
2: O síndico.
14: Aí vou eu falar aqui em favor do síndico, porque não cabe ao síndico ser a favor ou ser contra a Copa do Mundo, tá entusiasmado ou não tá entusiasmado. O que cabe ao síndico é cumprir o regulamento interno. Se o regulamento interno exige o que haja uma licença específica para qualquer mudança de fachada, da estética, assim como existe, por exemplo, nos prédios, você não pode simplesmente botar uma faixa lá dizendo Fred, bem-vindo! Ah, ou botar o bandeirão do seu time lá fora. Assim como não pode mudar uma esquadria, por exemplo, porque mexe no padrão. É para isso que serve. É para isso que serve reunião de condomínio. Para se discutir esses temas.
2: Aquela que ninguém vai, né?
14: Pois é, leva lá o debate. Será que não seria legal a gente fazer na Copa do Mundo uma decoração? Bom, tem um padrão a ser seguido, faça dessa maneira. Esse é o caminho.
15: Você é um visitante contumaz de reuniões de condomínio, Milton Jung?
14: Não.
15: Eu também não, confesso.
14: Mas ao mesmo tempo eu não fico descumprindo
15: claro,
14: as regras.
15: Claro, não sai por aí
14: exigindo,
15: por conta própria,
14: criando esse climão. No final das contas.
15: Uhum.
14: E o que eu achei curioso, Cássia, é que os moradores estão dizendo o seguinte, que agora eles vão à justiça. E
15: nossa.
14: Eu já estou pensando aqui na discussão entre Flávio Dino e Alexandre de Moraes sobre se os moradores podem ou não podem pintar
15: nossa
14: a rua.
15: Nossa senhora. Vai ter que ir pro pleno, hein?
2: É. Eu acho que é só o Brasil engatar em umas duas, três goleadas que esse síndico aí já começa a se empolgar.
15: Bem
2: e
15: pensado.
2: E aí vai ter que pintar de novo. Beijos pra vocês. Bom
14: até
2: jornal.
14: Mais.
2: Até mais. Milton e Cássia, agora no Jornal da CBN. O Primeiras Notícias está terminando. Ana Luísa Barreto, um bom dia pra você, tá bom?
4: Pra nós, Frederico Goulart. Até amanhã, que é sexta-feira. Beijo.
2: Nosso Reginaldo Pires, Ricardo Garcia aqui no nosso time. Boa quinta-feira pra você. Tchau.
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0: Quinta-feira, 28 de maio de 2026. Uma pesquisa Datafolha apontou que 71% dos brasileiros acreditam não correr risco de demissão ou de ficar sem emprego. 9% veem alguma possibilidade de que isso aconteça, enquanto para 19% o risco é grande. Esses são os melhores números desde 2013. O levantamento foi feito nos últimos dias 12 e 13. Foram 1.312 entrevistados com 16 anos ou mais em todo o Brasil. A margem de erro é de 3 pontos percentuais para mais ou para menos. O julgamento do ex-vereador Jairinho e da professora Monique Medeiros, mãe do menino Henry Borel, chega ao quarto dia. A expectativa é que sejam ouvidos um médico legista e um perito que atuaram nas investigações da morte da criança. Henry tinha 4 anos quando morreu em março de 2021 após ser levado a um hospital. Segundo o laudo do IML, o menino tinha 23 lesões. Um advogado foi denunciado por fraude processual após usar inteligência artificial em um vídeo no julgamento da chacina do Curió, no Ceará. No caso, 11 pessoas foram assassinadas na periferia de Fortaleza. 8 policiais militares foram condenados por participar de crimes naquela noite. Entre eles, um cliente do advogado denunciado. Ele usou o Gemini, a IA do Google, com o objetivo de tentar provar que um carro que aparecia nos vídeos não pertencia ao cliente em questão. No horário de Brasília, 6:03.
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1: Seis e quatro.
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3: Olá, muito bom dia a você. Este é o Jornal da CBN. Eu sou Milton Jung e ao nosso lado está Cássia Godoy. Bom dia, Cássia.
1: Bom dia, Milton. Bom dia aos ouvintes do Jornal da CBN.
3: Fique agora mais bem informado com os destaques desta quinta-feira, 28 de maio de 2026.
4: Está encerrada a votação. Sim, 461, não 19. Está aprovada em segundo turno a proposta de emenda à Constituição. Aprovada.
5: Aprovada!
4: A matéria vai ao Senado Federal.
1: O presidente Lula comemorou a aprovação da PEC que decreta o fim da escala 6x1 e reduz a jornada de trabalho para 40 horas semanais.
3: O texto foi aprovado em dois turnos na Câmara com apoio esmagador. Na primeira etapa foram 472 votos a favor e apenas 22 contra. Na segunda rodada, o placar foi de 461 a 19.
1: Nas redes sociais, o presidente Lula disse que o resultado é uma conquista civilizatória e reforçou que agora o governo vai trabalhar pela aprovação no Senado.
3: O presidente da Câmara, Hugo Mota, destacou que a redução da jornada é promoção da saúde e não vai prejudicar a economia, como alega o setor produtivo.
4: Hoje, esta casa afirma que proteger o tempo humano é também proteger a economia, a saúde, a família e a dignidade das pessoas. A história nos mostra que os avanços civilizatórios sempre enfrentaram resistências. Foi assim quando se decidiu criar a carteira de trabalho. Foi assim quando o país adotou o fim da escravidão. Os contrários diziam que o país não suportaria. Mas o Brasil optou pelo avanço, fruto de nossas decisões políticas. E contamos muito, e aqui quero registrar, com o apoio do presidente Lula nessa jornada.
1: O texto aprovado estabelece um cronograma de transição gradual de até 14 meses para que o setor produtivo se adapte à nova realidade.
3: Pelas regras fixadas, a escala 5x2 entra em vigor 60 dias após a promulgação da PEC.
1: Neste mesmo prazo, a jornada cai de 44 para 42 horas semanais. As duas horas restantes serão contadas de forma definitiva ao longo dos 12 meses seguintes.
3: A ampla maioria no placar se refletiu também nas falas do plenário. Dezenas de parlamentares discursaram em defesa do fim da escala 6x1.
6: Hoje é o fim da jornada 6x1.
7: Nós vamos dar um passo importante para que o trabalhador tenha mais tempo para sua família, para sua saúde, para sua vida, para que tenha vida além do trabalho.
8: Chegou a hora do povo brasileiro. Pela primeira vez, o parlamento brasileiro faz uma reforma verdadeiramente que influencia na vida do povo.
9: A escala 6x1 é desumana, a escala 6x1 rouba a esperança, rouba a dignidade e é ainda mais perversa às mulheres, às mães, à comunidade jovem que se vê completamente massacrada em uma escala de trabalho que não permite que a pessoa tenha vida. As pessoas precisam trabalhar para viver e não viver para trabalhar.
1: Entre os deputados que votaram contra a redução da jornada de trabalho e o fim da escala 6x1 estão Sérgio Turra, do Progressistas, e Adriana Ventura, do Novo.
10: Essa lei não vai fazer a produtividade aumentar. O resultado vai ser inflação, informalidade, rotatividade.
11: Nós precisamos garantir o emprego formal. Isso é segurança.
5: Isso é responsabilidade. Nesse momento, não a PEC do fim da escala 6x1.
3: A PEC agora vai ao Senado, onde o presidente Lula deve negociar pessoalmente a promulgação ainda este ano com Davi Alcolumbre.
1: Para ser aprovado, o texto precisa de, no mínimo, 49 votos em dois turnos.
3: 6:09.
1: O pré-candidato do PL à presidência, Flávio Bolsonaro, retorna hoje ao Brasil depois de uma maratona de compromissos nos Estados Unidos para tentar estancar a crise.

0: principal adversário político no Brasil.
1: Na verdade, de separar quem é Flávio de quem é Lula, só isso, esse nesse contexto.
2: Ele elogiou
1: que
2: ele
1: mostrando, mostrando que eu sou completamente diferente dele, só isso. Vamos falar depois.
3: Mas houve um elogio,
1: não,
3: senador?
1: Não.
4: Enquanto o Flávio tenta virar a página, novas mensagens de WhatsApp divulgadas pelo portal The Intercept Brasil revelam que o ex-deputado Eduardo Bolsonaro operava diretamente os detalhes para o envio do dinheiro aos Estados Unidos.
0: Os diálogos mostram o parlamentar tratando sobre o financiamento do filme Dark Horse com o banqueiro preso, Daniel Vorcaro.
4: A engenharia financeira contava com a intermediação de Tiago Miranda, sócio do portal Léo Dias.
0: Nas mensagens, Eduardo dá ordens expressas para acelerar as remessas antes que os mecanismos de controle travassem as contas.
4: Receoso com o monitoramento, Eduardo insistiu: meu receio é que você seja solícito, bom coração, mas tenha essa dificuldade. Solução: enviar o máximo possível ainda neste sistema atual, com o remetente atual e etc. Será que conseguimos?
0: Ontem, o ex-deputado se envolveu em um forte bate-boca com a imprensa brasileira em Washington, ao ser confrontado com os detalhes da investigação.
4: Eduardo Bolsonaro tentou desqualificar a reportagem que localizou a mansão de luxo em que ele mora no Texas, cujo aluguel é estimado em R$30 mil por mês.
5: Desde março não recebo dinheiro público, né? Sou uma pessoa igualzinha a vocês. Dinheiro privado, tudo meu.
2: Os
5: não querem saber.
2: Que eles falaram,
5: não querem saber. O valor pode ser o valor que quiser. O dinheiro é seu, é do pagador de impostos.
1: Não aparece,
5: o dinheiro
1: no vídeo
5: é meu.
0: 6:11.
4: O Rio Previdência injetou R$80 milhões no Banco Master um dia após o então governador Cláudio Castro participar de uma degustação de uísque milionária paga por Daniel Vorcaro nos Estados Unidos.
0: O sincronismo foi revelado pela Polícia Federal a partir da troca de mensagens entre o banqueiro e o chefe do Executivo do Rio, na época dos fatos.
4: Em maio de 2024, Vorcaro convidou Cláudio Castro para uma degustação exclusiva de uísque em Nova York. O então governador pergunta: que horas e onde?
0: O banqueiro manda o endereço e diz: 15:30, só homens. Serão 10 pessoas apenas. Castro responde: eu vou.
4: O evento, para o pequeno grupo, custou mais de US$1 milhão, pagos por Daniel Vorcaro. No dia seguinte, o Fundo de Aposentados e Pensionistas dos Servidores Estaduais do Rio investiu R$80 milhões no Banco Master.
0: Segundo a Polícia Federal, a troca de favores entre Cláudio Castro e Daniel Vorcaro vinha sendo alimentada em restaurantes sofisticados desde 2023.
4: A PF mapeou um jantar em Nova York com conta superior a US$13 mil, paga pelo dono do Master.
0: O jantar, de aproximadamente R$60 mil, custeado pelo banqueiro para Cláudio Castro, ocorreu em um dos restaurantes mais extravagantes de Nova York.
4: Entre os destaques do cardápio estão carnes folheadas a ouro 24 quilates, consideradas símbolo de ostentação, e que podem ultrapassar R$10 mil por prato.
0: Após o banquete, o ex-governador agradeceu por mensagem: amigo, foi uma experiência incrível, muito obrigado.
4: Exatamente 6 meses após o agrado, o Fundo de Pensão dos Servidores Fluminenses começou a fazer aportes milionários no banco.
0: Relatórios enviados ao Supremo Tribunal Federal comprovam que Daniel Vorcaro checava os valores de fundos públicos antes de se reunir com o chefe do Executivo do Rio.
4: Em março de 2024, minutos antes de entrar no Palácio das Laranjeiras, a residência oficial do governador, Daniel Vorcaro, mandou uma mensagem: fala, amigo, tudo bem? Estou na entrada aqui.
0: Antes de cruzar os portões, o banqueiro checou com o funcionário dele: quanto o fundo do Rio, Estado, tem conosco? O funcionário responde: 320 milhões aplicados. Rio Prev.
4: Daniel Vorcaro pergunta: e aquele outro fundo do Rio? O funcionário diz: SEDAI, Companhia de Saneamento, aplicaram 200.
0: Em novembro de 2023, o Rio aportou R$40 milhões no Master. Dias depois, Castro e Vorcaro se reuniram na casa do banqueiro em São Paulo.
4: Logo após o encontro, o Rio Previdência liberou mais R$80 milhões, seguido por outro repasse de R$200 milhões em dezembro.
0: O total, a fiscalização já identificou quase R$3,7 bilhões do fundo previdenciário comprometidos com o banco.
4: O advogado de Cláudio Castro, Carlo Luccioni, afirmou que está finalizando a análise de todo o material colhido pela Polícia Federal, antes de apresentar esclarecimentos formais ao ministro André Mendonça no STF.
0: 6:15.
4: Dois times brasileiros entram em campo hoje pela última rodada da fase de grupos da Libertadores.
0: O Palmeiras recebe o Júnior Barranquilla da Colômbia e o Cruzeiro

0: Joga contra o Barcelona de Guayaquil.
1: Ontem o Fluminense venceu o Deportivo La Guaira, da Venezuela, por 3-1 e se classificou para as oitavas de final.
0: O Corinthians perdeu por 2-0 para o Platense da Argentina, mas já tinha garantido a vaga.
1: Após os resultados de ontem, o Flamengo fechou a fase de grupos da Libertadores com a melhor campanha, com 16 pontos em 6 jogos.
0: Na Copa Sul-Americana, o Atlético Mineiro venceu o Puerto Cabello, da Venezuela, por 1-0 e avançou às oitavas de final.
1: O Botafogo ganhou do Caracas fora de casa por 3-1 e assegurou a melhor campanha geral na competição.
0: O Vasco bateu o Barracas da Argentina por 3-0 em São Januário e vai disputar os playoffs para chegar às oitavas.
1: Na mesma condição está o Bragantino, que venceu o Carabobo da Venezuela por 2-0.
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0: Carlo Ancelotti comanda hoje à tarde o segundo treino da seleção brasileira na Granja Comari, em Teresópolis.
1: Pela manhã, o elenco continua passando por uma extensa bateria de exames clínicos e testes físicos.
0: Ontem, como já estava previsto, Neymar não participou do treino.
1: O santista se recupera de um edema na panturrilha e foi encaminhado a uma clínica particular para realizar exames de imagem.
0: A seleção viaja no sábado para o Rio de Janeiro, véspera do amistoso contra o Panamá, às 6:30 da tarde no Maracanã.
1: Agora são 6:16.
0: O brasileiro João Fonseca enfrentará amanhã o tenista Novak Djokovic em busca de uma vaga nas oitavas de final do torneio de Roland Garros.
1: Vai ser o primeiro duelo entre o carioca e o sérvio de 39 anos, que é o número 4 do mundo e o maior campeão de Grand Slam da história.
0: Ontem, João Fonseca venceu o croata Dino Prismic, número 72 do ranking da ATP, por 3-7-2 e de virada. Esses são alguns dos destaques de hoje do Jornal da CBN. Você é nosso convidado, venha participar. Mande sua mensagem para 99911-9981, 99911-9981, use o DDD11. 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
1: 6:17.
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1: 6:19.
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0: 6h28.
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0: Muito bom dia, Eduardo Hauen.
1: Bom dia, Milton. Bom dia, Cássia. E bom dia a todos os ouvintes.
2: Bom dia, Eduardo.
0: Estou com a mensagem do João Paulo Catanzaro Nunes. Tenho níveis de creatinina elevados, no entanto, meus rins estão funcionando normalmente. Essa elevação parece estar relacionada ao meu próprio organismo. Gostaria de saber, Eduardo Hauen, se o uso da creatina poderia trazer algum risco, mesmo com função renal normal.
1: Bom dia, João Paulo. Milton e Cássia, vimos aqui que a creatina é a campeã de dúvidas. E essa pergunta do João é interessante porque você vê que ele tem a creatinina aumentada, né, que é o metabolismo ali da creatina, vira creatinina, e isso acaba preocupando antes dele tomar. Então ele passou no médico, o médico avaliou, falou, olha, calma aí, sua creatinina aqui é um pouco aumentada, vamos investigar esse rim? Aí faz um estudo, né, faz o exame de imagem, faz um exame da creatinina de novo, e o principal é a taxa de filtração glomerular. Então, apesar de ele ter uma creatinina aumentada, baseado nos padrões normais, ele tem uma taxa de filtração glomerular normal, ou seja, o rim dele funciona normalmente, apesar do exame de sangue estar um pouquinho aumentado. Porque sabemos que quando a gente toma creatina, ele vai aumentar um pouquinho mais. Então, ele estudou, viu que é normal, e isso é comum em pessoas que têm uma massa muscular aumentada, ou até um metabolismo da creatina um pouco mais acelerado. Então, é o mais importante, o exame de sangue dele... pode assustar um pouco no início, mas ele investigou, estando liberado e a taxa de filtração glomerular normal, o médico dizendo que está normal, ele pode sim usar a creatina. E lembrando que mais importante, Milton, é hidratar. Então, em torno de 30 a 35 ml por quilo de peso, ou seja, uma pessoa de 70 quilos, em torno de 2 litros a 2 litros e meio de água, mantendo você bem hidratado, pode usar a creatina e ele vai ter os benefícios aí do uso da creatina, com certeza.
0: Muito obrigado e um bom dia.
1: Um bom dia a todos.
2: Bom dia.
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0: Quinta-feira, 28 de maio de 2026. O presidente Lula disse em redes sociais que a aprovação da PEC que decreta o fim da escala 6x1 é uma conquista civilizatória e afirmou que agora o governo vai trabalhar pela proposta no Senado. A aprovação foi classificada pela base aliada e pelo comando da Câmara como a maior conquista da classe trabalhadora desde a promulgação da Constituição de 1988. O presidente da Casa, Hugo Mota, afirmou que a redução da jornada não vai prejudicar a economia, como alega o setor produtivo. O texto estabelece cronograma de transição gradual de até 14 meses para as empresas se adaptarem. Pelas regras, a escala 5x2 entra em vigor 60 dias após a promulgação da PEC. O Rio Previdência injetou 80 milhões de reais do Banco Master um dia após o então governador Cláudio Castro participar de uma degustação de uísque milionária paga pelo banqueiro Daniel Vorcaro nos Estados Unidos. O evento custou mais de US$ 1 milhão. A informação foi divulgada pelo jornal O Globo com base em mensagens extraídas do celular do empresário pela Polícia Federal. Dois times brasileiros entram em campo hoje pela última rodada da fase de grupos da Libertadores. O Palmeiras recebe o Júnior Barranquilla da Colômbia às 19h. O Cruzeiro joga contra o Barcelona de Guayaquil às 21h30. Na quarta-feira, o Fluminense venceu o Deportivo La Guaira da Venezuela por 3x1 e se classificou para as oitavas de final. Já o Corinthians perdeu por 2x0 do Platense da Argentina, mas já tinha garantido a vaga. Na Copa Sul-Americana, o Atlético Mineiro bateu o Puerto Cabello da Venezuela por 1x0. O Botafogo ganhou do Caracas por 3x1. O Vasco derrotou o Barracas da Argentina por 3x0. E o Bragantino venceu o Carabobo da Venezuela por 2x0. No horário de Brasília, 6h33.
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0: 6h34.
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0: Carl Jung passou a vida estudando o que a gente faz com o que não quer sentir e chegou a uma conclusão simples e incômoda. Ignorar, negar ou reprimir sentimentos indesejados só funciona até certo ponto. Cedo ou tarde, com ou sem permissão, eles encontram uma saída. Sempre encontram. A questão nunca é se vão voltar. É como. O que você não chora vira raiva. Quando você não nomeia, vira sintoma. E o que você não enfrenta vira padrão que se repete em cada relação nova, na decisão evitada ou na situação que desperta um incômodo que parece desproporcional, mas não é. Jung chamava de sombra o conjunto de tudo que a gente rejeita em si mesmo. Não só o que é ruim, também o que foi proibido ou foi envergonhado, mas também que foi silenciado cedo demais. A sombra não é o inimigo, é a parte de você que ficou sem endereço e foi morar no escuro. E o escuro não é neutro. Tudo que fica lá cresce sem supervisão. A melhor decisão que já tomei na vida foi pular no fogo e ver o que sairia de lá. Não foi decisão fácil. Fogo queima. Mas o que eu encontrei do outro lado era mais meu do que tudo que eu havia construído para não precisar olhar para dentro. É algo a que me dedico todos os dias desde então. Não porque virei outro, porque aprendi que virar outro não é o objetivo. Conhecer quem você já é, incluindo o que você escondia, é o trabalho. E é trabalho que não tem data de conclusão. O que você nega não some. Só espera a hora menos oportuna para aparecer.
1: Esse é o Rossandro Klinger, todos os dias conosco aqui no Jornal da CBN. E você também pode encontrar a coluna Refletir para Viver no nosso site cbn.com.br. Agora são 6h37.
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0: México, cidade do México. Nos meses prévios às Copas do Mundo aparecem cartolas, analistas e até acadêmicos argumentando que este evento é sempre uma chance de atrair o interesse das crianças nas escolas pelas aulas de geografia. Ei, onde está e como é a Islândia? Paris é a capital desse país cuja seleção enfrentaremos hoje à noite. E por aí vai. No entanto, a aula de geografia pra valer e bota pra valer seria com a outra Copa, a Copa da CONINFA, Confederação de Associações Independentes de Futebol, isto é, a reunião de seleções de países que não são reconhecidos pela FIFA, entre os quais Abcásia, Chipre do Norte, Somalilândia, Quebec, Donetsk, Ossétia do Sul, a Transnistria, o povo cigano, as ilhas de Chagos, que tem apenas 4 mil habitantes, entre tantos outros. No total, são as seleções de 45 nações não reconhecidas, nem pela ONU, nem pela FIFA, além de movimentos separatistas. E este torneio é feito a cada 2 anos. A primeira vez foi em 2014, na Suécia, país neutro. Em 2016, a Copa foi na Abcásia, no Cáucaso, país que em 1992 havia se separado da Geórgia. E nessa primeira Copa, o troféu ficou nas mãos da seleção do Condado de Nice, a cidade francesa, onde existe um movimento separatista. E uma das estrelas dessa Copa foi o Punjab, nome da comunidade da diáspora do Punjab, que migrou para Inglaterra, Afeganistão, Paquistão e Índia. Em 2018, o anfitrião oficial da Copa da CONIFA foi Baragua, uma região secessionista no sudeste da Somália. Mas devido à guerra em Baragua, cujo nome oficial é Somália do Sudoeste, a Copa foi feita em Londres. O vencedor foi a Carpatalia, nome da comunidade da minoria húngara da Rutênia Subcarpática, que faz parte da Ucrânia. A seleção vice-campeã foi Chipre do Norte, que é uma república mas controlada pelos turcos, que está no norte dessa ilha. O sul é independente, com maioria de gregos cipriotas. Depois veio a pandemia e essa Copa paralela não voltou a ser feita, mas há planos para ressuscitá-la em breve. 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

0: 6h45.
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0: O ECA Digital foi mencionado em diversas conversas promovidas na quinta edição do Festival LED, realizado recentemente no Rio de Janeiro. Especialistas avaliam que o estatuto é um avanço, mas destacam que a educação de crianças e adolescentes e a atenção dos pais são fundamentais para formar usuários conscientes.
3: A exigência de mecanismos mais rígidos de verificação de idade, a obrigação de controle parental para contas de menores e a proibição do uso de dados de crianças e adolescentes para publicidade direcionada estão entre as determinações do ECA Digital, sancionado em março e em fase de implementação. Para a promotora de justiça do Rio de Janeiro, Gabriela Lusquinhos, o controle etário é um mecanismo valioso por garantir que crianças e adolescentes já tenham condição de lidar com o conteúdo encontrado em cada ambiente online.
4: No ECA, de 1990, já podíamos pedir, como medida de protetiva, impedimento de acessar alguns lugares de uma criança ou adolescente. O ECA Digital traz também a questão da verificação etária. As plataformas vão precisar aferir se aquela criança, aquele adolescente tem a idade recomendada para usar e transitar naquele ambiente específico de uma plataforma específica.
3: Mas o pediatra e ativista pela infância Daniel Becker lembra que a atenção dos pais, mães e responsáveis em relação ao conteúdo consumido por crianças e adolescentes é fundamental.
5: O ECA Digital vai reduzir, vai atenuar o problema, mas a família continua tendo que trabalhar. A família tem que supervisionar, tem que colocar um aplicativo de supervisão parental, tem que conversar com esse adolescente, tem que sentar junto e ver os vídeos com ele para bater papo sobre o conteúdo que ele está vendo. Então esse trabalho vai ser facilitado pelo ECA Digital, que também vai facilitar o próprio controle parental, mas não pode parar aí. A família tem que assumir um trabalho também.
3: Luísa Silvestrini, especial para a CBN.
6: Nós temos agora 6 horas e 48 minutos. Daqui a pouquinho nós traremos outras informações para você sobre uma operação que está em andamento neste momento em 5 estados, liderado pela Receita Federal. Faz parte daquela operação Carbono Oculto, num desdobramento à etapa desse momento, batizada de Operação Fluxo Oculto. Tem como foco 6 fintechs, suspeitas de atuar como bancos paralelos de organização criminosa. E uma das informações que já chamam a atenção nessa operação, informações divulgadas até agora, é que pelo menos uma dessas fintechs teria recebido entre 2022 e 2024 R$1 bilhão em dinheiro vivo. A gente vai trazer mais informações para você ao longo do Jornal da CBN. 6h48 agora.
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0: 6h51.
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0: 16h54.
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0: Muito bom dia, Walter Fanganiello Mairovich.
1: Bom dia, Milton, ouvinte, e boa jornada, Cássia.
2: Muito obrigada, Mairovich. Bom dia.
1: Ô Milton, o senador e pré-candidato Flávio Bolsonaro arrumou uma visita ao desgastado presidente Trump, visita que acabou de acontecer. Essa visita teve por meta, objetivo, fazer eleitores esquecerem, atenção, esquecerem do escândalo de pedido de dinheiro do Flávio ao então banqueiro Daniel Vorcaro. Como o mundo dá voltas, e nós sabemos, quem esqueceu o Flávio Bolsonaro foi a Mnemosyne, ou seja, a mitológica deusa grega da memória. Milton, o Flávio esqueceu que no final do ano 2000, atenção, 190 países, 190 estados nacionais, dos então 193 integrantes da ONU, esses 190 países reuniram-se para uma convenção. Convenção da ONU para quê? Para prevenção, contraste e repressão ao crime organizado mafioso transnacional. Esses 190 países, Milton, entenderam em adotar uma definição única, comum, para tipificar como crime as associações delinquenciais de matriz mafiosa. Por exemplo, organizações como máfias, PCC, Comando Vermelho e etc. Nessa definição da Convenção da ONU, Milton, chamada Convenção de Palermo, não se abriu brecha para futuras confusões entre crime organizado mafioso transnacional e terrorismo. Avisou-se, são fenômenos diferentes, diversos, e devem ter tratamentos legais diversos. O certo mesmo é ter a Mnemosyne deixado o Flávio Bolsonaro sem memória histórica. E sem memória não pode o Flávio Bolsonaro, não pode fazer comparações e nem pode. E nem sentir a gritante diferença entre terrorismo e máfia. Distinguir, por exemplo, a Al-Qaeda do PCC. Um Flávio Bolsonaro incapaz de distinguir o atentado terrorista do Hamas de 2023 contra civis israelenses, com um arrastão na praia de Copacabana por traficantes do Comando Vermelho. Ou igualar o extinto e tabasco terrorista e separatista com o PCC. Ou confundir de novo a Al-Qaeda, as organizações delinquenciais de milicianos fluminenses. Atenção de novo, milicianos que o Flávio Bolsonaro condecorou quando era o deputado estadual das Rachadinhas e foi o Flávio ao cárcere levar a comenda.
2: Manter a memória é importante desde sempre, né, Mairovich?
1: Os gregos tinham pavor de perder a memória. Estou falando na antiguidade. Perder a memória, o esquecimento, Cássia. E na mitologia, dada a preocupação, a Mnemosyne virou deusa de destaque. Mas, Cássia, ela, a deusa, deu mancada com o Flávio Bolsonaro. Não lembrou ao Flávio Bolsonaro, por exemplo, que organizações terroristas não são constituídas com a finalidade de traficar drogas ou armas. O PCC e o Comando Vermelho têm no lucro ilegal a sua ideologia. Pela convenção subscrita pelos 190 países, como eu disse, e os Estados Unidos não subscreveram essa convenção por não concordar, o crime organizado transnacional, mafioso, não pode ser confundido com o terrorismo, ainda que o PCC e o Comando Vermelho usem método terrorista. No terrorismo existe violência política, atenção, violência política, sem objetivo de lucros, de indevidas vantagens financeiras. Atenção, as máfias objetivam, perseguem com a violência apenas o lucro.
0: Walter, pelo que você nos ensina, esta proposta apresentada do Flávio a Trump tem consequências diplomáticas e jurídicas.
1: Sim, sem dúvida. E de entregar o Brasil à soberania brasileira. O Flávio Bolsonaro esqueceu-se ainda que a Convenção da ONU foi aprovada pelo nosso Congresso Nacional e foi promulgada pelo Decreto 5015 de março de 2004. Faz tempo, Milton. Flávio foi propor a Trump que PCC e Comando Vermelho entrassem no elenco americano das organizações terroristas. Olha, vamos lembrar, depois da tragédia do 11 de setembro de 2001, os Estados Unidos entendem estar legitimados a buscar terroristas das organizações listadas em qualquer parte do mundo, inclusive no Brasil, cuja Constituição proíbe a extradição dos brasileiros natos. Por exemplo, os bandidos condecorados pelo Flávio Bolsonaro. Num pano rápido, Cássia, Milton, na mesma linha do irmão Eduardo, o candidato Flávio apresentou-se a Trump como um entreguista do Brasil da nossa soberania. Flávio não atua com respeito ao seu país, está sempre disposto a abrir mão da soberania nacional. Os seus valores, atenção, Milton, Cássia, os seus valores cívicos e morais são rasos, tem, para se avaliar, a profundidade de uma tampinha de Coca-Cola.
0: Muito obrigado, Walter Fanganello Mairovich, um bom dia, até mais.
1: Bom dia, até.
2: Até.
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0: Quinta-feira, 28 de maio de 2026. A investigação da Polícia Federal sobre o aporte de 12 bilhões de reais do BRB no Banco Master por meio da compra de carteiras falsas indica que a instituição financeira estatal teve participação direta nas fraudes e, por esse motivo, não pode ser considerada vítima do esquema de fraudes do banqueiro Daniel Vorcaro. A informação faz parte de um relatório encaminhado ao ministro do STF, André Mendonça. O documento justificou a prisão do ex-presidente do BRB, Paulo Henrique Costa. O executivo é acusado de aceitar propina de 146 milhões de reais em imóveis para executar as operações que beneficiavam o Master. O ministro da Fazenda, Dario Durigan, disse ao jornal Valor Econômico que a liquidação do Banco Regional de Brasília custaria 17 bilhões de reais ao Fundo Garantidor de Créditos, o que justifica o empréstimo de 5 bilhões a ser concedido pela entidade para salvar o BRB. O traficante Gerson Palermo deve passar hoje por audiência de custódia. Depois, o criminoso será encaminhado ao Presídio Federal de Campo Grande. De acordo com a Polícia Federal, ele não foi levado diretamente à unidade porque a Justiça Federal ainda não havia autorizado a vaga. Apontado como um dos chefes do PCC, Palermo dormiu na superintendência da Polícia Federal na capital de Mato Grosso do Sul. O traficante foi preso na Bolívia na terça-feira. O criminoso ficou foragido por 6 anos depois de romper a tornozeleira e fugir da prisão domiciliar concedida em 2020 pelo então desembargador Divoncir Maran, que foi punido pelo Conselho Nacional de Justiça em fevereiro com a aposentadoria compulsória. No horário de Brasília, 7:03.
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0: 7:05.
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2: Muito bom dia a você que escolheu ficar mais bem informado ouvindo o Jornal da CBN na manhã desta quinta-feira, dia 28 de maio de 2026. Sei que foi dormir mais cedo ontem, talvez não tenha ficado sabendo, mas aquele projeto de emenda à Constituição com o fim da 6x1 foi aprovado ontem pela Câmara, sim, passou pela comissão e depois foi para o plenário. Samantha Clay conta isso para você. Bom dia, Samantha.
3: Bom dia, Milton e Cássia. Depois de longa discussão, a Câmara aprovou, por volta da meia-noite, o segundo turno dessa proposta de emenda à Constituição, que põe fim à escala 6x1. O placar ficou em 472 a 22 no primeiro turno e depois 461 votos favoráveis e 19 contrários no segundo turno. Agora, a PEC segue para o Senado. A votação em plenário, inicialmente, estava prevista para hoje, mas justamente para evitar manobras em relação ao texto do relator Léo Prates, o presidente Hugo Mota colocou o item logo após a aprovação pela comissão especial em plenário. Lembrando que a PEC aprovada na Câmara torna obrigatória a concessão de 2 folgas semanais aos trabalhadores, uma delas preferencialmente aos domingos. O presidente Hugo Mota afirmou que a aprovação da redução da jornada é um marco histórico para os brasileiros e também para o Congresso.
4: Hoje, a Câmara dos Deputados deu o primeiro passo para escrever na nossa Carta Magna uma mudança fundamental para os trabalhadores e trabalhadoras, a maior parte do país, a maior do país desde a Constituição de 1988. Assumir esta condução com todo o equilíbrio, responsabilidade e, principalmente, compromisso com os brasileiros.
3: O debate foi marcado por bate-boca e protestos desde a manhã de quarta-feira, ainda na comissão especial. O PL buscou algumas manobras justamente para tentar derrubar um acordo que foi feito entre o governo e o presidente Hugo Mota, que previa ali esse período de transição para o estabelecimento do fim da escala 6x1. O líder do PL, Sóstenes Cavalcante, que já tinha assinado emenda prevendo jornada de até 52 horas semanais e um período de transição de 10 anos, o que na prática inviabilizaria o fim da escala 6x1, apresentou destaques propondo o contrário. Um deles, ainda na comissão, previa a implementação imediata da PEC e depois no plenário tentando estabelecer uma jornada 4x3. Ele falou sobre isso e foi vaiado no plenário.
5: Vocês terão a oportunidade de provarem que vocês são a favor do trabalhador aqui no destaque e no plenário, porque o Brasil vai saber quem de verdade é a favor do lado do trabalhador. Sabe o que eu posso dizer? É que o PL vai mostrar a sua cara. E diferente do que andaram falando, nós estaremos sim ao lado da 4x3, porque isso é justo para o trabalhador. Muito obrigado.
6: Malandro é malandro, pessoal, mané é mané.
7: Presidente.
6: Pessoal, peraí, pessoal.
3: A deputada Érica Hilton, do PSOL, que foi uma das proponentes de derrubada e fim da escala 6x1, rebateu o líder do PL.
8: É muito impressionante a cara de pau, a desonestidade intelectual e o teatro de biruta de aeroporto que a extrema-direita está protagonizando dentro deste plenário. O líder, o presidente do partido deles, foi à imprensa dizer que dariam o sangue para não aprovar o fim da escala 6x1. Se hoje nós estamos votando 5x2, é porque eles obstruíram e impediram a votação do 4x3. Aí levaram uma lambada da classe trabalhadora, levaram uma lambada das forças sindicais, levaram uma lambada da sociedade e agora estão fazendo esse teatro, esse papelão, essa farsa.
3: A votação, claro, foi acompanhada de perto pelo governo. O ministro do Trabalho, Luiz Marinho, inclusive, afirmou que com a aprovação na Câmara, o presidente Lula vai procurar o

0: Seja ainda assim aprovado antes das eleições. Até o momento, o presidente do Senado, inclusive, não mostrou um posicionamento público a respeito da proposta. Lembrando que o texto aprovado prevê uma redução de jornada de 44 para 42 horas semanais em 60 dias após a promulgação da PEC, com 2 dias de folga. E após 1 ano, serão reduzidas mais 2 horas, fixando uma jornada de 40 horas semanais, sem redução de salário. Com vocês.
1: Muito obrigado. As informações foram da Samantha Klein. Uma rápida explicação: qual era a manobra regimental tentada pelo líder do PL, Sóstenes Cavalcante, quando ele apresenta um destaque de preferência com aquela proposta mais radical do 4x3? Se fosse aprovado esse destaque, ele queria para votação no plenário e o projeto, a PEC que vinha sendo negociada do 5x2, ficaria de lado. E é claro que o 4x3 não teria voto suficiente. Não seria aprovado o 4x3 e se inviabilizaria o 5x2, que foi agora aprovado e pode até sofrer mudanças no Senado, como informou a Samantha Klein. Independentemente disso, nós hoje vamos trazer para você informação sobre como é que as empresas têm que começar a pensar agora, a se adaptar a essa mudança que haverá a partir desse projeto que vai para a Constituição, porque o que foi aprovado é uma PEC. Entrevista logo depois das 7h30 da manhã para você, fica com a gente. Agora são 7h12.
2: Nós temos informações com a nossa reportagem aqui em São Paulo sobre a nova fase da Operação Carbono Oculto, que é realizada em 5 estados. Quem está acompanhando é o Pedro Fagundes. Bom dia para você, Pedro.
3: Bom dia, Cássia. Bom dia também aos ouvintes. Olha, a Receita Federal e o Ministério Público de São Paulo fazem nesta manhã uma operação para investigar a movimentação ilegal de mais de 26 bilhões de reais em 6 novas fintechs entre o ano de 2022 e 2025. A Operação Fluxo Oculto, como você bem disse, é a segunda fase da Carbono Oculto, que investiga esquemas de fraudes, sonegação e lavagem de dinheiro no setor de combustíveis ligados ao primeiro comando da capital, o PCC. Segundo a Receita Federal, as 6 fintechs eram utilizadas para movimentar recursos entre distribuidoras, postos de combustíveis, empresas e também fundos de investimentos atrelados à facção criminosa. As fintechs também teriam sido utilizadas para pagar colaboradores, despesas pessoais, investimentos dos principais operadores do esquema. As investigações apontam operações suspeitas com depósitos em dinheiro vivo. Uma das instituições recebeu mais de 1 bilhão de reais em espécie entre os anos de 2022 e 2024. Apenas 3 das fintechs informaram a Receita cerca de 8 bilhões de reais movimentados em 2025. As outras 3 serão autuadas por não entregarem a declaração obrigatória. A Receita também identificou pelo menos 365 milhões de reais em transações com criptoativos, criptomoedas. A Operação Fluxo Oculto cumpre hoje 59 mandados de busca e apreensão em 5 estados. São eles: São Paulo, Paraná, Mato Grosso do Sul, Minas Gerais e Rio de Janeiro. Aqui em São Paulo, há mandados na capital e também em cidades no interior, como Barueri, também no litoral Santos, Paulínia, Sorocaba, São José do Rio Preto e Mogi das Cruzes. Outra frente da investigação apura também a adulteração de combustíveis com um solvente que é a nafta petroquímica. Segundo os investigadores, empresas de fachada simulavam a compra da nafta para uso químico e industrial. Depois, o produto era desviado para terminais de armazenamento, postos de combustível utilizado para a adulteração. O combustível era então enviado aos postos ligados à organização criminosa, ao PCC. Somente nesses esquemas, o prejuízo estimado aos cofres públicos é de 200 milhões de reais durante 2 anos. 4 fundos são investigados nesta frente de postos de combustível. Eles tiveram aumento patrimonial superior a 200% em pouco mais de 1 ano. Cássia.
2: Muito obrigada, Pedro Fagundes.
1: 7h15 agora, vamos ao Rio de Janeiro. Pedro Boneberg, sua informação. Bom dia.
4: Milton, bom dia a você, Cássia, a todos. A Polícia Federal identificou uma série de encontros e trocas de mensagens entre o ex-governador do Rio, Cláudio Castro, e o banqueiro Daniel Vorcaro, dono do Banco Master, antes de aportes milionários do Rio Previdência na instituição financeira. Documentos obtidos pela Globo News mostram que em maio de 2024, Vorcaro convidou

0: Castro para uma degustação exclusiva de uísque em Nova York. Segundo a investigação, o evento era restrito a apenas 10 pessoas e custou mais de 5 milhões de reais. Nas mensagens reproduzidas pela Polícia Federal, Forcaro escreve ao então governador: haverá um evento pequeno, degustação de uísque. E Castro pergunta: que horas e onde? Recebe o endereço do local e responde: eu vou. De acordo com a PF, no dia seguinte ao encontro, o Rio Previdência realizou um aporte de 80 milhões de reais em letras financeiras do Banco Master. Depois vieram outros dois investimentos, de 80 e 70 milhões de reais. A investigação também cita outros encontros entre Castro e Forcaro antes de novos aportes do Fundo de Previdência dos Servidores do Estado. Em maio de 2023, os dois participaram de um jantar em Nova York. Segundo a PF, a conta ultrapassou R$60 mil e teria sido paga pelo banqueiro. Após o encontro, Castro enviou uma mensagem a Forcaro agradecendo: amigo, foi uma experiência incrível. Muito obrigado, escreveu o ex-governador. Os investigadores apontam ainda reuniões no Palácio Guanabara e no Palácio Laranjeiras. Em nota, Cláudio Castro negou qualquer relação pessoal indevida com Daniel Forcaro, Milton.
1: Esse foi o Pedro Bonenberg, às 7h17.

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5: 7:19.
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12: 7h27.
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0: Muito bom dia para você, Miriam Leitão.
1: Bom dia, Milton. Bom dia, Cássia. Bom dia, ouvintes da Rádio CBN.
2: Bom dia, Miriam.
0: Miriam, você teve a oportunidade de entrevistar o desembargador Ricardo Couto, que é o governador de plantão no Rio de Janeiro nesse momento e que vem fazendo algumas mudanças desde que assumiu o cargo, mesmo interinamente. Queria que você destacasse aqui para os nossos ouvintes o que, que você percebeu de importante ali nas informações que ele trouxe.
1: Muita coisa, Milton. É a primeira entrevista que ele dá, eu realmente tive essa oportunidade. E aí eu perguntei por que, que ele tem exonerado, ele já exonerou 2.700 funcionários e fechou secretarias e tem tomado decisões. Ele falou que ele tinha em mente apenas chegar e passar, né, fazer um ritual de passagem para o próximo governador. Mas como houve toda essa dúvida sobre o que fazer diante do inusitado de os três primeiros integrantes da linha sucessória não poderem, quer dizer, o primeiro renunciou, o segundo estava no vice, estava no TCE, Tribunal de Contas do Estado, e o terceiro, o presidente da Alerge, o Bacelar, foi preso. Então, ele que ficou. Mas ele falou o seguinte, então, quando viu que ia demorar, quer dizer, quando teve demora, ele achou que ele não podia ficar no cargo sem tomar as decisões que atendam aos cidadãos do Rio de Janeiro. Então, ele começou fazer um governo mínimo para ter governabilidade. E ele falou que ele se deparou de cara com muita gente, uma sensação de que tinha muito mais gente do que necessário em vários órgãos. E aí ele teve como critério de desligamento dois. O primeiro, servidores que não fazem parte da carreira, que foram nomeados e que não são do quadro, não fizeram concurso, são não concursados. Então, ele só desligou gente que era não concursado. Segundo, ele encontrou muitos casos de pessoas que não comparecem ao local de trabalho. Ele não quis chamá-los de fantasma, disse que pode ser fantasmas, mas assim, não os acusou de ser fantasma, disse que desligou porque se eles não comparecem ao local de trabalho, eles não podem continuar na folha de pagamentos. Simples assim. Então, são decisões simples, raciocínios simples, e é bom ouvir o que parece o simples, mas sensato, né? Ele contou que vai correr atrás do dinheiro, já está correndo atrás do dinheiro do Master, né? Rio Previdência, que foi perdido no Master. Ele falou que já está sub judice, já está na justiça, para conseguir por todos os meios recuperar esse dinheiro para os aposentados e pensionistas do Estado, porque ele falou, olha, uma empresa quebra, você pode ir, ou seja, ir até a massa falida, né, o liquidante, e recuperar parte desse dinheiro. Então, ele está indo por aí, ele está indo também com outros meios, orientou o Ministério Público para correr atrás do dinheiro e recapitalizar o Rio Previdência com esse dinheiro que venha do Master. Ele também disse que confirmou uma notícia que tinha sido dada pelo Lauro Jardim, já está em consulta com a União para desapropriar o terreno da refinaria de Manguinhos, a Refit. A gente tem falado da Refit aqui, é do Ricardo Magro, aquele sonegador contumaz que está nos Estados Unidos e está foragido da justiça. Ele deve 10 bilhões, mais de 10 bilhões ao Estado do Rio, é um dos maiores, é o segundo maior devedor do Estado, e o que o governo do Rio está fazendo agora, esse governador Ricardo Couto, ele vai, esse terreno é um terreno que ele chama de enfiteútico, porque ele pertence à União, mas estava em domínio útil da Refit. Então, ele está consultando a União se ele pode desapropriar a parte do Ricardo Magro, da Refit, e ele vai, o ônus que tiver nesse processo de desapropriação, ele vai descontar do imposto devido pelo Ricardo Magro, desses 10 bilhões. E qualquer renda que ele tiver com isso também é para financiar o Estado, que deixou de ter essa receita, né? Porque ele vai desapropriar e depois fazer disso aí. Tem outros interessados no terreno, por exemplo, a Petrobras. Então é isso, muitas informações interessantes, mas o que eu destacaria como mais interessante é o fato de que quando ele fala, ele é uma pessoa falando coisas sensatas. No governo do Rio de Janeiro, que a gente já teve uma sucessão de insensatos.
2: Aliás, ele fala também na entrevista com você a respeito desse tema, né? Da sequência de governadores do Rio de Janeiro com problemas na justiça, né, Miriam?
1: Pois é, ele acha que isso tem que o eleitor tem que ficar bem atento sobre isso e prestar bastante atenção na sua escolha. Disse que essa escolha é dificultada hoje pelas fake news e que então, portanto, o trabalho da mídia que ele chama de mídia oficial, ou a mídia que sempre foi jornalista profissional, é muito importante para ajudar a separar as mentiras da verdade, porque isso pode distorcer a decisão, a escolha do eleitor. Mas disso que é importante que o eleitor se conscientize nesse ano eleitoral para as suas escolhas. Mas, enfim, uma entrevista muito interessante, está no Globoplay, e tem essa... Quem for lá vai conferir o novo governador, suas ideias, seu jeito de falar, que é, assim, muito natural. E é bom que realmente ele tenha consciência de que também não pode deixar a cadeira vazia, né?
0: Muito obrigado e um bom dia, Miriam.
1: Bom dia.
2: Até mais.
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0: Quinta-feira, 28 de maio de 2026. A Receita Federal e o GAECO de São Paulo fazem a Operação Fluxo Oculto. A ação é a segunda fase da Operação Carbono Oculto, que apura fraudes, sonegação e lavagem de dinheiro no setor de combustíveis. Segundo os investigadores, 6 fintechs foram identificadas como bancos paralelos de uma organização criminosa. Elas movimentaram juntas mais de 26 bilhões de reais entre 2022 e 2025. Os agentes cumprem 59 mandados de busca e apreensão em 5 estados. O contribuinte tem até amanhã para enviar a declaração do Imposto de Renda de 2026. Até o momento, 37 milhões de pessoas prestaram contas à Receita Federal. O órgão espera 44 milhões de documentos neste ano. Precisa declarar quem recebeu em 2025 rendimentos tributáveis acima de R$ 35.584. A perda do prazo acarreta multa mínima de R$ 165,74. Pagamento do primeiro lote de restituição também está programado para amanhã. Pelo menos 8 milhões e 700 mil pessoas serão contempladas. O valor total do crédito chega a 16 bilhões de reais. O presidente Donald Trump ameaçou atacar Omã, nação aliada dos Estados Unidos, se o governo local tentar negociar um acordo com o Irã para controlar o Estreito de Hormuz. O líder republicano rejeita a ideia de que a passagem seja monitorada por algum país. Trump disse que Washington mantém conversas com Teerã, mas afirmou que até o momento as partes não chegaram a um entendimento. No horário de Brasília, 7h36.
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0: 7:37.
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2: A Câmara dos Deputados aprovou a proposta de emenda à Constituição que reduz a jornada de trabalho, acaba com aquela escala tradicional de 6 dias de trabalho por 1 de descanso, texto que ainda vai para o Senado. As regras aprovadas na Câmara passam pela seguinte adaptação: jornada semanal cai de 44 para 40 horas, hoje a regra geral do CLT permite até 44 horas semanais, e a PEC reduz esse limite para 40 horas por semana. E o fim da escala 6x1, o trabalhador passa a ter direito a 2 dias de descanso remunerado por semana. E um dia desses deve ser preferencialmente o domingo. Mudança gradual, mas veloz. Gradual porque em 2 meses após a promulgação, a jornada cai para 42 horas. E aí o trabalhador já passa a ter 2 dias de folga também. E 14 meses após a promulgação, a jornada passa definitivamente para 40 horas semanais, não podendo mexer no salário. Para conversar conosco sobre essas mudanças que devem ocorrer nessa relação de trabalho das empresas, de contratação das empresas com os seus trabalhadores, nós convidamos o advogado trabalhista Daniel Chiodi, a quem eu agradeço pela gentileza ter aceitado o nosso convite. Bom dia.
3: Bom dia, Milton. Bom dia, Cássio. Uma honra falar com vocês e com os ouvintes da CBN.
0: Bom dia.
2: Sempre aqui deixando claro para o nosso ouvinte que essas regras podem ter mudanças no Senado, mas pelo que se pensa nesse momento, talvez as principais mudanças ocorram no tempo de adaptação. O que eu queria começar a entender é qual é o cuidado inicial que as empresas devem ter, devem começar a pensar agora, à medida que esse processo aparentemente será rápido.
3: Exato, Milton. A gente tem olhado muito para essa discussão, olhando para empresas, mas é importante dizer que essa alteração afeta todos os empregadores, desde o empregador doméstico até o grande empregador, a lanchonete, o posto de combustível, o restaurante, a loja do shopping. Todos, qualquer tipo de comércio, vão ser afetados por essa alteração. E independentemente das pessoas trabalharem 6 dias da semana ou 5 dias da semana. Tem algumas empresas dizendo, não, eu estou tranquilo porque meus funcionários não trabalham 7 dias. Já trabalham 5 dias por semana, então isso não me afeta. Afeta, sim. Por quê? Porque existem parcelas que eu pago que têm reflexo em DSR, no descanso semanal remunerado. Por exemplo, eu tenho uma lojinha pequena, mas eu pago comissão para o meu vendedor e eu só funciono de segunda a sexta. Esta comissão vai ser dobrada no descanso semanal remunerado. Porque antes eu tinha direito a 1, agora eu tenho direito a 2 descansos semanais remunerados. Então, imediatamente, as empresas vão ter que fazer ajustes no seu sistema de jornada, ajustar o controle de ponto. O empregador doméstico vai ter que fazer ajuste na folha de trabalho da empregada. O comerciante vai ter que fazer ajuste na folha de horário de trabalho do profissional que trabalha ali e também ajustes nos sistemas de remuneração, porque todo mundo que recebe qualquer parcela além do salário, seja comissão, gratificação, a gorjeta no restaurante, essa gratificação, essa gorjeta e essa comissão vão dobrar no final do mês e vão dobrar nas férias e vão dobrar no 13º e vão dobrar no FGTS. E, por consequência, o governo também arrecada em dobro.
0: Nós temos uma dúvida aqui de uma ouvinte que está relacionada a isso que você está dizendo. Ela já trabalha na escala 5x2, mas ela faz mais do que 40 horas semanais. E essa mudança também está prevista nesta PEC. Redução de 44 horas para 40 horas semanais. Como que fica o caso destas pessoas que já trabalham 5x2, mas trabalham mais de 40 horas semanais?
3: Se a pessoa trabalha mais do que 40 horas semanais e menos do que 44, hoje ela não recebe horas extras. Se ela continuar trabalhando menos do que 44 horas, mas mais do que 40, ela vai passar a ter direito às horas extras. E aí essa jornada extraordinária ou vai ser compensada com redução em outro dia, se a empresa adotar um sistema de banco de horas ou de compensação, ou ela vai receber a hora extra com todas essas repercussões que eu disse. Um fato muito interessante, as pessoas estão falando assim, eu vou ganhar a mesma coisa trabalhando menos. Mesmo que você ganhe, por exemplo, trabalho de um dia por semana, em princípio eu não sou afetado, mas se eu recebo comissão, hora extra, gorjeta, qualquer remuneração variável nesse dia, eu vou ganhar mais trabalhando a mesma coisa. Não é que simplesmente eu não vou ter redução, eu vou ter aumento salarial. Isso é muito interessante. Então, essa pessoa que você disse, se ela passa a ganhar hora extra e se ela tem alguma remuneração variável, ela ainda passa a ganhar o dobro do descanso semanal remunerado.
2: A PEC passa por uma definição como fica, por exemplo, aqueles trabalhadores que já têm um regime diferenciado, principalmente na área da saúde, da segurança ou do transporte?
3: Ela não passa, a Constituição não trata diretamente dessas situações específicas, mas ela permite que setores específicos se ajustem, ela permite que setores se adequem ou via uma legislação própria ou via a negociação com o sindicato, e em algumas hipóteses pequenas, menores, diretamente com o empregado, que é o tal do ajuste setorial que eles vêm falando.
0: Tem muitos ouvintes aqui perguntando sobre isso, acho que isso vai ser útil para alguns deles. Mas eu queria te ouvir também, Daniel Chiodi, a respeito de qual pode ser, na sua avaliação, o impacto potencial para setores como comércio, serviços e pequenas empresas que trabalham de forma contínua.
3: Olha, Cássia, independentemente do setor, o impacto mínimo, segundo alguns estudos que estão sendo feitos, é de 18 a 22% no custo. Ou seja, vai haver um impacto. E isto sem considerar um impacto ainda na arrecadação, porque inclusive para o empregado, porque todos esses pagamentos são sujeitos a imposto de renda e recolhimentos para o INSS. Então, há alguns setores que vão ter um impacto maior, esses setores que têm atividade contínua não têm só o impacto financeiro e o impacto nos tributos, eles também têm um impacto na necessidade de contratação de mais profissionais para cobrir a mesma jornada. Então, o impacto mínimo estimado é de 18 a 22%. O que a gente acha que vai ser a reacomodação? Primeiro, a gente vai ter um impacto em preço, porque o mercado vai tentar absorver esse aumento de custo até um limite. Vai ter um impacto na redução de lucro das empresas, porque essa alteração não veio acompanhada de um crescimento prévio de produtividade. E segundo, as pessoas vão buscar formas de ser mais eficiente, de aumentar a produtividade com o uso de tecnologia.
2: Caso de comerciários, por exemplo, que trabalham aos domingos muitas vezes, como fica a situação desses trabalhadores e desses empregadores?
3: Então, para o empregador, mesmo que a pessoa não ultrapasse o limite de 40 horas semanais, ele tem a necessidade de conceder uma folga a mais, se a pessoa descansava só um dia por semana. Então, automaticamente, a gente dobra a quantidade de folgas na semana. A gente tinha um descanso semanal remunerado, passa a ter dois. E se a pessoa trabalha sem a concessão da folga, automaticamente ela recebe em dobro, com todos esses efeitos em cascata que eu lhe disse.
2: Porque a lei, quando é aprovada, ela fala de 2 dias de descanso, preferencialmente um deles domingo, mas não necessariamente. Então, nesses casos, pode-se ter um acordo específico à medida que, por exemplo, o comércio funciona os domingos em várias cidades brasileiras.
3: Exato. Mas a cada 3 domingos trabalhados, vai manter o modelo atual de conceder um domingo descansado.
0: Tem uma pergunta aqui do nosso ouvinte César, que é interessante. Ele está perguntando se essa mudança pode causar alteração na aposentadoria, já que, em tese, algumas pessoas vão trabalhar menos horas, elas teriam de se aposentar mais tarde?
3: Não. O cálculo da aposentadoria não é por horas trabalhadas. A pergunta é muito interessante. É por anos, é pela quantidade de anos. Vai ter reflexo, provavelmente, para as pessoas que recebem a remuneração variável, porque na medida em que eu tenho esses aumentos em cascata, eu aumento a base de recolhimento da Previdência e eu altero o cálculo do chamado salário de contribuição, que impacta no final o valor que as pessoas recebem. Ou seja, existe um impacto a longo prazo, uma consequência a longo prazo para a própria Previdência. E é isso que vem sendo discutido no Congresso. Falta de estudos mais aprofundados de todos os impactos para a sociedade desta alteração. A pauta é doce, a pauta é suave, a pauta é gostosa, porque se diz você vai trabalhar menos e vai ganhar a mesma coisa, ou até mais, mas não se analisa a consequência disto a médio e longo prazo.
2: Daniel Chiari, só para concluir aqui, por enquanto micro e pequenas empresas não têm regras claras ainda no projeto. Isso vai ser discutido depois.
3: Sim, mas é importante todo esse processo de adequação, porque, como se diz que no Brasil nem o passado ele é seguro, pode haver uma mudança repentina e de repente se entende que essas alterações também são aplicáveis a micro e pequenos empregadores, micro e pequenas empresas. Então é importante que toda essa adequação que a gente vem dizendo aqui seja realizada também pelos pequenos durante esse período de transição.
2: Daniel Chiari, muito obrigado pelas suas explicações aqui, nos fazer entender um pouco melhor de como será esse processo de adaptação a partir da promulgação desta proposta de emenda à Constituição. Muito obrigado e um bom dia.
3: Eu que agradeço, excelente dia para todos e para os ouvintes.
0: Obrigada.
2: Daniel Chiari é advogado trabalhista, conversou com você aqui no Jornal da CBN e é claro que esta é uma pauta que será permanente para nós, no sentido de estabelecer e tirar as suas dúvidas à medida que também esse projeto passe pelo Senado, porque é a próxima etapa e lá no Senado pode haver algum tipo de mudança ainda. 7h49.
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5: A seleção brasileira realizou nesta quarta-feira o seu primeiro treino na preparação para a Copa do Mundo de 2026. Dos 23 jogadores que já estão trabalhando com o grupo, todos menos os três que vão disputar a final da Liga dos Campeões no próximo sábado, apenas um está lesionado, que é Neymar, jogador do Santos. O atleta não participou da atividade realizada nesta quarta-feira na Granja Comari. E além dos exames realizados nas instalações da seleção brasileira, foi encaminhado para uma clínica de Teresópolis para a realização de exames complementares que darão à equipe médica e física da CBF um panorama mais claro sobre o edema que ele sofreu em sua última partida há duas semanas contra o Coritiba. A CBF não fará nenhuma nova atualização sobre a condição de Neymar até o fim desta etapa de avaliações médicas, físicas, clínicas, que vai até sexta-feira. Além de Neymar, também não treinou nesta quarta-feira Danilo Luiz, lateral direito do Flamengo. Mas aí por outro motivo. Dos quatro jogadores do Flamengo convocados, ele foi o único titular na partida de terça-feira, véspera da apresentação, contra o Cusco do Peru. De São Paulo, Leonardo Daer.

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0: Bom dia, Marcelo D'Agosto.
1: Bom dia, Milton. Bom dia, Cássia. Bom dia, ouvintes.
2: Bom dia, Marcelo.
0: Márcia mandou mensagem para cbndinheiro@cbn.com.br. Diz assim: sou aposentada com um salário mínimo e os depósitos caem direto na minha conta poupança. Tenho uma reserva que mexo quando acho que estou perdendo rendimento e resgato de forma aleatória. Não dependo desta aposentadoria por hora e acompanho às vezes só o saldo. Gostaria que você me orientasse para eu aplicar de outra forma.
1: Olha, Márcia, uma boa alternativa para você são os fundos de investimento. A vantagem do fundo é que os recursos são administrados por um gestor profissional, que escolhe as melhores alternativas de acordo com a política de investimento. Isso é importante. O gestor do fundo não pode fazer qualquer coisa com o seu dinheiro. Ele tem que seguir uma estratégia combinada previamente e tem que deixar isso explicado no regulamento do fundo e também existe uma fiscalização. Os fundos são divididos em categorias. Tem os de renda fixa, os de renda variável e os balanceados. Para esses seus recursos, a sugestão é um fundo específico de renda fixa, chamado DI ou Simples. Todo banco ou plataforma de investimento tem um fundo desse tipo. E a taxa de administração é menor do que 0,5% ao ano. Essa taxa de administração é o que você paga para ter a comodidade de o gestor do fundo escolher as melhores alternativas para você. E que reduz a sua rentabilidade. Então, quanto menor essa taxa de administração, melhor. A vantagem do fundo é que você aplica e resgata a qualquer momento e rende mais do que a poupança, mesmo considerando o imposto de renda. Então, em resumo, procura no seu banco ou plataforma de investimento um fundo DI ou Simples. É uma boa troca em relação à poupança e vai dar mais conforto para você, porque você pode aplicar e resgatar a qualquer momento e aumenta também a sua rentabilidade.
0: Muito obrigado, Marcelo, e um bom dia para você.
1: Bom dia, um abraço e até amanhã.
2: Até amanhã.
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0: quinta-feira, 28 de maio de 2026. 71% dos trabalhadores ouvidos em uma pesquisa Datafolha disseram acreditar que não correm risco de demissão. 19% afirmaram que a ameaça é alta e 9% disseram ver algum perigo. Os números são os melhores registrados desde 2013. Para fazer o levantamento, o Instituto ouviu 1.312 pessoas de 139 municípios nos dias 12 e 13 de maio. A margem de erro é de 3 pontos percentuais, para mais ou para menos. O Senado aprovou um projeto de lei complementar que retoma a isenção de tributos federais para todas as entidades sem fins lucrativos e libera até R$2,5 bilhões adicionais para investimentos em projetos estratégicos de defesa nacional. O texto ainda será analisado pela Câmara e, se for aprovado sem alterações, seguirá para a sanção presidencial. O presidente Lula recebe hoje a presidente do Suriname no Palácio do Planalto, em Brasília. A expectativa é de que eles assinem acordos de combate ao crime organizado na fronteira e de cooperação ambiental. Os dois países enfrentam desafios relacionados ao garimpo ilegal, ao tráfico de drogas e a crimes transnacionais. Os Estados Unidos anunciaram a aplicação de sanções contra a autoridade do Estreito do Golfo Pérsico. O órgão foi criado pelo Irã para coordenar o tráfego e cobrar taxas de embarcações comerciais que passam pelo Estreito de Hormuz. Washington entendeu a iniciativa ou estendeu a iniciativa a qualquer um que cumprir as exigências iranianas. No horário de Brasília, 8:04.
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1: Oito e cinco.
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1: Muito bom dia a você que escolheu ficar mais bem informado ouvindo o Jornal da CBN. Na manhã desta quinta-feira, dia 28 de maio de 2026. Agora há pouco, no Jornal da CBN, tivemos a oportunidade de conversar com o advogado Daniel Chiodi, advogado trabalhista, e que trouxe para nós algumas das adaptações e cuidados que empresas e empregados terão de ter a partir do momento que entrar em vigor as novas regras que estão aprovadas, ou que foram aprovadas, ou que serão aprovadas, para ser ainda mais preciso, porque elas ainda passarão pelo Senado, na proposta de emenda à Constituição, que marca o fim da escala 6x1. Chamei a atenção, você que é um processo, vamos dizer assim, escalonado, no seguinte sentido, porque primeiro haverá um período de adaptação, muito rápido, de acordo com o texto da Câmara, mas todas as vozes ouvidas hoje no Senado têm dado conta de que, muito possivelmente, esse processo de transição será mais longo. Apesar de já haver conversas do presidente da Câmara dos Deputados, Hugo Mota, com o presidente do Senado, Davi Alcolumbre. Aliás, essa é uma outra questão que está em jogo, porque há quem veja que o presidente Lula faria esse diálogo com o Davi Alcolumbre. Mas como os dois andam em rota de colisão nos últimos tempos, é provável que essa conversa funcione melhor, o fluxo da conversa seja melhor entre Hugo Mota e Davi Alcolumbre. Mas isso acontecerá agora, nos próximos dias, e nós teremos uma ideia melhor de qual é a intenção do Senado diante desta PEC, que prevê o fim da escala 6x1. Como eu disse, num período ainda rápido, é verdade, mas de adaptação. No primeiro momento, são 60 dias para a implementação daquela redução de hora de 44 para 40 horas e 14 meses. 14 meses, nós estamos falando um ano e dois meses. É muito rápido também para o período de 40 horas, baixando de 44 para 40 horas, uma adaptação que as empresas terão de fazer. Você também, como empregado, terá que estar atento até para ver exatamente como as regras funcionarão aí na área em que você atua. Nós voltaremos a tratar desse assunto com especialistas ao longo aí do tempo, à medida que tivermos as regras até mais claras, principalmente depois de aprovadas lá no Senado, que é a palavra final que terá para a promulgação desta proposta de emenda à Constituição. Agora são 8 horas e 8 minutos.
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0: Muito bom dia para você, Malu Gaspar.
1: Bom dia, Milton. Bom dia, Cássia. Bom dia para os nossos ouvintes.
2: Bom dia, Malu.
0: Malu, vamos conversar aqui sobre a situação do ex-governador do Rio de Janeiro, Cláudio Castro, que foi alvo de mais uma operação nesta semana e que, nas investigações, surgem informações da proximidade dele com Daniel Vorcaro. Até eu vou te falar mais do que os números das extravagâncias, chama atenção as coincidências de datas, né? A linha do tempo. Você que teve acesso a essas informações, a esse conteúdo, traz para nós um pouco mais do que se pode destacar aqui para os nossos ouvintes dessa relação que havia entre Castro e Vorcaro.
1: Então, Milton, você tocou num ponto importante. A Polícia Federal conseguiu fazer a reconstituição das datas dos encontros que é possível mapear pelas mensagens e a coincidência com as datas de aportes feitos pelo Rio Previdência em títulos e depois em fundos do Master. Então, fica provado que perto dos aportes havia reuniões fechadas entre eles, inclusive algumas reuniões que eram bem rapidinhas, sabe? Eu preciso passar aí no Palácio Guanabara, vai, tô aqui embaixo, aí sobe, volta. Numa outra ocasião, o Cláudio Castro está em Brasília, fala onde é que é para eu ir, aí vai. Coisas muito rápidas que indicam que eles estavam discutindo questões específicas, né? Quando você vai só para resolver alguma coisinha e depois vai embora.

0: todo um cardápio, Milton e Cássia, de experiências, como se diz hoje em dia, de luxo para o governador. É uma espécie de boa vida, né? Aquela, tudo que você merece ter porque você é uma pessoa importante, tratamento VIP. Então, a gente até publicou ontem no blog a história de um jantar que o Vorcaro propiciou para o Cláudio Castro, fazendo a reserva, combinando com o chefe, num restaurante daquele salt bis, eu não sei se é dessa forma que se fala, um chefe famoso que joga sal no bife, bota ouro na carne, um que virou um influencer aí, super conhecido, e fazia jantar, tinha um restaurante caríssimo, o Vorcaro bota lá um vinho avaliado em 6 mil reais, mais ou menos, mais uma garrafa de champanhe de pelo menos 6 mil reais.
1: Vorcaro funcionava como financiador e como concierge, né?
2: Isso.
0: Concierge completo, concierge de luxíssimo, né? Fazendo, mandando comprar aquela carne de ouro que é para o chefe ir na mesa. E aí o Cláudio Castro responde com uma mensagem: você não existe. Sabe aquela relação? É uma relação de encantamento, que até a Polícia Federal fala que o Vorcaro usava do nababesco lifestyle para conquistar o Cláudio Castro. E às vezes, pelas mensagens, eu li todas ontem, tá, gente? São 400 páginas de informação, que até tarde lendo ontem, como se fosse uma novela, assim. E aí tem horas em que o Cláudio Castro fala como se fosse mesmo um subordinado, sabe? Ai, olha, eu queria ir no camarote da Sapucaí, mas será que tem algo como mandar alguém lá na porta? Para eu não ficar naquele esquema de semi-barrado, é o governador do estado falando com um cara, um banqueiro, e o banqueiro, não, vou mandar alguém te buscar lá. E assim vai, não consegue. Aí no dia seguinte ele fala, não consegui ir, ficou tarde, mas hoje tem uma churrascada. Aí você vai ver num churrasco, numa pousada em Santa Teresa, com vista para a cidade, churrascada on the garden, e também uma feijoada by the pool. E depois, no dia seguinte, tem um sunset no Parque Lage. Essa vida de ricaraços, né? Ricos, ricos, riquíssimos, com a qual o Cláudio Castro parece estar encantado. Mas é óbvio, né, gente, que a gente não está falando só disso. Tem alguns personagens ali que são os caras que movimentam o dinheiro, que intermediam o dinheiro, que receberam bastante grana, né? Tem o lobista que recebeu, pelo menos, segundo a representação da PF, 40 milhões de reais. É lógico que esse tipo de negociação não vive só de jantares caros, né?
2: Sim, vive também desses personagens que se repetem, né?
0: Pois é, Cássia, isso é uma coisa que chama atenção, e principalmente para mim, que cubro esses casos há tanto tempo. Eu já estou com... Eu sou muito nova, vocês sabem, né? Mas eu tenho 30 anos de profissão, eu, tipo, comecei, nasci já trabalhando.
2: Começou na infância.
0: Comecei na infância, mas aí... E esses nomes vão se repetindo. Esse lobista que eu acabei de citar, o Ricardo Siqueira Rodrigues, conhecido como Ricardo Gordo, ele é... é praticamente elenco fixo das operações da Polícia Federal que tem a ver com desvios em fundos de pensão. Ele já teve em toda a operação que você puder imaginar, desde um mensalão. E eu fico me perguntando, a corretora Planner, que é uma outra corretora utilizada aí nos aportes do Rio Previdência como intermediária, é uma corretora que também já foi citada em várias operações e investigações de fraude de fundo de pensão, já foi multada pela CVM, assim como esse Ricardo Gordo. As pessoas se repetem, as operações que vão e vêm estão sempre trazendo à tona as mesmas pessoas. E é natural a gente se perguntar como é que pode... uma pessoa que é reconhecidamente especialista em fraude em fundo de pensão continuar operando da mesma forma, sem que nada aconteça. No caso desse Ricardo Rodrigues, já fez umas duas ou três delações premiadas e ele volta à cena e ele começa tudo de novo. E antes de serem presos, essas pessoas ganham muito dinheiro e dão muito prejuízo, né? E só para terminar aqui, que eu sei que meu tempo está acabando, o próprio Vorcaro, em 2020, já tinha sido alvo de uma investigação chamada Fundo Fake sobre fraudes em fundo de pensão, desvio de dinheiro, no mesmo molde dessa de agora. Foi feita uma ordem de prisão, o juiz determinou a prisão do Vorcaro e de vários comparsas. Essa ordem de prisão foi anulada

0: por um outro juiz e depois simplesmente trancada por uma desembargadora no Tribunal Regional Federal do Rio de Brasília, que era responsável por Rondônia, onde começou a investigação da fraude. Por que eu estou contando isso? Porque eu acho que isso explica por que que a gente volta a ver esses personagens como voltarem das trevas, como zumbis, para assombrarem a gente com novos escândalos, novos desvios, mais prejuízos. Né? A fraude inicial do Vocaro lá em 2020 era de 500 milhões de reais. Hoje nós estamos diante de um rombo de 60 bilhões no FGC. Isso tem custo para a sociedade. A leniência, e a gente pode até saber hoje que houve muita corrupção de autoridades e órgãos regulatórios, elas levam esse tipo de prejuízo. Então, acho que isso é muito importante a gente ter em mente, porque se não for, se a gente não começar a lidar com isso de uma forma mais consequente, daqui a pouco estão esses zumbis todos de novo. Daqui a 10 anos, eu e você, Cássia, velhinhas aqui no, na rádio, falando: "Me lembra daquele lobista?" Vai ser tudo de novo, sabe?
1: E
0: É
1: ele lá
0: muito
1: no
0: cansativo.
1: restaurantão, lá em Nova York, ou lá em
2: Comendo bife com
1: Londres,
2: ouro.
1: se
0: Comendo bife com ouro e nós
1: divertindo.
0: aqui, né, trabalhando, trabalhando, lendo relatório até de madrugada para poder entender onde é que teve o furo e por que que a gente continua nesse eterno dia da marmota, né? É muito cansativo, gente.
1: Tá certo.
0: Nossa Senhora.
1: Bom, mas siga na leitura e contando para
0: Ó,
1: nós o que você
0: seis
1: descobre, tá bom?
0: escalas, seis por
1: Obrigado.
0: um. Escala 24 por 7.
2: Isso.
0: Um beijo,
1: Tchau,
0: gente. Beijo,
2: valeu.
0: Manu. Eu não tenho esse privilégio. Beijo, beijo. Tchau.
2: Tchau.

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5: 8h20.
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10: Muito bom dia para você que está sintonizado aqui na 102.3 FM, na Rádio que Toca Notícia, a CBN Amazônia Belém. Ótima quinta-feira a todo mundo. São 8 horas e 22 minutos nesta quinta-feira, 28 de maio. E vamos... sou a Alessandra Amorim. Seja bem-vindo à programação da Rádio CBN. E vamos às primeiras notícias locais.
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10: Bom, de acordo com o site Climatempo, os termômetros estão marcando, neste momento, 25 graus, nessas primeiras horas da manhã desta quinta-feira, 25 graus, com previsão de hoje, de mínima de 24 graus e máxima de 31 graus. Inclusive, a previsão do Climatempo é mais ou menos parecida com ontem, sol com muitas nuvens. Tem sido assim durante essa semana, a gente está passando por esse período de transição para o verão amazônico. Está chegando, está acabando o mês de maio, já estamos chegando no mês de junho, mês de São João, festas juninas, e a gente sabe que aqui para a região norte, região amazônica, fica bem aquele clima quente, clima abafado, poucas chuvas. Então a gente já está chegando nesse clima e últimos momentos do mês de maio, e aí a gente vai ter essa previsão durante toda essa semana, né? De sol com muitas nuvens, pancadas de chuva à tarde e à noite. E olha, a previsão do tempo aponta, de acordo com o site Climatempo, de 95% de probabilidade de chuva, né? Então, já sabe, quando for sair, leva a sombrinha. Quem estiver no trânsito, dá aquela direção mais defensiva, cuidado, dirija não só por você, mas também pelo outro, né? Durante o trânsito, evite acidentes. Bom, candidatos que foram tirar a primeira carteira nacional de habilitação, a CNH, para carro ou moto no Pará, terão de fazer exame toxicológico a partir do dia 1º de junho, a partir dessa próxima segunda-feira. A exigência passa a valer para as categorias A e B em todo o Brasil, conforme determinação da Secretaria Nacional de Trânsito, a Senatran. A nova regra vale apenas para quem iniciar o processo de primeira habilitação ou reabilitação após essa data. Quem já tiver aberto o processo antes do 1º de junho não precisará apresentar o exame. Até então, o teste era obrigatório apenas para motoristas das categorias C, D e E, usadas em veículos pesados como caminhões e ônibus. Segundo o Detran Pará, o exame custa em média R$ 180 e deve ser feito em laboratórios credenciados pela Senatran. O resultado costuma ficar pronto em até 15 dias e será obrigatório para a emissão da permissão para dirigir, a chamada CNH provisória. Caso o exame tenha resultado positivo para uso de drogas, o candidato terá de esperar 90 dias para fazer um novo teste e continuar o processo de habilitação. A gente tem acompanhado, né, durante 2026 muitas mudanças, né, para a retirada de novas carteiras de motoristas, né, tanto na questão de autoescolas, também agora na questão dos exames toxicológicos, que passa a ser obrigatório a partir de segunda-feira. Bom, outra notícia agora: a concessionária Águas do Pará, ela informou que realizará uma manutenção programada na adutora de água bruta da estação de tratamento de água Bolonha, aqui em Belém. Esse serviço provocará interrupção temporária no abastecimento em diversos bairros aqui da capital e também de Ananindeua. Segundo a empresa, a manutenção terá início hoje a partir de 10 horas da noite, com previsão de conclusão por volta de 2 horas da manhã, na madrugada de quinta para sexta-feira. A concessionária informou que a ação tem como objetivo reforçar a segurança operacional e a estabilidade do sistema de distribuição de água. Durante o período, moradores poderão enfrentar falta de água ou redução no fornecimento. A orientação é que a população faça uso consciente e reserve água antecipadamente para evitar transtornos. Entre os bairros afetados em Belém estão Guamá, Cremação, Côndor, São Brás, Fátima, Pedreira, Marco, Terra Firme, Jurunas, Telégrafo, Sacramento e Barreiro, além de áreas como Valdecãs, Souza e Castanheira. E a Ananindeua, a interrupção temporária deve atingir bairros e conjuntos como Guanabara, Coqueiro, Jaderlândia, Cidade Nova, Paar e Guajará. A empresa informou que o abastecimento será retomado gradualmente após a conclusão dos serviços e que a normalização completa poderá levar algumas horas. Então, o pessoal fica ligado aí que vai ter uma interrupção, né, por conta de manutenção aí na estação de tratamento lá no Bolonha. Então, a partir dessa quinta-feira, a partir de 10 horas da noite, o pessoal fica atento, já passa essa informação aí para o seu vizinho, passa essa informação para o seu familiar, dá aquela espalhada nos grupos de WhatsApp para todo mundo ficar ligado que vai ter interrupção, hein? Então, vamos ficar sem água nessa madrugada de quinta para sexta-feira, então todo mundo já armazena aquela água. Bom, são 8 horas e 27 minutos, a gente volta com mais destaques, né, a partir de 9 horas da manhã, com o seu Estação CBN, com a apresentação de Easy Senna. Hoje vai ter os quadros Estilo de Vida Saudável, vai ter o quadro Gente S.A., quadro também Sétima Arte, também CBN Turismo. Então você fica ligado na programação aqui da 102.3 FM, a única no Pará que toca notícia. Manda tua mensagem, manda tua reclamação, manda tua denúncia no nosso WhatsApp 919-8814-0073. Manda tua participação, manda tua interação e a gente vai interagindo ao longo da nossa programação aqui na 102.3 CBN Amazônia Belém. A gente volta logo mais.

0: Bom dia para você, Carlos Alberto Sardenberg.
1: Muito bom dia, Milton, Cássia, bom dia, ouvintes.
2: Bom dia, Carlos Alberto.
0: Sardenberg, nós estamos vendo aí uma série de fundos de pensão envolvidos nessas falcatruas do Banco Master. Rio Previdência foi a mais recente no sentido de ter aparecido novas informações, mas não é só a Rio Previdência. E agora já se fala lá no Senado de usar dinheiro do FGC para pagar os prejuízos dos fundos de pensão?
1: Pois é, Milton, Cássia, vocês vejam que a situação que está sendo desenhada, né? Você pega o caso do Rio Previdência, que fez um aporte de mais de 3,5 bilhões no Banco Master, né? Desde comprando letras financeiras até investimentos em fundos. Bom, perdeu dinheiro porque o banco fechou e o Rio Previdência entra lá na fila dos credores, né? Ou na fila dos que tem algo a receber e se sobrar alguma coisa no final, né? E isso aconteceu com vários outros fundos de previdência de servidores públicos, de governos estaduais e de governos municipais. O caso do governo do Amapá também é clássico, é um fundo de previdência do governo do Amapá, dos funcionários do governo do Amapá. Esse fundo também investiu no Master e não foi por uma decisão estratégica de negócio, mas foi por uma decisão política, né, tomada pelos seus dirigentes. Aí o investimento vira pó, E aí o que estão agora dizendo? Olha, você acaba protegendo todas as pessoas que fizeram esses investimentos, que são investimentos feitos por razões de ordem política e de propina, e quer que esses investimentos sejam cobertos, né? Essas perdas sejam cobertas pelo dinheiro do Fundo de Garantia de Crédito. Esse fundo é formado com o dinheiro de todos os bancos contribuem conforme o seu tamanho para a formação desse fundo, cujo objetivo é proteger os pequenos investidores quando um banco quebra, né? É aquele sistema que paga CDBs até R$250 mil para cada CNPJ e para cada CPF, né? Então, esse fundo é criado com o dinheiro de todos os bancos que estão funcionando bem, etc. E agora a ideia que surge é de premiar, como que é assim, né? Os fundos de investimento, os fundos de previdência que fizeram negócios ruins, que fizeram negócios da base da propina, da corrupção, dos bifes e tal, fizeram essas aplicações no Banco Master e agora querem receber. Agora a ideia lá do projeto do senador Renan Calheiros é que todos esses fundos sejam ressarcidos pelo Fundo de Garantia de Crédito, que é um desastre, porque primeiro pode quebrar o próprio Fundo de Garantia de Crédito, dado o volume desses investimentos. A solução é as pessoas e os governos que fizeram essas transições duvidosas. E não tentar passar a conta, socializar a conta para o fundo garantidor de crédito. Porque aí fica uma beleza, né? Você faz um investimento num banco que está quebrando, recebe lá alguma coisa, alguma vantagem, o banco quebra, você vai no fundo de garantia e pega o dinheiro de volta. Quer dizer, aí não há punição, não há responsabilidade, não há regra que se sustente. E é exatamente isso, essa ideia que surgiu no Senado. Ressarcir os fundos de previdência. Vão alegar que, coitado dos funcionários e tal, mas quando isso acontece num fundo de previdência qualquer, as pessoas que participam desse fundo de previdência são chamados a contribuir para reequilibrar o fundo. É uma das coisas que tem que fazer. E a outra, punir e cobrar dinheiro dos que fizeram esses investimentos por razões duvidosas. Agora, no Brasil é assim, né? Quer dizer, uma irregularidade cria um enorme problema e aí você busca uma solução para aquela irregularidade com base em dinheiro que é dinheiro dos outros, né? Uhum. É isso que está acontecendo, Milton e Cássia.
0: Muito obrigado e um bom dia para você, Sardenberg. Até logo mais, o meio-dia.
1: Até logo mais.
2: Até mais tarde.
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0: Quinta-feira, 28 de maio de 2026. A Câmara aprovou um projeto de lei que concede até 10 bilhões de reais em subsídios em 5 anos para a construção de fábricas de fertilizantes ou para a expansão e modernização das atuais indústrias. O texto voltará ao Senado. Segundo a Companhia Nacional de Abastecimento, o Brasil é dependente de fertilizantes importados, que respondem por 85% da demanda anual. Em 2025, o país consumiu o volume recorde de 45 milhões e meio de toneladas. A Conab alerta que o cenário geopolítico é um fator de risco, já que parte relevante das importações passa pelo Estreito de Hormuz, que está bloqueado por causa da guerra entre Irã e Estados Unidos. A inflação do aluguel subiu 0,84% em maio. A taxa representa desaceleração de 1,89 ponto percentual na comparação com abril. De acordo com a Fundação Getúlio Vargas, o resultado foi influenciado pela relativa estabilidade dos preços do petróleo no mercado internacional. O movimento não provocou choques adicionais relevantes nas cadeias produtivas. No ano, o IGPM acumula alta de 3,79%. O Rio Previdência injetou 80 milhões de reais no Banco Master um dia após o então governador Cláudio Castro participar de uma degustação de uísque milionária paga pelo banqueiro Daniel Vorcaro nos Estados Unidos. O evento custou mais de US$ 1 milhão. A informação foi revelada pela Globo News. No horário de Brasília, 8h35.
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0: 8h36.
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2: Ô, Cássia Godoy.
0: Diga.
2: A gente ouviu o comentário de Sandenberg falando sobre os fundos de previdência.
0: Isso.
2: Né? Eu lembrei do Rio Previdência. E aí voltou à memória a conversa que a gente teve com a Malu Gaspar agora há pouco. Malu Gaspar contando alguns detalhes da relação do governador, então governador do Rio de Janeiro, Cláudio Castro, com o banqueiro Daniel Vorcaro. Você prestou atenção numa história?
0: Qual delas?
2: Teve um determinado momento ali que a Malu estava falando com a gente, ela contou que o governador estava pedindo favor para o Daniel Vorcaro, mas não era para ir num restaurante lá fora, beber uísque, né? Era para entrar num camarote na Marquês de Sapucaí, no Rio de Janeiro.
0: No Rio de Janeiro, governador.
2: Ele é o governador e ele estava pedindo favor para o banqueiro.
0: Ué, impressionante.
2: É porque é só para não ficar parado lá na entrada.
0: Isso.
2: Rapaz, é uma troca total, né? Porque eu até, depois eu estava pensando aqui, mas não era o banqueiro, que, o convidado, né? O outro que tinha que pedir, governador, dá a mão aí, agiliza a entrada.
0: Aí.
2: Não,
0: isso, não,
2: era ele pedindo pro banqueiro agilizar.
0: O nível de influência e poder de Daniel Vorcaro.
2: Impressionante, eu fiquei com esse negócio na cabeça que estava pensando, mas enfim. Bom, daqui a pouco, inclusive, nós vamos falar também de outra operação aqui da Receita Federal, que está em andamento. Temos novidade aí para você, vamos falar do calor na Europa. Mas antes, queria chamar aqui porque nós temos o É da Sua Conta PicPay com a Renata Flores.
3: Bom dia, Milton. 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Olá para você ligado aqui na CBN. 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Por hoje foi isso, mas amanhã eu estou de volta com mais um É da Sua Conta.
2: 8h40 agora.
0: Nós temos informação chegando com a nossa reportagem aqui em São Paulo. Pedro Fagundes está acompanhando a operação que está em andamento hoje e investiga uma movimentação ilegal de 26 bilhões de reais por fintechs ligadas ao setor de combustíveis. Pedro.
4: Cássia, carros e viaturas da Receita e também da Polícia Federal entraram há mais de 2 horas aqui no prédio onde estou à frente, a 2 quadras da Faria Lima, que guarda 2 das 6 fintechs investigadas por lavar dinheiro para o crime organizado. Há cerca de meia hora, 2 policiais da rota saíram com ferramentas de arrombamento na porta. Todos os demais policiais continuam ali, aqui dentro deste prédio, o que indica que devem estar extraindo bastante coisa, bastante parte desses mandados de busca e apreensão. Trata-se da Operação Fluxo Oculto, que é a segunda fase da Operação Carbono Oculto, de agosto de 2025, que tem como foco revelar que, mesmo depois dessa primeira deflagração, a organização criminosa continuou agindo para lavar dinheiro, adulterar combustíveis e também sonegar impostos. Os principais alvos são justamente empresários, operadores logísticos e laranjas do esquema, que teriam movimentado recursos entre distribuidoras de combustíveis, postos de combustíveis, empresas e fundos de investimentos atrelados justamente à facção investigada. As investigações apontam operações suspeitas com depósito em dinheiro vivo. Uma dessas instituições, ela recebeu mais de R$1 bilhão de reais em espécie, dinheiro vivo, entre 2022 e 2024. Apenas três dessas fintechs informaram a Receita cerca de R$8 bilhões de reais movimentados em 2025. Já as restantes, as outras três, serão autuadas por não entregar a declaração obrigatória. Cássia.
0: Muito obrigada. Esse foi o Pedro Fagundes.
2: Nós temos agora 8 horas e 42 minutos. Nós vamos até a sede da Rádio França Internacional, em Paris, conversar com a Adriana Brandão para trazer informações sobre essa onda de calor intenso que a Europa, de uma maneira geral, vem enfrentando. Nós mesmos, acompanhando aí os jogos de Roland Garros, temos percebido ali o impacto que essas temperaturas mais altas têm gerado. Tivemos um tenista que teve problemas ontem durante um dos jogos, mas não só nisso, em outras pessoas em outras áreas também vêm sofrendo com este forte calor. E a Adriana Brandão está com a gente, atualiza essas informações. Bom dia para você, Adriana.
5: Bom dia, Milton. Bom dia, Cássia. Bom dia a todos os ouvintes. E os torcedores de Roland Garros e toda a população parisiense e da região metropolitana parisiense vão sofrer ainda mais a partir dessa quinta-feira. Essa onda de calor precoce que atinge a Europa coloca a região metropolitana da capital francesa em alerta a partir de hoje. A região metropolitana da capital deve registrar nessa quinta-feira temperaturas de até 35 graus ao todo. 17 departamentos da França, cerca de um quinto do país, estão em alerta laranja, o penúltimo da escala. A vigilância é acionada quando são previstas temperaturas muito altas durante vários dias e noites consecutivos. O nível laranja implica a ativação de planos de prevenção, como o acompanhamento de idosos. Ao menos 7 pessoas morreram até agora em toda a França, a maioria delas por afogamento. Esta é apenas a primeira das ondas de calor previstas para este verão europeu, apontam os especialistas, e o governo francês é criticado pela falta de preparo. O primeiro-ministro Sébastien Lecornu preside uma reunião interministerial de emergência esta tarde para decidir medidas preventivas durante o verão. Essa onda de calor precoce atinge vários países europeus. Na Itália, 4 cidades, Roma, Florença, Bolonha e Turim, foram colocadas em alerta vermelho nesta quinta-feira, Milton.
0: E nós temos também um outro assunto para abordar com você, Adriana, atualização em relação aos bombardeios que continuam no sul do Líbano.
5: Esses bombardeios continuam e são incessantes, Cássia, e isso apesar do cessar-fogo decretado em 17 de abril. Na manhã desta quinta-feira, as principais cidades do sul do Líbano foram visadas logo após o exército israelense ter emitido um novo alerta para a população deixar a região considerada zona de combate contra o Hezbollah. Os bombardeios deixaram ao menos 14 mortos, sendo 2 crianças nesta manhã, informou o Ministério da Saúde. Saúde libanês. Também nesta manhã, uma soldada israelense morreu perto da fronteira em um ataque de drone lançado pelo grupo xiita libanês, elevando para 23 o número de militares de Israel mortos desde a retomada do conflito no início de março. Um funcionário civil do exército israelense também morreu no conflito. Para cada drone que atingir um dos nossos militares, é preciso destruir 100 edifícios na zona sul de Beirute, reduto do Hezbollah, ameaçou o ministro das Finanças israelense, Bezalel Smotrich, representante da extrema-direita no governo de Israel. Os ataques israelenses ao Líbano mataram até agora 3.269 pessoas, segundo o último balanço do Ministério da Saúde libanês. O cessar-fogo não está sendo respeitado por nenhuma das partes. A intensificação dos bombardeios ocorre enquanto os dois países se preparam para uma reunião militar na sexta-feira em Washington, antes de uma nova rodada de negociações entre israelenses e libaneses nos dias 2 e 3 de junho. E nas discussões de paz com os Estados Unidos, o Irã exige também o fim das hostilidades de Israel contra o Hezbollah para chegar a qualquer acordo. Eu volto com vocês aí no estúdio, Milton, Cássia.
2: Muito obrigado, Adriana Brandão, da Rádio França Internacional. Bom dia para você, até mais. 8h46.
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6: A empreendedora Miriam Braga, do Ateliê Costura Criativa, começou a empreender após os 60 anos. 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
0: 8h50.
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0: E um golaço do Zapiola! Num presentaço do goleiro Hugo Souza, saiu jogando com o pé direito, mandou no pé canhoto.
1: Bom dia pra você, Paulo Vinícius Coelho.
2: Bom dia pra você, Milton Jung. Bom dia, Cássio Godoy. Tudo culpa do Fernando Diniz.
3: Bom dia.
1: Corinthians perdeu 2-0 pro Platense. Por que botar a culpa no Fernando Diniz?
2: Ah, porque toda vez que um goleiro sai jogando errado, é culpa do Fernando Diniz. Mesmo com outro time. Quando o Hugo Souza saiu jogando errado contra o Flamengo, e o técnico era Dorival Júnior, culpa do Fernando Diniz.
1: Ele que inventou essas coisas.
2: Ele que inventou essas coisas, sai jogando por baixo, sai jogando com o pé. Aí o Hugo não sabe jogar com o pé, deu no pé do Zapiola, Zapiola tocou por cobertura, gol do Platense, 2-0. O Hugo falhou no primeiro gol também, não foi nada de sair jogando. Não é culpa do Fernando Diniz. O Hugo não foi bem ontem. O Garro colocou a mão na bola, foi pênalti o primeiro gol. O segundo na falha de saída de jogo do Hugo. Mas acho que a notícia ontem foi a classificação do Fluminense também, porque o Fluminense precisava vencer o Laguaira no Maracanã, ganhou por 3-1, aí tomou um susto porque o Bolívar não podia vencer, o Bolívar saiu perdendo para o Rivadavia em Santa Cruz da La Sierra por causa das manifestações em La Paz. O Bolívar empatou no segundo tempo, tinha 40 do segundo tempo quando o Fluminense terminou o jogo e estava empatado, se saísse um gol do Bolívar o Fluminense estava eliminado. Aí saíram dois gols do Rivadavia e o Rivadavia fez sorrirem as torcidas de Fluminense e Flamengo ao mesmo tempo, porque a vitória do Rivadavia por 3-1 não foi suficiente para o Rivadavia ultrapassar o Flamengo. O Flamengo tem a melhor pontuação de toda a fase de grupos da Libertadores. Rosário Central perdeu ontem por 1-0 para o Independiente del Valle. E o 3-1 do Rivadavia, além de fazer o Flamengo ter a melhor campanha, classificou o Fluminense em segundo lugar na sua chave. Aliás, foi uma noite de quarta-feira que confirmou classificações em primeiro ou segundo lugares de todos os representantes brasileiros. O Vasco ganhou 3-0 do Barraca Central, passou em segundo lugar, vai para a repescagem da Sul-Americana. O Bragantino ganhou 2-0 do Carabobo, vai para a repescagem da Sul-Americana. O Atlético ganhou de 1-0 do Cienciano, classificou-se em primeiro lugar na Sul-Americana. Fluminense classificado em segundo lugar na Libertadores, o Corinthians classificado em primeiro lugar no seu grupo, apesar da derrota por 2-0 para o Platense.
3: E hoje entram em campo, em jogos diferentes, Palmeiras e Cruzeiro.
2: O Palmeiras precisa empatar o jogo só contra o Júnior para se classificar, mas vai se classificar em segundo lugar na chave com esse empate. Para ser primeiro colocado, ele tem que vencer o Júnior Barranquilla e o Cerro Porteño tem que perder em Assunção para o Sporting Cristal. Se o Palmeiras empatar, ele se classifica, porque mesmo que o Cristal vença o Cerro Porteño, o Palmeiras ganha o confronto direto do Sporting Cristal. E se o Palmeiras ganhar e o Cerro Porteño empatar, o Palmeiras perde o confronto direto para o Cerro Porteño, porque empatou em Assunção e perdeu no Bank Park agora. E o Cruzeiro tem que ganhar o jogo do Barcelona. Se vencer o jogo do Barcelona de Guayaquil aos 21h30, classifica-se sem depender de qualquer outro resultado. Mas se empatar e o Boca vencer, a Católica, classificam-se Católica e Boca Juniors.
1: Muito obrigado e até mais.
2: Até amanhã, meu. Até amanhã, Cássia.
3: Até amanhã, PVC.
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0: quinta-feira, 28 de maio de 2026. Um grupo suspeito de explorar plataformas ilegais de apostas online e lavar mais de 5 bilhões de reais em São Paulo é alvo de uma operação da Polícia Civil e do Ministério Público. Segundo a investigação, contas bancárias de terceiros eram usadas para ocultar a movimentação financeira. São cumpridos 22 mandados de busca e apreensão. Os agentes também tentam prender 5 suspeitos. O índice de confiança do setor de serviços da Fundação Getúlio Vargas avançou 0,9 ponto em maio e chegou a 88,7 pontos. O resultado encerrou uma sequência de 3 meses de quedas consecutivas. O desempenho foi impulsionado pela melhora das expectativas para os próximos meses. A região metropolitana de Paris está em alerta laranja por causa do calor intenso. Com isso, foram ativados os planos de prevenção, que incluem o monitoramento de idosos. Segundo a previsão do tempo, os termômetros podem marcar até 35 graus nesta quinta-feira. A França registra até o momento 7 mortes em decorrência das altas temperaturas. Na Itália, 4 cidades estão em alerta vermelho. O engenheiro de software do Google é acusado de usar dados internos para lucrar mais de US$ 1 milhão em um site de apostas. O funcionário da Big Tech responde a um processo por fraude e lavagem de dinheiro nos Estados Unidos. Os investigadores afirmam que o homem usou acesso a um sistema do Google para acertar que o cantor americano David seria a pessoa mais pesquisada do site em 2025. No horário de Brasília, 9:04.
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5: Agora são 9h08. Muito bom dia para você que está sintonizado aqui na rádio CBN Amazônia Belém. Nós estamos ao vivo no Dial em 102.3 FM e também no youtube.com/CBN Amazônia. Seja muito bem-vindo, muito bem-vinda ao nosso Estação CBN de hoje, que é quinta-feira, dia 28 de maio de 2026, o mês de maio, dando tchau, né? Mas juntos vamos então saber o que é destaque no programa de hoje. A gente fala sobre o sepultamento da advogada Ana Carolina Novaes Pessoa. A gente acompanhou esse caso ao longo da semana. A Ana Carolina Pessoa foi a pessoa que esteve desaparecida e logo após teve a confirmação por parte da polícia científica de que ela morreu durante um passeio de moto aquática aqui na região da Ilha do Cumbu. A gente acompanhou ao longo da semana esse caso e hoje a gente vai falar sobre o sepultamento dela. A gente também fala de abastecimento de água aqui em Belém e também no município de Ananindeua, porque uma manutenção vai afetar o abastecimento de alguns bairros aqui da nossa cidade. Vamos falar sobre isso e também quando é que começa essa manutenção. Aqui em Belém, a gente destaca que um motociclista caiu em um buraco aberto na Avenida Nazaré. A gente vai falar também desse trecho, que cuidados a gente pode ter em relação a isso, né? Também falar como é que tá o trânsito nesse momento lá pela Avenida Nazaré. Hoje, quinta-feira, você sabe, é dia do nosso quadro CBN Estilo Vida Saudável. A gente também tem a coluna Gente S.A. com Durval Braga Neto. Falamos de cinema no quadro Agenda Sétima Arte e também de turismo, a coluna CBN Turismo com Isa Arnô. Tudo isso e muito mais comigo a partir de agora. O nosso Estação CBN está no ar.
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5: Começa o programa de hoje repercutindo o caso da advogada Ana Carolina Novaes Pessoa, ela que morreu durante um passeio em uma moto aquática realizada aqui na região da Ilha do Cumbu. A gente destaca agora as informações sobre o sepultamento da advogada, que está previsto para hoje à tarde. O Diego Beckmann está aqui no estúdio da Rádio CBN comigo, vai trazer os detalhes, relembrar também um pouco desse caso. Muito bom dia para você, Diego.
6: Bom dia, Izzy Sena, bom dia a todos do Estação CBN. Conhecida como Carol Pessoa, advogada, foi encontrada morta na manhã da última terça-feira após desaparecer durante um passeio de moto aquática na região da Ilha do Cumbu, em Belém. Ana Carolina estava desaparecida desde o domingo. As buscas foram realizadas pelo Corpo de Bombeiros Militar, com apoio da Marinha do Brasil e da Capitania dos Portos, com o uso de mergulhadores e embarcações na região do Furo São Benedito e do Furo da Prainha. O trabalho de busca começou ainda no domingo e foi retomado nos dias seguintes até a localização do corpo da advogada. Natural de Juiz de Fora, Ana Carolina era formada

0: no bairro de Batista Campos, às 5h30 da tarde, aqui em Belém, Easy Sam.
1: A gente presta mais uma vez a nossa solidariedade, Diego, à família da advogada Ana Carolina Novaes Pessoa, né? Relembrando esse caso que a gente acompanhou ao longo da semana, destacando também sobre o trabalho do Corpo de Bombeiros, da equipe da Polícia Científica, né? Que assim que souberam da informação de que havia uma pessoa desaparecida, mobilizaram equipes, mobilizaram equipamentos, como o sonar, a gente também acompanhou aí um pouco desse trabalho, mas infelizmente não teve como, né? A gente lamenta aí a morte da advogada Ana Carolina Novaes Pessoa. Agora são 9h12, sigo aqui no Estação CBN, mudando de assunto, para falar com você que está nos ouvindo, nos assistindo, sobre o abastecimento de água aqui em Belém e também no município de Ananindeua, porque vai ter uma manutenção lá na estação de tratamento do Bolonha que vai afetar alguns bairros. A gente vai falar sobre isso, o Diego segue aqui comigo. Diego, vamos explicar para os nossos ouvintes quais são esses bairros, que horas começa essa manutenção, tem que ficar atento, tem que encher baldes de água. Diego.
0: Pois é, pessoal, prepare o balde aí, porque a concessionária Águas do Pará informou que realizará uma manutenção programada na adutora da Água Bruta da Estação de Tratamento de Água Bolonha, em Belém. O serviço provocará interrupção temporária no abastecimento em diversos bairros da capital e de Ananindeua. Segundo a empresa, a manutenção terá início às 10 da noite desta quinta-feira, 28 de maio, com previsão de conclusão por volta das 2 da madrugada desta sexta-feira, também conhecida como amanhã. A concessionária informou que a ação tem como objetivo reforçar a segurança operacional e a estabilidade do sistema de distribuição de água. Durante o período, moradores poderão enfrentar falta de água ou redução no fornecimento. A orientação é que a população faça uso consciente e reserve água de forma antecipada para evitar transtornos. Atenção à lista dos bairros.
1: Vamos lá, Diego.
0: Belém, Guamá, Cremação, Côndor, São Brás, Fátima, Pedreira, Marco, Terra Firme, Jurunas, Telégrafo, Sacramento e Barreiro. Além de áreas como Valdecãs, Souza e Castanheira. Em Ananindeua, a interrupção temporária deve atingir bairros e conjuntos como Guanabara, Coqueiro, Jaderlândia, Cidade Nova, Paá e Guajará. A empresa informou que o abastecimento será retomado de forma gradual após a conclusão dos serviços e que a normalização completa poderá levar algumas horas. Então, mais uma vez, repetindo aqui os bairros de Belém: Guamá, Cremação, Côndor, São Brás, Fátima, Pedreira, Marco, Terra Firme, Jurunas, Telégrafo, Sacramento e Barreiro, além de Valdecãs, Souza e Castanheira. Em Ananindeua, vamos lá, Guanabara, Coqueiro, Jaderlândia, Cidade Nova, Paá e Guajará. Então, moradores dessas áreas, né, já preparem o balde aí para não ter imprevistos aí na próxima sexta-feira por conta do serviço aí que será realizado pela concessionária Águas do Pará, Easy Sena.
1: Muito obrigada, Diego, pelas suas informações. Reforço somente aos nossos ouvintes que essa manutenção tem a previsão de começar 22 horas de hoje, ou seja, 10 horas da noite do dia 28 de maio e vai até as 2 horas da madrugada da próxima sexta-feira, no caso amanhã, como o Diego bem explicou na informação. Agora são 9h15. Destaco para você agora que um caso de um motociclista que caiu em um buraco aberto lá na Avenida Nazaré, ali no cruzamento com a Travessa Doutor Moraes. Diego Beckman, você que inclusive tem bastante conhecimento lá do bairro de Nazaré, né? Conta pra gente um pouco desse trecho, o que aconteceu ali, né? Por que ocasionou essa situação com esse motociclista?
0: Bem, vamos lá. Um motociclista ficou ferido após cair em um buraco aberto no cruzamento da Avenida Nazaré com a Travessa Doutor Moraes na tarde e noite já desta quarta-feira. De acordo com informações preliminares, o condutor sofreu ferimentos no rosto depois que a motocicleta caiu na cratera aberta na via. O veículo ficou preso no buraco e precisou ser retirado com a ajuda de várias pessoas que entraram no local para puxar a moto. A área estava sinalizada com madeiras e fitas desde terça-feira. Mesmo assim, motoristas afirmam que não há sinalização antecipada suficiente para alertar os condutores que trafegam pela Avenida Nazaré. Segundo relatos, quem segue pela faixa do meio da via encontra dificuldade para desviar do buraco, principalmente em velocidades mais altas. Até o momento,

0: não há informações sobre o estado de saúde do motociclista. A Secretaria Municipal de Segurança, Ordem Pública e Mobilidade de Belém Seguibel informa que o trecho está devidamente sinalizado desde o início da obra, com dispositivos de orientação e alertas voltados à segurança viária no local. A Seguibel ressalta que a intervenção integra serviços executados na via e que agentes de trânsito acompanham a área para garantir a organização do fluxo de veículos. A recomendação é que os condutores redobrem a atenção ao dirigir, respeitem a sinalização implantada, reduzam a velocidade ao trafegar pelo perímetro em obras e não utilizem o celular durante a condução do veículo. A Secretaria informa ainda que segue monitorando a situação e adotando as medidas necessárias para preservar a segurança de motoristas, motociclistas e pedestres até a conclusão dos serviços. A Secretaria Municipal de Zeladoria Urbana, CESEL, informa que a intervenção na área visa realizar o serviço de manutenção por meio da operação tapa-buraco, necessária para corrigir o pavimento e eliminar o buraco formado no local, garantindo a segurança de pedestres e condutores. A CESEL informa ainda que o cronograma de trabalho segue em ritmo acelerado e a previsão é que os reparos sejam concluídos até amanhã desta quinta-feira, com a normalização do tráfego na via. Pois é, Izzy, aí eu faço essa pergunta. Se tem um buraco na via, por que não coloca um guarda de trânsito para orientar os motoristas, para dar aquele apelo, ter atenção? Porque eu fico pensando, caiu um motociclista, tá? Infelizmente. Mas tu já pensou se um carro em alta velocidade passa por cima desse buraco? Carro normal, né? Vai um motorista ter prejuízo com o pneu furado, com suspensão, ou até pior, pode provocar um acidente mais grave, um capotamento. Então, é isso que eu faço essa pergunta, para que a população possa sentir também segurança, né? O trânsito, não adianta, claro, a gente tem que dirigir pela gente e dirigir pelas pessoas que cercam o trânsito, né? Mas você precisa ter um mínimo de condição, né? E quando tem um buraco na via no centro da cidade, né? Não é à toa que ao longo do tarde, né, a gente tem um boletim do trânsito também no próprio estação, as pessoas falam que há vários buracos em Belém, né, não só no centro da cidade, na periferia, né, que alguns deles causam armadilhas, principalmente em período chuvoso. Agora acabou o período da chuva, a gente espera aí que se resolvam, né, até para que não tenhamos mais acidentes como esse ou até vítimas fatais por conta, né, desses buracos que estão abertos em várias avenidas e ruas aqui da nossa cidade, Isicena.
1: Sem dúvida, Diego, você destacou aí também a participação dos nossos ouvintes falando sobre alguns buracos, né, relatando problemas em algumas travessas, avenidas aqui da nossa cidade. Vou trazer mais um caso desse agora, Diego, porque ontem a gente relatou aqui que o nosso ouvinte Fábio entrou em contato aqui com a nossa equipe para denunciar exatamente um buraco na Avenida Conselheiro Furtado, entre as travessas Barão de Mamoré e José Bonifácio. O Fábio falou para a gente que essa situação preocupa moradores e que motoristas também que passam pelo local, como você bem destacou, Diego. E ainda ontem, a gente, por meio da demanda do nosso ouvinte Fábio, entrou em contato com a Secretaria Municipal de Zeladoria e Conservação Urbana, que destacou que uma equipe da Operação Tapa Buraco ia ser encaminhada ao local. Falei isso no Estação CBN de ontem. E ontem mesmo, Diego, Alessandro, toda a nossa equipe, o nosso ouvinte Fábio mandou pra gente uma imagem dos trabalhadores, justamente aí essa equipe da Operação Tapa Buraco, lá na localização que ele informou pra gente, né? Então, na Avenida Conselheiro Furtado, entre Travessa Barão de Mamoré e José Bonifácio. Quem nos acompanha pelo youtube.com/CBN Amazônia consegue observar, mas quem está no dial também vou explicar. O Fábio, ele mandou uma imagem assim, destacando, mostrando exatamente os trabalhadores, mostrando também ali os carros, né, os equipamentos que fazem esse tipo de trabalho e integram a operação Tapa Buraco. Então, a gente consegue observar que, a partir da demanda do ouvinte, a gente conseguiu também mediar aí uma situação de que preocupa, né? Como ele destacou o buraco, está preocupando moradores, quem passa lá na via. E aí ele destacou aqui na mensagem dele que foram, né? A equipe foi ontem mesmo, começou o serviço à noite, né? No período noturno, e destacou a nossa ajuda. Ele disse que, mais uma vez, vocês estão ajudando muito, no caso, a gente da equipe da Rádio CBN. Muito obrigada, Fábio, pela sua participação. Agora são 9h22. A gente vai para um rápido intervalo e volta já já.
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1: Agora são 9h24, de volta aqui no Estação CBN. Eu convido você sempre a participar da nossa programação. Lembrando que a gente está no WhatsApp da rádio, que é o 919-8814-0073. A gente também está no chat do youtube.com/CBN Amazônia e também no aplicativo CBN Amazônia. Por qualquer uma dessas três opções, você pode interagir com a gente, mandar a sua mensagem, a sua sugestão de pauta, de repente alguma denúncia, né? Quer que a gente acompanhe alguma notícia? Manda pra gente aqui, eu estou aguardando a sua participação. Agora são 9h25, sigo aqui no Estação CBN, destacando um incêndio no bairro do Guamá na manhã de hoje. Diego Beckman segue aqui comigo. Diego, como é que está essa situação lá? Você tem informações de aonde no bairro do Guamá foi esse incêndio?
0: Vamos lá, o incêndio atingiu pelo menos duas casas na manhã desta quinta-feira no bairro do Guamá. O caso foi registrado em uma vila na rua Caraparu, com a travessa Liberato de Castro. Moradores informaram que o fogo começou por volta das 8 da manhã. As chamas se espalharam rapidamente e provocaram uma grande nuvem de fumaça na área. Os moradores relataram momentos de correria e desespero durante o incêndio. A vila possui acesso estreito e dificultou a saída dos moradores e a chegada das equipes de emergência. A Polícia Militar isolou a área para garantir a segurança dos moradores e facilitar o trabalho das equipes de resgate. As causas do incêndio ainda serão investigadas pelas autoridades responsáveis. O Corpo de Bombeiros informa que uma equipe especializada está atuando nesta ocorrência neste momento. Até o momento, não há registro de vítimas sobre este incêndio. E vamos trazer mais atualizações sobre esse caso ao longo aí do Estação CBN, Zicena.
1: Sem dúvida, Diego, a gente vai continuar acompanhando esse caso, trabalho também do Corpo de Bombeiros. Agora são 9h26, a gente segue aqui no Estação CBN falando falando agora de um caso de uma balsa que estava desgovernada, acabou atingindo embarcações, causou prejuízo. Isso foi lá no porto de Miritituba, lá no município de Itaituba. Diego, como é que foi esse caso? Conta pra gente.
0: Vamos lá, uma balsa desgovernada se chocou contra embarcações e causou prejuízos no porto de Miritituba, em Itaituba, sudeste do Pará, nesta quarta-feira. Não há informações sobre feridos. Imagens registradas por testemunhas mostram o momento em que a embarcação utilizada na travessia entre Itaituba e o porto se aproxima da margem sem conseguir parar. Durante a aproximação, ocupantes de uma voadeira realizaram uma manobra rápida e conseguiram evitar a colisão. Em seguida, a balsa atingiu duas embarcações que estavam atracadas no trapiche. Com o impacto, os barcos foram empurrados e acabaram esmagados contra um muro. Uma construção localizada na área do porto também foi atingida. Até o momento, não há informações sobre o que teria provocado a perda de controle da embarcação. A empresa responsável pela balsa, Rodonave, ainda não se manifestou sobre este acidente. Menos mal que foi só um susto, né? Apenas danos materiais. Não tivemos feridos neste acidente, Isiceno.
1: Muito obrigada, Diego, pelas suas informações. Agora são 9h28. A gente vai falar de segurança pública agora e destacar a operação Fim de Linha, que vai ser deflagrada hoje com ações em todo o Pará. Diego, você tem mais informações dessa operação?
0: A Polícia Militar do Pará realiza nesta quinta e sexta-feira a operação Fim de Linha, com ações em todas as regiões do estado. O lançamento ocorreu às 9 da manhã no Portal da Amazônia, com atividades simultâneas em outros municípios. A operação tem como foco o combate às organizações criminosas e à violência de gênero. Entre as medidas previstas estão bloqueios policiais em vias de grande circulação, incursões em áreas consideradas críticas e reforço no patrulhamento em bairros periféricos. Também serão realizadas ações de fiscalização em bares e casas de show com o objetivo de combater irregularidades envolvendo menores de idade e casos de poluição sonora. Segundo a Polícia Militar, as equipes vão intensificar rondas e abordagens em áreas de difícil acesso para a apreensão de armas e drogas, além da recaptura de foragidos da Justiça. Isiceno.
1: Muito obrigada, Diego Beckman, pelas suas informações. Agora são 9h29. Vem aí o repórter CBN. A gente volta já.
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0: quinta-feira, 28 de maio de 2026. A taxa de desocupação do país chegou a 5,8% entre fevereiro e abril. Isso significa que 6 milhões e 300 mil pessoas procuraram trabalho sem sucesso no período, 471 mil a mais na comparação com o trimestre encerrado em março. Segundo o IBGE, o aumento decorre essencialmente do comportamento de algumas atividades, como comércio e serviços pessoais. Depois do aquecimento de fim de ano, esses segmentos não seguram uma parcela dos trabalhadores. Pelo menos 34 pessoas morreram e 77 ficaram feridas em ataques realizados ontem por Israel contra o Hezbollah no sul do Líbano. Os dados foram divulgados pelo Ministério da Saúde libanês, que classificou a quarta-feira como um dos dias mais violentos em meio ao cessar-fogo. As Forças Armadas de Israel pediram à população civil que deixasse cidades da região enquanto atacavam alvos que alegavam pertencer à facção fundamentalista. Os bombardeios continuam hoje. No horário de Brasília, 9h33.
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2: Agora são 9h33, de volta aqui no Estação CBN de hoje. Falo para você que vai solicitar sua primeira carteira nacional de habilitação. Destaco que o exame toxicológico será obrigatório para quem vai solicitar a carteira aí pela primeira vez aqui no estado do Pará. Então, candidatos que forem tirar a primeira carteira nacional de habilitação, a CNH, e serve tanto para moto quanto para carro aqui no nosso estado, terão que fazer o exame toxicológico a partir do dia 1º de junho, ou seja, próxima segunda-feira já está valendo, então, essa normativa. E essa exigência, ela passa a valer para as categorias A e B em todo o Brasil, conforme a determinação da Secretaria Nacional de Trânsito, a Senatran. E essa nova regra, ela vale apenas para quem vai iniciar o processo da primeira habilitação ou, de repente, vai pedir aí a reabilitação após essa data. Quem já tiver aberto o processo antes do dia 1º de junho não vai precisar apresentar esse exame. A Ana Carolina Sampaio, ela que é diretora de habilitação, condutores também registros de veículos do DETRAN, ela explica agora as mudanças que passam a valer a partir de junho. Vamos acompanhar.
3: O toxicológico, ele vai abranger todas as pessoas que necessitarem tirar fazer seu processo de primeira habilitação a partir de 1º de junho de 2026. As pessoas que já estão em processo de primeira habilitação ou reabilitação, em qualquer uma das fases, e que iniciaram com data anterior ao dia 1º de junho do corrente ano, não necessitarão fazer o exame toxicológico. O exame toxicológico que vier com resultado positivo, ele tem uma janela de detecção que é de 90 dias. Então, após 90 dias, ele pode repetir o exame novamente. Esses exames serão feitos em postos de coleta de laboratórios credenciados com a Sinatran. Tá? Então, esses postos de coleta, eles estão espalhados em todo o estado. E também o que foi uma prerrogativa que foi dada às clínicas. As clínicas agora também podem fazer exame toxicológico. O exame toxicológico, ele não precisa ser pré-agendado como precisa fazer os exames aqui no DETRAN. Tá? O exame toxicológico pode ser feito em qualquer fase do processo de primeira habilitação. Ele pode ser feito no início, no decorrer do exame. Ele só tem que ser realizado em momento antes da emissão da permissão para dirigir. A permissão, o cadastro do resultado toxicológico negativo é pré-requisito para a emissão da permissão. Só enfatizar que esse procedimento, ele serve tanto para a primeira habilitação quanto para os casos de reabilitação. Aquelas pessoas que perderam a primeira habilitação e estão precisando se reabilitar.
2: Perfeito, muito obrigada, Ana Carolina Sampaio, ela que é diretora de habilitação, condutores e registro de veículos do DETRAN. Obrigada pelas suas explicações aqui na Rádio CBN. Agora são 9h36, a gente vai para um rápido intervalo, eu volto já já.
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2: Agora são 9h39.
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2: No nosso quadro Estilo Vida Saudável de hoje, a gente fala de prevenção, relembrando, destacando, aliás, melhor dizendo, a saúde digestiva, porque amanhã, dia 29 de maio, é o Dia Mundial da Saúde Digestiva e a doutora Fabrícia Maciel vai destacar esse tema agora com a gente. Vamos acompanhar.
11: Olá, bom dia. Mais um Estilo de Vida Saudável. Sou Fabrícia Maciel, médica gastroenterologista. E hoje, o nosso tema extremamente importante, que afeta diretamente a vida e a qualidade de milhões de pessoas, saúde digestiva. Agora, no dia 29 de maio, nós temos uma campanha internacional chamada do Dia Mundial da Saúde Digestiva. E tem como objetivo a gente conscientizar a população sobre prevenção, sobre diagnóstico precoce e hábitos saudáveis que ajudam a proteger o sistema digestivo. Muita gente pensa que saúde digestiva significa não sentir dor de barriga, não ter azia, ir ao banheiro todos os dias. Mas hoje nós sabemos que esse aparelho digestivo está profundamente conectado com todo o corpo. Que o intestino participa da imunidade, da absorção de nutrientes, da produção de vitaminas, da regulação do metabolismo e até da saúde emocional quando a gente fala do eixo cérebro-intestino. Por isso, quando a gente fala sobre o sistema digestivo, é tão importante que a gente entenda que ter saúde digestiva quer dizer que a gente vai ter saúde global. Então, quando o sistema digestivo não vai bem, o corpo inteiro sente e a saúde total, global da pessoa também cai. E talvez você que esteja ouvindo agora o programa esteja convivendo com uma sensação de estufamento, com gases excessivos, com refluxo, com constipação, prisão de ventre, diarreia, dor abdominal uma sensação de má digestão e uma sensação de peso após as refeições. E o que é pior, muita gente acaba normalizando esses sintomas, ficando muito tempo com esses sintomas, por achar que tem a ver diretamente com a alimentação e que isso realmente não é um sintoma que deve ser investigado. Acham que é coisa de idade, do sistema nervoso, que a comida estava pesada, que a comida estava remosa, ou simplesmente eles aprendem a conviver com isso. Mas hoje a gente tem que entender que esses sinais e sintomas, se eles persistirem, se nas refeições, 50% das refeições, você tem esse desconforto, a gente precisa investigar e prestar atenção nesses sinais. Então, hoje no programa, a gente vai conversar um pouco sobre como é bom, como a gente tem saúde digestiva, a relação desse intestino com o cérebro, a alimentação com a microbiota, os sinais de alerta, como a gente previne, quais são os hábitos simples que ajudam o trato gastrointestinal e o intestino funcionar bem, e também sobre essa campanha. Então, para a gente começar, a gente vai começar pelo eixo mais famoso, que é o eixo cérebro-intestino, entendendo que o intestino é chamado de segundo cérebro, porque existe uma comunicação entre o intestino e o cérebro. E talvez você tenha percebido que em alguns momentos, por exemplo, de ansiedade, de estresse, a gente pode sentir dor abdominal, diarreia, náuseas, perda de apetite ou até o aumento da fome. A gente vê muito isso também dentro do consultório. Mas o que, que acontece? Os milhões de neurônios que estão dentro do sistema digestivo, ele produz substâncias também relacionadas ao humor e ao bem-estar. E também se comunica através do nervo vago com o cérebro. Inclusive, a grande parte da serotonina, que é conhecida como hormônio de bem-estar, ela é produzida dentro do nosso intestino. Por isso que a nossa saúde emocional, ela está muito ligada com a nossa saúde digestiva. Elas acabam caminhando juntas. Quando o estresse se torna crônico na nossa vida, o intestino também vai sofrer, né? Mas a gente vai olhar para a maneira como a gente vive. Hoje, principalmente nessa questão da campanha, é trazer exatamente essa rotina muito acelerada, pouco conectada e com os hábitos que não são saudáveis para o trato digestivo. A prevenção está exatamente em olhar para o nosso dia a dia, para a nossa rotina, para as nossas escolhas, como a gente vem falando aqui toda quinta-feira na CBN. Então, uma alimentação rápida, comer muito rápido, um excesso de ultraprocessados na dieta, pouco sono, sono de má qualidade, o sedentarismo, ansiedade, excesso de telas, as refeições feitas correndo, um dia todo atropelado. Tudo isso vai impactar diretamente na nossa digestão e é o que a gente fala sempre no consultório. Mas essa campanha, ela traz também que essa saúde digestiva está muito conectada com o microbioma intestinal, com essas milhões de bactérias que vivem dentro do intestino. E não são necessariamente inimigas, como a gente pensava e a gente acabou aprendendo na era dos antibióticos, que todas as bactérias eram ruins. Pelo contrário, essa microbiota equilibrada, ela atua na digestão, na imunidade, na absorção dos nutrientes, na proteção contra as inflamações e, inclusive, na regulação do nosso peso. Mas os hábitos ruins, eles desequilibram a microbiota, o que a gente chama de disbiose intestinal. Excesso de açúcar, álcool, cigarro, antibióticos sem orientação, estresse, noites mal dormidas, alimentação pobre em fibras. E aqui fica uma dica: comer fibra faz muito bem para o intestino e para a saúde digestiva. Então, isso tem que ser uma meta para a nossa vida. E quais os alimentos que a gente pode conseguir aqui trazer para a nossa rotina para a gente ter mais saúde intestinal? É o que está mais a nossa mão, né? O que a gente coloca no prato. Então, frutas, verduras, legumes, cereais integrais, fibras, alimentos fermentados e beber água de forma adequada. Ou seja, quanto essa alimentação mais natural, melhor tende a funcionar o nosso intestino. Aqui vale o básico, né? Comer bem, se alimentar e dormir bem. E manejar o estresse. Esse é o básico para o intestino funcionar, mas é extremamente desafiador com a nossa vida contemporânea. E aqui vale um alerta super importante, eu falo isso sempre, que intestino preso não é normal. Então, constipação não é normal. Muita gente acha que precisa evacuar todo dia ou que duas vezes na semana já é normal. Mas a gente sabe que tem um ritmo de 3 vezes na semana até 3 vezes ao dia. E aí, essa frequência também merece atenção. Além disso, outros sintomas, como distensão abdominal, gases, dor abdominal, fissuras, hemorroidas, tudo isso tem um impacto importante na qualidade de vida. E as principais causas para a gente adoecer do trato gastrointestinal exatamente são a baixa ingestão de água, comer pouca fibra, ficar parado, alterações hormonais, medicamentos e o próprio estresse. Então, olhar para isso, fazer uma conexão do que a gente vive, o que a gente consome, também faz parte. E também investigar essas doenças intestinais. Ter um gastroenterologista para fazer não só a questão de tratar doença, mas como prevenir e como promover saúde digestiva. Esse hoje é a grande mudança de paradigma da gastroenterologia associada à medicina do estilo de vida. E aí, todos esses sintomas, eles não devem ser ignorados. O refluxo, por exemplo, que é uma doença altamente prevalente, ou seja, muitas pessoas têm refluxo, ele que pode ter tanto a queimação no peito, na boca do estômago, esse gosto amargo, às vezes sintomas fora do trato gastrointestinal, como rouquidão, sensação de alimento parado, eles são favorecidos, por exemplo, por obesidade, por tabagismo, por álcool. Então, tudo está conectado. As mudanças simples, como a gente vem falando toda semana, elas melhoram muito o manejo das doenças digestivas. E falando de saúde digestiva desse dia, a gente faz também aí uma correlação com a prevenção dos tipos de câncer do trato gastrointestinal. E todas elas estão ligadas a hábitos saudáveis. Tá? Agora, para a gente encerrar isso, os sinais de alerta que a gente tem que procurar, que a gente tem que investigar: sangue nas fezes, anemia, perda de peso sem explicação, alteração do hábito intestinal, ou seja, eu tinha um hábito regular e depois eu vou para constipação ou vou para diarreia, uma dor abdominal que não cessa. Todos esses sinais de alerta devem ser investigados por um gastroenterologista. Então, essa prevenção vem de viver bem, fazer melhores escolhas, ter um médico gastroenterologista para avaliação, prevenção e promoção de saúde, para que realmente a gente possa promover saúde digestiva. Tudo isso vai trazendo para a gente, e a gente vai desmistificando que a saúde digestiva, ela depende de remédios. Na verdade, o maior impacto vem do estilo de vida, com pequenas mudanças feitas de forma consistente para transformar o funcionamento intestinal. E esta campanha, ela tem uma mensagem central que eu queria deixar para vocês: prevenção e educação em saúde, que é o que a gente faz aqui toda quinta-feira. E tratar esse sistema digestivo não é focar em sintomas, em doenças e tratar doenças. É promover qualidade de vida, né? Ter mais energia, dormir melhor, ter uma sensação boa de digestão, é viver com bem-estar. Então, queria deixar uma reflexão bem importante. Muitas vezes a gente cuida da aparência, tem a correria do trabalho, os milhões de demandas, mas a gente tem que olhar para os sinais que o corpo da gente dá, às vezes por meses, por anos. O corpo da gente fala, o intestino da gente dá muitas dicas que não está indo bem. E ter saúde digestiva tem que ser meta de saúde para a gente poder ter saúde global. Então, esse foi o nosso estilo de vida saudável especial para o Dia Mundial da Saúde Digestiva. Eu encontro vocês na próxima quinta-feira.
2: Agora são 9h50, a gente vai para um rápido intervalo, volta já já.
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2: Agora são 9h53.
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2: E na coluna de hoje, Durval Braga Neto mandou um material gravado pra gente com a seguinte reflexão: meu time está desengajado e agora o que fazer? Vamos ouvir então com Durval Braga Neto.
14: Uma das frases que mais escuto de empresários e gestores no varejo é: meu time está desmotivado. E normalmente a primeira reação é aumentar a cobrança, criar mais metas, espremer ainda mais a equipe. Talvez a pergunta mais importante seja: o problema é realmente a falta de motivação ou seria a falta de conexão? Olha, o mercado mudou, as pessoas mudaram e muitas empresas ainda continuam liderando como se estivéssemos há 20 anos. Hoje os colaboradores, eles não buscam apenas salário. Eles buscam respeito, ambiente saudável, buscam crescimento, reconhecimento e sentido no trabalho. E quando isso não existe, surge o tal do desengajamento silencioso. E ele aparece nos detalhes do dia a dia, equipes sem energia, aquele atendimento automático, falta de iniciativa, conflitos internos e clientes percebendo que ninguém ali parece realmente estar feliz. A experiência do cliente, ela começa muito antes do cliente entrar na loja. Ela começa na experiência de quem trabalha dentro da empresa. O problema é que muitas organizações ainda acreditam que cultura é frase na parede ou discurso em convenção. Não, não é isso. Cultura é aquilo que as pessoas sentem diariamente quando chegam para trabalhar. É a forma como o líder conversa, como corrige, como reconhece, como escuta, como reage naqueles momentos de altíssima pressão. E aqui tem um erro muito comum: achar que engajamento se constrói apenas com benefícios ou campanhas motivacionais. Não, de jeito nenhum. Engajamento nasce quando as pessoas percebem que fazem parte de algo, quando entendem o propósito do trabalho, quando sentem que têm voz, quando percebem que são valorizados como seres humanos e não apenas como mão de obra. As empresas que mais crescem hoje não são apenas as que têm melhor produto, tecnologia ou marketing. São as que conseguem construir ambientes emocionalmente saudáveis para os seus colaboradores. Durval Braga Neto, para a coluna Gente S.A.
2: Muito obrigada, Durval Braga Neto. Agora são 9h55. Aproveitando que a gente está falando sobre empresa, sobre time, né, sobre oportunidade também dentro da empresa, trago para você agora uma oportunidade. Essa aqui é a palavra mesmo. O programa Trainee Mineração está oferecendo 21 vagas com salário de R$ 9.000. A gente destaca agora no Estação CBN essa oportunidade que está com inscrições abertas para profissionais formados em engenharia e também em geologia. E essa é uma oportunidade da Vale e da Vale Metais Básicos. As inscrições estão abertas, vão até o dia 22 de junho, então, para o programa de trainee em engenharia e também em geologia. No total, são 42 vagas distribuídas em todo o Brasil, mas 21 delas são para cá, para o estado do Pará. E aí, quem pode participar, né, dessa oportunidade? É direcionada, então, a recém-formados e a profissionais com até 4 anos de formação. A remuneração é de R$ 9.000, além de pacote de benefícios e toda uma trilha estruturada lá dentro da empresa sobre desenvolvimento técnico e também de liderança. Quem se interessar por essa vaga pode se inscrever por meio do site oficial da Vale. Agora, olhando para a nossa realidade, né, aqui no Pará, que está oferecendo 21 das 42 vagas, 9 são para posições localizadas em municípios como Canaã dos Carajás e também Parauapebas. Mas também tem oportunidade para Ourilândia do Norte. Então, você que é desse município, conhece alguém desse município, tem alguma formação aí nessa área ou está disposto, né, a mudar de município, né, de localidade, pode também se candidatar a essa vaga de trainee. Lembrando, então, que esse programa é voltado a profissionais formados em engenharia e também em geologia ou áreas correlatas, né, com até 4 anos de graduação e disponibilidade para atuar nas regiões onde a empresa opera. Lembrando mais uma vez, então, que para se inscrever, basta acessar o site da Vale e procurar, então, pelo programa Trainee Engenharia. Agora são 9h57. Destaco para você agora uma outra oportunidade, mas é para ser certificador do Enem. Então, o INEP, que é o Instituto Anísio Teixeira, ele abriu inscrições para a Rede Nacional de Certificadores, que vai atuar na aplicação do Enem, da Prova Nacional Docente e também do Enamed 2026. E essas inscrições, elas são destinadas a servidores públicos do Poder Executivo Federal e também professores efetivos das redes públicas estaduais e municipais que estejam em exercício no próximo ano. Essas pessoas, né, que serão selecionadas, elas vão atuar no acompanhamento da aplicação das provas, também na fiscalização dos procedimentos de segurança e também no monitoramento das salas extras, além de substituições e números de ausentes, ou seja, no dia a dia ali mesmo da aplicação das provas. Segundo o INEP, os profissionais receberão R$ 510 por dia de prova e R$ 864 no caso de deslocamento superiores a 150 quilômetros. E aí, para participar, é necessário ter o ensino médio completo, acesso à internet, pode ser pelo smartphone, tablet também, compatível com os sistemas que são exigidos para poder trabalhar nesse dia aí da aplicação das provas. Também será obrigatória a participação em uma capacitação online com um aproveitamento mínimo de 70%. Lembrando, então, que essas inscrições, elas vão ser abertas a partir do dia 8 de junho, então daqui mais umas 2 semanas, né, um pouquinho mais aí de 2 semanas, vai até o dia 28 de junho pelo site do INEP. E também destaco aqui que as aplicações do Enamed, que é aquele exame específico lá para o curso de medicina, né, elas estão previstas para o dia 13 de setembro. Já a prova nacional docente está para o dia 20 de setembro. E o Enem marcado, então, para os dias 1 e 8 de novembro, tá? Então, o INEP traz esse calendário de provas, né, no segundo semestre, 3 provas, e tá abrindo oportunidade, então, para você que quer participar, né, da questão da aplicação das provas, da fiscalização dos procedimentos, segurança, monitoramento das salas, tem também essa oportunidade que vai estar aberta, então, de 8 a 28 de junho no site do INEP, o Instituto Nacional de Estudos e Pesquisas Educacionais Anísio Teixeira. É só procurar lá no gov.br/INEP e verificar quais são aí os critérios para poder se candidatar a essa oportunidade. Agora são pontualmente 10 horas. Vem aí o repórter CBN. Na sequência tem o nosso primeiro giro de notícias aqui da região norte.
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quinta-feira, 28 de maio de 2026. O médico da CBF, Rodrigo Lasmar, afirmou que Neymar tem uma lesão grau 2 na panturrilha e não apenas um edema, como havia relatado Santos antes da convocação do atacante para defender a seleção brasileira na Copa. Com isso, ele vai perder os dois amistosos preparatórios para o torneio e pode ficar fora da estreia. A expectativa é de que Neymar esteja recuperado em até 3 semanas. O índice de confiança do comércio da Fundação Getúlio Vargas caiu 2 pontos em maio e ficou em 84,2 pontos. É o menor nível desde março. Direta nas fraudes e por esse motivo não pode ser considerada vítima do esquema de fraudes do banqueiro Daniel Vorcaro. A informação faz parte de um relatório encaminhado ao ministro do STF, André Mendonça. O documento justificou a prisão do ex-presidente do BRB, Paulo Henrique Costa. O executivo é acusado de aceitar propina de 146 milhões de reais em imóveis para executar as operações que beneficiam o Master. No horário de Brasília, 10 e 3.

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1: Iniciando a partir de agora a primeira edição do nosso giro CBN Amazônia, com os estados do Acre, Rondônia, Pará, Amapá, Amapá e Roraima. Amazonas, Amapá e Roraima. A gente começa com a informação do Acre, falando da operação que mira grupo suspeito de lavar 200 milhões de reais do tráfico de drogas com pecuária no estado do Acre. Bruna Rosa nos traz mais detalhes. Bom dia, Bruna.
2: Bom dia, Breno. A Polícia Federal deflagrou nesta última quarta-feira a Operação Rota do Fim, que mira um grupo suspeito de lavar mais de 200 milhões de reais do tráfico de drogas usando o setor da pecuária no Acre. São 6 mandados de prisão preventiva e 30 de busca e apreensão, cumpridos também em Rondônia, Rio Grande do Norte, Ceará, Paraíba e Mato Grosso. Segundo a Polícia Federal, 3 pessoas foram presas em flagrante com armas de fogo e a Justiça determinou o bloqueio de imóveis, veículos, valores em contas e até rebanhos ligados aos investigados. A investigação aponta que o grupo, com ligação a uma facção do Rio de Janeiro, atuava em várias etapas na cadeia da carne bovina, de empresas fornecedoras de insumos até leilões de gado. O caso começou em 2022, após a apreensão de quase 500 toneladas de cocaína em Poconé, no Mato Grosso, e a partir daí, os investigadores descobriram um esquema que misturava recursos do tráfico com o mercado formal da pecuária. Para essa operação, foram mobilizados 145 policiais federais, 10 auditores fiscais e o apoio do Ministério Público. A Polícia Federal informou ainda que os investigados podem responder por tráfico interestadual de drogas, associação para o tráfico, lavagem de dinheiro e outros crimes que ainda possam ser identificados no decorrer das investigações. Breno.
1: Muito obrigado, Bruna. Bom dia. Uma força-tarefa do Ministério Público de Rondônia captura 20 foragidos condenados por crimes sexuais em Porto Velho. Eliane Alves está com a gente ao vivo e nos traz mais detalhes.
3: Olá, bom dia, Breno. Bom dia a todos. As capturas aconteceram durante a Operação Maio Laranja, desenvolvida ao longo deste mês dentro da campanha de combate à violência sexual infanto-juvenil. Segundo o Ministério Público de Rondônia, os presos já haviam sido condenados pela Justiça e tinham mandados de prisão em aberto para cumprimento de pena em regime fechado. A operação foi coordenada pelo Grupo de Atuação Especial de Combate ao Crime Organizado, GAECO, com apoio de diversos órgãos de segurança pública. De acordo com o coordenador do GAECO, Anderson de Oliveira, parte dos foragidos utilizava documentos falsos e se escondiam em áreas afastadas para tentar escapar da justiça. As equipes também identificaram condenados que já morreram e outros que estavam presos por diferentes crimes. Segundo o balanço da Força-Tarefa, o trabalho envolveu cruzamento de informações e pesquisas detalhadas de dados para localizar os alvos. A operação registrou média de uma prisão por dia durante o período de atuação. Para o ouvidor-geral do Ministério Público de Rondônia, Carlos Grotti, a ação representa uma resposta importante no enfrentamento à violência contra crianças e adolescentes. Eu volto com você, Breno.
1: Eliane Alves, muito obrigado pelas informações. Bom dia. Polícia Civil do Pará combate grupo suspeito de aplicar golpe do amor. Ronaldo Santos é quem nos traz outras informações ao vivo direto de Belém. Bom dia, Ronaldo.
4: Bom dia para você também. Pois é, a Polícia Civil do Pará deflagrou ontem a Operação Hollywood para combater um grupo suspeito de aplicar o chamado golpe do amor contra uma idosa de 71 anos, moradora aqui de Belém. Segundo as investigações, a vítima teria perdido cerca de 300 mil reais após acreditar que mantinha um relacionamento amoroso virtual com um suposto ator internacional. De acordo com a Polícia Civil, o contato entre os criminosos e a vítima aconteceu por meio de redes sociais e aplicativos de mensagens. Durante mais de um ano, a idosa trocou mensagens e participou de videochamadas com um homem que acreditava ser o companheiro. Após conquistar a confiança da vítima, os suspeitos começaram a pedir dinheiro sob diferentes justificativas, como despesas de viagem, pagamento de taxas, alfandegárias e liberação de supostos valores financeiros. A operação resultou no cumprimento de 4 mandados de prisão preventiva e 6 mandados de busca e apreensão. As prisões foram realizadas nos estados de São Paulo e também aqui em Belém. Segundo a polícia, as investigadas seriam responsáveis por receber, movimentar e distribuir os valores obtidos por meio das fraudes. Durante a ação, foram apreendidos celulares, notebooks, máquinas de cartão e documentos que devem ajudar no avanço das investigações. O caso segue sendo investigado para identificar outros envolvidos e possíveis vítimas do esquema criminoso. Eu volto com você.
1: Isso pode parecer surreal para algumas pessoas, né? Como é que vai cair num papo desse de um ator internacional, tá lá envolvido? Infelizmente isso acontece, isso é mais real, a gente precisa furar a bolha. Tem tempo que as pessoas estão cada vez mais só na tela do celular, acabam ali sendo envolvidas com uma história dessa. Infelizmente não tem nada de engraçado, muito pelo contrário, né? Uma história muito triste. E a gente faz esse alerta aí desde já a quem nos ouve. Obrigado, Ronaldo, bom dia. Força-tarefa coleta amostras do DNA de apenados do regime fechado do Instituto de Administração Penitenciária da Amapá. As informações com Luiz Felipe Santos.
5: O material genético coletado de detentos custodiados na penitenciária masculina vai integrar o Banco de Dados Nacional de Perfis Genéticos. A ação cumpre o que determina a Lei de Execução Penal e segue um cronograma intensificado desde dezembro do ano passado.

0: Muito obrigado, Luiz Felipe. Bom dia. É liberado a extração do material para obras no trecho do meio da BR-319, no Amazonas. As informações com Luí Kawasaki. Bom dia, Luí.
1: Bom dia, Breno, e a todos que nos acompanham. O governo do Amazonas emitiu nesta quarta-feira uma licença de operação que autoriza a construtora Etan a extrair material para as obras de recuperação e manutenção da BR-319. A licença autoriza a extração de saibro e laterita, materiais usados na base da rodovia. Esse material será retirado em uma área no município de Canutama, no interior do Amazonas, e utilizado nas obras da BR-319. A autorização foi concedida pelo Instituto de Proteção Ambiental do Amazonas, o IPAAM, e atende o trecho entre os quilômetros 469 e 632 da rodovia, que é conhecido como o trecho do meio. A área é considerada uma das mais críticas da BR-319, principalmente durante o período chuvoso. Nesse trecho, que atoleiros, erosões e danos na pista dificultam a circulação de veículos e o transporte de cargas entre Amazonas e Rondônia. Segundo o governo estadual, a licença deve acelerar o início das obras de recuperação da estrada. Breno.
0: Muito obrigado pelas informações, Luí Kawasaki, bom dia. STF manda Tribunal Regional Eleitoral de Roraima refazer prazo para candidatos deixarem cargos públicos e disputarem eleição suplementar. Namã Mourão nos traz outros detalhes. Bom dia.
2: Você também, Breno. A norma do TRE de Roraima foi derrubada pelo ministro Flávio Dino do Supremo Tribunal Federal. Essa medida anterior autorizava os candidatos das eleições suplementares deixarem os cargos em até 24 horas após as convenções partidárias. O TRE deve agora, segundo o STF, refazer o calendário eleitoral e aplicar um dos prazos de desincompatibilização previstos na lei da inelegibilidade, que são de 3, 4 ou 6 meses antes da votação marcada, nesse caso, para o dia 21 de junho. A decisão de Flávio Dino impacta duas candidaturas. A candidatura do PT, Antônio Pedrosa, e do ex-prefeito da capital, Arthur Henrique, do PL. No caso do ex-prefeito, ele renunciou ao cargo em 2 de abril e até a data prevista para a eleição no próximo mês terá ficado pouco mais de 2 meses fora da prefeitura. Na determinação enviada ao Tribunal Regional Eleitoral, o Supremo Tribunal Federal destaca que o prazo de afastamento ocorre antes das convenções partidárias e antes mesmo da realização do pleito propriamente dito. Isso garante que o candidato não use a máquina pública na campanha eleitoral. O ministro Flávio Dino citou que se os prazos legais não forem seguidos, Roraima pode enfrentar prejuízos à legitimidade da eleição suplementar. Em nota, o candidato Arthur Henrique informou ter recebido com serenidade a decisão do STF. Segundo ele, é uma decisão liminar, provisória, cabe revisão e, portanto, ele, segundo a nota, deve recorrer para restabelecer a justiça. A candidata Antônia Pedrosa, do PT, também se afastou da função pública de professor e disse em nota que acompanha atentamente o caso por meio da assessoria jurídica dela e que aguarda um posicionamento oficial do TRE de Roraima sobre os desdobramentos e sobre a aplicação da decisão no processo eleitoral do próximo mês. Breno.
0: Muito obrigado pelas informações, Namã Mourão. Essa foi a primeira edição do nosso Giro CBN Amazônia.
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3: Agora são 10h19.
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3: A gente fala de cinema agora no Estação CBN, dentro do nosso quadro Agenda Sétima Arte. E hoje a gente vai destacar um festival de cinema da Amazônia. É o Olhar do Norte, que já está com inscrições abertas para a edição 2026. E esse festival traz uma novidade, hein? Porque pela primeira vez, o evento terá uma mostra competitiva de longas-metragens. Referência no audiovisual da região norte, esse festival está marcado para o mês de setembro no Teatro Amazonas e segue fortalecendo a produção cinematográfica aqui da Amazônia. Vou conversar mais sobre esse festival agora com o Diego Bauer, ele que é curador do Festival de Cinema da Amazônia. Muito bom dia, Diego. Seja bem-vindo à Rádio CBN.
4: Bom dia, satisfação estar falando com você, com todos os ouvintes da CBN.
3: Perfeito. Vamos explicar, Diego, o que é o Festival de Cinema da Amazônia, o que essa edição 2026 está prevista, né, para apresentar ao público?
4: Bom, o Festival Olhar do Norte, esse ano está chegando à sua 8ª edição. Ele é um evento pensado para dar visibilidade para os filmes da região norte, mais especificamente, né, da Amazônia Legal, incluindo Mato Grosso e Maranhão, além dos estados aqui da região norte, e como uma maneira da gente tentar se aproximar dos realizadores, criar uma aproximação entre os realizadores da região norte e o público daqui, né? Eu acho que conforme a gente vai avançando nas nossas carreiras, a gente vai se tornando mais comum os filmes da região norte ocupando espaços em grandes festivais brasileiros e internacionais, mas o que a gente sempre pensou era criar um encontro de todos esses filmes que se destacam juntos num evento só, né? Porque deixou de ser incomum os filmes da região participando de grandes palcos, mas ao mesmo tempo é sempre um, dois, né, no meio de tantos filmes de outros lugares do Brasil, né? Então, o Olhar do Norte para a gente é uma maneira de trazer todo mundo junto, essa galera que tenta dar um passo adiante na carreira, né, que já tenta realizar filmes mais bem produzidos, já com alguma perspectiva de estreia em circuito comercial, ou então pessoas que já têm filmes, que já têm uma boa rede de visualização na internet, nos streamings da vida, com também a galera que está querendo produzir seus primeiros filmes e adentrar nesse universo, né?
3: Agora, Diego, justamente você falou aí das pessoas que querem adentrar a esse universo, né? Como é que a gente pode destacar o festival como uma ferramenta, né, para fortalecer esse cinema que é produzido aqui na Amazônia?
4: Ah, sem dúvida, né? Eu acho que Se a gente for parar para pensar o que era o audiovisual antes dos anos 2010 para trás, era muito mais difícil, né? E era muito restritivo, era caro você ter uma câmera, era difícil você realizar uma ideia em curta-metragem. E hoje em dia, com a democratização dos meios digitais e câmeras e etc., ainda é uma arte cara de ser produzida, mas a gente vê um número muito maior de pessoas começando, né, jovens, gravando filme com o celular. E deixou de ser pejorativo essa coisa de, ah, vou gravar um filme com o celular. Hoje em dia tem celulares ótimos, né? Você grava, monta, finaliza com ótimos programas ali. Então, eu acho que, de alguma maneira, a gente sempre teve essa ideia de fazer um evento que valoriza essa galera que arrisca, né? Valoriza as pessoas que tentam experimentar a linguagem de audiovisual, trabalhando com poucos recursos, fazendo filme na faculdade, fazendo filme com os amigos, mas que, de alguma maneira, realizam obras que correm risco, né? Que tentam fazer algum tipo de experimentação artística. E a gente adora dar visibilidade para essa galera, porque nós já começamos um dia também, evidentemente, né? Então, a gente precisa sempre estar dando voz para essas novas visões, e ano após ano a gente tem realizado isso.
3: Sem dúvida, Diego, esse incentivo que você está destacando realmente é fundamental para a descoberta de novos talentos, para incentivar, às vezes, grupos, né, que conseguem se expressar por meio dessa arte. Fundamental esse apoio aí que você destacou. Agora, Diego, bora falar das novidades, né? Ainda agora eu antecipei que esse festival vai trazer uma mostra competitiva de longas metragens. Como é que está sendo pensado, organizada esse momento aí de novidade?
4: Bom, eu acho que esse é um momento realmente histórico e que a gente pensa desde a primeira edição, na verdade, né? Eu acho que sempre foi uma coisa que a gente quis fazer. Nós somos um festival, até essa sétima edição do ano passado, competitivo de curtas-metragens, o que não significa que a gente não exibisse longas. Todos os anos nós exibimos longas, mas longas fora de competição, né? Longa de abertura, longa de encerramento, longa convidado. O que, ok, ocupa esse espaço dos longas-metragens, mas que, ao mesmo tempo, a gente sabe que o longa-metragem tem uma repercussão diferente, né? E depois de 7 edições, eu acho que a gente também tem um cenário na nossa região, a partir, acho que especialmente, eu acho que é sempre importante citar, a partir da Lei Paulo Gustavo, eu acho que nós tivemos uma mudança de realidade nos longas-metragens, nos municípios, nos estados mesmo, né? A Paulo Gustavo trouxe concorrências estaduais e municipais para a realização de longas-metragens, o que sempre foi uma coisa dificílima de conseguir recurso para um longa-metragem, né? Você tinha que concorrer nacionalmente com as produtoras de outras regiões do Brasil, que já tem uma pontuação no sistema Nancini maior do que a nossa. Então, né, assim, era distante o longa-metragem. Com a Paulo Gustavo, na verdade, isso se tornou mais próximo, né? Claro que um momento ali, mas que a gente consegue perceber reverberação em todos os lugares do Brasil. Não são só 1, 2 ou 3 longas-metragens que estão acontecendo nos últimos anos, são vários, são dezenas, né? Amazonas e Pará têm, sei lá, um número significativo de produções de longas-metragens e séries, né, nos últimos anos. Então, é completamente diferente a gente exibir esses filmes estando em competição, um foco ali que um festival traz de vamos prestar atenção nesses filmes aqui, que são filmes que indicam tendências, filmes que indicam novas linguagens, novos profissionais de destaque, que vão ocupar, sim, espaço no cenário nacional e internacional. Então, é a continuidade de uma ideia que a gente só quer levar adiante, porque o Festival Olhar do Norte é uma iniciativa de médio e longo prazo, de formarmos os nossos cineastas, os nossos olhares, a nossa maneira de pensar cinema, e quase como uma maneira de que, a partir da nossa força, da nossa maneira de se ver, mais gente vai prestar atenção nisso, né? Não só as pessoas daqui, mas as pessoas de qualquer lugar.
3: Sem dúvida.
4: Então, eu acho que...
3: Pode concluir.
4: É, e, Não, e exibir os longas eu acho que é a potência máxima disso, né? É o maior alcance possível, está nos longas-metragens, né? Então, é um passo muito importante que a gente está dando esse ano.
3: Sem dúvida, Diego, ia complementar sua explicação, destacando sobre a questão da identidade com o público, né, com quem vai assistir, vai se reconhecer na tela. Isso é muito importante para a gente fomentar, né, esse sentimento de pertencimento enquanto amazônida que somos. Agora, Diego, para quem está nos ouvindo, nos assistindo pelo YouTube, de repente se interessou em participar, que critérios você destaca, né, para a produção de produtos, né, que vão poder competir aí nessa amostra?
4: Olha, o que eu gosto sempre de falar é que, assim, nós gostamos realmente de muita coisa. A Amazônia é um nome que já remete a questões de natureza, floresta, preservação, ancestralidade, mas também pode ser grandes capitais, questões urbanas, comédia romântica, pode ser qualquer coisa, né? Nós moramos em um lugar amplo de possibilidades, né? Então, o que a gente gosta de falar é que o Olhar do Norte é um festival artístico, ou seja, ele vai sempre priorizar questões artísticas em detrimento de outras apostas, né? A gente gosta mais do filme imperfeito, que arrisca uma linguagem, do que do filme protocolar, que apresenta o desenvolvimento de algum tema importante, mas que não necessariamente tem um filme numa linguagem audiovisual que arrisque, né? Perfeito. Então, na nossa cabeça, é sempre uma maneira de equilibrar os assuntos, as temáticas, as questões sociais e políticas que são, sim, fundamentais e que a gente tem na nossa tela, mas que, de alguma maneira, também arrisquem e façam um audiovisual que não se pareça com outras coisas, né?
3: Perfeito, olha, já está aí dando uma dica ao Diego para quem quer participar, né, dessa mostra competitiva, fazer aí os seus produtos, fica atento nessa orientação do Diego. Agora, para a gente encerrar, Diego, queria que você destacasse quais são os caminhos, né? Onde é que a gente pode encontrar vocês? Na verdade, quem quer participar da mostra, participar do festival? Qual é a mensagem também que fica, né, para o público nessa 8ª edição?
4: Informações sobre o festival você pode contar no nosso Instagram, @olhardonorte. E regulamento e ficha de inscrição e tudo que precisa para inscrever no nosso site, festivalolhardonorte.com. Só fazer aqui um aviso também que, ano após ano, a gente tem uma participação incrível dos filmes do Pará. Assim, ano após ano, eu acho que é o tipo, assim, vai parecer rasgação de seda, mas não é, porque quando a gente realiza um evento desse, a gente precisa que as pessoas abracem, né? É claro que a gente se esforça para fazer da melhor maneira possível e apresenta uma programação atrativa, mas as pessoas precisam querer e elas precisam acreditar. E a gente sempre, desde a primeira edição, sentiu sempre uma resposta incrível de realizadores do Pará e aproveitar esse espaço para agradecer. Ano após ano, é sempre entre os principais estados que mais inscreve filmes, e que esse ano se mantenha também, por favor. Nós adoramos o audiovisual produzido por aí, não só audiovisual, música, literatura, mas, sabe, como estamos falando de um festival de cinema, é muito importante o apoio e a força que a produção paraense sempre deu pra gente.
3: Obrigada, Diego, a gente já está aqui desde agora na torcida pelos paraenses, muito bom falar com você, muito obrigada. Agora são 10h31, a gente vai para o repórter CBN, volta já já.
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0: Quinta-feira, 28 de maio de 2026. O dólar comercial está em baixa de 0,12%, negociado a R$ 5,05. Os investidores estão atentos aos acontecimentos relacionados à guerra no Oriente Médio. As tensões voltaram a aumentar após o Irã retaliar os Estados Unidos com um ataque. No ambiente doméstico, um dos destaques é a divulgação pelo IBGE da taxa de desocupação, que atingiu 5,8% entre fevereiro e abril. Isso significa que 6 milhões e 300 mil pessoas procuraram trabalho sem sucesso no período, 471 mil a mais na comparação com o trimestre encerrado em março. O aumento decorre essencialmente do comportamento de algumas atividades, como comércio e serviços pessoais. Depois do aquecimento de fim de ano, esses segmentos não seguraram a parcela dos trabalhadores. No momento, a Bolsa de Valores de São Paulo opera em leve alta de 0,04%, aos 175.806 pontos. O euro vale R$ 5,88, ligeiro recuo de 0,09%. Pelo menos 13 pessoas morreram e 3 ficaram feridas em uma batida entre uma van e um caminhão na China. Segundo o governo, o veículo de transporte coletivo transportava 16 passageiros, 7 a mais que a capacidade permitida. O motorista da van bateu na traseira do caminhão. O tenista brasileiro João Fonseca voltará à quadra amanhã pelo torneio de Roland Garros disputado em Paris. Na terceira rodada da competição, ele enfrentará o sérvio Novak Djokovic, tricampeão do torneio. Ontem, Fonseca venceu o croata Dino Prismic de virada por 3-2, em uma partida de quase 3 horas e meia. No horário de Brasília, 10h34.
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2: Agora são 10h35, de volta aqui no Estação CBN. Vou destacar agora um projeto social que se chama UNAMA de Portas Abertas. Ele é dedicado à comunidade paraense, principalmente aquelas pessoas que estão na situação de vulnerabilidade social. E esse programa vai fazer amanhã, dia 29, e no sábado, dia 30, diversos serviços gratuitos que serão ofertados para a comunidade. A iniciativa é da UNAMA, Universidade da Amazônia, e vai ter atendimentos de saúde, orientações jurídicas, consultoria de imagem e uma programação extensa que acontece nas unidades da UNAMA, da Alcindo Cacela, Gentil e também a Ananindeua. Lembrando que esse programa, aliás, a programação, ela é aberta ao público em geral. Então, você que estiver passando aí por uma desses campi, né, da UNAMA, ou na Alcindo Cacela, ou na Gentil, ou em Ananindeua, vou destacar alguns serviços que serão ofertados, como, por exemplo, na área de biomedicina, farmácia, enfermagem, nutrição, fonoaudiologia, terapia ocupacional, mas também vai ter estética, atendimento em psicologia, fisioterapia, odontologia também, educação física, moda e direito, né? Então, você que está precisando, né, de algum serviço nessa área, vou também destacar alguns outros. Por exemplo, lá na UNAMA da Alcindo Cacela, a partir das 8h30 da manhã, amanhã, sexta-feira, vai ter aferição de pressão arterial, mensuração de glicemia, orientações sobre doenças crônicas e medicamento, mas também vai ter vacinação e atividades infantis. Além disso, vai ter spa de mãos, limpeza de pele, massagem relaxante e orientação jurídica. Então, é um combo aí de serviços que a UNAMA vai oferecer. Estou falando só da Alcindo Cacela, mas ainda tem na Gentil e também no campus de Ananindeua. Isso tudo no dia 29, né? No caso, amanhã vai ser tanto na Alcindo Cacela quanto na Gentil, e no sábado, então, programação lá na UNAMA de Ananindeua, tudo isso a partir das 8h30 da manhã. Agora são 10h37, vou para um rápido intervalo e volto já já.
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1: Agora são 10h43, de volta aqui no Estação CBN de hoje. Vou falar sobre saúde com você que está nos ouvindo, nos assistindo, destacando o bruxismo, esse hábito involuntário aí de apertar ou ranger os dentes que tem afetado cada vez mais pessoas. Pode causar dores também, desgastes dentais. A gente vai falar agora sobre os impactos, também sobre qualidade de vida, né, das pessoas que têm o bruxismo, que vai ajudar a gente a entender melhor esse cenário. É Pedro Graziani. O Pedro é cirurgião dentista, está aqui no estúdio da Rádio CBN comigo. Muito bom dia, seja bem-vindo.
2: Bom dia, muito obrigado. É um prazer estar aqui com vocês e passar as informações sobre o tratamento do bruxismo.
1: Perfeito. Vamos começar então explicando o que é o bruxismo, como é que quem está nos ouvindo, nos assistindo pode identificar.
2: O bruxismo é o ato de, como você mesmo disse, de apertar ou ranger os dentes, né? E está muito ligado a estresse, ansiedade, uso excessivo de telas, né? E isso faz com que tenha... Isso não é uma condição patológica, e sim mais considerado uma condição motora atualmente, causado por esses problemas. Então, é como se isso fosse um gatilho, o estresse, a ansiedade e o excesso de telas fosse um gatilho para acontecer o apertamento, né? Então, durante o tratamento também, muitos pacientes usam antidepressivos, ansiolíticos, antipsicóticos, que podem piorar o tratamento. Por exemplo, os recaptadores de serotonina, os recaptadores de noradrenalina e dopamina, antipsicóticos e os medicamentos para tratamento de TDAH, como Venvance, a Ritalina, também podem aumentar a quantidade de bruxismo nos pacientes portadores.
1: Entendi. Agora, Graziane, tem alguma diferença, por exemplo, quando a gente fala de bruxismo do sono, bruxismo de vigília? Tem essa classificação? Assim, como é que a gente pode entender esses tipos, né?
2: Sim. Um vai ocorrer mais durante o sono, né? E como o próprio nome fala, e o outro vai acontecer durante o dia. Então, tem pessoas que apertam voluntariamente ou involuntariamente durante o dia. Aí nós temos aplicativos também para ajudar, como o Desaperte, que você pode baixar no seu smartphone, e para te ajudar a controlar, a apertar isso. Lógico que o tratamento hoje ele é multidisciplinar, exige o cirurgião dentista especializado nessa área, o neurologista, o psiquiatra, o psicólogo e também o fisioterapeuta, certo?
1: Perfeito. Agora, como é que a gente pode explicar para os nossos ouvintes, também quem está nos assistindo pelo YouTube, sobre os impactos, né, ou prejuízos que esse ato pode causar à saúde bucal e qualidade de vida, né? Você ainda há pouco mencionou estresse, ansiedade. Que prejuízos a pessoa que tem o bruxismo pode ter?
2: Além dos desgastes dentários, está relacionado também a refluxo, né? E tem uma relação com o refluxo. E também pode causar problemas na articulação temporomandibular pela sobrecarga que você causa na articulação. E isso vai depender de indivíduo para indivíduo, da capacidade de adaptação a essa carga excessiva que é o bruxismo nos dentes, e dores orofaciais,
1: Agora, sobre o desgaste dental, né, que você falou ainda há pouco, tem como ser revertido? Como é que funciona também o tratamento, né?
2: Sim. Uma coisa é tratar o bruxismo, né? A gente tem que deixar claro. Isso aí o cirurgião dentista vai usar uma placa específica, não é qualquer placa. Exige uma placa específica para isso, né? Muitos profissionais acham que é qualquer tipo de placa. Não é. Tem que ser uma placa rígida, com guias funcionais, tá? É um termo técnico mais difícil de explicar, mas tem que ser por isso que tem que ser um profissional especializado nessa área, certo? Então, é importante utilizar, por exemplo, fazer ortodontia, fazer recuperação dos dentes, fazer qualquer tratamento que deixe os dentes encaixados de uma melhor forma, para que esses dentes recuperem a forma, a função e a estética, né? Então, tem sim. Aí pode-se usar a ortodontia, a cirurgia ortognática, depende do problema do paciente, se está na face ou nos dentes, a reabilitação com resina ou com lentes de porcelana, para recuperar o material que foi perdido e devolver uma guia funcional adequada para o paciente, certo? E depois a placa miorrelaxante vem para estabilizar. Mas isso em si não trata, né? Por isso que tem que ser multidisciplinar.
1: Tem alguma diferença, né, quando o senhor falou aí do paciente, em relação à idade, faixa etária mesmo, criança, adulto, tem alguma prevalência?
2: Olha, hoje a gente vê que acontece isso de uma forma generalizada, né, tanto na criança, quanto no adolescente, quanto no adulto. Então, assim, o importante é você detectar e a forma de abordagem que é diferente em cada um.
1: Agora, para a gente encerrar nossa conversa aqui, gostaria que o senhor destacasse quais são as principais orientações para quem está nos ouvindo, nos assistindo, para ter uma saúde bucal adequada, né, para combater também o bruxismo. O que é a orientação que não pode faltar?
2: Sobre os cuidados com os dentes, a escovação, com o uso do fio dental, né, escovação de 3 a 4 vezes por dia, evitar uma alimentação rica em carboidratos, açúcares, né, e quanto ao bruxismo, procurar um cirurgião dentista, e que ele vai conduzir junto com um neurologista ou psiquiatra, psicólogo, o tratamento do bruxismo, para poder melhorar a qualidade de vida desse paciente, porque ele pode ter dor orofaciais muito agudas ou até crônicas por causa dessa condição motora causada pelo estresse e ansiedade. O mal do século, né?
1: Quando a gente fala, inclusive, das telas, né, que você destacou no início da nossa conversa, sim, sem dúvida é um ponto de atenção. Quero agradecer aqui ao cirurgião dentista Pedro Graziani, ele que conversou comigo agora no Estação CBN, destacando aí bruxismo, né, como é que a gente pode fazer para reter aí esses impactos. Muito obrigada, doutor, pela sua participação aqui. Até uma próxima.
2: Eu que agradeço. Até a próxima.
1: Agora são 10h51, a gente vai para um rápido intervalo, volta já já.
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1: Agora são 10h53, de volta aqui no Estação CBN de hoje. Falo agora sobre a Quermesse Mariana, essa programação que está sendo realizada ao longo desta semana na Basílica Santuário de Nazaré. E tem, gente, quem está nos ouvindo, nos assistindo, uma variedade de atrações nessa quermesse. Tem atrações culturais e uma das programações vai ser a divulgação do cartaz do Círio desse ano. Mas eu nem vou falar muito, vou deixar para contar as novidades com o diretor coordenador do Círio 2026, Antônio Souza. Muito bom dia para você, seja bem-vindo à Rádio CBN.
6: Bom dia, é um prazer estar com vocês aqui, falar um pouco das nossas programações. A nossa quermesse está sendo maravilhosa.
1: Antônio, quem ainda não conhece, né, a quermesse, explica para a gente o que, que é, né, como é que surgiu também essa ideia de fazer essa programação.
6: É, na realidade, a quermesse nós temos na nossa quinta edição, né, foi uma ideia que a gente criou logo após a pandemia, para a gente unir as famílias, né, e nesses dois últimos anos a gente está utilizando os movimentos pastorais, serviços, comunidades da paróquia de Nazaré. É uma grande festa da família da paróquia de Nossa Senhora de Nazaré, onde a gente passa uma semana com atrações culturais, com orações, com louvores, né, bandas religiosas e cantores da terra, e que a gente faz uma grande festa durante uma semana, porque maio é um mês mariano, né? Então a gente faz uma semana onde tem também várias situações que a gente passa, como a descida da imagem original, que aconteceu já, e no final de semana tem outras situações que a gente pode passar para vocês hoje.
1: Agora, Antônio, como é para vocês unir cultura, religiosidade, né? Ter o impacto do Círio, porque quando a gente fala em Nossa Senhora de Nazaré, realmente é uma outra dimensão, né, do assunto que a gente está falando. Como é para vocês unir essas três vertentes aí durante uma semana?
6: Ah, para a gente é muito agradável, na realidade é um desafio, mas muito agradável a gente ver nossas famílias, porque na realidade todos esses movimentos pastorais, comunidades que trabalham conosco, como a diretoria do Círio, a Guarda de Nazaré, a gente trabalha o ano todo, né? Então a gente juntar as forças, né, para a gente poder, além de trabalhar, poder se confraternizar junto com nossas famílias, com os paroquianos que passam lá, durante uma semana, é muito gostoso. É um desafio. Ontem mesmo nós tivemos o Wanderley Andrade lá, a Guarda de Nazaré tocando, onde as famílias dançavam, cantavam, mas antes nós tivemos também a Guarda fazendo um louvor muito grande, temos o Terço Mariano que é falado, né? Temos a imagem peregrina que hoje deve estar já na Praça Santuário, para também as pessoas fazerem sua visitação. Então, na realidade, é um grande encontro familiar que consegue agregar tudo, a religião, a cultura, o lazer, mas tudo muito dentro de um padrão familiar.
1: Agora, Antônio, uma das programações, aliás, um ponto alto dessa programação, sem dúvida, é o cartaz do Círio, que a gente já está na expectativa, né? Imagino vocês. Tem alguma coisa que você pode adiantar para a gente dessa programação do próximo domingo?
6: Ah, o cartaz do Círio para a gente também, como diz, o cartaz lançado é o Círio na porta. A gente respira o Círio todo ano, mas quando a gente lança o cartaz, para a gente é como abre um grande leque do todo o nosso trabalho, né? O cartaz será lançado dia 31, após a missa das 18 horas. Antes do cartaz também tem um momento muito forte, que é a subida da imagem original. Antes da subida ela é feita a coroação de Nossa Senhora. São momentos muito fortes, onde a população está lá presente. O cartaz sempre te coloca, né? O grande toque do cartaz do Círio é feito baseado no tema do Círio, né? Então, quando é feito isso, ele está feito com um carinho muito grande, né? Vai ser um lançamento que a gente tem uma expectativa muito forte, né? As pessoas esperam esse momento. Há uma distribuição de cartaz durante, logo após a apresentação, nós distribuímos milhares de cartazes à população que está presente. O cartaz, só para você ter uma ideia, é uma tiragem de mais de 900 mil exemplares, distribuído para toda a cidade. Né? Por onde você anda, você tem uma porta de casa, um cartaz do Ciro. Então, para a gente é um momento muito importante, é um passo maior para o Ciro 2026.
1: Muito interessante, Antônio, quando você destaca essa questão de o cartaz é o Círio na porta, né? E automaticamente gera essa identificação, né? Com quem é paraense, com quem se prepara a casa, né? Para receber esse momento tão especial. Queria que você destacasse um pouco também sobre a própria preparação do Círio, né? 2026. A gente está em maio, mas eu imagino que para vocês a agenda já está correndo, né?
6: É, na realidade a gente tem uma frase que a gente coloca sempre quando vocês perguntam, que o Círio começa quando o outro termina. Então a diretoria ela foi montada desde o dia 6 de dezembro. De lá para cá a gente vem trabalhando intensamente, né? Então o planejamento, a gente já tem um planejamento base, onde a gente faz uma avaliação geral com todos que trabalham conosco. A gente, só para você ter uma ideia, o Círio envolve mais de 26 mil pessoas trabalhando, entre órgãos de segurança, órgão da área da saúde, voluntariado, Guarda de Nazaré, tanta gente. E a gente tem um planejamento onde cada um já tem mais ou menos o que tem que fazer, a gente faz uma avaliação vendo os pontos positivos, os pontos negativos, que tem que ser ajustado. Então ele é discutido e planejado para que seja muito bem executado no mês de outubro. Então a gente tem reuniões frequentes com todo mundo, todo tempo trabalhando para a gente, e na divulgação também, né? Todos esses eventos que a gente faz antes do Círio também é uma forma de divulgar para todo mundo o Círio esperado de 2026.
1: Perfeito. Agora, Antônio, para a gente encerrar a nossa conversa aqui no Estação de hoje, faz o convite para quem está nos ouvindo, nos assistindo, né? Porque a quermesse ainda tem até domingo, né?
6: É, a quermesse continua, né? Vão lá nos visitar, comer uma comida gostosa, ouvir um bom momento. Hoje a gente tem a banda Caju, a banda Sayonara. É, as famílias podem estar todos lá conosco, é um recebido com o maior carinho, né? E no domingo, que todos estejam presentes para o lançamento do nosso cartaz, que é aquilo tão bem esperado pelas famílias, e a gente vai estar realmente com uma alegria e uma devoção à Nossa Senhora, à flor da pele lá, para todos nós. Obrigado aí por você ter convidado a gente, por estar divulgando esses eventos tão importantes para o Círio de Nazaré.
1: Muito obrigada a você. Eu acabo de conversar com o diretor coordenador do Círio 2026, Antônio Souza. Muito obrigada, Antônio. Uma ótima festividade aí para vocês. Agora são pontualmente
6: Obrigado.
1: 11 horas. Vem aí o repórter CBN e na sequência o nosso segundo giro de notícias aqui da região norte.
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1: De maio de 2026. A Receita Federal e o Ministério Público confirmaram a participação do PCC no esquema investigado pela Operação Fluxo Oculto. A facção criminosa é suspeita de aplicar dinheiro de origem ilícita em fintechs. São empresas que usam tecnologia para oferecer serviços financeiros de forma mais simples e rápida. Os investigadores chegaram a 6 novas fintechs por meio do cruzamento de dados e da análise de material coletado em operações anteriores, como a Carbono Oculto, realizada em agosto de 2025. Segundo estimativa, esse grupo movimentou ilegalmente pelo menos 26 bilhões de reais entre 2022 e 2025. Os agentes cumprem hoje 59 mandados de busca e apreensão em São Paulo, no Paraná, em Mato Grosso do Sul, Minas Gerais e no Rio de Janeiro. Mais cedo, o ministro da Fazenda, Dario Durigan, afirmou que o monitoramento das fintechs permitiu combater o crime organizado no andar de cima. Ele disse que com a iniciativa foi possível focar o financiamento das facções. Um ex-alto funcionário da CIA, acusado de fraude, foi preso com 40 milhões de dólares em ouro. Ele também estava com 2 milhões em espécie e mais de 30 relógios de luxo. Segundo a investigação, David Rush falsificou diplomas universitários e mentiu sobre a experiência militar para atuar no governo dos Estados Unidos. A Bolívia enfrenta uma das piores crises das últimas décadas em meio a atos que bloqueiam estradas e isolam La Paz. O abastecimento de alimentos, combustíveis e insumos hospitalares está comprometido. Camponeses e sindicatos exigem a renúncia do presidente Rodrigo Paz, que assumiu o cargo há 6 meses. Nessa semana, o governo já obteve aval do parlamento para usar o exército contra os manifestantes. No horário de Brasília, 11:04.
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1: Giro CBN Amazônia, conectando os estados da nossa região norte para saber o que é destaque na manhã desta quinta-feira, 28 de maio. A gente começa indo ao estado de Rondônia, trazendo informações quanto à venda de anabolizantes. A Polícia Federal deflagrou uma operação no estado contra a venda ilegal desses anabolizantes e outros produtos também importados. Três pessoas foram presas. A Eliane Alves está conosco, ela conta pra gente mais informações, o balanço dessa operação policial.
2: Bom dia a todos, é isso mesmo. Olha, de acordo com a Polícia Federal, a investigação avançou após a análise de materiais apreendidos na primeira fase da operação, realizada em agosto de 2023. Durante as buscas, os policiais encontraram anabolizantes e esteroides armazenados para comercialização irregular. As prisões em flagrante aconteceram nas cidades alvo da operação. Os suspeitos poderão responder por crimes relacionados à importação e armazenamento e venda também de produtos medicinais sem autorização dos órgãos competentes. A Polícia Federal também fez um alerta sobre os riscos do uso de anabolizantes clandestinos. Segundo a corporação, a falta de controle na origem e composição das substâncias pode causar sérios danos físicos e psicológicos aos usuários. Volto com você aí nos estúdios, Carol.
1: Obrigada, Eliane. Bom dia para você. Tribunal Regional Eleitoral do Amapá caça mandatos do prefeito e do vice-prefeito da cidade de Calçoene. As informações com Luiz Felipe Santos. Luiz, bom dia para você.
3: Olá, Carol. Os mandatos caçados são do prefeito Antônio de Souza Pinto, conhecido como Toninho Garimpeiro, do PSD, e do vice-prefeito Gibson Costa dos Santos. A decisão também torna os dois inelegíveis por 8 anos contados a partir das eleições de 2024. A cassação ocorreu após o TRE acatar o recurso do Ministério Público Eleitoral, que revelou abuso de poder político e econômico durante a campanha eleitoral do ano passado. Segundo as investigações, a Prefeitura de Calçoene distribuiu cerca de 2.400 cestas básicas nos meses que antecederam as eleições, sem controle administrativo, sem critérios de seleção e sem lista de beneficiários. De acordo com o processo, as entregas se intensificaram no período da campanha eleitoral. O Ministério Público também informou que notas fiscais informam aumento nas compras das cestas básicas entre junho e setembro de 2024. Em outubro, as autoridades chegaram a interceptar um carregamento com quase 200 cestas prontas para distribuição. Durante o julgamento, a Procuradora Regional Eleitoral, que é a Sara Cavalcante, afirmou que a máquina pública não pode ser usada para favorecer candidaturas. E com a decisão, os votos da chapa serão anulados e o município deve passar por novas eleições majoritárias. Ainda cabe recurso ao TSE, Tribunal Superior Eleitoral. E a Rede Amazônica daqui de Macapá informou que tentou contato com Toninho Garimpeiro, mas não houve retorno e o vice não foi localizado. Carol.
1: Obrigada, Luiz. Bom dia para você. Em Roraima, a cidade de Bonfim enfrenta uma situação crítica por causa das fortes chuvas. Mais da metade da população isolada por impactos das chuvas estão relatando aí as dificuldades no dia a dia. Além disso, 10 das 15 cidades do estado estão também nesse mesmo cenário. Taigo, atualiza a gente. Bom dia para você, bem-vindo.
4: Isso mesmo, Carol. Muito bom dia para você. A prefeitura do município decretou a situação de emergência por 180 dias. O número de moradores isolados se aproxima de cerca de 7.500. Mais da metade da população do município tem cerca de 14 mil habitantes, segundo o IBGE. As áreas mais afetadas são comunidades indígenas que estão totalmente isoladas. Outro problema foi registrado na BR-401. Um trecho rompeu após as fortes chuvas aqui no estado e deixou mais de 4 mil moradores sem acesso terrestre nas comunidades indígenas e também áreas onde moram produtores rurais. As áreas isoladas, o transporte está sendo feito por barcos com apoio do Corpo de Bombeiros. bombeiros e em alguns pontos moradores precisaram empurrar veículos em trechos alagados para conseguir atravessar. Segundo lideranças indígenas, as chuvas provocaram prejuízos nas plantações de mandioca que ficaram submersas por vários dias. As crianças também estão sem frequentar a escola devido à dificuldade de acesso. A prefeitura do município informou que o decreto deve acelerar as ações de ajuda humanitária, recuperação de pontes e estradas, além de assistência às famílias atingidas pelas chuvas. Carol.
1: Agradeço, Taígo. Bom dia para você, bom trabalho. Balsa desgovernada atinge embarcações e causa prejuízos em um porto no sudoeste do estado paraense. Nós vamos ao vivo agora conversar com Alessandra Amorim. Bom dia.
5: Bom dia, Carol. Bom dia, ouvintes. Uma balsa desgovernada se chocou contra embarcações e causou prejuízos no porto de Miritituba, em Itaituba, aqui no sudoeste do estado. Não há informações sobre pessoas feridas. Imagens registradas por testemunhas mostram o momento em que a embarcação, utilizada na travessia entre Itaituba e o porto, se aproxima da margem sem conseguir parar. Durante a aproximação, ocupantes de uma voadeira realizaram uma manobra rápida e conseguiram evitar a colisão. Em seguida, a balsa atingiu duas embarcações que estavam atracadas no trapiche. Com impacto, os barcos foram empurrados e acabaram esmagados contra um muro. Uma construção localizada na área do porto também foi atingida. Até o momento, não há informações sobre o que teria provocado a perda de controle da embarcação e a empresa responsável pela balsa ainda não se manifestou sobre o acidente. Volto com você, Carol.
1: Obrigada, Alessandro. Bom dia para você. Casos de violência sexual contra crianças e adolescentes crescem no Amazonas. Luiz Kawasaki, bom dia.
6: Muito bom dia, Carol, e a todas que nos acompanham. E esse crescimento foi de 99% em 4 anos, segundo o boletim epidemiológico, divulgado pela Fundação de Vigilância em Saúde. Os dados foram publicados na segunda-feira. De acordo com o levantamento, o número de notificações passou de 1.585 casos em 2021 para 3.164 registros em 2025. É o maior índice da série histórica já analisada. Então, com o aumento dos casos, a taxa de prevalência no estado chegou a 208,6 registros para cada 100 mil habitantes na faixa etária de 0 a 19 anos.

0: quilômetros para recuperação dos trechos mais críticos da BR-364 no Acre. A declaração foi feita em entrevista exclusiva à Rede Amazônica nessa última quarta-feira, durante a agenda do presidente no Amazonas. Lula destacou que a rodovia foi incluída no novo PAC, o Programa de Aceleração do Crescimento, e disse que a intenção é evitar a falta de recursos para as obras. Segundo ele, quando ele assumiu o governo, em 2022, a BR-364 estava, nas palavras do presidente, semi-destruída. Ele também citou o trecho de Feijó como um dos mais preocupantes e afirmou que será necessário refazer parte da estrada para garantir mobilidade à população. Em março deste ano, o DENIT divulgou o resultado da licitação para manutenção de mais de 80 quilômetros da rodovia. O contrato, no valor de R$ 121,5 milhões, vai ser executado pelo consórcio EMT Colorado 2, de Cruzeiro do Sul. As obras envolvem trechos na fronteira com o Peru e também municípios do Vale do Juruá, como Marechal Taumaturgo e Rodrigues Alves. Segundo o DENIT, a reconstrução da rodovia já avançou em Rio Branco, na região do aeroporto, e novas frentes de trabalho também estão em andamento entre Sena Madureira, Manuel Urbano, Feijó, Tarauacá e Cruzeiro do Sul. A previsão é que alguns dos trechos recuperados sejam entregues até agosto. Carol.
1: Agradeço, Sara, pelas informações. Desejo a você um bom dia a todos. No horário de Brasília, 11:15.
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2: Agora são 11h18.
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2: Oi, Isa, muito bom dia para você. Seja bem-vinda à nossa coluna de hoje.
3: Bom dia, ouvintes da Rádio CBN. É sempre um prazer estar aqui com a coluna CBN Turismo, trazendo informações sobre o turismo do estado do Pará.
2: Isa, conta pra gente que destaque, né, ou que assunto a gente vai falar hoje na coluna.
3: Hoje, nesta quinta-feira, dia 28 de maio, nós vamos trazer uma entrevista muito especial com o secretário de Estado de Turismo, Lucas Vieira, que vai falar para a gente sobre o evento Pavilhão dos Municípios, que vai ocorrer de 11 a 14 de junho no Hangar. Vem com a gente conferir a entrevista que ele concedeu para o CBN Turismo.
4: Olá, Lucas Vieira, secretário de Turismo do Estado do Pará. A edição de 2026 do Pavilhão dos Municípios será nos dias 11 a 14 de junho, no Hangar, Centro de Convenções da Amazônia. É uma grande ação integrada voltada à valorização dos territórios paraenses, reunindo cultura, turismo, gastronomia, negócios, experiências e desenvolvimento regional em um espaço pensado para aproximar municípios, população, trade turístico, investidores e parceiros institucionais. Com foco na descentralização das políticas públicas e do fortalecimento das vocações regionais, o projeto propõe uma grande vitrine do Pará contemporâneo, onde os municípios poderão apresentar suas potencialidades turísticas, culturais, econômicas, fortalecendo conexões e ampliando oportunidades de promoção e desenvolvimento. Durante os 4 dias do evento, a programação é diversa, com palestras e programação técnico-científica, programação cultural, cozinha show, economia criativa, além dos estandes dos municípios paraenses. Convidamos a toda a população para participar e conhecer os municípios e valorizar o que é produzido no nosso estado.
2: Perfeito, está aí já então a dica para a gente colocar no nosso calendário. Daqui a pouco, mês de junho está chegando, né? E tem o pavilhão dos municípios para a gente visitar. Isa, muito obrigada pela sua sugestão, né? Para a gente já entrar no mês de junho aí com essa programação.
3: É isso aí, ouvinte da Rádio CBN. Você acabou de ouvir a entrevista do secretário de Turismo do Estado do Pará, Lucas Vieira, que trouxe todas as informações, todos os detalhes do Pavilhão dos Municípios. Então, tá sabendo, anote aí na sua agenda de 11 a 14 de junho no Hangar. Programe-se e participe. E é isso. Espero você na próxima quinta-feira, dia 4 de junho, com mais informações e notícias do turismo do Pará. Valeu, até a próxima.
2: Até a próxima, Isa. Muito obrigada. A gente se encontra na semana que vem. Agora são 11h21. A gente segue aqui no Estação CBN falando agora de uma programação que envolve mulheres, economia e também a Associação Comercial do Pará. Estou falando do Fórum CME 31 Anos, Mulheres que Movem a Economia. Esse evento que vai ser realizado pelo Conselho da Mulher Empresária amanhã, sexta-feira, dia 29 de maio, a partir das 2 horas da tarde, na Federação das Indústrias do Pará, FIEPA. E esse fórum, ele celebra os 31 anos de atuação do Conselho no ecossistema de negócios aqui da Amazônia. E vão participar do fórum, né, diversos palestrantes, diversos painelistas, mas vou destacar uma aqui, que é a empreendedora Ana Fontes, ela que vai fazer a palestra magna. E a Ana, ela é fundadora da Rede Mulher Empreendedora, ela foi homenageada, inclusive, esse mês de maio, em Nova York, por incentivar a liderança feminina. E essa programação também inclui painéis sobre empreendedorismo, inovação, inovação, liderança e também desenvolvimento regional. Está aberta aí para empresários e representantes de diferentes setores que podem participar desse debate. A presidente do Conselho da Mulher Empresária, Poliana Bentes, conversou com a gente aqui na Rádio CBN e destacou a importância desse evento, né, dessa iniciativa, para fortalecer o empreendedorismo feminino. Vamos acompanhar.
5: E o Fórum dos 31 anos do CME, ele é o primeiro, é a primeira edição justamente para celebrar essas três décadas do Conselho da Mulher Empresária. A gente vem trazendo um tema muito importante para o momento, né, que é mulheres que movem a economia, mostrar esse protagonismo do empreendedorismo feminino. Esse evento vai acontecer agora dia 29 de maio no Auditório Albano Franco, na FIEPA. A gente vai ter quatro painéis imperdíveis, debatendo sobre inovação, posicionamento, desenvolvimento regional, trajetórias inspiradoras. E é claro que vai ser um espaço perfeito para gerar conexões, negócios e fortalecer aí a nossa força feminina na nossa região. Claro, é uma oportunidade imperdível. A Ana é uma referência internacional em liderança e empreendedorismo feminino. Trazer aí ela, que é presidente do grupo de mulheres do G20, e essa pauta a gente poder trazer aqui logo após a COP, e isso consolida cada vez mais Belém aí no centro dos debates econômicos globais. Sem sombra de dúvidas, é uma oportunidade imperdível. Ela vai poder falar sobre esse protagonismo, realmente esse aumento da presença feminina, né, dos negócios, vai discutir sobre as questões de autonomia financeira das mulheres e principalmente conectar aí a nossa Amazônia diretamente com essas grandes decisões do mundo. O empreendedorismo feminino, ele não é apenas sobre negócios. A gente tem que pensar que é todo um ecossistema que está envolto, né? E principalmente quando uma mulher cresce, ela gera oportunidades ao todo seu redor. Então, é uma transformação social. O CME é justamente isso, esse braço da Associação Comercial do Pará, que atua há mais de 31 anos, capacitando, desenvolvendo profissionalmente essas mulheres, sendo uma plataforma aí que vai gerar essas conexões, oportunidades de negócio e, principalmente, ampliando essa representatividade aí no espaço de poder. Quando uma mulher, de fato, empreende, ela move a economia local, esse ecossistema, nós temos que lembrar que gera empregos e inspira novas gerações. E fortalecer essa rede é garantir, de uma forma, o desenvolvimento sustentável aqui no estado. E mulheres juntas, a gente cresce cada vez mais.
2: Sem dúvida, está aí a Poliana Bentes, ela que é presidente do Conselho da Mulher Empresária. Lembrando, então, que o Fórum CME 31 anos, Mulheres que Movem a Economia, vai ser realizado amanhã, lá na FIEPA, no Auditório Albano Franco, aqui em Belém. As inscrições ainda estão abertas, podem ser feitas pela internet através do site Simpla. Agora são 11h26. Falar de música agora, aproveitando que hoje é quinta-feira, né? Já sextou, né? Para algumas pessoas, quintou. Hoje, a cantora paraense Zainara está lançando um novo EP, chama Delirá. E esse trabalho integra o projeto audiovisual que foi gravado aqui em Belém. E é uma mistura, olha só, de beat melody e rock doido paraense. E o trabalho, né, entre essas faixas do trabalho, estão músicas inéditas e também releituras, que está marcando também uma nova fase da vida da artista. A Zainara, ela também foi destacada aqui internacional ao se tornar a única brasileira na lista de artistas para assistir 2026, que é uma iniciativa da Amazon Music. A artista é considerada uma das principais apostas da música brasileira em 2026. A Zainara deixou um recado, hein, para os nossos ouvintes, explicou um pouco mais como é, né, como é que está sendo feito, pensado a partir de hoje esse novo projeto. Vamos acompanhar.
6: Oi, ouvintes da rádio CBN Belém, aqui é a Zainara, passando para contar um pouco sobre o lançamento do meu primeiro EP, que se chama Delirá. Esse é um projeto muito especial, onde eu trago mais do beat melody com elementos de rock doido. Eu tenho regravações e duas faixas inéditas, uma que é Delirá, que dá título ao EP, e outra que se chama Algema. Toda a parte de produção musical foi feita em colaboração com o Will Love, da Gangue do Eletro, que faz uma participação comigo nesse projeto. E eu fiquei muito feliz. A gente fez um remix de A Destruidora com uma nova roupagem ainda mais eletrônica. E aí, para complementar todo esse lançamento, nós fizemos o audiovisual mais intimista. Eu gravei em Belém com muita tecnologia e trouxe a galera para perto. Eu queria que a galera que estivesse comigo vivesse esse momento junto. Foi o meu primeiro audiovisual com público, então eu queria que fosse algo pra gente se sentir em casa, se sentir à vontade mesmo e próximos. Eu queria que a galera que estivesse ali comigo delirasse de fato, e foi um momento muito especial. Eu tô muito ansiosa para que o público possa conferir tudo. Delirar estará disponível hoje a partir das 21h em todas as plataformas de áudio. Então escutem muito e me contem o que acham depois. Um beijo.
2: Um beijo também, Zainara. Muito obrigada pelo convite. Então, 9 horas da noite, hein? Todo mundo já atento para o lançamento do novo EP Delirar. Esse projeto audiovisual que foi gravado aqui em Belém está misturando beat melody, rock doido paraense. Certamente vai ser uma super produção da cantora paraense Zainara. Agora são 11h28. Com essa dica, né, cultural, já agradeço a você que nos ouviu hoje de manhã, esteve com a gente aqui no YouTube, porque o nosso Estação CBN de hoje está chegando ao fim. Esse programa que teve a operação de áudio de Fábio Alencar e de Marinaldo Oliveira, teve produção de Alessandra Morim, Lucas Silva, nosso estagiário de jornalismo, também Érica Castro, gerência executiva e de programação de Daniele Pires e direção de jornalismo de Paulo Fernandes.
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2: Você fica agora com o repórter CBN, na sequência CBN Esporte Pará, primeira edição, e a todo mundo uma ótima quinta-feira. A gente se encontra amanhã.
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0: Quinta-feira, 28 de maio de 2026, 72,1% das pessoas ouvidas numa pesquisa da Unifesp sobre vacinas afirmam aderir às campanhas. Já quase 28% disseram ter dúvidas sobre tomar os imunizantes. O Centro de Estudos Sociedade, Universidade e Ciência da instituição fez 1.500 entrevistas com homens e mulheres no período de 26 de fevereiro a 1º de março. A margem de erro é de 2,5 pontos percentuais para mais ou para menos, com nível de confiança de 95%. Em entrevista à CBN, o coordenador do Centro de Estudos, Pedro Arantes, afirmou que antes da pandemia de Covid-19, o Brasil chegava a registrar índices de adesão de 95%. Na lista de fatores que têm influenciado a população, apareceram questões ideológicas e religiosas. Em relação à vacina contra a dengue, 65% das pessoas de esquerda pretendem tomar o imunizante imediatamente. No caso do público de direita, o índice cai para 46,2%. Já entre católicos, a intenção imediata de vacinação chega a 60,4% contra 51,1% dos evangélicos. Um engenheiro de software do Google é acusado de usar dados internos para lucrar mais de US$1 milhão em um site de apostas. O funcionário da Big Tech responde a um processo por fraude e lavagem de dinheiro nos Estados Unidos. Os investigadores afirmam que o homem usou o acesso a um sistema do Google para acertar que o rapper americano David seria a pessoa mais pesquisada no site em 2025. O cantor é acusado do assassinato de uma adolescente e permanece preso enquanto aguarda o desenrolar do processo judicial. David nega a acusação. No horário de Brasília, 11h33.
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3: 11 horas e 34 minutos na capital paraense. Muito bom dia para você que está ligado aqui no CBN Esportes Pará, primeira edição desta quinta-feira, 28 de maio de 2026. Hoje é dia de TBT. Mas, se bem que na final de hoje da Copa Norte, né, o Paysandu não vai relembrar nada, não. O Paysandu vai defender o bicampeonato da competição, já que, afinal de contas, o Papão foi o último campeão do Norte. E o Papão entra em campo hoje para decidir a Copa Norte. Às 9 da noite, no horário de Brasília, o Paysandu vai enfrentar a equipe do Nacional lá no estádio Carlos Amit. Estádio de capacidade mínima ali de 6 mil torcedores, um estádio pequeno, acanhado, que nem deveria receber essa final hoje, tá? Convenhamos, a final deveria ser na Arena da Amazônia, mas o pessoal lá prefere grandes eventos, prefere shows do que o futebol. Aqui tá quase assim também, né? Vou ser bem sincero, aqui também tá quase assim desse jeito, mas enfim, o Papão vai entrar em campo para defender esse título. E o Leão, que segue na preparação para o jogo contra o São Paulo, tem zagueiro dizendo bye-bye, hein? Saindo e indo pro futebol do exterior. E outros nomes que começam a ser ventilados pelo Baenão. Você pode participar da nossa programação mandando mensagem no nosso WhatsApp 919-8814-0073. Ou então no chat do canal CBN Amazônia no YouTube. Você pode mandar sua mensagem e interagir com a gente. Vamos pro intervalo, Marinaldo? Aquele intervalinho básico? Então bora, bora pro intervalo, daqui a pouco a gente volta.
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3: 11h37, ele está aqui ao meu lado.
7: Alessandro Amorim.
3: Bom dia para você, Alê.
8: Bom dia, Ronaldo Santos. Bom dia aos ouvintes da rádio CBN Amazônia Belém. Ótima quinta-feira a todos. Semana tá quase encerrada, hein? Salam aleiko, Ronaldo.
3: Como é?
8: Salam aleiko. Aí você responde, aleiko amsalam.
3: Aleikum salam, é isso, gente.
8: Que a paz esteja contigo.
3: Amém. Às vezes eu esqueço que você é poliglota, Alessandro Amorim. Você fala em diversas línguas aqui. Eu esqueço desse pequeno grande detalhe. Eu que preciso aprender a falar mais português, inclusive. Ô Alessandro, vamos falar logo esse negócio aqui desse jogo, dessa final da Copa Norte hoje. 9 da noite, horário de Brasília. 8 da noite. No horário lá de Manaus. Paysandu que vai enfrentar a equipe do Nacional. Paysandu completinho, inteiro para esse jogo. E eu não sei você, Alessandro, mas eu, na minha percepção, acho que será um jogo perigoso pro Paysandu hoje. Explico.
8: Explico. Por que, Ronaldo? Vai ser perigoso.
3: Porque o Nacional não vai vender fácil esse título da Copa Norte. Não vai vender fácil. Levaram para um estádio acanhado, um estádio pequeno. Levaram para um local que o gramado, por mais que esteja melhor que o da Arena da Amazônia, também não está lá essas coisas. Tudo bem que o da Curuzu também não está lá essas coisas, né? Mas vai ser um jogo muito perigoso para o Paysandu, principalmente pelo último fator, que aí é o... acho que é o mais determinante, o mais unânime entre os torcedores. A vantagem que o Paysandu conquistou no primeiro jogo foi uma vantagem mínima. E aí tá o perigo, Alessandro.
8: Acho que o Paysandu jogou, né, para tentar construir uma vantagem mais considerável do que foi esse 1-0, né? Muito por conta da postura defensiva do Nacional, que tá todo no direito, né? Foi a estratégia adotada e tudo mais. Justamente para isso, apostar em contra-ataque para tentar levar pelo menos um golzinho pro jogo de volta. Não conseguiu, mas também neutralizou a parte ofensiva do Paysandu, que teve muita dificuldade no jogo de ida. A gente comentou isso na semana passada, né? E acho que agora nesse jogo de volta vai ter uma condição talvez mais favorável para esse time do Paysandu, né? Que gosta quando tem mais espaço dentro de campo, né? Acredito que vai ser um cenário mais parecido, né? Nesse sentido, né, de ter mais espaço para contra-atacar e tudo mais. Eu acho que o Nacional vai se lançar um pouquinho mais, vai tentar abafar, né, como até foi o jogo na Copa Norte, né, mas também muito por conta do time colocado, né, naquele famigerado 7-0. Mas vai ser perigoso, cara. Vai ser perigoso. O trio de ataque do Nacional é um time rápido, né, principalmente pelos lados do campo, né, os alas, mais os atacantes de velocidade, né? Até o Renanzinho, que passou pelo clube do Remo lá em 2023, ali com o Catalá, né? Lembra daquele último pacotão da era Catalá ali, que veio uns quatro renegados ali, né? Renanzinho, veio o Elton e veio uns dois caras assim que ninguém deve nem lembrar, né? E aí o Renanzinho tá aí no Nacional, né? O Nassa, lá de... o Leão, né? Lá de Manaus. E... todo cuidado é pouco, Ronaldo Santos. A gente tem visto A gente tem falado isso, desse problema defensivo do outro lado da Almirante, né? Oh, não, me desconcentra aqui, né?
3: Desculpa, não resisti, não resisti. Vou até mostrar pro Fábio e pro Marinaldo aqui, ó.
8: Olha isso. Quem tá acompanhando e tá mostrando aqui uma imagem gerada por inteligência artificial, né? Que, acho que não cabe entrar ao ar, mas. Sigamos.
3: Vamos.
8: E. Olha, eu tava.
3: Então, você tá dizendo que o jogo de hoje vai ser um jogo perigoso pela questão da vantagem e também porque o Nacional tem um ataque
8: assim,
3: perigoso.
8: Assim, falando da parte defensiva, né, a gente tem criticado muito o outro lado do Almirante, mas se a gente for analisar ali o pós-estadual, né, a parte defensiva durante o Campeonato Paraense, né, foi até uma parte que saltou os olhos, né, a parte defensiva muito comprometida e tudo mais. Depois do estadual, obviamente o nível aumentou, né? Principalmente pela Série C, os jogos da Copa do Brasil. O Paysandu tem tomado número de gols considerável, Ronaldo. É, também é um problema que o Júnior Rocha precisa ajustar para essa outra parte da temporada, que vai começar a partir do mês de junho, né? Possivelmente com as finais da Copa Verde, mais a sequência da Série C. Né, para ajustar. É, a gente tem visto um rodízio ali da dupla de zaga, ainda não está, obviamente, né, muito por conta da sequência de jogos, né, mas essa dupla de zaga ainda não está, por exemplo, os melhores, quem são? Acho que é o Castro e o Bruno Bispo, né? Mas se a gente for ver nesse último mês, esses dois juntos jogaram pouquíssimos jogos, né? Então acho que a partir de junho, acho que isso deve melhorar, acho que isso vai ser uma sangria que vai ser curada, né, a partir de agora. Mas é um problema que não dá pra gente fechar os olhos, né? O Paysandu tem tomado gols praticamente todos os jogos, né? Muito por conta do ritmo da sequência de jogos. Quarto e domingo, o time tá desgastado, fisicamente tá baixo. Alguns jogadores também estão devendo um pouquinho, né, na parte defensiva, né? Muita gente fazendo aquela análise, né, da questão defensiva do Cleiton Pego, né? Acho que isso é até um tópico para a gente trazer semana que vem, uma análise mais detalhada. Mas o Júnior Rocha precisa consertar isso em outro momento, né? Acho que para agora, Ronaldo, acho que é ir com o que tem de melhor, né? Edilson, Quintana, Castro, acho que vai ser o Quintana titular hoje, Bonifácio, meio de campo Pedro Henrique, Caio Melo, Marcinho, trio de ataque o Taylor, Clayton e Ítalo. Acho que não tem muito o que inventar, a não ser o comando de ataque, né?
3: A provável escalação que chegou para mim, Alessandro, é a seguinte: Gabriel Mesquita, Edilson, Castro, Quintana e Bonifácio. Mais à frente, o Pedro Henrique junto com o Caio Melo e o Marcinho. E no ataque, Taylor, Clayton e Ítalo. Ou seja, é o time titular da Série C.
8: Qual a dupla de zaga?
3: Castro e Quintana.
8: Então bate com o que eu tava imaginando.
3: Lembrando que no último jogo tivemos o quê? Na dupla de zaga tivemos o Bruno Bispo
8: e Yarley.
3: Ou seja, a dupla de zaga foi poupada já focando nesse jogo aí contra a equipe do Nacional, né? É claro que a questão Quintana talvez preocupe um pouco pela questão do condicionamento. Nem tanto, porque já passou tanto jogo, né? Ele já tá mais condicionado em relação ao jogo. Mas eu acredito que o ataque seja a maior dúvida do Júnior Rocha. Minha opinião, não sei a sua, Alessandro. Minha opinião e a opinião do ouvinte também, pode mandar mensagem no nosso WhatsApp, 919-8814-0073. Pra mim, o Juninho tá pedindo passagem nesse time titular.
8: Concordo. E aproveitar, né, que a Copa Norte é a competição que o Juninho tá jogando, né? Eu acho que manteria essa sequência, né? Ele jogou agora nesse final de semana contra o Floresta, jogou bem, né? Aproveita, né, que ele tá no melhor momento. E aí tu dá um descanso aí pro Ítalo, de repente recupera ele nas próximas semanas, né? Vai ter aquela parada pra Série C. E aí recomeça a contagem, né? Mas acho que o Juninho é o cara mais quente ali do trio de ataque. Acho que ele tá pedindo passagem mesmo.
3: Exatamente. Lembrando que para esse jogo de hoje teremos a arbitragem do Paulo Henrique Sleit Volkop. É isso mesmo?
8: Como é que é?
3: Paulo Henrique Sleit Volkop.
8: É um nome nome alemão.
3: É, lá, do, lá de Mato Grosso do Sul, junto com o Eduardo Gonçalves Cruz, com assistente 1, e o Carlos Eduardo Ribeiro Santos, lá de Mato Grosso. No VAR teremos o Márcio Henrique de Góis, lá de São Paulo. Lembrando que ontem tivemos a final da Centro-Oeste. Jogo maluco, rapaz.
8: Rapaz, acompanhei.
3: Um jogo, pra quem achava que tava tudo resolvido, só ficou resolvido de fato no final do jogo mesmo.
8: No último lance,
3: praticamente. No último lance, o Anápolis conseguiu fazer 2-0, aí foi pra cima, tentou o terceiro gol. Acabou que no lance que o goleiro foi pra área, não souberam aproveitar. Se bem que teve aquele cruzamento, né? Que se pega certinho. Se o goleiro consegue fazer a cabeçada, eu não sei não, viu? É porque a bola foi meio quadrada pra ele ali, né? E aí no lance seguinte, o Anápolis foi lá e conseguiu fazer o seu golzinho. O jogo terminou 2-1 pra equipe do Rio Branco. Ainda teve cenas lamentáveis depois do jogo.
8: Muita briga.
3: É, muita confusão.
8: O VAR ficou analisando a briga uns 2, 3 minutos.
3: Foi.
8: E o pessoal do Anápolis doido pra já
3: doido
8: correr
3: pra terminar pra o jogo,
8: celebrar,
3: né?
8: O título.
3: Pois é.
8: Né? Observação, não gostei da taça.
3: Ah, não. Muito feia, tá? Muito feia. E o pior, sabe o quê? Sabe o que eu acho que é o pior?
8: É só pra te escrever pro nosso ouvinte. É, imagina uma bandeja, né? Um tamanho um pouquinho maior, né? Mas, assim, parece mais polida, né? Brilhantezinha, parece bem feito, mas, assim, na prática, é um bandejão.
3: É um prato. Um prato.
8: Um pratão, um bandejão.
3: É. É. Lembra um não pouco gostei. O troféu. Deixa eu ver qual é o campeonato.
8: Do campeonato alemão, até
3: foi no. Exato. Da Bundesliga. Mas é. Não achei bonito, não, tá? Vou ser bem sincero.
8: Não gostei. Não gostei. Acho que vai se repetir com a Copa Norte, mas vai mudar só alguns detalhes,
3: vai.
8: Tá?
3: Não, vai, acho que vai ser a mesma coisa e só eu vai mudar logo.
8: Sim. Também acho.
3: Ai, ai. É, pra esse jogo, né? Lembrando que o Anápolis foi campeão da Centro-Oeste. Tá aguardando agora o campeão da Copa Norte, que vai ser definido hoje na partida entre Nacional e Paysandu. E aí teremos no início agora do mês de junho o jogo da Copa Verde, os dois jogos. Lembrando que se o Paysandu passar, o primeiro jogo vai ser lá em Anápolis e o segundo jogo vai ser em Belém. Né? E dentro da logística também do clube, o Paysandu joga hoje, mas não volta para Belém. Amanhã já parte direto para Florianópolis, onde no domingo, 8h30 da noite, a equipe vai jogar a partida da Série C do Campeonato Brasileiro contra a equipe do Figueirense. Então, tem essa logística aí bem bacana para o Paysandu, viu? Sair lá de Manaus e ir para Florianópolis. Sim, tá todo mundo rindo aqui dentro do
8: porque
3: estúdio. O que tá
8: vendo,
3: acontecendo?
8: Porque estão vendo a agora.
3: Ah, bora colocar aí, olha só. Essa é a taça.
8: É um bandejão, Ronaldo. Um bandejão, né, Fábio?
3: Me lembrei das minhas épocas, na minha época de estudante do sabe a minha época de estudante lá na UFPA? Que a gente ia pro RU.
8: RU, é verdade.
3: RU, aí tu vai lá e eles te dão um bandejão de alumínio. Pum! Aí tu coloca lá tua proteína, teu acompanhamento.
8: A Marina pode confirmar,
3: é,
8: né?
3: É. Tá, parece uma bandeja de RU.
8: Nossa
3: senhora. Parece uma bandeja de RU, sinceramente.
8: Olha, reprovada a taça, tá?
3: Mas eu vou falar uma coisa, viu? Tem uma taça aí de um campeonato lá da Europa, não me lembro agora exatamente, que o jogador foi comemorar com a torcida e a taça simplesmente quebrou. Mas sabe por que ela quebrou? Era uma parte aço. E a base dela era de vidro.
8: Nossa senhora.
3: E não era temperado o vidro. Aí é um abraço, né? Aí vai quebrar mesmo. Mas enfim, independente de ser um bandejão, de ser um bandeco, de ser um prato de alumínio ou uma bandeja de RU, tanto Paysandu quanto Nacional vão estar batalhando para ir em busca desse título da Copa Norte logo mais. E claro que a gente vai estar torcendo aí para o Paysandu conquistar essa taça, esse prato, né? Nesse jogo de logo mais. São 11h50. Bora falar do Clube do Remo, que segue na preparação para o jogo contra a equipe do São Paulo. E as mudanças seguem no futebol. Kaique Almeida não vai ficar no Clube do Remo. Essa informação foi informada ontem pelo Paulo Cacheado, lá na Rádio Clube do Pará. E também confirmada por nós, Kaique Almeida vai sair do Clube do Remo, vai ter a sua saída antecipada. Ele que vai para o futebol da Rússia, Alessandro Amorim.
8: Tem que dar tchau, né?
3: Ah, Aí é a seu critério. Você fica à vontade para desejar o que quiser ao atleta. Eu vou ser bem sincero, eu não tava nem lembrando dele. Por Deus, eu não tava nem lembrando dele. Eu falei, meu pai do céu, recebeu, olha só.
8: Ele tava lesionado, né? Sim. Até recebeu uma informação, né, que, assim, ele tem um problema de lesão e tava informando, né, que ele tava machucado. Mas que ele já recuperou dessa lesão há muito tempo. Né? Então, com o Kondé, ele foi praticamente descartado. Tanto é que quem vai pro banco de reservas, né, é o Léo Duarte e o Tassano. Olha que situação.
3: Léo Andrade.
8: Isso, Léo Andrade. Léo Duarte é outro. Léo Andrade, né? Léo Andrade e Tassano. Olha que situação crítica ali dessa posição de zagueiros, né? Imagina se machuca o Chamba ou o Marlon. Quem entra? Meu Deus do céu. Cara, Tassano não era nem pra estar no clube, pra começar, né, Ronaldo? Foi toda aquela questão que envolveu dele com a torcida. Mas antes disso, né? Não era nem pra ele virar a temporada no clube do Remo. Até pelo que ele apresentou na Série B do ano passado. Assim, o nível dele já era questionável pra Série B de 2025. Imagina pra uma Série A. Sem condição, né? Cara, pra próxima janela, o Remo precisa de com urgência zagueiros. Plural. Agora que o Kaique vai sair, né? Opção tanto pro Marlon, tanto pro Chamba.
3: Sim.
8: Né? Então, é uma posição de urgência. Zagueiros, atacantes de velocidade, né? Mais meio-campistas, no plural também. Cara, a gente precisa de reforços para várias posições. Né? Mas, cara, Kaique foi importante ano passado, né? Apesar dos pesares, ele foi importante ano passado. Não entendi porque ele foi preterido pelo técnico Léo Kondé. Assim, as opções agora que estão indo pro banco: o Chamba e o Tassano. Não sei porque ele não entrava em campo. Agora que ele vai sair, né? Recebeu uma proposta boa aí. Futebol europeu. Tá mais que certo, né? Vai fazer seu pé de meia e vida que segue.
3: O Remo já vai naturalmente reformular o elenco. Né? Já vai tirar ali alguns atletas, vai recondicioná-los, vai reposicioná-los em outras equipes e outros, de fato, vão ser dispensados. Então, se o atleta tá com uma proposta boa e já sabe que não vai ser utilizado, para que vai ficar, né?
8: Exatamente.
3: Já vai logo adiantar o seu lado e começa a se arrumar e sair. Eu acho que o Kaique tá certo em fazer isso, em procurar outra oportunidade, querendo ou não. Ele vai pro futebol estrangeiro, vai ganhar lá os seus rublos agora, né? Lá pela Rússia, né? E espero só a questão da guerra, né? Tem aquela situação toda lá que, enfim, a gente sabe que influencia, querendo ou não. Mas que ele consiga ter sequência aí,
8: tem que ver
3: dentro
8: da
3: sua carreira.
8: O time que ele vai jogar, né? Que a Rússia é muito grande.
3: Sim. Agora, falando do jogo contra o São Paulo, mais de 15 mil torcedores garantidos para esse jogo. Eu acho que nós vamos ter um público semelhante ao jogo contra o Atlético Paranaense, Alessandro.
8: Tá bom. Batendo ali os 30 mil, já garante uma renda pelo menos de 1 milhão. Né? Mas ainda tô achando abaixo, né? A adesão do time, né? Em relação a essa temporada. Caramba. O Remo tá voltando para uma Série A depois de 30 anos, praticamente, né? Eu esperava mais, né? Mas tem todo aquele nosso debate, né? De sócio-torcedor, preços, sócio-torcedor não é atrativo. Tudo que acaba afastando o torcedor do estádio, né? Infelizmente, né? Não tenho nem o que reclamar do torcedor, né?
3: O torcedor faz o que pode.
8: Exatamente.
3: Né? Dentro da condição que ele tem. Também não dá pra gente obrigar o torcedor primeiro a ir, né, e a pagar esse ingresso. Lembrando que o ingresso vai estar custando R$80 arquibancada e 160 cadeira até amanhã. No sábado esse valor vai mudar. Vai para R$100 arquibancada e 200 a cadeira. Então, para quem puder garantir, garanta logo a sua entrada para não ficar de fora do jogo, né? Claro, se tiver aí a condição de ir. Mas também há essa desconfiança, né, Alessandro, depois do jogo que aconteceu, da derrota o Atlético Paranaense, é claro que o torcedor fica meio ressabiado de
8: natural,
3: ir pro jogo.
8: Né?
3: É natural, de fato.
8: É natural, acho que o torcedor tá esperando novidades. Né?
3: Eu concordo.
8: Novidades, né? Depois da janela, quem vai chegar, quem vai sair. Né? Acho que até também a questão de estilo de jogo também, eu acho que afasta um pouco o torcedor, sabe? É. Eu falo isso há muito tempo, né? A cultura do torcedor paraense, né? Cara, é um estilo muito definido, né? Time rápido, time vertical, time ofensivo, que chegue na frente, mata rápido a jogada. Não necessariamente um time que trabalhe posse de bola. Também não gosta de time que fique lá atrás o tempo todo, né? Só ver, né? As críticas do torcedor em relação ao Léo Condé, né? Mas são coisas... Escolhas da diretoria azulina, Ronaldo Santos.
3: 11 horas e 57 minutos. Vamos pro intervalo. A gente volta já.
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3: 11h58 e chegou mensagem no nosso WhatsApp 919-8814-0073. Fala aí, Alessandro.
8: Pois é, Ronaldo Santos, o Ivanildo Penha fala que esse pessoal do sócio torcedor é muito fraco. Hoje não consegue aumentar o sócio torcedor do Remo. Tá aí a crítica aí do Ivanildo Penha e concordo.
3: É, eu também concordo.
8: Infelizmente, não impulsionou, não alavancou. Todo ano tem aquela mudança. A gente vai reformular o sócio-torcedor. Aí vai ter um plano diferente. Aí vai ter um plano isso aqui. Mas no final das contas, é sempre a mesma coisa. Só muda preço, o nome da categoria, o nome do plano, não sei o quê, né? Não muda nada, Ronaldo Santos. Essa que é a verdade.
3: Não vai mesmo. Realmente fica aí a crítica, porque o torcedor, ele quer ajudar o clube. Ele quer pagar o seu sócio. Ele quer usufruir dos benefícios.
8: Ele quer a troca, né?
3: Ele quer a contrapartida, entendeu? Porque não adianta você pagar lá a sua mensalidade e você não ter uma contrapartida. Você não ter um serviço, você não ter ali uma rede de descontos, por exemplo. É realmente bem complicado, viu? Fica aí a crítica também a quem faz hoje o sócio-torcedor do Clube do Remo. Bora embora, Alessandro?
8: Bora, partiu almoço.
3: Partiu almoço. Nos trabalhos técnicos de Marinaldo Oliveira, a produção de Alessandro Amorim e Diego Beckman, gerência de conteúdo e programação de Daniele Pires e direção de jornalismo de Paulo Fernandes.
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3: Você vai ficar agora com o repórter CBN e em seguida você vai ficar ligado no CBN Brasil. Até daqui a pouco.
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0: Quinta-feira, 28 de maio de 2026. O contribuinte tem até amanhã para enviar a declaração do Imposto de Renda de 2026. Até o momento, 37 milhões e 600 mil pessoas prestaram contas à Receita Federal. O órgão espera 44 milhões de documentos nesse ano. A perda do prazo acarreta multa mínima de R$ 165,74. O pagamento do primeiro lote de restituição também está programado para amanhã. Pelo menos 8 milhões e 700 mil pessoas serão contempladas. O valor total do crédito chega a 16 bilhões de reais. As contas do governo tiveram superávit primário de 25 bilhões e 200 milhões de reais em abril. É o melhor resultado para o mês em 4 anos. Segundo o Tesouro Nacional, o desempenho está relacionado principalmente com a alta da arrecadação, puxada pelo aumento de impostos adotados nos últimos anos e pela disparada da cotação do petróleo em consequência da guerra no Irã. O superávit primário ocorre quando as receitas com tributos e impostos ficam acima das despesas. O médico da CBF, Rodrigo Lasmar, afirmou que Neymar tem uma lesão grau 2 na panturrilha e não apenas um edema, como havia relatado Santos antes da convocação do atacante para defender a seleção brasileira na Copa. Com isso, o jogador vai perder os 2 amistosos preparatórios para o torneio e pode ficar fora da estreia. A expectativa é de que Neymar esteja recuperado em até 3 semanas. O governo dos Estados Unidos pressiona pela criação de uma nota de $250 com o rosto do presidente Donald Trump, segundo o jornal The Washington Post. Se o projeto sair do papel, o republicano será a primeira pessoa viva a aparecer em uma cédula no país em mais de 150 anos. No horário de Brasília, 12:03.
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1: E muito boa tarde, hoje é quinta-feira, 28 de maio de 2026, começando mais um CBN Brasil com Cássia Regina.
2: E com Carlos Alberto, uma ótima tarde para você, Carlos Alberto, e para os nossos ouvintes também.
1: Bom, há mais uma operação da Polícia Federal que está investigando a movimentação de fintechs, fintechs, empresas financeiras suspeitas de movimentação de dinheiro oculto, de dinheiro ilegítimo, dinheiro não legal. Bom, tem também, a IBGE divulgou o índice de desemprego, nós teremos reportagens sobre isso, e eu vou adiantando que o índice de desemprego para o trimestre terminado em abril foi de 5,8%, o que equivale a 6,3 milhões de pessoas desempregadas. Pessoas desempregadas, o universo do IBGE são pessoas de 14 anos para mais, claro, 14 anos para mais. Então, quando eu digo que são 6,3 milhões de desempregados, são pessoas de 14 anos e mais que procuraram emprego e não conseguiram. Então, essa é a situação. Das pessoas empregadas, são 102 milhões e 300 mil pessoas, que é uma alta em relação a uma alta de 1 milhão em relação ao mesmo período do mês passado, do ano passado, mesmo período de fevereiro, março e abril de 2025. E quanto ganha o trabalhador brasileiro? A renda média do trabalhador brasileiro no trimestre encerrado em abril foi de R$ 3.732. Isso considerando todos os rendimentos do trabalho. Todos os rendimentos do trabalho dividido pelo número de trabalhadores dá essa renda média do trabalhador brasileiro, R$ 3.732. É um aumento também sobre o mesmo período do ano passado e sobre trimestre terminado em abril de 2025 é um aumento de 5%, de mais de 5%. Bom, e tem outro dado também interessante, que é o seguinte: massa real de rendimentos, dinheiro que as empresas pagam pelo trabalho ou que os informais obtêm pelo seu trabalho, total, 377 bilhões de reais mês. Quer dizer, esse é o dinheiro que fica disponível para gastos das pessoas, dos trabalhadores brasileiros. Também é um nível maior do que o de 2025. O IBGE informa que são resultados bastante expressivos para este período. Outra informação: a guerra completa 3 meses e hoje. Aquela guerra que ia demorar quanto?
2: Algumas semanas.
1: Algumas semanas, de 4 a 5 semanas, dizia o Trump, e a guerra está chegando a 3 meses neste dia de 28 de maio. Bom, claro, outro assunto é o fim da jornada 6x1, a proposta de emenda constitucional já foi votada em primeira votação na Câmara dos Deputados, deve seguir para o Senado e nós temos informações sobre isso. E a Receita Federal e o Ministério Público de São Paulo fazem aquela operação Fluxo Oculto, ação segunda fase da operação Carbono Oculto. Trata-se de fraude, sonegação e lavagem de dinheiro no setor de combustíveis, feitos através de fintechs que mobilizam bilhões de reais. Bom, esse é o nosso cardápio, ou pelo menos os pontos principais do nosso cardápio, e nós vamos começar com a Samantha Clay, de Brasília, que é sobre a tramitação da proposta que elimina a escala 6x1, a tramitação no Senado Federal. Samantha Clay.
3: Sardenberg, Cássia, boa tarde. Olha, depois de ser aprovada por ampla maioria na Câmara, a PEC que põe fim à escala de trabalho 6x1 chega ao Senado e deve começar a tramitar na Comissão de Constituição e Justiça nos próximos dias. Porém, em meio ao cenário e calendário eleitoral, também às festas juninas, há dúvidas sobre a celeridade dessa matéria no Senado. O governo espera que seja aprovado o mesmo texto, sem mudanças profundas. Caso contrário, a matéria teria que voltar para a Câmara dos Deputados. Nas redes sociais, além de agradecer ao presidente da Câmara, o presidente Lula afirmou que seguiremos trabalhando intensamente pela sua aprovação definitiva no Senado. Nesta quarta-feira, inclusive, o ministro do Trabalho, Luiz Marinho, afirmou que Lula deve conversar em breve com Alcolumbre. Segundo governistas, no Senado também é difícil que Alcolumbre atue diretamente para barrar a aprovação desse texto em razão do apelo popular da PEC. Por outro lado, os senadores e também o presidente do Senado têm sido procurados por setores empresariais que defendem a discussão somente depois das eleições. Conversei com o líder do governo no Congresso, o senador Randolfo Rodrigues. Ele afirmou que a sinalização de Alcolumbre é pela tramitação normal da matéria. Ele também chamou atenção para o apelo popular da proposta.
4: O senador Davi me garantiu que a tramitação não vai demorar. A tramitação será célere, não vai ser o Senado que vai embarrear a tramitação da proposta. Então deve ter um despacho para a CCJ rápido, né? Tanto o Davi quanto o Otton devem debater quem deve ser o relator.
3: Um dos principais termômetros em relação à tramitação dessa matéria é justamente a escolha do relator na CCJ, em parceria entre o senador Otto Alencar e o presidente Davi Alcolumbre. Vários nomes têm interesse, incluindo o senador Paulo Paim, que já propôs projeto sobre o fim da escala 6-1. Na prática, a PEC deverá ser lida no Senado, encaminhada à CCJ. Depois disso, o colegiado, a comissão, tem um prazo de 30 dias para apresentar o parecer e, se aprovado antes da primeira votação, ainda tem que ser cumprida 5 sessões deliberativas antes da discussão e, claro, para aprovação precisa de pelo menos 49 votos em 2 turnos. Além disso, para os casos específicos, há uma possibilidade, aliás, uma promessa já do presidente Hugo Mota em tratar disso num projeto que já está na casa.
5: A ideia é que usemos o projeto de lei de iniciativa do Executivo, que está na Câmara. Nós iremos apensar ao projeto de lei da deputada Dayana Santos, que tratou também da redução da jornada, para que dentro desse âmbito possamos entender o que é que é preciso ser feito do ponto de vista de adaptação para manter a redução da jornada de 44 para 40 horas, com 2 dias de descanso.
3: Por outro lado, já há movimentos da oposição. O líder da oposição no Senado, Rogério Marinho, apresentou uma PEC que pretende ampliar a liberdade do trabalhador para escolher a jornada de trabalho, permitindo a opção entre o regime CLT e um modelo flexível baseado em horas trabalhadas. Com vocês.
1: Muito obrigado. Essa foi a informação de Samantha Clay, lá de Brasília. E agora continuamos em Brasília com Felipe Igreja, que é o seguinte: a Polícia Federal decidiu voltar a negociar a proposta de delação premiada do Daniel Vorkaro. Rejeitou a primeira e agora topa discutir uma segunda possibilidade. Felipe Igreja.
6: Exatamente, Sadenberg. Depois de rejeitar uma primeira proposta de delação premiada de Daniel Vorkaro, a Polícia Federal decidiu dar uma nova chance ao dono do Banco Master. A corporação de coquetá

0: Não houve ainda a assinatura de um termo de confidencialidade entre os advogados do banqueiro e os investigadores do caso, investigadores da Polícia Federal e também da Procuradoria-Geral da República. A PF já encaminhou apenas um ofício ao relator do caso no Supremo, o ministro André Mendonça, dizendo que havia negado o seguimento à delação premiada, mas que, se vier outra proposta, a Polícia Federal está aberta a fazer essa análise. Conversando ainda com algumas fontes da corporação, a explicação é de que não há nenhum tipo de impedimento legal numa nova proposta de delação, a lei não prevê nenhum tipo de prazo e que é um direito do investigado propor essa colaboração e um dever da Polícia Federal analisar todas essas informações, tudo que ele puder apresentar sobre esse caso envolvendo o Banco Master. Na primeira delação, a Polícia Federal, as fontes da corporação avaliaram como uma proposta bastante ruim por parte do banqueiro e dos seus advogados de defesa, principalmente quanto à forma de devolução dos valores desse escândalo do Banco Master. Vocaro não estava indicando os recursos que tinha fora do país e o valor da devolução de cerca de 40 bilhões de reais também foi considerado baixo por quem atua nesse caso. Lembrando que Daniel Vorcaro não fechou a porta também com a Procuradoria-Geral da República, que também está negociando essa delação premiada. No início, inclusive, a Procuradoria-Geral da República deu início a esse processo, chamou a Polícia Federal para participar junto. A Polícia Federal, na semana passada, havia rejeitado, portanto, formalmente essa primeira delação e agora está reabrindo aí a possibilidade, dando uma nova chance ao banqueiro. A expectativa é que sua nova defesa, agora capitaneada apenas por Sérgio Leonardo, possa então apresentar essas novas informações. A Polícia Federal tem já muito material que foi apreendido nos celulares do banqueiro e ele precisa, de fato, apresentar algo novo que dê andamento para a investigação. Hoje, a investigação, da forma como está, conversando com fontes da Polícia Federal, é de que a Polícia Federal já tem material para seguir por pernas próprias a sua investigação desse caso, mas que está aberta, sim, portanto, a uma nova proposta de delação por parte do banqueiro. Sardenberg.
1: Muito obrigado, essa foi a informação de Felipe Igreja. Você sabe, Cássia, que pessoas ligadas à defesa do Daniel Vorcaro, pessoas, enfim, do entorno ali, chegaram a dizer que o Vorcaro cogitou de uma delação light, quer dizer, uma delação que entregasse parte das suas atividades, deixando de lado, por exemplo, grandes políticos, grandes representantes do judiciário e tal, mas que parece que não deu certo. A ver, se de todo modo é um assunto em andamento. E agora o que temos, Cássia?
2: Agora nós temos informação chegando de São Paulo com o Pedro Fagundes sobre a operação da Receita Federal e do Ministério Público. É mais um desdobramento da carbono oculto, que está sendo chamada de fluxo oculto. Pedro Fagundes tem os detalhes. Pedro, boa tarde.
3: Cássia, boa tarde a você, boa tarde também aos ouvintes. É isso mesmo, a Receita Federal e o Ministério Público, eles investigam 6 novas fintechs suspeitas de funcionar como bancos paralelos de um esquema ligado ao PCC no setor de combustíveis. Essas instituições financeiras movimentaram mais de 26 bilhões de reais entre os anos de 2022 e 2026. Só que esse valor pode ser ainda maior, porque apenas 3 das 6 fintechs prestaram as informações obrigatórias à Receita Federal. A operação conhecida agora como fluxo oculto, deflagrada nesta quinta-feira, é essa nova fase da carbono oculto, que foi deflagrada em agosto de 2025. Ao todo, são cumpridos 59 mandados de busca e apreensão em 5 estados do país. Durante coletiva de imprensa que aconteceu há pouco, os investigadores explicaram que chegaram a 6 novas fintechs a partir da identificação de 4 bilhões de reais transferidos por empresas ligadas ao PCC a essas novas fintechs. Então, a partir da transferência de uma dessas empresas, que havia sido reconhecida na operação anterior, Carbono Oculto, essa empresa transferiu 4 bilhões de reais a essas 6 novas fintechs descobertas hoje. Depois também, eles A operação descobriu celulares de contadores que revelaram contratos com instituições de pagamento que seriam

0: então, de fachada. Postos, distribuidoras e outras empresas também usavam maquininhas e contas em nomes dessas fintechs. No extrato bancário nunca apareceu o nome do posto, mas sim dessa instituição de pagamento, o que dificulta a verificação e a identificação do caminho deste dinheiro. Como a mesma conta reunia dinheiro de vários clientes, os investigadores chamaram esse modelo de conta bolsão. Só a contabilidade interna da fintech, então, poderia identificar, poderia mostrar quem mandou o valor deste dinheiro. Outra parte dessa investigação investiga justamente a tal da máfia do NAFTA. O NAFTA, que é um solvente que estava sendo utilizado por postos de combustíveis e por distribuidoras de combustíveis para adulterar justamente o petróleo, adulterar o combustível e conseguir vender impostos com valor mais barato. Esse valor, esse combustível adulterado, ele conseguiria, a partir dessas vendas, impostos de combustíveis com utilização de maquininha, ajudar na lavagem de dinheiro para essas fintechs relacionadas ao crime organizado. É uma operação extensa, com diferentes nomes, diferentes instituições financeiras, e durante o dia a gente vai continuar seguindo e apurando para vocês. Cássia e Sardenberg.
1: Muito obrigada, esse foi o Pedro Fagundes.
2: E agora temos intervalo.
1: E já voltamos.
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0: E aí, Merval?
1: Tudo bom, Swartenberg? Boa tarde, ouvinte. Boa tarde, Cássia.
2: Boa tarde, Merval.
0: Merval, saiu a pesquisa Meio Ideia e aí tem uma mudança expressiva aqui, quer dizer, enfim, uma mudança significativa em relação à pesquisa anterior do mesmo Meio Ideia, que é de 5 de maio. Nessa pesquisa de 5 de maio, o Bolsonaro apareceu um pouquinho à frente do Lula, menos de um ponto percentual à frente do Lula, portanto, caracterizando uma situação de empate. Agora, no dia 28 de maio, o Flávio caiu de 45 para 41,4 e o Lula subiu de 44 para 46,5. É um movimento parecido que a gente já viu em outras pesquisas, né?
1: Olha, a diferença está fora da margem de erro, que é, já é um avanço para a candidatura do Lula, né? Agora, de qualquer maneira...
0: Opa, de qualquer maneira, caiu.
2: A gente perdeu o contato aqui com o Merval Pereira e a gente está tentando já restabelecer o contato para continuar aí com essa análise em relação aos dados que apareceram nesta pesquisa Meio Ideia.
0: Eu vou... Já temos o Merval de novo, né? Então, isso. Voltamos, Merval.
1: Bom... Pois é, como eu ia dizendo, é um resultado que tira a vantagem do Lula da margem de erro, né? Ele fica na frente na realidade. Uhum. Agora, continua sendo um empate quase técnico, né? A diferença, se houvesse uma margem de erro, você tirava 2 do Lula, botava 2 para o Bolsonaro e dava mais ou menos a mesma coisa. Né? É um indicativo de que está aumentando a diferença. E isso é importante para o Lula e preocupante para o Bolsonaro. Vai empreendendo aos poucos, provavelmente à medida em que mais pessoas tomam conhecimento da conversa dele com o Vorkaro e à medida em que não se explica muita coisa desse empréstimo milionário que ele estava negociando com o Vorkaro, né?
0: Yeah.
1: Isso vai prejudicando claramente o Bolsonaro, na medida em que ele vendia uma imagem de pessoa político honesto, de político sério, maduro. Então, a conversa dele com o Vorkaro, prometendo apoio integral, mesmo depois de ter sido preso, realmente revela uma relação mais próxima do que ele gostaria que soubesse, né? Então, isso vai afetando ele, vai desgastando ele, ele vai ter que nadar com mais força contra a corrente, né?
0: É porque o assunto não acabou, né?
1: Não acabou e a tendência é que vá piorando, né? Porque agora mesmo a Polícia Federal já retomou também a delação premiada do Vorkaro.
0: Isso.
1: Que o PGR já estava mantendo, né? Agora a Polícia Federal também, porque ele deve ter mandado sinais de que está disposto a revelar mais coisas. E à medida que ele revele seus contatos... Isso ficou claro, o Flávio Bolsonaro vai estar envolvido com ele em muitas coisas. Né? Então, pode ser que atinja também seus adversários, mas, de qualquer maneira, o Flávio ganhou mais um problema para se desvencilhar. Né?
0: Agora, o curioso é que o Lula lidera em todos os cenários de primeiro e segundo turno e é também o que tem maior desaprovação, quer dizer... Pessoas que dizem que não votariam nele de jeito nenhum.
1: Isso também não é muito preocupante, porque o outro, né, o Bolsonaro, também tem uma rejeição muito alta. Né?
0: Exatamente.
1: Então isso, uma coisa neutraliza a outra e muito candidato que não é tão rejeitado está embaixo. Né?
0: Tá certo.
1: Então isso parece não atrapalhar muito os candidatos. O que atrapalha muito é a exibição de corrupção, a exibição de negociações que não se explicam direito, negociações que podem envolver o irmão Eduardo nos Estados Unidos, que podem envolver o produtor do filme, que é um deputado do PL. Então, tudo isso, e foi ministro do Bolsonaro, tudo isso marca a campanha, a candidatura do Bolsonaro, do Flávio Bolsonaro, com esses problemas que são rejeitados pela opinião pública.
0: Merval Pereira, obrigado, Merval. Até amanhã.
1: Até amanhã.
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0: quinta-feira, 28 de maio de 2026. A Polícia Federal indicou ao ministro do STF, André Mendonça, que pode retomar as negociações de uma delação premiada com o dono do Banco Master, Daniel Vorcaro. Uma semana depois de anunciar o fim das conversas com o empresário, a corporação protocolou uma petição do gabinete do magistrado em que afirma estar aberta a avaliar uma nova proposta. Segundo o documento, as negociações devem ser retomadas do zero. O dólar comercial está em baixa de 0,35%, negociado a R$ 5,04. Os investidores estão atentos aos acontecimentos relacionados à guerra no Oriente Médio. As tensões voltaram a aumentar depois do Irã retaliar os Estados Unidos com um ataque. No ambiente doméstico, um dos destaques é a divulgação pelo IBGE da taxa de desocupação, que atingiu 5,8% entre fevereiro e abril. Isso significa que 6 milhões e 300 mil pessoas procuraram trabalho sem sucesso no período, 471 mil a mais na comparação com o trimestre encerrado em março. No momento, a Bolsa de Valores de São Paulo opera praticamente estável, aos 175.634 pontos. O euro vale R$ 5,87, recuo de 0,13%. A Assembleia Nacional da França aprovou um projeto que revoga o Código Negro, decreto de 1685, assinado pelo rei Luís XIV, para regulamentar a escravidão nas colônias francesas. Segundo os parlamentares, a legislação, mesmo sem valer, ainda permanecia em vigor e poderia abrir margem para interpretações equivocadas. No horário de Brasília, 12:33.
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0: Bíblia.
1: Boa tarde, Sardenberg. Boa tarde, Cássia. Boa tarde, ouvintes da Rádio CBN.
2: Boa tarde, Miriam.
0: Há uma nova operação nas ruas, feita pela Receita Federal e pelo Ministério Público de São Paulo. Trata-se da Operação Fluxo Oculto, que deriva da Operação Carbono Oculto, que aprova sonegação, lavagem de dinheiro a partir do setor de combustíveis e passando por um emaranhado de fintechs, Miriam. 6 fintechs foram identificados como bancos paralelos de uma organização criminosa. Miriam, o que você destaca?
1: Eu destaco algumas coisas. Primeiro, o que permitiu essa operação? Foi o que eu conversei com a Receita Federal. E aí o que ela diz? Ela disse assim, que foi a entrega de dados pelas fintechs e financeiras que possibilitaram ver a estrutura do crime e ir um pouco adiante naquela Operação Carbono 14. Essas informações, aquelas mesmas que o governo tinha pedido, em janeiro do ano passado foi pedido, o governo pediu dados, a movimentação financeira nas fintechs, e isso foi usado pela oposição, principalmente o deputado Nicolas Ferreira, para construir uma fake news de que era o governo querendo taxar o PIX. E foi tão forte, tão violento, naquela época, a fake news, que teve uma viralização dessa mentira e o governo recuou. Depois ele voltou, né, discretamente, a pedir o mesmo dado. E esses dados que permitiram esse desdobramento da Operação Carbono Oculto. E chama-se fluxo oculto porque eles estão vendo exatamente o fluxo do dinheiro que junta isso que você falou, Sardenberg. São comércio de combustíveis, comércio ilegal, sonegação ligado ao comércio de combustíveis, o PCC lavando dinheiro dentro de algumas fintechs. Então, junta a Faria Lima, o PCC e o comércio de combustíveis nessa operação para, no final das contas, esconder e lavar e fazer circular o dinheiro do crime organizado. E é uma coisa grande, porque foram 59 mandados de busca e apreensão em São Paulo, no Paraná, Mato Grosso do Sul, Minas Gerais e Rio de Janeiro. Então, é uma coisa que se espalhou pelo país, né? Eu gostaria de destacar uma outra coisa, Sardenberg, que eu achei muito auspicioso.
0: Certo.
1: Que é a cooperação entre o governo de São Paulo com a União. A União e Estado que tem, são governados, são liderados, né, por chefe do executivo, de tendências políticas diferentes, inclusive vão se enfrentar esse ano na disputa eleitoral, né, que é o bolsonarismo de um lado, a direita e a esquerda do outro, ou centro-esquerda, como queira, mas vai ser o PT contra o grupo da direita, né, que vai ser essa grande disputa, como todo mundo sabe. Mas eles colocaram de lado esse tipo de divergência ideológica, política, para ficar a favor dos interesses dos cidadãos, do interesse do Estado, o interesse do contribuinte e da lei. Então, isso é muito auspicioso. Quando você vê sentado na mesma mesa o Robson Barreirinhas, que é o secretário da Receita Federal, tem o Ministério Público de São Paulo, tem também a Secretaria de Fazenda de São Paulo. Então, isso é muito importante que haja essa cooperação. É assim mesmo que tem que fazer, sabe? Não é a primeira vez, já aconteceu outras vezes, inclusive na Operação Carbono Oculto, a gente viu essa mesma cena, mas é uma cena boa de ver. Nesse país tão polarizado, que eles consigam deixar isso de lado e ficar a favor da lei, do contribuinte, da proteção contra o crime, o crime organizado, a proteção do país contra o crime organizado. Então, é isso. São informações. Por um lado, você tem o exemplo da polarização atrapalhando o trabalho da Receita Federal quando fizeram aquela fake news viralizada, comandada por o Nicolas Ferreira, deputado Nicolas Ferreira, passar a tratar uma ação do Estado de busca de informação legítima, Né? Todo mundo tem que, os grandes bancos passam essas informações, as fintechs também têm que passar as informações. Mas isso foi usado politicamente contra o governo, na época, teve um custo enorme para o governo, e esse é o exemplo ruim. O exemplo bom, no caso, é a cooperação entre o governo de São Paulo e o governo federal contra os criminosos do PCC e os criminosos da sonegação de impostos e os criminosos do comércio ilegal de combustíveis e os criminosos das fintechs que estão envolvidas, as 6 fintechs que estão envolvidas, Sardenberg e Cássia.
0: Miriam Leitão, muitíssimo obrigado, Miriam. Até amanhã.
1: Até amanhã.
2: Até.
0: Intervalo agora?
2: E já voltamos.
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4: A Federação da Agricultura e Pecuária do Estado de São Paulo realizou um encontro com sindicatos rurais para reforçar orientações sobre prevenção, fiscalização e resposta a queimadas em áreas florestais. Na atividade, técnicos da Secretaria de Meio Ambiente, Infraestrutura e Logística detalharam mecanismos de fiscalização remota, com uso de tecnologia para monitoramento contínuo, identificação de focos e atuação rápida das autoridades competentes. Foram apresentadas diretrizes atualizadas que organizam o controle do uso do fogo, ampliam a clareza das regras e fortalecem procedimentos no campo. Outro destaque foi a nova resolução em fase de implementação, que define de forma objetiva qual órgão o produtor deve procurar ao solicitar autorização para a queima controlada em práticas agrícolas.
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7: Bom, a guerra no Oriente Médio completa hoje 3 meses e parece que temos uma informação sobre um novo renovação do cessar-fogo. Quem tem as informações é a Ana Luísa Bessa, aqui da nossa redação.
8: Oi, Sardenberg, Cássia, e você ouvinte? Pois é, Sardenberg, negociadores dos Estados Unidos e do Irã chegaram a um acordo sobre um memorando para prorrogar o cessar-fogo por 60 dias, iniciar negociações sobre o programa nuclear iraniano. Mas o presidente Donald Trump ainda precisa dar a aprovação final. Isso segundo informações do site Axios divulgadas nesta quinta-feira. De acordo com a reportagem, a assinatura do documento seria o avanço diplomático mais significativo desde o início da guerra. No entanto, Sardenberg, ainda não se trata de um acordo final, que exigirá negociações ainda mais intensas para contemplar ali as exigências de Trump sobre o ponto mais complexo, que é o enriquecimento de urânio por parte do Irã. O Axios revelou ainda que os termos estavam praticamente acertados já na última terça-feira, mas ambos os lados ainda precisavam obter a aprovação de suas lideranças. Mais cedo, o Kuwait afirmou ter sido alvo de um ataque com mísseis e drones atribuído ao Irã. Os militares kuwaitianos confirmaram a ofensiva sem dar detalhes de quais instalações teriam sido atingidas. Segundo autoridades americanas, os projéteis foram interceptados. O Comando Central dos Estados Unidos afirmou que as forças americanas abateram 5 drones de ataque iranianos e ainda uma estação de controle terrestre na cidade portuária de Bandar Abbas, que estava prestes a lançar um 6º drone. O Irã, por sua vez, Sardenberg, anunciou ter realizado uma operação retaliatória após os Estados Unidos terem realizado os novos ataques. Enquanto isso, o exército de Israel afirmou ter lançado um ataque aéreo contra Beirute, que é a capital do Líbano, após ataques anteriores no sul do país terem matado pelo menos 12 pessoas nesta quinta-feira. O Ministério da Saúde do Líbano informou que ataques de Israel mataram pelo menos 34 pessoas e feriram outras 77 ontem, em um dos dias mais violentos desde o cessar-fogo no Líbano, que entrou em vigor em 15 de abril. A gente lembra que foi estendido no dia 15 de maio. A guerra entre Estados Unidos, Israel e Irã completa hoje 3 meses em meio a esses impasses e pressão econômica global. Sardenberg.
7: Muito obrigado. Essa informação da Ana Luísa Bessa com agências aqui da nossa redação.
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0: E aí, Bernardo?
1: Boa tarde, Sandenberg. Boa tarde, Cássia. Boa tarde, ouvintes da CBN.
2: Boa tarde, Bernardo.
0: O fim da escala 6x1 e a redução da jornada para 40 horas semanais, isso passou na Câmara dos Deputados com uma enorme votação, 462 votos, se não me engano, né? Precisava de 309. Teve apenas 19 votos contrários e vai para o Senado agora. Tramitação resolvida, né?
1: Pois é, Sandenberg, 461 votos a favor, apenas 19 votos contrários. É curioso, né? Porque quando a gente olha para esse placar, dá a impressão de que foi uma coisa fácil, pacífica, né? Que já estava dada a aprovação. E muito antes o contrário, né? A gente sabe que foi algo muito discutido, muito debatido, muito, enfim, muito lutado aí pela entidade que representam os trabalhadores. Enfim, foi um debate intenso até culminar na votação de ontem. Agora, o ouvinte deve se perguntar, bem, o comentarista está dizendo que foi difícil, mas o placar indica uma maioria tão ampla. O que aconteceu? É o milagre da aproximação ou da proximidade da eleição. Foi esse o principal fator que pesou para virar os votos de muitos deputados, especialmente da direita e do Centrão, que estavam tendendo a votar contra e ontem se viram premidos a votar a favor. As pesquisas de opinião, Sardenberg e Cássia, mostram uma amplíssima maioria da população brasileira favorável ao fim da escala 6x1. Uma razão mais ou menos de 7 para 3, 70% de aprovação para essa pauta, que curiosamente é uma pauta que não está há muito tempo no debate público, né? Ela surgiu com força na eleição de 2024, na eleição municipal, e que agora acabou se tornando um dos principais assuntos, principais temas de discussão no Congresso, nas redes sociais, nas manifestações de rua. Quem é que ganha com essa história? Quem é que ganha com o fim da escala 6x1? Quem fazia essa escala de trabalho não era, em geral, executivo, não era engenheiro, não era advogado. As categorias que mais trabalhavam nesse regime, com apenas uma folga por semana, era gente como os garçons, como as cozinheiras, os cuidadores de idosos, motoristas de ônibus, enfim. É, de fato, uma bandeira que foi muito encampada pela classe trabalhadora. O próprio proponente inicial dessa história, desse movimento, era balconista de farmácia aqui no Rio de Janeiro, lançou esse movimento chamado aí Vida Além do Trabalho, se elegeu vereador pelo PSOL, estava ontem lá comemorando a votação. Se a gente vê o Congresso como uma instância que, em geral, atende muito, é muito sensível aos lobbies empresariais, ontem, de fato, foi um dia, foi uma espécie de um dia da caça, né? Quando os trabalhadores, né, os representantes do trabalho e não do capital, tiveram alguma vitória para comemorar. O que chama atenção também, olhando aí para esse painel de votação, Sardenberg e Cássia, é a mudança, né, a mudança muito expressiva de setores da direita. Né, eu falo aí do PL, do bolsonarismo, que entraram numa espécie de curto-circuito ao ver a popularidade dessa proposta. Veja que em março, dois meses atrás, o Valdemar Costa Neto, presidente do PL, dizia o seguinte: vamos trabalhar para não deixar votar, vamos dar a vida para isso. Essas declarações do Valdemar durante um jantar com empresários em São Paulo. E agora, nessa semana, numa entrevista para a Rádio Jovem Pan, ele disse o seguinte: se não aprovarmos a 6x1, o Lula ganha a eleição. Então veja como é que a oposição acusou o golpe, percebeu a popularidade dessa proposta, viu que o governo poderia tirar um grande benefício eleitoral, como de fato deve tirar, e resolveu mudar em cima da hora, agora, em alguns momentos, passando uma certa insinceridade. Né? Se a gente olhar o comportamento da oposição nesses últimos dias, primeiro eles disseram que não iam votar, depois eles pediram vista, depois eles propuseram uma transição de 10 anos, e ontem, com uma última manobra, tentaram defender uma proposta de já que não vai ter mais a 6x1, não vão para 5x2, não, vão para 4x3, 3 dias de descanso. Claro que isso não passou, claro que não passou seriedade e sinceridade alguma, né? Acabou sendo ainda mais um fator de desgaste para o PL, para o bolsonarismo, ali representado nesse caso pelo deputado Sóstenes Cavalcante, que é o líder do Partido Liberal, Sardenberg e Cássia.
0: E agora vai no Senado e vai pelo mesmo caminho, né?
1: É, Sattenberg, no Senado, o Senado é a casa revisora, né? Pode mexer na proposta, pode engavetar a proposta, pode aprovar a proposta assim como ela foi aprovada ontem na Câmara. É, o que a gente deve chamar atenção é que o Senado, esse ano, vai ter a renovação de 2/3 das cadeiras. Portanto, tem muita gente aí de olho na eleição, de olho na urna. Uhum. E se o efeito visto na Câmara se reproduzir no Senado, né, quem vai disputar mais um mandato não vai querer brigar contra o povo, né, não vai querer votar contra uma proposta que tem tanta popularidade atestada pelas pesquisas de opinião. Agora, o senador Davi Alcolumbre tem, como é de costume dele, evitado se manifestar, evitado mostrar uma posição, nem sim, nem não, muito pelo contrário, quem sabe ainda talvez. Então, vamos ver como é que os lobbies empresariais também vão atuar no Senado, como é que a pressão social vai influir sobre a decisão dos senadores.
0: Bernardo Melo Franco, muitíssimo obrigado, Bernardo, e até a semana.
1: Até, um abraço para vocês, boa tarde para os ouvintes.
2: Até mais, Bernardo.
0: E agora, Ana Luísa, intervalo, Cássio.
2: E voltamos.
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1: Depois de muita especulação, a Petrobras anunciou hoje o aumento do preço na gasolina. Pedro Bonenberg.
2: Tardenberg, a Petrobras anunciou que vai aumentar a partir de amanhã o preço da gasolina A vendida às distribuidoras em 48 centavos por litro. Apesar do reajuste, o impacto para consumidores e distribuidoras vai ser reduzido por uma subvenção econômica criada pelo governo federal. Segundo a estatal, o desconto concedido no âmbito da medida provisória publicada neste mês será de 44 centavos por litro, o que reduz o efeito prático desse aumento. Com isso, o preço médio da gasolina A para as distribuidoras passará de R$ 2,57 para R$ 2,61 por litro. Então, a alta residual é de 4 centavos nesse caso, Sardenberg. Nas bombas, o impacto também deve ser pequeno. A Petrobras estima que a parcela da estatal no preço final da gasolina C vendida nos postos e composta por 70% de gasolina A e 30% de etanol anidro, suba de R$ 1,80 para R$ 1,83 por litro. O aumento máximo previsto, então, nesse caso, segundo a Petrobras, seria de 3 centavos por litro ao consumidor final. A companhia afirmou que o valor ainda é 27,6% menor do que o praticado em dezembro de 2022. Essa subvenção citada pela Petrobras foi instituída numa medida provisória do governo federal que basicamente buscava reduzir os efeitos da volatilidade internacional dos combustíveis sobre os preços internos. Em nota, a Petrobras afirmou que mantém o compromisso com uma política de preços responsável, equilibrada e transparente, evitando repassar integralmente as oscilações de mercado internacional ao consumidor brasileiro. Sardenberg.
1: Então, o resumo da ópera é que a Petrobras aplicou um aumento no preço da gasolina de 48 centavos, mas via subvenção o governo vai pagar 44 centavos. Né?
2: Exato, um impacto final de 4 centavos.
1: Vai pagar a Petrobras 44 centavos. Então, sobra de aumento real 4 centavos, né? É isso aí. Pedro Bonenberg, obrigado, Pedro. Até.
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0: quinta-feira, 28 de maio de 2026. A Receita Federal e o Ministério Público Paulista investigam a movimentação ilegal de pelo menos 26 bilhões de reais em seis fintechs usadas como bancos paralelos por operadores ligados ao PCC no setor de combustíveis. O valor pode crescer, porque o montante aparece em dados de apenas três empresas. O esquema é alvo da Operação Fluxo Oculto. A ação é um desdobramento da Operação Carbono Oculto, realizada em agosto do ano passado. Os agentes cumprem hoje 59 mandados de busca e apreensão em São Paulo, no Paraná, em Mato Grosso do Sul, Minas Gerais e no Rio de Janeiro. Primeiro-ministro Benjamin Netanyahu mandou as Forças Armadas de Israel assumirem o controle de 70% da faixa de Gaza. A determinação contraria o acordo de cessar-fogo com o Hamas, que está em vigor desde outubro. Segundo o premier israelense, a iniciativa é uma forma de sufocar a facção terrorista. O tenista italiano Jannik Sinner passou mal em razão do calor em Paris e foi eliminado pelo argentino Juan Manuel Cerúndolo, no torneio de Roland Garros. O número 1 do mundo perdeu por 3-2. O argentino ocupa a posição de número 56 no ranking da ATP, a Associação de Tenistas Profissionais. Foi a primeira derrota do italiano no ano. A região metropolitana de Paris está em alerta laranja por causa das altas temperaturas. Com isso, foram ativados os planos de prevenção, que incluem o monitoramento de idosos. Segundo a previsão do tempo, os termômetros podem marcar até 35 graus nesta quinta-feira. A França registra até o momento 7 mortes em decorrência do calor fora de época. No horário de Brasília, 1:03.
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0: Leonardo Dai ao vivo conosco. Boa tarde para você, Dai.
3: Boa tarde, Cássia. A seleção brasileira faz daqui a pouco, a partir das 15h30, o seu segundo treino na Granja Comari, em Teresópolis, na sequência da preparação para a Copa do Mundo de 2026, mas a notícia mais importante desta quinta-feira já está sacramentada e veio ainda pela manhã com um surpreendente comunicado do Dr. Rodrigo Lasmar, médico da CBF, antes das entrevistas coletivas do goleiro Everton e do meia Casemiro, atualizando a situação do Neymar, que é o único dos jogadores da seleção que está machucado neste momento. Digo que é surpreendente porque ontem a gente falava aqui que numa nota oficial a CBF informou que não vai trazer, que não traria, né, qualquer atualização sobre o Neymar antes do fim da etapa dos exames médicos marcada para amanhã. Mesmo assim, hoje o Dr. Rodrigo Lasmar veio diante da imprensa e falou que a lesão do Neymar é mais grave do que o edema, como o Santos tratava a lesão do jogador e como a CBF, à distância, acompanhava diante da visão do Santos sobre a situação física do jogador. Vamos ouvir o Dr. Rodrigo Lasmar.
4: Ele se apresentou ontem aqui na Granja Comari, ele fez todos os exames médicos, os exames complementares, e terminamos com uma ressonância magnética que identificou uma lesão muscular grau 2 na panturrilha, não apenas um edema. Tá? O atleta, ele segue em tratamento. A nossa expectativa é que num prazo de 2 a 3 semanas ele esteja liberado. Claro, conosco ele está em tratamento intensivo, a gente tem condição de avaliar dia a dia essa evolução, mas a expectativa, a princípio, é essa.
3: O fato de ser uma lesão mais grave do que um edema não significa que seja uma lesão grave, né? Uma lesão de intensidade moderada, mais 2 ou 3 semanas de recuperação, segundo prevê o médico da CBF. Lembrando que 2 semanas ainda dá antes da estreia do Brasil na Copa do Mundo, dia 13 de junho, contra o Marrocos. 3 semanas já perderia essa estreia e o segundo jogo também contra a seleção do Haiti. Mas o que já é certo é que ele não joga os amistosos prévios à Copa, domingo agora contra o Panamá e no dia 6 de junho contra o Egito. E certo também é que em 24 horas aí com o Neymar, a CBF já chegou a um diagnóstico bem diferente daquele que vinha do Santos nesses 10 dias aí entre a lesão e o momento em que o Neymar se apresentou à seleção brasileira ontem pela manhã. Cássia.
5: Agora, Léo, alguém comentou, chegou-se a especular sobre a eventual dispensa do Neymar?
3: Por enquanto não, porque a CBF vai monitorar o jogador e mesmo que seja nesse prazo de 3 semanas, né, o Neymar perderia aí 1 ou 2 jogos e, em teoria, estaria em boas condições para jogar a sequência da Copa do Mundo, mata-mata, fase eliminatória. Agora, essa situação do Neymar está mudando tanto de perspectiva dia a dia, né, que nós também não podemos tratar como uma hipótese completamente descartada. Vai depender da evolução do Neymar, vai depender do que o Neymar mostrar em termos de recuperação física, e se ele voltar num prazo de 2 semanas, né, de como ele vai voltar tecnicamente também. Porque aí é sempre bom a gente lembrar que para o Neymar ser substituído na lista de convocados, o corte tem que acontecer antes da estreia do Brasil na Copa do Mundo. Chegou ali no prazo de 24 horas antes do primeiro jogo contra o Marrocos, não pode cortar mais. Se o jogador não puder jogar, a seleção fica com um convocado a menos. Então isso vai ser monitorado dia a dia. No momento não se fala oficialmente nessa possibilidade, porque é uma lesão com a demanda aí de 2 a 3 semanas de recuperação, o que na pior das hipóteses permitiria ao Neymar jogar a fase final da Copa do Mundo.
0: Muito obrigada, Leonardo Dai. E agora, Carlos Alberto,
5: Carvalho.
0: Já voltamos.
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8: Rosana.
9: Oi, Sardenberg. Boa tarde para você, para Cássia e para os nossos ouvintes.
10: Boa tarde, Rosana.
8: Nessa onda aí dos carros elétricos, algumas montadoras resolveram lançar carros de super luxo e não pegou, né?
9: Não pegou, viu, Sardenberg? Um exemplo que eu trouxe aqui para vocês torna bem evidente a reação negativa ao lançamento desses elétricos pelas grandes marcas de luxo, né? Eu estou falando do Luce, que é o novo carro 100% elétrico da Ferrari. Eu até mandei imagens aí para vocês. Ele foi muito criticado pelos fãs tradicionais da marca, por analistas do mercado e até por investidores, a ponto de provocar uma queda de 8% das ações da empresa na Bolsa de Milão e de 5% na de Nova York, logo depois do lançamento, agora na segunda-feira. Muita gente dizendo que o carro não parece uma Ferrari, que se tirar o logo vira um carro elétrico comum. Ele chegou até a ser comparado a um eletrodoméstico. Uma outra questão que desagradou muito, o perfil menos esportivo, né? O Luce tem 4 portas em 5 lugares, já a Ferrari clássica tem 2 lugares, é mais agressivo. E o grito da discórdia, que foi o motor silencioso do elétrico, porque no universo Ferrari, o ronco do motor faz parte da experiência, né? O barulho, a vibração, a troca de marcha.

0: E agora, para piorar a situação, é que o modelo elétrico custa 40% mais que o puro sangue, o equivalente a 3 milhões e meio de reais. É uma coisa realmente que chama muita atenção. Eles estão precisando rever aí as suas estratégias.
1: Agora, essa dificuldade que a Ferrari acabou enfrentando nessa eletrificação do carro, é uma coisa pontual da Ferrari ou está acontecendo também nas outras marcas de carros de luxo, Rosana?
0: Cássia, a verdade é que o setor automotivo de luxo pisou no freio no processo de eletrificação como um todo. As marcas investiram muito nos últimos anos, porque acreditavam que a demanda por elétricos iria explodir, né, na Europa, China, Estados Unidos, mas o mercado desacelerou as vendas. Teve a questão dos juros altos, da redução de incentivos e também por conta do avanço dos modelos chineses, né, que trouxeram carros elétricos mais tecnológicos, competitivos e produzidos em larga escala. E agora, essa resistência por parte do consumidor de luxo, que o mercado não contava, não imaginava. É um consumidor que não está pronto para abrir mão do motor tradicional. Então, o que, que as marcas de luxo estão fazendo? Revendo as suas metas, né? Marcas como Lamborghini e Porsche estão apostando mais em carros híbridos e até motores a combustão mais eficientes. A própria Ferrari reduziu pela metade a produção de elétricos até 2030. Então, vamos observar, Cássia, aí nos próximos meses, como a indústria vai lidar com esse enorme desafio, né? Convencer o consumidor de luxo de que um carro elétrico também pode despertar paixão. E vai ter que fazer isso porque o futuro da mobilidade será elétrico, não tem como fugir desse caminho.
2: Tá, agora, de todo modo, o carro elétrico comum, digamos assim, está se espalhando pelo mundo rapidamente, né?
0: Se espalhando muito, o Sardenberg, é uma taxa de crescimento de 8%. É muito, é bastante em relação aos tradicionais. Agora, esses de luxo, não. Aí é um nicho mais específico, né?
2: Rosana Jatobá, muitíssimo obrigado, Rosana. Até.
0: Um beijo para vocês dois e até domingo.
1: Até domingo, Rosana.
2: Intervalo, Cássia, voltamos com a Leni Quirilos.
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4: Capitalização é um produto muito flexível e a gente consegue colocar em diversos segmentos diferentes, tá? 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
6: Leni Quirinos com a gente aqui no estúdio. Tudo bem, Leni?
7: Tudo bem, Sardenberg. Boa tarde. Boa tarde, Cássia. Boa tarde para todos.
8: Boa tarde, Leni.
6: Semana passada, respondemos uma pergunta sobre hábitos que as pessoas têm no dia a dia, na sua vida, na vida doméstica, no trabalho e tal.
7: Sim.
6: E muita gente pediu mais detalhes dessa história da gente formar hábitos positivos, digamos assim?
7: Sim, sim. É o ideal, né? O melhor dos mundos aí. A gente criar hábitos positivos. Até porque, minha gente, vocês sabem que a criação de hábitos é a raiz para a gente conquistar resultados consistentes, para a gente conquistar produtividade. No fundo, nós somos o resultado das ações habituais que nós temos no nosso dia a dia. E o nosso cérebro adora criar hábitos, porque ele busca economizar energia, já que ele é gastão. Então, quando a gente faz algo de forma mais repetida, o cérebro se habitua e começa meio que a fazer com que a gente espere aquele momento, aquela oportunidade para colocarmos alguma coisa em prática. Bom, fui aprofundar, né, para a gente poder orientar aí os nossos ouvintes de uma forma bem interessante. Primeiro, gente, tem um super clássico estudioso dos hábitos, que é o Charles Duhigg. Ele tem um livro que se chama O Poder do Hábito. E nesse livro, ele traz o conceito do loop do hábito. Ele diz que é o seguinte, gente, todo hábito tem três partes principais. A primeira parte, o primeiro momento do hábito, é o que ele chama de a deixa, que na realidade, assim, é o gatilho, é o que me leva a fazer alguma coisa. Já vou exemplificar. Na sequência desse loop vem a rotina, o que eu costumo fazer quando eu estou diante desse gatilho. E o terceiro, a terceira parte, é a recompensa. Então, por exemplo, imagine que a gente está em busca de termos uma vida mais saudável, tá? E aí, Sardenberg, provavelmente lá para um determinado momento do jornal, você fica aqui 2 horas, você e Cássia, falando. Imagine que por volta de uma hora e pouquinho, você olha lá no relógio a hora, dá uma vontade, assim, de você, puxa, comer alguma coisinha,
6: tomar
7: ou se
6: café.
7: Levantar, você está cansado, isso.
6: Tomar um café.
7: Tá, então esse é o gatilho. Aí o que, que você acaba fazendo? Você se levanta, de repente vai até lá, toma o café e come um chocolatinho junto. Só que, puxa, esse chocolatinho está atrapalhando um pouco sua vida, você está querendo ajustar melhor. Então, qual é a sugestão do Charles? A gente deve manter a deixa e a recompensa e modificar a rotina. Então, por exemplo, num outro dia, numa outra oportunidade, a hora que der em você a vontade de você levantar um pouco, dar uma movimentada, você vai até lá, mas você traz, por exemplo, um potezinho com alguns morangos. Então, você muda a rotina. No lugar do chocolate, você vai comer o morango. e vai garantir a recompensa. Porque, na verdade, a tua vontade era dar uma circulada pela redação, falar com as pessoas ao redor, socializar um pouco.
8: Ah, isso ele tem vontade mesmo, viu, Leninha? Às vezes ele
7: eu
8: sai
7: sei.
8: Pra pegar um cafezinho, a gente tem que chamar porque ele quer bater papo lá.
7: Garra no papo, não é, Cássia? Pois é, às vezes a recompensa é essa conversa com alguém. Então, você pode estabelecer isso buscando uma rotina diferente. Uhum. E aí, quando eu fui aprofundar o estudo, eu cheguei num livro do Luiz Gaziri, que é um grande pesquisador brasileiro aqui nosso. Ele tem um livro que se chama A Ciência da Felicidade. E lá, ele discorre sobre essa questão dos hábitos. E eu separei uns pontos aqui para a gente contar para o nosso pessoal. Primeiro, gente, assim, ó, a sabedoria popular fala que a gente precisa de cerca de 21 dias para criarmos um hábito efetivamente, tá? As experiências mostram que cerca de 18 dias já são suficientes para a gente criar hábitos simples, que acabam acontecendo de uma maneira mais rápida, então. E aí, ele chama atenção para o seguinte, a gente tem que cuidar do atrito. Então, é assim, vejam, se eu tenho um hábito que eu quero evitar na minha vida, que isso me faz mal, eu devo aumentar o atrito. Por exemplo, eu vou deixar os doces ou as coisas mais calóricas guardadas num lugar de mais difícil acesso. Então, eu estou em casa, estou lá, de repente, assistindo televisão, estou lá com meu fonezinho de ouvido, ouvindo a rádio, e me dá vontade de comer alguma coisa. Eu preciso ter uma alimentação melhor. Então, eu vou deixar os doces, os alimentos mais calóricos, mais longe para dificultar. Então, eu estou aumentando o atrito. E quando eu quero desenvolver um hábito, é importante que eu, ao contrário, diminua o atrito. Então, por exemplo, eu vou deixar minha roupa de ginástica para me exercitar já em cima do meu banquinho lá no quarto, porque eu sei que eu vou acordar e já vou poder ter a minha roupa facilmente. Isso ajuda muito.
8: Ajuda, eu faço isso, viu? Quando eu vou treinar depois do trabalho, eu deixo a roupinha de ginástica pronta.
7: Faz muito bem. Outra forma interessante, gente, é envolver outras pessoas na nossa força-tarefa. Então, por exemplo, a Cássia quer fazer mais atividade física, está esnobando a gente, a moça agora é atleta profissional. Envolver outras pessoas, criando, por exemplo, um grupo de corrida, chamar alguém para ir junto com a gente é legal. E o Gaziri nos explica que, na realidade, o que pega aqui é que nós temos a necessidade de desenvolvermos uma imagem positiva sobre nós. E em relação a isso, é terrível para o nosso cérebro, por exemplo, frustrar a expectativa do outro, trazer algum tipo de decepção para as pessoas. A gente não gosta. Então, isso vai nos motivar mais. Uhum. Ele fala também sobre mudar as nossas metas. Na realidade, o tempo das nossas metas. E isso eu achei bárbaro, porque escutem só. Tem alguns estudiosos que falam que o começo de um ciclo aumenta muito o nosso engajamento, tá? Então, assim, nos primeiros dias, todo mundo começa a dieta na segunda-feira, né? Fica legal, segunda a gente dá conta do recado. Tem um outro grupo de estudiosos que chamou a atenção para o fim do ciclo, também como um momento legal. Então, por exemplo, você tem uma meta para bater, você acaba matando 10, 12% dessas metas até quase o último dia, e no último dia você dá um jeito e bate o que falta, os 90 e poucos por cento aí, quando é o caso. E o período do meio é o período onde a motivação é mais baixa. Então, qual é o segredo do sucesso, minha gente? Criarmos metas de tempo mais curto. Por exemplo, se eu criar uma meta de resolver em uma semana, eu vou ter só a quarta-feira, que é o meio da semana, meio chatinho. Segunda, terça, vou estar motivada. Quinta, sexta, vou estar motivada também. Então, dividir o que a gente quer trazer para tempos menores. E, finalmente, ele chama de combine tentações. O que, que é isso? É a persistência. A gente sabe que a persistência aumenta quando a gente junta uma coisa que a gente tem que fazer com algo que a gente gosta. Então, a Cássia pode correr, por exemplo, ouvindo um audiobook, ouvindo uma música que ela gosta. Isso vai aumentar a disposição dela a correr. Aliás, aumenta em 55%.
6: Muito tá bom. Certo. Leni Quirilos, muitíssimo obrigado mais uma vez e até semana.
7: Obrigada, gente. Então não tem mais desculpa, né? Dá pra gente ir adiante. Ótimo restinho de semana para vocês e para todos.
8: Obrigada, Leni.
7: Obrigada.
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0: quinta-feira, 28 de maio de 2026. A Petrobras anunciou que vai aumentar a partir de amanhã o preço do litro da gasolina vendida para as distribuidoras em 48 centavos. Apesar do reajuste, o impacto será reduzido em virtude da subvenção econômica do governo federal, adotada diante da guerra entre o Irã e os Estados Unidos. Na prática, o valor médio do combustível para as distribuidoras terá alta de 4 centavos e chegará a R$ 2,61. Um grupo suspeito de explorar plataformas ilegais de apostas online e lavar mais de R$ 5 bilhões em São Paulo é alvo de uma operação da Polícia Civil e do Ministério Público. Segundo a investigação, contas bancárias de terceiros eram usadas para ocultar a movimentação financeira. São cumpridos 22 mandados de busca e apreensão. Os agentes também tentam prender 5 suspeitos. Os microempreendedores individuais têm até domingo para entregar a declaração anual do Simples Nacional à Receita. O país tem 16 milhões e 700 mil registros ativos. Atrasos podem acarretar multas e até problemas no CNPJ. O envio é obrigatório e deve ser feito pelo portal do empreendedor. Mesmo quem não teve faturamento em 2025, precisa preencher a declaração. Negociadores dos Estados Unidos e do Irã chegaram a um entendimento para prorrogar o cessar-fogo por 60 dias e iniciar as negociações sobre o programa nuclear da República Islâmica. Segundo o site Axios, o presidente Donald Trump ainda precisa aprovar o acordo. No horário de Brasília, 1h31.
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0: E aí, Vera?
1: Oi, Sardenberg. Oi, Cássia. Boa tarde também para os ouvintes, para quem está nos assistindo.
2: Boa tarde, Vera.
0: O assunto é a operação de salvamento do BRB e as consequências, né, para o ex-governo, para o ex-governador Ibanez.
1: Consequências para ele, consequências para o pobre do Fundo Garantidor de Crédito, né, Sardenberg, que vai de novo arcar com um prejuízo bem grande aí. Então, hoje a União e o governo do DF fecharam um acordo que vai possibilitar o governo do Distrito Federal buscar empréstimos aí da ordem de 6,5 bilhões de reais junto ao Fundo Garantidor de Crédito. É, também entraram bancos públicos e privados ali com uma boa nota, né, com uma boa classificação de risco, que deram uma fiança para cobrir esse empréstimo e, portanto, aí tentar sanar o rombo causado no BRB por aquela operação de tentativa de compra do Master com uma série de papéis fake, fraudulentos, que o BRB aceitou comprar na gestão Ibanez. Então, com isso, se tenta evitar a liquidação, né, que é evitar que o banco quebre, que seria algo pior, considerado pior aí para o sistema financeiro, para os correntistas, para os funcionários do Distrito Federal, para o próprio governo do DF, mas fica aí um rastro desse prejuízo sendo espalhado por muitos guichês que vão ter que contribuir com essa saída negociada, né? A União evitou, com isso, despejar dinheiro do Tesouro para salvar o BRB, como se desejava, o governo do Distrito Federal desejava que houvesse algum tipo de aporte de recurso federal do Tesouro, mas tanto na gestão Haddad como agora no Dario Durigan, eles resistiram a essa ideia. E o que eles vão funcionar é como isso, uma espécie de avalista para que o BRB vá buscar um empréstimo junto ao FGC. Também vai ser usado uma parcela de recursos do fundo do DF, né, o fundo de participação do DF, fundo de participação dos estados, também pode ser, de alguma maneira, aportado ali. Então, não é dizer que não tem nenhum dinheiro público, tem, mas na forma desse acordo aí que foi selado com intermediação, inclusive, do Supremo Tribunal Federal, porque era uma ação que a governadora Celina Leão impetrou para obrigar, mais ou menos obrigar, o governo federal a participar da saída para o BRB. Então, com isso, a ideia é que eles evitem que o banco quebre, mas esse é só um dos muitos rombos que a gestão Ibanez deixou para trás e que pode até deixá-lo inelegível, porque o TCU viu uma deterioração fiscal importante quando fez a análise das contas do governo do Distrito Federal e existe um risco aí de inelegibilidade rondando o ex-governador Ibanez Rocha, que pretendia ser candidato ao Senado.
0: Tá certo. Mas os bancos ainda não concordaram ou já deram o seu aval?
1: Não. Nos bastidores já está tudo mais ou menos costurado. Só foi selado o acordo porque se fez uma sondagem informal a esses principais bancos, os bancos aí que têm mais lastro, e se chegou à conclusão que seria melhor para o sistema como um todo, para a rigidez de todo o sistema financeiro, que cada um ajudasse um pouquinho como pode. E aí eles vão avalizar esse empréstimo. Então, isso já foi costurado nos bastidores, pelo que eu apurei, Sardenberg.
0: Tá certo. Vera, obrigado, Vera. Até amanhã aqui no CBN Brasil. Até mais tarde no Ponto Final.
1: Até amanhã, gente. Um bom jornal para vocês.
2: Até mais, Vera.
0: Intervalo.
2: E já voltamos.
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9: Pela marginal do Tietê, tem congestionamento no sentido da Ayrton Senna, na altura do Cebolão, reflexo de uma ocorrência mais cedo na altura da Ponte dos Remédios, em direção a Ayrton Senna.
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0: E aí, Teco?
1: Oi, Stardenberg, boa tarde, Cássia, boa tarde aos ouvintes, tudo bem?
2: Tudo certo, Teco, boa tarde.
0: O assunto hoje é o seguinte, o pessoal está investindo aí em apartamentos para alugar via Airbnb e você nos diz aqui quais são, saiu uma pesquisa dizendo quais são os melhores lugares para investir em Airbnb no Brasil.
1: Esse assunto gerou interesse e polêmica, né, Stardenberg? Virou uma grande fonte de investimento, para muita gente uma grande fonte de renda e para muito morador uma grande fonte de problema também, né? Tem uma briga ali entre todo mundo, porque também tem dor de cabeça pro morador do imóvel quando tem muito Airbnb no prédio que ele mora, né?
0: É verdade.
1: E aí eu fui atrás de uma pesquisa para ver como é que se isso aí estava dando dinheiro, como é que estava dando dinheiro. Eu até coloquei, tem muita métrica na pesquisa, eu até coloquei lá no Instagram, no TecoMedina99, para quem quiser dar uma olhada inteira. Mas tem coisa interessante, né? É um estudo da Hosting Joy, eles pegaram aqui algumas capitais do Brasil. Então, a primeira coisa, o preço do imóvel, desse imóvel meio padrão para o Airbnb, né? Que é um estúdio todo mobiliado ali, pequeno, normalmente bem localizado. A capital mais cara é o Rio de Janeiro, né? Normalmente esse imóvel sai por uns 600 mil, em São Paulo por 450 mil, Florianópolis 500 mil e Salvador, Recife e Belo Horizonte na faixa de 300 mil. Esse é o investimento que o cara faz. Uma coisa que me chamou a atenção é a taxa de ocupação, né? Porque esse imóvel tem que estar alugado e o melhor lugar, a taxa de ocupação onde os imóveis estão mais alugados é Recife, na média 65%. Rio de Janeiro 60%, São Paulo 63%, Florianópolis 57%, Salvador 53%, Belo Horizonte 46% na média. Então, é uma média, né? Evidentemente tem espaço para melhora, mas eu confesso que achava que o número era maior, assim, né? Porque a gente ouve muitos eventos, essas coisas todas, eu achei que o número era um pouco maior. E aí, somado e dividido tudo, Stardenberg, quanto é que dá de retorno, né? O lugar onde o cara tem o maior retorno é Belo Horizonte. Ele tem, na média, 11% ao ano. Depois, Recife também quase 11%. São Paulo, 10,4%. Salvador, mais ou menos 10%. Rio de Janeiro, 9,8%. Florianópolis, 9,2%.
0: Isso é porcentagem do valor do imóvel?
1: Do valor do investimento, quanto ele tira com essa média de dias que ficam alugados versus quanto custa em média o aluguel, né? Quanto ele fatura no ano vezes o dia. Então, é uma rentabilidade ok, né? Não é nenhum estouro, né? Estamos pegando de novo pela média, né? Dependendo do Airbnb, eu imagino que o Airbnb na Praia do Rio e ao lado do estádio do Palmeiras deve ter uma ocupação maior do que essa, mas na média é isso. É um investimento bom, né? Obviamente, depois você tem que somar isso aqui à valorização do imóvel ao longo do tempo, né? E outros custos também. Mas eu confesso que eu achava que era um pouco maior, viu, Stardenberg? Porque estamos aqui falando, no final das contas, de 11% bruto para uma Selic de 15%, né? De 14%, né?
0: É.
1: Então, se o imóvel não se valorizar e você não, também não for ativo para ter pelo menos essa taxa de ocupação, às vezes é muita dor de cabeça só, né?
2: É verdade. E alguns dados aqui de algumas cidades, por exemplo, Rio de Janeiro, né? Nem tem das maiores taxas de retorno, perde para Belo Horizonte e São Paulo. Mas eu imagino que a concorrência no Rio de Janeiro deve ser enorme, né?
1: Deve ser. Lembrando também, né, Cássia, que tem a rede hoteleira também,
2: claro,
1: né? Porque também tem muita gente que prefere o hotel por diversas razões, né? Então tem isso, Rio de Janeiro de fato deve ter uma concorrência maior aqui, na verdade, aliás, de fato não, dá para ver, né? Na média, Rio de Janeiro e São Paulo tem muito mais unidades listadas do que nos outros lugares, né? Mais São Paulo do que Rio de Janeiro, inclusive. E assim, em ordem de grandeza, estamos falando de, por exemplo, São Paulo contra Belo Horizonte, estamos falando 6 vezes mais, né? Então, assim, tem muito mais oferta, evidentemente. Também a gente imagina que são cidades que recebam mais turistas. Mas, enfim, eu achei que não é ruim, pelo menos por essa pesquisa, por essa média. Não está longe de ser um investimento ruim você ganhar 10%, 11% na média, né? Acho que aí também deve ter muita gente que consegue fazer mais trabalhando melhor uma propaganda, uma publicidade, tentando fechar ali um pacote maior, às vezes por um preço um pouquinho menor que a concorrência, para ter mais dias locados. E tem a história de que esse tipo de imóvel, né, como também tem muita demanda, ele também tem uma chance de valorização maior do que os outros, né? Então, se tiver todo mundo atrás de comprar esses imóveis para fazer isso, o cara que comprou um imóvel por 600 mil no Rio de Janeiro, ele tem chance de ali 5, 6, 10 anos depois fazer uma venda boa, e aí isso também se soma à rentabilidade, né?
0: Exatamente. Teco Medina, obrigado, Teco. Até amanhã.
1: Até amanhã. Tchau, tchau.
2: Até.
0: Intervalo, voltamos com Suzana e Vinhos de Portugal.
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0: Suzana?
1: Oi, Sandenberg, Cássio, ouvintes, boa tarde.
2: Boa tarde, Suzana.
0: Suzana já está lá no shopping JK, participando do evento Vinhos de Portugal. Onde você está exatamente, Suzana?
1: Então, eu estou na porta, estou chegando na degustação. Agora começa, primeiro tem uma sala de degustação, que é aquela que eu comentei, que tem vários produtores. E agora a gente tem 3 horas para provar, aproveitar para conversar com os produtores, descobrir novidades, provar vinhos que eu gosto e tudo mais. Essa são, vai ser meu parque de diversão nesse começo de tarde. Depois eu vou para uma das degustações paralelas, que é uma prova com Dirceu Viana, com vinhos de anos de Copa do Mundo.
0: Opa, né? Vinhos de anos de Copa do Mundo,
1: é? Tem várias degustações paralelas bem legais. Eu vou fazer essa daí, que eu tô apostando se anos da Copa, se o vinho ainda tá bom, né? Tem vinhos da Copa da época de 60, de 70. Vamos ver, mas aí eu comento com os ouvintes depois. O que eu queria chamar a atenção hoje, né? Então, essa sala de degustações, ela tem mais de 70 entre produtores e enólogos, né? Todos, obviamente, portugueses. E a minha dica é aproveitar para conversar com esses produtores, além de só provar os vinhos deles. Como vários vieram antes, eles sempre vêm antes, um pouco antes, até para visitar mercado, conhecer cliente. Por exemplo, essa semana toda, todos os dias eu tenho almoço e jantar com um produtor português. E ontem eu almocei com 2 produtores portugueses que eu gosto bastante. Um é o Manuel Lobo e outro é o Paulo Nunes. Os 2 estão aí na feira. No Manuel Lobo, ele está apresentando os vinhos da sua vinícola particular de família, que é a Lobo de Vasconcelos, e o Manuel é o grande enólogo da Quinta do Crasto, que é uma vinícola do Douro, que acho que muito ouvinte conhece, é um grande produtor, faz um bom trabalho, tem vinhos ícones ali do Douro, mas o Manuel tem também os seus vinhos do seu projeto pessoal, e eu provei ontem um tinto dele que é mais fresco ali da região do Alentejo, que chama Sublime, e que eu aconselho aos ouvintes que forem na feira irem provar. E do Paulo Nunes, com quem eu almocei também ontem, ele é o principal enólogo da Casa da Passarela, que é uma vinícola do Dão, e ele é um especialista, entre outras coisas, numa uva branca que chama Encruzado, que é uma uva que tem mais textura.
0: Encruzado.
1: Encruzado. Uhum. O nome é meio estranho, né? Encruzado, mas é uma uva que é bem interessante, ela é originária do Dão, uma uva branca. E é uma uva assim, que ela tem, ela não é tão aromática como uma Sauvignon Blanc, por exemplo. É uma uva que tem mais uma textura, é mais untuosa na boca. E dá vinhos muito legais, inclusive para quem gosta de bacalhau. Para mim é a uva do bacalhau, com certeza. E ele conta bastante, se você passar no stand dele, ele vai falar bastante, não só dessa uva, mas também dessa uva, de toda a necessidade, o diferencial de Portugal, de trabalhar com uvas autóctonas, né? E, então são 2 dicas que eu dou. E hoje eu vim correndo para o evento, eu estava almoçando com outros produtores do Dão, do Douro, também de Portugal, né? E no caso, assim, são o João e o Francisco Ferreira, que são pai e filho, que lideram a Valado, que é uma vinícola que eu também acho que vale bastante a pena provar. E o destaque do stand do Valado é o Quinta da Coroa, que é uma uva, é um vinho que vem de 1 hectare, são 2 hectares de vinhas velhas, e é um vinho com muita tinta roriz e que eu super recomendo ao ouvinte provar, e vai estar lá para quem puder visitar a sala de degustação.
0: Suzana Marelli, obrigado, Suzana, boa degustação para você e depois você nos conta amanhã o que temos aí de bom. Obrigado, Suzana.
1: Boa tarde.
2: Até mais.
0: Bom, ficamos por aqui, tivemos na produção.
2: Produção e reportagem Ana Luísa Bessa, quem também esteve conosco na produção é o Luiz Rodrigues.
0: E nos trabalhos técnicos,
2: o Juliano Fonseca.
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2: Aí a gente pode dizer a Priscila Gubiotti, que está por aqui também. Sempre. Uma ótima tarde para todo mundo. Amanhã estamos de volta, Carlos Alberto.
0: Amanhã estamos de volta. Por hora, obrigado pela audiência e até mais.

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0: Quinta-feira, 28 de maio de 2026. O governo do Distrito Federal assinou nesta quinta-feira um empréstimo de 6 bilhões e meio de reais para um grupo de bancos para cobrir o rombo do Banco Regional de Brasília. O ministro da Fazenda, Dario Durigan, disse ao jornal Valor Econômico que a liquidação do Banco Regional de Brasília custaria 17 bilhões de reais ao Fundo Garantidor de Créditos. A investigação da Polícia Federal sobre o aporte de 12 bilhões de reais do BRB ao Banco Master por meio da compra de carteiras falsas indica que a instituição financeira estatal teve participação direta nas fraudes e, por esse motivo, não pode ser considerada vítima do esquema de fraudes do banqueiro Daniel Vorkado. Uma pesquisa Datafolha com as intenções de voto para o governo de Pernambuco mostra a governadora Raquel Lira, do PSD, com 48% das intenções de voto no primeiro turno. Em seguida, vem o ex-prefeito do Recife, João Campos, com 43%. A margem de erro da pesquisa é de 3 pontos para mais ou para menos. Com isso, os dois pré-candidatos estão tecnicamente empatados. O Instituto ouviu mais de 1.000 eleitores de 25 a 27 de maio. Nível de confiança do levantamento é de 95%. No horário de Brasília, 2:04.
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1: 2:08, boa tarde para você que está acompanhando o CBN Tarde de Notícias desta quinta-feira, 28 de maio de 2026. O mês de maio está indo embora. E também vem a expectativa para junho aí, mês de Copa, mês junino. Mas vamos lá, vamos aos destaques do Tarde desta quinta-feira. Incêndio destrói casas no bairro do Guamá, em Belém. Corre! O prazo para declarar o imposto de renda termina nesta sexta-feira. Informações atualizadas também sobre a votação relacionada ao fim da escala 6x1. Tem também entrevistas, colunas, Direito e Atualidade com Elias Chama, Mente em Equilíbrio com Cláudia Sadala e também CBN Saúde com Dr. Eduardo Belisário. Tem também outras informações sobre trânsito, previsão do tempo, para você ficar bem informado até às 4 da tarde comigo na apresentação Diego Beckman. Te convido para fazer o Tarde com a gente pelo youtube.com/CBN Amazônia e também pelo WhatsApp 919-8814-0073, 919-8814-0073. Com Carlos Aguiar e Érica Progênio manuseando a nave, o Tarde de Notícias está no ar.
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1: 2:10. E a gente começa o Tarde de Notícias de hoje falando sobre a questão aí do incêndio, né, que aconteceu várias casas na manhã desta quinta-feira no bairro do Guamá, em Belém. O caso foi registrado em uma vila localizada na rua Caraparu, com a travessa Liberato de Castro. Os moradores relataram momentos de desespero durante o avanço. E o representante aí do Corpo de Bombeiros da Defesa Civil está falando aqui com a gente, né, para dar informações atualizadas, né, e também campanhas para saber se a população pode ajudar de alguma forma as famílias aí que perderam tudo neste acidente, neste incêndio que aconteceu hoje aqui na capital paraense. Né? O tenente do Corpo de Bombeiros, José Eduardo Carreira Araújo, é que vai dar as informações aí para a gente, aí para falar sobre esta ocasião. A gente só está aguardando ele na linha para poder falar com a gente, com a equipe aqui da CBN, para falar sobre o incêndio que aconteceu. Mas para você que não tá sabendo muito sobre este fato, é que hoje pela manhã, na rua Caraparu, com a travessa Liberato de Castro, duas casas foram vítimas de incêndio, duas residências pegaram fogo, né? As equipes do Corpo de Bombeiros e da Polícia Militar tentaram ajudar os moradores, chegaram a derrubar um muro para que as pessoas pudessem salvar os seus pertences, né? E o trabalho de rescaldo já foi feito na manhã de hoje, e aí vai ser feito a apuração para saber as causas deste incêndio aí que aconteceu no bairro do Guamá nesta quinta-feira. E tem também aí vários canais para que a população possa ajudar, né, na questão de doações, né, doações de alimentos, de roupas, né, de também eletrodomésticos, e claro, essas famílias serão certamente, vão receber algum tipo de auxílio aí das autoridades por conta do fato aí que aconteceu hoje aqui na capital paraense. Claro, essas famílias aí que lutaram tanto para ter suas coisas em casa e que infelizmente acabaram perdendo tudo por conta aí deste incêndio. As causas já estão sendo investigadas e certamente quando ocorrem incêndios desta natureza, é fato que uma das hipóteses pode ter sido a questão de curto-circuito, isto é, a questão de deixar carregador na tomada em excesso, carregador de celular ou algum outro equipamento em tomada, pode ter havido uma sobrecarga e aí certamente pode ter causado esse tipo de situação, esse tipo de incêndio aqui na capital paraense nesta quinta-feira. Muito bem, são 2 horas e 13 minutos, 2 horas e 14 minutos. A gente vai para o intervalo, daqui a pouco a gente volta com mais Tarde de Notícias.

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1: De volta com o Tarde de Notícias, agora são 2 horas e 16 minutos.
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1: Direito e Atualidades com Elias Chama, e hoje ele enviou o conteúdo gravado para fazer um questionamento. Imóveis antigos pagam mais ou menos impostos? Elias Chama vai explicar sobre esse assunto aqui para a gente. Boa tarde, doutor Elias.
2: Boa tarde, amigos da CBN Belém. Boa tarde, caros ouvintes, equipe CBN Belém. Muito obrigado mais uma vez por esse espaço. É sempre aquele prazer estarmos juntos a cada 15 dias nessas colunas de assuntos variados, direito e atualidade. E hoje, mais uma vez, dentro do viés tributário, eu trago um assunto que também me foi ventilado durante a semana por alguém interessado em saber o encaminhamento sobre o tema. E eu trago, dialogando com vocês, um tema que é importante e sempre suscita dúvida, sempre acaba trazendo algum tipo de inquietação para uma decisão que tenha que ser tomada. Estou falando sobre a questão de imóveis antigos que pagam ou não menos impostos. Vou repetir. Imóveis antigos que pagam menos impostos. Como isso ocorre? Existe também atrelado a isso uma situação chamada de ganho de capital na venda de imóveis. Isso é um assunto entrelaçado entre advogados tributaristas e os contadores. Quem nos ouve também sabe que é um assunto que tem que ter muito cuidado, muita prudência, porque existem situações que exigem digressões, existem cuidados para que amanhã não se incorra num aumento de tributo, numa ilegalidade que acarrete, por exemplo, situações amanhã desalinhadas ao próprio contribuinte. Então, por exemplo, os imóveis antigos, vamos começar por aqui, efetivamente pagam menos impostos a quando de uma possível venda? Sim, mas em muitos casos, é isso que precisa ter em mente, esses imóveis adquiridos há muitos anos, eles geram, de fato, uma carga tributária menor de imposto de renda na venda. Por quê? Porque a própria legislação, e lembre-se sempre que eu digo, o direito tributário é um direito de tipicidade fechada, portanto, ele se concentra no corpo de uma lei. Acontece porque essa legislação prevê, de fato, fatores de redução sobre o ganho de capital, especialmente naqueles imóveis cuja a aquisição ocorrera antes de determinadas datas. Então, na verdade, todo esse caminho é no sentido de se evitar uma valorização acumulada ao longo de décadas, que, e essa valorização seja eventualmente tributada

0: como se fosse, por exemplo, um ganho recentíssimo. Estamos falando de alguma base legal. Eu não gosto de falar sobre legislação, número, nestas colunas, mas a base principal ela está homiziada na Lei 11.196 de 2005. E vamos dizer, o que seria um ganho de capital na venda de um imóvel? Seria a diferença entre o valor de venda do imóvel e o respectivo custo naquela aquisição. Então, se, por exemplo, você comprou um imóvel por R$100 mil e vendeu por R$500 mil, teoricamente você teve um ganho de R$400 mil. Então, este valor pode ser ajustado por benfeitorias, determinados custos, reduções, hipóteses de isenção e assim por diante. E a própria Receita Federal, ela define esse ganho de capital justamente com essa diferença entre a alienação e a aquisição. Isso normalmente tem um programa que é o GCAP, que é o Programa de Apuração dos Ganhos de Capital da Receita Federal. O contribuinte informa os dados, compra, venda, etc., e outras informações. E o próprio sistema calcula o imposto devido e gera o DARF respectivo. Existem também fatores de redução, que são, digamos assim, instrumentos, mecanismos legais que reduzem o ganho de capital tributável em certas vendas de imóveis. Essa própria lei a que me referi há pouco, ela prevê a aplicação desses fatores de redução em níveis, na alienação por pessoa física, por exemplo, residente no Brasil. Então, digamos assim, quanto mais o imóvel é antigo, maior pode ser o efeito redutor sobre este respectivo ganho tributável. Por isso que dois imóveis vendidos pelo mesmo preço, isso é bom que se diga, dois imóveis vendidos pelo mesmo preço podem gerar impostos diferentes, dependendo da data de aquisição. Às vezes há um plano comparativo entre determinados contribuintes, mas que, na verdade, descendo-se ao caso concreto, se verá, portanto, a distinção nessa questão que eu acabo de falar. E todos esses imóveis antigos pagam pouco imposto? Não, não é assim. É uma ideia temerária e que ela precisa ser tratada de acordo com como regra. Então, por exemplo, ele depende de vários fatores: data de aquisição, valor declarado, valor de venda, documentação referente a eventuais benfeitorias, se o imóvel é residencial ou comercial, se é um único imóvel, se eventualmente se constata que houve reinvestimento, se há uma copropriedade, enfim, se a pessoa física ou jurídica. Então, os imóveis antigos podem ter um tratamento fiscal eventualmente mais benéfico, mas precisa ser individualizado. Existe sim a questão de isenção sobre o ganho de capital, por exemplo, se for um imóvel único que o titular possua. E aí tem também uma alçada de valor, que não seja, que esse valor seja de até 440 mil e não tenha sido realizado, digamos, outra venda deste imóvel, de imóvel nos últimos 5 anos. Então é importante essa regra com relação a imóveis de menor valor. Tem também uma outra regra com relação aos 180 dias, ou seja, se uma pessoa vende um imóvel e aplica o produto da venda na compra de outro imóvel residencial dentro do país, dentro desse prazo que eu acabo de falar de 180 dias, e se o reinvestimento for parcial, a isenção também será parcial. E se não, claro, de forma total. Mas essa regra, ela só pode ser usada uma vez a cada 5 anos. As benfeitorias, eventualmente, podem reduzir o imposto? Sim, desde que devidamente comprovadas e corretamente declaradas. Reformas, ampliações, melhorias, elas podem aumentar o custo de aquisição do imóvel. Então, quanto maior o custo de aquisição efetivamente reconhecido, menor tende a ser esse respectivo também ganho de capital. É que o problema é que muitas vezes as pessoas não acabam, você que nos escuta, não acabam não guardando esses meios comprobatórios, tipo nota fiscal, recibo e assim por diante, e não atualizam corretamente na declaração de renda. E isso faz com que, eventualmente, haja um pagamento a mais de um tributo. Há uma pergunta que me surgiu também neste diálogo que eu tive, que estou trazendo a vocês, seria: vale a pena colocar este imóvel antigo, por exemplo, numa holding, que nós já falamos isso sobre holdings familiares, profissionais? Isso dependerá muito do caso concreto. Em alguns casos, por exemplo, a holding pode ser ótima para uma organização familiar, em termos de sucessão, governança, administração, mas, do ponto de vista específico do viés tributário, este mesmo imóvel que estamos chamando de antigo, na pessoa física, pode ter benefícios que talvez não existam, possam não se confirmar na pessoa jurídica. Então, se você transfere esse imóvel para uma empresa, a família pode perder determinadas vantagens daquela questão caracterizada na pessoa física e, eventualmente, criar-se um laço tributário talvez menos benéfico, se houver a venda. Então, talvez, dentro desse do que eu trago para vocês, que é algo para ser refletido com uma assessoria tributária, com uma assessoria contábil, como eu sempre digo e prego a todos, é que não se deve vender, doar, integralizar em holding ou reorganizar eventualmente esses imóveis sem antes haver este desenho, este cálculo que possa naturalmente embasar decisões desse gênero, a fim de que possa pagar ou muito imposto ou de repente uma redução ou uma isenção dentro dos casos legais. Enfim, acho que uma holding ela não resolve tudo, mas ela eventualmente sim pode criar benefícios, mas em alguns casos, como eu falei, ela pode criar algum problema maior. Então, em termos dessa matéria de patrimônio imobiliário, a questão sempre é, e aí linkando com algumas colunas atrás, a questão do planejamento. Então, o planejamento tributário, lógico, sempre dentro das regras estabelecidas, princípio da legalidade, princípio da estrita legalidade, ele é fundamental para que haja esse tipo de decisão. Falo isso muito voltado aos contadores, à assessoria tributária jurídica, do qual exorto sempre você que nos ouve a buscar nas assessorias tributárias e contábeis uma melhor decisão. Então, aqui fica sempre essa dica. Então, era essa a coluna de hoje, num assunto muito específico que surgiu no início dessa semana, para que a gente possa meditar, refletir sobre essas questões, buscando sempre uma decisão segura sobre maior ou menor incidência tributária na questão específica daquilo que estou falando sobre imóveis antigos. Então, era essa a colação que eu queria trazer para vocês, agradecendo sempre a audiência, agradecendo a equipe da CBN local, agradecendo aos nossos ouvintes, uma boa tarde, um grande abraço e fiquem com Deus.
1: Aí o Elias Chama conversando aqui com a gente, aqui no Tarde de Notícias. Vamos fazer o seguinte, são 2 horas e 29 minutos aqui na Rádio que Toca Notícia. Vem aí o repórter CBN e logo em seguida a gente vai falar de previsão do tempo e trânsito para esta tarde para você, amigo ouvinte, amigo internauta que está pensando em sair, que vai sair agora à tarde para resolver alguma coisa. Fica aí bem informado, daqui a pouco a gente volta.
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0: Quinta-feira, 28 de maio de 2026. A Receita Federal e o Ministério Público Paulista investigam a movimentação ilegal de pelo menos 26 bilhões de reais em seis fintechs usadas como bancos paralelos por operadores ligados ao PCC no setor de combustíveis. O valor pode crescer porque o montante aparece em dados de apenas três empresas. O esquema é alvo da Operação Fluxo Oculto. A ação é um desdobramento da Operação Carbono Oculto, realizada em agosto do ano passado. Os agentes cumprem hoje 59 mandados de busca e apreensão em São Paulo, no Paraná, Mato Grosso do Sul, Minas Gerais e no Rio de Janeiro. O Santos afirmou que enviou à CBF todos os exames feitos por Neymar e que confia que o jogador estará pronto para a Copa do Mundo 2026. O comunicado do clube surge após o médico da seleção brasileira, Rodrigo Lasmar, afirmar que Neymar tem uma lesão mais grave do que apenas um edema, como havia relatado Santos antes da convocação do atacante para a Copa. O clube afirmou ainda que o prazo para a recuperação do jogador, que se lesionou em 17 de maio, terminaria neste domingo e que, a partir da data, Neymar estaria apto a voltar às atividades. Quase 500 mil de soldados russos já foram mortos desde o início da guerra na Ucrânia, de acordo com o Serviço de Inteligência do Governo do Reino Unido. Outra pesquisa divulgada em janeiro deste ano pelo Centro para Estudos Estratégicos Internacionais norte-americano estimou em mais de 1 milhão a soma de mortos ou desaparecidos no lado russo. O grande número aumenta especulações de que o presidente da Rússia, Vladimir Putin, possa anunciar uma nova convocação obrigatória de militares, já que o país enfrenta dificuldades para atrair voluntários. A guerra entre os países já chega ao quarto ano. No horário de Brasília, 2h32.
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1: De volta com Tarde de Notícias, às 2 horas e 33 minutos.
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1: Previsão do tempo para esta quinta-feira: sol entre nuvens na capital paraense. Tempo parcialmente nublado, com muitas nuvens no céu aqui de Belém, região metropolitana. Há sim possibilidades de chuva que possam entrar agora à tarde e também na noite desta quinta-feira. Nesse momento, a temperatura registra 20... Não, a temperatura neste momento é de 31 graus, né? A sensação térmica é de 32 graus. A máxima para hoje é 32 graus e a mínima é de 24 graus. Né? A sensação térmica neste momento, ao longo do dia, deve variar entre 25 a 29 graus, com exceção de agora, que a temperatura está em 32 graus aqui em Belém. Só lembrando, pancadas de chuva previstas para tarde e noite desta quinta-feira. Vamos falar de trânsito? 2h34.
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1: Para você, amigo motorista, você que está pensando em sair de casa agora à tarde, fique atento aqui aos alguns pontos aqui da capital paraense que estão aí, que merecem atenção redobrada aqui a partir de agora na programação da Rádio CBN. Então vamos lá. Há um semáforo com defeito, tá? Na Avenida Gentil Bittencourt, nas proximidades da Avenida Cezedelo Correia, ali no cruzamento da Gentil com a Cezedelo e próximo ao cemitério da Soledade. Outro ponto também que merece atenção aí dos motoristas é a Avenida Conselheiro Furtado, nas proximidades do Centur. Há um veículo parado no acostamento e o trânsito está bastante complicado por ali. A Avenida Governador José Malché com trânsito moderado, com lentidão em alguns pontos. Também registramos um congestionamento na rua Antônio Barreto, ali principalmente no perímetro entre a 14 de março e também ali a Avenida Generalíssimo Deodoro, o trânsito está bastante complicado. Duque de Caxias e Pedro Miranda também com trânsito movimentado, mas sem complicações para o motorista neste momento. A gente informa também Senador Lemos com trânsito fluxo moderado a bom neste momento. A Avenida Tavares Bastos com lentidão ali no cruzamento da Avenida Almirante Barroso. E também o Complexo do Entrocamento opera com tranquilidade, mas atenção, há buracos na pista ali no Complexo do Entrocamento, principalmente no sentido Ananindeua. Atenção especial aí para você, amigo motorista. São 2 horas e 36 minutos. Intervalo, daqui a pouco a gente volta.
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3: 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Afinal, inovação e responsabilidade ambiental podem sim caminhar juntas.
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1: De volta com o Tarde de Notícias, às 2 horas e 40 minutos. Obrigado a você que está acompanhando a programação da Rádio CBN, a rádio que toca notícia em Belém, no Pará e também em todo o país. Fique bem informado aqui com a gente. E a gente falou no começo do Tarde, o incêndio aí que atingiu várias casas no bairro do Guamá. E para falar sobre o trabalho das equipes no combate ao incêndio, os impactos da ocorrência, as medidas de assistência às famílias atingidas, vamos conversar agora com o tenente do Corpo de Bombeiros, José Eduardo Carreira Araújo. Tenente, muito obrigado por atender a CBN e boa tarde.
2: Boa tarde, senhores. Boa tarde.
1: Como as equipes foram acionadas e como foi a atuação durante a ocorrência?
2: Logo cedo, né, por volta das 8 horas, o Corpo de Bombeiros Militar do Estado foi acionado, né, para combater esse incêndio no bairro do Guamá, onde pelo menos 3 casas foram atingidas diretamente pelas chamas, onde quando nós chegamos com o primeiro carro que combateu o incêndio, conseguimos salvar logo a terceira casa, né, que estava pegando fogo, mas o incêndio estava muito, muito alto. Estabelecemos aí pelo menos 2 linhas de combate incêndio até que as próximas equipes pudessem estar chegando e dar outro tipo de apoio, no caso com resgate, no caso com carro grande, né, de até 30 mil litros d'água. Então o serviço foi muito, muito dificultoso, muito trabalhoso devido às ruas, né, do local estarem com os carros e muita gente correndo, né, muita gente solicitando o apoio do bombeiro. E nós chegamos lá e conseguimos controlar a situação e com uma ação coordenada conseguimos debelar as chamas.
1: Qual foi o tamanho dos danos causados pelo incêndio? Quantos imóveis e famílias foram afetadas?
2: Bom, os imóveis afetados diretamente pelas chamas foram 3 imóveis. Outros imóveis também foram atingidos de forma indireta, né, devido à grande intensidade do calor, né, da radiação, né. Outros imóveis também foram atingidos, né, na parte rachou, né, a parede, rachou o concreto, alguns telhados foram atingidos. E esse levantamento oficial do número de casas foi feito pela Defesa Civil Municipal. Então, 3 casas diretamente foram atingidas aí pelas chamas, sendo que 2 foram totalmente destruídas e 1 parcialmente, essa aí que a gente conseguiu salvar no momento do incêndio, do incêndio grande, né? E as demais nós conseguimos salvar por não ter passado as chamas para as outras casas.
1: Há informações sobre feridos? Como está o estado de saúde da vítima atingida?
2: Bom, nenhuma vítima decorrente do incêndio em si, ou seja, pelas chamas foi atingida, né? As vítimas que foram atendidas pela resgate do Corpo de Bombeiros e pela SAMU, né, foi em decorrência do corre-corre, né? Do pessoas que se debateram entre si, né, pessoas que na tentativa de ajudar acabaram tropeçando, mas nós estávamos lá com uma resgate e com uma SAMU que atendeu esse pessoal no local mesmo. Em decorrência da fumaça, né, também.
1: Já é possível ter uma suspeita sobre o que pode ter provocado o incêndio?
2: Bom, esse caso é preliminar falar e por isso nós assinamos a nossa perícia de incêndio, né, do Corpo de Bombeiros, para que o nosso perito se deslocasse até o local e verificasse com mais precisão, né, uma forma que ele vai assinar um laudo técnico apontando aí as causas. Então a perícia de incêndio foi acionada.
1: Perfeito. Nesse tipo de ocorrência, quais são os principais riscos enfrentados tanto pelos moradores quanto pelos agentes que atuam no combate?
2: Perfeito. Um incêndio dessa proporção, né, de pequena, média proporção, ela traz muitos riscos, né? O primeiro combate que quem faz isso aí é a própria população na tentativa de apagar. Então essa população, naquele corre-corre, ele acaba sofrendo alguns danos colaterais em decorrência da alta temperatura, né? E já no Corpo de Bombeiros, a gente tenta usar o máximo de profissionalismo para chegar no local com segurança, né? Aí nós temos a dificuldade aí do deslocamento das viaturas, né? Das grandes viaturas para o local, nós temos dificuldade aí de acesso ao imóvel, de acesso ao local sinistrados, e também nós temos a dificuldade em relação a retirar com segurança todos os moradores, todos os pessoais que estão ali na situação de risco, isolando e fazendo aí um bom combate, para que todos, no final, estejam em segurança, né? Pelo menos aí, o que puder, né? Não vou dizer 100%, porque sempre tem alguma perda de alguma coisa, mas a grande maioria, nosso objetivo é salvar materiais e humanos.
1: Que tipo de assistência está sendo oferecida às famílias que perderam bens ou precisaram deixar suas casas?
2: Bom, essa assistência, ela vai depender do mapeamento aí, do cadastramento de um outro setor, né, do funcionalismo público, no caso da Defesa Civil, estadual e municipal. Essas informações estão sendo levantadas, as famílias foram cadastradas hoje pela parte da manhã, é provável que uma outra equipe liga para o local para fazer um novo levantamento, um novo cadastramento, para que essas famílias não sejam desamparadas. Então, a Defesa Civil estadual, junto com a Defesa Civil Municipal, já devem estar atuando para cadastramento e apoio direto dessas famílias afetadas.
1: Perfeito. E quais orientações o senhor deixa para a população sobre prevenção de incêndios em áreas residenciais, principalmente em vilas e áreas de maior densidade?
2: Ok. Essa preocupação é enorme, né? A gente tem várias recomendações. E vai desde esquecer ali a panela no fogo, né? Sair com pé, esquecer a panela no fogo. Então, ao sair de casa, todos nós devemos checar se não tem nenhuma algo esquecido no fogão, se não tem nada lá cozinhando que a gente possa esquecer. Verificar se tem vela acesa em um local inapropriado, em um local seguro, né? Se tem ventilador ligado, foi esquecido e por isso está sofrendo um forte aquecimento, verificar as tomadas, aqueles benjamins onde várias tomadas ficam bugadas, esquentando, né? O problema do celular, esquecido em cima das poltronas, das camas, e alto se aquece e proporciona ali. Sem contar outros fatores que podem ser apontados, inúmeros fatores que podem ser apontados. Então, no geral, né, para que eu possa estar circulando aí, para que eu possa estar delimitando, no geral, tem que fazer uma observação, tem que fazer uma checagem geral aí no que deixar dentro de casa ao sair, para que a gente não tenha uma surpresa ao chegar.
1: Perfeito. A gente conversou com o tenente José Eduardo Carreira Araújo sobre o incêndio registrado no Guamá, aqui em Belém. O trabalho das equipes de atendimento à ocorrência e assistência às famílias atingidas. Tenente, muito obrigado. E a Rádio CBN, ao mesmo tempo que parabeniza aí o Corpo de Bombeiros pelo trabalho, também deixa as portas abertas para futuros esclarecimentos aí para a sociedade.
2: Perfeito. O Corpo de Bombeiros Militar do Pará agradece. Eu aqui ressalto, em nome de toda a equipe que atuou e em nome de todos os militares do Corpo de Bombeiros do Estado do Pará que atuam diariamente, também ressalto o apoio da Polícia Militar. Muito importante que, antes da gente chegar no local, ela balizou, né, para que a gente pudesse chegar lá da melhor forma possível. Também deu apoio à população, à Polícia Militar e as demais equipes, como a CELPA, né, a Equatorial, melhor dizendo, e as demais equipes aí que ajudaram a gente lá e ajudaram a população como um todo. Então, eu agradeço em nome do Corpo de Bombeiros Militar. A gente está 24 horas à disposição aí. O nosso Centro Integrado de Operações está 24 horas à disposição da sociedade, tá bom?
1: Tá bom, obrigado. Até a próxima, tenente. Pois é, tá aí os esclarecimentos feitos pelo Corpo de Bombeiros. A gente espera aí, né, que orientações sejam feitas para que a gente não tenha mais fatos lamentáveis aí como esse que aconteceu hoje no bairro do Guamá, em Belém. 2h49 e o Ministério Público Federal vai vistoriar abrigos para pessoas em situação de rua nesta sexta-feira em Belém e Quaraci. As equipes do MPF vão fiscalizar as condições de acolhimento e a qualidade dos serviços oferecidos à população. A Procuradoria Regional dos Direitos do Cidadão vai coordenar as inspeções nos espaços de acolhimento. O procurador Sadi Machado vai participar das vistorias nas unidades da capital. As equipes do MPF vão realizar as vistorias nos abrigos do Marizal e de São Brás. Os servidores também vão inspecionar o Centro POP de Iquaraci. O Ministério Público Federal cobra o cumprimento da política nacional para a população em situação de rua. O Supremo Tribunal Federal determinou a aplicação imediata das diretrizes em todo o país desde 2023. O Cadastro Único registrou mais de 1.900 pessoas em situação de rua em Belém e 2025. O Observatório Brasileiro apontou um aumento superior a 500% desde 2018. O MPF identificou estruturas precárias, falta de funcionários nos abrigos da capital. A instituição também recebeu denúncias de violência e remoções forçadas contra pessoas em situação de rua. 12h50, intervalo, daqui a pouco a gente volta no Tarde de Notícias.
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1: Tarde de Notícias de volta, 2h52.
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1: Doutor Eduardo Belisário já com a gente no telefone. Doutor Eduardo Belisário, boa tarde, bem-vindo.
2: Boa tarde, Diego. Boa tarde a todos os nossos ouvintes. Mais uma vez, é um prazer estar falando de saúde com vocês aqui.
1: Certo. Doutor Belisário, qual a nossa pauta de hoje?
2: Hoje a gente vai falar sobre o ebola, né? Esse novo surto que está acontecendo na África, e o mundo começa a ficar um pouco preocupado com isso, né? Toda vez que a gente ouve falar de vírus agora, a gente tem medo, a gente fica preocupado, a gente está falando, a Organização Mundial de Saúde despertou o alerta, né? E a gente vai falar um pouquinho sobre isso hoje.
1: Certo. Pelos noticiários, a gente mostra essa preocupação aí com a ebola na África, né? E quais os sintomas que a pessoa pode não tem que descartar esse caso de ebola, doutor?
2: Isso é uma primeira coisa, né? O que é o ebola, né? O que é ebola e quais são os sintomas? Isso é que caso. Primeiro que o ebola, ele sempre lembrou, acho que foi retratado até em alguns filmes, eventualmente quando aparece nos noticiários e em vídeos pela internet, vem com essa alcunha de uma febre hemorrágica, né? Causa hemorragia, mas nem sempre isso vai acontecer, nem sempre vai acontecer hemorragia nesses casos de ebola ali. Ele não é só um vírus, né? Então é importante, quando eles falam vírus, pensa que é uma coisa única, não. Ele faz parte de uma família chamada filovírus, né? Por isso que é o filo, é um fio, parece um fio, né? Mas ele tem muitas cepas, né? Ela tem uma cepa do ebola Zaire, ebola Sudan, ebola Bundibugyo, que é o que está causando o problema agora. Esse é um detalhe, porque para essa cepa específica não existe vacina licenciada, né? E ela tem uma mortalidade que chega a 50%. Então, de cada 10 pessoas ali, 5 podem vir a falecer, né? De 30 a 50%. Então, de 3 a 5 pessoas podem evoluir com quadros graves e virem a falecer, né? E aí, a gente precisa entender também, Diego, os ouvintes, por que é uma doença que mata tanto? Porque, diferentemente, a gente sempre vai fazer um paralelo, infelizmente, com a Covid-19, que era uma doença que tinha um tropismo muito grande, um foco muito grande no pulmão, o ebola não é assim, né? Ele começa com os sintomas simples, febre, dor pelo corpo, dor de cabeça, parece. Muitas doenças que atingem aquela região que hoje na África, né? Mas depois, em poucos dias, ela evolui com vômitos, com a diarreia intensa, com dor abdominal. Ela causa uma agressão sistêmica, né? E o organismo inteiro, ele começa a entrar como se fosse um colapso inflamatório, né? E é como se fosse uma tempestade sistêmica que está acontecendo ali de inflamação. Isso vai comprometer a circulação, os rins vão parar de funcionar, o fígado vai sofrer, né? A coagulação vai se desorganizar, então por isso vem o sangramento, porque a coagulação ela acaba se prejudicando e aí provoca o sangramento diante de toda aquela gravidade ali. O surto atual, ele assusta por alguns detalhes que são importantes. O primeiro é esse que a gente está falando de Bundibugyo, que é uma cepa que não tem vacina. Não tem tratamento específico. Segundo, os primeiros relatos, eles envolveram a morte de profissionais de saúde. Isso é muito ruim, porque quando isso acontece, o sistema de saúde entende, poxa, os casos estão acontecendo, mas as pessoas, os profissionais de saúde, não têm a capacidade de identificar esses casos, né? Os sintomas acabam se confundindo muito, e é uma região específica onde tem muita mineração, onde tem muito comércio, o deslocamento populacional, ele acaba sendo muito grande. Aí começa a criar-se o receio do risco de importar a doença. Aí.
1: Perfeito. E, doutor Eduardo, para a gente finalizar, só uma questão aqui, que a gente pode pesquisar. Qual a medida de prevenção para combater o ebola?
2: Bem, a primeira coisa assim, que não existe o risco de pandemia de se espalhar pelo mundo inteiro. Esse risco hoje ele é muito pequeno, né? As medidas de prevenção, elas continuam sendo as medidas que nós já conhecemos, que é é o uso de máscara, a lavagem das mãos, né? Se você vai ter contato com alguém íntimo que tem essas que veio daquele local específico, fez uma viagem para a África recentemente, para República do Congo, para aquele trabalha com isso e tudo, começa a manifestar esses sintomas, se direcionar diretamente ao posto de saúde, né? E ficar atento que as autoridades, elas já estão em batalha aí para o desenvolvimento, inclusive, de vacinas aí, de rapidamente poder controlar aquele surto que está acontecendo lá, mas também em próximos surtos já está preparado para quando isso acontecer.
1: É isso aí. Doutor Eduardo Belisário, com a sua coluna CBN Saúde. Doutor, muito obrigado e até semana que vem.
2: Obrigado, uma boa tarde a todos os nossos ouvintes.
1: Aí, bom esclarecedor aí o nosso papo com o doutor Eduardo Belisário, às quintas-feiras no CBN Saúde. 2:59 em Belém, hora do repórter CBN. Daqui a pouco a gente volta.
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0: Quinta-feira, 28 de maio de 2026. A Petrobras anunciou que vai aumentar a partir de amanhã o preço do litro da gasolina vendida para as distribuidoras em 48 centavos. Apesar do reajuste, o impacto será reduzido em virtude da subvenção econômica do governo federal, adotada diante da guerra entre Irã e Estados Unidos. Na prática, o valor médio do combustível para distribuidoras terá alta de 4 centavos e chegará a R$ 2,61. As contas do governo tiveram superávit primário de R$ 25 bilhões e 200 milhões de reais em abril. É o melhor resultado para o mês em 4 anos. Segundo o Tesouro Nacional, o desempenho está relacionado principalmente com a alta da arrecadação puxada pelo aumento de impostos adotados nos últimos anos e pela disparada da cotação do petróleo em consequência da guerra no Irã. O superávit primário ocorre quando as receitas com tributos e impostos ficam acima das despesas. O contribuinte tem até amanhã para enviar a declaração do Imposto de Renda de 2026. Até o momento, 37 milhões e 600 mil pessoas prestaram contas à Receita Federal. O órgão espera 44 milhões de documentos neste ano. A perda do prazo acarreta em multa mínima de R$ 165,74. O pagamento do primeiro lote de restituição também está programado para amanhã. Um ataque de Israel a uma cidade no sul do Líbano matou 11 pessoas nesta quinta-feira. As informações são do Ministério da Saúde do país, no momento em que Tel Aviv intensifica as ações militares com a justificativa de estar atacando alvos do grupo extremista Hezbollah. Um prédio no subúrbio de Beirute também foi alvo de bombardeios e ao menos outros 2 ataques foram registrados no país. Até agora, mais de 1 milhão de libaneses já deixaram suas casas devido às ofensivas israelenses. No horário de Brasília, 3h04.
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1: De volta com Tarde de Notícias, às 3 horas e 5 minutos.
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1: Coluna Mente em Equilíbrio, aqui no Tarde de Notícias. Cláudia Sadala aqui ao meu lado e o tema de hoje, atualização da NR1 e o mapeamento de riscos psicossociais. Doutora Cláudia, boa tarde, bem-vinda.
2: Boa tarde, Diego. Trouxe esse tema essa semana porque desde o dia 26 agora de maio, a norma regulamentadora, né, NR1, passa a realmente fazer parte da realidade dos trabalhadores brasileiros, quer sejam instituições públicas ou privadas, né, um marco muito importante para a saúde mental no trabalho.
1: A nova NR1 trouxe mais destaque para os riscos psicossociais no ambiente de trabalho. O que muda na prática para trabalhadores e empresas?
2: Então, a gente já está falando, né? Na verdade, essa atualização ela veio desde o ano passado e o Ministério do Trabalho e Emprego entendeu que a gente precisava de um ano aí para se adaptar às empresas, né? Precisavam de um ano aí para se adaptar e esse ano, né, ela entrou em vigor desde o dia 26 de maio agora de 2026. E, então, é importante a gente reforçar que ela é um marco, né, em relação à proteção do trabalhador nas questões de saúde mental. As normas regulamentadoras relacionadas ao trabalho elas já nos protegem, né, de riscos biológicos, ergonômicos, enfim. Mas, quando a gente fala de riscos psicossociais, isso ainda ficava muito, né, num campo talvez pouco palpável. E, quando a NR1 ela é atualizada, a gente tem a possibilidade de efetivamente mapear, de quantificar e de qualificar esses riscos. Assim como a gente tem essa capacidade, né, de fazer com os riscos biológicos, riscos ergonômicos. Então, a atualização da NR1 ela representa realmente o entendimento da saúde integral do trabalhador. E, especificamente, ela também representa um marco no sentido de nós não atribuirmos as demandas de saúde mental de maneira individualizada, e sim de maneira coletiva, né? Então, a NR1 ela vem com uma atualização muito importante. Ela, na verdade, começa a ser incluída, né, no programa de risco, no gerenciamento de riscos ocupacionais, que já está previsto aí pelo Ministério do Emprego e do Trabalho na consolidação das leis de trabalho. Então, ela é um adendo a isso tudo, né? Ela é um plus gigante e realmente muito precioso aí para as nossas leis trabalhistas. Então, a intenção é que a gente possa ter um tripé importante de responsabilização: a autorresponsabilidade do trabalhador, de cuidar também da sua saúde mental, a responsabilidade da instituição de promover práticas, de cuidar dos seus processos de trabalho, de realmente conseguir mapear esses riscos e conseguir, né, mitigá-los, ter ações efetivas em prol de bem-estar e de saúde mental, e a responsabilidade da liderança, que são as pessoas que conduzem os seus times, né? Então, ela vem justamente reforçar esse paradigma de prevenção, de proatividade e não apenas, né, de contenção de processos de adoecimento. A gente tem o Brasil nesse mar aí envolto de processos de adoecimento, de afastamento do trabalho em relação à saúde mental. Então, a intenção, né, de mudança é de construir uma cultura preventiva e sustentável em relação ao cuidado do trabalhador, ampliando aí esse cuidado para o cuidado em saúde mental.
1: Cláudia, você falou da questão do afastamento de muita gente do campo de trabalho por conta da saúde mental, né? E quais são os principais impactos dos riscos psicossociais na saúde mental dos trabalhadores, né? A gente tem aqueles gatilhos: excesso de cobrança, assédio, sobrecarga. Quais são esses impactos dos riscos psicossociais?
2: Quando a gente consegue, Diego, mapear, né, são 13 riscos psicossociais. O Ministério do Emprego e do Trabalho formulou vários manuais, onde tem várias informações sobre esses aspectos para que as lideranças, as instituições públicas e privadas possam ler, possam se apropriar e possam entender esses caminhos, né? Então, a gente já vem em 2024, 2025, num aumento permanente de afastamentos do trabalho por demandas de saúde mental. E a gente, em 2025, né, conseguiu incluir na CID-11 a síndrome de burnout para que a gente pudesse efetivamente compreender o nexo causal de adoecimento relacionado, né, não vou dizer exclusivamente ao trabalho, mas predominantemente para o trabalho. A nossa saúde mental ela é multidimensional, né? Então, o trabalho é um dos aspectos da nossa vida. E, embora ele seja protetor da nossa saúde mental, ele também pode ser fonte de adoecimento quando este trabalho não está, né, fornecendo estrutura, fornecendo a proteção, segurança para que ele possa, né, exercer suas atividades. Então, esses processos de adoecimento, a gente já tem uma relação importante desses processos com os impactos, né, percebidos no ambiente de trabalho. Então, sobrecarga, que você já falou, a não compreensão de papéis e responsabilidades, a dificuldade, a gente fala de sobrecarga, mas também a gente tem a subcarga, ou seja, eu estou qualificado para uma determinada atividade, mas não me fornecem, né, a condição, a possibilidade de trabalhar, de realmente me desenvolver, problemas de comunicação, assédio, né? Então, todos esses elementos, como eu falei, são 13 riscos psicossociais, a gente está falando de alguns, todos esses elementos já estão muito bem catalogados, né, que se eles não forem observados, se eles não forem cuidados, a gente, né, promove sim adoecimento. Então, a gente promove síndrome de burnout, a gente promove processos de ansiedade, processos de, relacionados aí à depressão. Então, a pressão constante, a gente está hoje nesse limite, né, entre performance e adoecimento. Então, como eu consigo realmente performar, consigo realizar, né, as minhas entregas como trabalhador, como é que eu consigo me sentir realizado, satisfeito e, lógico, remuneração adequada e digna. A gente teve ontem uma vitória super importante, né, do fim da escala 6x1 na Câmara, e isso também tem a ver com o que a gente está falando aqui, né? A gente está falando do tempo que você tem para descansar, do tempo que você consegue ter para trabalhar e equilibrar a vida profissional, né, e a vida pessoal. Então, tanto a Organização Mundial de Saúde quanto a Organização Internacional do Trabalho já trazem elementos fortemente, né, indicativos de que, se esse trabalho, né, contém esses elementos, ele é um trabalho que vai adoecer. E o adoecimento relacionado à saúde mental, Diego, ele tem uma especificidade, que é o tempo de afastamento, né? Quando você pega uma gripe, uma virose, você está, né, enfim, sentindo algum desconforto, você se afasta 3, 4, 5 dias no máximo. Um afastamento relacionado aí às questões de saúde mental, você geralmente se afasta entre 30 e 90 dias. E quando você volta, você ainda está em processo de se reorganizar emocionalmente. Então, nós temos que ficar atentos a esses elementos, a esses sinais, porque as empresas que compreendem que a estrutura de trabalho precisa ser melhorada, precisa ser adaptada, precisa, né, realmente ser sustentável para esse trabalhador, ela também compreende que ela terá um trabalhador mais engajado, terá um trabalhador saudável e terá, né, relações de trabalho saudáveis, né? Um dos riscos psicossociais, além do assédio, são relações interpessoais difíceis, conflituosas, né? Então, claro, muitos de nós, né, enfrentamos aí dificuldades no trabalho, mas quando que isso passa a ser um risco psicossocial? Quando que isso passa a ser realmente perturbador do seu equilíbrio emocional?
1: Essa pergunta aqui ela é muito importante porque, claro, as empresas, né, estão tomando medidas de saúde mental, mas algumas delas, a grande maioria, toma medidas depois, quando algum fato já ocorreu. E como essas organizações podem promover saúde mental de forma preventiva e não apenas agir quando o adoecimento já aconteceu?
2: Uhum. Acho que esse é um dos grandes, uma das grandes forças motrizes da atualização da NR1. Porque, embora ela já falasse, né, sobre o risco relacionado à saúde mental, mas ela nunca colocou, né, obrigatoriedade no mapeamento, na quantificação, na qualificação e na mitigação desses riscos. Então, pensar que todas as instituições, públicas e privadas, precisam construir, né, uma cultura que realmente comunique que ela se preocupa e que tem condições de amparar o trabalhador em relação às demandas de saúde mental. Então, conversar sobre...

0: Então, a gente tem as organizações trabalhando de maneira preventiva para esses adoecimentos, né? O líder, por exemplo, né, ele passa a estar no centro dessa identificação de possíveis, não vou dizer sintomas, mas possíveis sinais de que esse trabalhador não está tão satisfeito, adequado, ou de repente que ele está vivendo algum tipo de sofrimento psíquico. Então, treinamentos, qualificações permanentes, rodas de conversa, né? Cultura organizacional que realmente traga, né, ambientes seguros psicologicamente, tragam ambientes colaborativos. Nós sabemos que muitas empresas trabalham com metas e, às vezes, o colega do lado é o seu maior concorrente, infelizmente. Mas como a gente consegue, né, melhorar essas questões? Então, a intenção é que as empresas passem a tratar deste assunto não de maneira isolada. E saúde mental não é só assunto de psicólogo ou de psiquiatra, né? Claro, somos mais temos mais propriedade para falar de determinados elementos sobre saúde mental, mas a demanda, o tema, a discussão de saúde mental, né, o que impacta a saúde mental, deve fazer parte de um letramento permanente da sociedade, das próprias instituições. E as lideranças, né, na atualização da NR1, elas assumem um papel central, né, nesse processo aí.
1: Coluna Mente Equilíbrio aqui com Cláudia Sadala, às quintas-feiras. Cláudia, já obrigado, mas deixa a tua rede social e deixa um recado para o pessoal que está ouvindo a gente, que está no YouTube, sobre esse novo momento do NR1 com as organizações.
0: Exatamente. Então, acho que quem quiser continuar essa conversa ou tirar dúvidas sobre essa atualização, eu estou no @psicláudiasadala com K, né, para a gente continuar falando sobre isso. Dizer que a ciência entende, né, que a saúde mental no trabalho ela não se resume à ausência de doenças, né, ela envolve pertencimento, reconhecimento, não só o reconhecimento salarial, mas o reconhecimento pelas metas, pelo desenvolvimento que você teve ao longo da sua jornada, segurança psicológica e a possibilidade de trabalhar com dignidade, né. Acho que a NR1 ela vem a adicionar elementos que já eram importantes, mas que não eram tão visibilizados nesses ambientes. Então, que a gente comece um movimento mesmo, né, coletivo sobre essas discussões, sobre essas práticas e sobre a proteção do trabalhador.
1: Perfeito. Cláudia Sadala, muito obrigado e até semana que vem.
0: Obrigada, Diego. Um abração para quem está nos ouvindo.
1: Perfeito. 13h18, vamos de intervalo. Daqui a pouco a gente volta no Tarde Notícias.
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1: De volta com o Tarde de Notícias às 3 horas e 23 minutos e lembrando que amanhã é o último dia para a declaração do Imposto de Renda. E sobre o assunto, a gente vai conversar agora com o Rogério Moura, que é contador e está aqui, vai tirar todas as dúvidas sobre esse assunto aí tão importante para o contribuinte da Receita Federal. Rogério, que também é professor de contabilidade da Universidade da Amazônia, UNAMA. Rogério, boa tarde, bem-vindo.
2: Muito boa tarde. Estamos à disposição de todos os telespectadores e dos ouvintes da rádio para que nós possamos estar tirando todas as dúvidas.
1: O que acontece com quem é obrigado a declarar e não entrega no prazo?
2: Perfeito. Passando-se o prazo, que no caso é amanhã, e esse contribuinte ele não fez sua declaração do Imposto de Renda, ele está sujeito à multa. Então, ele pode ter uma multa se ele fizer após o prazo. Ele vai poder fazer, no entanto, o próprio sistema já vai gerar essa multa automática. A multa ela é R$ 165,74, que é a multa mínima. Mas essa multa ela pode chegar aí em 1% e pode variar até 20% sobre o valor do imposto devido. Então, depende muito da situação, se ele tinha imposto a pagar ou imposto a restituir.
1: Quem ainda tem dúvidas sobre a obrigatoriedade, quais são os principais critérios para precisar declarar este ano?
2: Perfeito. Uma das obrigações que nós temos é pela própria renda. Então, você tem uma renda que ela seja superior a 35 mil, em média, você tem aí a obrigação de fazer o imposto de renda. Então, esse limite ele é determinado pela legislação. Se você fez alienação de bens imóveis, e essa alienação que é uma venda ou uma compra que seja superior a 800 mil, você também é obrigado a fazer o imposto de renda. E se você também tem e recebeu rendimentos isentos, e esses rendimentos isentos foram superiores a 200 mil, também te obriga a fazer imposto de renda.
1: Como funciona a declaração retificadora para quem percebe erros depois do envio?
2: Perfeito. Uma vez que você faz, e até uma dica para você que não conseguiu toda a documentação comprobatória, você tem a possibilidade de entrar através do GOV na declaração pré-preenchida. A declaração pré-preenchida ela já te dá algumas informações que porventura você até não tenha. Então lá já aparece essa informação para ti, como por exemplo, uma despesa médica que porventura a empresa já repassou isso para a Receita Federal. De repente tu está atrás de um recibo desta despesa médica e já está lá no próprio portal da Receita e você consegue fazer sua declaração. Essa é uma opção mais lógica para que você possa transmitir de forma mais rápida. Passou o prazo, a retificadora você pode fazer após você transmitir a original. Então, não conseguiu os documentos, não conseguiu na pré-preenchida. Logo, você transmite com a informação que tem lá e no dia seguinte você já tem que fazer a retificadora. Então, a retificadora ela não incide multa, desde que você transmita antes de uma intimação do fisco.
1: Quem perde o prazo ainda consegue regularizar a situação? Como se deve proceder?
2: Uma vez que você é obrigado e você não faz a declaração do imposto de renda, você pode ter consequências no seu CPF, como, por exemplo, ele pode ser suspenso. E se ficar conto macho, ou seja, vários anos sem fazer, pode ser até cancelado e é bloqueado tudo que você vai fazer, por exemplo, de abrir uma conta em banco, de você querer um cartão de crédito, de você querer um crédito em algum estabelecimento, o seu cartão vai ficar inabilitado, o seu CPF. Então, há a possibilidade de você fazer depois a declaração, mesmo estando fora do prazo, com a incidência de multa.
1: Quais são os erros mais comuns que levam contribuinte à tal e famosa malha fina?
2: Os erros mais comuns são justamente as despesas. Muitos contribuintes acabam não querendo pagar o imposto devido, visto que não tem despesa comprovada, e acabam colocando informações que não existem no banco de dados da Receita Federal. Uma vez que você tem uma despesa médica que é de 10 mil, mas você informa lá na declaração que foi 20 mil, automaticamente você vai cair na malha fiscal e, consequentemente, você vai estar aí sujeito a uma multa da própria Receita Federal por estar utilizando informações indevidas.
1: O contribuinte pode ser preso por não declarar imposto?
2: Hoje já se tem um entendimento do STF que não pagar um tributo é crime. Então, de uma certa forma, você vai até uma instância final, que é o débito ajuizado, e você não pagar esse tributo durante algum tempo, logicamente, pode ser ajuizado e é entendido como crime, sim, caso você não pague, porque é uma obrigação que está prevista no Código Tributário Nacional, lá no artigo 3º, que dá o conceito de tributo. Então, tributo é compulsório, é obrigatório, não é uma opção que você tem de pagar ou não, é compulsório conforme o artigo 3º do Código Tributário Nacional.
1: Para encerrar, quais orientações o senhor daria para quem deixou a declaração para a última hora?
2: Para quem deixou a declaração da última hora, o ideal é você transmitir e, após isso, você consegue o que você estava pretendendo, a sua documentação, e faz a retificação. Até então, antes de uma intimação da Receita, você pode estar retificando a sua declaração do Imposto de Renda sem nenhum tipo de problema ou prejuízo para você.
1: Tá certo. Conversamos com o professor de contabilidade da UNAMA, Rogério Moura. Professor, muito obrigado por esclarecer as dúvidas. E a Rádio CBN está de portas abertas.
2: Eu que agradeço. Uma boa tarde a todos.
1: Só lembrando que a declaração do Imposto de Renda vai até amanhã às 11h59 da noite. 3h30, repórter CBN. Daqui a pouco a gente volta.
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0: Quinta-feira, 28 de maio de 2026. O traficante Gerson Palermo foi encaminhado ao Presídio Federal de Campo Grande após passar por uma audiência de custódia. Apontado como um dos chefes do PCC, Palermo dormiu na Superintendência da Polícia Federal, na capital de Mato Grosso do Sul. O traficante foi preso na Bolívia nesta terça-feira. Ele ficou foragido por seis anos, depois de romper a tornozeleira e fugir da prisão domiciliar concedida em 2020. Gerson Palermo responde por crimes como tráfico internacional de drogas e assaltos a bancos. A taxa de desocupação do país chegou a 5,8% entre fevereiro e abril. E significa que 6 milhões e 300 mil pessoas procuraram trabalho sem sucesso no período, 471 mil a mais na comparação com o trimestre encerrado em março. Segundo o IBGE, o aumento decorre essencialmente do comportamento de algumas atividades, como comércio e serviços pessoais. Depois do aquecimento de fim de ano, esses segmentos não seguraram parte dos trabalhadores. Negociadores dos Estados Unidos e do Irã chegaram a um acordo sobre um memorando para prorrogar o cessar-fogo por 60 dias e iniciar negociações sobre o programa nuclear iraniano. No entanto, o presidente Donald Trump ainda precisa dar a aprovação final. A informação foi divulgada pelo site Axios nesta quinta-feira. Se confirmadas por Trump e pelo regime de Teerã, representariam um avanço diplomático mais significativo desde o início da guerra. Porém, ainda não se trata de um acordo final. Ainda serão necessárias mais negociações em relação às exigências de Trump sobre o enriquecimento de urânio. No horário de Brasília, 3 horas 34 minutos.
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1: Muito bem, de volta com o Tarde de Notícias aqui na Rádio CBN Amazônia Belém. Muito obrigado por você estar conosco, na nossa companhia, na nossa audiência, nesta tarde de quinta-feira, tempo nublado aqui em Belém. A Câmara dos Deputados aprovou a proposta de emenda à Constituição que acaba com a jornada de trabalho 6x1 no Brasil. Apesar da oposição criticar o texto, também acabou votando a favor da medida de olho nas eleições de outubro. Felipe Igreja, direto de Brasília, traz os detalhes.
2: A análise da proposta começou ainda cedo, com o debate e a discussão do texto na comissão especial. Depois de pelo menos 5 horas de apresentação, o texto foi aprovado com 34 votos a favor e apenas 4 contrários na comissão, já indicando amplo apoio ao projeto que seria levado ao plenário. Mesmo com críticas, a oposição também acabou votando a favor da medida, pensando no impacto eleitoral para quem se manifestar contrário à proposta. A PEC prevê redução da jornada semanal de 44 para 40 horas semanais, sem redução salarial. Haverá ainda um período de transição para as empresas. Primeiro, uma redução de 2 horas na jornada semanal, 60 dias após a promulgação da PEC. As 2 horas restantes serão implementadas no período de 1 ano. Para a deputada Marina Silva, da Rede, o texto garante benefícios aos trabalhadores sem impactar no setor produtivo.
3: Isso é fundamental porque é aí que você vai conseguir ficar um pouco mais com a sua família, poder ir na igreja, fazer uma formação profissional. A juventude tem o direito de poder ter um tempo para estudar e também um tempo para se divertir. As empresas que já estão implementando o fim da jornada 6x1, que já estão nas 40 horas, eles já estão conseguindo alcançar bons resultados. Aumento de produção por ganho de produtividade, as pessoas mais cooperativas, mais criativas e menos atestados médicos em função de problema de saúde.
2: Já o deputado Alberto Neto, do PL, ressaltou, no entanto, que pequenas e médias empresas podem ter, sim, dificuldades e que é preciso reduzir a carga tributária sobre elas.
4: Nós vamos ter um impacto, isso é notório, principalmente para o pequeno empreendedor. O grande, ele consegue absorver ou passa o valor para o cliente, mas o pequeno empreendedor que tem dificuldade de fechar as contas do mês vai ficar em apuros. Por isso que a lei complementar é muito importante, para que a gente faça dê uma contrapartida. Olha, empreendedor, você vai reduzir a carga horária do trabalhador, mas você vai ter um desconto no pagamento dos impostos.
2: O debate na Câmara foi acelerado. Desde a instalação da comissão especial até a votação no plenário, foram menos de 30 dias, o que não é muito comum para uma PEC. A pressa dos parlamentares se justifica pelo ano eleitoral. A ideia é que a redução da jornada passe pela Câmara e pelo Senado antes do pleito de outubro. Além da PEC, o Congresso vai analisar depois um projeto de lei que vai tratar de hipóteses e condições de profissões que já possuem regras específicas de jornada, mas todos vão precisar respeitar o limite de 40 horas semanais. De Brasília, Felipe Igreja para a CBN Amazônia.
1: Tá aí a questão da PEC 6x1 que ontem deu o que falar aí no Congresso Nacional. E o texto ainda precisa passar por debate e votação no Senado Federal. Deve ser aí tema aí de muita discussão aí nos próximos dias. São 3 horas e 39 minutos. Vamos de intervalo daqui a pouco. A gente volta.
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6: A Alunorte, maior refinaria de alumina do mundo em operação de planta única, acaba de dar mais um passo importante na gestão ambiental em Barcarena. A empresa implementou um novo sistema de segregação de água da chuva no seu depósito de resíduos sólidos. Funciona assim: a água da chuva que cai sobre áreas em reabilitação é separada da água que vai para tratamento. 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
1: De volta com o Tarde de Notícias às 3 horas e 42 minutos.

3 horas e 42 minutos, 43 minutos. Muito bem, a gente segue aqui no Tarde de Notícias, aqui na Rádio CBN Amazônia Belém. E a gente vai tocando aqui as notícias aqui na Rádio CBN Amazônia Belém.

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1: E vamos falar sobre o quadro ESG em conversa, aqui no Tarde de Notícias, aqui na Rádio CBN. E hoje vamos falar sobre o mercado de carbono, que muda entre 2026 e 2031, que pode mudar nos próximos 5 anos. A gente conversa agora com Ana Lucci Grisi, executiva de sustentabilidade com carreira dedicada ao tema há mais de 20 anos, com foco em governança climática e de capital natural. Mestre em Direito Ambiental. Ana, boa tarde, muito obrigado por atender a Rádio CBN.
2: Olá, Diego, boa tarde.
1: Para começar, explique como funciona o mercado de carbono.
2: A gente está falando de um mercado que vai ser dedicado para as indústrias no Brasil. É um mercado que impõe um limite em relação às emissões de gases de efeito estufa para setores industriais específicos. Então, o governo vai avaliar ainda quais são esses percentuais de redução de emissão, e hoje a gente já sabe quais são as potenciais indústrias que terão essa obrigação para reduzir as emissões. Mais ou menos um número de 17 setores, e a gente deve começar por aqueles que são intensivos em emissão de carbono. Então, aço, cimento, alumínio, ferro, exploração e produção de petróleo e usinas termoelétricas.
1: Perfeito. Por que esse período 2026 a 2031 é tão importante para as empresas de setores como petróleo e gás? Como ele está dividido?
2: É um período que está previsto na lei, que foi aprovada em dezembro de 2024, que é a Lei de Mercado de Carbono. E ele é tão importante porque é o período de construção de todas as obrigações. Não só para as empresas de petróleo em si, de exploração e produção, como as termoelétricas, mas também para todas as outras que são intensivas em carbono. A gente vai passar por um período de regulamentação para definir então os setores, os percentuais de emissão. Depois disso, a gente tem um período que vai focar na regulamentação de como é que vai ser feito o relatório dessas emissões, o plano de monitoramento e aí então o nosso mercado de carbono entra em vigor.
1: Estamos acompanhando também a nova proposta do Ministério da Fazenda. Como é que pretende funcionar esse modelo de negociação entre as empresas?
2: Quando o governo impuser o limite de emissão por setor industrial, aquelas indústrias que conseguirem atingir o limite estarão ok. Quem ficar abaixo do limite vai ter as suas cotas brasileiras de emissão para negociar com outros setores que não conseguiram atingir o seu limite e ultrapassaram a sua cota de emissão. Esse é o sistema que nós temos, que se chama de limite de emissão, ou em inglês aí, que é baseado na União Europeia, que é um sistema de cap and trade.
1: Esse debate vai além do meio ambiente, correto? Outros fatores estão envolvidos nessa adaptação das empresas à economia de baixo carbono?
2: Corretíssimo. O que a gente está falando aqui, Diego, são fatores de competitividade. Não só olhando o mercado brasileiro, mas também olhando as nossas exportações, porque a gente já tem obrigações em relação à precificação de carbono para comércio internacional. Então, hoje, não é uma questão ambiental, é uma questão, de fato, para o Brasil, de competitividade e de reprecificação dos nossos ativos para incorporar o preço de carbono.
1: De que forma essa nova etapa da agenda ESG impacta a estratégia climática e governança e a competitividade das empresas?
2: Afeta 100%, Diego. A gente está falando de uma nova fase em que eu tenho um preço novo para considerar. Por quê? Se eu sou uma indústria, eu vou ter um limite de emissão, eu preciso atualizar o meu processo produtivo, os meus produtos e serviços, para conseguir atingir esse limite de emissão. Com essas novas atividades, eu tenho uma reprecificação de produtos, e aí então eu tenho que reavaliar como é que eu trabalho a minha estratégia de clima frente às novas obrigações.
1: Podemos dizer, então, que empresas que começarem agora a medir emissões e rever processos produtivos tendem a chegar mais preparadas quando as obrigações avançarem?
2: Sem dúvida nenhuma, aquelas que já estiverem implementando governança climática para entender as suas emissões, se elas vão ser capazes de cumprir os limites que vão ser impostos de emissão, elas já vão ter uma capacidade de funcionar num novo mercado muito mais competitiva em relação àquelas que ainda não fizeram essa incorporação aí de variável climática.
1: Vamos lá. Com a regulamentação do mercado de carbono avançado, empresas de setores como petróleo, gás, cimento, papel, celulose, elas vão reforçar. Como elas começam a se preparar para uma nova etapa dessa agenda ESG?
2: O primeiro passo é sempre entender o seu inventário de emissões e acompanhar essa regulamentação que nós temos hoje pelo Ministério da Fazenda, Secretaria Extraordinária de Mercado de Carbono. Uma vez que eu conheça as emissões e entenda como é que vai ser essa regulamentação de mercado, eu preciso fazer os meus ajustes operacionais para conseguir cumprir os prazos e os percentuais de emissão e estar preparada para operar o novo mercado.
1: Perfeito. Conversamos com Ana Lute Grise, executiva de sustentabilidade com carreira dedicada ao tema ESG, com foco em governança climática de capital natural e mestre em direito ambiental. Ana, muito obrigado por atender aqui a CBN, volto sempre aqui para essas discussões relacionadas ao mundo ESG.
2: Eu que agradeço, Diego.
0: Obrigado. 3 horas. 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
1: Aí você acompanhou a conversa, o quadro ESG em conversa aqui no Tarde de Notícias, às 3 horas e 50 minutos, sempre às quintas-feiras, a gente traz essa discussão relacionada ao mundo ESG. Vamos de intervalo, daqui a pouco a gente volta para a reta final do Tarde de Notícias.
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1: Tarde de Notícias de volta às 3 horas e 52 minutos. Lembrando que daqui a pouquinho, às 4 da tarde, Ronaldo Santos e Alessandra Morim vão comandar o CBN Esporte para a segunda edição, com foco na grande final da Copa Norte. É, o Paysandu vai enfrentar o Nacional hoje em Manaus. Jogo de volta, tá? Um empate do título regional. Jogo às 9 da noite, horário de Belém, lá no Carlos Amit, estádio lá de Manaus. Um golfinho foi encontrado morto na faixa de areia da Praia do Paraíso, em Mosqueiro, distrito de Belém. O animal já estava sem vida quando foi avistado por pescadores e frequentadores da área. A presença do mamífero chamou atenção pela ocorrência incomum na região. Segundo especialistas, a espécie costuma viver em mar aberto e em águas profundas distantes da costa, o que aumenta a estranheza do aparecimento em uma praia frequentada por banhistas. Ainda não há informações sobre as circunstâncias da morte. A Secretaria de Estado de Meio Ambiente, Clima e Sustentabilidade informou que não foi notificada sobre o caso. O órgão destacou que denúncias desse tipo podem ser feitas por meio do aplicativo Semas Pará. Vamos lá, continuando aqui com o Tarde Notícias às 3 horas e 54 minutos. Produtos mais baratos, filas nas lojas e consumidores atentos às promoções. O Dia Livre de Impostos vai movimentar o comércio nesta quinta-feira em todo o país. A campanha da Confederação Nacional de Dirigentes Lojistas chama a atenção para o peso da carga tributária no bolso dos brasileiros. Gisele Loureiro, direto de Brasília, vai trazer os detalhes.
2: Já imaginou um dia todinho livre de impostos? Quem conta pra gente é o motorista Matheus da Conceição Costa.
3: Imaginei não.
2: Mas e se fosse possível?
3: Aí seria uma boa oferta, né?
2: E aproveitar?
3: O dia todo, né?
2: Para o funcionário público Ricardo Vicente, é um sonho.
4: Adoraria. Sonho.
2: Não é sonho não, viu? Nesta quinta-feira acontece em todo o país o Dia Livre de Impostos. A campanha da Confederação Nacional de Dirigentes Lojistas chega em sua 20ª edição e tem por objetivo mostrar o quanto os impostos encarecem o consumo e afetam o poder de compra dos brasileiros. Keila já está de olho em alguns produtos e vai aproveitar a oportunidade para conseguir precinhos menos puxados e economizar.
5: A gente sempre tem alguma coisinha para comprar, né? E um dia livre de impostos, nossa, era tudo que a gente queria.
2: Do lado dos comerciantes, a expectativa é aumentar o movimento e impulsionar as vendas. Para o CEO de uma loja de calçados em Brasília, Iago Arraes, a alta deve chegar a 500%.
6: A gente entrou com a loja toda esse ano passado também. Então é 30% de desconto em qualquer loja, qualquer produto, para realmente mostrar o preço do produto. Nós não somos contra os impostos, a gente sabe que tem que ter impostos. Nós somos contra a complexidade dele, a demora que ele tem para voltar e que ele acaba se perdendo no meio desse caminho.
2: Durante a campanha, lojistas de todos os estados comercializam produtos e serviços sem repassar o valor dos tributos aos consumidores. Os descontos podem chegar a 70% do valor final, mas o movimento vai além de uma promoção. Como explica o gerente executivo da CNDL, Daniel Sakamoto.
7: Dia Livre de Impostos, na verdade, ele é um dia de protesto e conscientização. Protesto contra o nosso sistema tributário e conscientização da população. É uma maneira de mostrar para a população como seria bom se o peso do tributo no Brasil não fosse tão alto.
2: Para bancar a atual carga tributária, o brasileiro trabalha em média 5 meses por ano só para pagar impostos, de acordo com a Confederação Nacional de Dirigentes Lojistas.
7: Além da gente pagar muito imposto para o governo, a gente muitas vezes não vê isso retornando em saúde, em educação, em segurança, em infraestrutura. Então, dos dois lados, existe o problema. Primeiro, porque a gente paga muito. Segundo, que a gente não recebe isso de volta.
2: Paralelamente às ofertas, a CNDL também lança um manifesto.
7: A gente busca justiça tributária, retorno real à sociedade daquilo que é pago como imposto e melhores condições para empreender. Simplificação, isonomia, esses são os pontos que a gente coloca nesse manifesto. Esse manifesto ele já está rodando o Congresso Nacional. Tivemos atividades com deputados e senadores mostrando que o nosso pleito é justamente tentar melhorar, aprimorar o sistema tributário brasileiro, dando melhores condições para o empresário fazer o seu negócio crescer e prosperar e dando também para o consumidor melhor condição dele fazer suas compras, dele consumir, dele poder ter acesso a produtos e serviços pagando um preço justo de imposto.
2: De Brasília, Gisele Loureiro para a CBN Amazônia.
1: Lembrando que a campanha acontece em lojas físicas e também na internet. A lista de estabelecimentos participantes pode ser consultada no site oficial do movimento. dialivredeimpostos.org.br. Tudo junto, tá? dialivredeimpostos.org.br. Às 3 horas e 58 minutos... Estudantes do ensino médio do Pará lançaram a revista Pulsar, considerada uma das primeiras revistas científicas do país produzidas por alunos da educação básica. A publicação reúne 9 artigos desenvolvidos por cerca de 40 estudantes sobre temas ligados à sustentabilidade, mudanças climáticas e problemas urbanos da Amazônia. O projeto surgiu em uma escola particular de Belém e já possui registro ISBN, em parceria com a Biblioteca Nacional e a Câmara Brasileira do Livro. Entre os destaques da revista está uma pesquisa sobre o reaproveitamento do caroço do açaí para a produção de placas isolantes. A proposta foi criada por alunos de 16 anos após observar o descarte irregular do resíduo em ruas e canais da capital paraense. Os estudantes desenvolveram testes com fibras vegetais e produziram placas com potencial de uso sustentável, buscando alternativas aos materiais derivados do petróleo. Segundo os organizadores, a iniciativa aproxima os jovens da pesquisa científica e mostra que a escola também pode ser espaço para desenvolver soluções voltadas a problemas reais do cotidiano. A primeira edição da revista Pulsar será lançada em formato físico. Já a próxima edição, prevista para agosto, será em formato digital e aberta à participação de estudantes de escolas públicas e privadas do Brasil e também do exterior. 3 horas e 59 minutos, o Tarde de Notícias vai ficando por aqui. O programa de hoje teve a operação de áudio de Érica Progênio e Carlos Aguiar. A produção foi de Érica Castro, Alessandro Amorim e o estagiário Lucas Silva. Gerência de conteúdo e programação de Daniele Pires. Direção de jornalismo de Paulo Fernandes.
0: Apresentação, Diego Beckman.
1: Vem aí o repórter CBN logo em seguida, o CBN Esporte para a segunda edição com Ronaldo Santos e Alessandro Amorim. Um grande abraço, até amanhã.
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0: quinta-feira, 28 de maio de 2026. O ex-governador do Rio de Janeiro, Cláudio Castro, comunicou ao presidente nacional do PL, Valdemar da Costa Neto, que desistiu de concorrer a uma cadeira no Senado. A retirada da pré-candidatura ocorre após ele ser alvo da operação da Polícia Federal, suspeito de viabilizar aportes de bilhões de reais do Rio Previdência, fundo de pensão dos servidores do Rio, para o Banco Master. A ação ocorreu 11 dias depois de outra operação contra o ex-governador, que apura sua atuação em favor do Grupo Refit, ligado ao empresário Ricardo Magro, investigado por sonegação bilionária e lavagem de dinheiro. 72% das pessoas ouvidas numa pesquisa da Unifesp sobre vacinas afirmaram aderir às campanhas. Porém, antes da pandemia de Covid-19, o Brasil chegava a registrar índices de adesão de 95%. Na lista de fatores que têm influenciado a população, aparecem questões ideológicas e religiosas. Em relação à vacina contra a dengue, 65% das pessoas de esquerda pretendem tomar o imunizante imediatamente. No caso do público da direita, o índice cai para 46%. Já entre os católicos, a intenção imediata de vacinação chega a 60%, contra 51% dos evangélicos. Foram realizadas 1.500 entrevistas com homens e mulheres no período de 26 de fevereiro a 1º de março. A margem de erro é de 2,5 pontos percentuais para mais ou para menos, com um nível de confiança de 95%. A Assembleia Nacional da França aprovou um projeto que revoga o Código Negro, decreto de 1685, assinado pelo rei Luís XIV, que regulamentava a escravidão nas colônias francesas. O conjunto de leis tratava as pessoas escravizadas como propriedades móveis, que podiam ser adquiridas por um senhor da mesma forma que outros bens. Segundo os parlamentares, a legislação, mesmo sem valer, ainda permanecia em vigor e poderia abrir margem para interpretações equivocadas. No horário de Brasília, 4 horas 4 minutos.
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4: 4:07 na capital paraense. Uma ótima tarde para você que está acompanhando o CBN Esportes para a segunda edição. Chegamos com aquela expectativa, né? A expectativa da decisão, porque logo mais, às 9 da noite, no horário de Brasília, teremos Nacional e Paysandu, a decisão da Copa Norte, que vai certamente movimentar a cidade. Vai ter um palco, um telão montado lá na Aldeia Cabana, reunindo aí os torcedores do Paysandu, que vão acompanhar a decisão, e certamente teremos aí fortes emoções logo mais nessa partida de daqui a pouquinho, às 9 horas da noite. Vamos trazer aqui a provável escalação. Parece que vai ter mudança no ataque, hein? Parece que vai ter mudança no ataque do Paysandu. E a gente vai estar debatendo tudo isso agora para você. No Clube do Remo também, o mercado da bola agitado. E o executivo de futebol do Leão Azul falou sobre as dispensas e também sobre as chegadas, as posições que o Remo tem como prioridade nessa janela de transferências. Tudo isso para você e muito mais agora dentro aqui do CBN Esportes Pará. A gente vai falar também sobre seleção brasileira, hein? Porque, olha, tá tendo o maior bafafá, tá tendo o maior tititi com relação à lesão do Neymar. É, Neymar, não se sabe se foi ele, se foi o departamento médico do Santos, mas alguém ocultou a gravidade da lesão. E hoje a CBF se pronunciou sobre a lesão e, olha, a situação dele não tá nada mel, hein? Não tá nada fácil. Tudo isso e muito mais agora pra você aqui dentro do CBN Esportes para a segunda edição, que já está no ar.
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4: Lembrando sempre que você pode participar da nossa programação mandando mensagem no nosso WhatsApp, 919-8814-0073. Mande a mensagem pra gente. E hoje também nós estamos no YouTube, na live do canal CBN Amazônia no YouTube. Você pode mandar a sua mensagem também por lá, que você, claro, vai estar participando e interagindo junto com a gente. Mas eu não faço esse programa só não, hein? Ele está aqui ao meu lado,
1: Alessandro Amorim.
4: Boa tarde para você, Alê.
5: Boa tarde, Ronaldo Santos. Boa tarde aos ouvintes da Rádio CBN Amazônia Belém. Ótima quinta-feira a todos. Simbora para mais uma edição aqui do CBN Esportes Pará. Clima de final, clima de Copa do Mundo também.
4: Verdade.
5: É, já começou a Copa, né? O Casemiro deu coletiva hoje e ele falou assim mesmo, né? Meu amigo, Copa do Mundo já começou. É, preparação, as convocações já passaram. Ainda tem seleção ainda que vai, inclusive, chamar jogadores no último dia, inclusive. Amanhã é o último dia. Aí, na verdade, tem até o dia 1º para mandar lista oficial. Mas o pessoal deixa para a última hora, né?
4: É.
5: Então ainda a seleção ainda vai fazer sua convocação para o maior torneio de esportes do planeta, Ronaldo Santos.
4: Exatamente. Dá uma olhadinha aí no zap da rádio rapidamente. Chegou uma imagem aí pra gente colocar logo mais aí pro nosso Telespec que tá acompanhando no YouTube, mas a gente vai debater pra você também que tá ouvindo a gente sobre a taça da Copa Norte. Na primeira edição nós falamos, né, sobre a taça da Copa Centro-Oeste. Inclusive a Centro-Oeste teve a decisão ontem e o Anápolis foi o grande campeão da Copa Centro-Oeste. Venceu a partida, venceu não, perdeu por 2-1, mas o primeiro jogo o Anápolis venceu por 3-0. E aí no agregado acabou passando, acabou sendo aí o campeão da Centro-Oeste. No jogo que terminou aí com uma confusão danada lá dentro do campo, né, com um bate-boca danado, sabe, com aquele famoso pagodão baiano, né, Alessandro?
5: Rapaz, a gente foi, comentou, né?
4: Sobre
5: a
4: taça foi resenha.
5: Da Copa Centro-Oeste. E a gente acertou a previsão, né? Que ia ser
4: sim,
5: nos moldes, né?
4: Sim.
5: E como se eu reprovei a taça
4: Essa Centro-Oeste. Essa é a taça da Centro-Oeste.
5: É, se eu reprovei a taça da Centro-Oeste, a da Copa Norte também tá totalmente reprovada. Meu amigo Ronaldo Santos.
4: É, a da Copa Norte é a seguinte: tem essa da Centro-Oeste, só troca logo.
5: Isso.
4: E tá escrito Copa em cima e embaixo Norte.
5: É,
4: é um prato, tá, gente? Vamos lá. É um prato.
5: Bandejão.
4: É um bandejão. Assim, eu vou te olhar, eu vou olhar o seguinte, eu vou te falar, Alessandro. A gente vai colocar aí no YouTube, pra quem tá acompanhando a gente. Quem puder acompanhar a gente na live do YouTube vai poder ver a imagem da taça da Copa Norte. Tá vendo, inclusive, agora a taça da Centro-Oeste. Mas, assim, é uma taça que, assim, se a gente olhar pela foto da Copa Norte, é uma taça ok. Não é uma taça feia não, tá, Alessandro? Olhando assim, ó. Essa imagem aí...
5: porque foi fotografada por um profissional, tirou o melhor ângulo e tal, mas não vamos ver, né? Lá na hora da entrega do título, é um bandejão, Ronaldo.
4: Ah, mas vamos lá, deixa eu ver.
5: Mas assim, os detalhes...
4: Não, é bonita. Érica, você achou bonita a taça? Você achou bonita ou pra você... Pela expressão dela, ela já me respondeu. Carlos Aguiar, o nosso operador que vai torcer pro Paysandu hoje. Você gostou da taça? Não gostou? Não. Tá bom.
5: É porque assim, é um
4: prato... A foto engana. Nesse detalhe.
5: É um bandejão, mas assim, o material aparentemente é bem produzido. A gente até falou isso de manhã, né? Vamos lá, meio prateado, até uns brilhozinhos e tal. Tem um detalhe meio marajoara, tem um olho da onça também no meio. Tá? Os detalhes interessantes, mas assim. Não é uma. Ó, também a Érica. A Érica também. A Érica Castro, nossa produtora, que também reprovou.
4: Ela chegou assim, essa é a taça?
5: Essa é a taça? Então, ó.
4: Pra você que tá acompanhando aí, a gente, manda mensagem aqui pra gente no nosso WhatsApp e dê a sua opinião sobre a taça da Copa Norte. Essa aqui vai ser a volta da Copa Norte depois de mais de 20 anos e o Paysandu que tá defendendo o bicampeonato da competição, né, Alessandro?
5: Foi campeão em 2002, a última edição, voltou, então tá defendendo o título, né? E 24 anos, né, sendo o atual campeão da competição, vai enfrentar o Nacional, que fez uma campanha bem legal durante toda a competição, praticamente liderou o grupo do próprio Paysandu. Paysandu só entrou na zona de classificação na última rodada, então, vamos lá, na prática, quem foi o time mais regular foi o Nacional, tanto que meteu 7-0 na primeira fase. Então, Paysandu, apesar dos pesares, né, Paysandu entra... obviamente como favorito, né? Venceu o primeiro jogo com muita dificuldade, né? Aquelas dificuldades ofensivas que a gente citou na primeira edição, é isso, né, cara? Vai enfrentar uma linha de 5, né? O Nacional estava bem postado no jogo de ida, no Mangueirão, mas acho que o contexto dessa partida de volta vai ser bem diferente, eu acho que o Nacional vai ter aquela iniciativa para ir para cima, diante do seu torcedor, né? E indo para cima deixará espaços que o Paysandu gosta de aproveitar, né? A gente tem visto isso praticamente durante toda a temporada, na disputa do Campeonato Paraense, né? Também Copa do Brasil, né? Lembra daquele jogo contra a Portuguesa, né? Foi só lances ali de contra-ataque, transição, velocidade,
4: verdade,
5: com o Tylon, né? Também nos próprios clássicos do Campeonato Estadual, também muita jogada de contra-ataque, né? Vamos lá, nos jogos como visitante na Série C contra o Itabaiana, também foi um cenário bem parecido, contra o Volta Redonda. Então é um cenário que é muito favorável para o Paysandu, né?

0: Copa Norte. Essa decisão, esse local, inclusive, tem incomodado inclusive os próprios torcedores do Nacional, que queriam que de fato o jogo fosse na Arena da Amazônia, pelo fato de ser uma final de campeonato, né? Mas infelizmente...
1: O estádio à altura, né?
0: Exatamente, né? Mas infelizmente o jogo não vai acontecer lá na Arena da Amazônia, e sim no Carlos Amit. 4h16, intervalo, a gente volta já.
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1: Quatro horas e 18 minutos na capital paraense. A gente segue com o CBN Esportes Pará, segunda edição. Bora continuar falando dessa decisão de hoje entre Nacional e Paysandu. Depois de 24 anos, o Paysandu está defendendo aí o bicampeonato da competição. E o Papão tem uma dúvida no ataque, Alessandro. Não se sabe se o time vai começar com o Ítalo ou com o Juninho. Inclusive, a provável escalação do Paysandu é essa. Gabriel Mesquita no gol, Edilson Castro, Quintana e Bonifaz na linha defensiva. Mais à frente, Pedro Henrique, Caio Melo e Marcinho. E no ataque, Tylon, Cleiton Pego e Ítalo ou Juninho. Vai depender de como que o Júnior Rocha quer esse ataque aí, né? Certamente, uma coisa nós temos certeza. O Paysandu vai pra cima nesse jogo.
2: Vai. Aquele cenário que eu te expliquei, né, Ronaldo, no bloco anterior. E, cara, nesse cenário, eu prefiro o Juninho, né? Acho que o Juninho tá em melhor momento, ele tem uma explosão que eu acho que cabe dessa partida, né? Já que o Paysandu vai ter espaço e quer contra-atacar, nada melhor que ter um Juninho, né? Inclusive, nesse último jogo contra o Floresta, né? Ele teve umas boas jogadas nesse sentido, né? De arrastar a defesa, né? Ele fez aquele gol contra o Anápolis também. Então, é um jogador que encaixa nesse estilo de jogo, né? O Ítalo é mais... Eu acho que o Ítalo encaixa mais quando o Paysandu vai ter a posse de bola ali e tá tudo muito encaixado, né? E aí ele sai da área, né? Faz uma tabela, desbloqueia, puxa um dos zagueiros adversários e tal. Não vejo o Juninho fazer esse tipo de jogada, né? Mas, cara, o Juninho não fica tão atrás assim. Assim, na parte técnica do Ítalo, né? Mas hoje, né, eu vou com o Juninho, né? E falando nessa escalação, Ronaldo, bora lá, peça a peça. Cara, Gabriel Mesquita tá num momento que precisa se recuperar, né? E assim, o Gabriel Mesquita é os dois extremos, né, na mesma partida, né? Tem aquela falha, mas aí ele salva, depois tem um lance bizonho. Né, o goleiro que, assim, nos últimos 4 ou 5 jogos está num momento assim que de instabilidade. Bem comprometido, obviamente, nos jogos sofridos, mas precisa se recuperar o quanto antes. Né. Eu lembro que antes da temporada começar a gente discutia muito, né, quem ia ser o titular, né? E era até muito fácil, né? A gente falava Jean Drogden, né, certamente, né? Foi um dos melhores goleiros da Série C, uhum, aí nos últimos anos. Pra gente era até bem fácil essa discussão. E hoje mudou completamente o cenário, né? Hoje o Mesquita é o titular praticamente.

0: praticamente absoluto, sem espaço pro Drogen. E quando o Drogen teve a chance na Copa Norte, ele também foi muito mal. Ele até foi bem contra o trem naquela partida de Copa Norte. Né? Mas hoje, Gabriel Mesquita é o titular absoluto. Na defesa, tem o Quintana, que depois daquela negociação, né, acabou ficando, vai depois da janela e tal. Ficou e agora ele é o titular, né?
1: Sim.
0: Né? Então, acho que a questão da zaga é mais essa entrada do Quintana, né? Vamos lá, outras peças. Escolha de fase tem sido regular, Edilson também. Meio de campo, Pedrique. Né? Pedrique, eu acho que chama a atenção a questão dos cartões amarelos. Né? Cartões amarelos, eu acho que tem sido um problema, né? Tem sido um problema aí do Pedrique. Eu acho que ele precisa parar de tomar cartões amarelos, Ronaldo Santos. Acho Sim. que é uma questão que ele precisa evoluir pro jogo dele, pensando no futuro. Né? Cara, ele só tem 18 anos e praticamente é um cartão por jogo. Né? Ia ficar complicado, porque é um cara de volante e tá sempre posicionado à frente da defesa.
1: Exato, né? A questão toda, o Pedro Henrique, eu gosto dele, eu acho que a configuração de jogo dele é interessante, mas a função que ele tem acaba fazendo ele ter os riscos de sofrer esses cartões amarelos, que é justamente a função de marcação, né? Aquela função de ser aquele volante marcador, de tentar brecar as subidas de ataque do Paysandu, do time adversário, né? Então, consequentemente, ele acaba se ficando mais exposto a sofrer os cartões amarelos, né? Tem essa questão aí dele ser esse volante de marcação. E aí não tem jeito, né? Acaba sendo um risco. Mas eu concordo, Alessandro. Acho que é um risco que pode ser muito perigoso pro Paysandu, dependendo de como é o jogo. E eu vou te falar uma coisa além disso também, Alessandro. Isso é fato mesmo, que o Nacional vai marcar alguém do Paysandu para forçar o segundo cartão amarelo.
0: Com certeza.
1: Vai forçar. Então o Paysandu tem que estar atento a isso. Tem que estar atento. O Pedro Henrique é um desses jogadores. Primeiro, pela qualidade técnica que tem. E também pelo histórico, né? Pela quantidade de cartões que ele recebe jogo a jogo. Então tem que ter muito cuidado. Muito cuidado. Porque, Alessandro, é final de campeonato, meu amigo. E detalhe, meu amigo, detalhe faz a diferença, né, Alessandro?
0: É, faz toda a diferença. Né? E eu acho que no jogo de ida faltou esse detalhe a favor do Paysandu, né? Aquela jogada individual para quebrar linha, né? Por exemplo, na verdade não faltou, né? O detalhe se chamou Castro, né? Ele resolveu chutar e acertou um golaço. Se não fosse esse detalhe, o Paysandu ia sem vantagem pro jogo de volta, né? E olha o perigo que ia ser, né? Levar um 0-0 pro jogo de volta, para um time que se defendeu bem, já mostrou em toda a competição que tem um contra-ataque perigoso, né? Ia ser bem complicado, né? Mas esperamos que esses outros detalhes apareçam a favor do time do Paysandu, né? Que pelo menos no jogo de ida não apareceu, mas de forma geral acho que na temporada tem aparecido. É um time muito sólido, principalmente é um time muito equilibrado, né? Tanto na parte ofensiva quanto na parte defensiva, né? Até fiz uma crítica na primeira edição, né? É um time que tem tomado muitos gols nos últimos jogos. Tem tomado gols em todo o jogo, né? Pelo menos tem tomado um gol, pelo menos, né? Contra o Caxias tomou dois, mas pelo menos um gol o Paysandu tem sofrido por jogo. E é uma média que pode acender um alerta aí para a sequência da temporada, mas não acredito que seja um problema para a partida de hoje contra o Nacional.
1: Problema seria, Alessandro, sabe qual seria o problema? Se nos primeiros 15, 20 minutos o Nacional fizer um gol. Acho que aí seria um problema, porque para tu tentar depois reverter isso é muito complicado. E outra coisa, a vantagem do Paysandu é uma vantagem mínima. É uma vantagem mínima, né? Venceu de 1-0 num jogo em que, sinceramente, o Paysandu jogou bem abaixo daquilo que deveria jogar.
0: Sim.
1: E que a gente estava esperando mesmo que fosse jogar. Jogou muito abaixo.
0: Eu acho que pós-estadual foi uma das piores partidas.
1: Exatamente, exatamente. E só fez o gol. Só fez o gol porque contou
0: com o Castro.
1: Com a perspicácia do Castro. Porque se não fosse isso, se não fosse ele ter arriscado o chute de fora da área, como ele arriscou...
0: É que ele arrisca todo jogo, né?
1: Não, ele arrisca. Não, e ele tá certo. Ele tá certo mesmo. Ele não tá errado, não. tá muito certo.
0: Ó, outra coisa que falta, eu acho que pro time do Paysandu, né? Esses chutes de fora. Né? Hoje eu acho que do time titular, quem arrisca de fora? O Castro? Caio Melo? E? Só. Só, né? Marcinho arrisca quando tem cobrança de falta. Clayton precisa daquela cortada pra dentro, ele consegue chutar, né? O cara da direita, o Taylor, não tem esse perfil. Ítalo também não. Quem mais? Pedro Henrique também não. Edilson também não. Bonifácio também não. Quintana muito menos. Então não tem esse chute de fora. Né? E até daquela partida contra o Brusque lá atrás, foi muito chute de fora da área, né? Foi até em excesso. E coincidentemente, né, o Paysandu tem parado de chutar muito de fora da área, né? Muito desperdício. Então vamos ver, né, se melhora essa questão também para hoje, né? Já que vai enfrentar uma defesa bem postada, pode ser uma arma para tentar furar a defesa do Nacional.
1: 4 horas e 27 minutos. Lembrando que essa transmissão de hoje do jogo vai ser pelo canal Sportnet, também canal do Benja no YouTube. E para hoje também tá sendo organizado um telão lá na Aldeia Cabana. Inclusive agora pela parte da tarde estão montando toda a estrutura que vai fazer a transmissão do jogo. Para quem quiser acompanhar o jogo em algum lugar aqui em Belém, com aquela atmosfera de estádio, que a gente sabe muito bem, né? Que o torcedor paraense gosta muito disso, né, Alessandro? De ficar no lado da galera, de ficar ali na muvuca, acompanhando, entendeu? Então todo mundo tá convidado a ir lá pra Aldeia Cabana. A programação vai começar ali por volta das 7h30, 8 horas da noite. E a partir das 9h, a transmissão da partida para quem quiser acompanhar em loco o jogo lá na Aldeia Cabana. Então,
0: aí se tá ganhar o título, a festa tá armada, né?
1: Já fica lá mesmo. A quinta já é a nova sexta, né?
0: É.
1: A quinta já é a nova sexta,
0: a
1: meu amigo.
0: A minha quinta é sexta.
1: É verdade. Então já emenda logo para sexta-feira e fica tudo pelo certo, né? 4h28, estamos caminhando para o Repórter CBN. E quero deixar o convite para você, que na volta aqui do Repórter CBN, a gente vai estar continuando a falar sobre o esporte paraense, mas a gente também vai abrir uma brecha para falar de seleção brasileira, porque, meu amigo, eu acho que tivemos resenha na situação do Neymar, hein?
0: Ninguém sabia que ia acontecer isso.
1: Oh, não foi falta de aviso, né? Não foi falta de aviso. 4h29, vamos pro Repórter CBN, a gente volta já.
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0: Quinta-feira, 28 de maio de 2026. O ministro do STF, Cristiano Zanin, aceitou a denúncia da Procuradoria-Geral da República para analisar o caso da venda de sentenças do Supremo Tribunal de Justiça, do Superior Tribunal de Justiça. A PGR acusa 9 pessoas pelos crimes de organização criminosa, corrupção e lavagem de dinheiro. Na decisão, Zanin, que é relator do caso na corte, disse que as investigações estão em andamento e decidiu manter as medidas cautelares vigentes contra os denunciados. Ainda não há uma data prevista para a denúncia da PGR começar a ser analisada pelos ministros. O ministro Flávio Dino, do Supremo Tribunal Federal, afirmou que a nova fase da Operação Carbono Oculto reforça a necessidade de melhorar os sistemas de fiscalização do mercado financeiro, principalmente na Comissão de Valores Mobiliários. A Operação Fluxo Oculto desta quinta-feira aponta que 6 fintechs continuaram sendo utilizadas para ocultar recursos do crime organizado, mesmo após a Operação Carbono Oculto realizada no ano passado. Os Estados Unidos, o México e o Canadá anunciaram medidas de saúde pública para viagens direcionadas a pessoas vindas de regiões africanas com maior risco de contágio pelo Ebola. O objetivo é proteger cidadãos e visitantes dos países sede da Copa do Mundo. No entanto, as medidas não foram detalhadas. No dia 17 de maio, a OMS declarou um surto de Ebola na República Democrática do Congo como uma emergência de saúde pública e afirmou que havia um alto risco de propagação. Na semana passada, Washington proibiu a entrada nos Estados Unidos de cidadãos não americanos que viajaram para o Congo, Uganda ou Sudão do Sul. Já o Canadá proibiu a entrada de residentes desses países por um período de 90 dias. No horário de Brasília, 4 horas 31 minutos.
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1: Quatro horas e 34 minutos, meu irmão, tá fácil não, mas vambora, vambora. Inclusive, previsão do tempo, eu sei que não é o tarde de notícias, mas é claro que a gente vai falar sobre isso rapidamente, porque já tá se formando nuvens aqui de chuva em alguns pontos aqui da região metropolitana de Belém, já tá até chovendo. Então, para você que
2: mais
1: tá ouvindo
2: cedo,
1: a gente...
2: é uma chuva na região do Juruna, sim, ali do centro histórico... Sim. Pra lá já caiu a chuva.
1: É, né? Então, pra você, olha, a probabilidade de chuva é agora, a partir das 5 da tarde. Ô, Érica, poxa, eu não queria te dar essa informação, porque eu sei que você vai ter outra missão daqui a pouco, mas prepara a capa de chuva, porque tá cruel, ó. Vai, é quase certo essa chuva cair. Detalhe que pela madrugada também vai chover, hein? Pra quem gosta daquela chuvinha pela madrugada...
2: Não, não gosto não.
1: Não? Ah, daqui você dorme de janela aberta.
2: É, tem que acordar, tá, tem que fechar.
1: É.
2: Vou treinar meu gato pra ele
1: Mas
2: fechar
1: Mas eu vou
2: pra
1: te
2: mim.
1: Dar uma dica. É só você fechar a janela antes de dormir.
2: Mas aí fica calor.
1: Tá.
2: Entendeu?
1: Tá bom, tá bom.
2: Mas eu vou treinar meu gato pra ele fechar pra mim.
1: É o Alessandro Amorim que tem... Quantos gatos, Alessandro?
2: Três.
1: Você só não me enganou, né?
2: Hã? É, não tem como, né, também.
1: 11. Mas tudo bem. E uma cachorrinha linda maravilhosa. Vamos continuar falando aqui do esporte paraense... Aliás, antes de falar do Remo, bora falar de seleção brasileira logo, porque hoje tivemos um pronunciamento sobre a situação do Neymar, né? O médico da seleção brasileira, o Dr. Rodrigo Lasmar, ele falou, né, sobre a lesão, porque, para você entender o contexto, antes do Neymar se apresentar, o Departamento Médico do Santos informou ao Departamento Médico da Seleção Brasileira que o Neymar estava com edema. Ele tava com um baque normal ali na panturrilha, que não era nada preocupante. Mas nos exames de imagem que fizeram ontem no Neymar, a situação foi completamente diferente. Quem vai falar isso agora é o médico da CBF, Dr. Rodrigo Lasmar. Vamos ouvir.
3: Bom, atualização sobre o jogador Neymar. Ele se apresentou ontem aqui na Granja Comari. Ele fez todos os exames médicos, os exames complementares... E terminamos com uma ressonância magnética que identificou uma lesão muscular grau 2 na panturrilha, não apenas um edema. Tá? O atleta ele segue em tratamento. A nossa expectativa é que num prazo de 2 a 3 semanas ele esteja liberado. Claro, conosco ele está em tratamento intensivo, a gente tem condição de avaliar dia a dia essa evolução, mas a expectativa a princípio é essa.
1: É, Alessandro Amorim, parece que o caldo engrossou ali para cima do Neymar, né? A informação que nós temos, meio que de forma preliminar, é de que ele não joga as partidas amistosas, né? Contra o Panamá dia 31 e depois contra o Egito no dia 6. E provavelmente ele vai estar de fora da primeira partida da seleção brasileira na Copa do Mundo contra a equipe do Marrocos.
2: Logo o jogo mais difícil,
1: o
2: né?
1: O jogo mais difícil da chave. Mas há quem diga que a chance de corte do Neymar é grande. É grande, porque lesão na panturrilha não é tão simples assim para se recuperar, Alessandro.
2: É, um caso aqui local, né, quando a gente fala de Remo, o Vitor Bueno teve uma lesão na panturrilha que foi bem complicada para ele se recuperar, inclusive. Né? E uma informação que eu estou vendo agora do Marcel Rizzo, repórter do Estadão, ele diz que o João Pedro, do Chelsea, está de sobreaviso caso o Neymar seja cortado da seleção para a Copa do Mundo. A comissão técnica da seleção vai avaliar até o dia 12 de junho, véspera da estreia do Brasil, se Neymar terá condições ou não de ir para a Copa do Mundo. Lembrando, nas regras da FIFA, né, em relação à Copa do Mundo, a seleção tem até, a CBF no caso, né, vai ter até segunda-feira para mandar a lista oficial, né, ou seja, cortes, né, por lesões assim que, por exemplo, a do Neymar, né, que 2 a 3 semanas, né, não é considerada uma lesão grave, aí ele pode ser cortado até segunda-feira e aí coloca o substituto que já está incluído na pré-lista, né. Aí durante, né, depois do dia 1º, só em caso de lesão grave, aí o Neymar poderia ser cortado para ter um outro substituto.
1: É porque se não corta, é como se o Brasil tivesse
2: perdido um jogador. Exatamente. Né? Então, eu acredito que até domingo a gente deve ter uma novidade do caso. Eu acho que não vai passar disso.
1: É, segundo o que a gente tem de informação, que foi só complementando a tua informação, na segunda-feira o Neymar estaria indo fazer, vai fazer, melhor dizendo, um novo exame de diagnóstico, né, para mostrar se o local da lesão está tendo evolução ou não, né, para saber se está realmente, se está conseguindo se recuperar da lesão. Se estiver avançando, ele continua normal. Se não estiver avançando, aí a chance de corte é inevitável. Agora eu vou falar uma coisa numa situação dessa, viu? Cara, é de uma irresponsabilidade muito grande isso, Alessandro. Sabe por quê? Se fosse um outro jogador qualquer que fosse convocado e tivesse recebendo um diagnóstico desse...
2: Cortado.
1: Ele seria cortado. Imediatamente cortado. Imediatamente cortado. Aí o Neymar parece que é o intocável, né? Parece que é o cara que não pode, ninguém pode falar, ninguém pode mexer com ele. Aí ele tá lá com a panturrilha toda ferrada, entendeu? Estão tentando lá ver se ele vai ter condição, e eu acho muito difícil. Você quer que você perguntasse, você quer que o Neymar vá pra Copa? Eu queria, sabe por quê? Porque a gente sabe que ele tem qualidade. Ele é um jogador diferenciado, isso é fato. Mas da forma como ele tá indo, ele pode acabar sendo uma pedra no sapato do que uma solução.
2: Exatamente.
1: Entendeu? Aí fica difícil qualquer situação aí, Alessandro.
2: Cara, é isso, né? E até seguindo... Vamos lá, se o Carlo Ancelotti seguir uma coerência, né? Porque ele sempre prezou, né? Em quase todas as perguntas que ele teve, né, em relação ao Neymar durante praticamente todas as entrevistas desde quando ele chegou aqui no Brasil, né? E aí, Neymar vai ser convocado? E aí o que, que ele respondia? Se ele tiver condições físicas, né, no dia da convocação, ele vai ser chamado. Como ele foi chamado? Porque no dia da convocação ele aparentemente tinha condições físicas, né? Inclusive, nas apurações dos nossos colegas, né, foi enviado um relatório por parte do Santos que depois do dia de hoje foi descoberto que alguém também estava mentindo nessa história aí, já que foi feito um exame do Neymar hoje e descobriu que ele estava machucado. Né? Mas no dia da convocação ele aparentemente estava 100%, por isso que o Ancelotti convocou ele. Agora que ele não está sem condições, não tem por que seguir com o Neymar. Agora, se fosse um caso, por exemplo, né? Ele está com uma lesão, mas ele se recupera pelo menos para o último amistoso, na semana da estreia da Copa do Mundo, já nos Estados Unidos, beleza, acho que não era um tema para ser tratado com crise, né? Mas pô, ele vai perder o primeiro jogo já. Né? E se ele vai perder o primeiro jogo, ele vai se recuperar nas vésperas, então ele vai ter um dia para recuperar, ganhar ritmo de jogo. Só aí já foi 2, 3 jogos nessa brincadeira.
1: E aí entra uma outra questão. E aí você que está ouvindo a gente, você pode até mandar uma mensagem para a gente no nosso WhatsApp 919-8814-0073, se você concorda ou não com a nossa análise. A questão toda é a seguinte. Para o grupo, ter o Neymar é muito importante. Para o grupo. Né, para os jogadores. Né, o Neymar, querido ou não, é uma referência, é uma inspiração para muita gente que está lá na seleção agora, para alguns jogadores que foram convocados. Mas, por outro lado, tem essa informação que o Alessandro trouxe, que é a questão do tempo limite para você fazer os cortes nos jogadores. E aí, cara, aí é que está o problema, porque o Ancelotti não quer perder uma vaga.
2: Com certeza.
1: O Ancelotti não quer perder uma vaga. Ele quer ter ali todos os jogadores que ele pode ter. Ele quer ter os 26. Ele não quer ter 25. Ele quer ter os 26. E aí, meu amigo, tu já pensou que se o Neymar continua e aí, lá próximo da Copa, ele estoura novamente? Aí fica complicado. No mais, se o Neymar conseguir se recuperar, ele tem que agradecer, mas agradecer mesmo ao quarto árbitro que fez aquela lambança de substituí-lo sem a ordem da comissão técnica do Santos. Porque esse cara pode ter salvado a Copa do Mundo do Neymar.
2: Eu lembro que foi até um meme no dia do jogo, né? Acho que esse quarto árbitro foi no futuro e tá sabendo de alguma coisa, né? Porque ele tirou o Neymar. Né? Mal sabe o que a gente... acompanhando esse 28 de maio, né?
1: Rapaz, e olha, se ele realmente tiver condições, se ele voltar a ter condições, tem que agradecer esse quarto árbitro, mas agradecer mesmo, porque ele pode ter salvado a Copa do Mundo do Neymar.
2: Porque no momento daquela confusão lá que o Neymar foi tirado de campo, né? Ele já tinha levado aquele baque, ele estava sendo atendido, usando aquele spray, né, para... Vou falar nisso, abrindo parênteses, né? Sabe por que ele chama aquele de spray mágico?
1: Ele tem uma fórmula que alivia a dor, né?
2: Na verdade eles põem uma... Tipo uma água, né? Uhum. Chama da água milagrosa, spray mágico. Mas põe a água gelada, aí aquele spray, né, faz uma espécie de criogenia pra justamente ser uma espécie de... Não é analgésico a palavra,
1: é um,
2: né?
1: Relaxante.
2: Um relaxante. Aí por isso que passa a dor.
1: E ajuda, né? Ajuda consideravelmente.
2: Mas fechando parênteses, ele tava sendo atendido, então se ele voltasse, ele poderia piorar a lesão que ele tava, né? Que foi detectada a lesão grau 2. Olha o problema. Imagina se ele leva outro baque na lesão de grau 2.
1: Exato. Olha, chegou um áudio aí no nosso WhatsApp, 919-8814-0073. O nosso ouvinte Rodolfo Mendes mandou um áudio pra gente. Já conseguiu detectar isso, Aguiar? Pra gente colocar no ar? É o final 0760. Pode colocar aí pra gente. E aí a gente vai continuar o nosso debate, né? E a gente recebeu uma outra mensagem aqui do Saldo... É do Aldo Valente, ele dizendo, né, sobre a questão da taça. Ele diz assim: boa tarde, por falar em taça feiosa, vocês já viram a do Parazão? Parece um pote de quatro orelhas. Ele mandou a foto, né?
2: Mas é charmosa.
1: Mas é charmosa. Não, eu acho a taça do Parazão bonita. Eu acho ela bonita. Não mexam com a nossa orelhuda. É o final 0760. Já deve estar aí na frente. Então vamos lá, vamos ouvir o áudio do nosso ouvinte e a gente vai continuando aqui o debate.
4: Boa tarde, pessoal da CBN, segunda edição. Rodolfo Mendes, vamos que vamos, papão, campeão hoje. E Neymar, primeiramente, tem que colocar a cabeça na consciência, a mão na cabeça, né, na consciência e dizer, olha, não dá.
1: Não dá. Não dá. Eu acho que estão forçando uma coisa, e aí vem mídia, vem internet, vem influencer, vem um monte de gente. Até jornalista no bolo, querendo forçar uma ida do cara para a Copa sem que ele tenha condições. Aí realmente fica muito difícil. 4 horas e 46 minutos, bora falar do Leão Azul, bora falar do Clube do Remo, Alessandro, que está se preparando para esse jogo contra o São Paulo. E uma informação que saiu... com relação ao evento que vai acontecer lá no sábado, o evento vai até meia-noite e logo assim que terminar o evento, já vai começar o trabalho de retirada da estrutura que vai estar ali montada, do palco que vai estar localizado na área central do Mangueirão, que é aquele estilo 360, sabe?
2: Sim, sim.
1: E aí vão deixar o Mangueirão apto para o jogo até meio-dia, ou seja, 12 horas de trabalhos ininterruptos para poder desmontar toda a estrutura e garantir aí que o jogo aconteça lá no Mangueirão. Agora, qual é a minha preocupação nisso, Alessandro? O desgaste que vai ter no meio-campo do Mangueirão. Porque a estrutura do palco, por mais que ela seja menor, querendo ou não, ela pesa. Ela pesa.
2: Bom, informação de última hora, sabe de quem? Nosso colega, amigo, Maxi Souza. Sim. Conhece ele?
1: Conheço, gente boa.
2: Pois é. Tá dizendo aqui que o lateral esquerdo, Braico Cofré, não é mais atleta do Clube do Remo.
1: Opa!
2: O jogador pediu para sair e vai voltar para o futebol argentino.
1: Lembrando que o Brian Cofré era um desses atletas que veio por empréstimo para o Clube do Remo, naquele famoso esquema 50-50, né?
2: Eu lembro que tinha uma opção também de renovação por 3 anos, mais 3 anos,
1: isso,
2: né?
1: Isso, exatamente.
2: Também que era só opção, né?
1: Pois é, então essa informação quentinha desse momento, nosso amigo Maxi Souza, que o Brian Cofré não vai mais permanecer no Clube do Remo, assim como o Kaique Almeida, que vai sair. Agora olha só esse papo do Kaique, né? Porque ele era do Mirassol, ele foi pro Mirassol. Ele é do Fluminense,
2: não,
1: perdão.
2: Não, é do Fluminense.
1: Ele tinha uma proposta do Mirassol na mesa. Sim. Não quis ir pro Mirassol, permaneceu no Remo. Uhum. E agora não tá sendo relacionado, não tá jogando. E aí ele vai pro futebol russo, né, Alessandro?
2: Escolhas. Escolhas, né? Mas o problema é que quando ele acertou, ele era um titular do time que acabou de subir para a Série B com o técnico o Osório, né? Que podia usar ele em mais de uma posição, né? Aí ele teve a lesão, perdeu espaço também pro Chamba, que chegou também muito bem. É, acontece, cara. Escolhas, lesões, né? O outro jogador aproveita as oportunidades. Era mais uma posição de zagueiro, né? Que precisa de estabilidade, entrosamento, né? E o reserva acaba perdendo muito espaço. Isso acontece, né?
1: Sim. É. De fato, acontece.
2: E também na época, até a gente... Eu lembro que a gente discutiu isso, né? Porque no Mirassol, ele também não ia ser titular, né? Porque hoje a dupla de zaga, inclusive, é o William Machado, que é um zagueiro canhoto, inclusive. É, hoje ele é titular, faz gol e tudo mais. E essa é a reserva dele. Então, ele preferiu ir pro Remo, voltar pro Remo, né? Porque ele ia ter tempo de jogo. Até teve no início da temporada, campeonato estadual. Mas, rapaz, tô pensando nessa chuva, Ronaldo.
1: Nossa. Vamos fazer o seguinte. Vamos pagar o nosso intervalo, seu Aguiar. Vamos pagar o intervalo. Na volta, a gente conclui o assunto sobre o Remo e a gente vai também interagir com os nossos ouvintes que mandaram muitas mensagens aqui pra gente, certamente falando dessa situação do Neymar e se vai ou não ser cortado aí da Copa do Mundo. Vamos pro intervalo e a gente volta já.
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1: H4:51 na capital paraense, tem mensagem no nosso WhatsApp 919-8814-0073. Enquanto o seu Aguiar vai preparando um dos áudios aí, tá na parte de cima aí, seu Aguiar. Pode ficar à vontade aí pra colocar um dos dois áudios, tá? O Machado tá dizendo o seguinte: Neymar é craque mesmo lesionado, ele continua o maior na atualidade, ou seja, ele tem que ir pra Copa. Machado Santana lá do Marizal participando aqui conosco.
2: É certo.
1: Não, eu concordo. A questão toda é saber se ele vai conseguir se recuperar em tempo hábil pra Copa.
2: O problema é ele conseguir jogar.
1: Exatamente. Vamos de áudio? Vamos de áudio, então. Vamos ouvir o nosso ouvinte.
3: Ei, mano, deixa eu te falar aqui, peraí. Olha aí, deixa eu te contar. Fala pro Lancelot, sei lá o nome desse menino que é da seleção, esse que é o técnico, que é pra ele tirar o Neymar e botar o Aleph Manga.
1: Pelo menos o Aleph Manga tá fazendo gol, tá ajudando no ataque do Remo, né?
2: E o melhor... Estatística curiosa, Ronaldo Santos.
1: A lesão dele não é tão séria quanto a do Neymar. Pronto.
2: Foi só um baque no ombro, né? Aleph Manga tem mais participações em gols no Brasileirão que Neymar.
1: Pronto. Precisa discutir alguma coisa? Não, né?
2: Não.
1: Nem um pouco. Vamos ouvir o nosso outro áudio, o Evandro Gama, que mandou um áudio aqui pra gente. Boa tarde pra ti, Evandro.
4: Boa tarde, aqui é Evandro Guerra. Minha opinião. No mundo inteiro, as taças, elas são, né, são bonitas, a maioria. É feita ali uma escolha de uma taça bonita e fazem. Quando você quer regionalizar uma taça, colocar coisa de onça ou coisa assim, eu acho que fica muita informação na taça, ela fica feia, né? Então, por aí você não vê outros estados querendo destacar algum ponto do estado. Aqui é a Amazônia, eu sei, mas até que ponto fica legal? Pega uma taça bonita, né? Primeiro lugar, o segundo lugar, o terceiro lugar, enfim. Mas sem se preocupar com o foco de ter que fazer algo regional, porque acaba ficando feio.
1: Tá aí o Evandro Guerra trazendo a opinião dele, né? É aquela, até concordo, né? Vou pegar um pouco parcialmente sua opinião, daquela ideia de que o simples é bonito, né, Alessandro?
2: É verdade. Né? Faz a taça, formato padrão, todo mundo conhece. E aí adiciona um detalhe aqui, põe Copa Norte, pá, foi. Né? Até hoje, muita gente deve lembrar como é a taça da Copa dos Campeões, por exemplo. Acho que é icônico para todo torcedor do país.
1: Ah, a taça da Copa dos Campeões é uma taça icônica. É uma taça... Olha o detalhe dela, né? Ela é uma taça de vidro temperado. Que foi uma ação promovida à época do patrocinador master da competição, que era uma rede internacional de cartões de crédito, né? De créditos bancários, enfim. Era uma taça de vidro. Né? Então, e é uma taça única, tá? Ela tem essa característica. Agora, tu queres que eu fale uma lenda pra ti dessa taça?
2: Manda.
1: Posso falar?
2: Manda.
1: Já que a gente já tá quase na reta final do programa. A taça da Copa dos Campeões é uma taça de vidro, né? Vidro temperado. Eu não vou me lembrar o ano exatamente, mas teve um ano que a parte do globo, da bola, acabou trincando.
2: Nossa.
1: Acabou trincando. Né? Aí o Paysandu teve que entrar em contato com... A pessoa responsável que fez a taça é um rapaz, né? É um senhor agora, né? Obviamente, que trabalha justamente com desenhos de taças e objetos que faz homenagens, referências, rapaz, enfim. É uma
2: cara
1: pessoa
2: buscou
1: que faz
2: um trabalho especialidade,
1: específico,
2: né?
1: Específico. E essa pessoa, ela recriou a parte que ficou trincada. Né, e conseguiu reformar aí a taça. Né? Agora a taça tá bem fixa, né? Agora, porque antigamente aquela parte da bola não era fixa, agora tá fixa. Pra justamente não quebrar. E falando em taça, eu particularmente acho, por exemplo, a taça da Copa Verde bonita.
2: Eu gosto também.
1: Eu acho bem legal a estética dela.
2: Eu gosto. Ela tem um dourado brilhante ali, né? Uns detalhes bem amazônicos também, né? Remete a. A Copa Verde nasce com a ideia de valorizar a região amazônica, né, florestamento e tudo mais, né, eu gosto, né, do conceito, né, como muitos dizem, né, o conceito da taça é bem legal, esteticamente também ela é bonita, né? E, cara, parece que tem 5 taças dessa, né? Pode ir em busca da sexta, né? Uma que eu gosto muito da Libertadores.
1: Também. Também. Agora eu fico imaginando daqui a uns 10 anos.
2: Ela não tem
1: um
2: formato.
1: Anos, né?
2: É, vai ser. É, ela não tem formato de.
1: Gigante, cara.
2: Ela não tem um formato de taça, né? Mas ela é porruda. Né? Bem robusta.
1: Não, o legal dela é que todos os times que foram campeões da Libertadores
2: estão lá.
1: Estão lá. Né? Junto com a equipe campeã atual. Né? No ano passado foi o.
2: No passado foi Flamengo. O Flamengo.
1: Flamengo, verdade, foi o Flamengo. Que foi campeão, aí tá lá aquela estrutura, né, metálica com o escudo do Flamengo, tá lá parafusada e aí tá pra eternidade, né?
2: A chuva só piora, Ronaldo.
1: Só piora. Eu sei que você tá olhando e realmente tá bem escuro o tempo mesmo. Inclusive pra você que tá aqui na região metropolitana de Belém, tá ouvindo a gente no carro, no aplicativo, no ônibus, né? Pra você, motociclista, também, muita atenção. Se puder se abrigar melhor, porque a chuva realmente tá muito forte agora, nesse momento. Reta final do CBN Esportes para a segunda edição. E vamos pro palpite?
2: Bora.
1: Bora pro palpite. Quem é que leva essa taça hoje, Alessandro?
2: Paysandu Esporte Clube.
1: Pra mim, Paysandu vai ser campeão da Copa Norte, mas não será fácil. Nacional vai dar trabalho pro Paysandu. E o Paysandu tem que ser esperto. Se puder, logo nos 15, 20 minutos, dar logo um susto e mostrar pro Nacional que o Paysandu tá ligado, tá atento. Aí, maravilha.
2: Faz um gol no início, que certo. Nem no jogo contra o Floresta, né?
1: Sim, ele é bem interessante, sim, né? Sim. Exatamente. Tem que ir logo pro Abafa e procurar logo esse... Se puder marcar um gol, seria lindo. Se pudesse marcar um gol, seria lindo. Carlos Amit, capacidade de 6.500 torcedores, cerca de 700, 800 ingressos disponíveis aí para a torcida do Paysandu. A torcida do Paysandu, que teve gente dizendo que comprou ingresso do setor nacional.
2: Não é não.
1: Pelo amor de Deus, tomem cuidado. Não vão fazer loucura. E esse jogo certamente vai contar aí com o estádio lotado, até porque afinal de contas é decisão da Copa Norte e o estádio também proporciona uma facilidade para poder ficar lotado. Pelo menos clima de decisão tem, só não está no estádio adequado. Mas clima de decisão tem, Alessandro.
2: É o que temos, né? Então, simbora, Paysandu.
1: Nossa!
2: Agora veio. Agora chegou mesmo. Aqui na doca de Souza Franco. Bem na hora. Meu Deus,
1: Céu. Reta final do CBN Esportes para a segunda edição. Agradecendo pela sua audiência, pela sua companhia. Nos trabalhos técnicos de Carlos Aguiar. A produção foi de Alessandro Amorim e Diego Beckmann. Gerência de conteúdo e programação de Daniele Pires. E direção de jornalismo de Paulo Fernandes.
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1: Você agora vai ficar com o repórter CBN e em seguida você vai ficar ligado no que aconteceu aqui no nosso país com CBN Ponto Final. Um abraço para você e até amanhã.
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0: quinta-feira, 28 de maio de 2026. O Conselho Federal de Medicina lançou uma plataforma para reunir relatos de danos causados por procedimentos realizados por falsos médicos. A ideia é auxiliar no mapeamento desse tipo de ocorrência para a proteção dos pacientes. O órgão informou ainda que será possível realizar denúncias anônimas na plataforma. De acordo com o Conselho, pelo menos 2 casos de exercício ilegal da medicina passam a tramitar no Poder Judiciário por dia. Nesta semana, a polícia prendeu um falso médico investigado por pelo menos 9 mortes num hospital na Zona Leste de São Paulo. Uma pesquisa Datafolha com as intenções de voto para o governo de Pernambuco mostra a governadora Raquel Lira do PSD com 48% das intenções de voto no primeiro turno. Em seguida, vem o ex-prefeito do Recife, João Campos, com 43%. A margem de erro da pesquisa é de 3 pontos para mais ou para menos. Com isso, os 2 pré-candidatos estão tecnicamente empatados. O Instituto ouviu mais de 1.000 eleitores de 25 a 27 de maio. O nível de confiança é de 95%. No horário de Brasília, 5:04.
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1: Olá, muito boa tarde. Seja bem-vinda, seja bem-vindo ao Ponto Final CBN desta quinta-feira, 28 de maio de 2026. Nós vamos juntas e juntos até às 8 da noite, com muita informação, análise e prestação de serviço. Carolina Moran, deu um negócio aqui na garganta.
2: Toma uma aguinha, minha amiga.
1: É a sinusite da Tatiana, será?
2: Com esse tempo, essa época do ano, os riniters e sinusiters sofrem. Então, uma aguinha aí. Boa tarde para você, Débora, também para os ouvintes. Boa quinta-feira para todo mundo. Vamos nessa, porque não falta assunto hoje. É PEC do fim da escala 6 por 1, é acordo para socorrer o BRB, tem noticiário internacional. Vai longe esse ponto final hoje até as 8 da noite, Débora.
1: Felizmente, senão a gente nem sai de casa. Se não for para ser animado, nem saio isso. De casa. Isso também, sabe o que foi? Não aquecimento da voz.
2: Ah,
1: falei no não aquecimento da voz. E cantei um pouco aqui nos bastidores. Estava rolando Elis, Corsário. Nossa, essa música é maravilhosa. Foi isso. Mas já recuperada. Então, ó, participa com a gente, manda mensagem pro nosso WhatsApp, que é o 11 99911 9981. São 5 horas 6 minutos. O Igor Cardim traz mais detalhes de Brasília sobre a tramitação da PEC do fim da escala 6 por 1, que agora vai para o Senado. Oi, Igor, boa tarde.
3: Oi, Débora, muito bom.
1: Perdemos?
3: Nossos ouvintes.
2: Agora sim.
1: Pode,
3: promulgada e aprovada, perdão, por... Débora, me ouve?
1: Agora sim, pode prosseguir, por favor, Igor.
3: Boa tarde para você, para os ouvintes. Após ser aprovada por ampla maioria na Câmara, a PEC, que põe fim à escala de trabalho 6 por 1, chega ao Senado e deve começar a tramitar na Comissão de Constituição e Justiça nos próximos dias, em meio ao calendário eleitoral, a festa junina também, que costuma travar o calendário no Congresso Nacional. No entanto, há dúvidas sobre a celeridade da tramitação da matéria. O governo espera que seja aprovado o mesmo texto sem mudanças profundas. Caso contrário, a PEC teria que voltar para a Câmara. Nas redes sociais, o presidente Lula agradeceu Hugo Mota e indicou que vai trabalhar para aprovar a proposta.
1: A gente teve aí uma interrupção quando você falava da manifestação do presidente Lula pelas redes sociais.
3: Oi, me ouve melhor?
1: Vamos tentar.
3: Pois é, nas redes sociais o presidente Lula agradeceu ao presidente da Câmara, Hugo Mota, e indicou que vai trabalhar para aprovar a proposta no Senado. O ministro do Trabalho, Luiz Marinho, disse hoje que espera que a proposta de emenda à Constituição, que reduz a jornada de trabalho e permite o fim da escala 6 por 1, seja aprovada pelo Senado e promulgada pelo Congresso ainda no primeiro semestre deste ano. Segundo governistas no Senado, é difícil que o presidente do Congresso atue diretamente para barrar a aprovação do texto em razão do apelo popular da proposta. No entanto, ele tem o poder de definir quais comissões da casa deverão analisar essa medida. Ao mesmo tempo, Alcolumbre e outros senadores estão sendo procurados por setores empresariais que defendem o debate da mudança de jornada somente depois das eleições. Um dos indicativos deverá ser a agilidade em indicar o relator na CCJ. Há vários candidatos a essa relatoria, incluindo o senador Paulo Paim, que já propôs projeto de fim da escala 6 por 1. Na prática, a PEC deverá ser lida no Senado e encaminhada à Comissão de Constituição e Justiça. Depois disso, a CCJ tem 30 dias para apresentar parecer. Se aprovado, o texto segue para o plenário, onde precisa de pelo menos 49 votos em dois turnos. Além da PEC, que reduz a jornada de 44 para 40 horas, prevendo duas folgas por semana, a Câmara deverá analisar uma lei ordinária para profissões que não possuem a escala 5 por 2. O presidente Hugo Mota comentou essa medida.
4: A ideia é que usemos o projeto de lei de iniciativa do Executivo, que está na Câmara. Nós iremos apensar ao projeto de lei da deputada Dayana Santos, que tratou também da redução da jornada, para que dentro desse âmbito possamos entender o que é preciso ser feito do ponto de vista de adaptação para manter a redução da jornada de 44 para 40 horas, com 2 dias de descanso.
3: Por outro lado, a oposição já se movimenta com uma PEC alternativa. O senador Rogério Marinho protocolou hoje uma proposta permitindo a opção entre o regime CLT e um modelo flexível baseado em horas trabalhadas. O presidente Alcolumbre, inclusive, já encaminhou esse texto à CCJ. Débora.
1: Obrigada, Igor Cardim, pelas informações. Bom, Carol, o que deve jogar contra aí a tramitação da PEC no Senado não é nem a contrariedade dos senadores, porque como a Vera já vem avaliando, nossos repórteres vêm trazendo aqui essa informação também, Davi Alcolumbre não deve se opor e esse é um desejo do Centrão. Então, a PEC deve passar também no Senado. Só que junho é praticamente um pré-recesso, né? Porque tem as festas de São João, que são muito importantes no Nordeste. 27 dos 81 senadores são do Nordeste e com certeza estarão em suas bases nessas festas. Então acaba sendo aí um pré-recesso o mês de junho no Congresso, né? Como um todo. Então isso pode atrapalhar a votação ainda no primeiro semestre.
2: Mas provavelmente antes da eleição, né? Porque vão querer colher os frutos e os louros de aprovarem um projeto popular a tempo de usar isso na campanha, certamente, Débora. A gente vai seguir em Brasília agora para falar sobre o acordo viabilizado para socorrer o BRB, né? O Banco de Brasília vinha sendo negociado já há bastante tempo. Hoje, finalmente, saíram os termos que envolvem um empréstimo de 6 bilhões e meio de reais. A Ana Carolina Tomé tem os detalhes. Dinheiro que vai sair do Fundo Garantidor de Crédito, né, Ana? Boa tarde para você. Acho que não temos.
5: Sim, tô sim.
2: Oi, Ana.
5: Oi, Carol.
2: Agora sim.
5: Oi, Carol. É isso mesmo, Carol. O governo do Distrito Federal e a União assinaram um acordo nesta quinta-feira para viabilizar um empréstimo de cerca de 6 bilhões e meio de reais para cobrir o rombo nos cofres do Banco de Brasília. O dinheiro será pago pelo Fundo Garantidor de Crédito, o FGC, para que o BRB possa, enfim, se recuperar do desfalque causado pelas negociações com o Banco Master de Daniel Vorcaro. Em troca, o governo local terá de fazer um ajuste fiscal e ofereceu ainda dinheiro de fundos para viabilizar a operação. O termo foi assinado após uma reunião entre a cúpula do GDF e a Advocacia Geral da União no gabinete do ministro Luiz Fux no Supremo Tribunal Federal. Fux é o relator de uma ação em que o GDF pedia a intervenção da União na crise. O ministro optou por buscar a conciliação. Os termos estabelecem que o GDF fica liberado para buscar o empréstimo para o BRB no valor de até 16% da receita corrente líquida, o que garante o valor de 6 bilhões e meio de reais. O dinheiro, no entanto, não sairá do Caixa da União e não haverá garantias do Tesouro Nacional. Os recursos serão pagos pelo FGC com garantia de um consórcio de bancos. Se houver um calote do GDF, o FGC será garantido por esses bancos. Além disso, os bancos têm ainda a contragarantia das parcelas do GDF no Fundo de Participação dos Municípios e no Fundo de Participação dos Estados, como explicou o advogado-geral da União, substituto Flávio José Romã.
6: Quem garante o Fundo Garantidor de Crédito são esse pool de bancos. Esse pool de bancos, numa eventual inadimplência do GDF, que a gente espera não vai acontecer, eles então seriam acionados pelo FGC e quitariam a dívida e teriam como garantia os fundos constitucionais do Distrito Federal. Então o Distrito Federal alocou 2 desses fundos para formar essa contra-garantia. Então com isso se criou todo um ambiente favorável para essa negociação.
5: Segundo a governadora Celina Leão, o prazo para o pagamento do empréstimo será de 15 anos.
7: O banco passou o momento mais difícil e ele retorna com compliance, com uma controladora, que é o governo do Distrito Federal, vigilante, responsável. Este empréstimo, ele será de 15 anos, com 2 anos de carência. Quem vai pagar o empréstimo é o próprio BRB, que sempre deu lucro. E dará ainda mais, com compliance, com responsabilidade, com transparência.
5: O GDF também vai precisar fazer um ajuste fiscal, que ainda não foi detalhado, e enviar um projeto de lei à Câmara Legislativa pedindo aval para que o dinheiro dos fundos, que são destinados para saúde, educação e outras áreas de serviços públicos, possam ser dados como contragarantia na operação de crédito. Carol.
2: Obrigada, Ana Carolina. É um escravo de Jó aí, né, Débora? Porque o dinheiro sai do fundo garantidor. Se tiver calote, quem garante são os bancos. E aí os bancos vão buscar esse dinheiro, em caso de calote, em verbas futuras, né? Que o Distrito Federal ainda tem a receber das parcelas desses fundos. E, enquanto isso, o DF fica sujeito a uma série de restrições fiscais em contrapartida. Está no termo da audiência de conciliação realizada pelo STF. Por exemplo, medidas que impedem aumento de pessoal, reajuste, criação de cargos ou concursos, criação de despesas obrigatórias ou reajustes nesses gastos e concessão de benefício fiscal até a quitação do empréstimo ou até pelo menos que a nota do DF chegue em A+, né, na capacidade de pagamento. Hoje essa nota é C, então não vai sair barato para o Distrito Federal, não. Vai ter um esforço aí durante o pagamento dessa dívida.
1: E veja só, né? Entre a cruz e a caldeirinha, entre a cruz e a espada, porque se o banco é liquidado,

0: É isso mesmo, Débora. Uma ótima tarde a você, a Carol e aos nossos ouvintes. A agência iraniana Tasnim afirmou que o memorando de acordo entre Estados Unidos e o Irã ainda não foi finalizado. Segundo uma autoridade ouvida pela agência, Teerã ainda não informou aos mediadores do Paquistão que o texto foi fechado. E o porta-voz também afirmou, Débora, que o governo iraniano fará um anúncio quando finalmente concluir a proposta. Mais cedo, o site de notícias norte-americano Axios revelou que negociadores dos Estados Unidos e do Irã chegaram a um acordo sobre um memorando para prorrogar o cessar-fogo por 60 dias e iniciar negociações sobre o programa nuclear iraniano. E disseram que o presidente Donald Trump ainda precisa dar a aprovação final deste possível acordo. Se confirmados por Trump e pelo regime de Teerã, Débora, representaria o avanço diplomático mais significativo desde o início da guerra, especialmente depois dos países terem voltado a trocar ataques nos últimos dias. No entanto, ainda não se trata de um acordo final, que vai exigir negociações ainda mais intensas para contemplar as exigências de Trump sobre o assunto do enriquecimento de urânio. Agora, no campo dos bombardeios, o Kuwait afirmou ter sido alvo de um ataque com mísseis e drones atribuído ao Irã em mais um episódio de tensão que ameaça o frágil cessar-fogo em vigor desde o início de abril. Os militares a ofensiva sem detalhar quais instalações teriam sido atingidas. Segundo autoridades americanas, os projéteis foram interceptados. O Irã, por sua vez, anunciou ter realizado uma operação retaliatória após os Estados Unidos terem realizado novas ofensivas. Enquanto isso, o Exército de Israel realizou bombardeios nesta quinta-feira contra a quarta maior cidade do Líbano em uma ofensiva que deixou ao menos 14 mortos no sul do país. Os militares israelenses também informaram ter conduzido um ataque aéreo contra um subúrbio ao sul de Beirute. Débora, a reportagem da CBN segue acompanhando as discussões sobre esse frágil cessar-fogo.
1: Cessar-fogo que, no fim das contas, ficou só no papel, né? Obrigada, Ana Luísa Bessa, pelas informações. Você fica agora com notícias da sua região. E na volta a gente vai falar sobre o aumento na gasolina. Fica aí que já já a gente retorna aqui com mais informações no Ponto Final.
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1: São 5 horas e 25 minutos. A Júlia Viana tem informações sobre o reajuste da gasolina no Rio de Janeiro. Oi, Júlia, boa tarde.
2: Boa tarde, Débora e Carol. A Petrobras anunciou que vai aumentar a partir de hoje o preço da gasolina A, vendida às distribuidoras, em 48 centavos por litro. Apesar do reajuste, o impacto para os consumidores e distribuidoras vai ser reduzido por uma subvenção econômica criada pelo governo federal. Segundo a estatal, o desconto concedido no âmbito da medida provisória publicada nesse mês será de 44 centavos por litro, que reduz o efeito prático do aumento. Com isso, o preço médio da gasolina A para as distribuidoras vai passar de R$ 2,57 para R$ 2,61 por litro. Nas bombas, o impacto também deve ser pequeno. A Petrobras estima que a parcela da estatal no preço final da gasolina C, vendida nos postos e composta por 70% da gasolina A e 30% de etanol anidro, suba de R$ 1,80 para R$ 1,83 por litro. O aumento máximo previsto é de 3 centavos por litro ao consumidor final. A companhia afirmou que o valor ainda é 27,6% menor do que o praticado em dezembro de 2022. A subvenção foi instituída pelo governo federal por meio da medida provisória número 1358, além de decreto e portaria do Ministério da Fazenda publicado nesse mês. Em nota, a Petrobras afirmou que mantém um compromisso com uma política de preços responsável, equilibrada e transparente, evitando repassar integralmente as oscilações do mercado internacional ao consumidor brasileiro. Débora e Carol.
1: Obrigada, Júlia, pelas informações. Já queria perguntar aqui ao nosso ouvinte, porque quando se fala em aumento da gasolina, é quase que automático, né? Praticamente automático. É, teoricamente, esse aumento, então, vai ser de 4 centavos. Vamos ver como é que vai chegar na bomba. Você que está circulando aí, vai abastecer, se perceber alguma mudança, já manda mensagem aqui para o nosso WhatsApp. O 11 99911 9981. A gente faz mais uma pausa para o nosso ouvinte ficar com o noticiário local.

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0: Quinta-feira, 28 de maio de 2026. O governo do Distrito Federal assinou um empréstimo de 6 bilhões e meio de reais com um grupo de bancos para cobrir o rombo do Banco Regional de Brasília. O ministro da Fazenda, Dario Durigan, disse que a liquidação do Banco Regional de Brasília custaria 17 bilhões de reais ao Fundo Garantidor de Créditos. A investigação da Polícia Federal sobre o aporte de 12 bilhões de reais do BRB no Banco Master por meio da compra de carteiras falsas indica que a instituição financeira estatal teve participação direta nas fraudes e, por esse motivo, não pode ser considerada vítima do esquema do banqueiro Daniel Vorkado. O governo dos Estados Unidos pressiona pela criação de uma nota de 250 dólares com o rosto do presidente Donald Trump, segundo o jornal The Washington Post. A nota seria comemorativa aos 250 anos do aniversário do país. Se o projeto sair do papel, o republicano será a primeira pessoa viva a aparecer em uma cédula nos Estados Unidos em mais de 150 anos. O tenista brasileiro João Fonseca volta à quadra amanhã pelo torneio de Roland Garros, disputado em Paris. Na terceira rodada da competição, ele enfrentará o sérvio Novak Djokovic, tricampeão do torneio e maior vencedor de Grand Slams da história. Ontem, Fonseca venceu o croata Dino Prismic de virada por 3-7 a 2 em uma partida de quase 3 horas e meia. No horário de Brasília, 5h35.
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1: Nós vamos a Brasília. Igor Cardim de volta. O presidente Lula recebeu hoje a presidente do Suriname. Oi, Igor.
2: Pois é, Débora, o presidente Lula recebeu a presidente do Suriname, Jennifer Simons, que está no país em uma visita oficial de Estado. Ele afirmou que a Petrobras pode cooperar com o Suriname na exploração de petróleo. O país vizinho, segundo o presidente, desponta como um novo polo de produção da commodity. Ele classificou, no entanto, o fluxo comercial entre os dois países como ainda muito pequeno. No ano passado, o intercâmbio entre os dois países, a balança comercial, somou 54,9 milhões de dólares. O presidente defendeu ainda a ampliação das importações de produtos do país e também disse que essa medida evitaria um comércio ainda truncado. Nesta visita, a presidente do Suriname ainda deve passar por áreas sociais aqui do Brasil, conhecer centros de referência de assistência social e um projeto habitacional do programa Minha Casa Minha Vida. Agora à tarde, ela visita ainda a sede da Embrapa Cerrado, aqui em Brasília, onde disse que pretende assinar documentos e também fechar memorandos de entendimento sobre cooperação técnica em políticas sociais. Débora.
1: Obrigada pelas informações, Igor. Suriname, que é vizinho aqui, considerado o menor país da América do Sul, está na costa norte do continente, não é um país que tem... Do qual a gente fala muito, né, Carol?
3: É
1: o Suriname aqui no Brasil, mas enfim, temos aí esse encontro e esses possíveis acordos.
3: Débora, a gente vai seguir em Brasília agora para falar sobre a aprovação do texto base de uma PEC que amplia a isenção de impostos a igrejas. Esse texto passou em primeiro turno na Câmara. A Larissa Lopes tem os detalhes. Oi, Larissa.
4: Oi, Carol, Débora. Olha, pois é, foi aprovada essa PEC hoje na Câmara dos Deputados e agora vai para o Senado, que amplia isenções para igrejas. Então, agora, né, as igrejas ficarão isentas de impostos, tanto para a construção de templos e até compra de helicóptero. De acordo, né, com o texto, essa que é uma PEC de 2023, a proposta altera o artigo 150 da Constituição para disciplinar a imunidade de impostos sobre aquisição de bens e serviços de templos de qualquer culto, garantindo imunidade hoje restrita ao patrimônio e à renda para toda a cadeia de compras das entidades, inclusive, né, os materiais para construção, por exemplo, tijolos e afins. Essa PEC foi aprovada com 385 votos favoráveis e 93 contrários. O plenário da Câmara estava vazio, foi uma sessão semipresencial, então a maioria dos parlamentares votou pelo Infoleg, né, que é o programa ali que eles podem fazer a votação, e também porque o Hugo Mota determinou que quem faltasse essa sessão de hoje teria um desconto do pagamento. E esse texto foi criticado especialmente por parlamentares da base governista, que falaram que é um texto muito genérico e estende também esse benefício, né, essa isenção tributária para outras atividades, como por exemplo creches, assistência social, comunidades terapêuticas e conventos também, por exemplo. Carol.
3: Obrigada, Larissa. Vai lembrar que as igrejas já têm uma série de imunidades, né, Débora? Já não paga IPTU, não paga imposto de renda, COFINS, imposto sobre transmissão, IPVA e agora também essa imunidade aí passando na Câmara. Vai ainda a votação no Senado, mas bastante ampla, como disse a Larissa, né, para bens de consumo, desde material de construção até microfones, carros, enfim, muita coisa incluída nesse pacote.
1: Já tem manifestação de ouvinte aqui, ó. O Antônio Pimentel, ele acha um absurdo, porque a isenção das igrejas pode significar mais imposto para o cidadão. Obrigada, viu, Antônio, pela mensagem. A gente volta ao Rio de Janeiro. Diogo Bugalho traz aqui mais detalhes sobre a continuação do julgamento do caso em Riborel. Oi, Diogo, boa tarde.
0: Boa tarde, Débora. Boa tarde a todos. O julgamento chega hoje ao quarto dia e quem fala no momento, quem presta depoimento, é a empregada doméstica Leila Rosângela Matos. Além de ter participado da dinâmica da casa onde Jairo, Monique Medeiros e Henri viviam, ela também teria limpado o apartamento antes da perícia, removendo evidências do crime. Antes, quem depois foi Débora Melo Saraiva, ex-namorada de Jairinho, que é acusado de ter agredido o menino Henri. A Débora foi namorada dele entre 2014 e 2020. Relatou ter sofrido inúmeras agressões nesses 6 anos de relacionamento e disse que o filho dela, Enzo, também foi agredido por Jairinho. Ela relata aí pelo menos 2 episódios. Em um deles, Jairinho teria pisado no abdômen do Enzo quando o menino tinha apenas 3 anos, isso no momento em que ela estava desacordada, dopada. E em outra ocasião, Jairo levou o menino a uma festa sem a mãe e a criança voltou com o fêmur quebrado. Mas ela diz que o menino entra em pânico, não consegue falar sobre esses episódios, então ela não tem muitos detalhes do que aconteceu nesses 2 casos. Durante o depoimento da Débora, inclusive, houve um princípio de tumulto aqui no plenário. A juíza Elizabeth Machado Louro interrompeu a sessão, bastante exaltada, e expulsou uma mulher da plateia porque ela estaria espiando ali as anotações dos jurados que têm direito ao sigilo do voto deles. Essa mulher foi retirada pela polícia militar e do lado de fora, ela disse aqui à parte da imprensa, que é apenas uma advogada recém-formada, que veio só para assistir o julgamento, não é advogada de nenhuma das partes, e que tudo não passou de um mal entendido, mas a juíza determinou aí que qualquer pessoa que olhar para os jurados vai ser expulsa do plenário. Ainda hoje, na parte da manhã, depuseram Natasha de Oliveira Machado, que também foi namorada de Jairinho, e a filha dela, Kailane, que hoje tem 18 anos. Ambas relataram diversas agressões por parte do vereador, do ex-vereador. O dia também ficou marcado pela volta do advogado de doutor Jairinho, Fabiano Lopes. Ele que sofreu um infarto no fim de semana, não estava presente aqui nos últimos dias. Voltou, disse que esse infarto que ele sofreu foi causado pelo uso de anabolizantes, que está com apenas 33% da capacidade cardíaca e que está vindo aqui contrariando recomendações médicas, correndo bastante risco, mas que ele não se importa com esses riscos, está, portanto, de volta à defesa. Outro detalhe importante de hoje é que a maior parte dos depoimentos aconteceu sem a presença de Jairinho no plenário, a pedido das testemunhas. Débora.
1: Obrigada, Diogo, pelas informações. O julgamento é pelo caso do menino Henri Borel, né, que infelizmente morreu, mas o que a gente observa, de acordo com as testemunhas, né, Carol, é que ele era um torturador contumaz de crianças.
3: É o que tudo leva a crer, né, Débora? E a defesa do Jairinho tentando de tudo para atrasar esse julgamento, né? Virou quase um circo aí, os depoimentos durando um dia inteiro. Agora essa história de uma mulher tentando espionar ali o voto dos jurados é lamentável.
1: Você fica agora com notícias da sua região.

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15: O ECA Digital foi mencionado em diversas conversas promovidas na quinta edição do Festival LED, realizado recentemente no Rio de Janeiro. Especialistas avaliam que o estatuto é um avanço, mas destacam que a educação de crianças e adolescentes e a atenção dos pais são fundamentais para formar usuários conscientes.
16: A exigência de mecanismos mais rígidos de verificação de idade, a obrigação de controle parental para contas de menores e a proibição do uso de dados de crianças e adolescentes para publicidade direcionada estão entre as determinações do ECA Digital, sancionado em março e em fase de implementação. Para a promotora de justiça do Rio de Janeiro, Gabriela Lusquinhos, o controle etário é um mecanismo valioso por garantir que crianças e adolescentes já tenham condição de lidar com o conteúdo encontrado em cada ambiente online.
17: No ECA de 1990, já podíamos pedir, como medida de protetiva, impedimento de acessar alguns lugares de uma criança ou um adolescente. O ECA digital traz também a questão da verificação etária. As plataformas vão precisar aferir se aquela criança, aquele adolescente tem a idade recomendada para usar e transitar naquele ambiente específico de uma plataforma específica.
16: Mas o pediatra e ativista pela infância Daniel Becker lembra que a atenção dos pais, mães e responsáveis em relação ao conteúdo consumido por crianças e adolescentes é fundamental.
18: O ECA Digital vai reduzir, vai atenuar o problema, mas a família continua tendo que trabalhar. A família tem que supervisionar, tem que colocar um aplicativo de supervisão parental, tem que conversar com esse adolescente, tem que sentar junto e ver os vídeos com ele para bater papo sobre o conteúdo que ele está vendo. Então esse trabalho vai ser facilitado pelo ECA Digital, que também vai facilitar o próprio controle parental, mas não pode parar aí. A família tem que assumir um trabalho também.
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19: Operação contra fintechs envolvidas em lavagem de dinheiro para o PCC. Uma lavagem bilionária, né, Clauson Dutra? Boa tarde para você. Temos o Clauson? Clauson, nos ouve?
20: Oi, ouço vocês. Você está me ouvindo?
19: Agora sim. Sim.
20: Exato, Carol. É a Operação Fluxo Oculto, desdobramento da Carbono Oculto, deflagrada em agosto do ano passado. A Receita Federal e o Ministério Público investigam essa movimentação ilegal de mais de 26 bilhões de reais em seis fintechs usadas como bancos paralelos por operadores ligados ao PCC no setor de combustíveis. O valor ainda pode crescer porque apenas 3 das 6 empresas declararam o balanço de contas à Receita. O secretário da Receita, o Robinson Barreirinhas, disse que o caminho até as 6 novas fintechs começou na primeira fase, quando agentes identificaram cerca de 4 bilhões de reais transferidos por fintechs já investigadas às novas instituições.
21: Bom, na operação de agosto de 2025, nós identificamos 3 fintechs. Nós fizemos a apreensão exatamente dessas contas gráficas, que é esse controle contábil interno. E a partir da análise dessas contas gráficas, nós identificamos, tinha uma sinergia dessas fintechs com outras 6 fintechs, que são as fintechs que foram descortinadas agora. Para além disso, nós identificamos também toda uma movimentação dos principais líderes do esquema, redirecionando todo o dinheiro para essas novas fintechs.
20: Foram cumpridos hoje, Débora, Carol e ouvintes, 59 mandados de busca e apreensão em 5 estados: São Paulo, Rio de Janeiro, Minas Gerais, Paraná e Mato Grosso do Sul. Aqui em São Paulo, houve buscas na capital e em outras 18 cidades. Essa nova fase tem 3 frentes que abordam desde as movimentações fraudulentas entre fintechs até a chamada máfia da nafta, como explica o promotor do Ministério Público, Yuri Fisberg.
0: as instituições de pagamento derivada da carbono oculto, que investigue a utilização indevida de instituições de pagamento, ponto número um. Em outras duas vertentes, que é abrange o NAFTA, em um primeiro momento já oferecida a denúncia com relação às fraudes das empresas fantasmas e do uso da adulteração de combustível, organização criminosa para adulteração e falsidades documentais, e ao mesmo tempo instaurada uma nova investigação só para avaliar o fluxo financeiro de lavagem com aplicação de instituições de pagamento e fundos de investimento vinculados a esses pagamentos do NAFTA.
20: As empresas de fachada, Carol, simulavam compras de NAFTA, emitiam notas fiscais e desviavam o produto para terminais de armazenamento, onde a NAFTA era tratada como se fosse gasolina, por exemplo. Isso de acordo com o Ministério Público. A denúncia aponta a emissão de 10.400 notas fiscais falsas. A ligação entre o combustível adulterado e as fintechs aparece no pagamento. Quando o consumidor compra no cartão, a maquininha não registra o nome do posto, mas na conta da fintech, que, segundo a investigação, está ligada ao crime organizado. Débora, aí te devolvo com uma última informação. Carol, o Ministério Público pediu 5 prisões, mas a Justiça não autorizou os mandados por se tratar de crimes sem violência. Volto com vocês.
19: Obrigada, Clauson.
1: Pois é, as fintechs que têm sido usadas pelo crime organizado, e no podcast que foi feito em parceria entre o Jornal Globo e a CBN, PCC, o Salve Geral, que está sensacional, no último capítulo, o promotor Lincoln Gaqui, o promotor de justiça de São Paulo, que há muitos anos investiga o PCC, disse que agora o crime organizado está indo para as bets, né? Hoje também o Ministério Público e a Polícia Civil de São Paulo fizeram uma operação mirando bets ilegais. Daqui a pouquinho a gente vai trazer mais detalhes sobre essa operação, suspeitas de lavar mais de 5 bilhões, é isso mesmo, bilhões de reais em São Paulo.
22: 5:55. 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
24: Nos meses prévios às Copas do Mundo aparecem cartolas, analistas e até acadêmicos argumentando que este evento é sempre uma chance de atrair o interesse das crianças nas escolas pelas aulas de geografia. Ei, onde está e como é a Islândia? Paris é a capital desse país cuja seleção enfrentaremos hoje à noite. E por aí vai. No entanto, a aula de geografia pra valer e bota pra valer seria com a outra Copa, a Copa da CONINFA, Confederação de Associações Independentes em Futebol, isto é, a reunião de seleções de países que não são reconhecidos pela FIFA, entre os quais Abcásia, Chipre do Norte, Somalilândia, Quebec, Donetsk, Ossétia do Sul, a Transnistria, o povo cigano, as ilhas de Chagos, que tem apenas 4 mil habitantes, entre tantos outros. No total, são as seleções de 45 nações não reconhecidas, nem pela ONU, nem pela FIFA, além de movimentos separatistas. E este torneio é feito a cada 2 anos. A primeira vez foi em 2014, na Suécia, país neutro. Em 2016, a Copa foi na Abcásia, no Cáucaso, país que em 1992 havia se separado da Geórgia. E nessa primeira Copa, o troféu ficou nas mãos da seleção do Condado de Nice, a cidade francesa, onde existe um movimento separatista. E uma das estrelas dessa Copa foi o Panjab, nome da comunidade da diáspora do Punjab, que migrou para Inglaterra, Afeganistão, Paquistão e Índia. Em 2018, o anfitrião oficial da Copa da CONIFA foi Baragua, uma região secessionista no sudeste da Somália. Mas devido à guerra em Baragua, cujo nome oficial é Somália do Sudoeste, a Copa foi feita em Londres. O vencedor foi a Carpatalia, nome da comunidade da minoria húngara da Rutênia Subcarpática, que faz parte da Ucrânia. A seleção vice-campeã foi Chipre do Norte, que é uma república mas controlada pelos turcos, que está no norte dessa ilha. O sul é independente, com maioria de gregos cipriotas. Depois veio a pandemia e essa Copa Paralela não voltou a ser feita, mas há planos para ressuscitá-la em breve. Mais detalhes sobre o Lado B do futebol em meu livro Futebol Lado B, lançado pela Globo Livros.
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0: Boa tarde, Débora. Boa tarde, Carol. Boa tarde, ouvintes. A Carolina tem 40 anos e diz que finalmente conseguiu juntar uma reserva de emergência. Ela fez um cálculo e chegou à conclusão que se investir com rentabilidade de 1% ao mês por 12 anos e não tiver nenhuma emergência, poderá contar com esse dinheiro para pagar a faculdade das filhas. Ela pergunta qual o investimento para garantir essa rentabilidade e que tenha boa liquidez para o caso de uma emergência. Carolina, objetivamente, você pode investir no Tesouro Selic 2036. Você não vai ter a garantia de rentabilidade de 1% ao mês pelos próximos 12 anos, mas vai ter liquidez imediata se precisar sacar os seus recursos. Só para explicar, o Tesouro Selic tem rentabilidade igual à taxa de juros estabelecida pelo Banco Central, que hoje é de 14,5% ao ano, o que dá um pouco mais de 1% ao mês. Mas essa taxa pode mudar para menos ou para mais, dependendo das condições econômicas e das projeções para a inflação. Se você quiser travar o ganho atual de 1% ao mês, poderia investir no Tesouro Prefixado 2037. Mas se precisar resgatar a aplicação antes do vencimento, vai ficar sujeita a perdas. Isso por causa da marcação a mercado. Outro detalhe importante é que no longo prazo, o relevante é a diferença entre o rendimento da aplicação e a inflação, o que só dá para garantir investindo em outro título, o Tesouro IPCA. Então, para deixar as coisas simples e eficientes, a melhor alternativa para você é o Tesouro Selic 2036. Até a próxima e continue mandando as suas perguntas para cbndinheiro@cbn.com.br.
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0: Quinta-feira, 28 de maio de 2026. O ministro do Trabalho, Luiz Marinho, disse esperar que a PEC sobre o fim da escala 6x1 seja aprovada pelo Senado e promulgada pelo Congresso ainda no primeiro semestre do ano. O texto foi aprovado ontem pelo plenário da Câmara dos Deputados. Marinho afirmou que, assim como a Câmara aprovou o texto rapidamente, o Senado também está sensível à discussão. Ainda não há data para votação na Casa. A Bolívia enfrenta uma das piores crises das últimas décadas, em meio a atos que bloqueiam estradas e isolam a cidade de La Paz. O abastecimento de alimentos, combustíveis e insumos hospitalares está comprometido. Camponeses e sindicatos exigem a renúncia do presidente Rodrigo Paz, que assumiu o cargo há 6 meses. A Bolsa de Valores de São Paulo fechou em queda de 0,39% aos 175.063 pontos. O dólar comercial fechou em baixa de 0,57%, cotado a R$ 5,03. O euro fechou valendo R$ 5,86, queda de 0,42%. Horário de Brasília, 6:07.
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0: Vera Magalhães, boa noite, tudo bem?
1: Oi, Débora, tudo bem? Boa noite para você, para Carol, para os ouvintes e para quem nos assiste.
2: Oi, Vera, boa noite.
0: Já vamos correr para Brasília, porque tem notícia quentinha. Igor Cardim, o julgamento que discute a mudança na lei da ficha limpa foi suspenso. Nos conte por quê. Boa noite, novamente.
3: Boa noite, Débora, Vera e também aos ouvintes. Pois é, o ministro do Supremo Tribunal Federal, Gilmar Mendes, pediu vista e suspendeu, portanto, o julgamento sobre as mudanças na lei da ficha limpa, aquelas que foram aprovadas pelo Congresso Nacional no ano passado. Com essa decisão, o magistrado tem agora 90 dias para devolver o processo ao plenário do STF, enquanto os demais ministros ainda podem antecipar os votos até o fim do julgamento virtual marcado para esta sexta-feira. Até o momento, dois votos foram anexados ali pela derrubada da flexibilização da legislação da ministra Carmen Lúcia e também do ministro Luiz Fux. A ministra Carmen Lúcia, que é relatora deste caso, eles defenderam a retomada das regras anteriores, nas quais o prazo de 8 anos de inelegibilidade começa a ser contado apenas após o cumprimento integral da pena. O julgamento, como eu disse, ocorre então no plenário virtual do Supremo Tribunal Federal, onde eles anexam os votos. As alterações aprovadas pelo Congresso no ano passado reduziram o período de inelegibilidade em alguns casos e podem beneficiar políticos condenados ou cassados, abrindo um caminho para as candidaturas nas eleições deste ano. Entre os nomes apontados como possíveis beneficiados estão os dos ex-governadores Antônio Garotinho, Sérgio Cabral e José Roberto Arruda, além do ex-presidente da Câmara, Eduardo Cunha. No voto da ministra Carmen Lúcia, ela afirmou que as mudanças representam um retrocesso e são incompatíveis com os princípios da probidade administrativa e da moralidade pública. Ela também declarou que as novas regras podem criar cenário de impunidade ou anistia para condenados. Já a PGR defendeu a constitucionalidade da maior parte das alterações da lei que foi aprovada pelo Congresso no ano passado. Débora e Carol.
0: Obrigada pelas informações, Igor. Vera, a posição do ministro Gilmar Mendes sobre o tema já é conhecida?
1: Ele tende a votar para admitir, para reconhecer algumas, pelo menos algumas das mudanças feitas pelo Congresso, da lei da ficha limpa, Débora. Mas ele pediu vista meio para botar a bola no chão, porque são 2 votos já para derrubar todas as alterações, portanto, restabelecendo a lei tal como ela foi aprovada lá atrás. Existe uma boa possibilidade de que outro ministro, que provavelmente seja o ministro Dias Toffoli, peça também destaque ao plenário físico. Então, tirar do plenário virtual e marcar uma sessão do plenário físico para discutir esse assunto, para que os argumentos pró e contra sejam debatidos entre os ministros, e aí com sessão televisionada pela TV Justiça, etc. O problema é que tudo isso acontece já na antessala das convenções partidárias. Muitos pré-candidatos já estavam aí com a estrutura de campanha montada, na expectativa de poder ser candidatos graças às alterações feitas na lei da ficha limpa. E agora isso tudo está em perspectiva, está tudo sub júdice, com uma boa possibilidade de que caia, porque o voto do ministro Fux, por exemplo, surpreendeu. Havia muita gente que achava que ele ia votar pela admissibilidade da lei. E ele votou integralmente com a ministra Carmen, mantendo a lei anterior. Então, o clamor popular e a ideia de que se está mexendo numa lei que foi aprovada a partir de um projeto de iniciativa popular, que é a lei da ficha limpa, parece estar mudando alguns votos. Então, ninguém arrisca um placar. E agora, com essa possibilidade de a coisa ficar ainda mais para mais próximo da eleição, com esse pedido de vista, e com o fato de que deve ser destacado para a votação em plenário.
2: Muita gente de olho nessa decisão, né, Vera? Como o Igor me lembrou, Eduardo Cunha, Antônio Garotinho, Sérgio Cabral. Garotinho, inclusive, cotado para ser candidato a governador aqui no Rio, né, nessa nossa eleição. Sui generis aqui do estado.
1: Exato, o Zé Roberto Arruda também hoje em dia está filiado ao PSD do Gilberto Kassab e é pré-candidato ao governo do DF, está em plena campanha contra a governadora Celina Leão, crítico ali ao Master, na relação toda do ex-governador Ibanez com o Master, etc., e deu uma freada na pré-campanha a partir do momento em que a ministra Carmen colocou em pauta para votação. O prazo máximo de devolução de um pedido de vista é de 90 dias corridos. Se for isso, e ficar esse tempo todo, tem um bom risco das pessoas serem candidatas ou até colocarem a candidatura e lá na frente terem de recuar ou até uma vez eleitas terem de abrir mão do mandato. Então tem uma dose maior ainda de insegurança a partir desse pedido de vista.
2: Bom, vamos para o nosso próximo assunto, que é a aprovação pela Câmara da PEC, que trata do fim da escala 6x1. Agora o texto vai para o Senado. A Larissa Lopes está acompanhando. Teve conversa do presidente Lula com o presidente da Câmara, Hugo Mota, Larissa? Boa noite para você de novo.
4: Teve sim, Carol. Boa noite para vocês, boa noite, ouvinte. O presidente Lula, ele ligou para Hugo Mota depois da aprovação da PEC, que põe fim à escala 6x1 na Câmara, e Lula reforçou a importância de que o Executivo e o Legislativo trabalhem juntos por pautas ali prioritárias. Lembrando que Lula até está, né, num momento ali de proximidade com Hugo Mota, o que não está acontecendo muito com Davi Alcolumbre, né, é uma situação diferente. E, inclusive, Carol, o ministro do Trabalho, Luiz Marinho, que ontem eu até mencionei, ele estava acompanhando a votação lá na Câmara, ele disse esperar a aprovação da PEC no Senado ainda no primeiro semestre deste ano. Então ele está bem otimista aí. Ele disse que não gosta muito de falar sobre prazo para o parlamento, que seria uma certa interferência, e também busca de interferência executiva e legislativa, que segundo ele não é saudável, mas ele disse que se o Senado tiver debruçado com prioridade, com desejo da agilidade que a Câmara trabalhou, ele crê que 30 dias é o suficiente para a aprovação desta PEC. Essa fala do ministro Luiz Marinho foi hoje à tarde, depois da divulgação dos dados ali sobre geração de empregos em relação ao mês de abril. Lembrando que depois de ser aprovada, né, com ampla maioria na Câmara, essa votação ontem que terminou por volta das 11h40 da noite, essa PEC, ela chega agora ao Senado, deve começar a tramitar já na Comissão de Constituição e Justiça nos próximos dias, em meio ao calendário eleitoral e festas juninas. No entanto, né, há dúvidas sobre a celeridade de tramitação da matéria, né, que foi até essa esperança aí de Luiz Marinho. O governo espera que seja aprovado o mesmo texto, sem mudanças profundas, caso contrário, a PEC tem que voltar para a Câmara. Nas redes sociais, o presidente Lula até agradeceu ao presidente Hugo Mota e indicou que vai trabalhar para aprovar a proposta no Senado. E enquanto isso, né, Lula vai conversar, o ministro Marinho também, mas Alcolumbre também é procurado por setores empresariais que defendem que o debate a respeito da jornada ocorra apenas depois das eleições. Carol.
2: Obrigada, Larissa. Parece que é uma questão de timing, né, Vera? Aquilo que você estava falando ontem deve realmente passar no Senado. A dúvida é se vai ser no primeiro semestre, se vai ser ainda antes da eleição, quando é que vai ser essa votação, né?
1: Não tenho mais a menor dúvida de que vai ser antes da eleição. Eu já tinha cravado isso com base apenas na lógica eleitoral, mas agora falando com senadores, apurando, depois da comoção que houve na Câmara, aquela gritaria, até adesão de setores do PL, o que o empresariado está em busca agora é de minimizar danos. Então, talvez apostar numa transição mais longa ou talvez apostar em propostas alternativas como essa apresentada pelo senador Rogério Marinho, que é coordenador da campanha do Flávio Bolsonaro, que libera empregadores ali para fazer um horário flexível e fazer um regime até alternativo ao da CLT. O Flávio Bolsonaro é signatário dessa PEC, que é diferente da que saiu da Câmara, mas talvez

0: esse tipo de popularidade e de ali se espraia em toda a sociedade, é muito difícil você se contrapor a ele sem ficar estigmatizado e sem comprar para si prejuízos eleitorais. Então, a gente vê o PL já bastante dividido em relação a isso. Uma parcela foi para um lado da bancada da Câmara e outra foi para outro. No Senado ainda parece haver uma posição mais pró-empresariado, pró-empregadores, mas isso pode mudar a depender da atração que o assunto ganhar a partir de agora, porque realmente se trata aí de um marco histórico. Você tinha um regime que vigorava desde a CLT, que mudou na Constituinte e que mudou agora. Então, são mudanças que levam décadas para acontecer. A gente está vendo uma redução, portanto, da jornada semanal de trabalho, depois de pelo menos aí 3 décadas desde a Constituição de 1988. Então, o Lula vai tentar capitalizar isso ao máximo, já está fazendo isso. Essa pequena pressão que a gente vê o ministro Luiz Marinho fazendo sobre o Senado faz parte desse movimento aí todo que é planejado de o governo ficar o tempo inteiro chamando para si a autoria e o protagonismo e a iniciativa desse assunto. Não vai ser o presidente do Senado que vai querer ficar contra isso em ano eleitoral. Dificilmente até o próprio Flávio Bolsonaro vai conseguir sustentar uma posição contrária por muito tempo e sem flexibilizar a sua fala a esse respeito.
1: Vera, você acha que pode aumentar uma pressão por mais subsídios ao setor produtivo ou não tem de onde tirar?
0: Também vai ser uma das tentativas no Senado de aumentar ali algum tipo de desoneração de folha. Como eu falei antes, também uma possibilidade é aumentar a transição, fazer mais gradual, para que não se resolva tudo em 2027, como é a proposta que saiu da Câmara. Então, atenuantes vão ser apresentadas no Senado. E aí, a depender do que vier, podem passar, mas simplesmente evitar a aprovação do texto, conseguir deixar até para depois da eleição, acho muito pouco provável.
1: Vamos para o nosso próximo tema, que é o socorro ao BRB. Ana Carolina Tomé tem mais detalhes de Brasília. Oi, Ana.
2: Oi, Débora. O governo do Distrito Federal e a União assinaram um acordo nesta quinta para viabilizar um empréstimo de cerca de 6,5 bilhões de reais para cobrir o rombo nos cofres do Banco de Brasília. O dinheiro será pago pelo Fundo Garantidor de Crédito, o FGC, para que o BRB possa enfim se recuperar do desfalque causado pelas negociações com o Banco Master de Daniel Vorkaro. Em troca, o governo local terá de fazer um ajuste fiscal e ofereceu ainda dinheiro de fundos para viabilizar a operação. O termo foi assinado após uma reunião entre a cúpula do GDF e a Advocacia Geral da União no gabinete do ministro Luiz Fux no Supremo Tribunal Federal. Fux é o relator de uma ação em que o GDF pedia a intervenção da União na crise. O ministro optou por buscar a conciliação. Os termos estabelecem que o GDF fica liberado para buscar um empréstimo para o BRB no valor de até 16% da receita corrente líquida, o que garante o valor de 6,5 bilhões de reais. O dinheiro, no entanto, não sairá do caixa da União e não haverá garantias do Tesouro Nacional. Os recursos serão pagos pelo FGC com garantia de um consórcio de bancos. Se houver um calote do GDF, o FGC está garantido por esses bancos. Além disso, os bancos têm ainda a contragarantia das parcelas do GDF no Fundo de Participação dos Municípios e no Fundo de Participação dos Estados, como explicou o advogado-geral da União substituto, Flávio José Roman.
3: Quem garante o Fundo Garantidor de Crédito são esse pool de bancos. Esse pool de bancos, numa eventual inadimplência do GDF, que a gente espera não vai acontecer, eles então seriam acionados pelo FGC e quitariam a dívida e teriam como garantia os fundos constitucionais do Distrito Federal. Então, o Distrito Federal alocou dois desses fundos para formar essa contragarantia. Então, com isso, se criou todo um ambiente favorável para essa negociação.
2: Segundo a governadora Celina Leão, prazo para pagamento do empréstimo

0: O próximo será de 15 anos. O GDF também vai precisar fazer um ajuste fiscal que ainda não foi detalhado e enviar um projeto de lei à Câmara Legislativa pedindo aval para que o dinheiro dos fundos que são destinados para a saúde, educação e outras áreas de serviços públicos possam ser dados como contragarantia na operação de crédito. Volto com você.
1: Obrigada, Ana, pelas informações. Já a orelha do Daniel Vorcaro está queimando, viu, Vera? Porque os ouvintes estão indignados, porque o BRB está nessa situação por causa do Banco Master. O impacto nas contas públicas do GDF vai acontecer de qualquer forma. Nesse caso do empréstimo, menor seria um impacto menor do que uma liquidação, né?
2: É menos grave do que o banco quebrar. Em termos de impacto para o GDF, para os correntistas, obviamente, também para os servidores do DF. Só por isso, todo mundo aceitou dar sua parte de sacrifício para salvar esse banco. Mas, na verdade, o que se viu aí, né, foi uma fraude combinada entre a gestão do banco e o Master. E agora, o que resta esclarecer é o grau de ciência que o governo do Distrito Federal, que o governador Ibaneis Rocha e a vice-governadora e hoje governadora Celina Leão tinham desse esquema, do quanto que era fraudulenta aquela história de várias ali carteiras de fundos que o BRB estava adquirindo, carteiras sem nenhum lastro, sem nenhum tipo de liquidez, totalmente feitas para fraudar, quando o Master já estava naquela situação dele caminhando para uma completa insolvência. Então, ainda deverá ter outros desdobramentos no campo da investigação criminal, da justiça, que vão atingir os políticos de maneiras diferentes. Está sendo interessante ver que agora a estratégia da governadora é se distanciar do Ibaneis, porque ele que já era tóxico agora se tornou radioativo. Tem uma grande possibilidade dele se tornar inelegível diante de tudo que está se apurando em relação ao BRB e a outros rombos que tem no governo. Então ela está tentando se mostrar indignada e que não sabia de nada. Vamos ver se isso vai colar perante o eleitorado de Brasília, porque os dois sempre foram casca de bala ali, muito próximos, e agora estão ali fazendo algo que parece uma encenação pública de um rompimento.
1: Muito bem, a gente faz uma pausa para o nosso ouvinte ficar com o noticiário local. Na volta, nós vamos tratar de uma nova possibilidade de uma delação de Daniel Vorcaro e também da corrida ao Senado, tanto no Rio de Janeiro quanto em São Paulo.

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0: Quinta-feira, 28 de maio de 2026. A Petrobras anunciou que vai aumentar a partir de amanhã o preço da gasolina, do litro de gasolina vendido para distribuidoras, em 48 centavos. Apesar do reajuste, o impacto será reduzido em virtude da subvenção econômica do governo federal, adotada diante da guerra entre o Irã e os Estados Unidos. Na prática, o valor médio do combustível para as distribuidoras terá uma alta de 4 centavos e chegará a R$ 2,61. A Câmara dos Deputados aprovou em primeiro turno uma PEC que permite que as igrejas paguem menos impostos. O placar foi de 385 votos favoráveis e 93 contrários. A proposta é de autoria do deputado Marcelo Crivella, do Republicanos, ligado à Igreja Universal. A Constituição já proíbe tributação sobre patrimônio, renda e serviços essenciais de igrejas. Agora o texto amplia a imunidade para consumo, como carros e microfones. O projeto será votado em segundo turno e depois seguirá para o Senado. Os microempreendedores individuais têm até domingo para entregar a declaração anual do Simples Nacional à Receita. O país tem 16 milhões e 700 mil registros ativos. Atrasos podem acarretar multa e até problemas no CNPJ. O envio é obrigatório e deve ser feito pelo portal do empreendedor. Mesmo quem não teve faturamento em 2025 precisa preencher a declaração. Um ex-alto funcionário da CIA, acusado de fraude, foi preso com 40 milhões de dólares em ouro. Ele também estava com 2 milhões em espécie e mais de 30 relógios de luxo. Segundo a investigação, David Rush falsificou diplomas universitários e mentiu sobre a experiência militar para atuar no governo dos Estados Unidos. No horário de Brasília, 6h33.
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2: Viva a Voz de volta! Igor Cardim também de volta para falar mais sobre uma nova possibilidade de acordo de delação de Daniel Vorkaro. Oi, Igor.
3: Débora, depois de rejeitar uma primeira proposta de delação premiada de Vorkaro, a Polícia Federal decidiu dar uma nova chance ao dono do Banco Master. A corporação indicou que está aberta a analisar uma nova proposta que ainda será apresentada pelos novos advogados. Essa informação foi publicada primeiro pelo Jornal Globo, confirmada pela CBN com fontes da Polícia Federal. Vorkaro trocou a defesa recentemente com a saída do criminalista José Luiz Oliveira, o Juca, e a manutenção de Sérgio Leonardo, ex-presidente da OAB de Minas, que é um advogado mais próximo do banqueiro. Apesar de reabrir essa possibilidade de delação, não houve ainda uma assinatura de um termo de confidencialidade entre os advogados de Vorkaro e os investigadores do caso. Fontes da PF afirmam que a corporação enviou ofício ao relator do caso, ministro André Mendonça, dizendo que negou o seguimento à delação, mas que se vier outra proposta, vai analisar. Ainda segundo investigadores, a lei não prevê prazo para delação e é um direito do investigado propor e dever da polícia analisar. O que essas fontes ali da Polícia Federal afirmam também é que a primeira proposta foi bastante ruim, principalmente quanto à forma de devolução dos valores. Vorkaro se recusava a indicar recursos de fora do país e o valor de devolução de 40 bilhões de reais foi considerado ainda baixo. E também há essa expectativa por um aumento ali deste valor para chegar até 60 bilhões de reais. Vorkaro também mantém negociações com a Procuradoria-Geral da República, que não chegou a fechar essa porta para a delação do Banco Master. Débora.
2: Obrigada, Igor. Vários ouvintes também perguntando cadê o dinheiro do Master. Um deles é o Dermeval, de Fortaleza. É o que todo mundo quer saber, né? Agora, essa delação lá só tem chance de prosperar se esse dinheiro aparecer, né, Vera?
4: Exatamente. Inclusive, eles poderiam estabelecer como uma cláusula, né, para essa devolução de recursos, que uma parcela do que for devolvido para ele, caso a delação seja de fato assinada e homologada pelo Supremo, vá para cobrir os vários rombos deixados aí em várias instituições, entre elas o BRB, os fundos de previdência de vários estados e vários municípios. Então, mas é que é isso, para o acordo do BRB não se pode contar com algo que até aqui não é garantido. Essa delação subiu no telhado lá atrás, agora a PF parece disposta a dar mais uma chance, mas vai depender de o Vorcaro entregar coisas mais substanciais e mais inéditas em relação ao que já se sabe e já se apurou com base apenas na quebra ali do sigilo dos dispositivos que foram apreendidos. Então, é quase como se essa delação recomeçasse da estaca zero, uma vez que o que ele ofereceu até aqui foi bem aquém daquilo que as autoridades esperam.
0: Bom, falando em Banco Master, o ex-governador do Rio, Cláudio Castro, que está todo enrolado nessa história, hoje publicou um vídeo nas redes sociais dizendo que está fora das eleições desse ano. Matheus Maciel conta para a gente, diz que vai focar na defesa, né, Matheus? Boa noite.
5: Exatamente, Carol. Boa noite para você, Vera, Débora, todo mundo acompanhando aqui o Ponto Final. A gente está acompanhando a pressão que vem tendo em cima do ex-governador do Rio, Cláudio Castro, e hoje ele finalmente anunciou que já estava sendo muito especulado nos bastidores, que é finalmente ele desistindo da pré-candidatura ao Senado Federal nas eleições de outubro. Cláudio Castro, a gente lembra, saiu do cargo de governador para se desincompatibilizar do cargo e poder justamente concorrer ao Senado Federal, mas ali também teve todo um jogo político e manobra para evitar que ele fosse cassado. Ele então sai do cargo na véspera do julgamento dele no Tribunal Superior Eleitoral, em que ele ficou, se tornou inelegível. Hoje ele publicou esse vídeo nas redes sociais, lamentou que o cenário tenha se desenhado nesse caminho e a gente separou um trechinho da declaração dele para ouvir.
6: Foram dias de dor, dias de exposição e rezando muito, conversando muito, ouvindo muito, partilhando com minha família, meus amigos, eu resolvi tomar a decisão mais difícil da minha vida. Então resolvi retirar a minha candidatura ao Senado Federal. E resolvi tirá-la para que eu possa me focar completamente na minha defesa. Vocês sabem, eu sou advogado e eu já analisei, sobretudo, esses dois processos. Não tenho dúvida que a verdade será esclarecida.
5: Bem, e que verdade é essa que Cláudio Castro tenta se referir nesse vídeo? Ele está se referindo claramente às duas recentes operações que bateram a porta da casa dele, feitas pela Polícia Federal com autorizações de dois ministros diferentes do Supremo Tribunal Federal. A operação que investiga ali o caso relacionado a Cláudio Castro e a refinaria de Manguinhos, a Refit, nas relações que Cláudio Castro pode ter com o empresário Ricardo Magro, que está foragido, e a outra mais recente, justamente de Cláudio Castro com o banqueiro Daniel Vorcaro e os investimentos do Rio Previdência no Banco Master. E aí, com isso, ele deu um certo cronograma do que ele vai fazer para tentar se defender. A gente separou esse trecho também.
6: Meus advogados já fizeram a defesa do primeiro caso e até a próxima terça-feira também uma nova petição muito robusta será colocada explicando todos os fatos que aconteceram, explicando qual é o papel do governador. Até onde vão os limites da atuação do governador. E isso, eu não tenho dúvida, será fundamental para que a gente possa elucidar tudo o que aconteceu e que a verdade possa aparecer.
5: O que sobra agora para a gente aqui no Rio de Janeiro e na política fluminense é acompanhar quem vai ser o novo nome escolhido para compor essa chapa dupla de candidatos ao Senado Federal nas eleições de outubro. Nesse momento, só o que ficou ali da chapa indicada por Flávio Bolsonaro foi Márcio Canelas, ex-prefeito de Belford Roxo. Volto com vocês.
0: Obrigada, Matheus. E olha, não era só o Cláudio Castro que estava frequentando o restaurante caro, dando rolê em Nova York, aí custeado pelo Daniel Vorcaro, né? Tem informação de que essa degustação de uísque que foi oferecida em Nova York pelo Vorcaro ao Cláudio Castro em maio de 2024 contou com outros caciques. A informação foi dada primeiro pela revista Veja, confirmada também pela reportagem do Globo. Um encontro que custou nada menos que 5 milhões de reais. Estavam lá, além do Cláudio Castro, o Ciro Nogueira, o Hugo Mota, o Marcos Pereira, do Republicanos, também deputados Isnaldo Bulhões e Dr. Luizinho. Equipe de reportagem do Globo confirmou com duas fontes que estavam presentes lá no Carnegie Club, esse bar de luxo nas imediações do Central Park em Manhattan. Tudo muito esquisito, né?
4: Exato. Eu fui nesse evento, né, da Brasil Week o ano passado, que foi o ano posterior ao...
0: Que susto, eu achei que você ia falar que foi nesse evento do Whisky. Como assim, velho?
4: Não fui, não estava no evento do Whisky. Eu fui participar como palestrante ali, como mediadora de uma mesa na Brasil Week no ano seguinte. Era o ano seguinte ao que o Vorcaro tinha já promovido todas essas festas. e era a ausência mais comentada da cidade, era de Daniel Vorkário. E o que se comentava ali, entre as fontes, era as festas boas do ano passado foram as festas do Vorkário. E aí depois vieram à tona os detalhes das festas do Vorkário, inclusive esse. Eu acho engraçado o ex-governador dizer que foi a decisão mais difícil da vida dele abrir mão dessa candidatura, sendo que ele está inelegível. Então, realmente os políticos têm uma capacidade interminável de se vitimizar, né? Mesmo quando os fatos apontam todos para outra direção, eles conseguem construir uma versão edulcorada da realidade. Mas vamos deixar esse assunto para ser esmiuçado daqui a pouco, meninas, porque esse é o tema de hoje do Thiago Bronzato e ele vai estar com a gente já já, depois desse intervalo que a gente faz agora, para você ficar com o noticiário da sua região.
2: Pois é, e você que nos acompanha, você que está em São Paulo, na volta do nosso intervalo, vai ficar com a transmissão do jogo da Libertadores entre Palmeiras e Júnior Barranquilla, na narração de Oscar Ulisses e Rafael Prats. O restante da rede permanece comigo, Vera Magalhães e Carolina Moran, aqui no Viva Voz.

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3: Luana Coutinho se despede do ouvinte do Ponto Final.
4: E deixa aqui uma última informação para o ouvinte da CBN. Débora, falo da Zona Leste, viu? O caminho está complicadíssimo pela Salim Faramaluf, a volta para casa aí no sentido da Vila Prudente. Tudo travado por ali, desde a Celso Garcia até a passagem pela Demétrio Ribeiro. Reflexo de acidente, viu? Quem segue aí pela Salim Faramaluf encontra todo esse trecho congestionado. Passando da Demétrio Ribeiro, o caminho pela Salim segue com melhores condições. Tem mais um trechinho carregado ali já na aproximação com a Anhanguera. Para quem vai em direção à Vila Prudente, o caminho alternativo pela Mooca está valendo mais a pena, viu? Ali pelo viaduto Bresser, pela rua Bresser e também pela Avenida Paes de Barros. Tem um trecho ou outro um pouco mais carregado, mas no geral ajuda o motorista a pular esse trecho congestionado aí da Salim, principalmente no sentido da Anhanguera. Para quem está na Salim e vai em direção à marginal do Rio Tietê, o caminho já não está tão complicado não, viu? Está um pouquinho mais lento ali na saída da Anhanguera até a passagem pela Avenida Vila Ema. Depois o caminho melhora bastante, viu? Aí o motorista segue sem muitas dificuldades até o acesso à ponte do Tatuapé. Trechinho mais lento com anda e para entre a radial e o acesso à Tietê, principalmente para quem segue ali na pista expressa. E quem está na radial leste vai em direção a Itaquera, também precisa de um pouquinho mais de paciência, porque o caminho está mais lento entre a região da Mooca e a passagem pela estação Guilhermina Esperança, pouco depois ali da passagem pela Vila Matilde. No sentido centro, hoje, radial também está um pouco mais carregada, viu? Entre a estação Patriarca até a passagem pela Salim Faramaluf, radial mais lenta aí no sentido da região central.
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3: Temperatura já caiu aqui em São Paulo, tem em torno dos 17 graus, já tem lugar que tem algumas regiões da cidade marcando 16 graus. Mas o tempo está estável, viu? Tempo limpo, não tem chuva, não tem nem chuvisco. Melhora um pouco a sensação de frio, né? Não ter chuva nem chuvisco. Mas é isso, 17 graus, perfeito para aquele velho e bom caldo. Ontem eu fiz uma sopa de legumes, sobrou, vai ser o jantar de hoje também. Amanhã, sexta-feira, vamos ver como é que vai ficar o tempo aqui. Segundo o CGE...
5: Vamos ver o que eu vou fazer para comer.
3: Também, hein? Pode ser. Posso pensar aqui num outro caldo. Porque como hoje eu vou jantar o caldo que sobrou de ontem, amanhã eu posso pensar no outro caldo. Talvez mandioquinha.
5: Boa.
3: Mas ó, amanhã, sexta-feira, a temperatura também cai. Teremos aí mínimas em torno de... Uma média, né? Em torno de 13, 14 graus durante o dia. A máxima não supera os 20 graus, viu? Amanhã. Vai ser muito semelhante com essa quinta-feira. Vai ser um dia muito parecido com essa quinta-feira. Muitas nuvens, curtos períodos de sol e temperatura em queda.

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0: Palmeiras e Júnior Barranquilla jogam hoje aqui pela Copa Libertadores da América, última rodada da fase de grupos. O Palmeiras tem 8 pontos ganhos do seu grupo, Grupo F. O Cerro Porteño tem 10 pontos, joga hoje também, joga contra o Sport Cristal. Palmeiras e Júnior Barranquilla aqui às 7 da noite, daqui a 8 minutinhos tem bola rolando. Palmeiras, se vencer, está classificado. Se vencer e se o Cerro Porteño perder o jogo que faz hoje contra o Sport Cristal, Palmeiras vai para primeiro lugar do grupo. Para o Palmeiras ficar fora, tem que perder o jogo aqui e o Sport Cristal vencer lá. Então, rodada decisiva desta fase final da fase de grupos da Copa Libertadores da América. Palmeiras, transmissão Júnior aqui do Futebol Globo CBN. Comigo, Rafael Prates, André Neto, o Vonei Costa, Anderson Lira, Leonardo Dai, todo o nosso time está prontinho para o jogo de hoje. O intervalo, 3 minutos e meio. Eu volto aqui no Allianz Parque para contar tudo de Palmeiras e Júnior Barranquilla, Libertadores da América.

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18 horas e 51 minutos no horário de Brasília. Estamos aqui no intervalo local do Futebol Globo CBN. Daqui a pouquinho voltamos direto do Allianz Parque com o Oscar Ulisses comandando a transmissão de Palmeiras e Júnior Barranquilla. Jogo que encerra a fase de grupos para o Palmeiras na Libertadores. Palmeiras a um empate da classificação para as oitavas de final. Lembrando que amanhã já teremos o sorteio dos confrontos das oitavas de final da Libertadores e também o sorteio da fase seguinte, né, da Sul-Americana. Na verdade, no caso da Libertadores, o sorteio vai ser um primeiro colocado contra um segundo colocado, né? Os primeiros colocados vão enfrentar os segundos colocados. Então, se o Palmeiras passar em segundo, né? Ou seja, se o Palmeiras, a menos que haja essa combinação em que o Palmeiras vence o jogo dele e o Cerro Porteño perde o jogo dele, o Palmeiras vai passar em segundo e, nesse caso, a gente vai ter a possibilidade de um Palmeiras e Corinthians nas oitavas de final da Libertadores. O sorteio vai começar amanhã ao meio-dia. E no caso da Sul-Americana, os confrontos da fase de play-off, eles já são definidos hoje com os resultados dos últimos grupos que ainda faltam para serem definidos, né? E o sorteio vai colocar amanhã quais confrontos vão oferecer os adversários de cada um dos times que passaram direto em primeiro lugar para as oitavas de final. Por exemplo, o São Paulo, que passou direto para as oitavas de final, vai enfrentar o vencedor de algum confronto já definido hoje a partir das campanhas das equipes. No caso do Santos, que vai passar, já é definitivo, né? Vai passar como o pior segundo colocado da Sul-Americana, o Santos vai enfrentar o melhor terceiro colocado da Libertadores, que neste momento é a equipe da Universidade Central da Venezuela, mas que, a depender dos resultados aí desta noite, pode vir a ser também o Sporting Cristal do Peru ou uma equipe que vier aí do grupo do Cruzeiro nessa definição do grupo do Cruzeiro, do Boca Juniors, da Universidade Católica, que acontece a partir das 21h30. Assim, portanto, o cenário para o sorteio de amanhã ao meio-dia no Paraguai, que vai definir o chaveamento do mata-mata da Libertadores da Sul-Americana, que só acontecerá depois da Copa do Mundo. 18h54.

0: enquanto a bola não rola. Oscar
1: Ulisses. Eu falo direto do Allianz Parque. Os times estão no gramado para o começo do jogo. Às 7 da noite tem bola rolando aqui no campo do Palmeiras na Copa Libertadores. Palmeiras e Júnior Barranquilla fechando a fase inicial da Copa Libertadores. Palmeiras, como disse o Dai, há um empate na classificação para outra fase da competição. Primeiro lugar não depende só dele, depende do outro jogo de hoje. Não é, Leonardo Dai, central da bola?
2: É isso, Oscar. No mesmo horário, 19 horas no Paraguai, tem Cerro Porteño e Sporting Cristal. Situação curiosa do Palmeiras, né? Porque a vitória do Sporting Cristal é o único resultado que pode eliminar o Palmeiras. Se o Palmeiras perder e o Cristal vencer, o Palmeiras está fora. Ao mesmo tempo, essa vitória do Sporting Cristal é o único resultado que dá ao Palmeiras a chance de se classificar em primeiro lugar. O Palmeiras tem que vencer o jogo aí no Allianz Parque e o Cristal venceu o Cerro Porteño para o Palmeiras se classificar na primeira posição do grupo.
1: O time do Júnior Barranquilla está em campo. O Palmeiras também já teve o hino nacional brasileiro. Os jogadores se cumprimentam na metade do campo. Vai começar o jogo daqui a pouquinho. Palmeiras escalado. Time da Colômbia escalado. Agora aqui na CBN, na voz do repórter André Neto.

0: Em busca da sua obsessão, o Palmeiras está escalado por Abel Ferreira, com Carlos Miguel, camisa número 1, no gol. A linha de defesa tem Giai, camisa 4, 15 para El Capitan Gustavo Gomes, 26 Murilo e 56 para o garoto Arthur. Meio de campo de Emiliano Martinez, 32, Marlon Freitas, camisa 17 e Andréas Pereira, número 8. No ataque, 40 para Alan, 11 para John Arias e 42 para o artilheiro Flaco Lopes. Repetindo, Palmeiras escalado com Carlos Miguel, Giai, Gustavo Gomes, Murilo e Arthur, M. Martínez, Marlon Freitas e Andréas Pereira, Alan, John Arias e Flaco Lopes.
1: Júnior Barranquilla.
0: El Tiburón, o Júnior Barranquilla está escalado por Alfredo Arias com Silveira, camisa número 1 no gol. Na lateral direita, 3 para Herrera. O trio de zaga tem Lucas Monzon, camisa 33, Pestanha 24 e Penha 98. Na lateral esquerda, Guerreiro, camisa 34. Meio de campo de Fabian Angel, 80, Jesus Rivas, 22 e Yimi Xará, camisa 8. No ataque, 9 para Guillermo Paiva e 10 para Luiz Muriel. Repetindo, Júnior Barranquilla, escalado com Silveira, Herrera, Monzon, Pestanha, Penha e Guerreiro, Ángel, Rivas e Xará, Paiva e Muriel.
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0: Apita no Allianz Parque o chileno Christian Garay. O assistente número 1 é José Retamal. O assistente número 2 é Miguel Rocha. No VAR, Rodrigo Carvajal fica de olho em tudo o que acontece na última rodada da fase de grupos da Copa Libertadores. Locutor que canta e vibra, é com você, Oscar Ulisses.
3: Os times estão no gramado espalhados na metade do campo. O jogo começa em 2-3 minutinhos aqui no Allianz Parque. Palmeiras e Júnior Barranquilla, transmissão aqui no Futebol Globo CBN. Pode ligar, tem jogo.
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0: Palmeiras e Júnior Barranquilla. O jogo começa já já. Comentarista da CBN, Rafael. Rafael Prates. Rafael.
3: Palmeiras, os caras e ouvintes da CBN, junto com o Palmeiras, tentar Prates. Dominar o Júnior Barranquilla. O Júnior tem três zagueiros no papel. Veremos na prática: Monzon, Pestanha e Penha. O Herrera como um lateral pela direita, o Guerreiro pela esquerda. Ángel e Rivas mais marcadores, com o Tchará, ex-Atlético Mineiro, mais próximo de Paiva e Muriel, seus atacantes do time colombiano. E o Palmeiras repete uma formação que o Abel Ferreira tem gostado a curto prazo. Emiliano Martínez como camisa 5, ora até como um zagueiro ali ao lado de Gomes e Murilo. Andreas Pereira e Marlon Freitas mais à frente. O Andreas Pereira mais liberado para jogar e o Marlon como segundo volante que chega mais à frente, que tem um passe muito bom. Jogo para o Palmeiras tentar dominar e ganhar, Oscar. E aí vai ver o que vai acontecer. Vai ser o primeiro, se vai ser o segundo, isso aí é ver depois. Agora é que o Palmeiras tem um nível bom de atuação para ganhar do Júnior e se garantir na próxima fase da Copa Libertadores da América, Oscar.
0: Tudo pronto, vai começar o jogo aqui no Allianz Parque, meus amigos do Brasil. Saída pertence ao time do Palmeiras, colocado aqui na esquerda. Andréas Pereira está na metade do campo para bater na bola pela primeira vez. À direita, o Júlio Barranquilla. Apita o árbitro. Começa o jogo da Libertadores no Allianz Parque.
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0: Tem bola rolando no Allianz Parque, comigo e com toda a equipe esportiva da CBN. Futebol. Com meu eterno chefe, Osmar Santos.
4: Eu vou com você nessa, garotão.
0: Martínez domina para o Palmeiras, para Murilo. Pega pela quarta zaga, volta para o goleiro. Marcado de perto ali pelo camisa 10, Paiva. A bola chega para Carlos Miguel. Recebe para o Palmeiras na marca do pênalti. Bate rasteiro lá pelo comando do ataque. Era para Flaco Lopes. Não pegou, passou por ele, passou por todo mundo. Vai de goleiro para goleiro. Do outro lado, Silveira domina. Sai jogando para o time do Júnior Barranquilla. Lançamento é feito lá pela direita. Xará na grande área. Liga de fundo, cortou o zagueiro, voltou. Na meia, dominou Rivas, bateu pra fora do gol. Ficou praticamente cara a cara ali na marca do pênalti. Cruzamento do Xará na direita, que fez uma bela jogada. Linha de fundo.
5: Começou.
0: Júnior Barranquilla perde o gol aqui. Começou onde?
5: Bola rolando em Assunção para Cerro Porteño e Sporting Cristal. O outro jogo do grupo do Palmeiras. 10 segundos de jogo, 0-0. No momento, Cerro Porteño em primeiro, Palmeiras em segundo e o Sporting Cristal indo pra Sul-Americana.
0: Aqui o Júnior Barranquilla quase abre o placar, Neto.
6: Oscar, num lançamento longo do goleiro Silveira, o Xará estava completamente livre no lado esquerdo de defesa do Palmeiras. Fez um belo corte na grande área e serviu ao Rivas. Falou, faz Rivas. Da marca do pênalti, o volantão do Júnior Barranquilla isolou. Palmeiras escapa 0-0, começo de jogo no Allianz.
0: Está começando o jogo aqui no Allianz Parque. Quem está com o rádio ligado ouvindo a gente, Antônio Neto. Viagem marcada, vai para Genebra, dia 29. Agora, amanhã, dia 29, vai para Genebra. É, na Assembleia Anual da OIT, Organização Internacional do Trabalho. Boa viagem, Neto, bom trabalho. Radinho ligado na CBN, Palmeiras em campo. Lá vem para o ataque o Júnior Barranquilla, bola tocada pela ponta esquerda, recebe ele pela canhota, camisa número 3, Herrera. Herrera para Paiva, passa por ele, vai fora. Lateral, posse de bola para o Palmeiras aqui pela direita no campo de defesa. O juiz está marcando bola para o verde. Placar de 0-0 aqui no Allianz Parque. Comecinho de jogo 2:20. Primeiro tempo. Lateral batido bola para Gomes. Gomes para Jai domina pela direita a defesa. Puxa para o time do Palmeiras. Derrubado. É falta. O juiz não marcou. Herrera ficou com a sobra. Desceu para o Júnior Barranquilla. Tocou na meia. Rivas. Rivas abre pela ponta esquerda. Para Paiva. Domina pela canhota. Tenta enfiar. Enfiar bola para Xará aqui pela meia direita. Passou. Vem Monzon. Bate. Sobe. Vai fora. Pelo alto, linha de fundo, tiro de meta para o Palmeiras, Neto.
6: Chute de fora da área do Penha, Oscar, zagueirão que chegou com espaço no campo de ataque. Jogadores do Palmeiras ficam reclamando de falta em cima do Jai no início do ataque do Júnior Barranquilla. O juiz nada marcou, segunda finalização do jogo, a segunda da equipe colombiana.
0: Carlos Miguel está lá colocado para bater tiro de meta para a equipe do Palmeiras. Primeiros movimentos aqui no Allianz Parque. A todo instante, informações do jogo no Paraguai. Tempo e placar lá, Leonardo Dai.
5: 2 minutos, primeiro tempo, 0-0 para Cerro Porteño e Sporting Cristal.
0: Lá vai Carlos Miguel Patti, tiro de meta, lança para o ataque. Flaco Lopes chega do comando, consegue o domínio, atropelado, vai pro chão, juiz não marca a falta. Tendo rebote de um Arias, ganha o time do Júnior Barranquilla. Xará acionado, toca para Guerreiro, domina pela ponta direita, campo de defesa, faz a finta, escapa da marcação de dois, puxa para o ataque, se meteu pela meia direita, bota velocidade, volta M. Martins pela marcação, bola tocada ali pela meia. Paiva tentou, toque na ponta esquerda, tiro verde, corte feito, rebote, volta, grande área, tá de bico lá atrás, Murilo. Sobra a volta para o Júnior Barranquilla, recebeu na intermediária Angel, tocou na esquerda, daí para Paiva, Paiva domina pela meia esquerda, briga, ganha posse de bola, adiantou no comando do ataque, a bola bate do juiz, tá parado. Bola para o Júnior Barranquilla ali pela meia esquerda no ataque, Neto.
6: Culpa do juiz, né, Oscar? O Christian Garay entrou na frente do passe do camisa 9 do Júnior Barranquilla, o Guilherme Paiva, e aí teve que parar o jogo. Vem o Júnior.
0: Bola ao chão, sai jogando a bola tocada aqui pela esquerda, Monjão domina, volta para o zagueiro central, recebe Pestanga na metade do campo, gira pela direita, empurra a bola para a Herrera, vem para o ataque, lançou na ponta, passa por todo mundo, vai para o goleiro. Na grande área, Carlos Miguel sai, está na mão do goleiro, domina para o time do Palmeiras. Comecinho de jogo aqui no Allianz Parque, 4:20 no primeiro tempo, bola para Giai, Giai domina campo de defesa, faz a finta no primeiro, toca curto na viga, Angel tira, tira e abre para Paiva, dominou pela esquerda, desceu Júnior Barranquilla, bola tocada ali pelo meio. Lá vem Rivas, dominou, se meteu pela esquerda. Emi Martins tira, tira para ala, tenta sair jogando, desarma a bola, espirrada, volta na metade do campo. Mardon Freitas toma conta, domina para o time do Palmeiras à esquerda, toca a bola para Arthur. Arthur volta mal para Mardon Freitas. Arthur retoma, no entanto, conseguiu sair jogando lá pela esquerda. Xará volta para recuperar, dominou para o time do Júnior Barranquilla, tocou para no meio para Rivas. Rivas marcado de perto, perde. Palmeiras da sobra. Lá vem Emi Martins para Flaco Lopes, levou pela na ponta esquerda, João Marias encosta Flaco, dá a volta, faz a finta, levou para a área, adiantou, João Marias, pro

0: Marinho junto ao jogo. 5 minutos do primeiro tempo. Flaco Lopes, que jogada. Na esquerda, deu a falta do zagueiro no meio do campo e botou para correr lá na ponta esquerda. Chegou na frente, cruzamento rasante para a grande área. Na entrada da área estava lá John Arias, perto à direita de primeira, bate para o fundo do gol. Balança a rede do Júnior Barranquilla. Palmeiras começa na frente. John Arias. Vejo ele aqui agora no banco de reservas, comemorando. Gol do verde, John Arias marca no Allianz Parque.
1: Palmeiras
0: 1,
1: Júnior Barranquilla
0: 0. Agora 6:30, primeiro tempo. O detalhe, André Neto.
2: Para começar bem o jogo e deixar de lado qualquer possível ansiedade sobre uma eliminação precoce na Copa Libertadores. Flaco Lopes, que jogada na ponta esquerda, passou pelo primeiro e aí deu uma linda assistência. Não foi o cruzamento não, Oscar, foi um passe do Flaco Lopes. Passe rasteiro para o John Arias na grande área, o colombiano, contra um rival conhecido. O Júnior Barranquilla é o segundo time que ele mais enfrentou na carreira. Não titubeou, cara a cara com o goleiro Silveira. John Arias bate de primeira, de chapa, no cantinho esquerdo do goleiro do Júnior Barranquilla. E abre o placar no Allianz Parque. O Verdão está na frente e com um pé nas oitavas de final da Copa Libertadores.
0: 1-0 para o Palmeiras. Reloginho da CBN, a central técnica da CBN, a melhor central técnica do Brasil. Valdeir Costa, Anderson Lira, Denis Williams, gigante, alô Denis. Anderson Wendel, a melhor central técnica do Brasil. Anderson Wendel lá, firme e forte na central da CBN, comandando o som. 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
1: Palmeiras
0: 1, gol do John Arias.
1: Júnior Barranquilla
0: 0, agora 7 minutos 30 segundos, marca meu reloginho aqui do professor Walter Fanganello Mairovic. Reloginhos estão marcando 7:30, primeiro tempo. Quer mais hoje? Central da bola.
3: Oscar, neste momento Palmeiras e Cerro Porteño estão com 11 pontos na classificação, mas o Palmeiras segue passando em segundo lugar porque o Cerro Porteño levou vantagem no confronto direto. Segue 0-0 o jogo do Cerro contra o Sporting Cristal em Assunção.
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0: Bola tocada para Guerreiro lá pela ponta direita, não pega, vai fora, lateral para o Palmeiras, bola para o verde lá pela esquerda no campo de defesa. Oi, Dai.
3: Só saindo do futebol rapidinho para trazer uma notícia importante aqui. O governo dos Estados Unidos anunciou agora há pouco que vai classificar o PCC e o Comando Vermelho como organizações terroristas. O Departamento de Estado americano classifica em publicação no seu site as facções como duas das organizações criminosas mais violentas do Brasil. A publicação diz que juntos, PCC e Comando Vermelho comandam milhares de membros e orquestram ataques brutais contra policiais brasileiros, autoridades públicas e civis, e que a influência e as redes ilícitas se estendem muito além das fronteiras do Brasil. O governo Lula estava atuando para tentar impedir que os Estados Unidos adotassem essa medida. A avaliação no Planalto é que a classificação como grupo terrorista abriria margem para ações mais duras dos Estados Unidos. Em um cenário extremo, os norte-americanos poderão, a partir de agora, usar esse argumento para conduzir uma operação militar no Brasil, como já ocorreu em outros países. Então, PCC e Comando Vermelho classificados como organizações terroristas pelo governo norte-americano. Oscar.
0: Aqui, futebol no Allianz Parque, o time do Palmeiras está vencendo o jogo pelo placar de 1-0, Copa Libertadores América. John Mário domina a bola pela ponta esquerda, faz a finta, puxa pela canhota, entrega a bola curtinha lá pela ponta esquerda. Arthur recebe para o Palmeiras, sai da ponta, vem para a liga, volta para Marlon Freitas. Lançamento na ponta direita para Jean, aperto aqui na ponta, Alan passou, pediu mais à frente, a bola tocada pela liga para Andregas Pereira. Levou também pela ponta direita para John Mário, domina, faz a falta, volta pela liga, Marlon Freitas. Adiantou no comando Flaco Lopes, Marlon, John Mário, dominou na meiga, fintou, canhotinha, bate pra fora do gol. Sobe, vai fora, tiro de meta para o Júnior Barranquilla. Neto.
2: Camisa 11 do Palmeiras, Oscar, recebeu com liberdade depois de uma boa troca de passes ali na entrada da grande área, na frente da meia lua. Puxou pra perna esquerda que não é a boa, John Arias. Chute saiu sem direção por cima do gol. Segue 1-0 Palmeiras.
0: 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Reloginhos, o meu e do Walter Fanganello Mairovic, comandando o trombetier e a marketing. 10 minutos, 20 segundos do primeiro tempo. 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
1: Palmeiras
0: 1, John Arias.
1: Júnior Barranquilla
0: 0. Central da bola.
3: Hoje às 9h30 tem a definição do último grupo ainda em aberto na Libertadores. Boca Juniors, Universidade Católica, Cruzeiro e Barcelona de Guayaquil. Cruzeiro joga por uma vitória sobre o Barcelona já eliminado. E aí no outro jogo a Católica joga por um empate, mesmo fora de casa, para eliminar o Boca Juniors da Libertadores.
0: 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Primeiro tempo. Copa do Mundo está chegando aí, cobertura completa da CBN. Falta na metade do campo, posse de bola para o time do Palmeiras. Marlon Freitas está colocado para a cobrança da grande lua do gramado. Prates, o jogo, 11:20, primeiro tempo, 1-0 para o Palmeiras. Fala, Prates.
5: O Júnior até começou, Oscar, a fazer uma marcação bem ousada, mais à frente, o time inteiro adiantado no campo de ataque. O Palmeiras está saindo bem da pressão do Júnior. E o Lopes levou vantagem sobre o Pestanha no gol. Facilmente driblou, aí.
0: Lá vai Palmeiras, a bola para Andregas Pereira. Cruza fechado, mas bate para o gol do que cruza, pé, cai o goleiro. No meio do gol, faz a defesa Silveira, domina para o time do Júnior Barranquilla, completa Prates.
5: Essa marcação que o Júnior está tentando fazer mais à frente, né, deixando os zagueiros quase mano a mano com o Flaco Lopes, ela não surtiu grande efeito até agora. O Palmeiras sai de uma primeira linha de pressão colombiana, tem muito campo para jogar. E o Arias vai mais para o meio para jogar, o Arthur ataca mais pela esquerda, o Andrés Pereira como camisa 10 perto do Lopes também. O Palmeiras abriu o placar cedo e já criou chance para ter feito o segundo. O Júnior joga à frente, mas não marca tão bem a saída de bola do Palmeiras, não.
0: Bola para Pestanha, Pestanha domina pelo campo de defesa, sai jogando para o Júnior Barranquilla, lança na metade do campo, tiro verde, já vem para o ataque, João Arias dominou ali pela meia, vai para o chão, perde, briga o verde, retoma aqui na quarta zaga, Pestanha sai jogando na esquerda, Penha, Penha bate na bola, toca pela canhota, abre o jogo para Herrera, dominou, adiantou na ponta esquerda, Paiva no chão e a falta, falta do Andréas, posse de bola para a equipe do Júnior Barranquilla pela esquerda, quase na metade do campo, reloginho, reloginho da CBN, 12:30, primeiro tempo. Allianz Parque,
1: Palmeiras,
0: João Arias, Palmeiras 1,
1: Júnior Barranquilla
0: 0. Central da bola.
3: Vamos lá para os times já classificados em primeiro lugar na Libertadores: Flamengo, Coquimbo Unido, Independiente Rivadavia, Corinthians, LDU, Independiente Del Valle. Neste momento, o Cerro Porteño está se juntando ao grupo e teremos mais tarde a definição do grupo do Cruzeiro, que neste momento é a Universidade Católica do Chile em primeiro lugar.
0: Oscar Ulisses. É comigo e com o meu eterno chefe, Osmar Santos.
6: Segue, segue em frente toda a vida com o futebol do Brasil.
0: Lá vem Júnior Barranquilla, Paiva no meio da rua, longe do gol. Tiro de meta para o Palmeiras, é bola para o Verde. Neto.
7: Informação que chega agora. Flaco Lopes estará na Copa do Mundo. Saiu a lista oficial da Argentina, os 26 convocados pelo técnico Lionel Scaloni. Flaco Lopes está na lista. Já o Giai, que estava na pré-lista, lateral direito do Palmeiras, o Giai ficou de fora. Mas o Flaco Lopes vai disputar a sua primeira Copa do Mundo.
0: Reloginho marcou aqui na CBN, 13 minutos e 40 segundos do primeiro tempo, 1-0 para o Palmeiras. Sai jogando metade do campo, através do Palmeiras, a bola aqui pela direita para Jair, não pega, vai fora. Lateral para o Júnior Barranquilla pela esquerda. Ouvindo a gente, Luiz Fernando Povo, radinho ligado, alô Povo, Palmeiras em campo, rapaz. Vamos Verdão, diz ele aqui. Radinho ligado, a CBN Povo, ó, ligado em você.
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0: 14 minutos do primeiro tempo, está 1-0 para o Palmeiras. Lateral aqui na ponta esquerda, no ataque da Vinheira para a cobrança do arremesso, manual pouco depois da metade do campo. Volta o Verde para a marcação do campo de defesa. Encosta pela esquerda, Xará, bola tocada pela ponta para Paiva. Paiva tenta o domínio com ele, chega junto para cortar Gomes. Lateral de novo para o Júnior Barranquilla, pela esquerda no ataque. O jogo, 14-20, 1-0 Palmeiras. Fala, Prates.
5: Importante para o Palmeiras, Oscar, não deixar a peteca cair, não deixar o ritmo diminuir para continuar com esse perigo quando chega ao campo de ataque para encontrar espaços em relação à marcação do Júnior. O Júnior faz uma marcação, repito, mais adiantada, mas tem problemas para marcar mais à frente. E às vezes fica mano a mano os zagueiros do Júnior para tentarem conter Flaco Lopes, Área, Andreas Pereira. O Palmeiras é melhor. É uma questão de tentar aproveitar se o Júnior não mudar a maneira de marcar para fazer o segundo gol quanto antes e ficar mais tranquilo também para jogar.
0: Domina a bola pela esquerda no campo de defesa, o Palmeiras domina Murilo, Murilo bate para o ataque, volta para a equipe do Júnior Barranquilla. Lá pela direita recebe Guerreiro, Guerreiro, Guerreiro sai jogando, adiantou pela meia, Palmeiras aperta e tira. Corte é feito, Murilo dominou pela meia, levou na metade do campo, tentou a finta, Arthur, Arthur perde. Xará retoma, adiantou na direita, Guerreiro, Guerreiro para Muriel, Muriel domina, puxou na grande área, levou para a linha de frente da área, tentou a tabela, não deu certo. Tiro verde, Flaco Lopes recuado, apanha o rebote aqui no campo de defesa, passa a metade do campo, vai para um ataque empurrado, é falta. Falta para o Palmeiras e cartão amarelo para Xará. Tô certo, Neto?
7: Certíssimo, Oscar Ulisses. O Xará foi quem empurrou o Flaco Lopes pelas costas e matou o contra-ataque promissor do Palmeiras. Primeiro cartão amarelo do jogo vai para o ex-jogador do Atlético Mineiro.
0: 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Lá vai Palmeiras, já na grande área, recebeu torto de Flaco Lopes e perde. Recupera outra vez o Parque no campo de defesa, Sérgio jogando pela canhota no campo de defesa. Herrera para a equipe do Júnior Barranquilla, toca errado, Palmeiras tira. Mardon Freitas da sobra, adiantou para Flaco Lopes de primeira, tenta salvar o passe mal feito do Mardon, toca errado também. Tira o Júnior Barranquilla, bola chega para o goleiro, sai do gol Silveira para fazer a defesa. 1 a 0, Palmeiras ganha o jogo no Allianz Parque, 16 minutos, 20 segundos do primeiro tempo. Domina o Júnior Barranquilla, lá vem Pestani, parte para o ataque, faz lançamento na meia esquerda forte. Paiva deslocado na ponta esquerda, tenta evitar a saída de bola, chega bem aqui na esquerda, dominou, mas a bola saiu. Não adiantou nada. Lateral para o Palmeiras, na direita a defesa é bola para o verde. Lá na direita, campo de defesa, já está colocado para a cobrança do remesso manual. Placar do jogo, 1 a 0 para o Palmeiras. Lainha e Assunção, meu jogo, daí o outro.
3: Sim, na Nueva Olha Azulgrana do Cerro Porteño, 0 a 0, Cerro Porteño Sporting Cristal, jogo com 15 do primeiro tempo.
0: Lá vem Palmeiras, domina a bola aqui no campo de defesa, John Marius, sai jogando a profunda para Andregas Pereira, levou em velocidade na ponta, Monzon na frente, tira para a equipe do Júnior Barranquilla, volta um pouco, toca a bola para Peçanha, Peçanha domina campo de defesa, empurra para Angel, Angel abre bola pela direita, toca a bola curta aqui no campo de defesa, ali o Monzon, Monzon, Angel de novo, dominou, sai jogando liga da intermediária, adianta para Rivas, pega na metade do campo, dá a volta no primeiro, marcação severa ali do Mardon Freitas, bola recuada para Angel, domina outra vez aqui na liga da intermediária, abre pela esquerda, entrega aqui pela canhota para Paiva, Paiva volta para Monzon, Monzon domina pela ponta esquerda, lançamento lá no ataque, partiu em velocidade na esquerda, Herrera está impedido. Bandeira marcou impedimento, o juiz

0: Na grande área, Arthur toma ele à frente, tira para o Palmeiras, tenta evitar o escanteio, mas não consegue. Escanteio para o Júnior Barranquilla, lá na ponta direita, 1-0 Palmeiras. Neto,
1: lançamento do Paiva, Oscar, que é o garçom do Júnior Barranquilla na temporada, com 4 assistências. Xará matou no peito, mas apareceu bem na cobertura o Arthur para mandar a bola para escanteio. Quem vai bater o tiro de canto lá a favor do Júnior Barranquilla é o camisa 22, Jesus Rivas.
0: Rivas chega lá na ponta direita para bater o escanteio. Placar do jogo 1-0 para o Palmeiras. João Arias fez no comecinho da partida aqui. Rivas está pronto lá pela ponta direita para bater o escanteio. Todo mundo na boca do gol. Perna direita, levantou a bola, passou, caiu no bico esquerdo da grande área. Sobe o time do Júnior Barranquilla, toque de cabeça lá para a área. João Arias, recuado, tira para o Palmeiras. Adianta pela direita, entrega a bola aqui pela ponta direita no ataque. Tenta voltar na direita, M. Martínez, errado para João Arias. João Arias briga, recupera, mas comete falta. Falta o Ala aqui na ponta direita, ele faz a falta. É bola para a equipe do Júnior Barranquilla na defesa. Neto.
1: E o Abel Ferreira, Oscar, vai tomar uma bronquinha agora do Christian Garay, o árbitro da partida. Não sei nem se é o Abel, Oscar, mas comissão técnica no geral do Palmeiras tomou uma bronca. O juiz falou, não quero mais.
0: 19:30, primeiro tempo, 1-0 para o Palmeiras. 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
0: Marlon Freitas para fora, lateral para o Júnior Barranquilla, pela direita no ataque. Guerreiro avança, vai para a ponta, bola tocada ali pela meia direita, domina, levou para o ataque. Rivas recebe, volta um pouco, toca a bola curtinha na metade do campo, domina Ángel lá na direita para Penha, para Ángel, lança na ponta esquerda, bola pela canhota no ataque. Herrera dá o toque de cabeça, volta um pouquinho para Monzon domina para Herrera de novo, recebeu aqui na ponta esquerda, lateral esquerdo que avança, mas vem voltando com ela, vem voltando e toca na quarta zaga para Pestanha, aqui atrás, recomeça para o Júnior Barranquilla, 1-0 para o Palmeiras. Lançamento na perna direita para Penha bateu para o ataque, passa por todo mundo. Arthur protege, Carlos Miguel sai da grande área, um bicão lá para fora. Neto.
1: Sem muita gracinha, né, Oscar? Porque o Paiva estava chegando ali para tentar roubar a bola do goleiro do Palmeiras. Carlos Miguel com a perna esquerda manda para a linha de lado. Vem o Júnior Barranquilla.
0: Placar de 1-0. Palmeiras ganha o jogo. Bola empurrada para Penha. Penha domina pelo campo de defesa. Sai com Monzon domina. Adianta a jogada aqui para Ángel. Ángel domina metade do campo. Marcado de perto pelo Andrégas Pereira. Abre bola pela direita. Ali o Penha dominou. Adiantou para Guerreiro. Guerreiro domina pela ponta direita. Beirada do campo. Vem para bem. Arthur chega junto. Tira para o verde. Para John Arias. Toque errado. De volta, retomou a jogada. O Júnior Barranquilla vem para o ataque, perigosamente a bola solta lá pela ponta direita. Herrera cruza a bola, bateu no zagueiro, vai para fora no gol. Carlos Miguel traído pelo toque do Marlon Freitas para trás. Involuntária, a bola bateu nele, foi quase no cantinho. Passa perto, escanteio para o Júnior Barranquilla. Neto.
1: E foi no avanço do Penha, Oscar, zagueirão do Júnior Barranquilla, que fez esse cruzamento. Bola tocou primeiro no Marlon Freitas e depois no Murilo. Quase que toma a direção do gol. Escanteio na ponta direita, Rivas. Mais uma vez ele na batida, Oscar.
0: Rivas lá pela direita para bater o escanteio. Todo mundo na boca do gol, levantou fechado. Penha para fora. Tiro de meta para o Palmeiras. Reloginho bate. 20 minutos, 40 segundos, primeiro tempo. Allianz Parque.
3: Palmeiras.
0: João Arias, Palmeiras 1.
3: Júnior Barranquilla.
0: 0. Central da bola, Leonardo Nai.
4: A equipe médica da Confederação Brasileira de Futebol informou hoje que Neymar está com uma lesão muscular de grau 2 e não com um simples edema na panturrilha, como vinha informando o Santos até então. O prazo de recuperação é de 2 a 3 semanas e Neymar não deve jogar a estreia do Brasil na Copa contra o Marrocos.
0: Gosto muito, Futebol Globo, CBN, como gosto. Placar de 1-0 para o Palmeiras aqui no Allianz Parque. Radinho ligado, professor Miguel Nicolelli está ouvindo a gente, Rafael Prates.
5: Opa, que honra, vou colocar uma gravata
0: aqui. Um dos maiores neurocientistas do mundo ouvindo a CBN. Obrigado, professor Miguel Nicolelli, a CBN, ó, ligado em você.
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0: Parado o jogo no Allianz Parque, pausa para hidratação. No Paraguai, tempo e placar de jogo, tá aí.
4: Pausa para hidratação também, Oscar. 21, quase 22 do primeiro tempo, 0 para o Cerro Porteño, 0 para o Sporting Cristal.
0: Neste momento, o Cerro Porteño está em primeiro lugar do grupo e o Palmeiras é o segundo colocado, ambos com 11 pontos. Palmeiras ganha aqui, 1-0 para o Palmeiras. O jogo, Rafael Prates. Fala, Prates.
5: Palmeiras é melhor até essa parada para hidratar.

0: ação no Allianz Parque, um começo de jogo que o Júnior Barranquilla não teve nenhum tipo de vergonha. A estratégia do Alfredo Arias, técnico do Júnior, de marcar mais à frente. Os zagueiros do Júnior no meio campo para ajudarem o time a marcar mais à frente. Agora o Palmeiras começou a superar a marcação do Júnior. Como? Geralmente procurando o Flaco Lopes, que tem vantagem na marcação do Pestanha, tem vantagem quando corre em cima do Penha. Os zagueiros do Júnior não conseguem desarmar o Flaco Lopes em alguns momentos. E assim o Flaco Lopes girou em cima do Pestanha, serviu o Arias para abrir o placar logo no começo do jogo. O Palmeiras seguiu melhor. Agora o Júnior com a bola coloca muita gente no campo de ataque. O lado difícil para o Palmeiras, mais gente para marcar no próprio campo. Campo de defesa do Palmeiras, lado positivo, retomou a bola, espaço para jogar. Palmeiras, quando é rápido com a bola, tem espaço para superar a marcação do Júnior. Júnior ataca com muita gente, mas defende também até agora no Allianz Parque, Oscar.
1: Vai ser reiniciado o jogo 1-0 para o Palmeiras aqui no Allianz Parque. Carlos Miguel está colocado para a cobrança de tiro de meta para o Palmeiras. 1-0 para o Verde, gol do João Arias. 24 minutos, primeiro tempo aqui no campo do Palmeiras. 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
1: Palmeiras senta o ataque, lançamento é feito pelo comando, tiro, Júnior Barranquilla, rebote e volta no esquerdo, e Reba domina aqui pela canhota, sai da ponta, vai para a meia, tocou para Paiva, domina pela meia direita, Marlon Freitas, não toque na bola, volta para Paiva, para Herrera, Herrera encostou para a mão ali pela meia esquerda no ataque, Monzon aqui na canhota, puxa, toque errado, Jai corta para o Verde, adianta para Flaco Lopes, tenta levar na direita, Pestanha no carrinho para fora. Lateral para o Palmeiras, exatamente na metade do campo, é bola para o Verde aqui na direita, Neto.
3: Oscar, o Palmeiras perdeu uma sequência de 31 jogos sem perder como mandante na última partida aqui no Allianz Parque contra o Cerro Porteño. Por enquanto vai reencontrando o caminho das vitórias.
1: Andregas Pereira dominou para João Marius pela esquerda, marcado por dois, tentou lançar na direita para Flaco, Pestanha tira, voltou para Arthur, para Arias, domina esquerda, tá no bico da grande área, rolou para Jaime, que direita, tá na área, tentou adiantar para lá, tocou errado. Pessanha tira, volta o Palmeiras, Flaco Lopes briga pela posse de bola, dá a volta no marcador, adianta aqui na direita para lá, errado, bola fora, tiro de meta para o Júnior Barranquilla, Neto.
3: O Alan não estava esperando o lançamento por cima do Flaco Lopes, queria o passe, mas no pivô, Flaco Lopes deu uma cavadinha para a grande área, o Alan ficou parado, a bola sai pela linha de fundo, tiro de meta, Palmeiras vence 1-0.
1: Reloginho está batendo 25 minutos, 40 segundos do primeiro tempo. Arias Parque.
4: Palmeiras.
1: João Arias, Palmeiras 1.
4: Júnior Barranquilla.
1: 0. Central da bola, Leonardo Dai.
5: Hoje às 9h30, o Cruzeiro decide uma vaga nas oitavas de final da Copa da Libertadores. Jogo contra o Barcelona do Equador no Mineirão. Barcelona já eliminado. Se o Cruzeiro vencer, tá dentro. Se não vencer, vai contar que o Boca Juniors não vença a Universidade Católica em La Bombonera.
1: O meu eterno chefe, Osmar Santos.
6: Vai fundo, meu filho!
1: O jogo está parado, falta para o Palmeiras, falta em cima do Arthur, lá pela ponta esquerda, Neto.
3: Foi seguro pelo Guerreiro, Oscar, lateral direito da equipe do Júnior Barranquilla. Falta é na meia esquerda, todo mundo do Palmeiras indo para a grande área em busca do segundo gol.
1: Lá pela esquerda no ataque, o time do Palmeiras chega para a cobrança de falta, o André está colocado para bater, o Arthur também está perto da bola. Placar de 1-0 para o Palmeiras, gol do João Arias, a torcida se inflama um pouco aqui. Pronto, Verde, Andregas vai bater, Arthur sai meio da bola, ali fica só o Andregas para a cobrança, dois homens da formação de barreira, o Arthur ainda pode bater, está tomando distância, se bater com a perna esquerda, o Andréas com a direita, Arthur sai de vez agora, lá vem Palmeiras no ataque, Andréas perde a esquerda, perna direita, levanta na área, tira, Paiva recuado, fez o corte, o rebote ficou para ele mesmo, sai jogando, adianta, Arthur tira, rasga para o Verde, bateu para o ataque, espirra, cai na ponta esquerda, João Marias vai para o domínio, prende a bola pela ponta esquerda, passou o Arthur na área, lançado, cruzou, fechado, passa pelo goleiro. Não chega para Murilo, tira outra vez o Júnior Barranquilla. Rebote pela meia direita, M. Martínez dominou. Na ponta direita para Ana, com liberdade, entrou na área, liga de fundo. Procura o time, voltou na meia. Gomes tentou parar e errou. Perde a bola, tirou do Andregas Pereira. Contra-ataque do Júnior Barranquilla. Paiva dominou pela meia direita, desce perigosamente, bate para fora do gol. Sobe, vai fora. Tiro de meta para o Palmeiras. Neto.
3: Contra-ataque que sai no erro do Palmeiras, que teve uma chance com Gustavo Gomes para finalizar, Oscar. Paiva teve muito campo para avançar, tinha uma opção de passe na esquerda, que era o Muriel, e outra na direita, que era o zagueirão Penha. com o espaço, o Paiva olhou e falou: ah, eu vou bater eu mesmo. Chute saiu muito longe do gol.
1: Domina Palmeiras, já é para Flaco Lopes. Domina e finta, escapa bem. Levou de passagem o Pestanha. Foi no comando do ataque, perdeu. Monzão rasga e toca fora. Lateral para o Palmeiras pela direita no campo de ataque. O juiz marcou falta. Falta para o Palmeiras, Neto.
3: Exatamente, Oscar, porque o Flaco Lopes até passou do Pestanha no primeiro lance, mas na sequência o zagueirão do Júnior Barranquilla fez a falta e recebe o cartão amarelo, o camisa 24, segundo jogador da equipe do Júnior a ficar pendurado na partida.
1: Falta batida, bola para Jean e domina pela ponta direita e recua para Gomes. Gomes pega aqui no campo de defesa e empurra na metade do campo da grande lua para Emi Martins. Emiliano Martins domina para o Vertor. Murilo abre pela esquerda, bola tocada mais ali pela amiga para Arias. João Arias aprofundou para Jean e levou pela direita, volta para fazer o corte. Herrera tocou na bola, bateu nas costas dele. Ficou com Jean e para ala, dominou, fintou na meia, bate, esbarra no Bozon. Volta para Emiliano Martins, domina Emiliano Martins. Lá pela esquerda, briga com ele, o camisa número 10, o Muriel. Bola vai fora, último toque do Palmeirense. Lateral, passe de bola para o Júnior Barranquilla pela direita na defesa. 29-30, 1-0 Palmeiras, um jogo. Rafael Prates, fala Prates.
0: Toda vez que o Palmeiras consegue encontrar o Flaco Lopes no jogo, Oscar, alguma coisa boa acontece para o Palmeiras, né? O Júnior Barranquilla coloca os três zagueiros praticamente para marcarem Alan, Lopes e Arias quase que individualmente. Então, nesses duelos individuais, o Lopes tem levado vantagem sobre o Pestanha. O Alan dá trabalho ao Monzon barra Herrera pela esquerda. Mesma coisa do Arias pelo outro lado, em cima do Penha. Então, os atacantes do Palmeiras levam vantagem sobre os zagueiros do Júnior. Por aí também passa o jogo do Palmeiras para atacar melhor.
1: Lá vem Palmeiras, Flaco Lopes domina pela esquerda, toca a bola pela ponta esquerda, vai pro chão. Flaco Lopes, o Júnior que foi nada. A 2 metros do lance, segue o jogo, sem falatório. Domina pela direita, Xará. Recebe pelo time do Júnior Barranquilla. Encosta pela amiga, lá vem Monzão. Monzão adianta pelo comando do ataque para Paiva. Já desarmado, Palmeiras tira. Marlon Freitas no rebote, no meio do campo para trás. Para Carlos Miguel, que sai, pega na linha de frente na grande área. Placar de 1-0. Verde ganha o jogo. Jair apertado na direita, bateu para ataque de qualquer jeito para se ver livre da bola. Passa por todo mundo, vai para o goleiro. Sai do gol lá do outro lado. Silveira pega para o Júnior Barranquilla. 1-0, Palmeiras. Gol do João Arias. E é só bater aqui, já estamos com 30 minutos, 30, bate a central técnica da CBN. 30 minutos, primeiro tempo de jogo, no Allianz Parque.
4: Palmeiras,
1: 1.
4: Júnior Barranquilla,
1: 0. Palmeiras no ataque, Arias da direita, dominou, bala encosta, pede lançado na área, tentou com o João Arias, curtinho, não deu certo. Ângelo vem para cortar. Domina para o time do Júnior Barranquilla, sai jogando bola curta aqui no campo de defesa para Rivas. Puxa pela esquerda, levou na metade do campo, faz a finta no Jai. Adianta, tira Gomes para o verde. Entrega para Emi Martins, empurra a bola pela direita para Flaco Lopes. Tocou na liga para Andregas Pereira, volta para Flaco. Flaco domina pela ponta para Ala. Recebe na ponta direita, Andregas encostou na liga, pediu. Lançado, dominou, só ameaçou bater, voltou para Ala. Ala recebe, pico da grande área, marcado de perto pelo Herrera, levou para Ala, escapou, conseguiu retomar. Ainda com a bola, Ala no chão, pede a falta, o juiz não marca. Tira de novo o Júnior Barranquilla, aperta o Palmeiras. Gomes briga pela posse de bola, metade do campo, ganha a parada. Domina para o Verde aqui pela ponta direita, faz a finta e vem voltando com ela para o campo de defesa. 1-0, Palmeiras ganha. 31 minutos, primeiro tempo de jogo. Bola enfiada para Mardon Freitas, domina metade do campo aqui na ponta direita. Lá vem Verde com Emi Martins para Jai, voltou para Emiliano Martins. Recebeu no campo defensivo e para o goleiro. Para Carlos Miguel, que pega na liga de frente na pequena área. 1-0, Palmeiras, e a torcida reclama desse atraso de bola feito pelo Emiliano Martins.
3: Oscar,
1: diga Neto.
3: A torcida está na bronca com uma entrada que tomou o Giai aqui na frente do banco de reservas do Palmeiras. A entrada do Herrera. O Abel Ferreira foi até reclamar com o José Retamal, que é o bandeirinha, estava ali perto do lance. E agora os auxiliares também falando com o quarto árbitro, o Franco Jimenez, depois dessa chegada em cima do Giai. O juiz não marcou nada.
1: O juiz deixa o jogo rolar, hein, Prates?
0: Deixa assim, Oscar. E é um jogo de muitos duelos, né? Eu falava aqui do time de marcação do Júnior. Os zagueiros se aproximarem, chegarem junto com os atacantes do Palmeiras. Então é um jogo assim, que se o Júnior não consegue interceptar a passe do Palmeiras, o Palmeiras consegue ter espaço para jogar. A marcação do Júnior já não está tão firme como foi no começo do jogo. Tentou ser, mas não conseguiu no começo da partida.
1: 32 minutos, 33 agora, primeiro tempo. O jogo está parado porque o João Arias está caído. O juiz pede a maca e o médico em campo. João Arias, número 11, autor do único gol até aqui, está caído ali pertinho da grande lua do gramado. Neto.
3: E me parece que foi numa queda mesmo, Oscar. O John Arias caiu esquisito depois de mais uma dividida. Está recebendo agora um tratamento ali no tornozelo esquerdo, camisa 11 do Palmeiras. Lembrando, né, Oscar, John Arias está convocado pela seleção colombiana. Daqui a algumas semanas vai estar aí nos Estados Unidos, México e Canadá para a disputa da Copa do Mundo.
1: 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O jogo está parado. John Arias de pé, meio bancando agora, mas vem para fora do campo. Vai ser atendido de vez aqui fora do gramado. Está abrindo os braços de John Arias, reclama com nem sei com quem, mas está saindo lentamente do campo, mancando. O autor do único gol da partida até agora. Gomes estava na beirada do campo conversando com a comissão técnica do Palmeiras, que volta lá para o campo. Vai ser reiniciado o jogo aqui. John Arias tem que sair, né, Neto?
3: Exatamente, Oscar. Como ele recebeu atendimento médico no campo, tem que sair e segue mancando, tá? Tornozelo esquerdo, John Arias está muito, mas muito irritado com a entrada que ele levou. Palmeiras momentaneamente com um a menos.
1: Vai ser reiniciado o jogo aqui, bola na metade do campo, domina o time do Barranquilla, sai jogando pela direita no campo de defesa, Pestanha, Pestanha abre a bola pela ponta, toca para Penha, Penha domina, lança para o ataque, aprofunda a bola pela meia direita, chega junto para cortar Arthur, Murilo, Murilo tirou para o Palmeiras, para o goleiro, sai do gol Carlos Miguel, abre pela direita para Gomes, Palmeiras com 10 em campo, John Arias ainda fora, Gomes domina, pico na grande área, sai jogando aqui no campo de defesa, adianta a jogada para Alan, recebeu na meia, encostou pela meia esquerda no ataque, Mardon Freitas aprofunda pela canhota para Arthur, muito forte. Proteção do zagueiro, o Guerreiro chegou na frente, tentou sair jogando lá pela ponta direita, toque na bola do Arthur, vai fora, tiro de meta para o Júnior Barranquilla, voltou.
3: Voltou, Oscar. John Arias está de volta ao gramado, ainda está testando um pouco o tornozelo esquerdo, mancando ainda o camisa 11 da equipe do Palmeiras.
1: 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O jogo, Rafael Prates. 36 minutos, já bateu o reloginho, 1-0 para o Palmeiras, primeiro tempo. Fala, Prates.
0: O jogo teve uma queda, Oscar, daquele ritmo mais alucinante do começo do jogo, mas o Palmeiras segue melhor. O Palmeiras está melhor colocado para desarmar, está melhor colocado para atacar o Júnior. Olha o Júnior aí.
1: Lá na direita, no ataque, cruzamento do Penga na grande área, Muriel! Pro...

0: Júnior Barranquilla.
1: Júnior Barranquilla.
0: Muriel. Arrancada pela direita, Penga levou e meteu o cruzamento rasante forte. Muriel bateu de primeira. A linha entre a marca do pênalti e a linha de frente da pequena área. Sem chances para Carlos Miguel, que caiu. A bola passou por ele. Balança a rede do verde. Está empatado o jogo no Allianz Parque. 36 minutos do primeiro tempo. Agora no placar da CBN.
1: Palmeiras.
0: Um.
1: Júnior Barranquilla.
0: Também um. O detalhe, Neto.
2: É, Oscar, jogada que começou lá no Penha, passou por Carrão, Tatuapé e foi parar na Palmeiras Barra Funda, nos pés de Luiz Muriel, o centroavante e artilheiro do Júnior Barranquilla. É muito matador, Oscar, 35 anos, teve uma chance, bateu rasteiro sem chances para Carlos Miguel. O Júnior Barranquilla empata no Allianz Parque, tá tudo igual 1-1.
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0: Oscar, escrevendo o gol aqui, eu falei que sem chance para Carlos Miguel, mas eu escuto aqui na cabine peru de todo lado. Falhou o goleiro, Prates?
4: Falhou sim, Oscar. Não foi bem o Carlos Miguel no lance, a bola passou embaixo dele, é uma bola rasteira. Tudo bem que o Muriel não bateu de tão longe, mas foi mal o Carlos Miguel no lance.
0: Diga daí.
5: Não, só pra gente lembrar também o que tá valendo esse jogo pro Júnior, né? Porque se o Júnior ganhar aí no Allianz Parque e o Sporting Cristal perder pro Cerro Porteño, o Júnior vai pra Sul-Americana. E isso é muito importante pro Júnior, porque Barranquilla, o estádio do Júnior, vai receber a final da Sul-Americana esse ano. Então, essa vontade toda do Júnior aí, embora já esteja eliminado da Libertadores, é porque tem isso rolando ainda. Uma vitória hoje pode levar o Júnior pra Sul-Americana e quem sabe fazer uma final em casa no final do ano.
0: Paiva adianta a bola pela esquerda, tira o Palmeiras, faz o corte recuado, Malala toca a bola para Gia, já bate errado no ataque. Monzon na sobra, domina para o Júnior Barranquilla, levou pela esquerda, empurra a bola pela canhota para Herrera, volta com Monzon. Monzon domina, adianta para Paiva, resta para Rivas, Rivas domina metade do campo, no comando do ataque, agora para Paiva, recua de novo Rivas. Rivas domina, soltou para Paiva, Paiva recebe na meia direita, adiantou a jogada para Guerreiro, levou na meia direita, ameaçou bater, marcado para Muriel no comando, perde. Toca errado. Afasta o verde, rebote e volta ali pela direita, Penha, Penha, Pestanha, Pestanha no ataque, toca a bola pela ponta direita, recebeu lá pela ponta, Penha, Penha voltou para Muriel, dominou, fintou Murilo uma vez, na segunda perdeu. João Mares no rebote, adianta para o Palmeiras, para Flaco Lopes, levou pela ponta esquerda, partiu Verdão na canhota, Flaco Lopes tenta a finta, Monzon tira dele, ganha para a equipe do Barranquilla. O Júnior sai jogando aqui no campo de defesa e o Flaco Lopes caído. Rebote na metade do campo, ganha o time do verde, domina Mardon Freitas, aprofunda a bola pela canhota no ataque. Caiu na esquerda, Flaco Lopes já está de pé, adiantou, bola para Mardon, saiu o goleiro, dividiu, voltou Flaco, levantou na grande área, zagueiro falha, pressão do verde, sai do gol, Silveira! Pega para o Júnior Barranquilla. O detalhe desse lance, se você me permite, Neto, é o Flaco Lopes. Estava caído, precisando de uma ambulância, parecia. Palmeiras no ataque, rapidinho em pé. Lá vem verde de novo, Diay dominou, cruzou na área. Flaco, na trave! No travessão, quase gol do verde. Pressão do Palmeiras, rebote do Emílio Martínez, rolou pela meia esquerda, Murilo, Arthur, Arthur arranca para o ataque, para Flaco Lopes, domina pela ponta esquerda, bico na grande área, tentou toque na ponta, bateu no zagueiro, voltou para Flaco, adiantou para Arthur, para Flaco na área, fitou, um, dois, levou, exagerou, balança!

0: marca para o vento fraco. Lopes arrebentou com a defesa do Júnior Barranquilla.
1: Até exagerou, podia fazer o gol, tentou mais um drible, estava perdendo.
0: Bola fica com Alan, perto, esquenta no rebote, aproveita bem, mete pro gol. Júnior reclama de falta no ataque do verde. Juiz ainda não correu pro meio do campo. Palmeiras marca o segundo, goleiro vem, larga o gol, vem aqui na linha da intermediária falar com o juiz, pede calma, tá falando com a cabine. Palmeiras da frente, ala, número 40, na marca de 40 minutos do primeiro tempo, no Allianz Parque.
2: Palmeiras
0: 2,
2: Júnior Barranquilla
0: 1. Foi gol legal, Prates?
3: Me pareceu gol legal. Reclamação do Júnior de toque no braço do Lopes quando o Lopes foi desarmado no meio da área do Júnior, Oscar.
0: O juiz está levando a bola para o meio do campo, está colocando lá, mas ainda não mandou bater, não deixa sair. Está falando com a cabine. O detalhe, gol do Alan, 2-1 para o Palmeiras. Por enquanto, o gol confirmado. A cabine está falando ainda com o juiz. Vamos ver se vai ter VAR ou não. Neto!
4: Por enquanto, valeu, Oscar. Um gol que nasce numa jogadaça na ponta esquerda do garoto Arthur. Passe de calcanhar para deixar o Flaco Lopes em muito boa posição na grande área. O argentino dá o primeiro corte, podia ter batido e feito o gol. Dá o segundo, perde a bola. Aí tem a reclamação de toque de mão do Júnior Barranquilla. A bola ainda sobra para o Alan. Acho que tem talvez também um possível impedimento do Alan que está sendo checado. E aí o Alan faz o gol. Por enquanto está valendo e acho que vai valer sim, Oscar. Palmeiras 2-1.
0: Confirmado, gol do verde. 2-1 para o Palmeiras. Aqui sai o Júnior. Diga daí.
5: Não, ia falar que se teve toque de mão foi antes lá da jogada anterior, antes da bola chegar no Arthur, antes de tudo, porque no lance ali mesmo do gol, nadinha de nada.
0: Lá vai Palmeiras, já retoma a jogada, vem para o ataque, tá ganhando o jogo por 2-1. Valeu o gol do Ala, 2-1 para o Palmeiras. Ala domina pela direita, levou para o bico da grande área, rolou na meia, Emiliano Martínez para fora do gol. Sobe, vai fora, tiro de meta para o Júnior Barranquilla. 2-1 para o Palmeiras. 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
0: Primeiro tempo de jogo, o reloginho já está batendo 42 minutos. 42, primeiro tempo, Allianz Parque.
2: Palmeiras.
0: Palmeiras 2.
2: Júnior Barranquilla.
0: 1. Gols do Palmeiras, João Arias e Alan. Barranquilla no ataque, o Júnior desce, a bola espirra, vai para o goleiro. Carlos Miguel pega na entrada da pequena área. 2-1, Palmeiras ganha. Lá no Paraguai, tá aí.
5: 41, primeiro tempo, 0-0 para Cerro Porteño e Sporting Cristal. Palmeiras, com este resultado, segue avançando na segunda posição.
0: 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Palmeiras vem para o ataque, lá vem Marlon Freitas, balda, canhota para Arthur, bola fora. Lateral para o Júnior, lá da direita no campo de defesa. Placar de 2-1 para o Palmeiras, um jogo. Rafael Prates, 43, primeiro tempo. Fala, Prates.
3: Boa notícia para o Palmeiras, que o empate do Júnior durou 5 minutos. Então o Palmeiras, depois que toma o empate, quando o jogo tinha tido uma queda assim, de ritmo, de velocidade, né? O Palmeiras já voltou a pressionar de novo, voltou a encontrar espaço na marcação do Júnior. Então eu repito, é uma marcação que é ousada, mas exige muita atenção dos jogadores. Nem todos conseguem acompanhar a movimentação, a rapidez do Palmeiras. O Palmeiras faz 2-1 no lance que começa com o Lopes, passa pelo Arthur, passa pelo Flaco Lopes. O Alan faz 2-1, Oscar. É de novo para tomar conta do jogo. Porque o Júnior fez algumas alterações, o Penha virou lateral para atacar. O Guerreiro veio mais para o meio para jogar. E o Júnior distribuiu os jogadores de maneira diferente. Empatou. O Palmeiras respondeu bem, está 2-1 para o Palmeiras para de novo tranquilizar no jogo.
0: Marlon Freitas domina para o time do Palmeiras, recua a bola para Gomes aqui no campo de defesa. Placa de 2-1 para o Palmeiras. Lançamento para Andregas Pereira, domina pela meia direita, protege ela, vai para a ponta. Andregas prendeu do comando, toca para Flaco Lopes. Fintou, levou, armou uma canhota, tá na área, pode bater. Flaco Lopes para João Arias.

0: John Arias de novo. E de novo com o toque do Flaco Lopes da esquerda. Flaco Lopes faz o que quer no Allianz Parque hoje. Driblou a três, levou para a área, grande área, podia bater, rolou para o John Arias fazer. Repete o primeiro gol, toca a bola para Arias, livre na linha de frente da pequena área, balança a rede do Júnior Barranquilla. Palmeiras marca o terceiro gol no jogo no finalzinho do primeiro tempo. Agora, 45 minutos, primeiro tempo de jogo, Allianz Parque.
1: Palmeiras
0: 3.
1: Júnior Barranquilla
0: 1. Flaco Lopes brilha, John Arias marca. O detalhe, Neto.
2: Assustador o que o Flaco Lopes faz nesse primeiro tempo no Allianz Parque, Oscar. Ele recebe um passe do Andreas Pereira com uma marcação cerrada do Lucas Monzon. Com uma fita de corpo, ele gira para cima do zagueiro uruguaio. Corre da meia direita até a ponta esquerda. Arma o que parecia ser um chute pro gol e faz o cruzamento rasteiro. Encontra o John Arias livre na marca do pênalti. Colombiano mais uma vez tem vida fácil depois de uma jogadaça do Flaco Lopes. Segundo gol do John Arias no jogo, o quinto dele nessa temporada, o quinto gol com a camisa do Palmeiras. 3-1 Verdão, Palmeiras está com um pé e quatro dedos, Oscar, nas oitavas de final da Libertadores.
0: Muriel tenta pela direita, a bola vai fora, escanteio para a equipe do Júnior, lá pela direita no ataque, 3-1 para o Palmeiras. Flaco Lopes em Prates.
3: Oscar, grande primeiro tempo do Flaco Lopes, né? Essa marcação dos zagueiros do Júnior, que são mais pesados, mais lentos que o Flaco Lopes, ele está girando em cima de um, aí ele gira em cima do outro, agora ele saiu driblando assim, Monzon, Pestanha, ele vai levando a bola e ninguém rouba a bola dele. E se ele não faz o gol, ele serve para alguém fazer o gol, ele divide para alguém fazer o gol. Foi assim no gol do Alan no segundo e assim no gol do Arias no terceiro.
0: Parecia o Neymar, né, Prates?
3: É, mas aquele outro Neymar, né, Oscar? Não esse de hoje, né?
0: Escanteio na direita, o Júnior vai para o ataque, placar de 3-1, Palmeiras ganha o jogo aqui no Allianz Parque. Tá pronto lá pela ponta direita para bater no escanteio, o Júnior Barranquilla. É o Xará que vai bater? Lá vem bola, ele levantou na grande área, Carlos Miguel sai, volta, tira o verde. Voltou para Herrera, bateu para o gol, vai longe. Dizia no próprio companheiro do time dele, vai para a linha de fundo, tiros de meta para o Palmeiras. 3-1 para o Verde, Neto.
2: Oscar, e ainda sobre a quebra de invencibilidade do Palmeiras na última rodada na Libertadores, né? Eram 31 jogos sem perder em casa. Na Libertadores, eram 26 partidas. Palmeiras não perdia aqui no Allianz desde 2021, quando tomou um 4-3 do Defensa e Justiça. Seu Portenho acabou com essa escrita. Hoje o Palmeiras vai recolocando tudo nos trilhos. 3-1 Palmeiras. E, Oscar, temos mais 3 minutos de acréscimos nessa primeira etapa.
0: Carlos Miguel bate, tiro de meta, levanta para o ataque em Rio. Tira o rebote do Gomes, passou por ele. Murilo chega na frente do centroavante do Paiva, volta a bola para o goleiro. Carlos Miguel de novo para Ziai aqui na direita. Adianta para Emi Martínez, pisa na bola metade do campo, vacila, perde a bola. Já marcado pela torcida, retoma outra vez do time do Júnior, tenta levar na meia esquerda, Palmeiras tira. Murilo fez o corte, tira o Palmeiras, a bola volta aqui na metade do campo. John Arias abriu pela direita para ala, larga a ponta, vem para a meia, faz a finta, adianta para o Flaco Lopes errado. Monzon corrige para Xará, tentou no meio pela esquerda, Andréguez faz falta. Falta para o Júnior Barranquilla aqui pela esquerda, quase na metade do campo. 48. Primeiro tempo, está com o juiz. Ele aponta já o meio do campo agora. Aponta o meio do campo. Termina o primeiro tempo no Allianz Parque.
1: Palmeiras.
0: Palmeiras 3.
1: Júnior Barranquilla
0: 1. John Arias duas vezes. E o Alan para o Palmeiras. O Júnior Barranquilla marcou com o Muriel. 3-1 para o Palmeiras, intervalo no Allianz Parque. 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

0: intervalo aqui no Allianz Parque. O Palmeiras está ganhando do Júnior Barranquilla 3-1 lá no Paraguai. Como é que está o jogo lá, Leonardo Dai?
1: 48 primeiro tempo, vai até 49. Cerro Porteño 0, Sporting Cristal 0. Há pouco o Cerro Porteño chegou a fazer um gol, mas o gol foi anulado já no campo mesmo por impedimento. Então segue 0-0. Palmeiras, por enquanto, se classificando em segundo lugar, Oscar.
0: E amanhã o sorteio para ver como é que vão ser os jogos das oitavas de final da Libertadores, é, Dai?
1: Meio-dia. Neste momento, o Palmeiras está sendo destinado a enfrentar um dos primeiros colocados das chaves, que pode ser até o próprio Cerro Porteño.
0: Placar de 3-1 para o Palmeiras aqui. Rafael Prates, intervalo de jogo, acabou o primeiro tempo. Você fez manchete, Prates?
2: Sim.
0: Rima?
2: Sim.
0: Boa?
2: Não.
0: Deixa eu ver a manchete do primeiro tempo com Rafael Prates. Fala, Prates.
3: O Palmeiras fez 3 e está jogando o maior barato. O dono da peleja foi o Flaco.
4: Rafael Prates.
0: Dai, vamos dar uma nota aí, Dai.
1: Não é aniversário dele mais, né, Oscar?
0: Mas contamos com a sua ajuda, né? Porque, afinal de contas...
1: Passou o aniversário, né? Então fica com 8 aí, Rafael Prates.
3: Tá bom. O Dai lembra um pouco do Décio Pitinini. Eu gosto dele analisando assim.
0: Intervalo aqui no Allianz Parque, o Palmeiras está ganhando o jogo 3-1 para o Verde. Está fazendo o dever de casa aqui hoje na rodada de hoje. Palmeiras está ganhando 3-1 e está avançando na Copa Libertadores da América. Por enquanto em segundo lugar, porque está tendo um empate no outro jogo lá. Palmeiras agora começa a torcer mais para a equipe do Cristal, do Sport Cristal. Porque se vencer lá, o Palmeiras vencendo aqui, o Palmeiras fica em primeiro do grupo. Sei lá se isso é vantagem, né, Prates, diante do que está se desenhando aí pela frente.
3: É, Oscar, não tem muito para onde correr, né? Claro que assim, ser o primeiro seria melhor para o Palmeiras, porque definiria aqui a classificação, no Allianz Parque. Agora, se faz um primeiro jogo, abre 3-4 gols aqui, definir fora não vai mudar muita coisa, Oscar. E é depois da Copa, até lá muita coisa muda também.
0: Em 1 minuto e meio, Daí.
1: Sim!
0: 1 minuto e meio, mas já acabou lá no Paraguai, não?
1: Acabou agora. Intervalo de jogo, 0 para o Cerro Porteño, 0 para o Sporting Cristal.
0: Aqui 3-1 para o Palmeiras. Intervalo em 1 minuto e meio. 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

0: 19 horas e 53 minutos no horário de Brasília. O Palmeiras está resolvendo a sua vida na Libertadores. Precisava apenas de um empate para se classificar e está vencendo o Júnior Barranquilla pelo placar de 3-1. Só não está conseguindo o primeiro lugar do grupo, porque temos intervalo de jogo também em Assunção. Por enquanto, 0 para o Cerro Porteño, 0 para o Sporting Cristal. Palmeiras saiu na frente com o John Arias aos 5 minutos do primeiro tempo. O Muriel empatou para o Júnior aos 35 minutos. E aí, logo na sequência, o Palmeiras fez dois gols. Um com o Alan aos 39 e outro com o Arias de novo aos 44. Rafael Prates, teve um sustinho aí com o gol do Muriel, mas no geral, tudo sob controle, né, Prates?
1: Foi sim, viu, daí ouvintes do Futebol Globo CBN. O Júnior faz um tipo de marcação que acompanha muito assim, um duelo individual, de alguns jogadores perseguirem os palmeirenses individualmente, mas essa marcação do Júnior Barranquilla, o Palmeiras superou com alguma tranquilidade no primeiro tempo, né? Sobretudo com o Flaco Lopes, que no primeiro tempo assim participou dos três gols do Palmeiras. Logo aos 5 minutos ele dribla, ele gira em cima do Pestanha, zagueiro do Júnior. O Pestanha já fica para trás e aí a marcação do Júnior começa a desmanchar. Ele rola para o Arias, entrando na área livre, da linha da pequena área, e o Arias faz 1-0. E depois desse gol, o Palmeiras criou outras chances para ter feito o segundo gol logo de cara, como fez o primeiro. Não fez. O Júnior mudou o posicionamento de alguns jogadores, o Penha, que é zagueiro, foi jogar de lateral, o Guerreiro, que é lateral, veio jogar mais pelo meio, o Herrera, às vezes, é um lateral esquerdo que vem para o meio jogar. Agora, o Júnior, com esse tipo de marcação, se não desarmar o Palmeiras rapidamente, não antecipar os passes, sofre muito para marcar. E o Palmeiras percebeu isso e conseguiu envolver o Júnior em boa parte do primeiro tempo. Até o gol de empate do Júnior. Quando o jogo teve uma queda até de ritmo, aquela velocidade do Palmeiras diminuiu, caiu um pouquinho, o gol do Júnior. O Penha, que é lateral, virou lateral na hora de atacar, cruzou para o meio da área, o Muriel pegou de primeira e não foi bem o Carlos Miguel. Bola foi no meio do gol, rasteira, passou embaixo do corpo do Carlos Miguel. Achei que demorou para reagir o goleiro do Palmeiras, aos 35 minutos. E o Palmeiras rapidamente voltou à frente. Então, assim, esse cenário de impaciência, jogo mais complicado, durou 5 minutos, porque o Palmeiras já fez o segundo gol, de novo com o Flaco Lopes. Ele começa a jogada pelo bico esquerdo da área, toca para o Arthur devolve para o Lopes na área. A marcação do Júnior já começa a ficar desmanchada de novo, ele corta um, corta outro, aí até ele meio que quer caprichar para fazer um golaço. Acaba dividindo, o Alan aproveita, faz 2-1. E na reta final, de novo, o Flaco Lopes. Ele arranca, gira em cima do Pestanha, deixa o Monzão para trás, faz uma grande jogada e serve para o Arias. Assim como no primeiro gol, serve para o Arias, só colocar para dentro do gol. Palmeiras 3-1, com velocidade, com o Flaco Lopes inspirado e com boa movimentação de Arias, Flaco Lopes, Andrés Pereira, o Arthur também pela esquerda. O Palmeiras fez 3-1 e foi melhor no primeiro tempo que o Júnior, viu, Dai?
0: Carlos Miguel falhou no gol do Júnior, Prats?
1: Para mim, sim. Para mim, ele não foi bem no lance, não. Eu não vi depois a imagem, né, Dai? Não vi replay, nada. Mas, assim, o Muriel pega de primeira, da marca do pênalti, mais ou menos, né? A bola no chão. E me parece que o Carlos Miguel demorou para reagir. Até ele chegar, a bola passou embaixo do corpo dele. Me parece que, assim, não é um frangaço e tal, mas foi uma falha. Foi mal o goleiro do Palmeiras no gol do Júnior.
0: 19 horas e 56 minutos. Por enquanto, 3 para o Palmeiras, 1 para o Júnior da Colômbia. Intervalo, voltamos em 4 minutos. 3 minutos e meio, mais 30 segundos de propaganda eleitoral obrigatória. E já voltamos, Futebol Globo CBN. Pode ligar, que aqui tem jogo.

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8: Horas e 59 minutos, daqui 5 minutinhos começa o segundo tempo no Allianz Parque. Libertadores, por enquanto 3 para o Palmeiras, 1 para o Júnior da Colômbia. Para você que está aí se perguntando, mas ué, não mudou o nome do estádio do Palmeiras? Por que estão falando Allianz Parque ainda? É o seguinte, né, a mudança do nome do Palmeiras, do nome do estádio do Palmeiras, só vai valer depois da Copa do Mundo, né? Então o estádio oficialmente continua se chamando Allianz Parque até essa partida de hoje. Depois da Copa, aí sim, vem o novo nome. Bom, a gente está atualizando aqui também o jogo do Cerro Porteño contra o Sporting Cristal, né? Segue 0-0 por enquanto. Palmeiras está indo para a segunda posição, né? Está se classificando em segundo lugar. Com isso, a gente vai para o sorteio de amanhã, ao meio-dia, né? O sorteio do mata-mata. Os jogos em si vão ser só depois da Copa do Mundo, mas o sorteio já vai ser amanhã. A gente está indo para esse sorteio de amanhã com a possibilidade, por enquanto, de um Corinthians e Palmeiras, porque os primeiros colocados vão pegar os segundos colocados. O Corinthians se classificou em primeiro no seu grupo, o Palmeiras está passando em segundo lugar na sua chave. Amanhã também vai ter o sorteio do mata-mata da Sul-Americana, no qual os primeiros colocados vão ganhar um confronto do qual sairá o adversário, né? Então, São Paulo, por exemplo, vai pegar o vencedor do jogo do fulano contra o Beltrano, porque esses confrontos da fase de play-off, eles serão definidos pelas campanhas das equipes na fase de grupos. O Santos já é o pior segundo colocado da Sul-Americana. Vai pegar o melhor terceiro colocado da Libertadores nos playoffs. Neste momento, a Universidade Central da Venezuela, com o resultado parcial de empate do Sporting Cristal contra o Cerro Porteño e a vitória do Palmeiras sobre o Júnior, o Sporting Cristal também não entra no caminho do Santos. O único time que poderia entrar no caminho do Santos nessa situação, né, não sendo a Universidade Central da Venezuela, seria a Universidade Católica do Chile, que poderia então, ou também o Cruzeiro, né, dependendo do resultado desse grupo, que vai ter o desfecho aí revelado a partir das 9:30. 8:01.

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1: Leonardo Taim. 8-1 em 2 minutinhos, começa o segundo tempo no Allianz Parque, 3 para o Palmeiras, 1 para o Júnior Barranquilla. Peço para a turma aí no Allianz Parque me avisar quando os times estiverem voltando, porque aqui no streaming a grama do Allianz Parque é natural ainda. Estou um pouco atrasado aqui.
2: Hoje tá assim a coisa aí?
1: É
2: o antigo Palestra?
1: É Jardim Suspenso ainda aqui.
2: Eita, e tempo bom, né? Aquele estádio era muito bom.
1: Era, o torcedor
2: tá voltando agora,
1: tem muita saudade
2: Dai.
1: Dos times, né? Mas, ou de alguns
2: não,
1: dos times.
2: Ah, não, não, é outra história. Ah, alguns times, né? Alguns foram espetaculares. Os dois voltando agora. Palmeiras voltou, Júnior Barranquilla voltou também, Dai.
1: Então, como eu sou um rapaz precavido, vem aí Oscar Ulisses. Vem aí o segundo tempo de, por enquanto, 3 para o Palmeiras, 1 para o Júnior Barranquilla. No rádio não tem atraso, gente. Vem aí, Oscar.
3: Já estou aqui na cabine, Osmar Santos, com o Allianz Parque para o segundo tempo. Voltando, o Palmeiras volta também o time do Júnior. 3-1 para o Palmeiras.
4: Será muda.
3: Tem mexida ali, não tem, Neto?
4: Tem sim, Oscar. Camisa 21 vem aí no Júnior. Vai ser a primeira troca do técnico Alfredo Dias. Vem aí o Canchimbo. Canchimbo, camisa 21. Ponta da equipe do Júnior no lugar do 24, Pestanha. Tira um zagueiro, o Alfredo Arias. Canchimbo 21 no lugar do 24, Pestanha.
3: Tô com um monte de alô para dar aqui no meu computador. O pessoal que mandou mensagem para cá. Já um alô para todo mundo. Já adianto, Jair Bala tá ouvindo a gente com o Daniel. Alô, Bala. Alô, Daniel. Pessoal do Jockey. Radinho ligado aqui da CBN. A CBN ligada em vocês.
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3: Vai começar o segundo tempo aqui no Allianz Parque. Saída pertence ao time do Júnior Barranquilla. Placar do jogo, 3-1 para o Palmeiras. Apita o árbitro. Começa o segundo tempo no Allianz Parque.
0: Palmeiras,
3: Júnior Barranquilla. Gosto muito com meu eterno chefe, Osmar Santos.
5: Tô com você e não abro, garoto.
3: Não abro, não abro. Domina a bola pelo campo de defesa, o Palmeiras. Bonito, sai pro jogo. Para Emiliano Martins, adianta para Flaco Lopes, o dono da noite até aqui. Já levou o primeiro, levou na meia esquerda, agora cai Flaco Lopes e perde. O juiz manda seguir. Ele fica estatelado no gramado. O Júnior sai jogando aqui no campo de defesa. Bola enfiada na ponta esquerda, Muriel tá na área. Caiu, Muriel, pênalti. O juiz marca pênalti para o Júnior Barranquilla. 49 segundos, 50 segundos do segundo tempo. E o pênalti marcado, 3-1 para o Palmeiras. A chance do Júnior de marcar o segundo gol. O juiz vacilou, estava correndo na linha intermediária. Pênalti do Giai foi. O juiz marcou em cima do Muriel. Está marcado. Vamos ver se a cabine vem, interfere, se o VAR vai falar ou não. Tá marcado, Prati, foi pênalti?
2: Não, pelo menos aqui sem o replay me dá a impressão. O Jair dá um carrinho que ele corre o risco, Oscar. Mas o carrinho toca a bola e não o Muriel. Agora não sei se o árbitro vai interpretar que o carrinho foi por trás, meio lateral. Não tem uma impressão de pênalti, não. Eu não marcaria sem o replay.
3: Olha, e agora metade do time do Palmeiras, metade não, o time inteiro do Palmeiras está em torno do juiz e do time do Barranquilla também. Pressionado. Ele está na marca do pênalti, local onde vai ser batido o pênalti, se confirmado aqui. Está pedindo para os jogadores saírem dali, que ele quer paz para conversar com a cabine. É, Neto, você achou que foi pênalti?
4: Vendo o lance aqui sem replay, Oscar, não achei, mas eu acho que vai depender se o carrinho do Giai tocou primeiro no pé do Muriel ou primeiro na bola. Muriel já está colocando a bola ali na marca da Cal, já está querendo cobrar a penalidade rapidamente. E nesse Oscar, momento o Christian Garay vem mais no meio do campo.
3: Ele vem provar. Vem pro VAR. Atenção, VAR do lado de lá, já faz sinal. Vai pro VAR. Subiu no telhado o pênalti do Júnior. Dai, você viu o lance, Dai?
1: Eu vi. Eu achei pênalti, Oscar. A bola muda de direção, mas me parece que o toque que muda a bola de direção nem é do jogador do Palmeiras, é do próprio Muriel. Eu achei pênalti.
3: Vamos ver o juiz, que tá vendo o lance de novo. Tá lá no monitor. Mudou de lado o monitor. Era aqui no banco de reservas, do lado, entre os bancos de reservas aqui do... O Allianz Parque, ele já viu, já está voltando. Faz sinal, anulado. Não foi pênalti. Olhou rapidinho, hein, Pratos?
2: Foi rápido, hein, Oscar? Christian Garay chegou quase determinado lá, né, no auxílio do Rodrigo Carvajal, que é o árbitro de vídeo, né, então ele ficou com a imagem ali, com a impressão que o Giai tocou a bola, e não o Muriel. Ou tocou a bola antes do Muriel. O Júnior teria um pênalti logo de cara, não vai ter mais.
3: Pois é, o Palmeiras já sai jogando aqui no campo de defesa. 3-1 para o Palmeiras. Pênalti anulado. Não foi pênalti. Bola enviada para Flaco Lopes, ajeita no toque sutil para Andregas Pereira. Beleza! Para Flaco Lopes, levou para Andregas, zagueiro tirou, Andregas briga, bolsão, afasta. Rebate, volta para Emílio Martínez, toca o toque de cabeça, tira outra vez a equipe do Júnior. Lançamento pela direita, domina pela ponta direita, vem para o ataque Canchimbo, que entrou agora, adiantou pela meia, afasta o Palmeiras. Corte é feito, Mardon Freitas, pode ligar o contra-ataque, John Marias aberto, solto na direita, Flaco Lopes pede pela meia, John Marias carrega. Levou na ponta, para ala dominou pela ponta direita, voltou para Mardon, para ala recua para Jair. Jair domina pela linha intermediária para Flaco Lopes, outra vez para Jair. Jair recebe ali pela direita, metade do campo, recua para o campo de defesa. Domina Gomes, sai jogando para o Palmeiras lá aqui atrás. Placar de 3 ao Palmeiras, me chamou, Dai.
1: A TV mostrou o replay por um outro ângulo agora e, de fato, o toque na bola é do Giai. Eu continuo achando pênalti, porque ao mesmo tempo ele derrubou o jogador do Júnior, mas teve o toque dele
3: lá
1: sim na bola.
3: Lá vem Palmeiras, a chance de John Marias lançado para o gol, para fora do gol! Raspa a trave, vai fora, tiro de meta para o Júnior. Neto.
4: Contra-ataque monstruoso do Palmeiras. Oscar de pé em pé, saiu da marcação do Júnior e chegou com 3 contra 2. O Alan serviu John Arias na ponta esquerda, ele podia cruzar para o Andreas Pereira, que estava livre do outro lado. Tentou a batida cruzada, o John Arias, a bola sai direto pela linha de fundo, tiro de meta, segue 3 a 1 Palmeiras.
3: Quem está ouvindo a gente, mandando mensagem aqui no meu computador, Prates. Prosperi, Luiz Prosperi.
6: Esse é craque.
3: Radinho ligado, obrigado Prosperi, grande abraço. César Fuzeto está com a gente. Alô César, radinho ligado também. Karina Pastelzinho de Belém do Abel, torcendo muito, mandando um beijo pro namorado que está ouvindo o jogo também com a gente. Lá vem Palmeiras, olha para Flaco Lopes para a direita, na trave! Bate na trave, volta, não entra o chute do Flaco Lopes. Que noite do Flaco Lopes, Neto.
4: E tá faltando só um golzinho para coroar o dia dele, né, Oscar? Já foi convocado para a Copa do Mundo, teve uma cabeçada no travessão no primeiro tempo e agora esse chute de perna direita na trave esquerda do goleiro Silveira. Tá teimando em não sair o gol do Flaco Lopes, que tem 2 assistências na noite.
3: Andregas Pereira dominou para o Palmeiras, levou pela esquerda, bate!

0: Andreas Pereira. Marca o quarto gol do verde aqui no Allianz Parque. Vira goleada. Ele bate muito bem na bola. Há tempos não acertava o gol, mas agora acertou no cantinho. Bola rasante, passa pelo goleiro que cai tarde, balança a rede do Júnior Barranquilla. Andréia, chute cumprido lá de fora da área e gol do Palmeiras. Marca o quarto gol, o time do verde, 6 minutos do segundo tempo. Agora no placar da CBN.
1: Palmeiras
0: 4,
1: Júnior Barranquilla
0: 1. O Andréas repete, o John Marius vem aqui no banco de reservas, toma uns tapinhas na cabeça, comemora com o banco de reservas do Palmeiras e volta para o campo. O detalhe do gol, André Neto.
2: Oscar, na última jogada de ataque do Palmeiras, o Andréas Pereira ficou muito irritado e o John Arias não fez o cruzamento para ele. Dessa vez a jogada foi o oposto. O Andréas Pereira era quem tinha 3, 4 opções de passe. Falou, ah, agora eu vou fazer o meu. De perna esquerda, bateu de fora da área, chute de longe, um chute muito bem colocado pelo camisa 8. Na bochecha da rede do goleirão Silveira, primeiro gol do Andréas Pereira na Libertadores. E agora, Oscar, dá pra falar sem medo. Palmeiras está nas oitavas de final da Copa Libertadores.
0: Emerson Matheus, tá ouvindo a gente aqui no meu computador, tá ouvindo a gente, radinho ligado em Santa Bárbara do Oeste. Junto com a Elaine e com o Giovanni Matheus. Obrigado, gente. Cícero Peixoto, radinho ligado, Boca da Mota. Alô, Cícero, Elísia Marta, tá aqui Éder Valença, Marcial C, senhor Paulo, Felipe Leite, obrigado pela audiência. Placar de 4-1 para o Palmeiras. Segundo tempo, o reloginho está batendo 7:30. Segundo tempo, Allianz Parque.
1: Palmeiras.
0: John Lages fez 2. Alan e Andréas Pereira. Palmeiras 4.
1: Júnior Barranquilla.
0: Muriel. Júnior Barranquilla 1. Central da bola.
3: Já começou o segundo tempo também em Assunção, agora 3 minutos, 0 para o Cerro Porteño, 0 para o Sporting Cristal. O Palmeiras depende de um gol do Cristal para ultrapassar o Cerro e avançar em primeiro.
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0: Copa do Mundo chegando aí, cobertura completa da CBN.
2: Muda!
0: Olha, os caras vão mexer ali, tem uma penca de jogador para entrar, hein, Neto? Cuidado.
2: É, Oscar, se a caneta estiver sem tinta hoje, vai ficar complicado. Vamos lá. 3 alterações na equipe do Júnior Barranquilla. Vem aí o 14, Rios, o 20, Sarmiento e o 88, Castrillón. Saem no Júnior Barranquilla o 22, Rivas, o camisa 8, Xará e também o 9, Guilherme Paiva. Repetindo. Entram no Júnior Barranquilla, 14 Rios, 20 Sarmiento e 88 Castrillón. Saem Rivas, Xará e Paiva.
0: Rivas, Xará e quem?
2: Paiva. Xará, Paiva e Rivas, os três que saem.
0: Placar tá 3-4-1. 4-1 para o Palmeiras aqui no Allianz Parque. Segundo tempo, 9 minutos do segundo tempo. Jogo, Rafael Prates e as mexidas. Fala, Prates.
5: Sarmiento entrou mais pelo lado esquerdo, como um ponta lá da chuteira laranja, lá aberto no canto do campo, Oscar. O Sarmiento mais pelo meio, camisa 20, o Rios como meio campista mesmo, lugar que era do Rivas, né? Então é um meio, é um atacante, um segundo volante, um outro meio campista. As alterações do Alfredo Arias, técnico do Júnior agora.
0: John Marius perde a bola espirra, vem para Mardon Freitas, que briga pelo comando do ataque. Sarmiento tentou domínio, Gomes afasta, completa Murilo, lança a bola pela direita, no ataque, lá vem Janca, aperto pela ponta e Martínez, Emiliano Martínez, dominou para o verde, bate com o lado externo, no pé, 3 dedos, enfia para Mardon Freitas, Andréas Pereira, Mardon Freitas de novo, na esquerda para Arthur, domina pela ponta, faz a finta, escapa bem pela meia, volta para Mardon Freitas, camisa 17, domina para o Palmeiras, empurra a jogada um pouquinho mais à frente para Andréas, acabou de fazer o quarto gol do Palmeiras. Lançamento na direita para Jean, pegou na ponta, marcada ali pelo primeiro, enfiou na grande área, passa por todo mundo, vai para o goleiro, sai do gol Silveira para fazer a defesa. Neto.
2: Oscar, hoje é o 100º jogo do Palmeiras contra estrangeiros na Libertadores jogando em casa, e o Palmeiras também com os 4 gols hoje ultrapassou a marca de 250 gols nesses jogos contra estrangeiros em casa na Copa Libertadores.
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3: Em Assunção, Verrete marca para o Cerro Porteño. 6 minutos, segundo tempo. 1 para o Cerro Porteño, 0 para o Sporting Cristal. Cerro Porteño fica bem mais perto de avançar em primeiro. E o Palmeiras, com isso, vai avançando em segundo, Oscar.
0: Aqui placar de 4 a 1 para o Palmeiras. O Cerro Porteño está ganhando lá no Paraguai. Esse grupo, o grupo F, né, Dani?
3: Sim.
0: Vai se desenhando assim, Cerro Porteño em primeiro, Palmeiras em segundo. Amanhã, meio-dia, o sorteio dos próximos jogos da Libertadores América. Serão depois da Copa do Mundo. Lá vem para o ataque, domina a bola, Palmeiras pela esquerda, Murilo, Murilo para Marlon Freitas. Marlon Freitas abre pela direita, recebe lá pela direita no ataque, o verde, Emiliano Martínez para Jai. Jai domina para Marlon Freitas, adiantou de um, Alisson, Ala tocou rapidamente, fez a tabela, Ala bate, defendeu o goleiro. Silveira cai, zagueirão tira, Picão lá para frente, Murilo vacila, Gomes afasta para o Palmeiras, quase mais um gol do verde, Neto.
2: E uma defesaça, Oscar, do Mauro Silveira, goleiro uruguaio da equipe do Júnior Barranquilla, que já buscou a bola debaixo das redes 4 vezes, dessa vez com a mão direita, foi lá no canto para fazer uma linda defesa e impediu o segundo gol do Alan no jogo.
0: Na direita do ataque vem o Júnior Barranquilla. Palmeiras já faz o corte, a bola cai no entanto lá pela esquerda para o Júnior Barranquilla, recebe Reira, recebe, encostou a bola para Castilhão, domina pela liga, voltou para Rivas, e Rivas domina para Castilhão na esquerda, de novo está na grande área, levou na linha de fundo, tentou cruzamento marcado, já tira, já em Marlon Freitas na marcação, escanteio para o Júnior da esquerda, Neto.
2: Oscar, e o Júnior ainda tenta salvar, quem sabe, uma classificação na Sul-Americana. Vem o time colombiano
0: lá na esquerda, Palmeiras tira com ala recuado. Herrera volta para retomar a jogada, pega para a equipe do Júnior pela esquerda, sai da ponta, vem para a linha, adianta a jogada lá pela canhota no campo de ataque, tentou domínio pela ponta esquerda, o atacante lá pela ponta esquerda, Sarmiento perde. Palmeiras tira e tem falta, o juiz marcou impedimento.
2: Oscar,
0: impedimento do ataque do time do Júnior, não, segue o jogo, diga, Neto.
2: Não, eu falei sobre classificação na Sul-Americana, mas as chances do Júnior praticamente já acabaram, né? Tem que virar o jogo aqui. Júnior pensa mais mesmo, é no fim de semana, Oscar. Porque na próxima terça tem final do Campeonato Colombiano, final do Apertura. O Júnior se classificou, venceu o Santa Fé na última rodada nos pênaltis. E agora encara o Atlético Nacional, a grande decisão do Apertura colombiano. Libertadores já foi, Oscar. Competição continental nessa temporada parece que já foi para o Júnior Barranquilla. Agora é pensar na decisão do Apertura na Colômbia.
0: 13 minutos do segundo tempo, 4 a 1 para o Palmeiras. 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João Marias larga na bola lá pela direita, abandona a bola, sai mancando, chama a falta e ganha. Jogo parado, é bola para o Palmeiras na direita. 13 minutos do segundo tempo, 14 agora. Placar de 4 a 1 para o Palmeiras. O jogo, Rafael Prates. Fala, Prates.
5: O jogo tá assim, ó, sopinha no mel pro Palmeiras agora, Oscar.
0: Tá como?
5: Palmeiras, tá sopinha no mel. Palmeiras tá dominando o jogo, o Palmeiras quando coloca velocidade, supera com tranquilidade a marcação do Júnior. O Júnior tá fazendo alterações, técnico Alfredo Arias, para colocar mais jogadores para atacar. Porque o Júnior, quando se propôs para ter 3 zagueiros e um volante, marcou mal. Então, para marcar mal com 3 zagueiros e um volante, que fica com um volante só e um monte de atacante, é o Palmeiras.
0: Arthur não pega a bola fora, completa, Prates.
5: Palmeiras está encontrando muitos bons passes, boas opções para chegar à área do Júnior. Andrés Pereira já fez um gol, depois o Alan quase fez um outro gol. Marlon Freitas em alguns momentos vira 10 para o Andrés Pereira se aproximar do Lopes mais à frente. O jogo está tranquilo, Oscar. Palmeiras joga bem, domina o Júnior, fez 4 e dá a impressão que pode fazer mais.
2: Oscar.
0: Diga, Neto.
2: Não, eu sou um cara que gosta de comida agridoce, tal, mas sopa com mel?
0: É o Prates, né? O Prates
2: eu não ouvi, não.
0: O Prates surpreende, né? O Prates é sempre o Prates, né? Ainda mais agora que ele fez aniversário essa semana, ele tá que tá, viu?
5: É mais velho, né, Oscar?
2: Sabedoria, né, Prates?
5: Ficando mais velho, parece que vai perder na vergonha, eu tenho visto, viu, Oscar? Eu tenho visto alguns cidadãos que ficaram um pouco mais velhos,

0: Com liberdade, domina pela ponta. Lá vem Emi Martinez, já até mais adiante. Emi Martinez sai da ponta direita, cai pela meia, carrega a bola, adianta pelo comando. Andregas na meia. Alan não conseguiu o domínio. Monzon divide. Alan cai, o goleiro sai e pega. Neto.
1: Na força no corpo, o Monzon desarmou o Alan. Vem o Júnior.
0: Castilhão domina a bola pela esquerda, recua para Rios. Rios abre pela canhota para Herrera. Herrera pega lá pela ponta esquerda. Sai jogando outra vez com Castilhão. Castilhão domina pela canhota no ataque. Puxa para o time do River. Vai para a esquerda, bola fora. Lateral para o Palmeiras. Neto.
1: Lateral de graça, Oscar. Palmeiras que agora tem no fim de semana seu último compromisso antes da pausa para a Copa do Mundo. Aqui mesmo no Allianz Parque, recebe a Chapecoense, domingo, às 4 horas da tarde.
0: Júnior com a bola, metade do campo. Recebe ele pela meia esquerda, sai jogando Rios. Rios vai para o chão, reclama de falta. Vantagem para o time do Júnior. Penha lançou no comando no ataque. Gomes aparece para fazer o corte. Rebote e volta pela direita, domínio camisa número 98. Sarmiento recebe aqui na ponta, lançou, dona meia bola para o gol, vai para fora. Uma pancada no meio da rua, a bola vai pela linha de fundo, tiro de meta para o Palmeiras. Neto.
1: Chutaço de fora da área com a perna esquerda do meia Sarmiento. Oscar, acabou de entrar, jogador com passagem pelo futebol uruguaio, tem apenas um gol na temporada. Buscou o ângulo esquerdo do Carlos Miguel. A bola passou fazendo, ó.
0: E o placar de 4-1 para o Palmeiras aqui. Flaco Lopes domina, grande partida até aqui do Flaco Lopes. Pega no campo de defesa, dá a volta, faz a finta, entrega para Murilo. Murilo está no ataque, muda o jogo na perna direita para Ala. Já passou na ponta direita, pediu o Andregas, vai no comando do ataque. Lá vem Ala, rolou na meia do ataque da área. Flaco Lopes domina, perna esquerda, tenta a finta. Dois marcando, Flaco Lopes tentou escapar de três, perde. No chão, Júnior Barranquilla faz o corte. Rios domina, toca a bola para Cantinho aqui na direita. Tenta sair jogando, desarmado, volta, busca, segundo pela camisa, falta. Falta no Arthur, vantagem, o juiz mandou seguir. Sai pela meia direita, Cancimbo, Cancimbo para Castrilhão, Castrilhão lá pela ponta esquerda para Sarmiento. Sarmiento domina, levou no ataque Moraes, Sarmiento puxou no bico da grande área. Aprofundou na ponta esquerda, no ataque Herrera, linha de fundo, cruzamento na grande área. Murilo espanda de cabeça, tira para o Palmeiras, rebote e volta aqui na direita no campo de ataque. Domina outra vez Guerreiro, tentou puxar na linha de fundo, está marcado ali, escapou dele. Conseguiu ganhar, escapou bem, fintou o primeiro, levou, escapou do Arthur, já está na área, volta a jogada, bem no área, Castrilhão para o gol, barra no Gia e vai fora. Escanteio para o Júnior aqui na direita, Neto.
1: E o Guerreiro peleia até o fim ali na ponta direita, né, Oscar? Jogadaça do lateral do Júnior, Castrilhão bateu fraco, Gia de cabeça mandou para escanteio, vem o Júnior, Sarmiento na cobrança do escanteio na ponta esquerda.
0: Sarmiento vai bater aqui pela ponta direita, levantou lá na meia da grande área, Castrilhão dominou, bateu para fora do gol. Dominou bonito e chutou feio. Tiro de meta para o Palmeiras. Neto.
1: E se eu falei que no último lance ele chutou fraco, Oscar, dessa vez ele chutou forte demais. Bola muito por cima do gol do Carlos Miguel, mas quase, quase que o Júnior pega o Palmeiras de surpresa na cobrança do escanteio curto.
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0: O jogo, 4-1 para o Palmeiras. Rafael Prates, fala, Prates.
3: Se o Abel Ferreira tiver alguma preocupação, Oscar, o Palmeiras não vai ter muitos jogadores à disposição no domingo contra a Chapecoense, mas pensar assim, em convocação, em quem vai desfrutar um pouquinho da noite paulistana até embarcar amanhã para defender a seleção colombiana, a seleção da Argentina, Paraguai, pode até pensar em trocar jogadores já. O Palmeiras diminui um pouquinho aquele ritmo, aquele ritmo, né? Mas é melhor que o Júnior ainda. O Júnior com o Castrilhão e Sarmiento arrisca, mas é pouco para incomodar o gol do Carlos Miguel até agora.
0: Placar de 4-1 para o Palmeiras. A próxima, Antônio Neto, está indo amanhã para Genebra, na organização internacional do trabalho. Alô, Neto, boa viagem. Obrigado pela sintonia CBN, ligada em você.
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0: Domina a bola aqui no campo de defesa, outra vez o time do Júnior Barranquilla, recebe na pena esquerda, Sarmiento prende a bola, volta um pouquinho, toca para Ángel, recebe na sua intermediária, pisa na bola, 3 do Palmeiras em para a marcação, ele muda o jogo aqui na direita, defesa, abre a jogada pela ponta direita no ataque, lá vem de novo o time do Júnior, aqui na ponta direita recebe Cancimbo, tentou puxar na ponta, adianta, Palmeiras já tira. Corte é feito, Emílio Martínez, Murilo, no meio para Marlon Freitas, puxou para o ataque, passou na meia, Jean Gabriel na ponta, ala, chega para a ala, domina lá pela ponta direita, marcado pelo Guerreiro, tenta fazer a finta, escapou do Herrera, levou para a área, para Chiá, escapou bem, voltou para Andregas, dominou, vai batendo.

0: pode mais. Perdeu Rios, tira. Tira para Muriel, Muriel pelo comando do ataque, para uma jogada ali pela meia direita. Sarmiento domina, passa metade do campo, leva para o ataque. Entra Muriel, pediu no comando, passou lá na ponta esquerda, pediu Castrillón, bola tocada para ele, passa por ele. Vai atrás, busca na linha de fundo, prende a bola, 4-1 para o Palmeiras. Empurrou para Muriel, passou lateral, bola para ele, Castrillón para o gol, bate no zagueiro, vai fora. Murilo tira, escanteio para o Júnior, Neto.
1: Que segue pressionando, Oscar, em busca de um segundo gol. Vantagem do Palmeiras é boa. 4-1 no Allianz Parque. Júnior tem mais um escanteio. De novo ele. Sarmiento, camisa 20 na batida.
0: Já bateu bola curta, mas sem autorização do juiz. Vai ser repetida a cobrança do Júnior lá pela canhota. 4-1 para o Palmeiras. Ouvindo a gente no Amaral, Ribeirão Preto. Alô, Leão, Lu Amaral. Obrigado pela audiência. CBN ligado em você.
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0: O Carlos Miguel sai do gol, vai falar com o juiz. Tem um perrengue ali, Neto.
1: Tem, Oscar. E a briga do Carlos Miguel é com o Juan Rios, camisa 14 do Júnior. Tá rolando um empurra-empurra ali, não estão se entendendo. O juiz agora manda bater o escanteio Júnior e manda os dois se entenderem lá na área.
0: O Emiliano Martins estava sem chuteira, já botou a chuteira. Escanteio. Escanteio batido, bola lançada aqui na meia direita. Recebeu o Guerreiro, ameaçou bater, tocou no comando do ataque. Rios domina, faz a finta, tudo marcado, adiantou na direita. Cantimbo domina, liga de fundo pro gol, vai fora. Tiro de meta para o Palmeiras. Neto.
1: Palmeiras vai mexer, Oscar. Daqui a pouco as duas primeiras mexidas do técnico Abel Ferreira. Vem aí o camisa 50, Luiz Pacheco, e também o 18, Maurício. 50, Luiz Pacheco e 18, Maurício. As duas primeiras trocas do Abel. Mas antes disso, pausa para hidratação.
0: Pausa para hidratação. Eu tenho 30 segundos aí, né, Dai?
3: Ei!
0: Em 30 segundos eu volto, política partidária obrigatória aqui na CBN. Volto em 30 segundos aqui no Allianz Parque, o jogo está parado. 4-1 para o Palmeiras. 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
0: O jogo está parado, Assunção, aqui no Allianz Parque. Pausa para hidratação. Assunção me chama, Dai.
5: 19 minutos, segundo tempo. 1 para o Cerro Porteño, 0 para o Sporting Cristal. Árbitro no VAR para rever um possível pênalti para o Cerro Porteño por toque de mão do Sporting Cristal na área. Volta para o gramado agora e marca o pênalti. Pênalti para o Cerro Porteño, que já vence o jogo por 1-0 e pode definir o primeiro lugar com um gol nessa batida de pênalti já.
0: Muito bem, aqui no Palmeiras está parado o jogo. Palmeiras vai mexer daqui a pouquinho. E o jogo, Rafael Prates, fala Prates.
6: O Júnior incomodou um pouco mais nos últimos minutos, né? O Castrillón entrou bem pela esquerda, carregando a bola. O Sarmiento também pelo meio, jogador mais rápido, mais dinâmico para tentar chegar à área do Palmeiras. E o Palmeiras, me parece que naturalmente, pelo 4-1 que tem agora no placar, baixou um pouquinho a guarda, né? Diminuiu um pouquinho o ritmo, dá um pouco mais de espaço para o Júnior arrematar para o gol do Carlos Miguel. O Júnior até tenta chegar à área, mas erra finalizações, não chuta tão bem. O Júnior melhorou um pouquinho, mas é pouquinho ainda para tentar incomodar o Palmeiras de verdade no jogo.
0: Palmeiras mexe, Neto.
1: Vamos lá, Oscar. Sai primeiro Marlon Freitas, 17, para a entrada dos 50. Luiz Pacheco, garoto de apenas 18 anos. E vem também o Maurício, 18, para o lugar do 40, Alan. O Júnior Barranquilla também faz a sua última mexida. Sai o 33, Lucas Monzon, que estava voltando de lesão, para a entrada dos 5, Rivera. Rivera, 5, no lugar do Monzon. O Júnior Barranquilla não mexe mais.
0: 4-1 para o Palmeiras. O técnico, os técnicos mexem lá. O comentarista fala aqui. Fala, Prates.
6: Começando pelo Júnior, Oscar, zagueiro por zagueiro. Monzon muita dificuldade para marcar, principalmente o Flaco Lopes. Todos os zagueiros do Júnior tiveram dificuldades parecidas em relação ao Flaco Lopes. Rivera é para jogar ao lado do Penha como zagueiro do Júnior. Palmeiras mexe um pouco mais, Luiz Pacheco é mais marcador, mas jogador que desarma e chega bem à frente. Ele é até mais marcador às vezes que o Emiliano Martins, mas pode ser o Pacheco adiantado e o Emiliano Martins mais atrás. E o Maurício mais pela direita agora. O Maurício também vai jogar a Copa do Mundo pela seleção do Paraguai.
0: Lá vem para o ataque, Cancimbo domina para o time do Júnior aqui na direita. Palmeiras marca como Arthur faz o corte. Pacheco na sobra, domina metade do campo. Pacheco tirou, rebote e volta outra vez para a equipe do Júnior Barranquilla. Lançamento na esquerda, no ataque domina Guerreiro. Guerreiro lá pela esquerda, meteu na meia Maurício. Corte aproveita para Flaco Lopes, domina pela ponta direita, dá volta no marcador. Adiantou para Maurício, boa bola, ponta direita no ataque. Tentou o domínio, bico na área, vai para o chão, tem falta, o Gil mandou seguir. Marcou nada, gol no campeonato, gol na CBN.
5: Em Assunção, Verrete cobra o pênalti e marca para o Cerro Porteño. Agora 20 minutos, aliás, desculpa, Cecílio Domingues bateu o pênalti e marca o Cerro Porteño, amplia a vantagem, 21 minutos do segundo tempo, 2 para o Cerro Porteño, 0 para o Sporting Cristal. Se o empate já garante o Cerro Porteño em primeiro, é bom o Palmeiras já contar com a segunda posição, porque primeiro não vai rolar não, Oscar.
0: 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Radinho ligado aqui na CBN, Eudes Viana, Fortaleza. Alô, Eudes, a CBN ligada em você.
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0: Palmeiras toca para o ataque, João Arias, autor de 2 gols hoje aqui, 4-1 para o Palmeiras. João Arias volta para Murilo, Murilo na esquerda para Arthur, Arthur para Murilo, Murilo ajeita ali pela meia. Domina o time do Palmeiras, Pacheco, Pacheco voltou, Murilo para João Arias, tenta a finta, escanteio. O juiz deu tiro de meta, último toque do Arias. Neto.
1: Oscar, eu estava até aqui conversando com o Rafael Prates, acho que o Abel Ferreira está poupando os jogadores que vão jogar domingo, porque Marlon Freitas e Alan que saíram devem ser titulares. Já Andreas Pereira, suspenso, e John Arias e Flaco Lopes que vão para a Copa do Mundo, estão em campo ainda.
0: É o Prates metendo minhoca na sua cabeça, né?
1: Ele coloca muitas minhocas na minha cabeça, viu, Oscar?
0: Pera aí, Prates. Domina Flaco Lopes na direita, bolão na área, Emi Martínez está na área, escapou da falta, pequena área, agora caiu Emi Martínez, pênalti, juiz marca pênalti para o Palmeiras, em cima do Emi Martínez, estava invadindo a pequena área, foi para o chão. Prazo, primeiro você, pênalti ou não?
6: Achei que não foi essa, com esse contato todo, Oscar, Emi Martínez chegou mais inteiro. Foi girando, não sei que o Penha agarrou o Emiliano Martínez. Sem replay, sem VAR, não achei pênalti não.
0: Neto.
1: Oscar, tem um abraço do jogador do Júnior Barranquilla em cima do Emi Martínez, que para na jogada, cai e pede o pênalti. O Christian Garay estava de frente pro lance e marcou a penalidade máxima. Fiquei em dúvida também, acho que tem o contato, acho que o Penha se arriscou. Não sei se esse lance vai ter VAR aí não. Oscar, tá marcado o pênalti, chance pro quinto gol do Palmeiras.
0: Dai.
5: Ah, nas oitavas de final da Copa do Mundo, você me pergunta, Oscar, que não chegou ainda não, vai chegar agora. É, no ao vivo não pareceu muito pênalti não, viu? Vou esperar o replay.
0: Mais ou menos pênalti, tá marcado. Para o Palmeiras que vence o jogo pelo placar de 4-1, pênalti marcado, Palmeiras vai mexer, Neto.
1: Daqui a pouco, Oscar, camisa 10, Paulinho, e camisa 30, Lucas Evangelista, vão ser as próximas duas mexidas do técnico Abel Ferreira.
0: O Júnior acha força para reclamar ainda. Tá reclamando. E o Palmeiras tá colocando a bola na cal. O juiz conversou com a cabine. Oscar. Vai pro VAR, não? Acho que vai. Acho que vai. Vai pro VAR. Chamou o VAR. O pênalti subiu do telhado. Vai ver o lance lá na televisão de novo. Dai me chama. Diga, Dai.
5: Eu tô vendo o replay aqui. O rapaz do Júnior colocou a mão no corpo ali do Martínez umas 8 vezes em lugares diferentes e tal. Mas não teve nenhum contato forte, assim. É uma série de pequenos contatos e o Martínez vai se jogando. Pra mim, nada.
0: Juiz está lá, mão na cintura, olhando o monitor, na beirada do campo, o VAR chamou, ele já anulou um pênalti no comecinho do segundo tempo, que era pênalti para o Barranco, para o Júnior. Anulou também no VAR. E agora marcou o pênalti para o Palmeiras e está no VAR. Está olhando, demorando um pouco mais do que na primeira vez. Olha atentamente, está em dúvida seguramente o juiz lá. Inicialmente marcado o pênalti para o Palmeiras. O placar do jogo aqui no Allianz Parque, 4-1 para o Palmeiras. Está avançando, tempo de jogo aqui, 30 minutos, bate o reloginho, 30 minutos, segundo tempo. Libertadores da América, Allianz Parque.
2: Palmeiras.
0: Dois do John Arias, um do Alan e um do Andregas Pereira. Palmeiras 4.
2: Júnior Barranquilla.
0: Muriel, Júnior Barranquilla 1. Juiz voltou. Anulou o pênalti. Juiz é especialista em anular pênalti. Já está voltando para o campo. Não valeu, não teve pênalti, coisa nenhuma, Rafael Prates.
6: É, Oscar, me parece que o árbitro de vídeo, nos dois lances do segundo tempo, o árbitro de vídeo acertou. Um pênalti marcado para o Júnior, que não foi. Um pênalti marcado para o Palmeiras, que não foi. Então, o Palmeiras teria o pênalti, não terá mais. E segue vencendo o Júnior por 4-1, 4-1 para o Palmeiras, Oscar.
0: Palmeiras vai mexer, subiu a plaquinha lá. Quem que vai sair, né, Neto?
1: O craque da noite, Oscar. Flaco Lopes, 42, vai sair para a entrada de 10. Paulinho, o Flaco não viu a placa. Agora sim, vai saindo lentamente o Flaco Lopes para a entrada do 10, Paulinho. E está saindo também o 8, Andreas Pereira, para a entrada do 30, Lucas Evangelista. Mais duas substituições na equipe do Palmeiras. Achei que o Allianz ia ovacionar um pouquinho mais o Flaco Lopes, né, Oscar? O pessoal está meio quieto.
0: Vê o que, que o Prates fala agora para você. Entrega ele no ar para a gente. Na primeira vez ele falou que o Abel ia poupar só o jogo. Ia tirar só o jogador
1: do domingo. Poupou 5 minutinhos. É, agora já tirou os caras que vão para a Copa. O Flaco, no caso.
0: O técnico nacional, o comentarista fala aqui. Fala, Pratos.
6: E sai aplaudindo agora o Flaco Lopes, Oscar. Grande jogo do convocado pela seleção da Argentina, Flaco Lopes, que daqui vai para a Copa do Mundo agora para integrar o grupo do Lionel Scaloni. É, e o Andrés Pereira também fez um bom jogo. Não do nível do Flaco Lopes, mas foi bem. Evangelista como meia, Paulinho mais adiantado, Paulinho com liberdade para ser camisa 9, para ser camisa 10, para carregar a bola. Vai entrar numa situação boa para jogar o Paulinho. E a galera grita o nome do Flaco Lopes. Saiu em alto, Oscar.
0: Ouço o Allianz Parque. É Flaco Lopes, o grito da torcida aqui no Allianz Parque, na saída do jogador. Fez uma partidaça hoje aqui no Allianz Parque. Placar de 4-1 para o Palmeiras. Domina a bola pela meia direita, outra vez o time do Júnior. Lançamento na ponta esquerda para Herrera. Herrera domina pela canhota, faz a finta, vem para a meia. Adianta, o Evangelista tira. Tira para o verde, tocou para Maurício. Maurício volta para Giange, aí lançando um ataque para John Arias. Tocou errado. Retoma outra vez aqui no campo de defesa o time do Júnior. Lançamento para Canchimbo, tentou levar na meia direita. Palmeiras tira. Murilo, John Arias da esquerda, com liberdade agora. O marcador volta, John Arias dá a volta e para. Cadencia, o jogo recua aqui na esquerda para Arthur. Arthur domina pela ponta, bate na meia para Evangelista. Lucas Evangelista entrou agora, 4-1 para o Palmeiras. Evangelista rola pela meia direita, no ataque, ela vem para o ataque. O Palmeiras domina ali pela meia direita. O verde domina Gomes, Gomes para Giai. Jair recebe, volta lá do meio do campo, aqui para Martínez. Como se fosse um zagueiro central, toca para Maurício. Maurício domina a grande lua, na esquerda para Murilo. Murilo recebe, finta, leva na metade do campo ainda Maurício. Murilo, Murilo larga a bola, reclama de falta e ganha. Falta para o Palmeiras, falta do Rios e cartão amarelo. Neto.
1: Rios que já minutos antes, né, Oscar, se desentendeu com o Carlos Miguel, agora deu uma pegada mais forte, recebe mais um cartão amarelo. São 3 cartões no jogo, os 3 para jogadores da equipe do Júnior Barranquilla.
0: Pacheco domina para o Palmeiras, sai jogando, toca a bola aqui pela esquerda para Murilo, abre pela ponta para Arthur, Arthur outra vez para Pacheco, Pacheco recebe na metade do campo, Luiz Pacheco no ataque, adiantou na grande área, Ribeiro tira, rebote, volta ali pela meia, tentou no meio, Rivas foi desarmado, volta para o Palmeiras, domina Pacheco, Pacheco da esquerda, John Arias dominou lá pela ponta, tocou na meia, lá vem para receber Paulinho, Paulinho rapidamente pela meia direita, Emi Martínez pro gol, vai para fora. Tiro de meta para o Júnior Neto.
1: E o Emi Martínez, que tinha sofrido o pênalti anulado, Oscar, era ele que tava, quem estava querendo bater a cobrança. Tentou agora mais um chute de fora da área e o uruguaio está querendo marcar o golzinho dele na noite também. Está 4-1 para o Palmeiras.
0: 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Placar de 4-1 para o Palmeiras, quase faz o quinto agora. Paulinho ganhou um presente lá na área, hein, Neto?
1: Ganhou, Oscar, mas não deu para ele dominar a bola. Chegou antes na cobertura o zagueirão Penha para tomar a bola. Mas quase, quase que o Paulinho também deixou dele nessa noite mágica de novo do Palmeiras em Libertadores.
0: Placar de 4-1 para o Palmeiras. Radinho ligado. Sofia, Larissa, Felipe Perazzi e Arteiro. Alô, Felipe. O Palmeiras ganha o jogo hoje aqui. Passeia em campo. 4-1 para o Palmeiras. Dale, Felipe. CBN, ó, ligado em você.
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0: Bola fora, lateral para o time do Júnior. Palmeiras veste de novo.
1: Ouça os aplausos, Oscar Ulisses. Sai John Arias, autor de dois gols, e assim como o Flaco Lopes também sai daqui e já vai se apresentar à sua seleção para a disputa da Copa do Mundo. John Arias, 11, sai entre os 7, Felipe Anderson, a última mexida de Abel Ferreira.
0: O técnico mencionou, o comentarista fala aqui, 4-1 para o Palmeiras. Fala, Prates.
6: João Arias também foi bem no jogo, Oscar. Dois gols, boa participação também. Felipe Anderson mais pela esquerda para jogar. Paulinho como centroavante, Maurício, Felipe Anderson, todo mundo para participar do jogo do Palmeiras, que está garantindo vaga para as oitavas de final da Libertadores.
0: Lá no ataque, Palmeiras briga pela posse de bola. Felipe Anderson na esquerda, passou por ele, vai para o goleiro. Lá em Assunção, o Cerro está vencendo o jogo 2-0, né, Day?
5: Isso, Oscar. 31 do segundo tempo, Cerro Porteño 2, Sporting Cristal 0.
0: Com esse resultado, o Cerro fica na primeira colocação do grupo. O Palmeiras fica em segundo lugar nesse grupo F da Copa Libertadores América. Palmeiras no ataque, bola fora. Tiro de meta para o Júnior. Segundo tempo de jogo, estamos com 36. Marca central técnica da CBN, 36 no segundo tempo. 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
3: Palmeiras.
0: 4.
3: Júnior Barranquilla.
0: 1. Central da bola, diga daí.
5: Esses são os possíveis adversários do Palmeiras nas oitavas de final da Libertadores. Sorteio amanhã, meio-dia. Flamengo, Coquimbo Unido do Chile, Independiente Rivadavia da Argentina, Corinthians, Cerro Porteño, LDU, Independiente Del Valle e o primeiro colocado do grupo D, que vai ser decidido a partir das 9:30 e que pode ser ainda a Universidade Católica do Chile, o Cruzeiro ou o Boca Juniors.
7: Oscar Ulisses.
0: Comigo e com toda a equipe esportiva da CBN. Domina a bola aqui na metade do campo, time do Júnior, pela tocada lá pela ponta público. Esquerda, vem para receber lá pela Cadinha Terreira, tenta puxar lá pela ponta, público aqui no Allianz Parque.
1: Palmeiras anuncia público de 35.761 torcedores, 35.761 torcedores para uma renda de R$ 2.730.474,53. Ó, Oscar, 35 mil, mas não tá com cara de que tem tudo isso aqui no Allianz, não. Muitos lugares vazios, a sensação que a gente tem é de que mais da metade da capacidade tá cheia, mas não um público quase para lotar o Allianz, como é o de 35 mil divulgado pelo Palmeiras.
0: Carte 4-1 para o Palmeiras. O Verde ganha o jogo aqui. O jogo está parado. Falta para o Palmeiras. Falta em cima do Arthur. É bola para o Verde aqui na linha da intermediária. Um jogo. Rafael Prates, 37 minutos do segundo tempo. 4-1 para o Palmeiras. Fala, Prates.
6: Esse jogo no final, Oscar, os minutos que faltam para terminar o jogo, para o Palmeiras confirmar a vitória contra o Júnior Barranquilla, são minutos que serão importantes para o Paulinho, para o Felipe Anderson, para o Evangelista. Por quê? Alguns deles devem jogar domingo contra a Chapecoense, né? Então, jogo para o Palmeiras conservar a liderança do Brasileirão, com a vantagem confortável que tem sobre Flamengo, sobre Fluminense. Esses jogadores que entraram para participar um pouco hoje, participarem muito domingo. Domingo contra a Chape, muitos deles devem jogar pelo Brasileirão.
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0: O jogo está parado de novo. Neto.
1: Um puxão do Guerreiro em cima do Felipe Anderson, Oscar. O Palmeiras tem uma grande invencibilidade contra colombianos na Libertadores. Está chegando a 11 jogos sem derrota. A última vez que o Palmeiras perdeu para um time colombiano na Libertadores foi na final de 1999, quando perdeu o jogo de ida por Deportivo Cali. Depois foi campeão no jogo de volta.
0: Castrinho dominou para o Júnior, tocou para Sarmiento. Grande área, sai da área. Prende a bola pela esquerda. Herrera passou na canhota, prendeu e voltou um pouquinho. Empurra para Rios, domina pela esquerda também no ataque na beirada do campo. Para Castrinho ali pela meia. Adiantou Herrera, Herrera, Castrinho. Outra vez, recebe para Herrera, vai para a meia, prende a bola, empurra para Castilhão, levou na linha de fundo, tenta finta, perde a bola. Tira o Palmeiras, Maurício volta ali para o campo de defesa para já e sai jogando. 4-1, Palmeiras ganha o jogo aqui no Allianz Parque. Próximo jogo do Verde é Campeonato Brasileiro, né, Neto?
1: É isso, Oscar. Domingo, 4 horas da tarde, o Palmeiras recebe a Chapecoense no último compromisso antes da pausa para a Copa do Mundo. Na Libertadores, os jogos das oitavas de final serão entre as semanas dos dias 12 de agosto e 19 de agosto.
0: Felipe Anderson domina para o Palmeiras lá pela ponta esquerda, encosta a jogada ali pelo meio, chega para dominar Luiz Pacheco, Pacheco volta para a defesa, Murilo, Murilo recebe no meio para M. Martínez, domina M. Martínez o jogo inteiro em campo, Emiliano Martínez leva pela meia direita, entrega para Pacheco, Pacheco na canhota para Arthur, Arthur domina, volta com Pacheco, Pacheco recebe ali pela meia profunda para Luiz, para Felipe Anderson, volta Pacheco lá na direita, lançamento no alto, Jai ganhou a linha de fundo, vê a marcação, tocou para Paulinho, tá na área, bateu cruzado, para fora do gol. Tiro de meta para o Júnior Neto.
1: E o tapa do Paulinho não foi nem um cruzamento, nem uma finalização, né, Oscar? Ficou entre os dois. Maurício estava fechando na pequena área, queria o cruzamento. Acho que o Paulinho tentou a finalização mesmo. O chute saiu sem direção à esquerda do gol. Está terminando no Allianz, 4-1 Palmeiras.
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0: Palmeiras vai para o ataque, Pacheco domina para Jair, Jair dominou lá pela ponta direita, encosta pelo comando, Paulinho pede, Maurício passou adiante na ponta, bola pelo meio, domina outra vez Pacheco, Pacheco curtiu para Evangelista, Evangelista recua, metade do campo domina o time do verde, vem jogando aqui pela ponta esquerda, Murilo aprofunda, Paulinho, Paulinho na ponta, Luiz domina, Felipe Anderson, outra vez Paulinho, Felipe Anderson mais uma vez ali pela meia, Murilo, tudo curtinho, aqui na esquerda, perto do bico na área, atenção Felipe Anderson, meteu na área, zagueiro falhou, Paulinho, cima do goleiro, defendeu Silveira. Felipe Anderson tentou o rebote, bola fora, lateral para o Júnior Neto.
1: Que falha do Penha, hein, Oscar? O zagueirão do Júnior da Barranquilha deu um presentaço pro Paulinho, depois de um passe errado do Felipe Anderson. Camisa 10 do Palmeiras acabou dando um chute muito mais de força do que de direção. E aí o Silveira apareceu mais uma vez para fazer defesa e impediu que seria o quinto gol do Palmeiras.
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0: Paulinho perde a bola, volta para brigar da metade do campo, vantagem do Júnior Bernardo, toca na perna direita, Cachimbo, recebe na ponta, volta um pouco, recua a jogada ali pela meia, domina outra vez o time do Júnior Barranquilla, sai para o jogo, armando aqui na metade do campo, Rios, parte para o ataque, lançamento lá pelo comando, volta, Jai perde a bola, Muriel ganhou do Jai, levou para a área, chance do segundo gol do Júnior, para o gol, em cima do Gomes, rebote e volta, Castilhão, Muriel, Castilhão para o gol, da trave! Murilo bota fora no rebote. Lateral para o Júnior Neto.
1: E o Muriel é diferente, né, Oscar? Camisa 10 do Júnior Barranquilla, já tem seus 35 anos, mas rodou o futebol europeu, fez carreira de sucesso na Itália, na Espanha. É o artilheiro do Júnior na temporada com 14 gols. Teve mais uma boa chance e depois, na sequência, serviu o Castrilhão, que bateu a bola, tocou na trave e nas costas do Carlos Miguel.
0: Ouvindo a gente, Serginho, tá com o ratinho ligado, obrigado pela audiência. Jonas, Jonas Hilza também tá com o ratinho ligado aqui, obrigado. Pereira, manda recado para cá no meu computador, Roberto Miller. Obrigado, rapaz, a CBN, ó, ligada em vocês.
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0: Placar de 4-1 para o Palmeiras aqui em Santos, finais do jogo. O jogo, Rafael Prates. Fala, Prates.
6: E no final, o Paulinho perdeu uma grande chance agora no erro do Penha e numa tabela muito boa, né? Uma jogada do Muriel com o Castrilhão. Castrilhão acertou a trave do Palmeiras. Então, o jogo agora, Oscar, já com muito espaço. Claro que tem uma jogada mais violenta, mais brusca aqui, outra acolá. Mas é um jogo que tem mais espaço, tem mais erros, é alguns passes que não acontecem. Então, começa a ter espaço para jogar, os jogadores podem aproveitar. Tanto o Júnior para fazer o segundo, como o Palmeiras para fazer o quinto. Né? Então, o jogo ficou mais aberto. Ficou um pouco mais relaxado. Palmeiras e Júnior criaram chances para ter feito mais gols também nessa reta final.
0: 44 minutos, vamos para 44. 4-1 para o Palmeiras. Perde a bola, Pacheco no ataque. Volta o Júnior para fazer o corte. Palmeiras volta a campo no final de semana, Campeonato Brasileiro aqui. Júnior no ataque. Castilhão dominou na esquerda. Jair na marcação. Volta, Jair. Tira. Tira bem. Na grande área, bola fora. Dava a impressão que o atacante estava ganhando, estava entrando na área para bater, o Jair apareceu e salvou o escanteio para o Júnior Neto.
1: Já bateu, Oscar.
0: Atenção, bola tocada para Castilhão, domina pela esquerda, voltou um pouquinho pela meia, Herrera fez a finta, canhotinha, cruzou fechado, Muriel ajeitou, Castilhão cruzou fechado, Carlos Miguel tira! Paulinho no rebote, volta um pouco para Jair, sai mal. Retoma através do time do Júnior, pressiona no finalzinho do jogo. 44 e 20. Ángel, domina pela meia direita, volta o Palmeiras na marcação, tá na frente dele, tá o Pacheco, a bola tocada aqui na ponta para Guerreiro. Guerreiro dominou pela ponta direita, recua um pouquinho para Penha, Penha domina para Angel, bate longe do gol. Longe do gol, torcida brasileira. Tiro de meta para o Palmeiras. Neto.
1: Chute muito torto de perna esquerda do Fabian Angel, Oscar. Subiu a plaquinha, temos mais 4 minutos de acréscimos. Vamos até os 49 no segundo tempo.
0: Lá no Paraguai, como é que tá, Dai?
5: 40 do segundo tempo, 2 para o Cerro Porteño, 0 para o Sporting Cristal, Oscar.
0: Então, essa chave definida, Cerro em primeiro e Palmeiras em segundo, é isso, né?
5: É isso, e o Sporting Cristal vai para a Sul-Americana.
0: Aqui tentou Luiz Felipe no comando do ataque, perto, e a bola arrancada pessoal dele não deu certo. Felipe Anderson desarmado. Rebote e volta para o time do Júnior Barranquilla, domina Sarmiento lá pela ponta esquerda, volta com Rios. Rios domina muito o jogo aqui na direita. Cantinho dominou pela ponta direita, beirada do campo. Palmeiras dá um passo atrás da marcação. Felipe Anderson aparece para o primeiro, bate ali. Cantinho pisa na bola, procura o time, espera a chegada do time. Tocou curtindo na meia direita. Rios voltou aqui na ponta. Lá vem tocando a bola o time do Júnior. 4-1 para o Palmeiras. Rios domina, adianta pela meia direita. Sarmiento volta aqui na metade do campo. Penha muda o jogo lá para a esquerda. Desce outra vez o time do Rio, o time do Júnior. Riveras dominou na esquerda, recua de novo Sarmiento, Sarmiento atrás. Bola para Riveira, Riveira domina para Rios. Rios recebeu ali pela meia esquerda para Sarmiento de novo lá pela canhota. 46, vai até 49. 4-1 para o Palmeiras aqui no Allianz Parque. Jai Maurício corta para o verde. Já adianta pela meia direita para Evangelista para uma jogada aqui na metade do campo. Pacheco aprofundou na ponta direita no ataque. Maurício protege, marcado. Tem pouco espaço na pinça da bola. Espera a chegada de alguém. Cai Maurício. Nada, segundo o juiz. Palmeiras volta com Evangelista. Bola fora. Lateral para o Júnior da esquerda na defesa. Neto.
1: E o Evangelista ficou bravo, queria uma falta do Herrera em cima do Maurício no último lance. O juiz nada marcou. Está terminando no Allianz, Palmeiras 4, Júnior 1.
0: De bom tamanho, Rafael Prates?
6: Fica de bom tamanho sim, Oscar. Palmeiras não teve muita dificuldade não. Teve algum ali desconforto no empate do Júnior no primeiro tempo, mas rapidamente abriu 3-1. Palmeiras deixou uma boa impressão, dominou o Júnior, foi melhor. Não à toa fez 4-1, está de bom tamanho. O jogo foi mais ou menos essa, 4-1, 4-2. Foi para isso mesmo, Oscar.
0: Bola fora, lateral para o Júnior aqui na direita no ataque. 47, 2 minutinhos e acaba aqui no Allianz Parque. Para o público informado aqui de 35.761 torcedores. Palmeiras está vencendo mais uma da Libertadores América e garante a classificação para outra fase. Em segundo lugar, mais classificado. Palmeiras senta ataque, Paulinho lançado pela esquerda, errado. Penha tira. Júnior vem para o ataque, pela tocada para Castilhão, dominou lá pela meia esquerda. A finta do primeiro, procura o time curtinho na meia para Muriel. Muriel tentou escapar do Emi Martínez, perde. Contra-ataque gigante do Palmeiras. M. Martínez, Paulinho, tá na área, marcado, levou, linha de fundo, volta, Felipe Anderson, também na área, adianta, erra o passe para Maurício. Tiro, Júnior Barranquilla. Paulinho volta para tentar o rebote mais perto. Retoma outra vez o time colombiano, sai jogando aqui no campo de defesa. Segundo tempo, 48, vai bater o reloginho. Um minutinho e acaba aqui no Allianz Parque, Palmeiras. Dois do John Arias, um do Alan e um do Andregas. Palmeiras 4, Júnior Barranquilla 1, gol do Muriel. Lá vem Sarmiento no ataque, bate longe do gol. Tiro de meta para o Palmeiras. Neto.
1: Tentativa mais uma vez de longe do Sarmiento, né, Oscar? Que já tinha tentado outro chute de fora da área mais cedo. Mais uma vez, completamente sem direção. Pode ter sido o último lance do jogo. Vai terminar aqui no Allianz.
0: O Walter Mayrovic estava armando ali um barulho contra o Betir e Anarkit. Melhor esperar o próximo jogo, né, Prates?
6: Não, professor Walter Mayrovic, esqueça isso. A vida do Palmeiras está boa e o time ganhou tranquilamente hoje.
0: 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Aqui em Santos Inés do jogo, 4-1 para o Palmeiras. 10 segundos e acaba. Domina metade do campo, o time do Júnior está jogando pelo meio do Rios. Levanta os braços, o árbitro. Aponta o meio do campo. Termina o jogo no Palestra Itália.
3: Palmeiras.
0: Palmeiras 4.
3: Júnior Barranquilla.
0: Palmeiras classificado em segundo lugar da sua chave. Termina o jogo no campo do Palmeiras. 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

0: Allianz Parque acabou o jogo e o placar de 4 a 1 para o Palmeiras. Eu quero ouvir a manchete do Rafael Prates do jogo aqui. Tá pronta, Prates?
1: Sim.
0: Tem rima?
1: Tem mais ou menos.
0: Mais ou menos?
1: É, fiz uma, deu uma forçada aqui, Oscar.
0: Deu uma forçada?
1: É, forcei um pouco a barra pra ver se no final a vogal ficava
2: legal.
1: Nossa,
2: mas você não é disso.
0: Deixa eu ver o que você fez, Prates. Qual é a manchete do jogo aqui no Allianz Parque?
1: Palmeiras ganhou mole, igual comer um sanduba. Vem aí o mata-mata, que é parada dura.
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0: Não tem uma reserva?
1: Não, Oscar, vamos nessa aqui, ó. Eu tentei rimar com carne de pescoço, mas ficou no parada dura, Oscar, ó. Mole igual comer um sanduba. Vem o mata-mata, que é parada dura. Ah, ficou bom, Oscar. Eu gostei, achei.
0: Deixa eu ver a nota do Dai.
2: Não, eu ia dar 2, mas como aumentou minha fome por causa do sanduba, vai ficar com 1.
0: Olha, vou te contar uma coisa, o nosso Júlio Medalha tá forte.
1: Eu gostei, ele foi bem nessa, ele foi bem. Ele às vezes é meio Pedro de Lara, Oscar. Ele é mais Décio Pitinini, a linha dele de nota.
2: Oscar.
1: Mas às vezes ele tem uma coisa meio Pedro de Lara.
2: Fala pro Prates parar com essa história aí, porque eu tô sendo, eu tô ficando chocado no estúdio, porque cada vez que ele fala um nome desses mais antigos aqui, nossa produção fala assim, quem? Eu fico chocado que a gente já chegou nesse ponto, entendeu? Então, fala pro Prato.
0: Não, mas ele fala pro locutor. O locutor sabe tudo aqui. Essa linguagem eu entendo. Olha aí, acabou o jogo aqui no Allianz Parque. O Palmeiras deu uma sapecada. 4-1 para o Palmeiras em cima do Júnior Barranquilla. Senhor Portinho, já acabou daí?
2: Não, mas faltam 3 minutinhos. 47 do segundo tempo, vai até 50. Segue 2-0 pro Cerro Portinho em cima do Sport em Cristal.
0: Aqui acabou o jogo, 4-1 para o Palmeiras. Central da bola vem aí em
2: 1 minuto e meio.
0: Em 1 minuto e meio, do Central da bola no ar. 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
2: Estranhou a musiquinha diferente? Já é da Copa do Mundo. Vem aí a Copa do Mundo 2026 aqui no Futebol Globo CBN a partir do dia 11 de junho. Agora são 8 horas e 57 minutos no horário de Brasília. Até começar a Copa do Mundo, a gente tem jogo para repercutir aqui ainda, como por exemplo, a classificação do Palmeiras para as oitavas de final da Libertadores. Fim de jogo, 4 para o Palmeiras, 1 para o Júnior da Colômbia. O empate já bastava, mas o Palmeiras não é aluno que passa de ano com 6. Passou de ano com louvor, com folga, vencendo o Júnior Barranquilla pelo placar de 4-1 e agora já é oficial. Palmeiras classificado em segundo lugar na sua chave. Termina o jogo em Assunção, 2 para o Cerro Portenho, 0 para o Sport em Cristal. Então o Cerro Portenho se classifica na primeira posição e o Palmeiras se classifica em segundo. Amanhã, ao meio-dia, nós teremos o sorteio dos confrontos das oitavas de final e todo o chaveamento definido até a decisão da Libertadores. Atenção agora, porque é o seguinte: os primeiros colocados, cada um dos oito primeiros colocados dos oito grupos, cada um desses times vai enfrentar um dos oito segundos colocados dos oito grupos. Portanto, o Palmeiras vai enfrentar um líder de chave nas oitavas de final. Quais são as possibilidades? E aí eu faço a ressalva de que nós temos sete dos oito grupos já fechados. Falta ainda um grupo para ser definido. Mas o que nós já temos definido como primeiros colocados são Flamengo, Coquimbo Unido do Chile, Independiente Rivadavia da Argentina, Corinthians, Cerro Porteño do Paraguai, sim, o Palmeiras pode encontrar de novo o Cerro, LDU do Equador e o Independiente Del Valle do Equador. Ou seja, sete dos oito adversários possíveis do Palmeiras já estão definidos. Dois são equatorianos, o Independiente Del Valle e a LDU. Um é paraguaio, que é o Cerro Porteño. Dois são brasileiros, que são o Corinthians e o Flamengo. Um é chileno, que é o Coquimbo Unido. E um é argentino, que é o Independiente Rivadavia. Haverá ainda um oitavo time nesse grupo de possibilidades de adversários que o Palmeiras tem. E esse time vem do grupo que será definido a partir das 9h30 da noite. E as possibilidades são a Universidade Católica do Chile, o Cruzeiro e o Boca Juniors. A Católica tem 10 pontos, o Cruzeiro tem 8, o Boca tem 7. Os jogos são às 9h30, Boca Juniors e Universidade Católica, na Argentina, e o Cruzeiro em casa contra o Barcelona do Equador. Boca e Católica é assim: se a Católica vencer ou empatar, a Católica se classifica, o Boca está fora e o Cruzeiro está classificado junto. Se o Cruzeiro, se o Boca vencer o jogo, o Boca se classifica à frente da Universidade Católica e aí o Cruzeiro precisa vencer o jogo dele para se classificar, e aí nesse caso se classificaria em primeiro lugar, e aí a Católica estaria eliminada. Então, para o Cruzeiro se classificar em primeiro e o Palmeiras ter o Cruzeiro como possível adversário, o Cruzeiro venceu o Barcelona e a Universidade Católica perder para o Boca Juniors. Para a Católica se classificar em primeiro e entrar no grupo de possíveis adversários do Palmeiras, Católica basta empatar o jogo contra o Boca Juniors. E para o Boca Juniors se classificar em primeiro e entrar no grupo de possíveis adversários do Palmeiras, Boca vencer a Universidade Católica e o Cruzeiro não vencer o Barcelona de Guayaquil, que já está eliminado. Essa é a decisão que ainda falta ser consumada. No mais, os possíveis adversários do Palmeiras nas oitavas de final, no sorteio de amanhã ao meio-dia, são Flamengo e Corinthians do Brasil, LDU e Independiente Del Valle do Equador, Independiente Rivadavia da Argentina, Coquimbo Unido do Chile e o Cerro Porteño do Paraguai. 9-1, estaremos juntos até às 10 horas da noite, repercutindo a vitória do Palmeiras, que fez 4-1 na equipe do Júnior Barranquilla da Colômbia no Allianz Parque. Palmeiras saiu na frente com o Arias aos 5 minutos do primeiro tempo. Depois o Júnior empatou com o Luiz Muriel aos 35 minutos do primeiro tempo. Aí na sequência o Alan fez 2-1 para o Palmeiras aos 39 do primeiro tempo. Ainda no primeiro tempo, o John Arias fez o terceiro para o Palmeiras aos 44 minutos. E o Andrés Pereira fez o quarto gol do Palmeiras aos 5 minutos do segundo tempo. Depois o juiz ainda anulou um pênalti para cada lado. Na verdade, o pênalti anulado do Júnior foi até um pouquinho antes do gol do Andrés Pereira. E depois, no final do jogo, um pênalti anulado também para o Palmeiras. Nunca é demais lembrar, né? Porque talvez alguém possa olhar a classificação e achar estranho. O Palmeiras teve um saldo de gols melhor que o do Cerro Porteño. O Cerro teve pontuação melhor do que o Palmeiras. E mesmo que o Cerro tivesse empatado, Palmeiras teria ficado atrás porque o confronto direto favoreceu o Cerro Porteño, já que houve empate no Paraguai e o Cerro venceu o Palmeiras no Allianz Parque. 9-2, vou lá para a cabine da CBN no Allianz Parque, na sala de imprensa Osmar Santos, onde está o Rafael Prates, que acompanhou essa vitória do Palmeiras 4-1 sobre o Júnior Barranquilla no Allianz Parque. Prates, finalmente no último jogo apareceu aquele Palmeiras dominante de fase de grupos da Libertadores, que nas últimas edições aparecia em pelo menos 3 ou 4 jogos aí da fase de grupos, dessa vez apareceu só na última rodada. Prates. Acho que o Prates está no momento Richard Gere dele, fazendo gravações com Oscar Ulisses, fazendo as gravações para as nossas redes. Siga lá, CBN...
1: Tô aqui,
2: opa, opa, opa. Gravou já, Prates?
1: Gravei, agora gravei. Acho que deu tempo, né? Não sei.
2: Não sei se deu,
1: acho que sim.
2: Arroba CBN Oficial e arroba Futebol Globo CBN. Vai lá, segue a gente. Sempre depois de cada jogo tem o narrador e o comentário.